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1: Olá, boa noite.
2: Boa noite para você que nos acompanha em todo o país.
1: Quinta-feira, 1º de outubro de 2026.
2: Vamos aos destaques do dia.
1: Microempreendedores individuais têm novas opções para organizar as contas.
2: A partir de hoje, MEIs com débitos de até 5 salários mínimos podem renegociar dívidas fiscais.
1: E foi prorrogado o prazo para aqueles com dívidas de até R$20 mil junto à União. Gabriela Noronha.
3: Nesse caso, podem ser abatidos todos os valores de juros, multas e encargos.
2: Mulheres vítimas de violência doméstica terão direito a afastamento remunerado de até 6 meses. Luana Karen.
4: Parecer da Advocacia Geral da União garante a mulheres vítimas de violência doméstica o afastamento remunerado por até 6 meses, desde que determinado pela Justiça como medida protetiva.
1: Já estão valendo as novas regras para doação de sangue.
2: Prazos para doar após a realização de micropigmentação, tatuagem ou piercing mudaram.
1: E pessoas com 70 anos que estejam saudáveis agora também podem continuar a fazer doação.
2: Vamos saber mais sobre essas novidades em entrevista com Luciana Carlos, do Ministério da Saúde.
5: Essa alteração não vai significar mais risco, nem para os doadores, nem para os pacientes. Então a gente passa a ter pessoas que antes eram inaptas, agora podendo fazer a doação.
1: Hoje na apresentação da Voz do Brasil, eu, Mariana Jungmann e Luciano Seixas.
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1: Prorrogado o prazo para microempreendedores aderirem ao programa de renegociação de dívidas.
2: Agora quem tem até R$20 mil na dívida ativa da União pode renegociar até 29 de janeiro do ano que vem.
1: Também foi lançada uma nova modalidade específica para quem tem débitos de até R$8 mil.
3: Microempreendedores individuais podem negociar a partir desta quinta-feira dívidas fiscais com o governo federal de até 5 salários mínimos, ou seja, R$ 8.105. É uma nova modalidade do Desenrola, o Desenrola MEI Pequeno Valor. Quem aderir paga uma entrada correspondente a 5% da dívida sem desconto. O valor restante tem desconto de 50% e pode ser pago em até 55 parcelas mensais. Mariana Correia, coordenadora geral da Dívida Ativa da União e do Fundo de Garantia do Tempo de Serviço, explica que a nova modalidade deve alcançar mais de 3 milhões de pessoas.
6: A gente focou nesse universo, parece pequeno, né? Mas que representam 3,6 milhões de microempreendedores individuais que possuem essas dívidas e que agora vão ter a chance de retomar suas atividades sem pendências perante a Procuradoria da Fazenda.
3: Além da criação da nova modalidade, o governo prorrogou o prazo do Desenrola MEI já existente. A modalidade que atende microempreendedores com dívidas de até R$20 mil junto à União fica disponível até 29 de janeiro de 2027. Nesse caso, podem ser abatidos todos os valores de juros, multas e encargos. Com isso, o valor do débito pode ser reduzido em até 70%. A coordenadora da dívida ativa, Mariana Correia, destaca que as adesões a esses planos de negociação podem ser feitas pela internet.
6: O procedimento é 100% online, via Regularize. O contribuinte consegue entrar lá dentro, consultar sua dívida, simular os descontos máximos aplicáveis àquela dívida, verificar se ele tem condições de aderir àquele acordo e concluir aquela negociação 100% digital em coisas de minutos.
3: O endereço para aderir às modalidades do Desenrola MEI é www.regularize.pgfn.gov.br. Reportagem Gabriela Noronha.
2: Mulheres vítimas de violência doméstica que forem afastadas do trabalho por medida protetiva terão a renda garantida.
1: A medida terá validade por até 6 meses e garante também o pagamento a mulheres sem vínculo previdenciário.
2: O governo federal seguiu o parecer da Advocacia Geral da União após o entendimento do Supremo Tribunal Federal sobre a Lei Maria da Penha.
4: O parecer da Advocacia Geral da União garante a mulheres vítimas de violência doméstica o afastamento remunerado do trabalho por até 6 meses, desde que determinado pela Justiça como medida protetiva. Esse afastamento já era previsto na Lei Maria da Penha, mas a norma não especificava quem pagaria o salário da trabalhadora nesse período. A incerteza sobre o recebimento da remuneração fazia com que muitas mulheres tivessem de optar entre a segurança e o próprio sustento, como destaca a ministra substituta das mulheres, Eutália Naves.
7: Um passo muito importante para que nenhuma mulher precise escolher entre proteger a própria vida e garantir a sua sobrevivência econômica e muitas vezes também da sua família.
4: O parecer da AGU segue entendimento do Supremo Tribunal Federal, que em junho esclareceu que o empregador é responsável pelo pagamento dos 15 primeiros dias de afastamento e o Instituto Nacional do Seguro Social, INSS, pelo restante do período. Nos casos em que a mulher é contribuinte individual, facultativa ou seguradora especial, o INSS vai pagar o benefício integralmente. Já para as mulheres que não são seguradas da Previdência, o pagamento terá natureza assistencial. A presidente do INSS, Ana Cristina Viana Silveira, destaca que bastará a decisão judicial para que o Instituto faça o pagamento.
8: O INSS tem a responsabilidade de assegurar que esse direito chegue a essas mulheres com agilidade, respeito e sensibilidade, especialmente para mulheres que enfrentam a violência doméstica.
4: Após a publicação do parecer da AGU, o Ministério da Previdência Social e o INSS terão até 15 dias para regulamentar o pagamento. As dúvidas podem ser tiradas pelo Disque 135 do INSS ou pela Central de Atendimento à Mulher, o Ligue 180. Reportagem Luana Karen.
1: E quando o assunto é proteção e garantia de direitos da mulher, o dinheiro que chega todo mês também faz diferença.
2: E por isso que o Pix Pensão foi criado, para facilitar o pagamento e o recebimento da pensão de um jeito mais simples e seguro.
1: Vamos entender mais sobre a medida que começa a valer no ano que vem.
9: O Pix Pensão entrará em vigor em julho do ano que vem. A medida altera o Código de Processo Civil para permitir o pagamento de pensão alimentícia de forma automática, via Pix, conforme decisão judicial. Antes da sanção da lei, o pagamento dependia exclusivamente de quem devia a pensão, que podia optar entre transferência manual, boleto ou desconto em folha de pagamento, no caso dos assalariados. Giuliana Hernandes Cores, coordenadora geral de políticas de cuidado da Secretaria Nacional de Autonomia Econômica e Política de Cuidados do Ministério das Mulheres, detalha a mudança.
10: A gente tem números que mostram que as mulheres, principalmente mulheres, ficam sem a garantia dos seus direitos, como é exercido o direito hoje. 90% dos pedidos de execução de alimentos não são constantes, então a gente entende que o Pix Pensão vai facilitar aí não só a tramitação judicial, mas a tramitação bancária também.
9: As mães ou responsáveis legais que detenham a guarda de crianças e adolescentes beneficiários de pensão alimentícia poderão solicitar o Pix Pensão a qualquer momento do cumprimento da sentença. Para isso, será preciso procurar um advogado ou defensor público, acessar o processo judicial onde a pensão foi definida e pedir o Pix automático. O interessado precisa informar nos autos os dados bancários, agência, conta e chave Pix cadastrada, tanto de quem recebe quanto de quem deve pagar. E só então o juiz vai expedir a ordem eletrônica para que o sistema bancário agende o pagamento, como explica o advogado especialista em direito de família, Marcelo Lucena.
11: É uma parte devedora, independente de sua vontade, ela vai receber uma ordem judicial em sua instituição financeira e naquela data que o juiz determinar ou no acordo que foi feito e homologado pelo judiciário, naquela data fixa, será cadastrada uma ordem judicial para que se transfira de forma automática o valor referente à pensão pelo tempo que ficar determinado.
9: Por se tratar de decisão judicial, o Pix da pensão alimentícia só poderá ser cancelado ou alterado a partir de nova manifestação da Justiça. Reportagem Graziele Bezerra.
2: E a partir de hoje, o pagamento via Pix por aproximação pode ser feito para valores acima de R$500.
1: Para mudar esse limite, a pessoa deve procurar o banco onde realiza a transação e solicitar a nova quantia máxima que o cliente vai permitir.
2: Essa nova regra foi autorizada pelo Banco Central em junho e passa a vigorar a partir de hoje.
1: O esportivo fecha acordo para a ocupação de um patrimônio público.
2: É o Centro de Treinamento Rei Pelé, uma referência no cenário do futebol brasileiro.
1: Entenda o que representa para os dois lados o acordo assinado hoje em Brasília.
12: O Santos Futebol Clube negociou um acordo com a União para garantir a permanência no Centro de Treinamento Rei Pelé por 20 anos, renováveis por igual período. Por meio desse acordo, o clube ganha segurança jurídica sem que a área deixe de ser patrimônio público. Como disse a ministra da Gestão e da Inovação em Serviços Públicos, Esther Dueck.
13: A gente tem uma propriedade da União que vai ser preservada, vai ser cuidada. É um imóvel uma área muito importante, muito valiosa. O patrimônio vai deixar de ser um motivo de litígio para cumprir sua função social.
12: O Centro de Treinamento Rei Pelé tem cerca de 40 mil metros quadrados e fica no bairro do Jabaquara, em Santos, São Paulo. O complexo foi inaugurado em outubro de 2005 e se tornou uma referência no cenário do futebol brasileiro profissional. As negociações foram conduzidas pela Advocacia Geral da União e, segundo o Jorge Messias, o advogado-geral, representam mais que uma transação econômica.
14: Nós entendemos que este patrimônio da União, ele tem um trabalho e um serviço que transcende a uma equação econômica. Nós estamos falando do valor imaterial que ele representa, não só para a sociedade santista, mas para toda a sociedade brasileira.
12: A partir do acordo, o Santos Futebol Clube assume uma série de compromissos relacionados a ações sociais, investimentos nas categorias de base e conservação da área. Reportagem Luciana Colares de Holanda.
2: Hoje é dia do idoso, uma data para lembrar que cuidar da saúde também é uma forma de garantir mais qualidade de vida e proteção na terceira idade.
1: E entre esses cuidados, a imunização tem um papel importante. Manter as vacinas em dia ajuda a prevenir doenças e complicações que podem ser mais graves em pessoas idosas.
15: Envelhecer com saúde também passa pela vacinação. Manter a caderneta em dia é uma das formas mais simples e eficazes de prevenir doenças graves, reduzir internações e garantir mais qualidade de vida. No Sistema Único de Saúde, pessoas com 60 anos ou mais têm acesso gratuito às vacinas previstas no Calendário Nacional de Vacinação. Em Brasília, a aposentada dona Gilmara Teixeira tem a caderneta de vacinação completa. Aos 70 anos, ela não esconde a preocupação de ficar livre das doenças.
16: A vacina em dia a gente livra da doença. Não quero ficar doente. Eu estou com 70 anos e eu quero ter uma vida saudável.
15: O exemplo da dona Gilmara é a recomendação para todos os idosos. Entre as principais vacinas estão a da gripe, aplicada todos os anos, o reforço contra a Covid-19 a cada 6 meses, além das vacinas contra hepatite B, tétano e difteria. Dependendo da situação de saúde do histórico vacinal, também podem ser indicadas vacinas como a da febre amarela e a pneumocócica, que protege contra formas graves de pneumonia e meningite. A diretora substituta do Programa Nacional de Imunizações do Ministério da Saúde, Ana Catarina de Melo Araújo, explica a importância da vacinação para os idosos.
17: A criança e o idoso, ele é mais vulnerável. Então, às vezes, uma doença que na fase adulta ela não teria uma complicação tão importante, mas na fase do idoso ela pode complicar e até levar ao óbito ou deixar alguma sequela.
15: Com o avanço da idade, o organismo fica mais vulnerável às infecções. Por isso, manter a vacinação atualizada ajuda a evitar complicações, internações e até mortes provocadas por doenças que podem ser prevenidas. Para a dona Gilmara, do começo da reportagem, a vacina é proteção e vida longa.
16: Vacina salva vidas e muitas vidas. Vamos confiar. A ciência está aí para poder estudar e ensinar para a gente que a vacina é fundamental na nossa vida.
15: A recomendação é não esperar uma doença aparecer para procurar proteção. Atualizar a caderneta é simples. Basta procurar a unidade básica de saúde mais próxima, levando um documento de identificação e o cartão de vacinação. Mesmo quem perdeu a caderneta deve buscar a unidade para que os profissionais avaliem o histórico e indiquem quais vacinas ainda precisam ser aplicadas. Reportagem Pablo Mundim.
2: E idosos podem contribuir também para salvar vidas.
1: Novas regras autorizam que pessoas com 70 anos ou mais sejam doadoras de sangue.
2: O regulamento também reduziu o tempo de espera para que pessoas temporariamente impedidas possam voltar a doar.
1: A coordenadora geral de sangue e hemoderivados do Ministério da Saúde, Luciana Carlos, explicou para a gente essas mudanças. Acompanhe a entrevista. Coordenadora Geral de Sangue e Hemoderivados do Ministério da Saúde, Luciana Carlos. É um prazer ter a senhora com a gente aqui na Voz do Brasil. Vamos falar então sobre essas mudanças nessa parte de doação de sangue que foram anunciadas recentemente. A doação de sangue passou a ter então novas regras para coleta, armazenamento, isso, transporte, não é isso? Entre essas mudanças está o prazo, por exemplo, para quem fez tatuagem, piercing, endoscopia. Explica pra gente então quais essas mudanças.
18: Bom, eu queria agradecer inicialmente, né, a oportunidade de estar conversando com o Brasil inteiro sobre isso. E, na verdade, essa atualização do regulamento técnico da hemoterapia no Brasil é uma coisa que a gente esperava há muito tempo. Está sendo muito bem recebido e saudado por toda a hemoterapia brasileira, porque a gente tinha algumas regras que datavam de 2014. Então, eram regras e normas que já estavam um pouco defasadas e distantes da necessidade de segurança dos serviços. Então, agora a gente tem realmente uma atualização desse regulamento técnico e isso faz com que a gente tenha mais segurança para doadores e pacientes, porque a gente, vamos dizer assim, a gente melhorou, né, a segurança desses regulamentos ou desses critérios que são aplicados, né, para que as pessoas possam ou não fazer a doação de sangue com segurança.
2: E por que foram feitas essas atualizações, então?
18: Existem várias tecnologias que surgiram, algumas situações epidemiológicas que mudaram, alguns critérios técnicos que antes a gente não tinha evidência da segurança e hoje a gente tem. Então, assim, são atualizações técnicas e científicas mesmo que surgem ao longo do tempo e que a gente vai precisando fazer a adequação. Infelizmente, teve um tempo muito longo e agora a gente conseguiu trazer essa adequação, que não está restrita apenas à doação de sangue ou aos critérios de doação. A gente também tem outras alterações de incorporação de tecnologias, uso, por exemplo, de ferramentas informatizadas dentro do serviço para atendimento ao doador. Então, várias oportunidades de atualização que foram feitas, né? E sempre voltadas para a segurança dos doadores, porque o que a gente precisa é que os doadores, as pessoas que podem doar, elas realmente façam a doação com segurança e tranquilidade e continuem saudáveis e até voltem a doar, né, como doadores regulares, e para a segurança também dos pacientes que vão receber esse sangue ou esses componentes que são produzidos a partir do sangue doado.
1: Agora, só para a gente deixar mais claro, né, eu cheguei a mencionar aí os prazos para quem fez tatuagem, piercing. A senhora pode dizer para a gente, então, quais são as principais mudanças, principalmente as que mais impactam os doadores?
18: Uma das coisas que mudou e que a gente fica muito tranquilo e feliz com essa mudança é o tempo máximo de doação, então a idade máxima para fazer a doação. A gente tem vários doadores regulares que chegavam a 70 anos e que não podiam mais doar por causa do corte que a gente tinha no regulamento anterior. Agora, essas pessoas, se saudáveis, avaliadas pelo médico do serviço, elas podem continuar fazendo a doação. A tatuagem, a gente tinha um tempo de inaptidão longo. Agora, a tatuagem feita em serviços regulamentados e fiscalizados pela Anvisa, o tempo é de 7 dias. E aquelas tatuagens que são feitas sem a gente saber como, o tempo é de 4 meses. Então, as endoscopias, que eram 6 meses, passaram a 4 meses. Então, assim, são muitas alterações que a gente incorporou ao texto, mas sempre garantindo que essa incorporação ou essa alteração não vai significar mais risco, nem para os jogadores, nem para os pacientes. Então, a gente passa a ter pessoas que antes eram inaptas, agora podendo fazer a doação e ampliando, né, também o número de potenciais doadores no país. Então, a gente espera que isso tenha uma repercussão muito boa. Principalmente essa questão da tatuagem, porque a gente tem hoje a população mais jovem usa muito essa está todo mundo se tatuando e lindos e maravilhosos, mas a gente então a gente perdia muito doador com isso, né? E agora não, agora a gente vai poder realmente, a partir até da melhoria dos serviços que fazem a tatuagem, né? A gente tem agora agulhas descartáveis, as tintas que são também alicotadas, então a gente tem segurança, e a partir dessa segurança, na forma como a tatuagem é feita, a gente vai poder flexibilizar isso. Então, isso traz muitos doadores para os serviços.
2: Falando sobre a doação de sangue em si, por que que a doação regular é tão importante para manter os estoques no país, e em que situações os estoques costumam ficar mais baixos ao longo do ano?
18: O doador regular, ele é importante porque ele é uma pessoa que já entendeu o processo como um todo, então ele já sabe o que é que acontece, ele já se compromete com a segurança do processo ao estar sensibilizado para ter as respostas corretas às perguntas que são feitas na triagem, ele já foi testado anteriormente, então a gente já tem várias informações desse doador, e ele é uma pessoa que já está comprometido com o sistema. Então, os homens podem doar até 4 vezes por ano, as mulheres 3 vezes por ano. E esse doador que volta, né, ele tanto é mais seguro, como ele já é uma forma da gente ter um número regular, né, de doações.
1: Muito bem, nós conversamos com Luciana Carlos, coordenadora geral de sangue e hemoderivados do Ministério da Saúde. Coordenadora, muito obrigada pela sua entrevista aqui à Voz do Brasil.
18: Nós que agradecemos. Obrigada.
2: A disputa mundial por minerais críticos usados na fabricação de baterias de celulares e carros elétricos já é uma realidade.
1: Mas a ciência brasileira está de olho em uma alternativa sustentável, a partir de uma matéria-prima que tem a cara do Nordeste do país, o coco.
2: Pesquisadores da Universidade Federal de Sergipe estão transformando os resíduos do fruto em uma peça-chave para uma nova geração de baterias.
1: Os detalhes dessa inovação você acompanha agora no quadro Ciência na Prática.
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20: Sergipe é um dos maiores produtores de coco do país. E depois de consumido, o fruto pode virar lixo. Mas essa realidade vem mudando graças a uma pesquisa realizada no estado. A casca e o pó residual do coco têm se tornado um material de alto valor tecnológico, conhecido como biocarvão.
21: Meu nome é Yara de Fátima Jimenez e eu sou do Departamento de Química da Universidade Federal de Sergipe. Produção e consumo de coco é muito importante aqui no estado, né? Então gera um grande volume de resíduos. E um dos produtos que podem ser obtidos são os materiais carbonáceos, ou conhecidos popularmente como os biocarvões. Que tipos de bioprodutos nós podemos obter? Em filtros, como absorventes, também como suportes para catalisadores. E uma das aplicações, né, que nos chamou a atenção são as aplicações em energia.
20: Atualmente, as baterias dependem do lítio, um mineral caro e que pode se tornar escasso no futuro. A solução encontrada pelos pesquisadores foi substituir o lítio pelo sódio, usando o biocarvão de coco para fazer a bateria funcionar.
21: O íon lítio, ele sofre oscilações de preço e disponibilidade no mercado mundial. E nesse contexto, o estado de Sergipe, ele tem reservas de potássio e de sódio. As baterias de íon sódio são biocarvões preparados a partir de biomassa a temperaturas altas.
20: A pesquisa ainda está sendo desenvolvida em laboratório, mas promete colocar o Brasil em um mercado promissor, criando uma alternativa viável e sustentável para o futuro da energia global.
21: A China, ela está privilegiando muito os tipos de pesquisas no desenvolvimento de baterias de íon sódio. Em escala ainda de laboratório, a gente conseguiria, entre 4 a 5 anos, ter uma linha de desenvolvimento até a otimização desse carbono.
20: Acompanhe a pesquisa na página da Universidade Federal de Sergipe. E esse foi o Ciência na Prática, com produção de Warby Calil e edição de Edinaldo Júnior. E nosso encontro com o Saber Científico volta na próxima semana. Até lá!
2: Instrumentos musicais, microfones e máquinas de costura agora podem ser importados sem o pagamento de imposto.
1: A importação desses produtos estava sujeita à alíquota de 18%.
2: No caso das máquinas de costura, a medida que já valia de forma provisória e com restrições de cotas, agora é definitiva.
1: A redução tarifária consta em resolução da Câmara de Comércio Exterior, que incorporou decisões do Mercosul.
2: Essas foram as notícias do governo federal.
1: Uma realização da Secretaria de Comunicação Social da Presidência da República.
2: Com produção da empresa Brasil de Comunicação.
1: E agora com as notícias do Poder Judiciário e do Congresso Nacional. Boa noite.
2: Boa noite para você e até amanhã.
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22: STF envia conciliação do caso sobre a aplicação do Estatuto da Pessoa Idosa a contratos de planos de saúde.
23: Justiça do Trabalho vai fazer um mutirão de conciliação em processos que envolvem pessoas a partir dos 60 anos.
22: Tribunal Superior Eleitoral define relatores para recursos relacionados à apuração das eleições 2026.
23: Boa noite, eu sou Marcela Luiza.
22: E eu sou Walter Lima.
23: Em nota publicada nesta quinta-feira, a presidência do Supremo Tribunal Federal firmou o compromisso com a democracia e a liberdade de escolha de brasileiros e brasileiras em ambiente de paz.
22: O voto é a expressão máxima da cidadania, segundo o presidente do STF, ministro Edson Fachin, e a garantia de que a vontade popular define o futuro do Brasil. Na nota, o ministro ressaltou que isso só é possível graças ao empenho incansável da Justiça Eleitoral brasileira.
23: TSE define relatores para recursos relacionados à apuração das eleições 2026.
22: Os ministros ficarão responsáveis pela análise de processos relativos aos cargos de presidente e vice-presidente da República. Fábio Ruas.
24: O ministro Sebastião Reis Júnior vai ser o relator da apuração dos resultados eleitorais do Amazonas, Alagoas, São Paulo e Tocantins. A ministra Estela Aranha ficou com Minas Gerais, Mato Grosso, Espírito Santo e Mato Grosso do Sul. Já o ministro Floriano de Azevedo Marques será o responsável pelo Ceará, Sergipe, Maranhão e Goiás. Os processos de apuração dos votos dos estados do Rio de Janeiro, Paraná, Pará e Piauí ficarão sob a relatoria do ministro André Mendonça. O ministro Ricardo Vilas Boas Cueva vai atuar nos processos da Bahia, Pernambuco, Paraíba e Santa Catarina. E o ministro Dias Toffoli ficou com o Distrito Federal, Rio Grande do Sul, Rio Grande do Norte, Acre, Amapá, Roraima e Rondônia. A distribuição garante a organização e a celeridade dos trabalhos da Justiça Eleitoral durante a totalização dos votos.
23: O Supremo suspendeu o julgamento sobre a aplicação do Estatuto da Pessoa Idosa a contratos de planos de saúde firmados antes de 2004.
22: A discussão envolve reajustes das mensalidades em razão da idade.
23: O estatuto proíbe a cobrança de valores diferenciados em razão da idade. Com a lei entrou em vigor em 2004, o Supremo discute se essa proteção também se aplica aos contratos firmados antes dessa data, inclusive nos casos em que o beneficiário completou 60 anos após a entrada em vigor do Estatuto.
22: A questão é discutida em dois processos diferentes, que começaram a ser julgados por composições distintas da Corte. Na sessão de hoje, o ministro Dias Toffoli propôs o envio do caso ao Núcleo de Solução Consensual de Conflitos do Supremo para tentativa de conciliação. A sugestão foi acolhida pelo plenário.
23: Hoje, 1º de outubro, é o Dia Nacional e Internacional da Pessoa Idosa.
22: De olho na data, a Justiça do Trabalho vai fazer um mutirão de conciliação em processos que envolvem pessoas a partir dos 60 anos. Rocine Gomes.
3: É isso mesmo. A ação em todo o país será de 5 a 9 de outubro. Chamada Em Pauta a Melhor Idade, a iniciativa vai dar preferência aos processos de pessoas idosas. Para participar e adiantar a sua vida, basta procurar seu advogado, ir ao Tribunal Regional do Trabalho e pedir que o processo seja priorizado. É o seu processo em cima da pilha.
23: O STJ recebeu o primeiro recurso especial da história, autuado de acordo com os novos critérios da sistemática da relevância da questão federal.
22: O chamado filtro de relevância entrou em vigor em 3 de setembro. Fátima Uchoa.
4: Nesse novo sistema, só serão julgados pelo STJ casos com relevância econômica, política, social ou jurídica que ultrapassem os interesses das partes, além dos que já têm relevância presumida, como previsto na lei que regulamenta o filtro. O primeiro recurso com relatoria do ministro Herman Benjamin, da primeira turma, teve origem em execução fiscal ajuizada pelo Conselho Regional de Engenharia e Agronomia do Paraná para cobrar dívida decorrente de infração à lei que rege a categoria. Vale destacar que o STJ começou e deve concluir até 7 de outubro as primeiras sessões virtuais para analisar propostas de submissão de recursos especiais ao filtro da relevância.
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23: Uma boa noite.
22: E até amanhã.
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7: Eu sou Humberto Pinheiro e estes são os destaques de hoje do Jornal do Senado, que começa agora. Senado debate projetos para ampliar a inclusão e qualidade de vida dos idosos. CCJ analisa a criação da Universidade do Vale do Juruá, no Acre. Nova lei do seguro rural amplia a proteção de produtores contra grandes perdas. Boa noite. 1º de outubro é o Dia Nacional do Idoso, data dedicada à reflexão sobre os direitos e as condições de vida dos brasileiros com 60 anos ou mais. O Senado analisa projetos para ampliar a inclusão digital e incentivar a participação das pessoas idosas em atividades turísticas. Repórter Rodrigo Rezende.
8: Uma lei sancionada em 2006 determinou que 1º de outubro é o Dia Nacional do Idoso. Em 2003, 3 anos antes, o país ganhou seu primeiro conjunto de leis específicas para essa parcela da população, o Estatuto do Idoso, hoje denominado Estatuto da Pessoa Idosa, como destaca o senador Paulo Paim, do PT do Rio Grande do Sul.
25: O Estatuto garantiu algo fundamental, reconheceu a pessoa idosa como sujeito de direitos, com prioridade nas políticas públicas, proteção à saúde, à moradia, à previdência, ao trabalho, à assistência social e, acima de tudo, à dignidade.
8: O Senado debate diversos projetos para melhorar a vida dos idosos brasileiros. Um deles, apresentado pela senadora Damares Alves, do Republicanos do Distrito Federal, quer promover a acessibilidade, inclusão e segurança da pessoa idosa nos ambientes digitais. Já o senador astronauta Marcos Pontes, do PL de São Paulo, é relator na Comissão de Direitos Humanos de uma proposta que incentiva a participação dos idosos em atividades turísticas.
7: A Comissão de Constituição e Justiça analisa o projeto de lei que autoriza o Poder Executivo a criar a Universidade Federal do Vale do Juruá, UFVJ, com sede em Cruzeiro do Sul, no Acre. A proposta tem o objetivo de interiorizar a oferta de ensino superior público na Amazônia Ocidental e impulsionar o desenvolvimento científico e socioambiental da região. A reportagem é de Bruno Lourenço.
26: A proposta prevê a criação de uma fundação pública federal sediada em Cruzeiro do Sul, no oeste do Acre,
9: com atuação em outras localidades do Vale do Juruá. O senador Hamilton Mourão, do Republicanos do Rio Grande do Sul, defendeu a importância de expandir o ensino superior público para além das capitais.
10: A interiorização do ensino superior público, especialmente em territórios com as peculiaridades socioambientais e os desafios logísticos do Vale do Juruá, é medida de inegável e urgente interesse público.
9: A Universidade Federal do Vale do Juruá deverá ter como foco suas vocações regionais e priorizar áreas como bioeconomia, agricultura familiar, biotecnologia, saúde e conservação ambiental.
7: O Brasil e os Estados Unidos anunciaram a criação de um grupo de trabalho para negociar o tarifaço. O objetivo é avaliar possíveis soluções e avançar nas negociações sobre um eventual acordo. No Congresso, aguarda análise uma MP que destina crédito subsidiado a exportadores e setores estratégicos. Repórter Pedro Pincer.
11: O governo norte-americano deve apresentar nas próximas semanas uma proposta para definir os assuntos das negociações. As conversas ocorrem enquanto os Estados Unidos mantêm sobretaxas sobre parte das exportações brasileiras. Em julho, foi anunciada uma tarifa adicional de 25% sobre determinados produtos brasileiros. No Congresso brasileiro, aguarda a instalação a comissão mista que vai analisar a medida provisória que prevê R$ 18,5 bilhões em crédito subsidiado para exportadores e setores estratégicos. O presidente do Senado, Davi Alcolumbre, afirmou que o Legislativo está unido na defesa dos interesses nacionais.
12: Nós vamos defender a soberania nacional, vamos defender os empregos dos brasileiros, defender os empresários brasileiros que geram a riqueza para o Brasil, e tenho convicção também que esse processo tem que ser liderado pelo Poder Executivo. Buscar estreitar os laços e fazer as coisas acontecerem defendendo os brasileiros. O parlamento está integralmente à disposição da defesa dos interesses do Brasil.
11: A partir de um documento que será enviado pelos Estados Unidos, o grupo de trabalho vai buscar um entendimento entre os dois países.
7: O Executivo sancionou uma lei aprovada no Senado que muda as regras do seguro rural para proteger produtores e seguradoras em caso de grandes perdas no campo. Repórter Patrícia Oliveira.
13: O dinheiro que o governo federal destina para ajudar o produtor a pagar o seguro rural não poderá ser bloqueado ou congelado durante a execução do orçamento. A nova lei também tira do papel o chamado Fundo Catástrofe, criado em 2010 para auxiliar as seguradoras a cobrirem prejuízos extraordinários na produção rural, como os causados pelas mudanças climáticas. A proposta que deu origem à lei é da senadora Tereza Cristina, do Progressistas de Mato Grosso do Sul.
14: O seguro rural, ele representa um instrumento essencial de gestão de risco, pois protege o produtor rural contra perdas decorrentes de eventos aleatórios e não controláveis.
13: A lei prevê ainda que os produtores que têm seguro terão prioridade nas linhas de crédito para prorrogar ou renegociar dívidas.
7: O plenário pode votar em breve um projeto que estabelece condições de trabalho específicas para mulheres com câncer de mama, incluindo aquelas em tratamento ou em período de remissão. A proposta autoriza a adoção de medidas para flexibilizar as condições de trabalho, como teletrabalho, redução da jornada, horários flexíveis e apoio psicossocial sem redução salarial. Além disso, institui o selo rosa para reconhecer empresas que adotarem práticas inclusivas e não discriminatórias. Durante a leitura do relatório na Comissão de Assuntos Sociais, o senador Flávio Arnes, do PSB do Paraná, ressaltou que o trabalho pode contribuir efetivamente para a saúde mental de quem enfrenta o câncer de mama.
26: É comprovado que se manter ocupado e produtivo representa um grande apoio psíquico aos pacientes de câncer ao obstar ou ao menos dificultar o advento de depressão que muitas vezes os acomete.
7: A Comissão de Constituição e Justiça do Senado pode votar o projeto de lei do senador Chico Rodrigues, do PSB de Roraima, que muda a contagem de prazos para manifestação da Fazenda Pública, do Ministério Público e da Defensoria Pública em processos de inventário. Pela proposta, os prazos passam a ser contados em dias corridos, incluindo sábados, domingos e feriados. Atualmente, a contagem é feita apenas em dias úteis. imóveis. O relatório do senador Jorge Cajuru, do PSB de Goiás, recomenda a aprovação do projeto.
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7: Na hora de votar, além do celular, o eleitor precisa deixar outros equipamentos eletrônicos fora da cabine, como relógio inteligente e óculos com câmera. A proibição vale até para aparelhos desligados e foi reforçada pela Justiça Eleitoral para garantir o sigilo do voto. Repórter Marcela Cunha.
18: Não é só o celular que deve ficar fora da cabine de votação. Com o avanço de dispositivos cada vez menores e mais conectados, a Justiça Eleitoral detalhou as regras para impedir que novas tecnologias comprometam o sigilo do voto. A proibição também vale para máquinas fotográficas, filmadoras, relógios e pulseiras inteligentes, óculos conectados, fones de ouvido, câmeras corporais e microcâmeras. A medida busca evitar que equipamentos capazes de registrar ou transmitir informações sejam usados para revelar a escolha do eleitor. Também ajuda a combater a compra ou a coação de votos ao impedir a produção de uma prova da opção registrada na urna, como lembrou a senadora Damares Alves, do Republicanos do Distrito Federal.
19: A legislação é muito clara. O voto, ele é secreto.
18: Quem se recusar a entregar o equipamento aos mesários não poderá votar até cumprir a orientação. O caso será registrado em ata e, se necessário, a força policial poderá ser acionada. Já equipamentos de acessibilidade e tecnologias assistivas continuam permitidos.
7: Com trabalhos técnicos de Eliseu Caires, o Jornal do Senado fica por aqui. Acompanhe agora as notícias da Câmara dos Deputados. Boa noite e até amanhã.
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21: Mulher que delatar violação de medida protetiva poderá ter escolta policial.
27: Deputados esclarecem a atuação do Ministério Público em pedido de pensão.
21: Escolas devem informar suspeita de trabalho infantil ao Conselho Tutelar.
27: Avança projeto que aumenta a punição para corridas ilegais em vias públicas.
21: Boa noite. A Comissão de Viação e Transportes aprovou penas mais rígidas para quem participar de corridas ilegais em vias públicas. A repórter Kate Nayane traz mais detalhes sobre o que agora será analisado pela Comissão de Constituição e Justiça.
28: O projeto de lei que aumenta as punições para os chamados rachas foi aprovado pela Comissão de Viação e Transportes da Câmara dos Deputados. Pela proposta, a multa pela prática de corridas ilegais em vias públicas passa de 2.934 para 4.402, além da suspensão do direito de dirigir e apreensão do veículo. O aumento do valor da multa também se aplica para quem promover ou participar de eventos que envolvam manobras perigosas, corridas ou disputas em vias públicas sem a permissão da autoridade de trânsito. O texto aprovado também agrava as penas. Caso a infração ocorra próximo de escolas, hospitais, locais de embarque e desembarque de passageiros, ruas estreitas ou onde exista grande concentração de pessoas, as penas passam de 3 a 6 anos para reclusão, de 4 a 8 anos em caso de lesão corporal grave e de 6 a 12 anos em caso de morte. O relator da proposta, deputado Hugo Leal, do PSD do Rio de Janeiro, defende que infrações como estas não devem ser tratadas como acidentes.
29: Inclusive, no caso de lesão corporal ou morte, aí sim, responsabilidade por homicídio. Homicídio, essa é nossa principal mudança, principal alteração, é que quando uma prática ilegal dessa natureza, o resultado dela é o homicídio, nós temos que tratar esse indivíduo como um homicida, não como um acidente de trânsito.
28: Em seguida, o projeto de lei que aumenta as punições para quem pratica corridas ilegais em vias públicas será analisado pela Comissão de Constituição e Justiça. Da Rádio Câmara de Brasília, Kate Nayane.
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0: Economia.
1: Afonso Mota, do PDT do Rio Grande do Sul, destaca a importância da lei que reduz as alíquotas do PIS/PASEP e da COFINS para a indústria química e petroquímica. O deputado ressalta que o setor recolhe aproximadamente 40 bilhões de reais por ano em impostos.
2: Afonso Mota avalia que a redução dos tributos tem fortalecido uma atividade estratégica para a economia brasileira diante da concorrência internacional. O parlamentar reitera que a medida cria condições para que o setor continue contribuindo para o desenvolvimento do país.
1: Marcos Aurélio Sampaio, do MDB do Piauí, defende o projeto que acaba com a cobrança pelo uso da rede de distribuição de energia elétrica para microgeradores de energia solar. O texto garante isenção permanente aos consumidores que injetam energia excedente na rede.
2: A proposta estende a isenção a todos os usuários de fontes renováveis, independentemente da data de adesão. No entendimento de Marcos Aurélio Sampaio, a medida garante segurança jurídica e incentiva a democratização da energia limpa.
0: Agricultura.
1: O projeto de Renilson Nicodemos, do MDB do Pará, estabelece um período de paralisação temporária na colheita do açaí e cria um seguro para os extrativistas do fruto. A ideia é pagar aos trabalhadores um salário mínimo por até 4 meses no ano para permitir a regeneração natural das palmeiras.
2: Na visão de Renilson Nicodemos, a medida garante a sustentabilidade ambiental e assegura renda às famílias extrativistas no período de entressafra. A proposta prevê ainda ações para diminuir os acidentes de trabalho na subida dos açaizeiros e modernizar as técnicas de manejo.
0: Relações Exteriores.
1: Felipe Martins, do PL Tocantinense, apoia a criação da Frente Parlamentar Mista pela Integração Continental e Desenvolvimento Sul-Americano. O objetivo do colegiado é elaborar iniciativas de conexão produtiva, digital e institucional entre os países do continente.
2: De acordo com Felipe Martins, o grupo vai articular com governos estaduais, municipais e a sociedade civil para ampliar o protagonismo do Brasil na América do Sul, promovendo o intercâmbio tecnológico e o crescimento socioeconômico.
0: Segurança Pública.
1: A Comissão de Segurança Pública aprovou uma escolta policial para mulheres vítimas de descumprimento de medida protetiva. O repórter Luiz Cláudio Canuto explica a questão.
3: A Comissão de Segurança Pública e Combate ao Crime Organizado aprovou o projeto que prevê escolta policial para mulheres que denunciarem descumprimento de medida protetiva. Pela proposta, a escolta deveria ser concedida quando houvesse risco à integridade física. A proposta muda a Lei Maria da Penha e também a lei que disciplina a proteção de vítimas e testemunhas ameaçadas. O colegiado aprovou a versão da relatora, deputada delegada Ione, do Avante de Minas Gerais. Segundo ela, o objetivo é fortalecer a proteção das vítimas no momento em que procuram as autoridades para comunicar que o agressor desrespeitou a decisão judicial. O texto aprovado amplia o alcance da proposta original e incorpora a proteção da escolta a um conjunto mais amplo de medidas protetivas na Lei Maria da Penha. A proposta original da deputada Rogéria Santos, do Republicanos da Bahia, previa a obrigatoriedade de escolta policial para a mulher que comparecesse à delegacia para denunciar o descumprimento de medida protetiva de urgência. Pelo texto aprovado, a adoção de escolta policial deixa de ser uma medida automática e passa a depender de avaliação técnica do risco enfrentado pela vítima. Entre os critérios poderiam ser considerados o histórico de violência praticada pelo agressor, a gravidade das ameaças e a possibilidade de novas agressões. Segundo o Conselho Nacional de Justiça, a cada 45 segundos, uma mulher recebe a proteção judicial. O projeto tramita em caráter conclusivo e aguarda indicação de relator na Comissão de Defesa dos Direitos da Mulher. Em seguida, passará pela Comissão de Constituição e Justiça. Da Rádio Câmara de Brasília, Luiz Cláudio Canuto.
21: Franciane Baier, do Republicanos do Rio Grande do Sul, apoia projeto que destina 30% da arrecadação de apostas de cota fixa ao Fundo Nacional de Segurança Pública. A proposta também reserva, no mínimo, 30% do fundo para o combate à violência contra a mulher.
4: Franciane Baier informa que os recursos vão financiar ações como monitoramento eletrônico de agressores, patrulhas especializadas e casas de acolhimento. Para a deputada, a medida garante orçamento contínuo para interromper os ciclos de agressão às mulheres.
21: Projeto de lei quer proibir a nomeação ou contratação de pessoas condenadas por crimes sexuais contra crianças e adolescentes para cargos ou funções públicas. De autoria de Júnior Lourenço, do MDB do Maranhão, a medida valeria para órgãos públicos, empresas estatais e contratos de prestação de serviços.
4: A proposta determina ainda que a proibição só será aplicada após condenações definitivas. De acordo com Júnior Lourenço, a iniciativa reforça a proteção de crianças e adolescentes e a integridade da administração pública.
21: Misael Varela, do PSD de Minas Gerais, apoia a proposta de emenda à Constituição que reduz a maioridade penal de 18 para 16 anos. A mudança visa punir, com mais rigor, menores envolvidos em crimes hediondos e em casos de violência extrema contra pessoas e animais.
4: Misael Varela pondera que a responsabilização penal vai depender de laudo técnico que comprove a capacidade do jovem de entender a gravidade do ato. Para o deputado, a proposta evita a impunidade em casos de extrema violência.
21: Exigir vídeo monitoramento e punir a omissão de casos de agressão contra crianças e adolescentes em creches e escolas é a proposta de delegado Bruno Lima, do Podemos de São Paulo. O texto ainda impõe pena para os dirigentes que deixarem de notificar casos suspeitos.
4: Delegado Bruno Lima argumenta que crianças pequenas muitas vezes não conseguem relatar abusos, o que exige provas objetivas. O parlamentar pondera que as câmeras devem ficar restritas às áreas comuns, prevendo penas mais duras para maus tratos em creches.
21: André Fernandes, do PL do Ceará, apresentou o projeto que determina a queima completa como único método para destruir entorpecentes apreendidos e plantações ilícitas. Pela proposta, a destruição deve ser gravada em vídeo com registro de geolocalização.
4: Na avaliação de André Fernandes, métodos atuais como enterramento não garantem a destruição total dos materiais apreendidos. Para o deputado, a incineração evita que drogas e lavouras voltem ao mercado ilegal por falhas no descarte policial.
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0: Justiça.
21: Os deputados aprovaram um projeto que esclarece a atuação do Ministério Público em pedido de pensão alimentícia. A repórter Paula Bittar explica os detalhes.
6: A Comissão de Constituição e Justiça da Câmara aprovou uma proposta que inclui no Estatuto da Criança e do Adolescente uma regra autorizando o Ministério Público a pedir judicialmente pensão alimentícia em favor de crianças e adolescentes. Pela proposta, isso poderá ocorrer mesmo que os pais continuem exercendo seus direitos e deveres legais em relação ao filho, que a criança ou adolescente não esteja em situação de risco e que exista defensoria pública na comarca. O objetivo é transformar em texto legal um entendimento que já é adotado pelo Superior Tribunal de Justiça. A relatora na CCJ, deputada Maria Arraes, do PSB de Pernambuco, destacou que a proposta não traz uma inovação substancial, mas confere maior precisão ao texto legal ao incorporar orientação jurisprudencial já consolidada, promovendo segurança jurídica, uniformidade interpretativa e previsibilidade na atuação dos órgãos responsáveis pela tutela dos direitos infanto-juvenis. De acordo com o Estatuto da Criança e do Adolescente, o Ministério Público pode promover ações de alimentos em favor de crianças e adolescentes, mas a lei não explicita que essa atuação independe da situação familiar da criança ou adolescente, da existência de situação de risco ou da disponibilidade da Defensoria Pública. A autora do projeto, deputada Laura Carneiro, do PSD do Rio de Janeiro, explicou que parte da doutrina tem uma visão distorcida sobre o tema e seu objetivo foi deixar a regra bem clara.
8: O Ministério Público precisa poder pedir alimentos quando eles são de interesse do menor, quando as crianças estão em vulnerabilidade, quando as crianças precisam dessa ajuda do Estado. Na prática, o que a gente faz é colocar agilidade numa rede de proteção que é muito importante para as crianças. Porque a gente sabe que a justiça tem o seu próprio tempo, ela demora, mas a fome, essa, não tem tempo.
6: A proposta, que inclui no Estatuto da Criança e do Adolescente uma regra autorizando o Ministério Público a pedir judicialmente pensão alimentícia em favor de crianças e adolescentes, pode seguir agora para a análise do Senado, a menos que haja recurso para votação antes pelo plenário da Câmara. Da Rádio Câmara de Brasília, Paula Bittar.
9: Ciência e tecnologia.
10: Aliel Machado, do PV do Paraná, defende a regulação e o combate ao abuso de poder de grandes empresas de tecnologia. Ele explica que a ideia é permitir que o governo federal imponha regras de transparência e evite privilégios para produtos das próprias plataformas.
11: Aliel Machado argumenta que o mercado digital exige uma área especial dentro do Conselho Administrativo de Defesa Econômica para proteger o direito do consumidor. Ele

0: PSDB de Pernambuco cobra do governo explicações sobre denúncias de interferência na eleição do Conselho Regional dos Técnicos Industriais da Terceira Região. Ele quer saber se o Ministério da Ciência, Tecnologia e Inovação apoiou uma das chapas concorrentes em Pernambuco e na Paraíba.
1: Pastor Eurico pede detalhes sobre agendas, manifestações públicas e uso de recursos do Ministério em favor de candidatos. Segundo o parlamentar, denúncias apontam quebra dos princípios da impessoalidade, neutralidade, além de possível abuso de poder político.
2: Direitos Humanos.
0: Comissão aprova projeto que obriga as escolas a comunicarem suspeitas de trabalho infantil ao Conselho Tutelar. A reportagem é de Agui Pontes.
3: A Câmara dos Deputados debate fazer com que as escolas sejam obrigadas a comunicar ao Conselho Tutelar suspeitas de trabalho infantil. A proposta, apresentada pelo deputado Amon Mandel, do Republicanos do Amazonas, insere a mudança no Estatuto da Criança e do Adolescente. Segundo a proposta, já aprovada pela Comissão de Educação, a suspeita ou comprovação da prática de trabalho infantil precisa ser apontada pela instituição de ensino, especialmente se envolver uma criança de até 12 anos. A Constituição já prevê o contato da escola com o Conselho Tutelar, em caso de maus tratos ou faltas excessivas e injustificadas à escola. Segundo a relatora na comissão, deputada Franciane Baier, do Republicanos do Rio Grande do Sul, a escola é estratégica para dar esse primeiro alerta.
4: A escola é muitas vezes o primeiro lugar onde os sinais de exploração aparecem. E ao tornar essa obrigação expressa na lei, damos mais agilidade para que o Conselho Tutelar seja acionado e as medidas de proteção sejam tomadas o quanto antes.
3: A Constituição proíbe o trabalho para menores de 16 anos, salvo na condição de aprendiz, que o jovem pode desempenhar a partir dos 14 anos. Segundo um estudo recente do Fórum Nacional de Prevenção e Erradicação do Trabalho Infantil, 1 milhão e 650 mil crianças e adolescentes estão tendo sua força de trabalho explorada no Brasil. A proposta que prevê a denúncia do trabalho infantil pelas escolas ao Conselho Tutelar será analisada pela Comissão de Previdência, Assistência Social, Infância, Adolescência e Família. Da Rádio Câmara de Brasília, Agui Pontes.
1: Márcio Alvino, do PL de São Paulo, enaltece o trabalho da APAE, Associação de Pais e Amigos dos Excepcionais, na inclusão e na defesa dos direitos das pessoas com deficiência. Ele ressalta a atuação de profissionais, voluntários e famílias no apoio a milhões de brasileiros.
0: Márcio Alvino defende o fortalecimento das APAEs por meio de mais recursos e de políticas públicas voltadas às pessoas com deficiência. Vice-presidente da Frente Parlamentar em Defesa das APAEs, o deputado reafirma o compromisso de apoiar as instituições presentes em todo o país.
2: Educação.
1: O projeto de Geraldo Mendes, do União do Paraná, prevê o abono de até 3 dias de faltas escolares por mês para alunas com deficiência durante o período menstrual. A medida dispensa atestado médico, bastando a notificação da família à instituição de ensino.
0: Geraldo Mendes argumenta que dores intensas tornam a frequência escolar dolorosa para muitas adolescentes com deficiência. Para ele, a dispensa de laudo mensal evita filas desnecessárias nos postos de saúde e assegura o direito à educação sem reprovação por falta.
1: Fomentar o hábito da leitura e ampliar o financiamento de bibliotecas públicas é o objetivo de projeto de Amaro Neto, do PP do Espírito Santo. O texto permite que empresas e pessoas físicas usem deduções no imposto de renda para apoiar a compra de livros, feiras literárias e acervos digitais.
0: Amaro Neto argumenta que o país ainda enfrenta gargalos no acesso à literatura e na preservação de espaços culturais. Ele diz ainda que a proposta estimula a cooperação entre a iniciativa privada e o governo para modernizar estruturas de bibliotecas públicas do país.
1: Termina agora o jornal Câmara dos Deputados, produzido pela Rádio Câmara, com trabalhos técnicos de Wellington Teles e apresentação de Luciana Vieira e Val Monteiro. Boa noite.
0: A Voz do Brasil volta amanhã. Uma boa noite para você.
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0: comigo. Ó, muito obrigado pela sua audiência. Fica aqui comigo, que hoje tem muita história boa. Sim, são histórias para você ouvir e se divertir. Presta atenção nas histórias que a gente separou para você. Tem show da Anitta, tem também o Pescotapo, o famoso Pedala Robinho, que deu errado. Tem um pessoal aí que insiste em trair, e o pior, insiste em trair errado, que foi trair com a atendente. Tem também história de gatinho, você que gosta de gato. Tem história também de aluguel do ex. Isso aqui já me doeu no coração. E tem também história de, claro, pra Ouro Preto. Se você é de Minas Gerais, alô pessoal, que ouve aí no 88,7. Vocês estão ouvindo a gente? Oh, Ouro Preto é uma cidade linda, hein? Mas eu tenho uma história aqui que não foi tão boa assim, não. Daqui a pouquinho você vai ouvir. E é claro, tem a história de milhões. Ó, no nosso programa, todo dia vem um convidado famoso. E no de hoje vai vir um cantor. Cantor famoso que marcou tua vida, tenho certeza. Kiko, do KLB. Lembra do KLB? Vida, devolva minhas fantasias. 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O Kiko veio aqui no nosso programa para contar uma história com outro grande ídolo da música, que parece até mentira, mas não é. Daqui a pouquinho eu vou revelar a história do Kiko com outro grande ídolo. E ó, e o outro ídolo é gigante, é famoso mundial. Você vai ouvir essa história daqui a pouquinho no História de Milhões. Mas antes, vamos ouvir a história de uma ouvinte que foi no show da Anitta e acabou se sujeitando até demais. É, resolveu dar carona pra uma pessoa que não conhecia. Vamos entender isso direito agora no Conta Comigo.
1: Eu morava em Porto Alegre. A Anitta tinha acabado de lançar o Bang, aquele Bang? Disco dela que levou ela pro pop.
0: Ah, eu lembro.
1: Bang. E aí, eu queria muito ir num show dela, porque eu sabia que depois ela ia virar uma artista internacional e o show dela ia ser caro.
0: É verdade.
1: Então, tinha um show dela na Festa da Uva, que não fica em Porto Alegre, fica em algum lugar que eu não me lembro agora.
0: Tá.
1: Eu convenci a minha amiga a me levar de carro.
0: Boa.
1: Até a Festa da Uva pra gente ver o show da Anitta, tipo, sei lá, R$10.
0: Porra!
1: A minha amiga, pra ficar mais barata a viagem, entrou num aplicativo de pessoas que pedem carona.
0: Ah, sei.
1: Botou uma pessoa aleatória lá e mais uma colega minha de trabalho.
0: Tá.
1: Eram quatro meninas e uma pessoa completamente aleatória que a gente não conhecia.
0: Tá.
1: A gente foi até a Festa da Uva, vimos o show da Anitta.
0: Foi bom.
1: Mas começou a cair uma chuva como eu nunca vi na minha vida.
0: Foi só uma chuva.
1: E aí, a minha amiga falou, eu não tenho como pegar a estrada de volta pra Porto Alegre desse jeito. Não tem como. A gente vai ter que parar em algum hotel, alguma coisa. A chuva não passou nunca mais. Choveu a madrugada inteira. E aí ela foi bem devagarzinho de carro, tentando achar se tinha algum hotel, alguma coisa pra gente ficar. Não tinha nada. Tava tudo fechado. Se a gente andasse mais um pouco, ela ia entrar na estrada.
0: Ah.
1: Até que tinha uma coisa aberta.
0: O quê?
1: Um motel.
0: Ah, boa.
1: Aí ela falou assim, vai ter que ser aqui. Eu falei, nós estamos em quatro meninas.
0: Sim, vai.
1: Com uma pessoa totalmente desconhecida. Como é que a gente vai entrar no motel quatro meninas? Ela falou, a gente vai ter que passar por isso. A gente passou, porque a gente tinha pegado chuva saindo do show, enfim. A gente passou, a moça do motel olhou, pediu o RG, olhou de novo, demorou, olhou no banco de trás. Aí até que uma hora ela deixou a gente passar.
0: Tá.
1: Aí eu falei, meu Senhor Jesus Cristo. Aí a gente ficou lá no quarto esperando, sei lá, até 5 horas da manhã quando parou a chuva. E aí a gente pôde voltar pra casa. Nisso minha mãe já achando que eu tinha falecido. E todo mundo procurando todo mundo. E assim é a história de como, indo num show da Anitta, eu fui parar
0: num motel. Adorei!
1: Duas amigas e uma pessoa totalmente desconhecida.
0: É isso aí. Ó, quem mandou esse áudio pra gente foi a Gabriela. Muito obrigado, Gabriela, por compartilhar a história do dia que você foi ver a Anitta e terminou a noite no motel. Nada mais Anitta do que isso. Não é assim que dizem? Anitters. Então, você é Anitters. Você tem que fazer isso mesmo. É o que a sua ídola faria. Fique tranquila. Ó, obrigado mesmo. Isso me lembrou uma outra história, tá? Me lembrou uma outra história de que uma vez eu fui no Rock in Rio, aí ficava muito longe da minha casa, morava no Rio, pra voltar pra casa, pra voltar pro Rock in Rio no dia seguinte, eu também fiquei hospedado num motelzinho com meu melhor amigo, e hoje nós somos casados. Bom, você pode mandar a sua história também, tá? Você que tá me ouvindo, Um abraço pra você que ouve no Uber, você que tá trabalhando. Um abraço bem forte pra você e manda a sua história pra mim aqui no 011 97221 1001. Eu tô aqui pra te fazer companhia e você também vai me fazer. Afinal de contas, eu tô aqui sozinho nesse estúdio. Só eu, não tem mais ninguém aqui no estúdio da TMC. Também, gente, 10 horas da noite, quem vai estar, né? Só eu e você. Então manda a sua história pra gente, tá? E falando em história, daqui a pouquinho eu vou trazer a história de milhões. Uma história muito boa que envolve o Kiko do KLB. Ele é quem conta essa história e envolve também outro grande cantor. Ele, que foi integrante dos Beatles e é o meu Beatle favorito, Paul McCartney. Sim, o Kiko do KLB e o Paul McCartney. Tem alguma coisa errada nisso aí. Você que me ouve, se deve falar, mentira, Lucas. Não, não é. O Kiko vai contar essa história pra gente envolvendo o Paul McCartney. Será que ele conheceu o Paul McCartney? Será que ele bateu no carro do Paul McCartney? O que que aconteceu? A gente vai descobrir daqui a pouquinho. Mas antes, vamos ouvir aquela historinha de alguém que foi brincar de pedala Robinho, famoso pescotapa, e acabou dando errado. É a história do Luan, que a gente vai ouvir agora, aqui, no Conta Comigo.
2: Aí, ó, história de criança agora, irmão. Daquelas assim que você grava na mente e nunca mais esquece, né? Tá. Criança, eu fui lá com a minha família pra um hotel fazenda, assim, viagem de férias e tal. Aqueles hotel grande, assim, com piscina, quadra, recreação, né? Muita gente, assim. Eu sempre fui de me enturmar muito fácil. Vocês sabem, né? Como é que é? Eu sou meio entrão, assim, né? Então, eu, desde criança, eu era assim já. E então, eu largava ali meus pais e ia ficar com a galera da recreação. Queria curtir mesmo, né? A minha irmã mais nova já era o contrário, assim. Ela não gostava muito de ficar solta com os outros ali. Ela preferia ficar ali, grudada, do lado dos meus pais, né?
0: Tá.
2: Tudo bem, normal. Aí, um dia, cara, eu tava voltando da recreação e eu fui pra piscina procurar eles. Aí, eu bati o olho numa família e pensei, pá, é ali, pô, vou pra lá, né? Minha família, da hora.
0: Boa.
2: Vou, colei, né? Nem pensei demais, assim. Foi meio no automático, sabe? Assim, essas coisas de irmão, criança. Eu vi uma criança de costas, mais ou menos, ali do tamanho da minha irmã. E eu, pá, pescotapa, sabe? Assim,
0: ai,
2: de leve, de boa, a gente fazia, ai, isso às vezes, era normal, assim, seco, tá ligado? Só que aí, a criança virou e tipo assim, ela não era minha irmã, tá ligado? Simplesmente começou a chorar, olhou pra mim, fez aquele beijinho, assim, começou a travar, lágrima escorreu, assim, guerreiro, cara, na hora eu travei, né? Fiquei com medo, a mãe era criança ali, né? O pai da criança olhou pra mim assim, cara, eu fiquei travado, assim, sem entender nada. Olhei pro lado, olhei pro outro, e aí que eu fui perceber que aquela família ali, irmão, tinha nada a ver com a minha família. Sabe assim? Eu só fui na loucura mesmo ali no automático. Eu simplesmente entrei no meio de uma família aleatória e eu bati numa criança sem motivo nenhum. Tá ligado? Assim, os pais olharam pra mim. Eu achei que eu tinha acabado ali, sabe? Assim. Mas eles entenderam. No fim, assim, eles ficaram meio bravos, aquela bronquinha e tal. E eu saí de lá fingindo que nada tinha acontecido, assim. Como se eu não tivesse acabado de dar um pescotapa numa criança desconhecida, assim, sabe? Depois eu contei pra minha mãe, fui lá, e ela ficou com muita raiva, óbvio, minha irmã também, por outro lado, assim, riu muito, porque, né, era coisa de irmão, de zoeira. E essa é a parte mais triste, assim, né? Isso passou, mas a história ficou, e a zoeira também, né? E a memória também, então, coisa de criança.
0: Ó, obrigado, Luan, obrigado por ter mandado essa história do dia que você bateu numa criança, seu malfeitor, tá bom? Mas, ó, obrigado mesmo assim. E, ó, daqui a pouquinho você vai ouvir uma história de traição. Você gosta de fofoca? Então fica aqui comigo que daqui a pouquinho tem história de traição. E também tem a história de milhões do Kiko do KLB com Paul McCartney. Sim, o cantor Paul McCartney dos Beatles, da banda Wings. Daqui a pouquinho a história de milhões. A gente vai para um breve intervalo comercial e na volta tem mais Conta Comigo. Não saia daí.
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De volta com o programa Conta Comigo, o programa pra você ouvir e se divertir. Até porque a gente sabe que hoje em dia tá chato o mundo, né? E não tô falando de piada, de humor, não, tá chato mesmo. Se é

0: nada pra você fazer. Mas agora não, seus problemas acabaram. Sempre às 10 horas da noite tem Conta Comigo aqui pra você ouvir e se divertir, pra gente fazer companhia. Até porque tem um pessoal que trabalha de madrugada. Muito obrigado a vocês. Porteiros, motoboys, motoristas, pessoal que trabalha em enfermagem, hospital. Muito obrigado por estarem aí trabalhando, servindo a gente. Muito obrigado de verdade. Vocês fazem a diferença, tá? Então, esse é o meu abraço especial pra vocês. E também para os pizzaiolos que fazem uma pizza deliciosa. Pelo menos aqui no nosso estúdio, em São Paulo, as pizzas são as melhores. Mas eu quero saber, você que tá acompanhando a gente pelo Brasil inteiro, através do nosso canal do YouTube, você acha que a sua pizza é melhor que a da de São Paulo? Manda pra mim aqui que eu vou ver aqui agora no chat do nosso canal do YouTube, TMC News BR. Ó, já tô vendo que tem o pessoal aqui comentando. Fala, meu mano, Eduardo Javali. Ele me chama de Javali sempre. Obrigado, Eduardo. Tamo junto. Valeuzaço. Bom, então manda aí se a sua cidade tem uma pizza melhor que a de São Paulo. Eu duvido muito. Vamos pra próxima história? Próxima história envolve traição. Falei antes do comercial que isso aqui, ó, essa história aqui é boa. Presta atenção. Depois de uma pessoa recusar silenciosamente a investida que ela levou de um cliente casado, você não sabe o que aconteceu. Quem conta essa história pra gente é a Isabela. Vamos ouvir agora, aqui, no Conta Comigo.
1: Vou contar a história do atendimento mais constrangedor e mais lucrativo da minha vida. Eu trabalhava numa loja de roupas em uma rua bem chique da cidade. Um dia, entrou um homem muito conhecido. Em determinado momento, ele me viu e ficou parado me encarando. Mas não era uma olhada rápida. Ele estava me encarando mesmo. Eu comecei a ficar desconfortável e tentei fingir que eu não tinha percebido. Desci para o primeiro piso e continuei trabalhando normalmente. Ou tentando, porque eu sabia que ele continuava me olhando. Depois de um tempo, uma colega veio até mim e falou: aquele cara pediu seu Instagram. Quando eu peguei o celular, ele já tinha me seguido e mandado mensagem. Basicamente, estava me chamando para sair naquela mesma noite. Queria que eu fosse com ele a uma festa. Eu tinha achado toda aquela abordagem meio estranha, mas resolvi entrar no perfil dele só para entender melhor quem era. Foi aí que eu descobri um pequeno detalhe. Ele era casado. Na hora, fiquei meio em choque. Não respondi nada. Ignorei completamente. Mesmo assim, ele ainda mandou outras mensagens como se a falta de resposta fosse só um problema de conexão. Passou um tempo, eu saí daquela loja, comecei a trabalhar em outro lugar. Até que um dia eu olhei para a entrada e vi aquele mesmo homem chegando. Só que dessa vez ele não estava sozinho, estava acompanhado da esposa. Na mesma hora, senti uma dor enorme dela e pensei: tomara que outra pessoa faça esse atendimento. Tentei ficar mais afastada, mexer em outras coisas e evitar contato. Só que, claro, foi justamente ela quem veio falar comigo. Começou a pedir ajuda, perguntar sobre tamanhos, pedir sugestões. Então eu respirei fundo e fiz o atendimento normalmente. Fui simpática, profissional e mostrei várias peças. Enquanto isso, ele ficou ali do lado, quieto, sem olhar direito para mim. Com a expressão de quem estava fazendo uma oração silenciosa para não abrir a boca. Eu também não falei nada. Só continuei atendendo a esposa dele como se nunca tivesse recebido um convite para a festa no Instagram. No fim, ela gostou de várias peças e comprou bastante coisa. Eu bati a minha meta do dia e ainda ganhei uma comissão ótima. Ele saiu da loja aliviado, porque eu não contei nada. Nossa. Ela saiu feliz com as peças e eu saí com a comissão. Foi provavelmente o único caso em que uma tentativa de traição ajudou diretamente no meu desempenho profissional.
0: Vou te falar, você foi gigante, hein? De verdade. Ô, Isabela, foi gigante. E vou te falar, você foi inteligente. Você podia ter dado com a língua nos dentes, né? Ter feito toda aquela coisa de sororidade feminina. Não. Você foi, cara. Você falou assim: não é meu problema, tá dando em cima de mim porque ele quer, porque é um cara safado, um galinha, um piranha. Eu vou ficar quieta na minha. A vida que deixe, né? Que trate de ser justa com a Isabela. Com a Isabela. Com a esposa dele e com ele mesmo. Agora, que loucura, hein? Que situação horrível. Vou te falar uma coisa. Ó, presta atenção. Você que tá ouvindo, Conta Comigo. Você quer trair? Tenha ética. Tenha modos. Você não vai trair no lugar onde a sua mulher vai. Ou seu marido, né? Pelo amor... Vamos ser leais, pelo menos, ao casamento? Não precisa ser fiel, mas seja leal. Que falta de responsabilidade. Quer trair, não sabe como. Ô, Jorginho. Jorginho Maravilha, nosso operador. Na nossa época, trair tinha dignidade. É ou não é? Eu não consigo ouvir o Jorginho, droga. E você também que nos ouve também não. Eu, um dia eu vou botar microfone na boca do Jorginho. Vocês vão ver a voz dele. Bom, seguinte, daqui a pouquinho tem História de Milhões. O nosso quadro aqui no Conta Comigo, que traz sempre um famoso. E o nosso convidado de hoje é o Kiko do KLB. E ele vai contar a história do dia... Ai, quase contei. Eu quero deixar ele te contar, mas... Eu vou contar um pouquinho. Seguinte... O Kiko, além de ser um grande cantor, ele também é um grande empresário. Ele aprendeu isso com o seu querido pai. Ele é um empresário musical, então ele investiu muito dinheiro em estúdio, comprando equipamento, microfone, caixa de som, mesa para operar computador. Ele gastou muito dinheiro para construir um ótimo estúdio. Ótimo não, um excelente, talvez um dos melhores. E ninguém mais e ninguém menos ligou para ele interessado em gravar no estúdio dele. Sabe quem? Paul McCartney dos Beatles. Olha que loucura, que rolê aleatório. Paul McCartney e Kiko do KLB. Daqui a pouquinho você vai ouvir essa história aqui. Não conta comigo. Mas antes, vamos para aquelas histórias que são pequenininhas, mas que geram muitas risadas. É hora de histórias curtas. Seguinte, olha que me mandaram. Lucas, uma vez eu chamei o meu cachorro pelo nome na rua e o vizinho respondeu da janela. Eu não sabia que os dois se chamavam Marcelo. Ah, pelo amor de Deus. Botar Marcelo nome de cachorro? Que falta de duplo. Gente, já pensou? Alguém passa e ouve: Marcelo, já falei pra você não cagar no chão. Pô, que é isso? Ah, não, coitado dos Marcelos, hein? Forte abraço a todos vocês. Próxima historinha. Lucas, uma vez eu peguei um guarda-chuva emprestado e só descobri que estava quebrado quando começou a chover. Que horrível. Ele abriu ao contrário e eu precisei andar segurando uma antena parabólica. O guarda-chuva ficou que nem uma antena parabólica. É verdade, ó, não te protegeu da chuva, mas pelo menos você conseguiu acesso a todos os canais. Ó, pay-per-view aí pra ele. Próxima historinha. Lucas, uma vez eu mandei uma mensagem de voz para o grupo do trabalho sem perceber. Eram 2 minutos meus cantando no banho. Olha, eu não sei se o relatório tá em dia, mas o show, com certeza. Próxima historinha. Lucas, uma vez eu liguei para reclamar que a internet tinha caído. A atendente pediu para conferir o modem e eu descobri que ele estava desligado da tomada desde a faxina. Tá vendo? Às vezes, atendentes, eles têm razão. Dá um desconto para eles. Essas foram as histórias curtas. Pô, muito bom. Esse do modem é clássico, muito clássico. Uma vez eu também deixei de ligar de volta o modem na tomada. Fiquei um bom tempo achando que era um problema na internet e fiquei, paguei e não usei. Coisa boa, né? Falando em pagar e não usar, pô, já vi que aqui algumas pessoas já responderam aqui no nosso YouTube que tem a melhor pizza. Mas tem um pessoal também que paga e não usa. Você se lembra da última vez que você pagou alguma coisa e não usou? Eu tô pagando a mensalidade de um clube e não tô indo. Fica aqui em São Paulo, o clube é legal, mensalidade é cara. Ou é caro, qualquer dinheiro hoje é dinheiro, né? Não é? R$100 hoje é caro, não é? Pra mim é, acho que pra você também é. Pois é, tô pagando e aí não tô indo. Pelo menos tá lá, né? Quem sabe? E você, que tá ouvindo a gente? Tá gostando do Conta Comigo? Eu espero que sim. Nós somos a sua companhia aqui, todo dia, às 10 horas da noite. Você tá ouvindo e tá fazendo o quê? Você tá cozinhando, preparando, já são com a gente, já são quase 10h30, que isso, mas você tá preparando a sua comida de amanhã? Tá lavando roupa? Eu costumo ouvir rádio lavando roupa, eu adoro. Acho divertidíssimo, juro. Inclusive, hoje eu vou chegar e vou lavar a roupa. Vou botar aqui pra ouvir o resumo. Tem um resumo daqui a pouquinho, depois de nós tem um resumo. Vou ouvir o resumo lá de casa, lavando roupa. E me diz, você gosta de fazer o quê? Mas eu quero saber, muitas perguntas, né? Qual a melhor pizza? O que é que você tá pagando, não tá usando? O que você gosta de ouvir? Muita pergunta. Calma, manda qualquer mensagem aqui no nosso YouTube que já tá valendo. Agora, eu vou pedir licença, porque eu quero dar espaço pra você que me ouve. Sim, os ouvintes aqui no Conta Comigo, além de terem o poder nas mãos, têm a voz no microfone. Eu vou ligar para uma ouvinte para ela contar uma história pra gente. Essa ouvinte mandou mensagem, disse que toparia contar ao vivo. E o nome dela é Maria Clara. E a história dela envolve sonambulismo e primeiro encontro. Deve ser uma história boa. Vamos ligar agora para Maria Clara. Simbora! Thank you.
2: Boa noite.
0: Boa noite, Maria Clara. Tudo bem com você?
2: Tudo certo. E você?
0: Eu tô bem. Olha que sotaque bom. Você é do Rio de Janeiro?
2: Isso aí.
0: Ah, legal. Você é da onde, do Rio?
2: Eu sou da Zona Oeste de verdade, sou de Magalhães Bastos.
0: Magalhães, olha aí, cidade boa essa, hein? Eu conheço. E, ó, você ouve a gente através do 101,3, que é a nossa frequência aí do Rio de Janeiro. Eu também me reconheço como carioca, eu nasci na Tijuca, Zona Norte. É um pouquinho longe de você, mas ainda é Zona Norte.
2: Mas eu ainda me acho mais carioca do que a Zona Norte. Mas tudo bem, a gente não vai brigar hoje. É todo mundo carioca.
0: Exatamente. Não vamos competir, vamos nos divertir. Até porque a história que eu tenho pra ouvir de você envolve um encontro no Rio de Janeiro e sonambulismo. Me explica isso direito, Maria Clara, por favor. Vai.
2: Cara, a minha irmã, ela até brinca comigo. Ela falou que eu podia escrever um livro sobre as situações que eu já passei.
0: Tá.
2: Que eu já tô solteira há um tempinho. Então, são muitas histórias, mas uma das melhores é essa aí. Eu, quando era mais novinha, quando eu tinha uns 5 anos de idade, eu tive uns episódios de sonambulismo. Um, inclusive, eu sentei na escada de casa, comecei a chorar, bem filme de terror.
0: Caramba, peraí. Sonambulismo é aquilo que a pessoa tá dormindo e ela começa a andar, fazer várias coisas, mas ainda tá dormindo.
2: Ainda tá dormindo.
0: Tá.
2: Aí essa segunda que a prima viu, minha irmã, um monte de criança viu. Então, assim, eu não só traumatizei minha mãe, como traumatizei minha prima, minha irmã também.
0: Pô, imagina encontrar a sua filha, a sua prima, a sua irmã, sentada na escada chorando e dormindo? Que loucura!
2: E na escola ainda falavam que eu parecia com a órfã, assim.
0: A órfã, aquele filme, eu sei, de terror, que a menina. Sei como é que é. Meu Deus do céu, coitada de você.
2: Mas tá tudo bem, eu gosto que é entretenimento. Aí tá. Aí eu tive esse episódio, aí depois esses episódios foram diminuindo, foram indo mais pra movimentações, depois falar dormindo, depois. E hoje em dia eu tenho muitos espasmos. Então, assim, a última de levantar e andar foi essa vez. Aí tiveram outras pequenas em que eu me movimentava e falava coisas. Mas isso foi parando ao longo dos anos, assim, que somente na infância, onde aconteceu mais, na adolescência já foi diminuindo, e na fase adulta parou.
0: Oi? Não, adorei que, pô, que bom que na fase adulta parou. Então você, quando criança, descobriu que tinha sonambulismo. Quer dizer, descobriram por você que você tinha sonambulismo, e aí foi diminuindo com o passar dos tempos, né? Até chegar na fase adulta. Tá.
2: Sempre com um sono bem agitado.
0: Tá.
2: E aí, teve esse dia, né? Eu tava num bar com os amigos. Bebi bastante. Fui pra casa do Boff. Um ficantezinho que eu já conhecia há um tempo.
0: Tá.
2: Então tinha uma certa confiança pra estar na casa dele após bebedeira de bar.
0: Tá.
2: E aí a gente tava na casa dele e tal. Aí no dia seguinte, ele olha pra mim assim, meio incrédulo. Ele, pô, tu não se lembra do que aconteceu ontem, não?
0: Meu Deus.
2: Aí, o que aconteceu ontem? Ele falou que tinha um quarto dele, né? Do quarto do lado tinha tipo um closet, assim.
0: Tá.
2: Não era um closet, era um quartinho de vários armários. Mas
0: tá.
2: Eu entrei lá, ele falou que eu só vi um barulho de alguma coisa caindo. Aí quando ele chegou lá, tava eu no escuro, falando um monte de letras e números aleatórios. Código Morse.
0: Peraí. Ele acordou, você conheceu, você tinha um boyzinho já que você ficava no bar. Aí você falou, vamos dormir junto? Foram dormir juntos na casa dele. Aí de noite o boy acorda, ouvindo os barulhos no closet dele. Quando ele chega, tá você falando números e letras, tipo Código Morse, e fazendo mais o quê?
2: Sentada, chorando. Chegou antes de eu conjurar alguma coisa.
0: E aí, o que aconteceu? Ele ficou de boa ou ele ficou com medo de você?
2: Então, ele falou que na hora ele ficou assustado, só que aí ele, pô, ele perguntou o que eu tava fazendo ali. Aí eu disse que eu não sabia, ele falou que eu disse que eu não sabia. Aí eu, pô, cara, provavelmente eu queria ir no banheiro. Aí ele falou, quando eu perguntei se você queria ir no banheiro, você falou que sim, mas eu acho que eu fui direto pra cama. E é tipo assim, depois, eu pensei, tá tudo bem, né? Só que aí a gente vai sentindo no WhatsApp.
0: mentira. Ele te deu um gelo.
2: O famoso gourmetizado ghosting. Aí foi tipo assim, aos poucos diminuindo e tal. E aí depois, né, a gente perdeu o relacionamento no Instagram e eu solteira aí há 4 anos.
0: Olha aí, boa sorte pra você, tá bom? Agora uma dúvida, você tá dormindo ou você tá acordada?
2: Agora eu tô meio termo.
0: Que eu? Obrigado, valeu. Vamos rezar aqui um Ave Maria. Muito obrigado, Maria Clara. Um beijo enorme pra você, tá bom?
2: Beijo, tchau, tchau. Obrigada.
0: Obrigado a você, tchau, tchau. Olha aí, pessoal. Maria Clara, do Rio de Janeiro, Magalhães, está solteira. Tem probleminha à noite, mas não, que quer, né? Pra você que tá solteiro também, seu problema é a noite inteira. Qual o problema de ficar só uns 15 minutos vendo uns surtos de alguém? Surtos não, né? Que aí vão vir o pessoal do sonambulismo, sonâmbulos lutando pela vida. A vida de sonâmbulo importa, vai falar que não é um problema. Gente, sonambulismo, eu não sei se é uma doença ou não, mas que dá um cagaço. Dá, tá bom? Dá um medinho. Já pensou se acorda? Isso me lembrou uma história. Rapidinho, me lembrou uma história. Eu namorava uma menina, Manuela. A gente foi pra viajar pra Cabo Frio. O avô dela tinha casa lá no Rio de Janeiro. Tô dormindo com ela. Uma das primeiras vezes que eu dormi com a namorada. Eu tinha 16 anos, ela 15, mais ou menos assim. Aí, nessa noite, eu sonhei com uma ex, que se chamava Teca. E eu passei o sonho inteiro falando Teca, Teca, Teca. Aí eu acordei, eu olhei pra minha namorada, a Manuela, na época. Ela tava de olho aberto, olhando assim pra mim, com o olho bem aberto, muito sério. Eu falei, pronto, ferrou. Falei o nome da ex enquanto tava dormindo, ferrou. Acabou o relacionamento. E aí eu falei assim, Manuela, tá tudo bem? E ela continuou me olhando com aquele olhar sério. Eu falei, Manuela, tá tudo bem? E ela fez exatamente isso aqui. Ah, que foi, Lucas? Por que que você me acordou? Eu falei, você tá dormindo de olho aberto? Demônio! Demônio! Diaba! Tá dormindo de olho aberto? Que susto, cara! Nossa, eu terminei com ela, juro. Eu achei, eu virei o Gandalf do nada, dormindo de olho aberto. Seguinte, tô falando muito de mim, né? Perdão. Vamos lá pra próxima história. Você gosta de gatinho? Eu adoro gatinho. Não tô falando de um homem bonito. Tô falando do gato mesmo, o felino. E a gente tem uma história aqui do Leonardo envolvendo o gatinho do trabalho. Vamos ouvir? Solta aí.
3: Um dia eu cheguei ao escritório e tinha um gato no meio da sala. Do nada, assim. Fiquei olhando, tentando entender se alguém tinha levado o bicho ou se ele tinha entrado lá sozinho. Aí meu chefe apareceu e falou, você consegue doar esse gato pra mim? Ele explicou que o gato tinha aparecido na casa dele, que dava trabalho e ele não queria ficar. Ou seja, meu chefe simplesmente delegou um gato pra mim. Comecei a oferecer pra todo mundo, né? Amigo, família, colega de trabalho. Eu fazia propaganda. Ah, não, ele é muito bonitinho, ele é tranquilo, ele é carinhoso. Imagina, gato não dá nem trabalho, sabe? Gato se vira bem sozinho. Eu, na verdade, não tinha certeza de nada disso, mas eu precisava vender bem, né? Aliás, ninguém quis. Ninguém quis aquele gato. Então eu falei, bom, eu vou cuidar dele enquanto eu procuro alguém. Não vou deixar o bichinho aí, já que o cara não quer, eu vou cuidar, né?
0: Boa.
3: Aí ele veio ao veterinário, tratei a pata, dei vacina e comecei a alimentar o bichinho direito. O gato foi melhorando, sabe? Ele ficou bonito, ele ficou saudável. E sabe aqueles gatos com cara de propaganda de ração? Aí pronto. Aí começou. Todo mundo queria o gato, todo mundo. Mas aí já era tarde. Aí no processo de tentar doar, eu acabei me apegando, aí eu pensei, agora é meu. Batizei o gato de Batata. Que durante o dia ele ficava comigo no escritório, andava nas mesas, acompanhava a rotina, julgava todas as reuniões em silêncio. Ele virou praticamente o funcionário da empresa, só não recebia salário. No fim, meu chefe queria se livrar de um problema e acabou colocando na equipe o colega mais carismático do escritório, né, Batata?
0: Que bonitinho, adorei. Que legal, olha aí. E vou te falar, você pode não acreditar, mas o animal de estimação salva vidas, hein, cara? De verdade, conheço muita gente que tava com depressão, chateado, sozinho. Aí, ó, adotou um gatinho, um cachorrinho, melhorou de vida, tá cada vez mais feliz. Ó, daqui a pouquinho tem a história de milhões, a história do Kiko do KLB com Paul McCartney. Daqui a pouquinho, a gente vai pra um breve intervalo e na volta a gente vai ouvir essa história mais absurda e aleatória do mundo. Kiko do KLB e o Paul McCartney. Já, mas conta comigo pra você.

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0: Estamos de volta com Conta Comigo, o programa para ouvir e se divertir e também se emocionar. A gente estava aqui ouvindo a história do gatinho que foi adotado, fiquei tão emocionado. Muito bom, né? Já ouvimos histórias de traição, mas, bom, quer dizer, acabou que não teve a traição assim, mas teve a cafajestice, né? Também teve a história do pescotapa errado e do show da Anitta. Só história boa aqui no Conta Comigo, além de ligação ao vivo. Sim, você que tá me ouvindo. Inclusive, recebi aqui mensagens do pessoal dizendo que ouve a gente enquanto tá lavando roupa. A Fernanda disse que faz o Cooper dela à noite ouvindo a gente. Obrigado, Fernanda. Valeuzaço. Obrigado pela sua companhia. Tem também aqui a Letícia, que mandou que tá cozinhando enquanto ouve a gente. Beijo, Letícia. Mensagens que a gente recebe pelo nosso WhatsApp. Agora, você pode mandar mensagem e também pode mandar sua história no 011 97221 1001. E é claro, no nosso YouTube também, @TMC News BR. Olha aí, desculpa, gente, quase 11 horas da noite. Dá um descanso aí pra mim também. A gente vem aqui cedo, trabalha no sobremesa, tem aqui o Melhores Momentos com o Batista. Aí vem no Conta Comigo, a cabeça dá uma confusada, né? Você me desculpa. Eu tô até meio confuso, que eu não acredito até agora que a nossa história de milhões envolve o Kiko do KLB com Paul McCartney. Não dá pra acreditar. Gente, é o Paul McCartney que é dos Beatles. O cara é o melhor. O Zé, nosso diretor, acabou de falar aqui no intervalo. Gente, ele é o maior. Ele consegue ser incrível em tudo que ele faz. Ele consegue ser incrível ao lado de uma outra pessoa tão incrível que é o John Lennon. O cara é bom. É o maior compositor do mundo. Escreveu hinos, cara. Você sabia que uma música deles, Hey Jude, eles cantam no estádio lá em Londres, sabia? Lá na Inglaterra, quando tem jogo dos times, dos clássicos de Londres, do Manchester, de outros times, o pessoal na arquibancada canta Hey Jude. É uma música maravilhosa, uma música inclusive que ele fez de apoio pro filho de um amigo que estava passando por um divórcio, e ele fez essa música para o filho desse amigo que estava sofrendo, vendo os pais se divorciando. Muito bonitinho, né? Adorei. Hey Jude é, acho que é a minha música favorita dele. Então daqui a pouquinho a gente vai ouvir a história do Kiko do KLB, que encontrou o Paul McCartney. Você vai entender daqui a pouquinho. Mas antes, deixa eu te trazer outra história muito boa de uma pessoa que foi fazer uma viagem e que deu errado. Eu adoro história de viagem. Inclusive, você tá ouvindo a gente agora, tem uma história boa? Manda pra mim aqui no WhatsApp, hein? Vamos ouvir a história de uma viagem pra Ouro Preto, do João Pedro, que é de Curitiba.
1: Isso aconteceu quando eu estava viajando sozinho para conhecer Ouro Preto. Era um daqueles lugares cheios de igrejas antigas, ruas de pedra e turistas andando devagar, tirando foto de tudo. Eu estava andando pela praça principal quando vi uma igreja muito bonita, linda. As portas estavam abertas e eu vi gente entrando e eu tive curiosidade de ir lá conhecer essa igreja. Achei que fosse visitação normal, então resolvi entrar também. Lá dentro tinha bastante gente arrumada. Mas eu não estranhei muito, pensei que talvez fosse um evento religioso ou algo assim. Sentei no banco do fundo, ali quietinho, e fiquei olhando a arquitetura da igreja, tudo muito bonito, lindo de verdade. Depois de uns minutos, entrou um cara de terno que parecia nervoso. Logo atrás entrou uma mulher de vestido branco. Só então caiu a ficha. Gente, eu tinha entrado no meio de um casamento. Eu pensei em levantar, obviamente, e sair discretamente. Mas eu estava sentado bem no meio do banco. Se eu levantasse naquele momento, ia chamar a atenção de todo mundo. Então, fiz o óbvio. Resolvi ficar quietinho. A cerimônia começou. O padre falou algumas coisas. Os noivos trocaram olhares emocionados. E eu ali sentado, fingindo que era um convidado distante da família. Em algum momento, uma senhora do meu lado começou a conversar baixinho comigo. E ela perguntou: "Meu filho, de que lado da família que você é?" E eu falei que era amigo. E ela perguntou: "Mas de quem?" Eu inventei o primeiro nome que eu vi durante a cerimônia e ela respondeu: "Ah, da faculdade." E eu falei que sim, da faculdade. Gente, no final da cerimônia, eu ainda fui convidado pro almoço.
0: Meu amigo, essa história é boa. Que problema que você teve? Foi ótimo, você conseguiu participar de um momento ali, né? Um momento particular, mas teve presente, ainda foi convidado para um almoço. Ô, João Pedro, coisa boa demais. Viveu Ouro Preto como ninguém viveu. Agora eu vou te contar uma coisa, eu quero história de perrengue. Perrengue viagem, saca o perrengue chique? É um perfil que tem no Instagram, o pessoal que vai fazer viagem e acaba passando por algum tipo de perrengue, ou não é só viagem não, pode ser de tudo. Manda pra gente esse tipo de história. Eu quero te ouvir, por favor. E você, tá gostando do nosso programa? O programa de hoje tá bem legal, bem divertido, e isso tudo graças a vocês. Então muito obrigado, você que ouve a gente no carro, você que ouve aí enquanto tá trabalhando, valeu pessoal do Uber, valeu pessoal dos motoboys, valeu pessoal das pizzarias, os pizzaiolos. Deu até saudade do Pepe, nosso amigo aqui do programa, já apareceu algumas vezes. Pepe, se você estiver ouvindo a gente, por favor, hein? Quero mais histórias. E também pra você que aproveita pra fazer academia. Eu recebi aqui a mensagem no nosso WhatsApp do Ângelo Antunes. Ângelo Antunes mandou: eu faço academia enquanto ouço vocês. Melhor companhia não há. Valeu! Obrigado a você, Ângelo. Tamo junto, Ângelo Antunes. Obrigado pela sua participação e mande pra gente a sua história. 011-97221-1001. Agora, é o seguinte, você pode ter vergonha de mandar a sua história, né? Você pode falar assim: ai, eu tô com vergonha, poxa, será que eu posso mandar por escrito? Claro que você pode. Você pode mandar tal qual a gente fazia no programa da Xuxa, no programa do Gugu. Lembra quando o pessoal vinha com aquelas milhares de cartas, embaralhavam tudo, jogavam pra cima e você torcendo pra que pegassem a sua cartinha? Pois é, agora no Conta Comigo nós vamos fazer o mesmo. Aqui no Conta Comigo você pode mandar a sua cartinha que eu vou lá e vou abrir com todo o cuidado do mundo e vou fazer o quadro. Escreve que eu te leio! A carta de hoje, quem manda é o Rafael Souza, de Campinas, São Paulo. Fala, Lucas, tudo certo? Meu nome é Rafael e vou contar a história do dia em que trabalhei numa mudança que não era minha. Eu tinha comprado uma mesa e no dia da entrega recebi uma ligação. Olá, Rafael, chegamos. Pode descer para indicar a torre do seu prédio? Desci e encontrei um caminhão na entrada. Um homem perguntou: é você? E eu respondi que sim. Ele colocou uma caixa nos meus braços e pediu ajuda. Eu achei estranho, mas eu comecei a carregar. No elevador, ele apertou o 8º andar, sendo que eu morava no 6º. Quando eu perguntei, ele respondeu: vamos deixar tudo junto primeiro. Chegando lá, uma família mandou colocar as caixas na sala. Eu carreguei cadeira, televisão e até ajudei com o sofá. Depois de quase 40 minutos, o meu celular tocou. Rafael, estamos esperando na Torre B com a sua mesa. Eu olhei para o homem e perguntei: aqui é a Torre A? Ele disse que sim. A família achava que eu trabalhava na transportadora. Eu achava que eles estavam entregando a minha mesa. Quando cheguei na Torre B, os verdadeiros entregadores já tinham ido embora. O cara ficou sozinho com a mesa. Minha mesa chegou uma semana depois e até hoje, quando aquela família me encontra, pergunta se eu estou disponível para outro serviço. Essa foi a história do Rafael Souza, de Campinas. Cara, muito obrigado. Eu, inclusive, tô precisando fazer uma mudancinha de São Paulo para Itanhaém, aqui, região de Itanhaém. Se eu puder, Rafael, manda seu contato que eu quero te alugar, tá bom? Esse foi o Escreve que eu te leio. Olha, muito obrigado. Ó, cartinha aqui em mãos, tá vendo? Coisa boa. Você pode fazer o mesmo, tá vendo? Manda sua carta pra gente. Não precisa mais escrever a próprio punho, ter que dobrar, colocar no envelope, colocar selo. Não precisa. Vai lá no nosso WhatsApp 011 97221 1001 e manda por escrito no nosso WhatsApp. A gente pega, imprime e faz que nem uma cartinha dessa que o Rafael Souza de Campinas mandou pra gente. Rafael, obrigado pela sua participação. Eu adorei. Isso é o tipo de coisa que aconteceria comigo claramente. Juro. Eu nem vou te julgar, Rafael. Nem vou te julgar. Até porque quem julga mesmo é ex, né? Se você tá ouvindo a gente, tem algum ex, você sabe que quem julga a gente é ex. Quando o relacionamento termina, aí é julgamento o tempo inteiro. Onde é que eu tava com a cabeça? Eu tava doida. Como é que eu não pude perceber? Bem que a minha mãe dizia. Pois é. Agora imagina você terminar um relacionamento e pagar o aluguel do seu ex. Pois é. Foi isso que aconteceu com uma amiga nossa, ouvinte, que mandou essa história pra gente aqui. Não conta comigo.
2: Eu vou contar a história do dia que eu paguei o aluguel pro meu ex-namorado. Eu precisava transferir o aluguel pro proprietário do apartamento. O nome dele era Marcelo. Tá. Eu abri o aplicativo do banco, procurei Marcelo nos contatos e fiz o Pix. Eu só percebi o erro quando o verdadeiro proprietário mandou uma mensagem perguntando sobre o pagamento. Abri o comprovante e eu tinha transferido para outro Marcelo, meu ex-namorado. Ai. A gente nos falava fazia quase 2 anos. Eu tive que mandar uma mensagem. Oi, tudo bem? Eu enviei um dinheiro para você por engano. Ele respondeu. Eu também achei estranho você mandar um Pix depois de tanto tempo. Expliquei a situação e pedi para ele devolver. Ele demorou alguns minutos e respondeu. Então, não era uma tentativa de voltar? Eu falei, era o meu aluguel. Ele devolveu o dinheiro, mas antes escreveu na descrição. Devolução do relacionamento.
0: Que isso?
2: Depois disso, eu apaguei o contato dele.
0: Boa.
2: Não por mágoa, por segurança financeira.
0: Uhum. Por segurança financeira. Tem uma coisa na psicologia que se chama ato falho. Às vezes é ato fálico, mas às vezes é ato falho. Se tiver algum psicólogo te ouvindo agora, amiga, vai falar assim, fez sem querer. Mas ó, vou acreditar em você. A gente acaba cometendo alguns equívocos, alguns pequenos desajustes, né? Mas que bom que ele devolveu. Agora, esse teu ex se acha, hein? Pensei que você queria alguma coisa a mais. Caramba, manda o cara ir pastar. Esse é o Conta Comigo, histórias de tudo que é tipo pra você ouvir e se divertir. E ó, já falei que eu quero história de viajante, história de frustração em viagem. Adoro ouvir esse tipo de história. Manda pra gente se você tiver alguma, tá bom? Agora, amigos, opa, estão falando aqui no chat do Paul McCartney. Quem não gosta de Paul McCartney, né? Eu amo. Eu vou perguntar aqui pro Jorge Maravilha e o nosso diretor, qual é a música favorita do Paul McCartney? Fala aí, ô Jorginho, fala aí que eu falo. Blackbird é linda demais. Blackbird, nananana. Pô, essa música linda. E você, o nosso diretor, Zezinho, qual é a sua música favorita? Lucy in the Sky with Diamonds. Muito bom, que é a música que o pessoal brinca que é LSD. Caramba, essa música é muito boa também. A minha favorita é Hey Jude. Na, na, na, na, na, na, na. Só vocês. Na, na, na, na. É minha música favorita. Amo demais Paul McCartney. Vocês sabiam que tem uma música chamada Yesterday dos Beatles? Quem escreveu foi Paul McCartney. Você acredita que o Paul McCartney, ele acordou com a letra e a melodia? Se eu não me engano, ele acordou com a melodia e tentou lembrar a letra. E ele foi falar com as pessoas, a letra, mas de onde você acordou com essa melodia? Ele falou, foi ontem. Ele foi ontem, ele escreveu uma letra sobre ontem, yesterday. Mas a melodia é muito bonita. Tan, tan, tan, tan, tan, tan, tan, tan, tan, tan, tan. Linda demais. E se eu não me engano, Let It Be também, ele sonhou com Ave Maria. Se eu não me engano, acho que é Ave Maria, né? Let It Be, se eu não me engano, a Mãe Maria, né? Ele sonhou com Ave Maria, acordou e foi escrever a letra. O cara é o maior. É o maior. E esse maioral, ele se encontrou com Kiko do KLB, que é outro maioral também, gente fina pra caramba. Daqui a pouquinho você vai ouvir Kiko do KLB no História de Milhões. Agora, eu posso contar uma história minha rapidinho? Você sabia? Eu morei nos Estados Unidos durante um tempo. Morei quase 5 anos da minha vida. Num determinado ano, eu não lembro qual ano em específico, mas num determinado ano, fizeram uma festa de aniversário surpresa pra mim. E essa festa de aniversário foi a mais aleatória do mundo. Eu chego em casa, tem umas cerca de 40 pessoas, e uma delas é o Kiko do KLB. Cara, eu passei meu aniversário com o Kiko do KLB. Eu adoro o Kiko. Gente fina demais. E muito obrigado a Camila Colombo, que fez essa festa. Teve várias pessoas legais, vários amigos, que eu não tenho mais contato, mas muita gente que foi muito importante pra mim nos Estados Unidos. Muito obrigado. A gente não se fala mais, mas ó, saibam que eu guardo vocês no meu coração. De verdade. Todos vocês, sem exceção alguma. Agora, vamos pra uma história pequenininha, mas que diverte muito. É hora de mais histórias curtas. Presta atenção no que me mandaram aqui, ó. Lucas, uma vez o caixa perguntou se eu pagaria no débito ou no crédito. Eu respondi por aproximação e fiquei esperando. Calma, tá todo mundo fazendo isso. Calma, a gente tá se adaptando ainda. Você vê, né? A forma de pagamento era... Escolhe aí, múltipla escolha. Quando for assim, você que é atendente, escolhe. Se a pessoa responder a aproximação, você escolhe. Próxima historinha. Uma vez a minha mãe ligou pra uma loja e passou 5 minutos fazendo uma reclamação. No final, descobriu que tinha ligado para uma ótica com o mesmo nome de um restaurante. Caramba, né? Bom, a comida continuou ruim, mas o problema agora é com vocês. Ó, essas são as histórias curtas e eu vou fazer um

0: nesse estúdio, sabe quem quis gravar? Paul McCartney. Mas eu não vou contar, eu vou deixar que o Kiko conte. Vai aí, Kiko!
1: Olá, Lucas Salles, meu amigo, como é que você tá? Galera da TMC, aqui é o Kiko do KLB. E eu vim aqui hoje contar uma história que aconteceu comigo, que foi legal, foi divertida, foi emocionante pra mim, obviamente, né? E foi algo inusitado. Eu tava um dia lá no KLB Studios, e o KLB Studios, né, um dos maiores complexos de gravação aí da América Latina, com muito orgulho, a gente construiu esse estúdio em 2004. E onde eu tava lá, tocou meu telefone, né? Era uma pessoa falando inglês. Como eu tenho muitos amigos nos Estados Unidos, eu moro nos Estados Unidos, eu achei que fosse algum desses amigos passando um trote. E eu atendi, o cara começou a falar inglês, falou, olha, eu queria agendar uma gravação pro KLB Studios, essa coisa toda. Eu falei, pois não, né? Eu perguntei quem era, ele se identificou, eu não identifiquei quem era. E aí na sequência eu perguntei, mas pra quem seria essa gravação? Ele falou assim, pro Paul McCartney. Eu falei assim, tá bom então, queridão, obrigado, aquele abraço. E desliguei, né? Eu tava ocupado, tava no meio de uma correria maluca. E aí nessa função doida, o telefone tocou a segunda vez, tocou a terceira vez, eu falei, pô, tá de sacanagem, né? E atendi, aí falei, olha, querido, eu tô bem ocupado aqui, se você puder realmente falar o que você precisa pra poder te ajudar. E quando eu fui ver, né, ele me ligou na sequência, o Carlos Dutveller, que é o cara que construiu o KLB Studios, que é um cara, né, que mexe com essa questão de estúdios, não, tanto da construção, gestão e etc, de estúdios. Ele falou, Kiko, estão te ligando aí, é de fato o pessoal do Paul McCartney. Eu falei, é sério? Ele falou, é sério. E nisso a gente acabou fazendo esse agendamento, ele foi lá, ele teve lá no nosso estúdio, né, eu, Leandro, Bruno, nós recebemos ele, nós gravamos, né, uma canção dele no KLB Studios, essa canção foi gravada, foi muito legal. E aí eu falei, pô, a gente pode, né, não podia tirar foto, não podia nada. Em um momento ele falou assim, eu queria ir no banheiro, né, aí eu falei, ó, desce a escada, tal, aí ele falou, me acompanha lá. Eu falei, beleza, e desci com ele, mostrei onde era o banheiro. Na hora que eu tava subindo com ele de volta, eu falei, cara, essa vai ser a minha chance, ou é agora ou é nunca. E aí eu falei, pô, se não for inconveniente, né, se a gente pudesse tirar uma foto com você, eu ia ficar muito feliz. Ele falou, claro, lógico. Ele ainda brincou, falou, ó, posso só te pedir um favor? Eu falei, o que você quiser. Ele disse, posso tirar com o meu celular? Eu falei, claro. Ele falou, porque assim, ó, aí depois o pessoal vai dar um trato na foto lá, você vai até achar que você tá, que a sua foto é com um Beatle. E acabou que a gente tirou essa foto, já tinha passado mais de um ano desse encontro e essa foto nunca veio. Ai. Eu já tinha meio que desistido da foto, né? Eu falei, ah, já foi. E nada mais, nada menos, um dia chega um disco autografado do Paul McCartney e a foto veio. E pra gente foi motivo de muito orgulho e obviamente isso tá, né, isso faz parte da nossa história. Isso é um dos pontos mais emblemáticos pra mim, de construir um estúdio e receber um dos maiores, se não o maior artista da história da música, né, Mr. Paul McCartney, né, um Beatle dentro do KLB Studios. Tá bom, meu velho? Um abraço pra você e a toda a galera da TMC. Espero que a gente se reencontre em breve. Tamo junto!
0: Ah, Kiko! Pra mim, você é tão especial e tão único quanto os Beatles. Muito obrigado, de verdade. Que história boa. Olha, e nesse tom, nessa alegria que a gente tá sentindo agora ao ouvir essa história, a gente vai se despedindo por aqui. São quase 11 horas da noite. São 11 horas da noite. Meu Deus do céu. É muita coisa, mas ó, obrigado pela sua companhia, tá? A gente tá ouvindo agora Hey Jude, pra gente matar aquela saudade boa, pra gente ouvir música boa de verdade. Você encontra aqui na TMC música, eu não sei, mas informação com certeza. Entretenimento, deixa com o Zezinho que ele tá cuidando da gente. Obrigado pela sua audiência. Continue agora aqui na programação da TMC e um beijo enorme, tá bom? Obrigado de verdade. Este foi o Conta Comigo, o programa pra você ouvir, se divertir e se emocionar. Tchau!

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1: 11:06 pelo horário de Brasília, uma ótima noite para você que sintoniza a TMC de qualquer canto deste país, seja de Brasília, Rio de Janeiro, Curitiba, Belo Horizonte, São Paulo e também no YouTube, @TMCNewsBR. Resumo TMC, começando para você ficar muito bem informado e muito bem informada nessas últimas horas do dia aí. Muita coisa aconteceu e a gente vai resumir tudo para você aqui no Resumo TMC. Lembrando que Transamérica agora é TMC.
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1: Vamos às principais manchetes do programa de hoje. A Globo cancelou o debate presidencial que seria realizado nesta quinta-feira após duas decisões judiciais alterarem as regras do encontro. Ronaldo Caiado, Augusto Cury e Romeu Zema já estavam nos estúdios da emissora do Rio de Janeiro. Uma decisão do Tribunal Superior Eleitoral mudou as regras sobre a ausência de Lula, enquanto o Supremo Tribunal Federal determinou a participação de Renan Santos. A Globo afirmou que as decisões de última hora geraram insegurança jurídica e interferiram nas regras previamente acordadas. Já o ex-banqueiro Daniel Vorcaro teria usado bares privados em São Paulo para ampliar o contato com empresários e autoridades. Segundo a revista Piauí, os encontros incluíam jantares, festas e convidados selecionados. Mensagens apreendidas pela Polícia Federal mostram conversas sobre a organização dos eventos e a escolha de convidados. Entre as pessoas citadas nas apurações estão o ministro do Supremo Tribunal Federal, Dias Toffoli, e o presidente do União Brasil, Antônio Rueda. E uma pesquisa Datafolha divulgada nesta quinta-feira mostra Lula do PT à frente de Flávio Bolsonaro do PL em uma simulação de segundo turno. O petista lidera com 48% das intenções de voto contra 45% de Flávio Bolsonaro. Brancos e nulos somam 6% e 1% dos entrevistados não souberam ou não quiseram responder. Na semana passada, Lula registrava 47% e Flávio 45% no mesmo confronto hipotético. Datafolha também testou Lula contra outros possíveis adversários e o petista ficou na frente em todos os cenários. O Datafolha entrevistou 2.506 pessoas com idade igual ou superior a 16 anos em coleta realizada entre 20 e 29 de setembro e 1º de outubro. O intervalo de confiança é de 95%, com variação máxima de 2 pontos percentuais nos dois sentidos. Já o presidente do Supremo Tribunal Federal, Edson Fachin, rejeitou o pedido de Flávio Bolsonaro para afastar o ministro Flávio Dino de processos relacionados a ele, Lula e as eleições de 2026. A defesa de Flávio alegou que Dino tem uma relação de amizade íntima com Lula, o que poderia comprometer a imparcialidade do ministro. O processo tramita em segredo de justiça. E a Advocacia Geral da União pediu à Polícia Federal e ao Ministério Público Federal uma investigação sobre um possível financiamento estrangeiro de organização ligada à direita no Brasil. O pedido cita uma reportagem do jornal britânico The Guardian, segundo a qual o governo dos Estados Unidos teria destinado US$1 milhão a um programa relacionado a críticas ao judiciário e a chamada censura no Brasil. Já a defesa de Jair Bolsonaro apresentou um novo pedido de revisão criminal ao Supremo Tribunal Federal. O ministro Nunes Marques será o relator do caso. Os advogados pedem a suspensão da pena e alegam que declarações de Alexandre de Moraes sobre o processo, as provas deveriam ter sido aplicadas também ao processo que condenou Bolsonaro a 27 anos e 3 meses de prisão. O ministro Flávio Dino, do Supremo Tribunal Federal, encerrou a ação movida pelo humorista Antônio Tabet contra uma decisão que havia determinado a retirada de uma publicação sobre Nossa Senhora Aparecida. O processo foi encerrado depois que o Tribunal Superior Eleitoral derrubou o bloqueio. Dino afirmou que cabe ao STF dar a palavra final sobre a interpretação da Constituição. E a Associação Brasileira de Emissoras de Rádio e Televisão, a ABERT, recorreu ao Supremo Tribunal Federal contra a medida provisória que proíbe a operação de bets no Brasil. A entidade pede a suspensão imediata da medida e afirma que a decisão do governo, publicada às vésperas do primeiro turno das eleições, pode interferir no processo eleitoral. Vamos à previsão do tempo para todo o país nesta sexta-feira.
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0: E a gente começa por Curitiba, viu? O dia é de sol com nuvens, mas sem chuva, com máximas de 15 e mínimas de 11 graus. Já em São Paulo, chove o dia todo, com máximas de 18 e mínimas de 15 graus. E olha, no Rio de Janeiro também é dia de chuvoso, viu? Máximas de 23 e mínimas de 20 graus. Em Belo Horizonte, o sol aparece entre nuvens, pancadas de chuva à tarde e à noite, máximas de 31 e mínimas de 20 graus. Já em Brasília, o dia de sol com nuvens, pancadas de chuva à tarde e à noite, máximas de 29 e mínimas de 20 graus. 11 horas mais 12 minutos.
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1: 11 horas 16 minutos pelo horário de Brasília. Resumo TMC de volta aqui para você ficar muito bem informado e muito bem informada. Eu trago mais informações porque a Globo cancelou o debate presidencial que seria realizado nesta quinta-feira após receber duas decisões judiciais que alteraram as regras do encontro. Diretamente do Rio de Janeiro, o Leonardo Rezende traz todos os detalhes. Boa noite, Leonardo.
2: Boa noite, Diego. Boa noite a quem nos acompanha. A gente fala ainda ao vivo aqui dos estúdios Globo, onde teve essa decisão histórica, né, de cancelamento do debate, que, como você bem adiantou, foram por causa de duas decisões judiciais. A primeira delas foi uma decisão do Tribunal Superior Eleitoral, que proibiu que, durante o debate, o púlpito vazio do presidente Lula, que já tinha, inclusive, comunicado a ausência dele anteriormente, fosse exibido vazio. Uma decisão da ministra Estela Aranha proibiu ainda que os candidatos fizessem perguntas direcionadas ao presidente. E uma segunda decisão, isso saiu ali em questão de 5 minutos, chegando essas informações para a gente, que para toda a imprensa, na verdade, que já estava presente aqui no local do debate, nos estúdios Globo. A segunda decisão chegou do STF, do ministro Gilmar Mendes, que garantiu a presença de Renan Santos nesse debate. Renan Santos, que não tinha sido convidado para participar do encontro, porque ele é do partido Missão e o partido não tem o mínimo da representação partidária dentro do Congresso Nacional de 5 parlamentares. E aí a gente estava ali já na expectativa, né, de começar, e faltando menos de uma hora para o início do debate, a Globo então oficializou o cancelamento desse encontro. E aí, trazendo a nota aqui da Globo, Diego, para nossa audiência, a Globo afirmou que as decisões interferiram repentinamente na organização do debate e nas regras previamente acordadas com os partidos. Segundo a emissora, a ata assinada pelos partidos envolvidos, pelas candidaturas envolvidas, inclusive pelo PT, do presidente Lula, determina que, em casos de ausência do candidato, o púlpito reservado a ele seja mantido vazio no cenário com uma placa de identificação, e que, numa dessas rodadas de temas livres do debate, as perguntas poderiam ser direcionadas a esse candidato faltante. Essa decisão do TSE veio, inclusive, no âmbito ali de um pedido do próprio PT para que o presidente Lula não ficasse exposto durante esse debate ao qual ele já tinha comunicado a ausência. Sobre Renan Santos, a Globo alegou que não fez esse convite justamente pela mínima participação partidária. Enfim, dito isso, a emissora tomou essa decisão de cancelar o debate, e após esse cancelamento, houve três entrevistas coletivas de Caiado, de Zema e de Cury, repercutindo essa decisão e esse cancelamento do debate. A gente vai destacar primeiro aqui a fala do presidenciável Ronaldo Caiado, do PSD, que culpou Lula pelo cancelamento desse debate e definiu também a situação de hoje como um atentado à democracia. Vamos ouvir.
3: É um atentado à...
2: Tivemos ali um probleminha na fala do Caiado, mas ele diz que é um atentado à democracia e culpou Lula por esse cancelamento, porque Lula tinha comunicado a ausência dele aqui e ainda marcou uma entrevista depois num podcast, numa tentativa de desvirtuar. A gente, produção, confirmou o que a gente pode chamar o Caiado. Vamos ouvir então o presidenciável do PSD.
3: É um atentado à democracia brasileira. Que palavra é essa? Ou seja, destruíram o processo eleitoral no país. Nós não tivemos a oportunidade de poder promover debates. O Lula, desde o primeiro momento, ele fez questão de não só não comparecer, mas também buscar uma linha paralela num podcast para tentar inviabilizar.
2: A gente destaca também a fala do candidato Romeu Zema, do Partido Novo, que disse que essas decisões do judiciário é um benefício ali que o judiciário está fazendo à candidatura de Lula.
4: Nós estamos hoje numa situação de vergonha nacional. Com certeza estão querendo beneficiar o Lula, que é quem colocou o Flávio Dino lá, que é quem pediu vistas para que não haja investigação por hora.
2: Já Augusto Cury, do Avante, chamou Lula e Flávio de covardes.
5: Essa insegurança jurídica tem de terminar. O STF é o alicerce da democracia. E um alicerce tem que ser discreto. Na verdade, o STF ganhou um protagonismo completamente desproporcional. Beira a um colapso da democracia, infelizmente. Vocês se acovardaram. Vocês amam muito mais o cargo. Lula da Silva e Flávio Bolsonaro, vocês amam muito mais o cargo do que a sociedade brasileira.
2: Renan Santos não participou dessa coletiva porque ele nem conseguiu acessar os estúdios Globo. Ele foi barrado na porta diante dessa decisão da emissora. Seria então, Diego, um debate, caso acontecesse, dos candidatos danicos dessa presidência. Se juntarmos aí a soma das intenções de voto de Renan Santos, Caiado, Zema e Cury, de acordo com a última pesquisa Datafolha divulgada nesta quinta-feira, os quatro juntos aí somam apenas 11% das intenções de voto. Volto com você.
1: Muito obrigado, Leonardo, pelas suas informações, pelos seus detalhes aí direto do Rio de Janeiro. A gente continua a programação aqui do Resumo TMC porque a Advocacia Geral da União pediu para a Polícia Federal investigar um suposto repasse de recursos do governo dos Estados Unidos para grupos ligados à direita no Brasil. O pedido cita uma possível interferência estrangeira no cenário político brasileiro. Quem traz todos os detalhes para a gente é o Murilo Hernandes.
6: O pedido foi apresentado nesta quinta-feira pelo advogado-geral da União, Jorge Messias, e também encaminhado à Procuradoria-Geral da República. A iniciativa tem como base uma reportagem do jornal britânico The Guardian sobre a destinação de US$ 1 milhão, cerca de R$ 5.300.000, de um fundo do governo americano. Segundo a reportagem, o dinheiro seria destinado a um programa chamado Combate ao Lawfare e à Censura no Brasil. Para a AGU, os recursos podem ter sido direcionados a redes de organizações que atuam no país para interferir no debate político e institucional e deslegitimar o Supremo Tribunal Federal. O órgão quer identificar quem foi responsável pela destinação dos recursos e os possíveis destinatários do dinheiro no Brasil. A AGU afirma que, se as suspeitas forem confirmadas, o caso pode representar uma interferência estrangeira em assuntos internos brasileiros. O pedido também cita princípios como soberania, independência e não intervenção, além das regras que proíbem partidos políticos de receber financiamento ou ficar subordinados a governos e entidades estrangeiras. Como o caso ocorre durante o processo eleitoral brasileiro, a AGU pediu a apuração dos fatos e das possíveis responsabilidades individuais.
1: E olha, o Eduardo Bolsonaro promete fazer uma faxina no Itamaraty caso o irmão Flávio Bolsonaro seja eleito presidente. O ex-deputado disse que já mapeou embaixadores e servidores que, segundo ele, teriam atuado contra o governo do pai. De Brasília, o repórter Rodrigo Vicente traz todos os detalhes.
7: Eduardo Bolsonaro fez as declarações em um vídeo publicado nas redes sociais. A gente lembra que o ex-deputado, também filho de Jair Bolsonaro, vive nos Estados Unidos desde março do ano passado. Ele afirmou que acompanha as movimentações de embaixadores durante o governo Lula e que está, nas palavras dele, na cola de servidores que teriam ajudado a sabotar o governo do pai. Como exemplo, Eduardo apresentou um áudio atribuído a um diplomata brasileiro não identificado sobre uma oferta de ajuda da Embaixada do Brasil na Espanha para encontrar escola para os filhos de Fábio Luiz Lula da Silva, o Lulinha, que vive em Madrid.
8: Eu não tive recepção de embaixador, diplomata, nem nada. O dinheiro do brasileiro não é para ir para proteger o filho do presidente depois de assaltar os velhinhos do INSS. É por isso que Flávio Bolsonaro sendo eleito, certamente um dos primeiros a sair do posto será o embaixador do Brasil na Espanha, para dar o exemplo de que isso daí não acontecerá.
7: Eduardo não apresentou durante a publicação uma lista de nome dos possíveis servidores que serão exonerados e prometeu uma caças bruxas no Ministério das Relações Exteriores, caso o irmão Flávio Bolsonaro vença a eleição para a presidência neste ano.
1: E olha, uma nova pesquisa Alfa TMC mostra que a disputa ao governo do Paraná deve ter segundo turno, viu? Já no Senado, quatro nomes disputam as duas cadeiras. Quem traz os números pra gente é o Brian Valêncio.
9: O governo do Paraná deve ter disputa de segundo turno, de acordo com um novo levantamento do Instituto Alfa, em parceria com a TMC. Sérgio Moro lidera e o segundo lugar está em aberto na disputa entre Requião Filho e Sandro Alex. No cenário estimulado, quando o nome dos candidatos são apresentados aos entrevistados, Sérgio Moro, do PL, registra 37% das intenções de voto. Sandro Alex, do PSD, aparece em segundo lugar, com 28%, seguido por Requião Filho, do PDT, com 24%. Tainá Miessa, do Unidade Popular, tem 2%. E Adriano Funileiro, do PCO, aparece com 1%. Sandro Alex e Requião Filho estão empatados dentro da margem de erro. A pesquisa também analisou três cenários de segundo turno. No primeiro, Sérgio Moro e Sandro Alex aparecem empatados dentro da margem de erro. Moro lidera com 46% das intenções de voto, contra 43% de Sandro Alex. No segundo cenário, entre Sérgio Moro e Requião Filho, Moro registra 50% das intenções de voto, enquanto Requião aparece com 37%. E no terceiro cenário, entre Sandro Alex e Requião Filho, Sandro Alex tem 45% das intenções de voto, contra 34% de Requião. E a disputa ao Senado também aparece apertada. Alexandre Cury, do Republicanos, Deltan Dallagnol, do Novo, e Gleisi Hoffmann, do PT, estão empatados dentro da margem de erro. Felipe Barros, do PL, também empata com Deltan e Gleisi na segunda posição dentro da margem de erro. No cenário estimulado, Alexandre Cury lidera numericamente com 30%, seguido por Deltan Dallagnol com 26%, Gleisi Hoffmann com 25% e Felipe Barros com 24%. Dr. Rosinha, do PT, tem 13%. Cristina Grêmio, do PSD, tem 10%. Marcelo Marcelino, do PCO, tem 3%. Karen Guerreiro, do Missão, 2%. E Joaquim, do MLB, do Unidade Popular, 1%. O Instituto Alfa Inteligência ouviu 1.200 eleitores em todo o Paraná. A pesquisa tem nível de confiança de 95%. E a margem de erro é de 2,8 pontos percentuais para mais ou para menos. A pesquisa foi registrada no Tribunal Superior Eleitoral como número PR05408/2026.
1: E olha, o discurso do processo civilizador usado para defender a democracia em 2022 começa a esbarrar nas próprias contradições do judiciário e da política. As recentes polêmicas colocam em xeque a confiança nas instituições e levantam uma pergunta incômoda: quem fiscaliza os fiscalizadores? Esse é o assunto do escritor e filósofo Luiz Felipe Pondé na coluna Sem Dó de hoje.
10: Veja como a história é irônica. A gente lembra que em 22 a candidatura do Lula, vitoriosa por um ponto e pouco por cento a mais do que o Jair Bolsonaro, a candidatura do Lula tinha um dos argumentos da sua campanha é que eles eram em defesa da democracia. E naquele momento fazia todo sentido, porque como a direita bolsonarista é muito pouco inteligente e cafona e brega, ficavam brincando com a história então de fechar STF, discursos no 7 de setembro contra a ordem institucional. Então foi a faca e o queijo na mão do Lula e companhia para que ele se apresentasse naquele momento como alguém que respeitava a institucionalidade. Mas também havia um outro termo que era usado na época, aparecia em muitas entrevistas, não só de políticos diretamente, mas de apoiadores da candidatura do Lula nos setores, digamos assim, intelectuais, né? Ou mesmo nos setores de líderes religiosos significativos, que o Bolsonaro significava uma ameaça à civilização, que o Lula naquele momento significava a defesa do processo civilizador. Olha que ironia, não? Pois enquanto figuras como Alexandre de Moraes no STF se sagrou como grande defensor da democracia, prendendo todo mundo de baciada, né? Caçando o X, caçando a palavra de um monte de gente, acusando de desinformação. Enquanto ele fazia isso, ao mesmo tempo, ao longo desses anos, aparentemente, pelo menos a gente poderia um dia ter certeza, mas não vai ter porque não vai ser investigado, o escritório da advocacia da sua esposa parecia estar ganhando milhões, atendendo a um banco com dinheiro podre. O caso Master. Mas a gente nunca vai saber disso. O resultado disso é o seguinte: aquela defesa da civilização, alguém que não seja um militante louco e tarado ou mentiroso poderá dizer que o PT significa uma defesa do processo civilizador no Brasil. O PT é uma gangue, assim como os bolsonaristas é uma quadrilha. O que os políticos e grande parte deles, inclusive com quase todos os ministros do STF, estão fazendo é mergulhando esse tal processo civilizador na lata de lixo. Porque qualquer brasileiro que não esteja polarizado idiotamente hoje sabe que a gente está passando uma vergonha danada e que não dá para confiar em quase mais nenhuma instituição da tal democracia. É uma pena, a gente precisa continuar defendendo a democracia. Mas hoje a gente tem que defender a democracia, inclusive de figuras como membros do STF ou mesmo do Ministério Público e, evidentemente, de quase todos os políticos, sejam eles petistas ou bolsonaristas.
1: 11 horas mais 33 minutos.
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1: 11 horas 39 minutos pelo horário de Brasília. Uma ótima noite para você que sintoniza a TMC. Resumo TMC está de volta para você ficar muito bem informado e muito bem informada. Entrevista a comunicadores de veículos mais alinhados à esquerda do canal do YouTube. O presidente Lula afirmou que pessoas com maior formação acadêmica seriam mais conservadoras. Os detalhes chegam com o repórter Rafael Felitti.
2: O presidente, que é constantemente relacionado ao apoio de estudantes e professores de universidades públicas, registra um resultado negativo nas pesquisas de intenção de voto entre o total de eleitores com curso superior. Segundo a pesquisa Quest, divulgada no início da semana, Flávio Bolsonaro aparece com 49% das intenções de voto entre os graduados, enquanto Lula tem 34%. Com margem de erro de 5% neste recorte específico. Durante uma entrevista, Lula criticou o adversário e afirmou que não consegue entender como alguém com diploma universitário pode votar em alguém sem biografia, em referência ao senador Flávio Bolsonaro.
3: Você já reparou que quanto mais as pessoas são graduadas, mais elas são conservadoras? Você não fica com pena disso? Eu, quando vejo um cara, sabe, com diploma universitário, economista, cientista, votar no Bolsonaro, eu fico pensando, o que esse cara espera da vida?
2: Neste recorte, o cenário é parecido com o de 2022. Segundo a Datafolha, antes do segundo turno das eleições passadas, o ex-presidente Jair Bolsonaro registrou 49% das intenções de voto no recorte de eleitores com curso superior, enquanto o presidente Lula teve o apoio de 37%. 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
1: E olha, o candidato ao governo de Minas Gerais, Cleitinho Azevedo, se reuniu nesta quinta-feira com a principal entidade representativa do comércio de bens, serviços e turismo do estado para discutir propostas para Minas. De Belo Horizonte, o Murilo Luiz acompanhou tudo e traz todos os detalhes para a gente.
4: A Fecomércio MG recebeu nesta quinta-feira o candidato ao governo de Minas Gerais, Cleitinho Azevedo, e o vice Eduardo Falcão, do Republicanos, para um encontro com diretores da entidade. Durante a reunião, o presidente do sistema Fecomércio MG, Nadim Donato, apresentou a agenda estadual do sistema comércio de Minas Gerais, um documento que reúne propostas para contribuir com políticas públicas voltadas ao desenvolvimento econômico e social do estado. Ele destacou a importância desse encontro.
5: Então, acho que é importante ele escutar as nossas demandas. A Fecomércio está aqui para ajudar o estado. Aquele que vencer vai ser ajudado pela Fecomércio no que tange o comércio de bens, serviços e turismo. E o mais importante, seremos parceiros para que o estado cresça. O desenvolvimento do estado é fundamental para o nosso desenvolvimento. Nós temos reivindicações assim básicas. Por exemplo, nós temos o Simples Nacional, que foi feito pelo governo federal. Mas aqui em Minas Gerais, nós temos um sublimite, que em vez de chegar a 4 milhões e 800, ele chega a 3 milhões e 600. Então, Minas Gerais não trabalha com um limite de 4 milhões e 800, e sim com 3 milhões e 600. Então, essa é um pedido nosso para que o futuro governador entenda qual que é essa necessidade da pessoa estar estabelecida em critérios que facilitem a vida fiscal dela.
4: Ao ser questionado sobre uma possível vitória no primeiro turno, Cleitinho Azevedo, que estava na reunião, se mostrou confiante.
6: A gente tem que trabalhar com tudo, né? Então, se essa tem essa possibilidade, a gente vai trabalhar com ela também. E é muito mais importante, gente, terminar no primeiro turno. Aí eu peço agora para quem está me vendo aqui, votar para acabar com o primeiro turno. Sabe por que eles não querem? Eles querem segundo turno? Algumas pessoas? Porque é mais fundo eleitoral que eu não estou usando. Então, segundo turno é mais dinheiro público gastado no ralo com político. Com o Ed Banner, que quer frescuragem, que é baranguice, mais santinho, que fala que é santo, mas olha que ganha eleição, vira um diabo na vida dos outros. Então, para que fazer segundo turno com dinheiro público, gente? Vamos acabar com isso agora, vamos acabar no primeiro turno. Vai ser a campanha mais barata do Brasil.
4: O candidato também falou de como será a relação entre empresário e trabalhador, caso ele seja eleito.
7: Enquanto eu mudo a vida de vocês aqui, eu estou mudando a vida do trabalhador. A gente tem que parar de colocar o trabalhador e o empresário como se fosse inimigo um do outro. Então, parar com esse time, não existe inimizado, não. Não existe um é contra o outro, não. E parar com isso, mais maneiras, não. Somos um só povo. Para dar certo, vocês estão certo, o trabalhador dá certo. Essa história de colocar o trabalhador como empresário está errado. Quem produz é o trabalhador e o empresário. Acha esse equilíbrio para ser bom para vocês e ser bom para o trabalhador. E é isso que eu vou fazer no meu governo.
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1: O presidente do Supremo Tribunal Federal, Edson Fachin, negou o pedido da defesa de Flávio Bolsonaro para declarar o ministro Flávio Dino suspeito em processos envolvendo o senador, o presidente Lula e as eleições deste ano. Os advogados queriam suspender as ações sob relatoria de Dino e redistribuir os processos a outros ministros. O repórter Bruno Tibério tem todos os detalhes.
8: O pedido havia sido apresentado e tinha como principal argumento uma suposta relação de amizade entre Flávio Dino e o presidente Lula. Para a defesa de Flávio Bolsonaro, essa proximidade comprometeria a imparcialidade do ministro em processos relacionados ao presidente, ao senador e à disputa eleitoral. Os advogados também citaram decisões recentes de Dino, entre elas a atuação do ministro no caso envolvendo as publicações sobre Nossa Senhora Aparecida. Dino chegou a derrubar uma decisão do Tribunal Superior Eleitoral que determinou a retirada de uma postagem do humorista Antônio Tabet. A decisão de Dino foi posteriormente suspensa pelo ministro Luiz Fux. O episódio foi usado pela defesa de Flávio como um dos principais argumentos para questionar a atuação de Dino em processos com possível impacto eleitoral. O pedido também menciona ações relacionadas ao uso de emendas parlamentares e à investigação sobre possíveis irregularidades envolvendo recursos destinados à produção do filme Dark Horse sobre o ex-presidente Jair Bolsonaro. A defesa pedia a paralisação dos processos até o Supremo avaliar se Dino tem isenção para julgar os casos. Depois disso, as ações seriam enviadas a outros ministros. Fachin, no entanto, negou o seguimento ao pedido. O processo tramita em segredo de justiça e os detalhes da decisão do presidente do Supremo não foram divulgados.
1: E olha, por 4 dias, um candidato catarinense apareceu no sistema do Tribunal Superior Eleitoral como o maior arrecadador de campanha de todo o Brasil. O erro só foi corrigido nesta quarta-feira, depois de apuração da TMC Paraná. Os detalhes chegam com a repórter Isabela Miranda.
9: O sistema divulga candicontas do Tribunal Superior Eleitoral atualizou o valor de uma doação feita a um candidato catarinense que aparecia, por engano, com um valor trilionário na prestação de contas. A inconsistência foi identificada após a apuração da TMC. Um erro no cadastro havia colocado o candidato Dr. Elcio Kinen, do MDB, como o maior arrecadador de campanha de todo o país, respondendo por quase 100% do total de receitas declaradas nas eleições brasileiras, somando tanto os recursos públicos quanto os privados. Em Santa Catarina, o limite máximo de gastos para as campanhas à Assembleia Legislativa em 2026 é de R$1 milhão. Procurada pela reportagem, a assessoria jurídica do candidato foi pega de surpresa. Em nota, os advogados afirmaram que onde constava o valor de R$10.526.800,90, deveria constar, na verdade, R$1.000, referentes a uma doação legítima feita por um apoiador. A equipe pediu desculpas pelo erro e reforçou o compromisso com transparência das informações. O Tribunal Regional Eleitoral de Santa Catarina informou que não identificou problemas nos sistemas utilizados e que a inconsistência parece ter acontecido no momento em que a equipe do candidato lançou o valor. As prestações de contas finais devem ser entregues até o dia 3 de novembro, prazo de 30 dias após a eleição. Desconsiderando o erro, o maior doador de campanha até o momento é o empresário Rubens Ometo Silveira Melo, que doou R$6 milhões, distribuídos entre diretórios partidários e também candidaturas de diferentes estados, incluindo os paranaenses Marcelo Rangel, do PSD, e também Pedro Lupion, do Republicanos, candidatos a deputado federal.
1: E olha, o mês de outubro só começou, e começou nessa quinta-feira, viu, com virada no tempo em boa parte do centro-sul do país. E quem traz as informações é o Ângelo Sfaire.
10: O avanço de uma frente fria espalha temporais pelas regiões sudeste e centro-oeste do Brasil e derruba as temperaturas. O frio será mais intenso no sul e também no estado de São Paulo. No território gaúcho e catarinense, uma massa de ar frio já derruba para as marcas de 5 graus nas regiões serranas, com pequena chance de geada em baixadas na madrugada de sexta-feira. Nas capitais, Porto Alegre prevê mínima de 10 graus, enquanto Curitiba e Florianópolis não passam de 17, 18 graus nesta sexta. A chuva ainda atinge o Paraná e parte de Santa Catarina nesta quinta, antes da abertura do tempo. Em São Paulo, a máxima fica perto dos 20 graus hoje e cai para 16 graus na sexta-feira. No Rio de Janeiro, a mudança é mais lenta, com um dia de calor ainda hoje, máxima de 24 graus amanhã. Esta frente fria está associada à formação de um ciclone extratropical no oceano, que vai se afastando, mas ainda provoca instabilidades nas regiões sul, sudeste e centro-oeste do Brasil. Após a passagem deste sistema frontal, aí teremos a chegada de uma massa de ar mais estável e fria, ou seja, sem as tempestades, mas com tempo ainda frio nessa região do país.
1: E olha, o WhatsApp anunciou novos controles para pais de adolescentes. As novidades incluem um pacote de ferramentas que ajudam a monitorar contatos e grupos, além de restringir recursos de canais. Para entender sobre essas novas regras do TMC 360, conversou ao vivo com o Luiz Augusto Durso, advogado especialista em crimes cibernéticos.
11: Eu tenho, na verdade, um adolescente de 3 anos aqui em casa, que já dá trabalho igual um adolescente, mas vai chegar a hora que ele vai pedir o celular para entrar nas redes sociais, e aí começa a grande responsabilidade dos pais, que é estes que nós hoje alertamos. Sem dúvida nenhuma, sempre foi uma reclamação desses pais a dizer, ok, que eu tenho que acompanhar os meus filhos, mas eu preciso de ferramentas para isso. E diante disso, o próprio ECA Digital obrigou as plataformas a criarem esse controle parental. Você não depende de aplicativos externos. O próprio aplicativo, a própria rede social, está fazendo a liberação desses recursos, e o WhatsApp está anunciando, de fato, novas funcionalidades, são muito interessantes. Então, respondendo sua pergunta, olha como os pais podem ter controle sobre a vida online dos seus filhos. Nesse pacote anunciado hoje, a gente pode ter, por exemplo, definir quem pode ver a foto de perfil do seu filho, quem ele pode adicionar e quem pode adicioná-lo em grupos. Se aparecer alguém diferente num grupo lá que ele já participa, o pai vai ser notificado, vai receber a notificação. Ele pode definir o quanto o filho pode participar de determinados canais, né, dentro do WhatsApp, ou quem vai ver a publicação que ele faz ali nos stories do WhatsApp. Então você começa a ter um controle que pode parecer bobagem, mas é muito importante, porque os criminosos normalmente se aproximam desses adolescentes por essas ferramentas, e a conversa não dura 2 dias, muitas vezes dura semanas ou até meses, a ponto de cometer estelionatos, crimes sexuais e assim por diante. Então esses aplicativos, eles devem ser utilizados. O pai e a mãe têm obrigação de acompanhar, porque muitas vezes a gente já falou que deixar o filho acessando a internet sem controle é como você largá-lo em alguma praça pública sem controle nenhum. Hoje a internet, às vezes, ela é até mais perigosa do que ambiente físico. Então, na nossa época, os pais olhavam e falavam, poxa, graças a Deus, meu filho está seguro porque ele está no seu quarto, ele está em casa. E hoje essa logística mudou totalmente, porque dentro dos quartos e das casas, eles estão conectados, vale dizer, vulneráveis para o mundo. Então, esses aplicativos e esses controles parentais são muito importantes.
12: Agora, Durso, tem a pergunta seguinte, acho que todos nós já estamos nos fazendo, né? Foi colocada uma cerca, né? Foi colocado um portão aí, um cadeado e tal. Mas, né? Assim como, vamos pegar um exemplo que é de nosso interesse, está no noticiário, assim como as bets foram suspensas, as legais, e tem uma migração para as ilegais, esses adolescentes podem ir ou podem ser motivados a ir, inclusive, dentro dos próprios grupos de adolescentes, na escola, por exemplo, no clube, sei lá, para outros aplicativos. E aí, como é que a gente faz?
11: É uma boa pergunta. É claro que, por exemplo, o WhatsApp, ele é o aplicativo mais popular no Brasil de comunicação privada e instantânea. Então, se não houver bloqueio, se a gente não excluir o acesso, provavelmente os adolescentes continuarão a usar. É claro que se eles se sentirem violados ou de alguma forma sua privacidade ali sendo monitorada, eles poderiam migrar, aí eu concordo, para um aplicativo terceiro, sem muito controle ou sem que os pais saibam. Mas olha como esses aplicativos de controle parental são importantes. Em quase todos os smartphones, Felipe, nós temos o bloqueio de download de aplicativos novos. Vale dizer, a criança e o adolescente não têm liberdade de fazer downloads de novos aplicativos sem os pais autorizarem. A mesma questão com relação a bloqueios de comunicação pelos navegadores de internet. Você consegue ter o mínimo de controle, e os filhos vão ter que entender dessa geração que isso é para o próprio bem, que não é uma violação ali da intimidade, da privacidade, ou até isso ser combinado quando dá autorização do uso. Então, por exemplo, meu filho vai chegar uma época e vai falar, pai, eu quero um celular, eu falo, ok, eu posso concedê-lo, desde que você tenha esses cuidados, desde que seu pai e sua mãe possam controlar o acesso e assim por diante. Isso vai ser treinado, educado desde o início dessa relação virtual e dessa sua relação parental. Então, sem dúvida nenhuma, é possível a gente criar mecanismos ainda de tecnologia, de software, para afastar o risco da migração para aplicativos clandestinos ou mais perigosos, como a Deep Web e assim por diante. A orientação é que os pais se interessem pela vida online dos seus filhos, acompanhem quem são ali os seus ídolos, né, de quem sua criançada está assistindo na internet, está conversando, e para isso os aplicativos estão disponibilizando. Mas, Felipe, não adianta de nada termos essas opções se elas não forem utilizadas, ativadas e aproveitadas. Se você simplesmente achar que toda a responsabilidade é do aplicativo e você, como pai ou mãe, não fizerem nada, o seu filho correrá os mesmos riscos.
1: 11 horas 55 minutos pelo horário de Brasília, e tem cultura na TMC, viu? Porque o nosso repórter Júnior de Castro traz detalhes de uma mostra inédita no Brasil que celebra um século e meio de história de um dos maiores nomes da arte moderna. Você confere agora.
13: A exposição em homenagem aos 150 anos do uruguaio Joaquim Torres Garcia, um dos maiores nomes da arte moderna na América Latina, está em cartaz no CCBB Belo Horizonte. Essa é a maior mostra do artista já feita no Brasil. Ao todo, são mais de 400 peças entre pinturas, desenhos e documentos, além de obras de dezenas de outros artistas que dialogam com o trabalho dele. O curador da Expo, Saulo de Tarso, traz os destaques.
14: Compondo a efeméride dos 150 anos de comemoração da história de vida do Torres Garcia, eu levo em consideração dois fatos. O tanto de escritos inéditos que ele tem e que ninguém ainda manuseou, e que desde 1949 foram muito bem cuidados pela Manolita Pinha e a família do Torres Garcia, né? As filhas do Torres Garcia, principalmente, que trabalharam com a Manolita no museu, e assim é o legado até hoje, né? Mas a gente não pode deixar de reconhecer que o Torres Garcia, como sul-americano, desbravou esse caminho, digamos assim, na enxada. Quando ele volta, principalmente, para Montevideo em 1934, e aí ele vive uma grande ruptura com aquilo que ele mesmo vivenciou, confrontou e compartilhou, e aí é que começa a ideia da Escola do Sul, que o coloca como um grande pioneiro da ideia de decolonização nas artes visuais do continente. E a partir daí ele cria a desconstrução da própria escola dele e vem até a criação da famosa América Invertida.
13: A exposição apresenta obras-chave de Torres Garcia, vindas de museus da Espanha, Uruguai, Chile e Suíça, como conta Cíntia Taboada, diretora da SAI Museum, organizadora da mostra.
15: É uma honra imensa encerrar o ciclo de comemorações do Joaquim Torres Garcia, nos 150 anos do seu nascimento. Muitas coleções brasileiras e internacionais que abraçaram o projeto, né, em torno da comemoração do Torres Garcia, que é um artista icônico, né, não só latino-americano, mas dentro da história da arte. Queremos, na verdade, entregar a melhor exposição para o público, né, que vai ver muitas facetas do Torres Garcia e também vai ver o diálogo desse artista com outros, né, mestres da arte moderna e contemporânea que fazem parte dessa grande celebração.
13: A mostra Joaquim Torres Garcia, 150 anos, fica em cartaz aqui no CCBB BH até o dia 12 de outubro, sempre de quarta a segunda, das 10 da manhã às 10 da noite, com entrada gratuita. Eu fico por aqui e a gente se encontra na programação da TMC. Um beijo enorme para você e até a próxima.
1: E olha aí, fica a dica do nosso repórter Júnior de Castro para você aproveitar aí de Belo Horizonte, dos 88.7, e você aproveitar essa mostra maravilhosa. 11 horas mais 57 minutos, o Resumo TMC vai ficando por aqui. Muito obrigado pela sua companhia, pela sua audiência, seja aí do Dial ou também aqui no nosso YouTube, @TMCNewsBR. Eu volto amanhã com o Resumo TMC a partir das 11 horas da noite. Muito obrigado e uma ótima noite.
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10: Data Vênia, tá no ar o Vossa Excelência, seu podcast semanal com as principais notícias e informações que devem movimentar o noticiário da política nacional nesta semana, sempre com muita análise e dinamismo também. Ó, nessa semana, vamos falar bastante, claro, da reta final das eleições. É, domingo tá logo aí, a votação acontece em todo o país e a gente vai abordar esse tema com bastante profundidade. Outra pauta, polêmica, inclusive, religiosa, envolvendo Flávio Bolsonaro. O candidato foi às redes sociais nos últimos dias para tentar conter a repercussão de uma informação falsa que viralizou. Qual informação? A de que ele apoiaria um projeto para retirar de Nossa Senhora Aparecida o título de padroeira do Brasil.
11: A maior fake news da campanha foi essa sobre Nossa Senhora Aparecida.
12: Ninguém vai avacalhar com Nossa Senhora Aparecida.
10: E tem também o governo federal, que corre contra o relógio. Nos últimos dias, Lula anunciou um novo desenrola e proibiu as bets, assunto polêmico. É isso, tá começando o Vossa Excelência. Bora! Fala pessoal, bom, eu sou Rafael Tebas, esse então é o primeiro episódio do Vossa Excelência aqui na TMC, o seu podcast semanal. A gente vai abordar vários assuntos que importam nessa semana, que é, inclusive, para lá de decisiva por conta das eleições gerais. Felipe Bueno, Bruno Rizzi, bom tê-los aqui, vamos nessa.
13: Eu primeiro?
10: Vai lá, presidente.
13: Os mais. Olha só o que você
10: os
13: vai falar.
10: Os mais antigos primeiro.
13: Rizzi, os mais veteranos, os mais experientes, né? Olha, é uma honra estar aqui com vocês dois, todo mundo que está nos acompanhando aqui. Desembrulhar a política brasileira não é, nunca foi fácil, né? Do ponto de vista histórico, do ponto de vista político e agora menos ainda.

0: Então, Rafael Tebas, Bruno Rizzi, você que está nos acompanhando, vai ser um prazer, mas vai ser um baita de um trabalho. Comecemos então, né?
1: É, vamos nessa, hein, Rizzi?
2: Bora lá.
1: Olha só, semana agitada, né? Apertada, inclusive. Primeiro assunto aqui, então, óbvio, as eleições que estão chegando. Tem candidato correndo contra o tempo, contra o relógio. A gente vai falar bastante do presidente Lula também, aí fazendo vários anúncios. Mas eu quero começar aqui com a questão do voto útil. Afinal de contas, temos dois candidatos, Lula e Flávio Bolsonaro, com intenção de voto ali próxima dos 40%, e falta pouco para que eles atinjam os 50%. De outro lado, numa outra ótica aqui, temos Romeu Zema, Renan Santos, também o Augusto Cury, todos ali com 5%, por volta de 5%, o Zema um pouco abaixo, o Caiado também ali com seus 5%. É possível a eleição terminar em primeiro turno, ou vocês acham que não?
2: Vamos lá, possível é a história do possível e do provável, né?
1: Uhum.
2: Possível é, sempre é. Provável, eu acho a probabilidade muito baixa. Mas o que a gente está vendo agora nas eleições é que a disputa segue muito apertada hoje mesmo. Essa semana a gente vai ter muita pesquisa todos os dias, até as vésperas ali da eleição, no domingo, dia 4. Então até dia 3 tem pesquisa saindo, a gente vai ver muita coisa, muito cenário. Basicamente uma disputa muito embolada, as pesquisas mexem muito pouco. Claro que a gente está falando de pesquisas que saem de semana a semana. Então é tudo mais complexo de caminhar mesmo, né? Não é
1: assim. Exatamente, é.
2: Então quando a gente faz o exercício de olhar de um mês para cá, a gente vê movimentos mais robustos.
0: Antes, eu queria dar dois passos atrás para falar do conceito de terceira via, que muitas vezes, desde o começo do ano, tentaram colocar nas costas da sociedade como uma realidade. E, na verdade, essa terceira via nunca existiu. Tanto que eu parei de usar no ar a expressão terceira via e comecei a falar terceira opção. Você tem opção A, opção B e outras opções, mas não ideológicas, né? Óbvio que a gente está falando de Zema, está falando de Caiado, está falando de Renan, a gente está falando de pessoas, e Augusto Cury também, talvez Augusto Cury menos, né? Mas esses três que eu acabei de citar, eles estão muito mais próximos na ideologia e na programática de Flávio Bolsonaro do que de Lula. E olha que Lula não é um candidato de esquerda. Aliás, ele mesmo já disse isso em corredores internacionais. E aí, o voto não ideológico, né? Ou seja, desses candidatos que estão com um dígito só, o universo dos eleitores e eleitoras, até que ponto ele é não ideológico no sentido de, poxa, se ele fosse realmente ideológico, ele estaria já com Lula ou já com Flávio Bolsonaro. Não sendo, ele deixa de ser ideológico, ele passa a ser pragmático.
1: Uhum,
0: né?
1: Uhum.
0: E aí, para onde que esse, sendo o voto útil, para onde que esse eleitor olharia? Olharia para Lula, olharia para Flávio Bolsonaro? É que tá. As notícias da semana podem dizer isso. Tanto a questão das bets, como a questão da economia, o desenrola. E assim por diante.
1: Agora, data vênia aqui, data vênia, Rizzi e...
2: Data máxima vênia.
1: e Felipe, né? Beleza, né? As informações que vão aparecer nas próximas horas vão fazer com que o eleitor tome a decisão se ele vai continuar com o candidato ou se ele vai para o voto útil. Agora, desses candidatos aqui, Augusto Cury, claramente derretendo nas pesquisas, né? Ele vem caindo, as pesquisas mostram isso.
2: É da metade de um mês para cá.
1: Impressionante, é uma queda significativa. Zema, com seus 2, 1%. Caiado, com 5%. Renan, variando ali de 3% a 6%. Desses candidatos, pensando no perfil de cada um deles, na avaliação de vocês, na opinião de vocês, qual desses candidatos tem mais chance de, digamos assim, derreter até o domingo? O que vocês pensam em relação ao derretimento?
0: Olha, o não político é Augusto Cury. Não estou dizendo que ele vá derreter. Aliás, quando você falou eu achei que você fosse falar desistir, não derreter. O Augusto Cury foi um fenômeno de três, quatro semanas atrás, menos que isso, né? Quando ele chegou em muitos levantamentos a alcançar os dois dígitos. Surpreendeu, né? A gente falou até, mas peraí, agora não é mais Augusto Cury, é escritor Augusto Cury. Então você entra em qualquer livraria, tem lá, eu li, ou alguém leu da minha família, eu já vi para vender e tal, e tudo mais, né? Isso é uma coisa. Então ele é um não político dessa história. Como que você faria os outros políticos? Tudo bem, tem o neófito Renan Santos, mas vamos pensar no mais veterano de todos, né? Ronaldo Caiado. Ronaldo Caiado, que disputou a eleição de 1989, gente. Vamos considerar isso também. Ele e Lula disputaram 1989, o homem do cavalo branco, né? O homem que representava o agro.
1: E se expressaram em debate eleitoral na época.
0: Exato, exato, né?
2: Cavalos com cores já existiam naquela época,
0: né? Existiam, é verdade. White Horse naquela época, né? Muito, muito bem lembrado. Hoje é um Dark Horse que está permeando aí. E outra, gente, eu não estou querendo dizer que eu tenho fontes aqui, eu não estou querendo dizer que eu adivinho as coisas, mas ele é o candidato do PSD. E o PSD foi importantíssimo na construção política de apoios para Lula Alckmin em 2022, na figura do seu presidente, Geraldo Alckmin, o Gilberto Kassab.
2: Que é vice.
0: Que é vice nessa chapa. ele não queria ser. Exato. Ou pelo menos ele dizia que não queria ser, mas ele acabou sendo. Por interesse, por conveniência, por falta de opção, nunca saberemos, né? Mas então me parece que de todos esses aí, desses quatro que a gente está falando, o mais estratégico é esse. Se derrete ou se desiste, aí a gente tem, no mínimo, nos bastidores, uma enorme articulação nessas próximas horas aí. Senão, seguimos na mesma.
2: É, eu acho assim, eu não vejo esse caminho de existência, transferência de apoio e tal, de nenhum, a não ser Zema.
0: Uhum.
2: É, eu acho que é isso, tem essa posição estratégica de Ronaldo Caiado, que também está ali já num projeto praticamente final de carreira, né? Então, enfim, seria ali um último tiro ali para essa carreira consolidada que ele tem na política. Romeu Zema, como eu disse, tem esse caminho, pode ser, mas também já foi, perdeu o timing, né?
1: Uhum, total.
2: Se fosse para apoiar, era em outro momento, acho que agora também, too late. Caiado tem um negócio também, que a gente já vai entrar aqui no tema polêmico da semana, que é a questão mais religiosa, mas Caiado foi muito duro com as críticas de Flávio Bolsonaro à união dos bispos, uhum, né? Então ele já também compra, então assim, essa transferência de apoio a essa altura, não vejo possibilidade, não dá tempo de fazer as pazes.
0: Uhum.
2: E Augusto Cury também, aquela coisa, já criticou muito os dois lados, se colocou como... entre aspas aqui, né, pegando a que a gente não fala, mas se colocou como a terceira via no entendimento popular, uhum, por ser esse cara de fora da política, enfim. Agora, tem um desenho aqui, a gente tá falando de Zema e tudo mais, tem um desenho dos estados que chama atenção, uhum, né?
1: Exatamente, porque a gente observa que o movimento é diferente dependendo de cada estado, né, Risa?
2: Exato, exato. Esse ponto eu quero trazer aqui, porque assim, a gente tem as pesquisas e a gente olha ali no agregado, tá basicamente não, está empatado na margem de erro, né? E o segundo turno ainda mais.
1: Total.
2: Só que quando a gente segmenta essas pesquisas pelos estados, a gente vê alguns pontos de atenção que não se refletem 100% na pesquisa global. A gente vê alguns movimentos, por exemplo, se a gente compara Lula com Lula, Lula 26 com Lula 22 e Flávio Bolsonaro 26 com Jair Bolsonaro 22, a gente vê algumas diferenças. Por exemplo, o Felipe Nunes da Quest comentava ontem, baseado nas pesquisas estaduais feitas pela Quest na semana passada, que Lula e Flávio têm acima de 95% de convergência de votos na relação com 22. Basicamente assim, ó, você pega o resultado das urnas 22, coloca o resultado das pesquisas aqui de 26 por cima, você tem mais de 95% de similaridade. Então, grande copia e cola. Só que aí que eu trago o ponto. Quando a gente olha esse copia e cola, o copia e cola 100% é ruim pra Flávio.
0: Uhum.
2: Por quê? Porque se fizer um copia e cola de 22, a eleição termina com 2 milhões de votos de vantagem para Lula.
0: Uhum.
2: E aí você começa a tentar entender de onde seria esses votos para Flávio conseguir ganhar.
1: Tem que tirar, né? Se continuar igual, ele perde. Basicamente,
2: exatamente.
1: Essa é a conta,
2: você tem que achar onde é. E aí a gente começa a ver, trazendo alguns números aqui do Sudeste para vocês. Basicamente aqui, ó, o Sudeste hoje, Flávio Bolsonaro tem uma vantagem de 5,4% sobre Lula no agregado das pesquisas, tá? Em 2022, Jair teve 8,9%, né? Então você tem alguns pontos aqui. São Paulo, por exemplo, Jair teve 10,5%. Flávio tem 7,2% de vantagem sobre Lula. Não estou dizendo que ele está atrás. Ele está na frente de Lula, mas ele não conseguiu...
0: Só que a vantagem é menor.
2: Exato. Ele precisa conseguir
1: aumentar
2: essa proporção. Igualar Jair e ainda superar.
0: A vantagem menor não interessa a ele.
2: Exatamente.
0: Tem que ser uma vantagem maior.
2: Vou além. Nem a vantagem igual interessa a ele.
0: Nem a vantagem igual,
2: exato. Né? Uhum. Então, acho que esse é o grande segredo que talvez a gente não esteja olhando com tanta atenção. Não estou falando que as pesquisas nacionais são erradas, são subestimadas, não é isso. Mas quando a gente está olhando um empate, a gente precisa tentar explorar esse empate. E aí, o que seria a margem de erro? Talvez seja isso dos estados.
1: Bem interessante isso. Inclusive, aproveitando isso, Felipe, já faz um bom tempo, tá? Eu conversei com um parlamentar do campo da direita, isso já há bastante tempo, há alguns meses, e ele falava sobre a eleição presidencial. E aí, nessa conversa, na época, o Lula estava bem à frente do Flávio Bolsonaro. E naquele momento, ele chegou a falar, olha, mas tudo depende do primeiro turno. Se o Flávio conseguir reduzir essa vantagem no primeiro turno, a eleição vai ficar equilibrada no segundo turno. Ele chegou até a usar o exemplo da Argentina, uhum, onde o Sérgio Massa, na eleição presidencial, a última que teve na Argentina,
0: 23.
1: Então, peronista, era o ministro da economia da Argentina, e foi candidato do peronismo, ele terminou em primeiro lugar no primeiro turno. Só que a distância foi sendo reduzida, o Javier Milei conseguiu reduzir essa diferença, e no segundo turno ele conseguiu virar, justamente porque teve o apoio dos outros candidatos. Então, ele chegou a usar o exemplo dos hermanos, trazendo para o Brasil. Claro que são eleições diferentes, países, uhum, diferentes, mas tem esses dois exemplos aí.
0: Então, para fechar essa parte da conta dos regionais, dos estaduais, que é muito importante, essa questão, pegando o exemplo que a gente trouxe aqui, São Paulo, né? Há uma vantagem ainda de Flávio Bolsonaro sobre Lula. Essa vantagem, uma vez reduzida, ela só seria compensada se em outros estados relevantes houvesse uma inversão de desvantagem ou uma ampliação de vantagem considerável.
2: E aí eu trago um dado para você.
0: Vamos lá.
2: A gente tem uma diferença de 8,2 pontos. Então aqui, ó, quando a gente olha na Bahia,
0: uhum,
2: Lula tem um cenário pior do que ele tinha em 2022. Não. Assim como São Paulo é pior é menos vantajoso para Flávio, na Bahia também é menos vantajoso para o Lula. Lula, que tem mais de oito pontos a menos de vantagem em relação a 2022. Estamos falando aí de um 70-30 em 22 e hoje você tem um 62-38 para Lula. Então, uma vantagem muito boa, mas não suficiente. Mas São Paulo não está compensando. Então, esse exemplo. Por isso que a eleição está empatada. O diagnóstico estadual nos demonstra isso.
1: Estamos chegando ao final aqui do primeiro bloco do Vossa Excelência, mas muito rapidamente, São Paulo pode decidir, então, no Sudeste, ou a favor ou contra Flávio, né? Porque Tarcísio de Freitas pode vencer no primeiro turno, muitas pesquisas indicam isso, e o PT ficaria sem palanque em São Paulo. Talvez isso seja bastante negativo para Lula, ou não interfere tanto assim. O que vocês pensam?
2: Bom, vou embalar essa, te passo.
1: Isso porque eu falei que tinha que ser rápido, mas enfim.
2: Não, mas comentem. Eu acho que é muito rápido, assim. Tá, tanto Lula quanto Flávio ficam sem palanque, né? Então, assim, o palanque é nulo para ambos.
1: É.
2: Claro que o apoio de Tarcísio é muito relevante, mas hoje eu enxergo como mais negativo para Flávio, porque Flávio... Pelo cenário atual de votos.
1: Entendi.
2: Ele tem mais voto a conquistar. Aquele eleitor que é tarcisista e não é bolsonarista, não vai ter o incentivo de votar para governador.
1: Curioso isso.
2: Então ele precisa desse empenho. Então, assim, eu também acho negativo para Lula. Não tem vantagem, precisaria recuperar. Não sei o que você acha, Felipe.
0: Não, eu voto com o relator e reforço esse ponto da negatividade para o Flávio Bolsonaro, porque, filosoficamente falando, ainda é uma potência, não é um ato.
2: Exato.
0: Né? Mas está mais para ele, porque o cenário paulista barra paulistano é mais para ele. Mas, assim, os dois perdem, né? Acho que um perde mais, o outro perde menos. Mas eu voto com o relator.
1: Bom, eminentes relatores, chegamos ao final aqui do primeiro bloco do Vossa Excelência.
3: Eu minimamente quero jantar, Excelência, que eu só tomei café da manhã, quase.
1: Bom, vamos nessa, então, agora o segundo bloco do Vossa Excelência.
4: A exemplo de Vossa Excelência, eu tomei um brunch reforçado.
1: Tá chegando a eleição, a gente tá abordando, obviamente, o processo eleitoral aqui, que tá já batendo na porta. O governo federal se movimentou. Enfim, fez vários anúncios, tem o Desenrola, uma nova fase então desse programa. Também o presidente Lula proibindo as bets, gerando muita polêmica também nas redes sociais. E aí, Bruno Rizzi, Felipe Bueno, Bruno Rizzi. Vai dar, enfim, do ponto de vista eleitoral, o presidente Lula fazendo movimentos claramente pensando na urna. Vai dar tempo para ter algum tipo de impacto ou não?
0: Olha, eu vou começar aqui falando do fim. Né, da questão que é menos palpável, podemos dizer assim. Geralmente a gente fala que o eleitor não ideológico, a gente citou no primeiro bloco o eleitor não ideológico, é como um eleitor preocupado com o pragmatismo, e o pragmatismo significa o quê? Comida na mesa, emprego, dinheiro na conta, contas pagas. Sociologicamente ou socioeconomicamente, o Brasil mudou muito nos últimos 20 anos, né? Eu costumo brincar que o corre está cada vez mais presente e cada vez mais ele direciona eleições. Então, e aí tem um elemento religioso também, que daqui a pouco a gente vai falar, que é essa questão da autorrealização, do empreendedorismo, né, do depender menos do Estado, depender mais de você, da autonomia e tudo mais. Agora, né, quando vem um governo, qualquer que seja, e fala, peraí, você tinha uma dívida, a gente vai resolver parcelar essa dívida, os juros vão ser pequenos, papapá, a pessoa olha para o bolso e vê a sua realidade, né? E então, eu acho que isso, essa sua pergunta é muito boa, vai dar tempo disso ser percebido, o Desenrola, as medidas econômicas, eu não sei. Mas eu fiquei surpreso com a repercussão, parecia na sexta-feira algo muito ruim para o governo Lula. Mas, 48 horas depois, 72 horas depois, a questão das bets me chama muito a atenção. Porque ele tomou uma medida extremamente arriscada, que é bater de frente com o quê? Futebol, universo futebolístico e empresas de comunicação. Porém, todo mundo sabia que ele estava olhando para 52% do eleitorado, que são as mulheres, né? E muitas, e eles têm usado isso na narrativa, muitas sofrem demais com os maridos, os namorados, os companheiros que gastam a grana da família em quê? Em jogo, né? E os evangélicos, né? Os evangélicos, em tese, a gente está generalizando aqui, são tantas vertentes evangélicas, neopentecostais, pentecostais clássicas, né?
2: Neopentecostais são as mais famosas hoje em dia.
0: Exato,
2: né?
0: Então o meu respeito desde os primeiros que vieram, né, de Lutero, de Calvino, né, até os mais atuais, mas as grandes divergências, dissidências e tal, não cabe a nós aqui discutir a religião, mas há uma... É quase uma visão geral de que o jogo, ele é pernicioso, para a família, para o indivíduo. Então, talvez essa porta não estivesse aberta para o candidato Lula bater até sexta-feira. Hoje está, né? E como isso vai redundar nas pesquisas e na urna, é pouco tempo para a gente saber, mas me parece que é algo relevante, sim.
2: Eu vou concordar discordando de um ponto aqui, vamos do Felipe, lá. Que não é nem uma discordância, talvez seja um acréscimo aqui. Mas eu não acho que ele olha para os evangélicos. Eu acho que os evangélicos, ele já sabe do erro que cometeu, tanto o governo Lula como o próprio PT, que aceitou que a ala mais bolsonarista tivesse uma permeabilidade maior na igreja evangélica, aceitou essa situação, aceitou essa realidade e simplesmente resolveu bater nessa realidade. Não aceitou sentar para conversar. Então, o governo Lula bate desde 2023 no evangélico. Mas você tem os católicos, que ainda são maioria no Brasil. Até eu falo ainda são maioria, porque existiam muitos estudos com esse gap de censos.
0: Tinha essa discussão, né?
2: Tinha a discussão que em 2033 evangélicos passariam católicos. Com o censo saindo agora em 2022, 2023, a gente viu que talvez essa curva se alongue e vá uma possibilidade passar em 2050, a coisa ficou um pouco mais, porque os católicos também cresceram nesse intervalo. Mas dito isso, por que eu estou falando esse parênteses aqui sobre os católicos? Então eu digo que eu não estou discordando porque, primeiro ponto, o lobby dos cassinos, cassino físico, aquele que as vovozinhas jogam, né, bingos.
0: Aquele que a mulher do Dutra não gostava, né? Por isso que mandou o cassino da Urca.
2: Exato,
0: né?
2: Bela lembrança. O lobby para que isso seja reaberto no Brasil, né, já tem aí, sei lá, 30 anos que são proibidos, eles barra onde? Na bancada evangélica do Congresso. É lá onde eles barra. Então, o teu ponto é super verdadeiro, porque essa bancada... Agora, é entender se essa bancada evangélica está disposta ainda a dialogar com Lula. Então, eu já acho que ela está mais afastada. Porém, você tem os católicos. E aí você está falando dessa maioria mulheres, que são 52% dos eleitorados. E quem é o eleitor que vai decidir essa eleição? É exatamente uma mulher das grandes cidades do Sudeste, da classe C, onde mais das metade, onde mais da metade dos lares é chefiado por mulheres, tá? Essa mulher é MEI, ela tem 2, 3 empregos, ela cuida da casa, cuida da família, ela faz bico, ela dirige um carro de aplicativo, ela vende cosméticos pelo WhatsApp, ela vende produtos da China, né, as blusinhas, etc e tal, e ela ainda cuida dos filhos. Esse é o retrato da mulher da classe C.
0: Aliás, parênteses rapidíssimo.
2: Claro.
0: Blusinhas, hein?
2: Blusinhas. Não vamos os esquecer. Exatamente, eu tenho esse parênteses perfeitamente, porque teu ponto é muito válido. Dentre todas as medidas que a gente está falando, a gente tem que lembrar que tem uma medida que é um morde-a-sopra, né, das taxas das blusinhas. Por quê? Essa mulher, só vale um parênteses aqui muito rápido, que é o seguinte. Essa mulher, ela vai decidir a eleição e ela não está apegada, e aí eu recupero o que você falou no início, aos espectros ideológicos. O Renato Meirelles, que é um fenômeno no que diz respeito a estudo de sociologia, especialmente da classe C, ele tem o Instituto Locomotiva, inclusive ele tem um livro que eu recomendo a todos, que é o Brasil da Maioria, 25 anos da classe C, que é realmente um excelente material ali, é uma enciclopédia sobre o Brasil dos brasileiros, né? Aqueles que muitas vezes estão fora da nossa bolha e que a gente não tem a visão sobre a realidade. E a gente fica preso a esses espectros de esquerda e direita. E numa das entrevistas que Renato Meirelles faz, e ele conta no livro, ele chega para perguntar sobre direita e esquerda, pouquíssimos respondem, sou de direita, sou de esquerda. Muitos falam, eu sou a favor da legalização do aborto, eu sou a favor das cotas nas universidades, eu sou contra o aumento, a redução da maioridade penal. Então, elas entram em pautas, não entram em esquerda e direita. Outro ponto, essas mulheres... E,
1: eventualmente, a pessoa pode responder que é a favor de uma pauta que, em tese, é mais conservadora. Perfeito. E depois pode responder
2: exatamente
1: que é a favor de uma pauta que é mais...
2: Ela pode, entre aspas, aqui se contradizer, né? Que ela não está presa a isso. Exato. E um dos entrevistados fala assim, o meu partido, o meu lado, é aquele do político que faz a fila andar. Ele usa essa frase.
0: Exato, pragmático.
2: É isso, é o que faz a fila andar, o que faz a coisa acontecer. Eu tô nem aí se é A, B, C, direita, esquerda, meio, não tô nem aí. Mas vamos lá, voltando à questão dessas mulheres... Taxa das blusinhas. Esse teu ponto é perfeito. Por quê? Essa mulher foi impactada pela taxa das blusinhas, porque é o bico dela. E agora ela foi impactada positivamente, que na verdade ficou menos 10 e voltou para zero, né? Com a volta da medida que tira a taxa das blusinhas. E aí, qual o sentimento que fica dessa mulher? Esse é um ponto, a gente ainda vai entender. Por outro lado, grande parte dessas mulheres tem essa questão que eu falei, que você falou muito bem, que elas, como chefe dos lares, como responsáveis financeiras pelos lares, estão vendo muitas vezes esse dinheiro ser drenado.
0: Perfeito.
2: Né? Uhum. Para uso, por exemplo, nas casas de apostas e tudo mais.
1: O nosso tempo está aqui rodando rapidamente, infelizmente. Essa questão é muito interessante relacionada às bets, mas também tem faço aqui um contraponto, né? A medida, ela é eleitoreira e ela acaba não avaliando muito bem o conteúdo, porque em poucas horas, muitas bets ilegais apareceram no mercado. E isso também vai ter que ser verificado. Enfim, ao longo dos próximos meses, semanas, já não estaremos mais vivendo um processo eleitoral. Então, quer dizer também que a gente vai ainda analisar, né?
2: Se vai ter, né? Se não vai ter essa migração para, de fato, o dinheiro estar dentro dos lares.
1: Exatamente,
2: né?
1: O risco do dinheiro também, enfim, ir para o crime organizado também é uma preocupação.
2: Isso. Só para trazer um dado final aqui para a gente arrematar essa análise. Então, essa mulher, a gente falou que é uma mulher trabalhadora da classe C, responsável pelo lar, responsável pelo cuidado com os filhos, da casa... enfim, que dá o sustento ali da família, que está vendo esse dinheiro evaporar. E essa mulher, em grande parte, ela é católica. Esse ponto que eu queria chegar.
0: Perfeito.
2: Na sua grande maioria, ela é católica. Aqui existe margem para conversar. Uma vez que as evangélicas, em grande parte, não foram abordadas pelo governo Lula. A verdade é essa, elas foram esquecidas. Então, quem poderia mudar e poderia mudar, não, ela ainda não escolheu. Né? E por que, que ela não escolheu? Porque a Quest perguntou em agosto quando cada eleitor se decide. As mulheres... Essas, 21% disseram que votam, escolhem só na última semana. Exato.
1: Nossa, mas
2: quase
1: um quarto delas. É um percentual elevadíssimo.
2: Né? Então, quando que elas estão decidindo, para ser mais exato?
1: Nesse instante.
0: É. Sensacional essa observação. A gente está falando de um quinto de 52, de mais da metade do eleitorado.
2: Exatamente.
0: Presta atenção, você que está acompanhando.
2: Numa eleição que tem sido decidida por 1,8% do eleitorado total.
0: Exato.
1: Agora, a questão da Nossa Senhora Aparecida, presidente Felipe Bueno aqui, meus senhores, é o seguinte, estamos chegando ao final, mas esse ponto é fundamental da gente tocar aqui no Vossa Excelência. Me parece que o assunto tinha dado até uma arrefecida depois da polêmica, só que aí, durante o último fim de semana... O ministro Flávio Dino mudou uma decisão de um outro ministro do Supremo Tribunal Federal, André Mendonça, e o assunto voltou a ganhar muita força nas redes sociais. Prejudica mais quem, se é que há prejuízo nesse momento?
0: Eu até falei isso hoje, se não me engano até o Riz estava comigo no ar, mas assim, uma vez que a News, seja fake ou não, ela cria vida própria, ela perde pai e mãe, né? E aí você não pega mais.
1: Não adianta vir o TSE depois barrando que já foi. Né?
0: Não adianta.
2: É o tal
0: adianta.
2: De ver, não tem como desver, né? Não até comentei isso antes.
0: Dá exemplo da minha bolha. Entre sábado e domingo, quatro pessoas da minha família perguntaram que história é essa de cancelar. De cancelar a Nossa Senhora. Ah, não, mas é isso, aí você explica. E assim, é um pouco complicada a história, porque remete a quase 20 anos atrás. Uhum. Então. Aí a pessoa começa a ficar com preguiça de entender. E aí, a história já está contada.
2: É mais fácil entender o que veio mastigado. Esse
0: exato.
2: É o problema.
0: Exato. Né? E o que veio mastigado, no caso, é fake news.
1: Exato. E às vezes a mentira contada várias vezes, né? A pessoa acaba encarando como uma verdade.
2: E eleitoralmente falando, isso é muito ruim para o Flávio Bolsonaro. Uhum. Por quê? Porque o simples fato dele precisar ficar se explicando e precisar ter essas decisões, que eu não estou questionando a decisão,
0: sim,
2: mas estar envolvido nessa decisão, é justamente o que a gente falava que era o problema do Lula. Lá atrás, o Lula tem que explicar que não foi ele que indicou o Alexandre de Moraes para o STF. É a mesma coisa. Né? Esse esforço que ele tinha para se explicar, para dizer que quem indicou foi o Michel Temer, que ele não tem nada a ver com o Alexandre de Moraes, aquela coisa toda, não tem valor nenhum. Tá? No máximo, ele vai deixar a questão no 0-0. Mas e o tempo que ele perde?
1: É verdade.
2: Né? Então, essa janela de oportunidade de emplacar agendas positivas se fecha para o Flávio e se abriu para o Lula. Nenhuma das medidas foi e será uma bala de prata, tal qual o fim da escala 6-1 que deve vir à tona entre o primeiro e o segundo turno. Mas não é bala de prata, mas é a implementação, a imposição de uma agenda positiva versus a ausência de tal e muitas vezes vista até como uma agenda negativa, se a pessoa for na linha do mais simples de entender, como você comentou.
1: É como no futebol, talvez, a posse de bola não garante a vitória, mas exato, você consegue controlar o jogo, né? Então é importante ter a posse de bola.
0: Muito bem observado. Lembrando que Rafael Tebas é um ótimo tático também,
2: é um ótimo
0: jornalista. Né?
2: Apesar que o time dele, para falar sobre táticas de futebol, posse de bola...
1: Aí vamos colocar mais um volante aí para fechar.
0: A gente vai entrar em outra discussão.
2: Aí vira outro podcast.
1: Agora, mesmo rapidinho aqui, o negócio da 6-1, mesmo que eventualmente seja votada entre o primeiro e o segundo turno, se é que teremos segundo turno, mas ao que tudo indica assim, como você falou, não é garantia nenhuma. Eu lembro da isenção do imposto de renda para quem ganha até R$5.000 por mês. Muita gente, quando foi aprovado o projeto, né, dizia, ah, agora acabou, agora tá tudo, ninguém vai tirar a seleção do Lula. E o que a gente viu é que a isenção do imposto de renda, enfim, influenciou pouco, pelo menos nas pesquisas.
2: A memória do eleitor, ela é de curto prazo. Uhum. Né? Essa medida já entrou no orçamento das pessoas, já é obrigação. Né? É o grande ponto ali, até das questões sociais que Lula construiu e terminou o segundo mandato com aprovação de 80%, tanto é que ele elegeu a Dilma. Por quê? Porque ele construiu aquelas políticas sociais. Hoje, as pessoas não olham para essas políticas sociais como uma conquista de Lula. Elas entendem como uma obrigação do Estado para com elas.
0: A geração já pulou, né?
2: Exatamente. São os netos do Bolsa Família.
0: Exato, são os netos do Bolsa Família. É. Quem sabe, por exemplo, do Vale Gás, do Fernando Henrique Cardoso, né? Isso aí já entrou para a história.
2: O Plano Real.
0: Plano Real.
2: Que controlou a inflação.
0: Plano Real. Né? O presidente Lula, em evento aqui em São Paulo na semana passada, ele citou Getúlio Vargas e ele mesmo, né, como grandes referentes na questão socioeconômica. Esqueceu. Não estaríamos aqui conversando se não houvesse o Plano Real.
2: Exato.
0: De Itamar Franco, né, e da equipe econômica de Fernando Henrique Cardoso. Né? Isso já foi esquecido.
2: Exato.
0: Se são os netos do Bolsa Família, são o quê do Plano Real, então?
2: Pois é.
0: Bisnetos, sei lá.
2: Exatamente.
1: Bom, e com as redes sociais, então, isso fica ainda mais...
2: Inflação sob controle hoje é obrigação. Né? E a gente está falando de, não é 4,5%, é 5%, é tanto por cento acima da meta e tal. É outra realidade. E eu não estou falando que essa realidade está ruim, está errada. Uhum. Que bom que a gente se apega nos pequenos números, nas vírgulas. Mas é uma realidade que quem veio daquela época valoriza. Mas, de novo, não é esse eleitor que a gente tem hoje.
0: Eu testemunhei mães e avós como fiscais do Sarney.
2: Fiscais
0: do Sarney. Mas isso a gente conta em outro capítulo.
1: É isso. Datavênia máxima agora aqui. Estamos chegando ao final do Vossa Excelência. Valeu, Bruno Rizzi. Valeu, Felipe Bueno.
0: Valeu, Rafael Tebas, Bruno Rizzi. Você que acompanhou a gente, muito obrigado. Até mais.
1: É isso.
2: Até o próximo Vossa Excelência.
1: É, exatamente. Esse é o primeiro episódio do Vossa Excelência, podcast aqui da TMC. Você acompanha a gente nas plataformas digitais. Beleza? Até semana que vem. Valeu. Valeu.
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10: 12:31, bom dia.
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10: 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Um ótimo dia e uma ótima sexta-feira para você que sintoniza a TMC. Hoje é dia 2 de outubro. Seja muito bem-vindo, muito bem-vindo. 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Eu sou o Diego Andrade e te faço companhia ao vivo até às 5 da manhã. Aqui no Amanhã TMC você fica por dentro de tudo que aconteceu de mais importante no noticiário do Brasil e do mundo, além de saber das primeiras notícias que vão impactar aí a sua quinta-feira. 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Meu muito obrigado a você que sintoniza a TMC. O WhatsApp está aberto para você participar. Manda sua mensagem, seu áudio, comenta sobre as principais informações aqui do programa no 119-7221-1001. 119-7221-1001. Vamos às principais manchetes do programa de hoje. A Globo cancelou o debate presidencial que seria realizado nesta quinta-feira após duas decisões judiciais alterarem as regras do encontro. Ronaldo Caiado, Augusto Cury e Romeu Zema já estavam nos estúdios da emissora no Rio de Janeiro. Uma decisão do Tribunal Superior Eleitoral mudou as regras sobre a ausência de Lula, enquanto o Supremo Tribunal Federal determinou a participação de Renan Santos. A Globo afirmou que as decisões de última hora geraram insegurança jurídica e interferiram nas regras previamente acordadas. Já o ex-banqueiro Daniel Vorcaro teria usado bares privados em São Paulo para ampliar o contato com empresários e autoridades. Segundo a revista Piauí, os encontros incluíam jantares, festas e convidados selecionados. Mensagens apreendidas pela Polícia Federal mostram conversas sobre a organização dos eventos e a escolha de convidados. Entre as pessoas citadas nas apurações estão o ministro do Supremo Tribunal Federal, Dias Toffoli, e o presidente do União Brasil, Antônio Rueda. E uma pesquisa Datafolha divulgada nesta quinta-feira mostra Lula do PT à frente de Flávio Bolsonaro do PL em uma simulação de segundo turno. O petista lidera com 48% das intenções de voto contra 45% de Flávio Bolsonaro. Brancos e nulos somam 6% e 1% dos entrevistados não souberam ou não quiseram responder. Na semana passada, Lula registrava 47% e Flávio 45% no mesmo confronto hipotético. Datafolha também testou Lula contra outros possíveis adversários e o petista ficou na frente de todos os cenários. Datafolha entrevistou 2.506 pessoas com idade igual ou superior a 16 anos em coleta realizada entre 29 de setembro e 1º de outubro. O intervalo de confiança é de 95%, com variação máxima de 2 pontos percentuais nos dois sentidos. O presidente do Supremo Tribunal Federal, Edson Fachin, rejeitou o pedido de Flávio Bolsonaro para afastar o ministro Flávio Dino de processos relacionados a ele, Lula e as eleições de 2026. A defesa de Flávio alegou que Dino tem uma relação de amizade íntima com Lula, o que poderia comprometer a imparcialidade do ministro. O processo tramita em segredo de justiça. E a Advocacia Geral da União pediu à Polícia Federal e o Ministério Público Federal uma investigação sobre um possível financiamento estrangeiro de organizações ligadas à direita no Brasil. O pedido cita uma reportagem do jornal britânico The Guardian, segundo a qual o governo dos Estados Unidos teria destinado $1 milhão a um programa relacionado a críticas ao judiciário e às chamadas censuras no Brasil. A defesa de Jair Bolsonaro apresentou um novo pedido de revisão criminal ao Supremo Tribunal Federal. O ministro Nunes Marques será o relator do caso. Os advogados pedem a suspensão da pena e alegam que declarações de Alexandre de Moraes sobre o acesso às provas deveriam ter sido aplicadas também ao processo que condenou Bolsonaro a 27 anos e 3 meses de prisão. Ministro Flávio Dino do Supremo Tribunal Federal encerrou a ação movida pelo humorista Antônio Tabet sobre uma decisão que havia determinado a retirada de uma publicação sobre Nossa Senhora Aparecida. O processo foi encerrado depois que o Tribunal Superior Eleitoral derrubou o bloqueio. Dino afirmou que cabe ao STF dar a palavra final sobre a interpretação da Constituição. E a Associação Brasileira de Emissoras de Rádio e Televisão, a ABERT, recorreu ao Supremo Tribunal Federal contra a medida provisória que proíbe a operação de bets no Brasil. A entidade pede a suspensão imediata da medida e afirma que a decisão do governo, publicada às vésperas do primeiro turno das eleições, pode interferir no processo eleitoral. Meia-noite e 36, vamos à previsão do tempo para todo o país nesta sexta-feira. Curitiba, o dia de sol com nuvens, chove, não chove, viu? Máximas de 15 e mínimas de 11 graus. Tira o casaco do guarda-roupa. Já em São Paulo, chove o dia todo, com máximas de 18 e mínimas de 15 graus. No Rio de Janeiro, o dia chuvoso também, viu? Com máximas de 23 e mínimas de 20 graus. Belo Horizonte, o sol aparece entre nuvens com pancadas de chuva à tarde e à noite, máximas de 31 e mínimas de 20 graus. Em Brasília, o dia de sol com nuvens, pancadas de chuva à tarde e à noite, máximas de 29 e mínimas de 20 graus. Para fechar em Recife, o sol aparece entre nuvens, sem chuva, máximas de 30 e mínimas de 23 graus. A Advocacia Geral da União pediu que a Polícia Federal investigue um suposto repasse de recursos do governo dos Estados Unidos para grupos ligados à direita no Brasil. O pedido cita uma possível interferência estrangeira no cenário político brasileiro. Os detalhes chegam com o Murilo Hernandes.
6: O pedido foi apresentado nesta quinta-feira pelo advogado-geral da União, Jorge Messias, e também encaminhado à Procuradoria-Geral da República. A iniciativa tem como base uma reportagem do jornal britânico The Guardian sobre a destinação de $1 milhão, cerca de R$5.300.000, de um fundo do governo americano. Segundo a reportagem, o dinheiro seria destinado a um programa chamado Combate ao Lawfare e à Censura no Brasil. Para a AGU, os recursos podem ter sido direcionados a redes de organizações que atuam no país para interferir no debate político e institucional e deslegitimar o Supremo Tribunal Federal. O órgão quer identificar quem foi responsável pela destinação dos recursos e os possíveis destinatários do dinheiro no Brasil. A AGU afirma que, se as suspeitas forem confirmadas, o caso pode representar uma interferência estrangeira em assuntos internos brasileiros. O pedido também cita princípios como soberania, independência e não intervenção, além das regras que proíbem partidos políticos de receber financiamento ou ficar subordinados a governos e entidades estrangeiras. Como o caso ocorre durante o processo eleitoral brasileiro, a AGU pediu a apuração dos fatos e das possíveis responsabilidades individuais.
10: Eduardo Bolsonaro promete fazer uma faxina no Itamaraty caso o irmão Flávio Bolsonaro seja eleito presidente. O ex-deputado disse que já mapeou embaixadores e servidores que, segundo ele, teriam atuado contra o governo do pai. De Brasília, o repórter Rodrigo Vicente traz todos os detalhes.
12: Eduardo Bolsonaro fez as declarações em um vídeo publicado nas redes sociais. A gente lembra que o ex-deputado, também filho de Jair Bolsonaro, vive nos Estados Unidos desde março do ano passado. Ele afirmou que acompanha as movimentações de embaixadores durante o governo Lula e que está, nas palavras dele, na cola de servidores que teriam ajudado a sabotar o governo do pai. Como exemplo, Eduardo apresentou um áudio atribuído a um diplomata brasileiro não identificado sobre uma oferta de ajuda da Embaixada do Brasil na Espanha para encontrar escola para os filhos de Fábio Luiz Lula da Silva, o Lulinha, que vive em Madrid.
13: Eu não tive recepção de embaixador, diplomata, nem nada. O dinheiro do brasileiro não é para ir para proteger o filho do presidente depois de assaltar os velhinhos do INSS. É por isso que Flávio Bolsonaro sendo eleito, certamente um dos primeiros a sair do posto será o embaixador do Brasil na Espanha, para dar o exemplo de que isso daí não acontecerá.
12: Eduardo não apresentou durante a publicação uma lista de nome dos possíveis servidores que serão exonerados e prometeu uma caça às bruxas no Ministério das Relações Exteriores, caso o irmão Flávio Bolsonaro vença a eleição para a presidência neste ano.
10: Uma nova pesquisa Alfa TMC mostra que a disputa ao governo do Paraná deve ter segundo turno. Já no Senado, quatro nomes disputam as duas cadeiras. E quem traz os números pra gente é o Brian Valêncio.
14: O governo do Paraná deve ter disputa de segundo turno, de acordo com o novo levantamento do Instituto Alfa em parceria com a TMC. Sérgio Moro lidera e o segundo lugar está em aberto na disputa entre Requião Filho e Sandro Alex. No cenário estimulado, quando o nome dos candidatos são apresentados aos entrevistados, Sérgio Moro, do PL, registra 37% das intenções de voto. Sandro Alex, do PSD, aparece em segundo lugar, com 28%, seguido por Requião Filho, do PDT, com 24%. Tainá Miessa, do Unidade Popular, tem 2%. E Adriano Funileiro, do PCO, aparece com 1%. Sandro Alex e Requião Filho estão empatados dentro da margem de erro. A pesquisa também analisou três cenários de segundo turno. No primeiro, Sérgio Moro e Sandro Alex aparecem empatados dentro da margem de erro. Moro lidera com 46% das intenções de voto, contra 43% de Sandro Alex. No segundo cenário, entre Sérgio Moro e Requião Filho, Moro registra 50% das intenções de voto, enquanto Requião aparece com 37%. E no terceiro cenário, entre Sandro Alex e Requião Filho, Sandro Alex tem 45% das intenções de voto, contra 34% de Requião. E a disputa ao Senado também aparece apertada. Alexandre Cury, do Republicanos, Deltan Dallagnol, do Novo, e Gleisi Hoffmann, do PT, estão empatados dentro da margem de erro. Felipe Barros, do PL, também empata com Deltan e Gleisi na segunda posição dentro da margem de erro. No cenário estimulado, Alexandre Cury lidera numericamente com 30%, seguido por Deltan Dallagnol com 26%, Gleisi Hoffmann com 25% e Felipe Barros com 24%. Doutor Rosinha, do PT, tem 13%. Cristina Grêmio, do PSD, tem 10%. Marcelo Marcelino, do PCO, tem 3%. Karen Guerreiro, do Missão, 2%. E Joaquim, do MLB, do Unidade Popular, 1%. O Instituto Alfa Inteligência ouviu 1.200 eleitores em todo o Paraná. A pesquisa tem nível de confiança de 95%. E a margem de erro é de 2,8 pontos percentuais para mais ou para menos. A pesquisa foi registrada no Tribunal Superior Eleitoral com o número PR05408/2026.
15: O discurso do processo civilizador usado para defender a democracia em 2022 começa a esbarrar nas próprias contradições do judiciário e da política. As recentes polêmicas colocam em xeque a confiança das instituições e levantam uma pergunta incômoda. Quem fiscaliza os fiscalizadores? Esse é o assunto do escritor e filósofo Luiz Felipe Pondé na coluna Sem Dó de hoje.
16: Veja como a história é irônica. A gente lembra que em 22, a candidatura do Lula, vitoriosa por 1,5% a mais do que o Jair Bolsonaro, a candidatura do Lula tinha um dos argumentos da sua campanha é que eles eram em defesa da democracia. E naquele momento fazia todo sentido, porque como a direita bolsonarista é muito pouco inteligente e cafona e brega, ficavam brincando com a história então de fechar STF, discursos no 7 de setembro contra a ordem institucional. Então foi a faca e o queijo na mão do Lula e companhia para que ele se apresentasse naquele momento como alguém que respeitava a institucionalidade. Mas também havia um outro termo que era usado na época, apareceu em muitas entrevistas, não só de políticos diretamente, mas de apoiadores da candidatura do Lula nos setores, digamos assim, intelectuais, né? Ou mesmo nos setores de líderes religiosos significativos, que o Bolsonaro significava uma ameaça à civilização, que o Lula naquele momento significava a defesa do processo civilizador. Olha que ironia, não? Pois enquanto figuras como Alexandre de Moraes no STF se sagrou como grande defensor da democracia, prendendo todo mundo de baciada, né? Caçando o X, caçando a palavra de um monte de gente, acusando de desinformação. Enquanto ele fazia isso, ao mesmo tempo, ao longo desses anos, aparentemente, pelo menos a gente poderia um dia ter certeza, mas não vai ter porque não vai ser investigado, o escritório da advocacia da sua esposa parecia estar ganhando milhões, atendendo a um banco com dinheiro podre, o caso Master. Mas a gente nunca vai saber disso. O resultado disso é o seguinte: aquela defesa da civilização, alguém que não seja um militante louco e tarado ou um mentiroso poderá dizer que o PT significa uma defesa do processo civilizador no Brasil? O PT é uma gangue, assim como os bolsonaristas é uma quadrilha. O que os políticos e grande parte deles, inclusive com quase todos os ministros do STF, estão fazendo é mergulhando esse tal processo civilizador na lata de lixo, porque qualquer brasileiro que não esteja polarizado idiotamente hoje sabe que a gente está passando uma vergonha danada e que não dá para confiar em quase mais nenhuma instituição da tal democracia. É uma pena, a gente precisa continuar defendendo a democracia, mas hoje a gente tem que defender a democracia, inclusive de figuras como membros do STF ou mesmo do Ministério Público e, evidentemente, de quase todos os políticos, sejam eles petistas ou bolsonaristas.
15: Em entrevista a comunicadores de veículos mais alinhados à esquerda no canal do YouTube, o presidente Lula afirmou que as pessoas com maior formação acadêmica seriam mais conservadoras. Mais detalhes com o repórter Rafael Felitti.
17: O presidente, que é constantemente relacionado ao apoio de estudantes e professores de universidades públicas, registra um resultado negativo nas pesquisas de intenção de voto entre o total de eleitores com curso superior. Segundo a pesquisa Quest, divulgada no início da semana, Flávio Bolsonaro aparece com 49% das intenções de voto entre os graduados, enquanto Lula tem 34%, com margem de erro de 5% neste recorte específico. Durante uma entrevista, Lula criticou o adversário e afirmou que não consegue entender como alguém com diploma universitário pode votar em alguém sem biografia, em referência ao senador Flávio Bolsonaro.
18: Você já reparou que quanto mais as pessoas são graduadas, mais elas são conservadoras? Você não fica com pena disso? Eu, quando vejo um cara, sabe, com diploma universitário, economista, cientista, votar no Bolsonaro, eu fico pensando o que esse cara espera da vida.
17: Neste recorte, o cenário é parecido com o de 2022. Segundo a Datafolha, antes do segundo turno das eleições passadas, o ex-presidente Jair Bolsonaro registrou 49% das intenções de voto no recorte de eleitores com curso superior, enquanto o presidente Lula teve o apoio de 37%. 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
15: Candidato ao governo de Minas Gerais, Cleitinho Azevedo, se reuniu nesta quinta-feira com a principal entidade representativa do comércio de bens, serviços e turismo do estado para discutir propostas para Minas. De Belo Horizonte, o Murilo Luiz acompanhou tudo e traz todos os detalhes para a gente.
19: A FEComércio MG recebeu nesta quinta-feira o candidato ao governo de Minas Gerais, Cleitinho Azevedo, e o vice Eduardo Falcão, do Republicanos, para um encontro com diretores da entidade. Durante a reunião, o presidente do sistema FEComércio MG, Nadim Donato, apresentou a agenda estadual do sistema comércio de Minas Gerais. Um documento que reúne propostas para contribuir com políticas públicas voltadas ao desenvolvimento econômico e social do estado. Ele destacou a importância desse encontro.
20: Então, acho que é importante ele escutar as nossas demandas. A FEComércio está aqui para ajudar o estado. Aquele que vencer vai ser ajudado pela FEComércio no que tange o comércio de bens, serviços e turismo. E o mais importante, seremos parceiros para que o estado cresça. O desenvolvimento do estado é fundamental para o nosso desenvolvimento. Nós temos reivindicações assim básicas, por exemplo, nós temos o Simples Nacional que foi feito pelo governo federal, mas aqui em Minas Gerais nós temos um sublimite, que em vez de chegar a 4 milhões e 800, ele chega a 3 milhões e 600. Então, Minas Gerais não trabalha com um limite de 4 milhões e 800, e sim com 3 milhões e 600. Então, essa é um pedido nosso para que o futuro governador entenda qual que é essa necessidade da pessoa estar estabelecida em critérios que facilitem a vida fiscal dela.
19: Ao ser questionado sobre uma possível vitória no primeiro turno, Cleitinho Azevedo, que estava na reunião, se mostrou confiante.
21: A gente tem que trabalhar com tudo, né? Então, se essa tem essa possibilidade, a gente vai trabalhar com ela também. E é muito mais importante, gente, terminar no primeiro turno. Aí eu peço agora para quem está me vendo aqui, votar para acabar com o primeiro turno. Sabe por que eles não querem? Eles querem segundo turno? Algumas pessoas? Porque é mais fundo eleitoral que eu não estou usando. Então, segundo turno é mais dinheiro público gastado no ralo com político. Com o Idibana, que quer frescuragem, que é baranguice, mais santinho, que fala que é santo, mas olha que ganha eleição, vira um diabo na vida dos outros. Então, para que fazer segundo turno com dinheiro público, gente? Vamos acabar com isso agora, vamos acabar no primeiro turno. Vai ser a campanha mais barata do Brasil.
19: O candidato também falou de como será a relação entre empresário e trabalhador, caso ele seja eleito.
21: Enquanto eu mudo a vida de vocês aqui, eu estou mudando a vida do trabalhador. A gente tem que parar de colocar o trabalhador e o empresário como se fosse inimigo um do outro. Então, parar com esse time, não existe inimizado, não. Não existe um é contra o outro, não. Tem que parar com isso, nós maneiros, não. Somos um só povo. Lá dá certo, vocês estão certo, o trabalhador dá certo. Essa história de colocar trabalhador contra empresário está errado. Quem produz é o trabalhador e o empresário. Acha esse equilíbrio para ser bom para vocês e ser bom para o trabalhador. E é isso que eu vou fazer no meu governo.
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15: O presidente do Supremo Tribunal Federal, Edson Fachin, negou o pedido da defesa de Flávio Bolsonaro para declarar o ministro Flávio Dino suspeito em processos envolvendo o senador, o presidente Lula e as eleições deste ano. Os advogados queriam suspender as ações sob relatoria de Dino e redistribuir os processos a outros ministros. O repórter Bruno Tibério tem todos os detalhes.
3: O pedido havia sido apresentado e tinha como principal argumento uma suposta relação de amizade entre Flávio Dino e o presidente Lula. Para a defesa de Flávio Bolsonaro, essa proximidade comprometeria a imparcialidade do ministro em processos relacionados ao presidente, ao senador e à disputa eleitoral. Os advogados também citaram decisões recentes de Dino, entre elas a atuação do ministro no caso envolvendo as publicações sobre Nossa Senhora Aparecida. Dino chegou a derrubar uma decisão do Tribunal Superior Eleitoral que determinou a retirada de uma postagem do humorista Antônio Tabet. A decisão de Dino foi posteriormente suspensa pelo ministro Luiz Fux. O episódio foi usado pela defesa de Flávio como um dos principais argumentos para questionar a atuação de Dino em processos com possível impacto eleitoral. O pedido também menciona ações relacionadas ao uso de emendas parlamentares e a investigação sobre possíveis irregularidades envolvendo recursos destinados à produção do filme Dark Horse sobre o ex-presidente Jair Bolsonaro. A defesa pedia a paralisação dos processos até o Supremo avaliar se Dino tem isenção para julgar os casos. Depois disso, as ações seriam enviadas a outros ministros. Fachin, no entanto, negou o seguimento ao pedido. O processo tramita em segredo de justiça e os detalhes da decisão do presidente do Supremo não foram divulgados.
15: Por 4 dias, um candidato catarinense apareceu no sistema do Tribunal Superior Eleitoral com o maior arrecadador de campanhas em todo o Brasil. O erro só foi corrigido na quarta-feira, depois da apuração da TMC Paraná. Os detalhes chegam com a repórter Isabela Miranda.
4: O sistema divulga candicontas do Tribunal Superior Eleitoral atualizou o valor de uma doação feita a um candidato catarinense que aparecia, por engano, com um valor trilionário na prestação de contas. A inconsistência foi identificada após a apuração da TMC. Um erro no cadastro havia colocado o candidato Dr. Elcio Kinen, do MDB, como o maior arrecadador de campanha de todo o país, respondendo por quase 100% do total de receitas declaradas nas eleições brasileiras, somando tanto os recursos públicos quanto os privados. Em Santa Catarina, o limite máximo de gastos para as campanhas à Assembleia Legislativa em 2026 é de R$1 milhão. Procurada pela reportagem, a assessoria jurídica do candidato foi pega de surpresa. Em nota, os advogados afirmaram que onde constava o valor de R$10.005.726.800,90, deveria constar, na verdade, R$1.000, referentes a uma doação legítima feita por um apoiador. A equipe pediu desculpas pelo erro e reforçou o compromisso com transparência das informações. O Tribunal Regional Eleitoral de Santa Catarina informou que não identificou problemas nos sistemas utilizados e que a inconsistência parece ter acontecido no momento em que a equipe do candidato lançou o valor. As prestações de contas finais devem ser entregues até o dia 3 de novembro, prazo de 30 dias após a eleição. Desconsiderando o erro, o maior doador de campanha até o momento é o empresário Rubens Ometo Silveira Melo, que doou R$6 milhões, distribuídos entre diretórios partidários e também candidaturas de diferentes estados, incluindo os paranaenses Marcelo Rangel, do PSD, e também Pedro Lupion, do Republicanos, candidatos a deputado federal.
15: E uma operação do Ministério Público e da Polícia Civil investiga um esquema que teria desviado recursos de contratos para reformas de escolas estaduais, que chegam a R$1.690.000. O Rafael Alves tem mais informações.
22: A operação do Ministério Público e da Polícia Civil mirou contratos que somam R$1.690.000 com indícios de desvios de recursos destinados a reformas de escolas estaduais. Nessa quinta-feira, agentes cumpriram 19 mandados de busca e apreensão em endereços na capital fluminense e em outros municípios do Rio. Entre os alvos estão a ex-secretária estadual de Educação, Roberta Barreto de Oliveira, o Jean Rodella e capitão do Corpo de Bombeiros, Yuri Lopes Fonseca Oromandê André, o ex-subsecretário de Gestão Administrativa e Policial Militar, David de André Marinho Filho, além do empresário Fábio Martins Pereira. As investigações apontaram que o grupo criou um mecanismo para agilizar pequenos reparos e intervenções emergenciais, mas que, na verdade, usava esse mecanismo para contratar obras maiores, grandes, sem licitação. Além disso, foram identificados indícios de direcionamento de contratos, combinação de propostas, superfaturamento e falhas na fiscalização. O dinheiro era repassado às associações de apoio às escolas e depois às empresas responsáveis pelas obras. No entanto, de acordo com a investigação, parte dos recursos era retirada em espécie ou transferida para outras empresas ligadas ao grupo. Em um dos casos, uma das empresas recebeu R$ 11.790.000. Desse total, R$ 9.780.000 foram sacados em dinheiro, o que representa quase 83% dos recursos recebidos. Em janeiro desse ano, R$ 500.000 foram apreendidos depois que o administrador da empresa

0: outros envolvidos. Procurada a Polícia Militar e o Corpo de Bombeiros informaram que a corregedoria já foi acionada e investiga a conduta dos agentes envolvidos.
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2: 1 da manhã, bom dia. Vamos às principais manchetes do programa de hoje. A Globo cancelou o debate presidencial que seria realizado nesta quinta-feira após duas decisões judiciais alterarem as regras do encontro. Ronaldo Caiado, Augusto Cury e Romeu Zema já estavam nos estúdios da emissora no Rio de Janeiro. Uma decisão do Tribunal Superior Eleitoral mudou as regras sobre a ausência de Lula, enquanto o Supremo Tribunal Federal determinou a participação de Renan Santos. A Globo afirmou que as decisões de última hora geraram insegurança jurídica e interferiram nas regras previstas anteriormente. O ex-banqueiro Daniel Vorcaro teria usado bares privados em São Paulo para ampliar o contato com empresários e autoridades. Segundo a revista Piauí, os encontros incluíam jantares, festas e convidados selecionados. Mensagens apreendidas pela Polícia Federal mostram conversa sobre as organizações dos eventos e a escolha de convidados. Entre as pessoas citadas na apuração estão o ministro do Supremo Tribunal Federal, Dias Toffoli, e o presidente do União Brasil, Antônio Rueda. E uma pesquisa Datafolha divulgada nesta quinta-feira mostra Lula do PT à frente de Flávio Bolsonaro do PL em uma simulação de segundo turno. O petista lidera com 48% das intenções de voto contra 45% de Flávio Bolsonaro. Brancos e nulos somam 6% e 1% dos entrevistados não souberam ou não quiseram responder. Na semana passada, Lula registrava 47% e Flávio 45% no mesmo confronto hipotético. Datafolha também testou Lula contra outros possíveis candidatos e o petista ficou na frente em todos os cenários. Datafolha entrevistou 2.506 pessoas com idade igual ou superior a 16 anos em coleta realizada entre 29 e 1º de outubro. O presidente do Supremo Tribunal Federal, Edson Fachin, rejeitou o pedido de Flávio Bolsonaro para afastar o ministro Flávio Dino de processos relacionados a ele, Lula e as eleições de 2026. A defesa de Flávio alegou que Dino tem uma relação de amizade íntima com Lula, o que poderia comprometer a imparcialidade do ministro. O processo tramita em segredo de justiça. A Advocacia-Geral da União pediu à Polícia Federal e ao Ministério Público Federal uma investigação sobre um possível financiamento estrangeiro de organizações ligadas à direita no Brasil. O pedido cita uma reportagem do jornal britânico The Guardian, segundo a qual o governo dos Estados Unidos teria destinado US$1 milhão a um programa relacionado a críticas ao judiciário e a chamada censura no Brasil. A defesa de Jair Bolsonaro apresentou um novo pedido de revisão criminal ao Supremo Tribunal Federal. Ministro Nunes Marques será o relator do caso. Os advogados pedem a suspensão da pena e alegam que declarações de Alexandre de Moraes sobre o acesso a provas deveriam ter sido aplicadas também ao processo que condenou Bolsonaro a 27 anos e 3 meses de prisão. O ministro Flávio Dino do Supremo Tribunal Federal encerrou a ação movida pelo humorista Antônio Tabet contra uma decisão que havia determinado a retirada de uma publicação sobre Nossa Senhora Aparecida. O processo foi encerrado depois que o Tribunal Superior Eleitoral derrubou o bloqueio. Dino afirmou que cabe ao STF dar a palavra final sobre a interpretação da Constituição. A Associação Brasileira de Emissoras de Rádio e Televisão, a ABERT, recorreu ao Supremo Tribunal Federal contra a medida provisória que proíbe a operação das BETs no Brasil. A entidade pede a suspensão imediata da medida e afirma que a decisão do governo, publicada às vésperas do primeiro turno das eleições, pode interferir no processo eleitoral.

0: 1:05 pelo horário de Brasília. Muito bom dia a você que sintoniza a TMC nesta edição do A Cidade é Sua de Belo Horizonte. Desta semana, o assunto é a política no segundo maior colegiado do país. Desde a redemocratização, quem vence as eleições em Minas Gerais leva a faixa presidencial. Para falar sobre o assunto, Mariana Reis conversou com Adriano Cerqueira, que é cientista político, e Ricardo Souza, que é professor em teoria do Estado. A gente acompanha esse bate-papo agora.
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2: Olá, você que acompanha mais uma edição do A Cidade é Sua, pela rádio ou pelas plataformas digitais da TMC. Hoje a gente coloca uma lupa sobre o segundo maior colégio eleitoral do país, Minas Gerais, que, como a gente sabe, é um estado decisivo. Quem ganha aqui, ganha no Brasil, desenha, portanto, o mapa do poder nacional. E para a gente analisar o peso das pesquisas, os bastidores políticos e o comportamento do eleitor indeciso, entre outras coisas, nós elegemos aqui hoje um time de peso para nos ajudar a compreender tudo isso: o cientista político Adriano Cerqueira e o advogado e professor em teoria do Estado, Ricardo Souza. Sejam muito bem-vindos, obrigado pela presença. Vamos começar pelo professor Adriano. Desde o início, né, professor, as pesquisas de intenção de voto praticamente não mudaram. Cleitinho tem aí uma vantagem. O segundo lugar é que a gente vê uma certa disputa ali entre Patrus Ananias do PT e Alexandre Calil do PDT. O que o senhor acha que isso aconteceu? Inicialmente acreditou-se que aquela confusão inicial do Cleitinho ia prejudicar de alguma forma, né? Ia ter um reflexo nas pesquisas, mas isso não aconteceu.
3: Olá, Mariana, é um prazer estar aqui participando do programa. Aqui em Minas, a gente tem uma situação em que o Cleitinho, há algum tempo, ele tem cativado o eleitorado, né? Ele já é senador há algum tempo, ele esteve associado àquela onda em 2018 em favor da candidatura do Bolsonaro, né? E do próprio Zema, depois se reelegeu como senador, e ele conseguiu um eleitorado que abrange também o lado mais à esquerda. Um pouco do eleitorado que tende a se indicar na centro-esquerda e esquerda também gosta do Cleitinho, só que ele, a sua grande base mesmo é propriamente no eleitorado mais de centro-direita e direita. No caso da esquerda, se tem um problema sério, é que Calil e, no caso, Patrus, eles tendem a competir pelo mesmo eleitorado. Então, há uma fragmentação nesse eleitorado. E tem também o atual governador, Matheus Simões, que em algumas pesquisas aparece também meio que empatando com esse bloco. A distância do Cleitinho para eles é muito grande, mas não o suficiente para dar uma vitória no primeiro turno. Então, a indefinição que eu vejo aqui em Minas é quem vai chegar ao segundo turno com o Cleitinho, porque pode ser qualquer um desses três, né? A menos que não haja uma grande surpresa no meio do caminho.
2: E a gente tem aqui números quentes de uma pesquisa de votos válidos que foi divulgada poucas horas antes dessa gravação pelo Atlas Estadão, com os seguintes números: Cleitinho com 40%, Patrus 32%, Alexandre Calil 8%, quase 9%, Flávio Roscoe 7,6%, Matheus Simões quase 6% e Gabriel Azevedo com quase 3%. Alexandre Calil, Flávio Roscoe, Matheus Simões e Gabriel têm juntos aí mais de 25% das intenções. Qual desses nomes, na visão do senhor, tem maior potencial de crescimento para buscar justamente essa vaga no segundo turno junto com o Cleitinho?
3: Pois é, o Matheus Simões, a vantagem dele é ser governador. Ele tem um partido que a gente chama aqui de Minas, né, com o partido da Praça, do Palácio da Liberdade, né, enfim. Mas ele tem um problema de engajamento próprio, né? O eleitorado não se identifica tão bem assim com ele. Então, ele teria uma possibilidade de subir um pouco nesse sentido, mas para isso ele teria que tirar os votos do Cleitinho. E o Cleitinho está muito resiliente e está difícil tirar esses votos dele. Essa pesquisa tem um campo que pega mais um eleitor mais engajado, né? O campo do Atlas Intel. Então a gente vê o Patrus um pouco mais encorpado nas intenções de votos. Mas a questão é essa: se um dos dois, Calil ou Patrus, perder força, o outro vai crescer. Num contexto desse, de uma polarização mais acirrada entre Flávio e Lula, pode ser que isso arraste também o Patrus para um segundo turno. De qualquer forma, são muitas possibilidades ainda em aberto, que eu acho que só com mais pesquisas, né, ao longo dessa semana, a gente vai conseguir ter algum perfil, mas assim, uma tendência um pouco mais bem definida do que deve acontecer.
2: Ainda sobre o Matheus Simões, o senhor disse sobre essa dificuldade de identificação que ele tem com o eleitor, né? A gente nota que quem ocupa o executivo costuma ser historicamente favorecido, mas em casos como o do Matheus, né, que assumiu um governo em que ele era vice, às vezes isso acontece ali nos últimos dias, fechando, né, para a gente ir para as urnas. E o senhor acredita, então, que pode acontecer ainda esse crescimento expressivo mais na reta final?
3: Já deveria estar acontecendo. Eu acho que a característica do Matheus não é de arrebatar um voto, assim, próximo do dia, né? Então, assim, ele deveria já estar com uma maior capacidade de adesão de votos do que ele tem. E ele não tem um carisma nesse sentido, né? E aqui em Minas é complicado, porque Minas é muito dividido regionalmente. Então, um candidato que é bem conhecido em Minas é um bom teste para ser candidato à presidência, né? E o Cleitinho tem essa capacidade, ele consegue ser transversal em todo o estado, né? Ele tem boas margens de voto em várias regiões do estado. E é essa a força dele. E para o Matheus Simões, não conseguiu ainda essa capacidade de ganhar mais votos, e eu estou achando que está perdendo espaço para isso.
2: Certo. Chamar o professor Ricardo aqui para conversa, ainda para falar sobre o Matheus Simões, que a gente tem observado nessa reta final, né? Protocolando projetos de lei, seguindo, claro, uma agenda de governo, afinal é o cargo que ele exerce atualmente. Mas qual que é o limite jurídico para essa presença em eventos institucionais durante o período eleitoral, sem que isso seja configurado uso da máquina ou abuso de poder político?
4: Com relação à questão dos projetos de lei, né, ele pode continuar apresentando projetos de lei, isso vai depender do processo legislativo, né, que nesses anos eleitorais ele tende a funcionar de uma forma bastante diferenciada, né, de acordo com os interesses dos grupos partidários. Então, projetos que não sejam realmente algo que seja de interesse de todo o espectro, eles tendem a ter um processamento mais retardado, digamos assim. Com relação à participação dele e atuação dele enquanto governador e enquanto candidato, o que a legislação eleitoral ela tenta impedir é a utilização da máquina pública em favor da campanha. Ele não pode se valer da condição de governador, e essa condição de governador ela traz por trás dela a questão do dinheiro público, né? Ele não pode se valer disso, porque isso, além de gerar uma distorção do interesse público, isso poderia também patrocinar uma situação de desequilíbrio com relação aos outros candidatos. Então, cito aqui como, por exemplo, ele não pode, num evento oficial de governo, falar da sua candidatura, utilizar isso como palanque. Ele não pode se utilizar do Estado também, da condição de governador, para promover eventos que vão estar relacionados à questão eleitoral. Então, acho que os limites são mais ou menos esses, né? Do legislativo é a questão de articulação, do ponto de vista de projetos de lei, e do ponto de vista de atuação enquanto governador, é não confundir a função de governador com a função de candidato.
2: Certo. Professora Adriana, a gente tem visto esse ano, talvez mais do que o normal, né, uma grande mistura entre os partidos. Então, às vezes, alguém que nem está em cargo eletivo, mas é um prefeito ligado a determinado partido, declarando apoio a um candidato de um outro espectro, né, de uma outra legenda. E às vezes dentro do mesmo partido, né, como eu posso citar um exemplo aqui, do candidato ao Senado Domingos Sávio, do PL, que declara apoio a Cleitinho. A nível nacional a gente tem também o Matheus Simões, do PSD, declarando que o candidato dele é Romeu Zema, do Novo, e não Ronaldo Caiado, da legenda dele. E eu queria saber se isso tem algum peso para desenhar os cenários. Era algo realmente menos visto antes? Essa percepção está correta?
3: Não, isso era possível de acontecer mesmo, né? Por exemplo, o Cleitinho, quando ele teve toda aquela dificuldade para conseguir se firmar como candidato no partido dele, o Partido Nacional queria que ele se mantivesse meio que neutro em termos nacionais, nessa polarização envolvendo Lula e Flávio. Mas se o Cleitinho fizesse isso, boa parte da base de eleitores deles, que já tem um candidato que é Flávio, iria abandoná-lo. Então, assim que ele se oficializou como candidato, na primeira oportunidade ele falou que votaria no Flávio, que apoiaria o Flávio, né? O Matheus Simões, ele, apesar de estar num partido que tem um candidato que é o Caiado, ele era vice-governador do Zema, que saiu pelo Novo como candidato. E o Matheus Simões era do Novo e foi para o PSD. Só que o Matheus Simões não apenas declarou no primeiro turno o voto ao Zema, como acabou de declarar agora que ele vai apoiar no segundo turno o Flávio. Então, por que que isso é importante? É uma tentativa de capturar esse eleitor nacionalmente já identificado nessas candidaturas para se beneficiar com isso. Então a gente vê muito nos diferentes cargos em disputa a questão do partido em si perder relevância e os candidatos identificarem e definirem seu apoio a candidatos de outros partidos. Ainda mais que muitos dos partidos mais ao centro meio que se declararam neutros nessa disputa e meio que liberaram os seus membros para fazer essa mistureba, né?
2: Escolha pessoal, né?
3: esse mexido eleitoral, sim, né? Então, eu acho que é característico dessa polarização muito acirrada, de bom tempo, envolvendo o lulismo de um lado e o bolsonarismo de outro. E isso faz com que os demais candidatos, partidariamente, tentem se encaixar dentro desses dois polos.
2: Queria saber do professor Ricardo se a gente acompanhou, né, muito essa discussão, principalmente no TSE, falando sobre ministros declararem voto por meio de suas redes sociais. Queria saber como que a gente pode transportar isso para uma esfera menor, mais local, como no caso desses prefeitos, por exemplo, pessoas que ocupam cargos eletivos, mas não estão disputando necessariamente neste ano. Como que a gente deve lidar com isso? Como que o senhor observa isso acontecer?
4: No caso de, por exemplo, quem está exercendo um cargo do executivo ou do legislativo, isso historicamente acontece, é comum. Inclusive, essas eleições intercaladas, 2 anos as municipais e depois 2 anos as nacionais e estaduais, ela acaba promovendo isso. Então, nas campanhas para os prefeitos, o apoio dos governadores, de quem está na presidência, dos deputados federais, estaduais, senadores, é muito importante. Da mesma forma, quando nós temos 2 anos depois as eleições nacionais, esse apoio dos prefeitos faz muitíssima diferença, sobretudo nas cidades menores, sobretudo no interior. A grande questão, a grande preocupação é quando isso extrapola para o judiciário e também para outras autoridades relacionadas ao sistema de justiça, como polícias, como Ministério Público. Por quê? Era para ser uma função isenta. Deveria ser, né? A Constituição prima para isso. E eu acho que a grande preocupação é quando nós vemos magistrados, promotores ou procuradores de justiça e autoridades, delegados, policiais, comandantes de polícia se manifestando politicamente. O que a legislação proíbe e, do meu ponto de vista, também chega a ser imoral, considerada a importância do cargo.
2: E principalmente nessas cidades menores, o que a gente vê, costuma reportar, às vezes com mais frequência, principalmente em Minas e São Paulo, é a questão do assédio eleitoral. Então, qual que é o ponto, qual que é essa linha tênue entre um prefeito que é ativante ali, militante por uma determinada figura, né, uma candidatura, mas essa força que ele exerce sobre os servidores, principalmente em cidades menores, que poderia configurar assédio eleitoral?
4: Infelizmente, a questão do assédio eleitoral, ela voltou nessas eleições com a tônica considerável. Eu lembro que há uns 15 dias, mais ou menos, o Luciano Hang, né, notório dono das lojas Avan, ele pela segunda vez está sendo processado pelo Ministério Público do Trabalho porque está promovendo em palestras, em vídeos institucionais da empresa, ameaça, né, aos trabalhadores que não votarem segundo o que ele entende que é o melhor caminho, né? Inclusive com perda de carro, fechamento de loja, esse tipo de coisa. O mesmo vale para o serviço público. Se qualquer gestor ele se vale do seu cargo para tentar pressionar, para tentar fazer valer o seu entendimento eleitoral para aquele que está subordinado a ele, isso é ilegal, isso configura assédio, né? Dentro do universo do mundo do trabalho, é um dos tipos de assédio, e perante a justiça eleitoral é o que a gente tem conhecido hoje com mais frequência, infelizmente, como assédio eleitoral. É ilegal e tem que ser fiscalizado e tem que ser recriminado o máximo possível.
2: Perfeito. Professor Adriano, vamos voltar a falar do Cleitinho, né, que é o líder nas pesquisas, tem uma presença, sempre teve massiva e orgânica nas redes sociais. É algo que a direita traz muito forte, né, essa presença digital. E a gente tem observado, talvez nessa eleição, alguns expoentes da esquerda que parecem também estar atentando para isso. Eu queria que o senhor comentasse um pouco dessa diferença entre os lados de se posicionar digitalmente.
3: É uma das grandes características neste século XXI, a capacidade que a direita teve de se utilizar, né, das redes sociais, que é mais orgânico, é mais espontâneo. Né? Começou com articulação de pequenos grupos, né? Pessoas que não se viam bem representadas no espaço institucional, né? Por exemplo, em universidades, enfim. Aí, eles, através, né, desses contatos de redes, eles foram formando aos poucos clubes, né? Associações. Isso foi gerando uma capacidade de mobilização muito intensa. E pessoas foram sendo arrebanhadas, um universo de competição digital foi acontecendo. E aí começaram a aparecer esses fenômenos de popularidade que sabem usar muito bem os meios digitais. A esquerda, mais institucionalizada, né, naqueles mecanismos
2: mais
3: de partido,
2: acadêmica, talvez
3: mais acadêmica, partido, aquela visão, né, marxista-leninista, o que é um partido, né, de esquerda, aquela questão ligada a sindicatos, toda uma estrutura que foi montada ao longo do século XIX e XX. Quando chega esse mundo, nos anos 10 do século XXI, você tem uma forte competição de mobilização política que as redes sociais propiciam. E eu vejo a esquerda ainda com uma dificuldade de demonstrar maior capacidade de mobilização política usando as redes sociais. Já aparecem alguns expoentes nesse sentido e a tendência é crescer mesmo, né? E agora, o grande desafio é que você tem um grande partido na esquerda que meio que monopoliza a atuação da base, que é o PT. E a direita não tem um PT da direita. Então você tem maior abertura para isso, a organicidade fica mais fácil de se institucionalizar. A esquerda, o PT, vai ter que se abrir melhor, ou então um outro partido mais orgânico vai ter que conseguir superar esse peso que o PT tem hoje sobre a esquerda. Mas a tendência é a esquerda também fluir para esse caminho.
4: Só fazendo uma parte, concordando plenamente com o professor, e só com outro viés, assim, né? Que é o seguinte: a gente tem que somar essa leitura corretíssima, uma outra situação que aí merece também um olhar crítico, que é a questão das big techs e dos algoritmos. No mundo, não é só um fenômeno aqui no Brasil, né? A gente viu que a candidatura do senador Cleitinho, independentemente da campanha eleitoral, ela se manteve nos mesmos patamares desde o início. Por quê? A força dele é digital, é nas redes. E os outros candidatos, né, a gente está vendo variações exatamente porque eles dependem ainda muito da questão das campanhas. Mas no mundo está acontecendo o que está sendo chamado de onda azul, que são candidaturas e programas de direita e até mesmo de extrema direita que tem surfado e tem obtido bons resultados até aqui na América Latina, mas com grande ajuda das big techs, porque por trás de tudo isso, por trás da linguagem da comunicação digital, tem o bendito do algoritmo. E, geralmente, os discursos que tendem a minimamente regular, entender como é que funciona isso, são de um espectro de esquerda. Ao passo que, de outro lado, a abertura total e a liberdade de funcionamento dessas big techs são exatamente desses grupos, né? Não à toa, quando da posse do Donald Trump, todos os grandes proprietários das big techs estavam presentes naquele jantar. Para eles, não só é interessante do ponto de vista da ideologia que vai favorecer o desenvolvimento, o crescimento, a atuação deles, mas sobretudo do ponto de vista econômico-financeiro, porque por trás dessa lógica, dessa comunicação digital, rola muito dinheiro, muitíssimo dinheiro. E aí, esses movimentos de direita e, infelizmente, de extrema direita também, na Alemanha, a gente viu a AfD, que é um partido declaradamente neonazista, depois de 70 anos, está liderando as eleições legislativas lá. Então é só um ponto aí para a gente analisar nessa lupa crítico, que é, além da facilidade maior da direita se comunicar no meio digital, existe por trás aí esse pano de fundo das Big Techs.
2: Sim, queria pegar esse gancho que o senhor trouxe para trazer exatamente essa questão da regulação dos conteúdos. Porque antes, quando a campanha ficava muito restrita ali à televisão, às vezes se acontecia um erro, era mais difícil do candidato não conseguir controlar aquilo, porque a emissora mesmo, tendo uma decisão do TSE, do TRE, tirava do ar. E agora fica muito naquele controle ali do candidato, né? Ele pode até tirar do ar, mas ele grava um em seguida, um story, talvez, que tenha uma permanência menor ali nas redes sociais. Como que o senhor tem observado isso?
4: É um grande desafio, né? Um grande desafio para o mundo jurídico é garantir a serenidade, o transcurso regular de um processo eleitoral no mundo em que a gente tem não mais só fake news, né? Nós temos as deepfakes agora, onde se consegue produzir imagem e voz de uma pessoa com a perfeição incrível. Então, o que se precisa hoje é tentar dar o máximo de celeridade possível para aquelas questões que são levantadas. Você falou que quando era simplesmente na televisão era muito mais difícil. Tem o célebre caso lá de 89, né, do debate entre Lula e Collor, em que o Collor trouxe um dossiê, que era um calhamaço de folhas em branco, e aquilo ali acabou favorecendo na reta final das eleições uma coisa que não dava tempo hábil para se entender, compreender e até impugnar aquela situação. Hoje, no mundo digital, se por exemplo, hoje, uma fake news, uma deepfake relacionada a qualquer candidato, ela for solta hoje na internet, até se identificar, até se promover, se procurar a justiça, tomar uma decisão, nós estamos a 15 dias das eleições, olha o perigo e olha o impacto que isso pode gerar. Então é um grande desafio para o mundo jurídico, não só no Brasil, mas no mundo, é entender como é que se tal. Se por exemplo, hoje, uma fake news, uma deepfake relacionada a qualquer candidato, ela for solta hoje na internet, até se identificar, até se promover, se procurar a justiça, tomar uma decisão, nós estamos a 15 dias das eleições, olha o perigo e olha o impacto que isso pode gerar. Então é um grande desafio para o mundo jurídico, não só no Brasil, mas no mundo, é entender como é que se pode evitar isso. Por isso, quando se fala, né, em regular minimamente, não é porque está querendo cercear a liberdade de expressão de ninguém, não. É porque não pode se tornar uma terra sem lei. O mesmo que vale para o mundo real, vale para o mundo digital também. Só que as transformações chegam muito rápido.
3: Eu diria que o grande desafio para o sistema democrático, que sequer democrático, é como acomodar revoluções na área da comunicação pública, né? Isso aconteceu há vários séculos passados, quando começou a prensa. Então, um indivíduo podia produzir um texto apócrifo, não assinava, aí fazia um manifesto político, rodava, em poucas horas tinha centenas, até milhares de cópias, e ele saía distribuindo nas ruas. Isso afetou os sistemas políticos estabelecidos. Alguns reagiram autoritariamente, criminalizando, né, publicações, criminalizando a opinião pública, censuras, né, enfim. Mas também, aos poucos, foi se acomodando um sistema democrático convivendo com a palavra livre, impressa. Aí depois tivemos as grandes empresas de comunicação, né, século XIX, democracia de massas, usando muito de jornais, várias edições ao dia, depois rádios, depois televisão. E, de novo, imprensa livre, né, sem censura, os perigos, alguma regulação, principalmente autorregulação por parte das empresas, mas também reações autoritárias, com censura, criminalização da opinião e tudo mais. Agora a gente está assistindo uma nova revolução na comunicação, que são essa era digital. De novo, como reagir a isso? Democraticamente ou autoritariamente? De uma forma democrática, permitindo sim a palavra livre. E aí, como resolver esses problemas relacionados a excessos, né?
2: Sim.
3: Principalmente, mas agora, a regulação não pode ser censura e não pode ser criminalização de opinião, né, para impedir o acesso ao debate. De novo, é o sistema democrático que vai ter que definir até onde vai essa democracia com essa revolução que veio para chegar. Não dá para voltar atrás, né? O mundo caminha, né?
4: A gente tem que tomar cuidado com a diferença do remédio para o veneno e a dose, né?
3: Pois é.
4: Mas também lembrando, no século passado, esse conflito entre a livre manifestação e o que se fazer a respeito disso, nós tivemos Mussolini e Hitler. Um período de 10, 20 anos. Também... Eu acho que a gente tem que, com a história, a gente tem que ver onde que a gente errou.
3: E tivemos também Stalin, né? Também. Tivemos, assim, né, regimes totalitários, que tem uma imprensa totalmente controlada, censura plena. Que é onde o autoritarismo extremo leva, né? É. Então, a gente tem que tomar cuidado
4: com a dose, sistemas. A dose acho que é a questão.
2: É, mudando um pouco o nosso foco, agora falando de bastidores, principalmente aí, talvez vamos puxar por esse caso do Senado, né? A gente viu a ex-prefeita de Contagem, Marília Campos, do PT, ser muito cotada para disputa ao governo de Minas. Ela não quis de jeito nenhum, resistiu bastante para essa candidatura que ela enxergava, e as pesquisas têm mostrado isso, né, como bastante viável mesmo ao Senado. E viralizou um vídeo dela ainda na pré-campanha, cumprimentando Gabriel Azevedo do MDB, se referindo a ele como meu governador. A Marília é muito crítica, né? Ela acha, ela acredita, defende essa abertura do PT, essa formação de alianças para que tenha mais chance de ocupar aí espaços e candidaturas. Queria saber do senhor, se o PT realmente tivesse conseguido dialogar melhor com alianças, tinha mais chance aí de um segundo turno junto com o Cleitinho, ou talvez até de emplacar uma candidatura?
3: É, eu acho que o problema que o PT tem, que também é uma qualidade, é o Lula. Né? O Lula levou o PT a lugares inimagináveis, mas também gera um limite, né? Então, assim, a Marília Campos, se fosse candidata ao governo, talvez ela tivesse uma intenção de votos maior, mais estabelecida que o Patrus. Mas ela não ganharia a eleição. É assim, a maioria do eleitorado, né, ou aqui em Minas, né, dificilmente daria a ela essa oportunidade. Ela, como tem um bom potencial político, ela viu no Senado as suas reais chances, porque são... O Senado, para senador como para governador, é um cargo majoritário. Só que são duas vagas, e não uma só, como é para governador. Duas vagas, ela ainda tem chance. Não está garantido. A disputa para o Senado aqui está muito acirrada. Talvez ela nem consiga a vaga, né? Mas a Marília, ela me parece uma pessoa que poderia ser a renovação dentro do PT. Ela tem uma imagem mais suavizada, né? Ela tenta evitar essas grandes polarizações. Ela é muito popular onde governou, né? Seja prefeita de Contagem. E eu não vejo, eu não tiro do horizonte a possibilidade até da Marília, no futuro, até ver outras possibilidades em termos partidários para poder fazer o seu caminho. Porque tem um caminho para a esquerda. E eu acho que a Marília é uma dessas sinalizações de como pode ser feito. E quando ela fala bem do Gabriel e tal, ela tá meio que sinalizando pro eleitor do Gabriel Azevedo, olha, vote em mim.
2: Vai pro meu lado, sim.
3: Vai pro meu lado. Voltando àquela pergunta anterior, né? Então, a gente vê essa mistura mesmo. E ela tem uma imagem suavizada, eu acho que a Marília, ela tende a ser um pouco mais moderada à esquerda e não tão colada assim à imagem do PT mais antigo, de Lula e tudo mais, que eu acho que é por onde é o caminho que pode ter um crescimento.
2: Certo. E, historicamente, professor Adriano, o eleitor mineiro é muito conhecido pelo pragmatismo, né? A gente já viu em alguns pleitos aí passados o fenômeno Lula-Zema, né? E agora surge aí o que alguns estão classificando como Marécio, que são os eleitores que pretendem dar esse voto no Senado para Marília Campos, do PT, e para Aécio Neves, do PSDB, e até mesmo Lulatinho, né? Que é o eleitor de Lula à presidência e Cleitinho para o governo de Minas. Então surgem nessas conversas de bastidores, né, quando um cidadão decide votar de forma tão oposta assim, o que, que explica essa mente analítica tão contraditória do eleitor?
3: É, aqui em Minas, né, a figura do candidato, pessoa do candidato, é muito importante. E você tem figuras fortes aqui em Minas atualmente, Lula, Jair Bolsonaro, né, que conseguiu transferir o seu carisma para o filho, Flávio Bolsonaro. A gente vê que Minas hoje é uma divisão rígida, né, entre os dois. Em algumas pesquisas, até o Flávio já aparece um pouco na frente do Lula, o feito que o pai dele não conseguiu. Então, assim, você tem essas imagens fortes. Cleitinho é uma delas. Então, aí o eleitor que gosta do Lula, mas gosta do Cleitinho, mistura. O eleitor que gosta do Bolsonaro e gosta do Leitinho, mistura, né? E a questão mais política, ideológica, não faz muita importância. Eu conheço pessoas, né, mais da esquerda, que na época da polarização entre PT e PSDB jamais votaria no Aécio. E agora estão fazendo o Maresti, né, por conta dessas alterações.
5: Sim.
3: Mas, de novo, a figura da pessoa do candidato importa muito, mais do que propriamente afiliações partidárias ou questões mais ideológicas, porque Minas é um estado muito fragmentado regionalmente, da pessoa do candidato importa muito, mais do que propriamente afiliações partidárias ou questões mais ideológicas, porque Minas é um estado muito fragmentado regionalmente. E aí, como voto o Norte em Minas, não é exatamente como voto o Sul de Minas, não é exatamente como voto o Centro de Minas, figuras que são mais conhecidas popularmente conseguem fazer esse transbordamento regional e aí viram uma atenção maior. E o eleitorado, então, vai fazendo pessoalmente essas suas escolhas. Ah, senador vai ser fulano de tal, o outro vai ser outro, né? Governador vai ser assim. E aí não tem ligação partidária ideológica suficiente.
5: Tem viralizado muito, eu não tenho até compreendido muito bem por que que isso está chamando tanta atenção, que é o Cleitinho abraçando eleitores do Lula nos comícios, falando: meu coração é de todos, eu vou governar para todos. Essa é a postura esperada do candidato, afinal ele quer voto mesmo, né?
3: Exatamente, porque o Cleitinho ele está mais próximo do eleitor de Bolsonaro, tanto que ele manifestou esse apoio ao Flávio. Mas ao mesmo tempo ele tem falado: olha, cabe todo mundo no meu coração, a esquerda e a direita. E ele sabe, né, que esse eleitor que vota no Lula não é necessariamente de esquerda. E ele não tem ele tem condições de também ser atraído para ele. O Cleitinho, ele é muito bom nessa capacidade de comunicação mais direta, ele fica à vontade, não parece que coisa ensaiada.
5: Sim.
3: Né? E então, é uma das explicações de por que ele está onde está. E ele tem sido muito resistente, né, a não perder votos, apesar de toda aquela complicação que foi a confirmação de sua candidatura. Por conta disso, ele tem essa capacidade de comunicação mais direta com o eleitor, inclusive pegando o eleitor do Lula.
5: E o senhor acredita em uma identificação do eleitor com o Cleitinho no sentido de meritocracia, que me parece um pouco do perfil que o eleitor gosta, né? Assim como enxergou em Lula lá nos anos iniciais, um analfabeto podendo chegar à presidência, espelham isso no Cleitinho, um verdureiro podendo chegar ao Palácio Tiradentes. Tem um pouco disso na visão do senhor?
3: Eu acho que tem, sim. É uma coisa assim, eu me reconheço nele, né? Representação tem muito esse aspecto de espelho. O eleitor se reconhece na imagem daquele candidato. Com o Cleitinho é muito fácil esse espelhamento. E como o Cleitinho, ele é muito pessoal, muito emotivo, fala da família dele, enfim, dá exemplos e tem mostrado um crescimento nesse sentido, o eleitor se sente mais confiável nele. Não, ele pode até não saber tanto quanto os outros, mas eu acredito que ele vai fazer a coisa certa, que nem sabe direito o que é muitas vezes. Então ele consegue entender melhor o que um Cleitinho faz e fala do que muitas vezes um candidato mais preparado e que não tem essa capacidade, né,
5: popular,
3: de carisma, né, assim, eu poderia fazer. Então, eu acho que isso é uma das explicações para o Cleitinho.
5: Sim. O senhor falava também, citou que Jair Bolsonaro transferiu para o filho esse engajamento político, né? Por que que a gente está vendo tanta dificuldade do PL aqui em Minas Gerais em atrair para o Flávio Roscoe essa preferência do eleitorado?
3: É a mesma dificuldade que o Zema nacionalmente está tendo. Se o Zema tivesse os votos do eleitor mineiro que aprovou a sua gestão, o Zema estaria em uma posição muito maior do que está agora. O problema é, de novo, Zema é uma figura popular aqui no estado de Minas. Só que o eleitor do Zema, nacionalmente, prefere o Bolsonaro, o pai e agora o filho, né? Então o Zema perdeu espaço nisso aí. A mesma coisa a gente vê para o lado do Flávio. Por mais que o Flávio pudesse crescer, porque hoje, em termos de intenção de voto presidente, tem uma divisão entre Lula e Flávio aqui em Minas, Por que que o Flávio, né, o Oscar não tá pegando esses votos do Flávio Bolsonaro?
5: Sim.
3: Porque o eleitor de Minas, para estado, ele já tem o seu cara, que é o Cleitinho, né? Então o Flávio, ele é muito próximo do Cleitinho, evita entrar em confronto, e o Cleitinho fica muito próximo do Flávio, no caso Bolsonaro também, né?
5: Sim.
3: Para não perder o seu eleitor. E aí, nacionalmente, o Zema fica meio órfão, e o Flávio Rosco também fica meio órfão nesse sentido. Porque é uma segunda opção. A primeira opção é esse casamento meio maluco, né? Que a gente pode pensar, né? Do Flávio com o Cleitinho.
5: Sim. Professor Ricardo, a gente vê, né, que os templos religiosos são um espaço de grande convergência do eleitorado, principalmente eleitorado evangélico, que aqui em Minas já são um quarto da população. Do ponto de vista legal, qual que é a linha entre a fronteira, de novo, né? Entre essa liberdade de manifestação da fé, opinião de lideranças religiosas e o abuso de um poder religioso ou uma propaganda eleitoral irregular feita dentro de igrejas e templos?
4: Eu vejo esse como um dos grandes problemas da democracia brasileira hoje, né? Essa apropriação indevida dos púlpitos, dos cultos, dos altares, por questões políticas. A ideia de um Estado laico não é porque ela se opõe à existência de religiões, à existência de uma crença. É muito pelo contrário, para que se possa permitir a existência de várias crenças em harmonia. Por quê? Na medida que eu misturo a questão política com a questão religiosa, pode ser que quem esteja no poder amanhã, a visão dele religiosa, a crença dele, não seja a mesma minha. E se ele for levar isso para dentro do funcionamento do Estado, isso vai ser extremamente problemático. Então, essa é uma situação que ela, de um lado, do ponto de vista legal, ela não vai bem, entendeu? Porque ela ultrapassa esses limites que o nosso Estado tentou colocar. E do ponto de vista individual, eu acho pior ainda, porque é uma grande covardia. Porque o religioso, aquela pessoa crente que ela vai na sua igreja, ela vai no seu culto, esperando ali uma palavra que alimente ela espiritualmente, ela acaba sendo atacada com essas questões ideológicas, essas questões políticas, chegando ao cúmulo de até candidatos subirem em púlpitos, né? Então essa é uma situação extremamente complicada e difícil solução. Por quê? Qualquer um que se coloque criticamente a isso pode ser enxergado por esses grupos religiosos como alguém que se opõe à própria crença dela. Uma coisa não tem nada a ver com a outra, entendeu? Como eu disse aqui, a gente tem que promover a liberdade de culto, qualquer que seja ele, qualquer que seja a crença. E para que isso funcione bem, a gente não pode levar a crença X, a crença Y, a um governo. Então é uma situação extremamente complicada do ponto de vista das mais complicadas hoje. O governo, o PT, o governo atual, ele tenta sanar um problema, uma falha que ele teve nas últimas décadas, que foi de um afastamento, né, das comunidades de base religiosas, mas isso é uma coisa que tem que ser feita com muita sensibilidade, com muito cuidado. Primeiro porque pode soar uma questão aproveitando da situação, uma situação eleitoral, e de outro pode, na verdade, afastar mais. Então esse é um dos maiores problemas. O Brasil, ele é o maior país católico do mundo, em termos populacionais, está caminhando para ser o maior país protestante do mundo. Mas nós convivemos aqui com diversas outras religiões, e até mesmo para quem não tem religião. Então é uma situação que tem que ser vista, tem que ser analisada com todo cuidado, com todo carinho, para que a gente não cometa equívocos que já aconteceram no passado da humanidade e que estão acontecendo atualmente quando se mistura essas duas esferas.
5: Do ponto de vista prático, o que o senhor acha que poderia acontecer, ou se já viu acontecer, de algum pastor, enfim, algum líder religioso que esteja fazendo essa, que seria uma propaganda irregular dentro desses espaços, apesar de que essa audiência, esses fiéis, muitas vezes a gente vê eles terem uma visão pouco crítica daquele que eles estão enxergando como uma referência, né?
4: Eu acho que legalmente uma medida que poderia, de imediato, que surtiria efeito é o seguinte: se aquela designação religiosa ela está atuando politicamente, acaba com a isenção fiscal dela. Porque uma das benesses que as instituições religiosas têm é não pagar diversos impostos. Na medida que não está se pagando imposto, na verdade, aquilo ali a sociedade está bancando. Se desvirtua o funcionamento, a existência dela, então não faz mais sentido essa benesse. Eu acho que seria um bom caminho, né? Mas eu tenho que lembrar, curiosamente, né, e assim, também lamentavelmente, nós temos no Estado laico, democrático de direito brasileiro, bancadas religiosas. Como é que passaria uma proposta dessa? Que cresce a cada dia.
5: É verdade.
4: Eu digo que são as três Bs, né? Bancada da bala, da Bíblia e do boi.
5: É. Eu vou pegar esse gancho aí da resposta do professor Ricardo, professor Adriano, para falar, né, ressaltar novamente. Os evangélicos já são 25% da população aqui de Minas Gerais. E esse segmento tem demonstrado essa força de mobilização realmente, né, cada vez mais nas eleições, muitas vezes associado à pauta de costumes e também discursos conservadores. E essa crítica que o professor Ricardo fez, né, faz muito sentido. Eu queria saber o que o senhor pensa sobre como esses candidatos do campo progressista têm desenhado estratégias para dialogar com esse grupo, ou se o senhor acha que não existe nenhuma estratégia.
3: Não, o que acontece é uma mudança demográfica no Brasil, né? Se você acompanha o censo desde 2000, 2010, agora recente 2022, os evangélicos, né, tanto os tradicionais quanto os mais, né, tipo, neopentecostais e pentecostais, os evangélicos cresceram de 9%, que era 2000, para chegar agora, nacionalmente, em termos aí de 27%, quase 28% da população. E houve uma redução dos católicos. Curiosamente, o crescimento dos evangélicos tem também acompanhado o crescimento desse voto mais à direita, mais conservador, né? E muitos candidatos e jovens lideranças, né, mais à direita, a gente vê que tem essa linhagem mais evangélica, né, protestante, enfim, que tem mostrado essa grande capacidade, né, orgânica, uso de redes sociais. Eu acho que o crescimento, né, do credo nesse sentido tem um pouco a ver também com essa maior facilidade de comunicação, e aí isso, um valor se aproxima do outro. Ao mesmo tempo, a ideia do esforço próprio do indivíduo, né, que pela fé consegue superar, o caso do Cleitinho, por exemplo, gera uma identificação. O grande desafio da esquerda é se aproximar desse eleitor. A gente vê no Rio, por exemplo, a Benedita, né, da Silva, que já foi governadora, ela é evangélica e está lá liderando um primeiro lugar nas intenções de voto para o Senado. A própria Marina, né, que já foi do PT, depois saiu, fez governo, agora voltou novamente. A Marina, ela mostrou uma capacidade, sendo progressista, de se aproximar desse eleitor mais evangélico.
5: Sim.
3: O grande desafio que eu vejo nos chamados progressistas ou mais à esquerda é acomodar valores mais conservadores. Questões de família, questões ligadas, por exemplo, à gestação, né, defesa da vida. Valores são fortes ao conservadorismo, e que à esquerda você tem grupos que também têm essa postura. E enquanto que no campo mais progressista da esquerda, eles tendem a ter mais crítica em relação a isso.
5: Sim.
3: Então, a grande questão que eu vejo na esquerda hoje é ser mais plural em termos de opções de candidaturas viáveis, e sair um pouco dessa hegemonia petista, que tem de ser uma hegemonia que muitas vezes impede um maior avanço nesse sentido. Como a direita não tem um partido hegemônico, então fica mais fácil essa expansão, inclusive de eleitores evangélicos junto à direita. À esquerda, de novo, o desafio é como quebrar, né, muitas vezes essa densidade eleitoral que o PT construiu ao longo de décadas, e que muitas vezes impede um melhor avanço dessas correntes.
5: Sim. Queria saber agora como que o senhor está enxergando essa proporção aí de indecisos, né, que tem sido um pouco flutuante entre as pesquisas. Sim. Mas algumas mostraram aí índices de 14%, que é bastante significativo.
3: Olha, os indecisos, vamos lá, eu vou pegar dois cargos importantes, principalmente aqui em Minas, tá? Os indecisos para governador, eles podem significar um impulso para uma surpresa no primeiro turno. Vai que muitos indecisos acabem colando no Cleitinho. e aí o Cleitinho pode ganhar no primeiro turno. Uma das surpresas que Minas pode reservar é uma eventual vitória do Cleitinho no primeiro turno, e aí vai ser esse impulso dado pelos indecisos. Ou então impulsionar principalmente o Patrus a ponto de consegui-lo colocar no segundo turno contra o Cleitinho. Pode acontecer isso. Mais improvavelmente o Flávio Rosco e pegar, né, vai que tenha, né, um crescimento da candidatura do Flávio Bolsonaro e puxe ele. Mas eu acho que o Rosco já deveria estar crescendo melhor nesse sentido. Agora, no Senado, eu acho que a surpresa vai ser maior. Nas pesquisas para Senado, e algumas que eu vejo aqui em Minas, você tem alguns candidatos lá disputando as primeiras posições e um número de quase 30% ou mais por cento no consolidado de indecisos. Esse pessoal ainda não, nas pesquisas, ainda não fala em quem vai votar para senador, mas já, eles sabem quem não vão votar.
5: Uhum.
3: Infelizmente, as pesquisas que têm saído, elas não mostram o grau de rejeição aos candidatos do Senado. Porque se a gente tivesse esse grau de rejeição, a gente saberia mais ou menos dizer quais são os mais favoritos para ganhar.
5: Sim.
3: Eu acho que aqui em Minas está indefinido quem vão ser os senadores. Quem está na frente não está garantido que vai conseguir essa vaga. Porque você tem um número muito alto, acho que quase um terço, quando você chama as duas intenções de voto para senador, de indecisos. E aí, essa turma, no dia 4, vai escolher alguém.
5: Uhum.
3: E aí, muita surpresa pode acontecer.
4: E para senador, como nós vamos votar em dois, exato, ainda tem uma peculiaridade muito grande, né? É o seguinte, Marília está liderando, mas não com tanta vantagem. E os candidatos, basicamente, são em empate técnico. Como se vota em dois candidatos, geralmente o eleitor, ele sabe quem vai votar no primeiro. O segundo, ele vota, é um voto que ele tenta achar de última hora, sim, ali, vota qualquer um. Você deu um exemplo aqui, por exemplo, do Marécio.
3: É.
4: E olha que fenômeno interessante pode acontecer. O Aécio, ele pode ser a segunda opção também de quem vota no Carlos Viana, ou de quem vota no Aro, ou de quem vota no Domingos Sávio. Então, isso faz com que esses candidatos que estão segundo, terceiro, até quarto, na hora H da apuração dos votos, eles subam exponencialmente. O exemplo disso foi as eleições de 2018, exato, onde Dilma Rousseff liderava com bastante folga. Com bastante folga. E nós tínhamos o Viana e o Pacheco em segundo e terceiro. Os dois acabaram superando a Dilma exatamente por conta da força do segundo voto.
3: Não, e o Cleitinho, a Dilma ficou em quarto.
4: É, Cleitinho.
3: A Dilma, que estava em primeiro em 2018, ficou em quarto. Essa foi a última eleição aqui em Minas com duas vagas para Senado, né?
4: Exatamente.
3: Porque, digamos, há 4 anos atrás, só uma que foi o Cleitinho. Agora tem de novo duas vagas. De novo, quem está na frente não pode dormir num pedaço, não.
4: De jeito nenhum.
3: Porque, assim, a chance de quem está na frente não ganhar a vaga é muito alta. Tem um número muito... Tem um estoque de indecisos muito forte. Eu diria que isso é nacional, tá?
4: Ah.
3: Em São Paulo, por exemplo, para mim tá indefinido quem vai lá. Sim. Aparece os nomes lá na frente.
4: Mas mais eles, acirrado ainda, né?
3: Mas eles não crescem tanto, eles ficam parados aqui na primeira posição. Provavelmente a rejeição é alta. E aí, na hora H, dia 4...
4: Então, pro eleitor, não adianta pensar só no candidato que ele quer lá, não. Ele tem que pensar estrategicamente em quem vai votar em segundo lugar também.
5: Sim. Professor Ricardo, sobre essa nova regra das sobras eleitorais, queria que o senhor explicasse para a gente como que funciona essa regra de distribuição de vagas remanescentes, né, que a gente popularmente conhece como sobra da sobra, tanto na Câmara Federal quanto aqui, no caso, para a Assembleia Estadual. Um candidato que é individualmente muito votado, ele ainda pode ficar de fora se o partido não atingir aquelas exigências mínimas? Como que funciona isso?
4: Exatamente. Nós temos duas cláusulas principais, aí, duas regras principais, que elas acabam gerando esse efeito aí, né? Primeira é da proporcionalidade, em que a quantidade de votos para que um candidato obtenha sucesso naquela eleição depende do partido que ele está concorrendo, né? Partidos muito grandes desafiam uma quantidade maior de votos, e às vezes partidos menos expressivos, com uma quantidade menor de votos, ele consegue entrar. E a regra, né, a regra de barreira, na verdade, é por existência do partido em si, mas o partido, ele precisa também garantir um número mínimo de votos para que ele possa continuar existindo também, sob pena de a viabilidade daquele partido não ser mais reconhecida pela Justiça Eleitoral. Isso faz com que haja possibilidade de que votos que foram para legendas ou para determinados candidatos acabem sobrando nessa história toda. Então, é uma novidade e é uma situação que ela gera para o eleitor uma sensação de traição, né? O voto, meu voto efetivamente não está se fazendo valer. As discussões acerca de uma reforma política, elas já tramitam assim há décadas. Só que qual é o grande problema? Nós precisamos da boa vontade de quem já está na política para alterar as regras. E quem chegou lá geralmente chegou lá se beneficiando dessas regras. Então é um problema seríssimo. Eu sempre digo, eu milito muito na área de direito do trabalho, quando teve a reforma trabalhista lá em 17, eu falei, olha, a reforma trabalhista ela é necessária também, mas antes o Brasil precisa muito mais de uma reforma tributária e de uma reforma política. É como se o paciente chegasse no pronto-socorro e ele fala assim, olha, eu estou com sintomas de infarto, de um AVC e uma dor de dente. E aí vai se tratar a dor de dente antes. Eu acho que essa é a grande questão. Reforma política, ela é para ontem, para que se evite situações como essa, que só gera um efeito de desincentivar o eleitor a ir às urnas, né? Que é a grande festa da democracia, o momento mais importante pelo qual lutamos tanto para que tivéssemos esse direito, né? E situações como essa são extremamente deletérias.
5: Professor Adriano, vou aproveitar esse gancho aí da festa da democracia para perguntar para o senhor por que a gente está diante de uma eleição histórica, né? Sempre tem sido falado esse nome aí. Acho que isso vai além de ser possivelmente, né, a última eleição do presidente Lula, como ele mesmo já disse, a esquerda não ter ainda, talvez, aí um sucessor. É além disso, né?
3: Sim, toda eleição acaba sendo histórica, né? A gente lembra de fatos, né? Inclusive foi lembrado em 89, né? Um grande fato que aconteceu. Mas o que tem de aspecto marcante, né, nessa eleição deste ano é que é como se fosse um segundo round, né? Ou seja, é como se fosse o segundo tempo de 2022. De novo é Lula e Bolsonaro. Só que agora não é o Jair, é o Flávio, né? Só que todo eleitorado do Jair Bolsonaro está com o Flávio hoje e não solta dele, né? Durante a pré-campanha teve várias crises e tal, e o eleitorado ficou grudado nele. A mesma coisa com o Lula. Aparecem algumas crises durante o eleitorado, está grudado nele. Só que o que acontece? O Lula tem uma grande capacidade, né, assim, de apoio popular, né? É carismático, como Jair Bolsonaro também é. E isso é histórico. Você ter dois candidatos carismáticos disputando uma mesma eleição é raro. E está acontecendo novamente com o Flávio, que está conseguindo segurar esse carisma do pai. Isso é histórico. Outro ponto importante, as nossas instituições republicanas não estão boas, né? A gente está vendo essa crise no STF acontecendo, essa extrema politização, né? Na ciência política a gente fala, né? Quando a política vai para as ruas é porque as instituições não estão funcionando bem. Quando a gente vê outras autoridades, né? Inclusive do Poder Judiciário, como foi falado aqui, se manifestando, né, politicamente, é porque tem um problema aí em termos de saúde institucional. O próximo presidente vai ter que enfrentar isso, né? Essa crise do STF é a agenda para o próximo governo. A gente tem uma crise econômica também forte, né, que vem se arrastando há alguns anos. Ela é outro problema a ser enfrentado. Então, o histórico também tem a ver com essa questão da República nossa, como ela está, que está com problemas muito sérios, né, transbordando, e que precisam de uma solução mais urgente, porque o mundo está caminhando. E a gente, com as nossas crises de décadas, estamos ficando cada vez mais atrasados em relação aos avanços que o mundo está tendo. E países à nossa volta estão acompanhando melhor esses avanços. Então, eu acho que o maior desafio que a gente tem para essa eleição desse ano é exatamente que executivo, que legislativo a gente vai votar e como eles vão conseguir enfrentar os desafios das nossas instituições que não estão funcionando bem e os desafios econômicos, né, que a gente está numa crise econômica severa, né, e que precisa ser resolvida o mais rapidamente possível.
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0: identificar o momento certo para dar um novo passo. Para falar sobre isso, o Thiago Matheus conversa com Alfredo Caseiro. Depois de muitos anos no jornalismo, ele encarou um novo desafio e decidiu mudar de vida. Vamos conhecer também um pouco da história dele e entender como foi esse processo de transformação profissional. Já na segunda reportagem, Estela Ribeiro apresenta a história de Karina Lara, uma empreendedora que deixou o mundo corporativo para se dedicar a um talento que já cultivava há muito tempo. Ela conta como tomou a decisão de mudar de carreira e transformar esse talento em uma nova oportunidade profissional. Você acompanha esse bate-papo agora.
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2: Olá, sejam todos muito bem-vindos ao Dinheiro TMC, esse cantinho aqui da nossa programação dedicado a fazer você entender melhor, ter um jeitinho melhor de lidar com o seu din-din. Eu sou a Estela Ribeiro, tô aqui, claro, dividindo essa bancada com meu parceiro Thiago Matheus. Fala, Thiago, tudo bem?
3: Tudo bem, Estela. Um abraço para você, um abraço para todo mundo que vai acompanhando aqui a TMC nesse fim de semana. Para você que tá nas plataformas, para você que tá no Dial, no FM, obrigado pela companhia, pela carona. E, aliás, a gente sempre fala aqui que o Dinheiro TMC é um programa que faz você ser o melhor amigo, melhor amiga do seu bolso. Mas o programa de hoje, Estela, a edição de hoje, ela vai ao encontro do que muita gente talvez já tenha pensado em determinado momento da sua vida, da sua carreira, que é a troca de profissão. Uhum. A troca de carreira, uma mudança, uma troca na chavinha. Quem nunca passou por isso ao longo da sua jornada profissional? Então, esse programa é para você que já mudou ou para você que ainda pensa em mudar de profissão.
2: Pois é, e o que isso tem a ver com dinheiro? Tudo, né?
3: Muita
2: porque
3: coisa.
2: Muitas das nossas decisões são a partir das nossas expectativas de como a gente vai fazer para ganhar a vida. E aí mudar de emprego, mudar de carreira, mudar de ramo, dá aquele medinho, será que dá? Será que não dá? Qual que é o melhor caminho? É empreender, é começar, é fazer uma faculdade nova, começar uma coisa nova, enfim. A gente vai falar um pouquinho sobre tudo isso e dicas de quem já fez isso, histórias que deram certo, de pessoas que resolveram mudar para ter mais qualidade de vida, né?
3: Pessoas que se organizaram, né? Financeiramente falando, profissionalmente falando, mas tem aquelas também que vão no impulso, até porque é aquele momento em que a maré sobe, em que as finanças baixam e a pessoa fica desesperada e já pensa em mudar da noite pro dia. Vamos falar disso? E já convido você a participar pelo WhatsApp. Manda aí pra gente. Se você já mudou de profissão, você é mais um desses? 11972211001. Dê o seu depoimento que a gente coloca aqui no ar.
2: Bom, e para começar, a gente fala logo de uma personagem, alguém que, assim como nós, jornalista, resolveu, depois de muitos anos, mudar de carreira. Você foi lá, né, Thiago, conversou com o Alfredo Caseiro e ele vai contar um pouquinho dessa história para a gente, né?
3: Mudar de vida, reinventar a carreira, buscar mais qualidade de vida. Muita gente já passou por essa situação. Já chegou naquele momento da vida, da profissão, da carreira, que falou, opa, eu preciso mudar, eu preciso me reinventar. Mas como fazer isso sem ser por impulso, com o pé no chão, com o planejamento? É o tema do Dinheiro TMC desta semana. E o nosso programa veio até a Pé de Meia, que é uma livraria infantil aqui na zona oeste de São Paulo, onde a gente vai contar mais do que boas histórias, como existem dentro dos bons livros, mas vamos contar também bons projetos de vida e também um exemplo para quem escolheu arriscar tudo e mudar também de carreira. E depois de 25 anos de carreira no jornalismo, na comunicação, no mundo corporativo, o Alfredo Caseiro construiu esse espaço aqui lindo, maravilhoso, que guarda muitas histórias. Falando de história, a gente vai conhecer a história dele e da livraria a partir de agora.
4: Tudo bem?
3: Alfredo, obrigado novamente por receber a gente aqui no Dinheiro TMC. O espaço é lindo, é maravilhoso, é inspirador. Falando em inspiração, como é que foi a sua inspiração para chegar até aqui esse resultado? Muita gente, já é a primeira pergunta que eu faço, talvez seja a pergunta mais difícil, muita gente coloca na balança o dinheiro e a carreira, de um lado, com o sonho e a realização profissional, de um outro lado. Essas coisas, elas estão divididas mesmo? Não dá para associar você fazer o seu sonho, ganhar dinheiro? Ou seja, chega um determinado momento da vida que você precisa decidir para um lado ou para o outro. Dá para desassociar uma coisa da outra?
5: Eu acho que não. É essencial você considerar todos esses elementos. E eu acho que o sonho tem que ser sempre o ponto de partida. Eu acho que quando você se dispõe a fazer uma mudança de carreira, nunca é uma trajetória simples.

0: Então você tem que estar motivado por uma coisa maior, por um propósito. E eu acho que é importante você enxergar e sobretudo dar os pesos corretos para cada coisa. Então, se para você ser muito bem remunerado, ganhar muito dinheiro, você vai ter que se planejar de um jeito. Eu fiz uma escolha que foi de saída norteada por um prazer pessoal. Eu sabia que ter uma livraria no Brasil é uma coisa desafiadora e que dá pouco dinheiro, objetivamente. Qualquer coisa que eu fosse fazer diferente, pensando no resultado financeiro, se eu montasse qualquer outra coisa, eu me daria melhor. Mas o essencial, eu não queria ter um negócio, eu não tenho vocação empreendedora, eu queria ter uma livraria infantil. Então eu já entrei com essa diretriz. E essencial, quando você considera todos esses elementos que você citou, eu acho que, infelizmente, ainda muitas pessoas acabam sendo movidas exclusivamente pelo sonho e esquecem de planejar. Então, como eu queria ter uma livraria e morria de medo de ter um negócio, eu tomei muito cuidado e assim, me cerquei de tudo que eu podia. Então, eu fiz um plano de negócios seguindo o modelo tradicional. Eu conversei com donos de outras livrarias que estão há muito tempo no mercado. Tive muita sorte que encontrei pessoas generosas que me compartilharam comigo informações relevantes que me ajudaram muito. E fiz algumas escolhas para ter o mínimo de sustos possível.
1: Tá certo. No seu caso, então, foi planejado, foi organizado, buscando profissionais. Muita gente não tem essa oportunidade, né, Alfredo? Muita gente é naquele momento onde a água bate, onde as finanças já estão no limite e a pessoa se esgota e fala assim, puxa vida, isso aqui não é mais pra mim. Eu preciso mudar urgentemente porque a conta não tá fechando. Em algum momento da sua vida, você já tinha parado para pensar em mudar também, mas sem fazer o planejamento? Ou não? Desde o princípio, desde o começo, quando você focou, opa, essa vai ser a minha mudança de chavinha. Você já buscou ajuda de profissionais? Já fez com segurança, com uma quantia reservada para o seu investimento? Ou em determinado momento deu aquele sufoco, também você falou assim, chega, vou jogar tudo para o alto, quero empreender, quero mudar de vida?
0: Eu acho que isso está muito relacionado ao perfil da pessoa, né? Eu sou uma pessoa por natureza conservadora, assim, então, do ponto de vista de investimento, eu sou aquele cara que arrisca o mínimo possível e tal. E aí todo mundo diz, pessoas como eu, dificilmente vão ter um êxito financeiro exuberante e tal, mas é da minha natureza, eu não convivo com dívidas. Então, pra você ter uma ideia, eu não habilito o cartão de crédito, eu uso só o cartão de débito. Dizem que eu sou maluco.
1: Não, e muitos educadores financeiros vão elogiar, não é maluco não. Até porque muita gente fala que o perigo, né, das finanças familiares é justamente o cartão de crédito, que é o grande vilão, né? Porque você acaba comprando no crédito e tudo mais, então desse mal você não vai ser acometido, vamos dizer. Né?
0: Então, e é isso. No meu caso, eu acho que eu nunca fiz essas escolhas baseado na necessidade, no imediatismo, por medo, talvez, a minha natureza. Então, eu fiz duas transições na vida. A minha primeira formação é odontologia. Foi uma escolha completamente equivocada e eu me formei, trabalhei 7 anos e tinha uma angústia. Eu não queria aquilo para mim e tal, mas aí eu fui planejando um jeito de mudar. Então, fiz uma reserva financeira que me permitiu, eu fiz uma conta, se eu ficar dois anos sem receber nada, eu consigo me manter com a minha reserva? E aí isso te dá uma tranquilidade para fazer essa transição de uma forma mais equilibrada. Mas como você disse, não é todo mundo que pode se dar o luxo de fazer isso.
1: Bom, então essa é a sua segunda mudança, né, Alfredo? Porque a primeira foi da odontologia para o jornalismo, depois jornalismo para livraria, para literatura, que são até coisas que conversam entre si. Mas bateu essa curiosidade, por que odontologia e por que da mudança do jornalismo? São áreas bem distintas, né, Alfredo?
0: Na verdade, foi uma escolha completamente equivocada e que eu acho ainda surpreendente que nos dias de hoje as escolas não tenham uma orientação para escolha de carreira mais enfática. Eu fui, aos 17 anos, obrigado a fazer uma escolha de profissão E aí dois indicadores me levaram para um caminho equivocado. Eu queria desde os 10 anos fazer jornalismo, mas aí na beira do vestibular eu tive dois maus conselhos que podem até ter sido bem intencionados, mas me desviaram do rumo.
1: Finanças familiares é justamente o cartão de crédito, que é o grande vilão, né? Porque você acaba comprando no crédito e tudo mais.
0: O mínimo de sustos possível.
1: Tá certo. No seu caso, então, foi planejado, foi organizado, buscando profissionais. Muita gente não tem essa oportunidade, né, Alfredo? Muita gente é naquele momento onde a água bate, onde as finanças já estão no limite e a pessoa se esgota e fala assim, poxa vida, isso aqui não é mais pra mim. Eu preciso mudar urgentemente porque a conta não tá fechando. Em algum momento da sua vida, você já tinha parado para pensar em mudar também, mas sem fazer o planejamento? Ou não? Desde o princípio, desde o começo, quando você focou, opa, essa vai ser a minha mudança de chavinha. Você já buscou ajuda de profissionais? Já fez com segurança, com uma quantia reservada para o seu investimento? Ou em determinado momento deu aquele sufoco, também você falou assim, chega, vou jogar tudo para o alto, quero empreender, quero mudar de vida?
0: Eu acho que isso está muito relacionado ao perfil da pessoa, né? Eu sou uma pessoa por natureza conservadora, assim, então, do ponto de vista de investimento, eu sou aquele cara que arrisca o mínimo possível e tal. E aí todo mundo diz, pessoas como eu dificilmente vão ter um êxito financeiro exuberante e tal, mas é da minha natureza, eu não convivo com dívidas. Então, para você ter uma ideia, eu não habilito o cartão de crédito, eu uso só o cartão de débito. Dizem que eu sou maluco.
1: Não, e muitos educadores financeiros vão elogiar, não é maluco não. Até porque muita gente fala que o perigo, né, das finanças familiares é justamente o cartão de crédito, que é o grande vilão, né? Porque você acaba comprando no crédito e tudo mais, então desse mal você não vai ser acometido, vamos dizer.
0: Então, e é isso. No meu caso, eu acho que eu nunca fiz essas escolhas baseado na necessidade, no imediatismo, por medo, talvez, a minha natureza. Então, eu fiz duas transições na vida. A minha primeira formação em odontologia. Foi uma escolha completamente equivocada e eu me formei, trabalhei 7 anos e tinha uma angústia. Eu não queria aquilo para mim e tal, mas aí eu fui planejando um jeito de mudar. Então, fiz uma reserva financeira que me permitiu, eu fiz uma conta, se eu ficar dois anos sem receber nada, eu consigo me manter com a minha reserva. E aí isso te dá uma tranquilidade para fazer essa transição de uma forma mais equilibrada. Mas como você disse, não é todo mundo que pode se dar o luxo de fazer isso.
1: Bom, então essa é a sua segunda mudança, né, Alfredo? Porque a primeira foi da odontologia para o jornalismo, depois jornalismo para livraria, para literatura, que são até coisas que conversam entre si. Mas bateu essa curiosidade, por que odontologia e por que da mudança do jornalismo? São áreas bem distintas, né, Alfredo?
0: Na verdade, foi uma escolha completamente equivocada e que eu acho ainda surpreendente que nos dias de hoje as escolas não tenham uma orientação para escolha de carreira mais enfática. Eu fui, aos 17 anos, obrigado a fazer uma escolha de profissão e aí dois indicadores me levaram para um caminho equivocado. Eu queria, desde os 10 anos, fazer jornalismo, mas aí na beira do vestibular eu tive dois maus conselhos que podem até ter sido bem intencionados, mas me desviaram do rumo. Então, um melhor amigo na época falava, não, jornalismo é uma profissão decadente, não dá dinheiro. Enfim, eu vou fazer 58 anos, então isso faz bastante tempo, tá? E aí, o meu pai, por outro lado, dizia que a pior coisa na vida era ser empregado, que eu tinha que ter um negócio. E aí, naquela dúvida, eu queria fazer jornalismo, mas tinha medo. Aí eu comecei a fazer tratamento com uma dentista que era super simpática e legal. Eu falei, poxa, essa é uma profissão legal, ela não tem patrão. Então eu fiz a escolha mais equivocada do mundo por total falta de orientação.
1: A gente estava até conversando um pouquinho antes de começar aqui a nossa gravação, né, Alfredo, que você ter sucesso na carreira, na profissão, você dar certo em alguma coisa é muito relativo. Tem muita gente que usa essa régua para medir pelo dinheiro. Nos dias atuais, pela quantidade de seguidores nas redes sociais, pelo volume do caixa e tudo mais, mas a gente sabe que tudo isso é muito relativo. Olhando para sua livraria hoje, o jovem Alfredo Caseiro, de 10 anos de idade, a criança Alfredo, ficaria muito orgulhoso do Alfredo de hoje, com 58 anos de idade, do que com o Alfredo jornalista, do que com o Alfredo dentista, né? O Alfredo que fez odontologia. O que a criança, Alfredo, pensaria ao olhar, entrar nessa livraria, no Pé de Livro, livraria Pé de Livro, e observar essas unidades, né? Essas edições tão lindas e essa disposição tão bonita que se apresenta para quem entra aqui para comprar.
0: Sua pergunta é excelente, é até emocionante para mim, porque na verdade o gatilho para essa mudança, eu resolvi montar a minha livraria na pandemia, tá? Então estávamos todos trancados em casa naquele momento. E eu acho que a pandemia, apesar de ter sido uma coisa profundamente perturbadora...
1: Vista, né? O Alfredo que fez odontologia. O que a criança, Alfredo, pensaria ao olhar, entrar nessa livraria, no Pé de Livro, livraria Pé de Livro, e observar essas unidades, né? Essas edições tão lindas e essa disposição tão bonita que se apresenta para quem entra aqui para comprar.
0: Sua pergunta é excelente, é até emocionante para mim, porque na verdade o gatilho para essa mudança, eu resolvi montar a minha livraria na pandemia, tá? Então estávamos todos trancados em casa naquele momento, e eu acho que a pandemia, apesar de ter sido uma coisa profundamente perturbadora, para quem soube fazer as leituras, ela foi libertadora. Então eu me vi ali num trabalho que não me acrescentava mais, com mais de 50 anos, e senti uma urgência de fazer essa mudança. E aí o desejo de ter a livraria era uma coisa que me acompanhava há muitos anos, porque desde pequeno eu tinha uma tia que me dava livros, e isso foi essencial na minha formação, não só como leitor, mas também como ser humano. Então, a perspectiva de ter uma livraria era uma coisa que fazia muito sentido, que me dava um propósito que eu buscava naquele momento de vida. Então casou perfeitamente.
1: Eu sei que é muito mais fácil a gente falar da nossa vida, da nossa experiência, das nossas decisões, mas tentando olhar de uma maneira mais macro, mais geral, o Alfredo, como que você enxerga as pessoas que acabam mudando de profissão? Você acredita que muitas pessoas tiveram a mesma experiência que você? Foi por uma orientação familiar, um impulso na escolha da carreira ou condição do nosso país, da economia atual, que faz com que as pessoas fiquem pulando de galho em galho, tentando empreender? O quanto que isso também é ruim, a pessoa dá tiro para todo quanto é lado, né? Sem saber exatamente qual que é o seu foco, o que você gosta de fazer. Como é que você enxerga a tomada de decisão das pessoas que decidem sair de uma profissão e para outra, sair da zona de conforto e empreender?
0: Eu acho que hoje tem um ponto muito favorável. Não tem mais aquela cultura que tinha, eu vou fazer 58 anos, então na minha época de escolha era aquilo, você escolher uma profissão para a vida. Isso felizmente acabou. Porque as pessoas estão entendendo, primeiro, que tem múltiplos talentos. A gente não é nada. Então, está cheio de arquiteto que gosta de música. Enfim, a gente tem múltiplos talentos e tem que se permitir buscar o que vai fazer mais sentido. No momento atual, eu acho que esse estímulo excessivo ao empreendedorismo é um pouco perigoso. Porque a gente percebe que é muito desafiador, sobretudo no Brasil, você ter um negócio. Então eu vejo muita gente que fica empolgada com o sonho e sai fazendo. Então talvez por isso tenha muito essa coisa da tentativa e erro. Eu acho que em alguma medida isso pode ser aceitável, mas eu acho que a gente tem que ter mais cautela. Primeiro, não é todo mundo que tem vocação para empreender. E segundo, nada vai dar certo sem um bom planejamento. E para mim é sofrido isso. Eu sou um jornalista e a planilha de Excel existia para me humilhar. Então foi muito difícil, mas isso me resolveu muita coisa e me evitou muitas ciladas. Então eu cheguei agora em agosto ao 5º ano da livraria e assim, eu considero o que você falou de êxito. Na minha visão, no que eu me propus a fazer, eu tenho orgulho da minha trajetória nesses 5 anos. Tanto do ponto de vista financeiro, assim, como eu disse no começo, livraria é uma coisa que dá pouco dinheiro, mas eu vivo da minha livraria e eu tenho uma satisfação pessoal que tem que entrar nessa conta também.
1: E é o que importa no final das contas, né? Claro, a conta precisa fechar, mas fazer aquilo que gosta, acho que ajuda bastante, né, Alfredo? A gente falou aí do seu êxito, do seu planejamento e tudo mais. Já 5 anos se passaram, né? Desde a pandemia até esse ano de 2026, com a sua livraria completando 5 anos agora no mês de agosto. A gente falou do êxito, das coisas que deram certo, mas vamos dar aquelas dicas também, caminho das pedras? Porque acredito que muita água passou também desde então. Até pegando o gancho, né? Numa semana chuvosa que nós estamos aqui em São Paulo, mas nesses 5 anos muita água rolou. E quais foram as dificuldades? O que se aprendeu também? O que se aprendeu com os erros? E a gente sabe que no mundo do empreendedorismo, os erros servem demais, né? Como uma grande escola, faculdade, como aprendizado. Tem algum que você se lembra que serviu e mudou a sua chavinha de vez na visão agora de um empreendedor?
0: Então, todo aprendizado tem um preço, né? E eu lembro um dos meus bons conselheiros quando eu estava planejando a livraria foi o Aldo Bottini, que foi o criador da Livraria da Vila. O Aldo me falou uma coisa assim: você vai e deve planejar a sua livraria, só que esteja preparado para adaptá-la. Cada livraria, cada lugar funciona de um jeito. Então, esteja preparado para se ajustar. E eu cometi alguns pequenos equívocos no começo. Por exemplo, a maioria das livrarias trabalha com consignação. E a consignação é uma coisa chatíssima, a gestão disso é muito complexa e tal. E aí eu resolvi adotar um caminho menos convencional. Desde o começo, e agora o percentual é ainda maior, eu tenho uma parcela grande de títulos que eu compro aqui. Por quê? Desde o começo, eu me dediquei 8 meses antes de abrir a livraria a fazer pesquisas e a escolher o meu acervo. E eu acho que eu fiz isso, modéstia à parte, com muita eficiência, né? Então, comprei livros que eu vendi e a coisa funcionou. Mas aí tem o preço do principiante. Então, no começo, eu vendia, sei lá, 10 exemplares de um determinado livro. Ah, vou comprar 20 da próxima vez. E aí eu passava 6 meses sem vender aquele livro. Então são coisinhas que você tem que estar permanentemente observando e ajustando.
1: Alfredo, vamos falar agora de qualidade de vida com renda, porque muita gente acaba desassociando as duas coisas. Parece que uma coisa não combina com a outra. Você não pode ter qualidade de vida, ganhar seu dinheiro, pagar suas contas, viver em paz. Parece que hoje em dia a profissão é sinônimo de ganhar dinheiro a qualquer custo e ter uma vida muito atarefada. Como foi para você? Essa vida atarefada foi que acabou fazendo você virar chavinha também, você desistir da comunicação, desistir de outras áreas, apesar da pandemia que a gente já tratou anteriormente. Como que a pessoa concilia isso, quem está ouvindo e assistindo a gente agora? Como você concilia a qualidade de vida com a renda também? Dá para ter as duas coisas na mesma proporção?
0: Esse é o ideal, mas é desafiador. Como eu te disse, quando eu escolhi uma livraria como negócio, eu sabia que esse ia ser um dos maiores desafios. Eu tenho hoje um nível de renda que é de 15 a 20% menor do que eu teria se eu tivesse continuado a minha carreira na comunicação. Mas nessa conta, como eu já disse antes, tem que entrar a satisfação pessoal também. Então, eu acho que depende do que a pessoa espera. Eu estava num momento de vida já que eu tinha viajado o mundo inteiro, eu tinha feito coisas. Então, eu estabeleci um modo de vida um pouco mais franciscano, eu diria, né? Eu acho que não me arrependo.
1: E falando ainda em dinheiro, muita gente confunde preço com valor, né? Preço é quanto custa esse livro aqui que eu quero comprar do Alfredo. Agora, qual o valor que você dá para tudo isso que você tem aqui ao seu entorno? E mais do que isso, qual o valor você dá para a sua vida atual com as escolhas que você fez com a sua atual carreira?
0: Eu acho que é o ponto que me faz olhar no espelho todo dia e falar: pô, que legal que você está fazendo. Acho que as escolhas que eu fiz até agora têm sido muito recompensadas. Quando eu olho nesse momento, a gente acabou de fazer 5 anos, eu fiz um balanço de tudo que aconteceu aqui. Quando eu separo fotos, às vezes eu custo acreditar. Assim, é uma profusão de acontecimentos. A livraria é um lugar de encontros maravilhosos, de acontecimentos maravilhosos. Então, eu diria que eu sou muito bem recompensado pelas escolhas que eu fiz. E os meus boletos estão em dia, eu acho que esse é o principal indicador.
1: E agora, pra gente encerrar mesmo, Alfredo, aquela dica que você pode passar com a sua experiência aí de duas trocas de carreira, já 5 anos aqui da livraria, para quem tem aquele friozinho na barriga, acredito que você teve também, porque qualquer mudança, qualquer troca, qualquer movimentação que a gente faz na nossa vida, bate aquela incerteza, aquela insegurança. Mas para quem tá precisando ou pensando em trocar de carreira, profissão, dar uma guinada na vida, mudar a chavinha de vez, o que vem na sua cabeça de imediato que você fala, ouça isso, vá por aquele lado, vá por outro lado, pense mais nessa forma, o que você aconselha pra gente aqui no nosso Dinheiro TMC?
0: Em primeiro lugar, eu diria que quem não tem o friozinho na barriga tem que parar e pensar de novo, porque não entendeu direito. O negócio dá muito frio na barriga em vários momentos. E eu não contei uma coisa aqui. Eu acho que o conselho principal é não banalize planejamento. Gaste tempo, energia, porque isso vai te ajudar muito. E saiba que por mais que você vá planejar, vai se organizar, vão ter as surpresas. Então, eu fiz todo o planejamento, tá? Eu estava pronto para inaugurar minha livraria em fevereiro, em dezembro de 2020, e abri em fevereiro. E aí me deu um estalo, eu fui fazer um check-up de saúde, encurtando a história, descobri que eu estava com um tumor no cérebro. E aí eu tive que fazer uma cirurgia muito delicada, parte do recurso que eu tinha disponibilizado para a montagem da livraria, eu tive que investir no pagamento do médico que me operou. Então foi uma coisa, mexeu comigo tanto financeiramente, como falei, poxa, eu demorei tanto tempo para fazer uma escolha, e a hora que eu tenho coragem vem uma coisa dessa. Mas isso, de certa forma, acabou me fortalecendo, foi um desafio extra. E eu estou aqui, 5 anos se passaram, então o meu conselho enfático é isso, não banalize planejamento, faça suas escolhas com cautela, ousadia é essencial, você também não pode ficar pensando, uma hora você tem que arregaçar as mangas e fazer, mas seja cauteloso que você vai ser bem recompensado.
1: Alfredo Caseiro, empreendedor, dono da livraria Pé de Livro, muito obrigado pela participação aqui no Dinheiro TMC.
0: Eu que agradeço.
1: E antes da gente continuar por aqui, viu, Estela Ribeiro, com as nossas leituras infantis, muitas compras também, a gente volta pro estúdio, mas com essa bela mensagem daquela pessoa que se planejou e transformou o sonho numa profissão na sua realidade. É com você.
2: Que história legal, Thiago.
1: Bacana, né?
2: Que bacana que é.
1: Eu me diverti a beça.
2: Realizar sonhos, né?
1: Pois é. História bonita e história que pode, talvez, influenciar, emocionar, né? E trazer a esse empurrão para aquelas pessoas que também sonham em mudar de profissão, de carreira, mas estão com aquele friozinho na barriga. Mas agora a gente vai saber como o brasileiro, nos quatro cantos aí do nosso Brasilzão, do nosso país, observam essas mudanças. Vamos começar pelo estado do Paraná, já que a busca por realização profissional e ascensão profissional também exige mais do que coragem, né? Exige demanda, planejamento financeiro e até qualificação na maioria das vezes. Hoje a gente vai conhecer a história de uma mulher que começou a carreira, viu, Estela, como faxineira em uma fábrica de massas na Grande Curitiba, e após 30 anos aí de dedicação e também de estudos, obviamente, ela se tornou sócia desse empreendimento. Olha que bela história de vida e profissional. O nosso repórter Luiz Fernando Ranis, ele conversou com ela e mostra como o planejamento é a chave para a expansão do negócio.
3: O empreendedorismo tem sido uma das principais escolhas de quem busca novas formas de ganhar dinheiro. E o que muitas vezes começa na informalidade ou como uma renda extra, acaba se tornando a principal fonte de sustento. E é nesse ponto de virada que surge a necessidade de buscar mais qualificação e de dominar conceitos essenciais para manter as finanças e a gestão do caixa. Essa busca por mais capacitação marca a trajetória da Maritânia Figueiredo. Aos 15 anos, ela começou a trabalhar como faxineira em uma fábrica de massas da Grande Curitiba. Com persistência e foco no aprendizado, ela cursou a administração e passou pela produção, assumindo cargos de liderança. No final da história, a Maritânia se tornou sócia e CEO da indústria onde deu os primeiros passos. A empresária destaca que essa transição exige preparo financeiro e a busca contínua por conhecimento.
4: Eu comecei como faxineira, mas eu busquei conhecimento. Ou seja, eu busquei me fortalecer para aquela decisão que eu tinha tomado de realmente mudar, né? Então, eu estava como faxineira, mas os meus objetivos eram muito maiores. E foi dessa forma que eu, aprendendo todos os processos da fábrica, em 6 meses eu consegui uma promoção e fui crescendo na empresa.
3: Com 30 anos no mercado, a empresa da Maritânia produz massas frescas e pratos prontos para o varejo e para o food service. Ao assumir o comando do negócio, a empresária identificou que vender mais não era o único requisito para garantir a saúde financeira. Era preciso descentralizar a gestão e também estruturar processos operacionais.
4: É inevitável ter um olhar totalmente voltado para pessoas, pois eu não acredito que seja possível ter um crescimento pensando somente na parte financeira.
3: Ao reduzir a dependência da gestão centralizada, o novo modelo garantiu mais maturidade nas operações. Essa estrutura agora sustenta as metas do negócio para o futuro: estar entre as 2 maiores indústrias do setor no Paraná até 2028. E expandir a atuação comercial para o estado de Santa Catarina. Maritânia dá detalhes sobre os objetivos e a expansão dessa empresa, além de avaliar o impacto pessoal desse crescimento para a caminhada dela.
4: Hoje a Cristal Massas produz 120 toneladas de massa por mês. São mais de 100 famílias impactadas. Com planejamento e coragem, é possível ir muito longe.
3: A trajetória da Maritânia reforça que transformar uma oportunidade de renda em um negócio duradouro depende do equilíbrio entre a prática, o estudo constante e uma gestão financeira rigorosa.
2: Boa, Luiz Fernando, que legal essa história. Bom, a gente vai para Belo Horizonte com o repórter Júnior de Castro, porque por lá tem uma atriz, assim como eu, só que famosa, que não é o meu caso. Uma atriz famosa que se tornou psicóloga e também uma jornalista que decidiu empreender. Vamos ver.
5: Mudar de profissão, principalmente quando se tem uma carreira estável, pode parecer difícil. Mas quando essa busca está ligada à qualidade de vida, à realização pessoal e até à melhoria financeira, não existem obstáculos. E nada melhor do que quem já passou por uma transição de carreira para dar dicas de como passar por esse processo de forma mais segura e tranquila. E por isso eu bati um papo com Suzy Camacho, grande atriz, que ainda nos anos 90 resolveu mudar de profissão e se tornar psicóloga.
6: Primeira coisa é avaliar qual realmente é a sua razão da mudança de carreira. Você realmente quer ter uma outra função, uma outra habilidade que você pretende desenvolver, ou você está saturado, cansado do teu ambiente de trabalho e é isso que está te levando à mudança? Segundo lugar, que é muito importante, é saber que ao você privilegiar a questão da qualidade de vida, você vai ter que abdicar de muitas outras coisas que hoje fazem parte da sua vida. Veja se você está preparado para esta modificação nas coisas que você tem, naquilo que você pode desfrutar com o salário que você já possui. Portanto, não esqueça de que é muito importante você fazer um planejamento financeiro para que você consiga se sustentar nesses meses em que você está fazendo essa transição.
5: Eu também conversei com Iana Coimbra, que por 15 anos foi repórter e apresentadora da TV Globo e que também resolveu virar a chave profissional em busca de mais liberdade e de realização financeira.
7: Um processo de desconstruir uma vida sem um crachá, sem um microfone muito relevante, muito importante, e construir as minhas pautas e a vida que eu queria ter. E nesse processo, eu descobri o caminho do empreendedorismo, onde eu crio as coisas que eu quero realizar. Hoje eu sou mentora de escritora, sou ghostwriter, eu tenho os meus próprios livros, eu apresento eventos como mestre de cerimônia, mas também num lugar até para além da mestre de cerimônia. Hoje eu consigo ter um retorno financeiro muito maior do que eu tinha quando eu era repórter, porque antes eu tinha um salário fixo e quando você olha o piso, né, do jornalista, você já tem uma ideia mais ou menos de como que é o cenário dentro dessa profissão. Dentro do empreendedorismo pautado pela comunicação, o céu é o limite.
5: O céu é o limite para quem tem coragem de mudar, recomeçar e buscar novos caminhos. Na vida profissional, às vezes o melhor destino começa justamente quando a gente decide mudar a direção.
1: Legal, mais uma bela história de BH. A gente vai para o Rio de Janeiro. A repórter Júlia Novaes conta a história de um criador digital que buscou a mudança de carreira também.
8: Mudar de profissão em busca de mais qualidade de vida, realização pessoal e novas formas de ganhar dinheiro virou objetivo para muita gente. Mas fazer essa transição sem comprometer as finanças exige planejamento. É preciso entender quanto custa essa mudança, organizar o orçamento e, quando possível, criar uma reserva antes de deixar a carreira antiga. Um exemplo é o criador de conteúdo digital Heitor Rodrigues, que hoje tem mais de 160 mil seguidores nas redes sociais. Em conversa com a reportagem da TMC, ele contou como foi o processo de mudança de carreira e a busca por mais realização pessoal.
9: E aí, quando eu tive minha experiência no estágio, ali, apesar de gostar até das pessoas e do ambiente e tal, eu vi que não era aquilo. Não era aquilo que eu queria fazer pro resto da minha vida, assim. E aí, quando acabou o contrato de estágio, eu comecei a testar essa coisa dos vídeos e começou a dar certo, mas de uma forma ainda muito... muito pouco, assim, né? Até financeiramente, na época, era um valor muito baixo, mas também não era... como se eu ganhasse muito no estágio, e era algo, assim, né, a gente sabe como é difícil, ainda mais no mercado de publicidade, é um mercado difícil pra caramba, de conseguir outras oportunidades e tal, então eu vi que eu tinha um potencial ali, e eu acabei investindo ali.
8: Antes de dar esse passo, ele também precisou olhar para o bolso. Heitor conta que se organizar financeiramente com antecedência foi fundamental para fazer a transição com mais segurança.
9: E já desde esse início, mesmo ganhando pouco, ir me organizando para depois, quando as coisas começarem a melhorar, eu também já tenho um pouco esse hábito, já ter assim, uma organização financeira. E isso me ajudou muito, porque quando você trabalha em algo, né, independente, como é o meu caso, você nunca tem essa certeza absoluta de quanto você vai ganhar no próximo mês, e qual vai ser exatamente, né, no outro. Então você tem que ter já uma reserva, você tem que ter uma visão de que não tem a segurança que você teria num mercado tradicional ou, né, num concurso público, ou qualquer coisa assim, que você vai ter aquela garantia daquele salário ali, né?
8: A história de Heitor levanta um ponto importante. Mudar de carreira pode abrir novos caminhos profissionais, mas a transição precisa caber no orçamento. Planejamento financeiro, reserva de emergência e uma avaliação realista da nova fonte de renda podem ajudar a fazer essa mudança com mais segurança.
2: Que bacana. E a gente fala que o empreendedorismo é realmente uma alternativa para quem quer mudar de carreira, né? Ou para quem quer melhorar a sua renda, muitas vezes, manter ali as duas coisas, plano A, plano B, também pode ser uma opção, né, Tiago? E quem traz as informações lá da capital pernambucana de Recife é o repórter Kennedy Lacerda.
10: Em Pernambuco, os pequenos negócios ganharam força neste ano. Cerca de 112 mil empresas desse porte foram abertas no estado, de janeiro a agosto. Um crescimento de 2,8% em relação ao mesmo período do ano anterior. Os dados são de um levantamento do Sebrae, com base em informações da Receita Federal. O desafio, segundo especialistas, é a taxa ainda muito baixa de empreendedorismo entre os jovens pernambucanos, sinal de que a mudança parte, sobretudo, de quem já tem experiência profissional no mercado. E cada vez mais brasileiros empreendem por escolha, e não só por falta de emprego. A motivação desemprego caiu para 71%, o menor índice já registrado. Ou seja, uma parcela maior está empreendendo por oportunidade e não exclusivamente por necessidade.
1: Valeu, Kennedy. Um abraço para você. Bem, a gente já rodou, né, Estela? Pelo Rio de Janeiro, Recife, Curitiba, Belo Horizonte. Só que agora a gente vai para as ruas de São Paulo para saber se o paulistano também pensa em mudar de carreira e está se planejando para isso.
11: Com certeza. É fundamental a qualidade de vida nos dias de hoje.
12: Com certeza. Trocaria porque eu acredito que hoje em dia a gente pode escolher uma profissão bem melhor, que a gente possa ter uma qualidade de vida bem melhor e pensar bem melhor no nosso futuro. Porque a minha profissão hoje é diarista, então com certeza eu trocaria minha profissão.
13: Ah, eu acho que no momento não. Eu sou novo, tenho 21 anos, eu comecei agora ali a estagiar ali na área que eu queria buscar para crescer na vida. Então acho que eu tô no momento de crescer profissionalmente para futuramente pensar mais ali e ter uma qualidade de vida maior, sabe? Juntar uma grana, investir um dinheiro para viver de renda e ficar mais tranquilo.
14: Ah, acho que pensando no futuramente, acho que trocaria sim, mano.
15: Na fase que eu tô hoje, tipo, a idade, né? Eu acho que não. Tipo, acho que como tô na fase de ir atrás, né? Tipo, de fazer dinheiro mesmo, de... Nem minha família mesmo, ninguém tá em São Paulo. Eu tô em São Paulo sozinho. É, minha família tá todo mundo em Pernambuco, todo mundo de lá. E aqui eu dou aula de Muay Thai, então... Em São Paulo é um lugar onde eu consigo... Esse trabalho é muito valorizado, né? Consigo fazer um dinheiro bom. E eu tô aqui só por isso mesmo, pra fazer esse dinheiro agora, aproveitar a idade enquanto eu tô conseguindo ir atrás.
16: Eu acho que não. Teria que ter os dois ao mesmo tempo, conseguir auxiliar os dois, no caso. Se fosse o caso, né? Mas eu não... Fala a verdade, eu gosto de trabalhar, então não... Não trocaria não, pra ser bem sincero.
17: Eu acho que sim, viu? Porque tem algumas coisas, né, que eu acho importante, pelo menos pra mim, assim, ter que considerar, que é ter uma qualidade, assim, de vida melhor associada com a questão de saúde mental, com a saúde também, assim, do meio ambiente, né? Então, você ter contato com um lugar com aspectos melhores, então eu acho que eu trocaria sim.
18: Não, pra mim eu tenho a qualidade de vida e mesmo mantendo meu emprego.
19: Eu não tenho aquela condição de ganhar muito e não ter família, entendeu? Pues, eu, por lo menos, tenho filha. Eu prefiro mil vezes ter um tempo com minha filha que ganhar mais dinheiro.
20: Queria pra ter mais... viver melhor, né? Porque a correria daqui é muito grande. Você não vive bem.
1: Tá aí a opinião e a participação dos paulistanos pelas ruas de São Paulo. Mas você, ó, em qualquer canto do Brasil, você pode participar. Você pode opinar também. Manda aí no WhatsApp 11972221, que a gente quer ouvir, né, Estela?
2: Claro.
1: Ainda muitas histórias inspiradoras, pessoas que mudaram de carreira. E falando em histórias inspiradoras, Estela...
2: Eu fui conhecer. Fui conhecer uma pessoa que usou um talento... É. Para mudar de carreira. Ela largou aquele mundo corporativo que muitas vezes pode ser sobrecarregado, né? Sim. Com estresse. Muita gente hoje em dia fala até de burnout por causa das carreiras corporativas, mas ela usou um talento dela para mudar de carreira. Vamos ver que talento é esse? Organização. Esse é um talento que pouca gente dá tanto valor, que o que merece, né, Karina? Que largou uma vida corporativa, uma história dentro das relações públicas, para usar o seu talento para organização, é isso?
21: Exatamente. Eu nem sabia que eu tinha esse dom. Eu acho que eu sempre fui uma pessoa organizada por natureza, mas quando eu descobri que a organização era uma profissão, que eu poderia levar leveza, conforto para as pessoas, eu, assim, realmente me encantei com essa profissão e, de fato, mudei de carreira.
2: Conta, você pequenininha, organizando bonecas, coisas?
21: Com certeza, eu gostava de arrumar a casa das... A minha brincadeira era organizar as casas. Sim. Depois eu gastava horas, né? Organizando as roupinhas, as bonecas, a cozinha. Essa era a diversão. Depois que eu acabava, eu já não queria mais. Então, assim, eu sempre fui realmente uma pessoa organizada, né? No escritório, eu gostava de organizar o armário de escritório. Aquilo me desestressava, assim, de organizar papelaria. O meu quarto sempre foi organizado, que pra mim, o ambiente organizado me trazia, assim, a leveza pra eu produzir, pra eu pensar melhor naquilo que eu queria fazer. Então, realmente, a organização na minha vida, ela sempre esteve presente.
2: Você sabe que eu sou atriz? E uma vez eu fiz uma peça que tinha um texto que falava assim: hoje eu resolvi arrumar a minha vida começando pelo meu armário. E era a trajetória dessa mulher que, ao visitar o seu armário, além de ter as lembranças e as vivências, ela vai colocando os pensamentos em ordem.
21: Certeza. Eu digo e vejo na prática, na casa dos meus clientes, o quanto o ambiente influencia a nossa vida, a nossa produtividade, o nosso humor e até as relações, né? Então, a nossa casa, ela é um reflexo da nossa vida. Naquele momento que a gente está precisando parar, refletir, refazer rotas. Então, realmente, aquela máxima que a gente diz, comece o dia arrumando a cama, é verdadeira, porque a gente começa colocando em ordem nossos pensamentos, a gente fica num ambiente limpo, organizado, né, claro, e isso realmente mexe com a nossa vida, né? Assim como no trabalho, uma mesa de trabalho muito bagunçada, a gente começa o dia, não sabe onde as coisas estão, né, perde às vezes um horário de reunião, enfim, quantas pessoas já não perderam um compromisso importante ou esqueceram uma data importante por conta de uma desorganização, né? Então, realmente a organização tá em tudo e o ambiente físico, ele realmente interfere na nossa vida.
2: Você vem do mundo corporativo.
21: corporativo, trabalhou muito tempo como relações públicas. Eu quero que você fale um pouquinho dessa experiência dentro do mundo corporativo e quando você se deu conta de que o talento da organização podia melhorar a sua qualidade de vida.
0: Sim, realmente eu, né, venho de uma trajetória corporativa desde a faculdade. Eu tinha o desejo de trabalhar em grandes empresas. Acho que o Brasil, né, a gente é um país capitalista e a gente, né, eu fiz a minha vida e a minha jornada e fui muito feliz no corporativo. Eu aprendi muito sobre processos, sobre as relações com as pessoas, né? Mas em determinado momento da minha carreira, eu tive experiências que foram difíceis para mim, crises corporativas, onde eu aprendi muito como relações públicas, como alguém da área de comunicação, mas aquilo também me despertou um olhar para possibilidades diferentes, né? Porque realmente o mundo corporativo tem desafios, todas as empresas têm. Então, as crises que eu vivenciei dentro da empresa me fizeram questionar a minha trajetória, né? Assim, será que eu poderia olhar para fora, descobrir, né, outras oportunidades além da minha carreira corporativa? E aí, realmente, eu digo que, às vezes, a gente se depara com coisas que a gente não espera e a gente encontra um novo propósito. Então, eu fui muito feliz nos meus quase 20 anos nessa carreira. E aí, foi realmente muito inesperado que eu descobri que organização era algo que já existia no Brasil como profissão. Aí eu fui estudar, mas tudo isso ainda na carreira corporativa, porque eu queria experimentar esse mercado. E quando eu realmente comecei a trabalhar e ver na prática que o meu trabalho poderia interferir positivamente na vida das pessoas na hora ali, né? Assim, muito real time, as coisas acontecendo, eu realmente me senti muito realizada também. Então aquilo começou a preencher muito, assim, o meu coração no sentido, putz, isso é uma carreira e eu posso ser feliz, eu posso ganhar dinheiro, eu realmente posso ser dona do meu tempo, mais do que numa carreira corporativa. E aquilo foi tomando conta de mim. E aí eu realmente planejei, como uma boa personal organizer, eu também organizei a minha saída dentro da empresa, né, para que eu pudesse planejar a minha transição de carreira. E aí eu pedi demissão e aí realmente abri a minha empresa e segui minha carreira. Mas realmente as coisas aconteceram, acredito que no momento certo.
21: E a sua rentabilidade dentro do novo negócio, deu um friozinho na barriga na hora que você viu, talvez eu não ganhe tanto quanto eu ganhava antes? Essa reserva durou um tempo até você se estruturar?
0: Com certeza, foi fundamental eu ter feito essa reserva, esse planejamento financeiro, porque empreender, ele te, né, assim, exige de nós uma resiliência. Tem meses que eu faturo mais, tem meses que eu faturo menos, existe uma sazonalidade, né, dentro do nosso calendário. Então, a reserva que eu tinha, ela me ajudou muito a segurar e equilibrar e trabalhar o meu emocional, né? Porque infelizmente o dinheiro, ele é uma parte importante, eu digo felizmente ele é, e a gente pode ganhar dinheiro sim, mas se a gente não se planeja, realmente é difícil empreender e você conviver com esses momentos de altos e baixos, no sentido de meses eu faturo mais, meses eu faturo menos, porque eu venho de uma realidade de 20 anos trabalhando num formato CLT, onde todos os meses eu tinha o mesmo salário, né? Então a organização financeira também é muito importante, a gente entender os nossos custos fixos, as minhas despesas, o meu prolabore e trabalhar muito para que eu consiga também superar as minhas metas, porque esse é o mais legal do empreender, né? A gente pode superar, o teto sou eu que faço, né? Então eu posso ganhar muito mais do que eu ganhava no ambiente corporativo.
21: Você, além de organizar, você ensina pessoas a organizarem. O que você leva em consideração na hora de fazer as suas mentorias?
0: Olha, eu vejo assim, cada profissional é uma, né? Então a minha mentoria hoje, ela é muito individualizada, né? Quase que uma mentoria boutique, eu diria assim, porque eu vejo que cada profissional tem uma deficiência. Nós, organizers, nós viemos de muitos mercados diferentes. Eu brinco que um dia, talvez, quando criança, alguém vai dizer, eu quero ser personal organizer. Mas hoje ainda, nós, a maioria somos mulheres, temos homens também, mas a maioria é mulher. Nós ainda viemos de outras carreiras, mulheres que se aposentaram, como eu, que trabalhei no corporativo. Então, cada uma de nós tem uma deficiência e coisas boas. Então, a minha mentoria, eu levo muito em consideração o momento que aquela organizer está. Por exemplo, eu preciso viver 100% disso e as minhas contas são pagas desse trabalho. Outras colegas do qual eu mentoro, elas têm uma vida familiar melhor, no sentido de ter um marido, dividem as contas. Então, o valor que elas, né, o trabalho da organização não é a primeira renda da casa. Ou seja, se eu tenho
21: né, se eu trabalho mais ou menos, tá tudo bem também. E outras não. Então, para mim, a mentoria ou quando eu vou ensinar alguém, eu acredito que nesse momento da minha carreira eu não vejo algo de massa. Ah, tudo igual para todo mundo. Não, a gente precisa entender a deficiência e as qualidades de cada uma. Então, alguém é bom em vendas, outro não é, outro é bom de comunicação. E a gente, então, eu desenho a mentoria com alguns pilares, mas muito olhando para dentro daquela pessoa, o que ela precisa realmente desenvolver.
2: Então, para os nossos ouvintes espectadores do Dinheiro TMC, se você pode dar um conselho geral. A pessoa quer mudar de emprego, quer mudar de carreira, quer ir atrás de um talento. Qual que é a dica que você dá para essa pessoa agora?
21: Olha, eu diria que a gente precisa primeiro refletir e se conhecer. A gente precisa entender aquilo que faz a gente feliz, né? Além do dinheiro. O dinheiro é importante, mas não é só ganhar o dinheiro. A transição de carreira precisa ter um sentido, né? Um propósito maior, onde a gente vai entender aquilo que faz bem pra gente. E o nosso talento vai ajudar outras pessoas. Seja a organização, seja, de repente, abrir um novo negócio, oferecer um produto. Mas o primordial, para mim, é a gente tem que se conhecer. Para dar um passo maior, empreender, né? Assim, poder ajudar alguém. Porque empreender também é resolver uma dor, né? Então, eu digo que se a gente não se conhece, a gente não consegue dar com clareza e com confiança um próximo passo para mudar de carreira.
2: Bom, eu que não sou boba nem nada, vou aproveitar que estou aqui do lado de uma especialista e vou pedir dicas de organização. A gente já vai começar aqui pelo escritório e você vai dar umas dicas pra gente.
21: Ah, com certeza, isso é o que eu mais gosto de fazer. Vamos lá.
2: Então vem com a gente, Karina. Por exemplo, livros no escritório ou numa estante em casa. A gente organiza por cor, por ordem alfabética, por tema, como é?
21: Olha, uma orientação que eu gosto de dar para tudo na organização. Não tem certo ou errado. Isso vai depender muito do teu estilo, de como você consome os livros, de como você encontra aquilo, ou roupas, enfim. Então, eu sempre oriento o seguinte, a gente pode fazer, né, o céu é o limite. O mais fácil, claro, é fazer por ordem alfabética. Mas às vezes tem gente que não se acha assim, ou tem gente que tem um olhar estético muito apurado, então prefere por cor. Então, gente, eu falo assim, o cliente que manda, tá? Não tem regra. Então aqui a gente pode fazer das duas formas. A gente pode pensar em fazer por cor, né? Então, normalmente eu faço sempre da mais clara para mais escura, mas tem gente que gosta ao contrário. Mas enfim, eu acho que esteticamente, dependendo do ambiente, fica mais bonito. Então a gente vai montando, né, uma escala de cores, tá? E aí na hora de colocar na prateleira, eu posso tanto colocar eles né, assim, que para uma estética mais bonita e tal, né? Posso deixar eles na horizontal ou também posso colocá-los na vertical e a gente vai utilizar um separador de livros, algum apoio para que eles não caiam, né? Mas a gente pode fazer assim, pode até brincar, né? E colocar alguns deitados, tudo vai depender do espaço que a gente tem. Eu sou uma pessoa muito visual, né? Então, eu também gosto de alinhar a estética com a marcenaria, com o ambiente todo, seja por ordem alfabética ou por cor. Como eu falei, a cor, ela traz uma harmonia visual maior, tá? Mas tudo vai depender do cliente. Então, quando é criança, por exemplo, a gente às vezes tem as coleções dos livrinhos. Então, eu gosto de fazer por coleção, né? Então, a gente precisa deixar o ambiente prático. Esse é o objetivo da organização. Os demais elementos, estética, se vai colocar deitado, em pé, enfim, isso tudo a gente vai compondo ali na hora. Por isso que não tem regra. E cada casa é uma casa, né? Então, aqui a gente poderia fazer assim, ou então eu poderia realmente fazer por ordem alfabética ou por autor. Tem gente que também prefere organização por autor, tá? Então, a gente tem essas variações aqui, mas nesse caso, ó, como esse aqui é muito grande, uma outra possibilidade é fazer por tamanho. Tem gente também que gosta, né, que fique ali realmente bem. Então, tá vendo? Esse é um pouco menor. Então, não importa muito a cor, mas ele vai ficando, né, assim, com uma harmonia visual, né, melhor, tá?
2: Ai, dá até um quentinho no coração quando a gente vai vendo as coisas arrumadinhas, né? As pessoas que têm, tem gente que tem mais não é aflição a palavra. Tem gente que é mais perfeccionista e aí você precisa ter um cuidado maior com essas pessoas.
21: Com certeza, né? Assim, a gente lida com todo tipo de perfil de pessoas. Isso que é muito legal da nossa profissão. A gente também aprende muito. Então, cada perfil tem pessoas que são um pouco mais metódicas, tem pessoas que trabalham, de repente, assim, médicos ou advogados que têm uma necessidade de leitura, no caso de escritório, diferente, né, do que as crianças, por exemplo. Então, realmente, a gente precisa é estar atento, né, ao estilo de vida daquela pessoa, como que aquela casa funciona, se tem funcionários que trabalham lá, para que realmente essa organização faça sentido. Porque senão eu vou lá, deixo tudo harmônico. No dia seguinte, sei lá, alguém pegou um livro, ninguém vai voltar pro lugar. Uhum. Então precisa ficar fácil, por exemplo, na sua casa, tem que ser fácil para você, não para mim, né? Então eu tenho que ser uma boa ouvinte para que eu possa propor um sistema de organização que faça sentido.
2: E se a dica é arrumar seu guarda-roupa num pequeno espaço, a gente não tá falando aqui de grandes closets, né? É um armário comum de uma pessoa comum. Como é que você organizou o seu?
21: Aqui, para mim é mais fácil, eu sou muito visual. Então eu prefiro fazer por cor, né? Então, das mais claras para as mais escuras. E dentro da cor é que eu vou classificando de alcinha, manga curta, manga longa. Mas também poderia ser só regatas, manga curta, manga longa, jaquetas. Então, como eu falei, a gente precisa entender como é que o nosso cérebro funciona, como é que a gente utiliza aquela roupa ou aquele espaço para a gente propor uma organização. Então, aqui realmente para mim a cor é predominante, é como eu me acho. Então, na hora de escolher uma roupa, eu vou sair, eu já penso em que cor que eu quero usar. E aí, para mim, é mais fácil encontrar, então eu gasto menos tempo procurando uma roupa. E na hora de voltar é mais fácil, porque eu vou guardar uma roupa, que cor? É mais pro verde, pro azul? Eu já encaixo aqui. E também não precisa ser aquela coisa milimetricamente. Uhum. E até para as funcionárias, quando eu oriento na casa dos clientes, a funcionária vai guardar a peça, ela vai entender, olha, mais ou menos verde, tá mais clarinho, mais escuro, então fica mais fácil para ela guardar. Ou se é por tipo de peça, veja onde tem as regatas, e aí encaixa na cor. Se é manga curta, se é manga longa. Então, pra mim, hoje funciona dessa forma. Mas eu gosto de mudar. Então, tem hora que eu resolvo fazer por tipo de peça. Enfim, mas hoje por cor.
2: E acho uma delícia ver os cabides todos iguaizinhos, ó, claros aqui, escuros aqui, porque às vezes a gente tem uns armários que tem aquele cabide que a gente foi juntando ao longo da vida, e isso aqui dá uma harmonia visual, né?
21: Exato. A padronização, ela tem pra mim duas funções. Realmente a estética, né? Porque quando você olha e tá padronizado, você presta atenção na roupa. Quando a gente tem aquele da lavanderia, de madeira, de plástico, é uma poluição visual. E também porque você tem mais espaço para colocar mais cabides. Então, quando eles são padronizados, eu ocupo menos espaço. Eles todos se encaixam, né? Então, quando é um de madeira, um de plástico, eles não têm uma harmonia entre eles. E aí, eu perco espaço, né? Então, a padronização tem esses dois benefícios. Uma outra orientação que eu faço na minha casa e também na casa dos clientes é a substituição de um cabide comum para um cabide infantil para as calças. E por que isso? É uma dica, assim, super básica, que parece boba, mas quando eu tenho um cabide tamanho adulto, além desta altura aqui, que eu perco, então, normalmente as calças ficam arrastando, eu também deixo a calça bem certinha, ganho a altura no cabideiro, e aí eu posso utilizar a parte de baixo com caixas, posso colocar sapatos, né? Então a gente tem um aproveitamento de espaço e a calça fica bem certinha no cabide infantil. Mas isso para calças femininas, tá? Calças masculinas são mais largas, normalmente não funciona. Mas para nós mulheres, veja a diferença, né? Que a gente tem de um cabide para outro, né? Então são essas orientações que a gente traz na organização para trazer essa facilidade.
2: Olha, já aproveitei e invadi a casa da Karina, ela já deu dicas de arrumação no armário, já ensinou a gente como arrumar os livros. Obrigada por esse espaço e por dar esse exemplo para quem quer mudar de vida.
21: Eu que agradeço, eu digo que eu sou uma entusiasta, né, da transição de carreira. Eu acho que a gente tem que ser feliz e ganhar dinheiro. E eu tenho um prazer e orgulho imenso de mostrar o meu trabalho, de falar do que eu tenho vivido. Então eu que agradeço, muito obrigada.
2: E a gente agradece a participação do Fred também. Pega ele lá.
1: Ah, bacana, mais uma história inspiradora, né, Estela? A gente vem observando ao longo aqui do Dinheiro TMC, das mensagens que vão chegando e dessas histórias que a gente ajudou a contar aqui na programação, de que é isso, né? Com planejamento você pode, sim, você pode dar aquela guinada na sua carreira profissional, você pode sair daquela zona de conforto, daquela infelicidade, buscar uma melhoria financeira também, por que não? Tem muita gente que vai no impulso, tem gente que vai se organizando. À sua maneira, você consegue se recolocar, você consegue contar a sua história, é claro, você conta sempre com a gente, dando aquela força e trazendo aqui muitos personagens importantes no nosso Dinheiro TMC.
2: É isso, e a gente pensar que nunca é tarde para correr atrás dos
1: jamais,
2: nossos sonhos. Jamais. Independente da maneira como você faça isso, se é de uma vez, assim, no sopetão, vamos lá, respira fundo e vai, ou se é passando por um momento de transição, é levando duas carreiras ao mesmo tempo, até você se decidir qual você gosta mais, não importa. O importa é que você vá atrás dos seus desejos e realize as suas expectativas. E o dinheiro está aqui para te ajudar. Muito obrigada pela sua audiência e a gente se encontra na próxima semana. Um
1: Valeu.
2: Beijo para você.
1: Um abraço,
2: até
1: gente.
2: Mais. Tchau. Tchau.
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25: Três da manhã, bom dia. Falando no sobremesa, a Rua 25 de Março, em São Paulo, é o maior centro comercial a céu aberto da América Latina. E existe uma rainha desse lugar com milhões de seguidores. Por que ela é famosa? Você descobre agora, no mais uma edição do Sobremesa.

0: Papo de Craque.com.br. Aliás, quero agradecer os nossos amigos do Papo de Craque, primeira edição, sempre muito bacanas, não é mesmo,
1: São Lucas? Muito queridos.
0: Ó, estamos no YouTube, tá bom? Você pode responder pergunta por lá, você pode mandar a sua sugestão, só não critica, porque às vezes a direção não olha lá. Fala bem da gente, tá? Se inscreve no canal e pelo 11 972 21 1001 você vai responder a nossa pergunta de hoje, dia 1º de outubro, dia do idoso, e a gente quer saber qual tipo de idoso você tem na sua family, na sua família.
1: Eu tenho a idosa que é com cara de chata. Vou até mostrar a foto pra vocês. Hoje eu recebi foto no grupo da família. Olha que coisa deliciosa. O meu tio, ele foi levar minha avó pra
0: passear. Mas será que dá pra ver no YouTube?
1: No YouTube dá pra ver aqui a carinha dela aqui, ó. Vou dar um zoom aqui. Você que tá acompanhando pelo rádio é a cara da minha avó que escuta a gente. E ela tá com uma cara de brava, cara. Eu tenho, então, um idoso ranzinza na família. E você, Batista?
0: Eu? Tenho eu. Só... Eu moro sozinho, só tem eu na minha família, o idoso sou eu.
1: Ah,
0: o idoso sou eu.
1: Não, mas você é o idoso que namora.
0: Mas eu tenho dois pares de chinelo, sabe aquele que não solta as tiras, sabe?
1: Sei, eu sei, tenho sandalinha de Jesus.
0: Eu tenho um só pra ficar em casa e um pra ir na padaria, pra fazer...
1: Pô, mas eu também tenho, eu não sou idoso.
0: Mas eu acho que é uma mania de velho isso.
1: Bom, então manda pra gente aqui qual o tipo... Fala aí.
0: Não, e é o seguinte, daqui a pouco nós vamos mandar parabéns pros famosos que já passaram dos 60.
1: Mas calma, daqui a pouquinho.
0: Daqui a pouco.
1: A gente preparou uma surpresa, um parabéns especial, então continua aqui com a gente. Daqui a pouquinho você vai ouvir o parabéns dos idosos. Enquanto manda pra gente qual tipo de idoso tem aí na sua família. 011 972 21 1001. Vamos lá então, né, pro nosso programinha de meu Deus, e hoje é muito especial. Você que nos ouve, você gosta de comprar coisa boa e barata, tenho certeza absoluta. Se você gosta disso, então o programa de hoje é feito pra você. Nós trouxemos aqui uma das maiores, se não a maior blogueira de compras no mercado, ó, popular. Você que mora em Belo Horizonte, no Rio de Janeiro. Rio de Janeiro tem Uruguaiana, tá? Que eu sei muito bem. Em Brasília, que também tem o Mercado Popular. Em Curitiba, Recife. Eu tenho certeza que vocês vão ali na rua principal, onde vendem coisas de tudo que é tipo. No Rio de Janeiro, como eu disse, tem a Uruguaiana. E em São Paulo, tem a 25 de março. Sempre tem uma rua, um mercado desse, pra você comprar tudo que você precisa. Não é mesmo? E que tal se a gente trouxesse aqui uma influencer que fala pra mais de 2 milhões de seguidores e dá todas as dicas pra você comprar as coisas? Eu tô falando dela, Fernanda Costa!
2: Oi, manos e manas, oi, ouvintes, boa tarde.
1: Boa tarde, Fernanda, seja muito bem-vinda.
2: Muito obrigada, obrigada pelo convite.
1: A gente que agradece, você ter aceito, né?
2: Claro que aceitaria.
1: Era muito melhor, às vezes, comprar, né? Comprar alguma coisa.
2: Imagina.
0: Fernanda, a primeira pergunta, eu já vou emendar na outra.
2: Mande.
0: A primeira pergunta, a gente precisa saber qual a sua sobremesa preferida.
2: Brigadeiro.
0: Olha, muito bom. Ponto para o brigadeiro.
1: Muito bom.
0: E a segunda que eu quero emendar, eu tô vendo boné de marca, tô vendo roupas chiques, anéis cheios de brilho. Isso tudo é original, é brilhante, é diamante... ou vem tudo da 25?
2: Hein, da 25? Então, mas muito se engana quando se acha que só tem coisa falsificada na 25 de março. Não é bem por aí.
1: Peraí, então deixa eu entender. Quer dizer que a 25 de março, que é muito famosa em São Paulo, mas pra você que não é de São Paulo, é uma rua muito,
0: mas
1: muito
0: grande. Mas tem excursão do Brasil inteiro. Acho que é o maior centro de compras, né?
1: Ó, imagina assim, que a gente antigamente olhava pro Paraguai e via, né, aquelas ruas onde você comprava tudo, pessoas na rua vendendo. É tipo a 25 de março isso. No Brasil. Eu acredito que eu cresci ouvindo que a 25 de março era tudo coisa pirata.
2: Não. Eu acho que houve uma época em que sim, majoritariamente o que tu encontrava na 25 de março era de terceira, uma qualidade horrorosa, um cabo que tu compra, chega em casa, não funciona nem a primeira vez. Mas isso mudou muito, porque as pessoas ficaram mais exigentes. Então elas querem um cabo de 1,90, mas querem que o cabo funcione e carregue o celular. Então, o mercado mudou, a exigência mudou também. Então, muito se engana quando a gente acha que é 25 de março, é só coisa xing-ling. Isso não existe mais. Então, tu consegue comprar hoje, no caso, tu falou dos meus anéis. Esses anéis, eles são de uma...

0: pedra chamada moissanite, que é o diamante de laboratório. Isso aqui é na Prata 925, é de 25 de março. E eu te, enfim, eu te indico um chinês pra tu comprar de R$60. As mães colocam no site a 4 mil.
1: Olha, pra você, joia. Pra você que está nos ouvindo, presta atenção aqui, ó. A nossa convidada, Fernanda Costa, ela trouxe anéis lindos, com pedras que brilham e parecem realmente um diamante.
0: Sim, é o que a gente chama de diamante de laboratório. Chama moissanite essa pedra.
1: Cara, que lindo. E quanto custa um desse, Fernanda?
0: Em média, nos chineses, que importadores que trazem contêiner da China, em média, R$60 a R$70. E é na prata 925. Então, não é bijuteria. Poxa. Prata. É joia?
1: É joia.
0: Então é um anel de joia.
1: É prata, é metal mesmo.
0: 925 com garantia vitalícia. Então, se acontecer alguma coisa, o chinês te troca de repente. Então, ou quem comprou dele pode pedir pra trocar. Não acontece porque prata é prata. E aí as pessoas compram isso aqui e comercializam a 4 mil reais em seus sites.
1: Que isso? A pessoa compra lá na 25 de março, que é onde a Fernanda vai, é onde ela faz os vídeos dela e revende na internet ou numa loja.
0: E-commerce, marketplace.
1: 4 mil reais?
0: E transforma
1: reais?
0: A vida dela,
1: Que é isso? Isso daí é um lucro bom, hein? A gente estava ontem falando de emprego, de ocupação, o pessoal que está ocupado. Isso é ótimo para viver. Olha, para você que está ouvindo a gente e para entender melhor o que é a Rua 25 de Março em São Paulo, para você que é de Brasília, é igual a Feira dos Importados, também conhecida como Feira dos Pneus, a CIA. No Rio de Janeiro tem o Saara, famoso Saara, Uruguaiana. Em Recife tem o Mercado de São José. Em Curitiba tem o Bazar Curitiba, o Mercado Municipal Capão Raso e tantos outros. Ou seja, tem sempre um mercado como a 25 de Março. E a nossa convidada, Fernanda Costa, vai te ajudar. Você faz só para quem é de São Paulo ou o Brasil inteiro pode acompanhar as suas dicas?
0: Não, na realidade, é bem interessante até para quem não está em São Paulo. Porque para quem já está, o acesso é mais fácil. Para quem não está, eu te passo a fonte. Eu vou no fornecedor, mostro que a presilha de cabelo é 37 centavos e aqui está o contato dele. Tu chama esse fornecedor pelo WhatsApp, pede catálogo, faz tua compra e ele te envia. Então, é assim, é um comércio muito forte que tem através dos meus vídeos para quem quer empreender, né? O meu foco não é falar de varejo na 25 de março. Eu não te mostro na 25 de março como, de repente, comprar um anel. Eu te mostro fornecedor para comprar uma dúzia de anéis.
2: Tudo no atacado.
0: Sim, eu foco em quem quer ganhar dinheiro com o meu vídeo.
2: Opa, tô vendo oportunidades aí,
0: Exatamente.
2: Ô, Fernanda, o Costa dela é com X,
0: Isso.
2: Né? Ô, Fernanda, outro dia até viralizou a mulher do menino Ney, a Bruna Biancardi.
0: Que foi lá, né?
2: Ela foi na 25 fazer compra. Então, eu tô errado de gastar dinheiro no shopping?
0: Erradíssimo.
2: A mulher do Ney, com aquele dinheiro. Aquele cartão é plástico, né?
0: Que é de aço inox o cartão dela. É um negócio que nem de plástico é. Um negócio assim, fora da curva.
2: Tô errado?
0: Sim.
1: Cara, ótimo. E por que que ele tá errado, então, Fernanda?
0: Porque tu consegue comprar o mesmo produto, meu Deus, 15, 17 vezes mais barato indo na 25 de março.
1: Peraí. Tá bom. Mas aí eu compro numa loja, num shopping, tem CNPJ.
0: No caso da Bruna, ela foi como uma turista comprar no varejo. O que ainda assim vai ser muito mais barato do que... Ela foi comprar artigos de festa. Então tinha bandeja, tinha tudo de festa, pra montar uma mesa posta, um negócio. Tu pode muito bem. Existem essas lojas em shopping e nada contra, afinal cada um tem o seu comércio. Mas tu vai nesses mesmos nichos de loja na 25 de março que vende varejo. Então, se o negócio é R$27 no shopping, na 25 de março é R$3, é R$4.
2: Tá vendo?
0: Se o negócio é R$48 no shopping, na 25 de março é R$9, é R$11.
1: Tá vendo? Dica da nossa convidada, Fernanda Costa, influencer, que fala sobre o comércio popular para mais de 2 milhões de seguidores nas suas redes sociais. E, ó, pro Brasil inteiro, como ela mesma disse aí, você pode comprar, importar aí pro seu estado, pra sua cidade e revender como você bem quiser. Agora eu quero explorar só uma coisa.
2: Eu já tô achando que aquele bate-móvel do Ney é fake, viu?
1: Porque assim, o Batista trouxe o exemplo da Bruna Biancardi, que foi na 25 de março aqui em São Paulo e comprou umas coisinhas. Só que eu fiquei pensando, pois, eu vou lá na loja, no shopping, posso até pagar mais caro, mas tem uma garantia, nota fiscal. E lá na 25 de março, nesses mercados aí, eu tenho garantia? Não tem aquela famosa frase... É, não tem garantia.
0: Comprou porque quis. Depende muito. Se eu te disser que existe uma verdade absoluta ou um jeito absoluto de se trabalhar, eu não vou estar falando a verdade, porque não é. Mas, majoritariamente, tudo tem nota fiscal. Eu como muito mais para quem revende, para quem compra no atacado, é necessário nota fiscal, porque às vezes, como que vai a mercadoria para essa pessoa? Correio, o correio exige nota fiscal. Transportadora, eles exigem nota fiscal. Avião, exige mais ainda. Então, mais uma vez, muito se engana quem acha que o comércio da 25 de março é a Deus dará. Não é muito desse jeito que se acha, porque tu tá na tua casa, no interior de algum estado do norte, e aí tu chama um fornecedor que eu te indiquei e tu compra 5 mil copos desses. Tu vai ter que enviar de alguma maneira para a cidade, correto? Certo. Ou vai por ônibus de excursão, ou vai por correio, transportadora, avião, não importa. Eles pedem nota fiscal. Tu não manda uma caixa de produtos sem dizer o que tem, quanto foi, como foi. Claro. Então, sim, é legalizado as coisas. Apesar de que muitos acham que não são, em que vai, pega, envia e bota. Não é bem desse jeito. Uhum. Não é bem desse jeito.
2: E, Fernanda, você com essa experiência que você tem, você consegue distinguir, assim, uma réplica de uma coisa original que tem na 25
0: sim,
2: de março?
0: Qual
2: a dica que você dá para quem faz compras?
0: Isso, eu não foco meu conteúdo em marcas. Eu não foco. Então, tu nunca vai me ver divulgando nenhuma marca quando eu sei que não é de verdade o que está ali. Então, nesse âmbito, eu não me meto, nunca me meti. O meu conteúdo é voltado para tudo que não é pirataria, que não é produto de fumo, que eu também não concordo. Eu não vou ser a pessoa que vai te dizer onde vende vape para tu fumar. Eu, Fernanda, não concordo e tá tudo bem quem vende. Então, eu não entro no corredor da pirataria, do que é falso, do que não é. Eu pego todo o resto, maquiagem, cosmético, perfume, cabelo e tudo que existe que não é marcas. Porque hoje, a gente acha que as grandes marcas, elas não estão assistindo, elas estão assistindo. E elas estão achando ruim grandes pessoas falarem daquilo que não é delas. E causa problemas jurídicos pra gente.
2: Caramba.
0: Eu uma vez divulguei, eu nem falei o nome da marca do copo térmico.
2: Sim.
0: E eu tomei um processo de 100 mil reais.
1: Que? Pera aí.
0: Sim. Daquela marca térmica, sabe?
1: Sei.
0: De coisa térmica.
1: Que é lá dos Estados Unidos?
0: Uhum.
1: Pera aí,
0: uhum.
1: Fernanda.
0: Uhum.
1: Fernanda Costa, influência, que fala sobre o mercado popular e pra dar dicas pra varejo e também pra atacado. Você foi fazer um vídeo falando sobre aquela marca de copos.
0: Não era nem sobre a marca de copos, era sobre copos térmicos.
1: Entendi. E você falou, você fez uma crítica, você deu sua
0: opinião? Não, só passou a câmera e era literalmente o formato deles. Eles têm toda a patente do formato, de onde pega, do canudo.
1: Entendi.
0: E eram copos idênticos, sem a marca, porém o desenho industrial é deles.
1: Entendi. Mas você só estava mostrando, você não estava vendendo porque a marca não era sua.
0: Isso, não. Eu estava divulgando o fornecedor que vendia o copo térmico.
1: Entendi.
0: E aí o vídeo era de copo térmico. Só que a patente daquele formato de copo é de alguém.
1: E você foi?
0: E aí o advogado, menos de 24 horas, chegou um e-mail para mim, falando que eu estava contribuindo para, enfim, para prejudicando a indústria, que aquele vídeo tinha viralizado em 24 horas, e o quão era danoso eu falar de um copo térmico cujo o desenho era deles.
1: Caramba.
0: E aí,
1: isso me lembrou o caso também de um MC que comprou uma Ferrari e parece que a Ferrari não gostou.
0: Ela e do jeito que ele se comportou com o carro, né? Então isso acontece, a gente acha que as marcas não estão olhando e hoje, todavia, no ano de 2026, as marcas conseguem uma, derrubar o teu vídeo com o advogado.
1: Entendi.
0: Derruba o teu vídeo. E aí, se tu continua te comportando e repetindo, derruba o teu Instagram.
1: Caramba.
0: Hoje as marcas conseguem fazer, marcas de luxo conseguem fazer isso.
2: E Fernanda, às vezes, eu assistindo lá seus vídeos lá no seu Instagram, o @FernandaCosta com X, né? Eu vejo.
0: Ela foi comprar artigos de festa. Então tinha bandeja, tinha tudo de festa, pra montar uma mesa posta, um negócio. Tu pode muito bem, existem essas lojas em shopping e nada contra, afinal, cada um tem o seu comércio. Mas tu vai nesses mesmos nichos de loja na 25 de março que vende varejo. Então, se o negócio é R$ 27,00 no shopping, na 25 de março é R$ 3,00, é R$
2: 4,00. Tá vendo?
0: Se o negócio é R$ 48,00 no shopping, na 25 de março é R$ 9,00, é R$ 11,00.
1: Tá vendo? Dica da nossa convidada, Fernanda Costa, influencer, que fala sobre o comércio popular para mais de 2 milhões de seguidores nas suas redes sociais. E, ó, para o Brasil inteiro, como ela mesma disse aí, você pode comprar importar e ir para o seu estado, para a sua cidade, claro, e revender como você bem quiser. Uhum. Agora eu quero explorar só uma coisa.
2: Eu já tô achando que aquele bate-móvel do Ney é fake, viu?
1: Porque assim, o Batista trouxe o exemplo da Bruna Biancardi, uhum, que foi na 25 de março aqui em São Paulo e comprou umas coisinhas. Só que eu fiquei pensando, pois, eu vou lá na loja, no shopping, posso até pagar mais caro, mas tem uma garantia, nota fiscal. E lá na 25 de março, nesses mercados aí, eu tenho garantia? Uhum. Não tem aquela famosa frase, não tem garantia,
0: comprou porque quis. Depende muito. Se eu te disser que existe uma verdade absoluta ou um jeito absoluto de se trabalhar, eu não vou estar falando a verdade, porque não é. Mas, majoritariamente, tudo tem nota fiscal. Muito mais para quem revende, para quem compra no atacado, é necessário nota fiscal, porque às vezes, como que vai a mercadoria para essa pessoa? Correio, o correio exige nota fiscal. Transportadora, eles exigem nota fiscal. Avião, exige mais ainda. Então, mais uma vez, muito se engana quem acha que o comércio da 25 de março é a Deus dará. Não é muito desse jeito que se acha, porque tu tá na tua casa, no interior de algum estado do norte, e aí tu chama um fornecedor que eu te indiquei e tu compra 5 mil copos desses. Tu vai ter que enviar de alguma maneira para a cidade, correto? Certo. Ou vai por ônibus de excursão, ou vai por correio, transportadora, avião, não importa. Eles pedem nota fiscal. Tu não manda uma caixa de produtos sem dizer o que tem, quanto foi, como foi. Claro. Então, sim, é legalizado as coisas. Apesar de que muitos acham que não são, e que vai, pega, envia e bota. Não é bem desse jeito. Não é bem desse jeito.
2: E, Fernanda, você com essa experiência que você tem, você consegue distinguir, assim, uma réplica de uma coisa original que tem na 25 de março? Qual a dica que você dá para quem faz compras? Isso,
0: eu não foco meu conteúdo em marcas. Eu não foco. Então, tu nunca vai me ver divulgando nenhuma marca quando eu sei que não é de verdade o que está ali. Então, nesse âmbito, eu não me meto, nunca me meti. O meu conteúdo é voltado para tudo que não é pirataria, que não é produto de fumo, que eu também não concordo. Eu não vou ser a pessoa que vai te dizer onde vende vape para tu fumar. Eu, Fernanda, não concordo e tá tudo bem quem vende. Então, eu não entro no corredor da pirataria, do que é falso, do que não é. Eu pego todo o resto, maquiagem, cosmético, perfume, cabelo e tudo que existe que não é marcas. Porque hoje a gente acha que as grandes marcas, elas não estão assistindo, elas estão assistindo. E elas estão achando ruim grandes pessoas falarem daquilo que não é delas. E causa problemas jurídicos pra gente. Caramba. Eu uma vez divulguei, eu nem falei o nome da marca do copo térmico. Sim. E eu tomei um processo de 100 mil reais.
1: Que? Pera aí.
0: Sim. Daquela marca térmica, sabe? Sei, de coisa térmica.
1: Que é lá dos Estados Unidos? Uhum. Peraí, Fernanda. Uhum. Fernanda Costa, influência, que fala sobre o mercado popular e para dar dicas para varejo e também para atacado. Você foi fazer um vídeo falando sobre aquela marca de copos.
0: Não era nem sobre a marca de copos, era sobre copos térmicos.
1: Entendi. E você falou, você fez uma crítica, você deu sua
0: opinião? Não, só passou a câmera e era literalmente o formato deles. Ah. Eles têm toda a patente do formato, de onde pega, do canudo.
1: Entendi.
0: E eram copos idênticos, sem a marca, porém o desenho industrial é deles.
1: Entendi, mas você só estava mostrando, você não estava vendendo porque a marca não era sua.
0: Isso, não, eu estava divulgando o fornecedor que vendia o copo térmico.
1: Entendi.
0: E aí o vídeo era de copo térmico, só que a patente daquele formato de copo é de alguém.
1: E você foi?
0: E aí o advogado, em menos de 24 horas, chegou e-mail para mim, falando que eu estava contribuindo para... Enfim, prejudicando a indústria que aquele vídeo tinha viralizado em 24 horas. Fiscal, porque às vezes, como que vai a mercadoria para essa pessoa? Correio, o correio exige nota fiscal. Transportadora, eles exigem nota fiscal. Avião, exige mais ainda. Então, mais uma vez, muito se engana quem acha que o comércio da 25 de março é a Deus dará. Não é muito desse jeito que se acha, porque tu tá na tua casa, no interior de algum estado do norte, e aí tu chama um fornecedor que eu te indiquei e tu compra 5 mil copos desses. Tu vai ter que enviar de alguma maneira para a cidade, correto? Certo. Ou vai por ônibus de excursão, ou vai por correio, transportadora, avião, não importa. Eles pedem nota fiscal. Tu não manda uma caixa de produtos sem dizer o que tem, quanto foi, como foi. Claro. Então, sim, é legalizado as coisas. Apesar de que muitos acham que não são, e que vai, pega, envia e bota. Não é bem desse jeito. Não é bem desse jeito.
2: E, Fernanda, você com essa experiência que você tem, você consegue distinguir assim uma réplica de uma coisa original que tem na 25
0: Sim,
2: de março?
0: Qual
2: a dica que você dá para quem faz compras?
0: Isso, eu não foco meu conteúdo em marcas. Eu não foco. Então, tu nunca vai me ver divulgando nenhuma marca quando eu sei que não é de verdade o que está ali. Então, nesse âmbito, eu não me meto, nunca me meti. O meu conteúdo é voltado para tudo que não é pirataria, que não é produto de fumo, que eu também não concordo. Eu não vou ser a pessoa que vai te dizer onde vende vape para tu fumar. Eu, Fernanda, não concordo e tá tudo bem quem vende. Então, eu não entro no corredor da pirataria, do que é falso, do que não é. Eu pego todo o resto, maquiagem, cosmético, perfume, cabelo e tudo que existe que não é marcas. Porque hoje a gente acha que as grandes marcas, elas não estão assistindo, elas estão assistindo. E elas estão achando ruim grandes pessoas falarem daquilo que não é delas. E causa problemas jurídicos pra gente.
1: Caramba.
0: Eu uma vez divulguei, eu nem falei o nome da marca do copo térmico.
1: Sim.
0: E eu tomei um processo de R$100 mil.
1: Que? Pera aí.
0: Sim. Daquela marca térmica, sabe?
1: Sei.
0: De coisa térmica.
1: Que é lá dos Estados Unidos?
0: Uhum.
1: Peraí, Fernanda. Uhum. Fernanda Costa, influencer, que fala sobre o mercado popular e pra dar dicas pra varejo e também pra atacado. Você foi fazer um vídeo falando sobre aquela marca de copos.
0: Não era nem sobre a marca de copos, era sobre copos térmicos.
1: Entendi. E você falou, você fez uma crítica, você deu sua
0: opinião? Não, só passou a câmera e era literalmente o formato deles. Eles têm toda a patente do formato, de onde pega, do canudo.
1: Entendi.
0: E eram copos idênticos, sem a marca, porém o desenho industrial é deles.
1: Entendi. Mas você só estava mostrando, você não estava vendendo porque a marca não era sua.
0: Isso, não. Eu tava divulgando o fornecedor que vendia o copo térmico.
1: Entendi.
0: E aí o vídeo era de copo térmico. Só que a patente daquele formato de copo é de alguém.
1: E você foi?
0: E aí o advogado, menos de 24 horas, chegou um e-mail para mim, falando que eu tava contribuindo para, enfim, para prejudicando a indústria, que aquele vídeo tinha viralizado em 24 horas, e o qual era danoso eu falar de um copo térmico cujo o desenho era deles.
1: Caramba. E aí, foi isso bem... me lembrou o caso também de um MC que comprou uma Ferrari e parece que a Ferrari não gostou.
0: Ela e do jeito que ele se comportou com o carro, né? Então isso acontece, a gente acha que as marcas não estão olhando, e hoje eu sei que não é de verdade o que está ali. Então, nesse âmbito, eu não me meto, nunca me meti. O meu conteúdo é voltado para tudo que não é pirataria, que não é produto de fumo, que eu também não concordo. Eu não vou ser a pessoa que vai te dizer onde vende vape para tu fumar. Eu, Fernanda, não concordo e tá tudo bem quem vende. Então, eu não entro no corredor da pirataria, do que é falso, do que não é. Eu pego todo o resto, maquiagem, cosmético, perfume, cabelo e tudo que existe que não é marcas. Porque hoje a gente acha que as grandes marcas, elas não estão assistindo, elas estão assistindo. E elas estão achando ruim grandes pessoas falarem daquilo que não é delas. E causa problemas jurídicos pra gente.
1: Caramba.
0: Eu uma vez divulguei, eu nem falei o nome da marca do copo térmico.
1: Sim.
0: E eu tomei um processo de R$100 mil.
1: Que? Pera aí.
0: Sim. Daquela marca térmica, sabe?
1: Sei.
0: De coisa térmica.
1: Que é lá dos Estados Unidos?
0: Uhum.
1: Peraí, Fernanda. Fernanda Costa, influencer, que fala sobre o mercado popular e para dar dicas para varejo e também para atacado. Você foi fazer um vídeo falando sobre aquela marca de copos.
0: Não era nem sobre a marca de copos, era sobre copos térmicos.
1: Entendi. E você falou, você fez uma crítica, você deu sua
0: opinião? Não, só passou a câmera e era literalmente o formato deles. Eles têm toda a patente do formato, de onde pega, do canudo.
1: Entendi.
0: E eram copos idênticos, sem a marca, porém o desenho industrial é deles.
1: Entendi. Mas você só estava mostrando, você não estava vendendo porque a marca não era sua.
0: Isso, não. Eu tava divulgando o fornecedor que vendia o copo térmico.
1: Entendi.
0: E aí o vídeo era de copo térmico. Só que a patente daquele formato de copo é de alguém.
1: E você foi?
0: E aí o advogado, menos de 24 horas, chegou um e-mail para mim, falando que eu tava contribuindo para, enfim, para prejudicando a indústria, que aquele vídeo tinha viralizado em 24 horas, e o qual era danoso eu falar de um copo térmico cujo o desenho era deles.
1: Caramba.
0: E aí,
1: isso me lembrou o caso também de um MC que comprou uma Ferrari e parece que a Ferrari não gostou.
0: Ela e do jeito que ele se comportou com o carro, né? Então isso acontece, a gente acha que as marcas não estão olhando, e hoje, todavia, no ano de 2026, as marcas conseguem, uma, derrubar o teu vídeo com o advogado.
1: Entendi.
0: Derruba o teu vídeo E aí, se tu continua te comportando e repetindo, derruba o teu Instagram.
1: Caramba.
0: Hoje as marcas conseguem fazer, marcas de luxo conseguem fazer isso.
2: E Fernanda, às vezes eu assistindo lá seus vídeos lá no seu Instagram, o arroba Fernanda Costa com X, né? Eu vi uns vídeos lá você passando maquiagem, isso, fazendo aquele skincare. Os produtos que você usa no vídeo são da 25?
0: Eu vivo a 25 de março, tá? Juro pra você, o que eu divulgo, eu uso. Skincare, maquiagem, minha base é tipo... Minha base é o que tem de mais caro hoje. Ela é 40, 50 reais. A 25, mas o pó é 7 reais. O gloss que eu tô usando é 6 reais. O meu contorno de boca foi 1,70. 1,70. Então, quando eu falo pra mulheres...
1: Que? Pera aí.
0: Sim. Daquela marca térmica, sabe? Sei. De coisa térmica.
1: Que é lá dos Estados Unidos? Uhum. Peraí, Fernanda. Uhum. Fernanda Costa, influência, que fala sobre o mercado popular e pra dar dicas pra varejo e também pra atacado. Você foi fazer um vídeo falando sobre aquela marca de copos.
0: Não era nem sobre a marca de copos, era sobre copos térmicos.
1: Entendi. E você falou, você fez uma crítica, você deu sua
0: opinião? Não. Só passou a câmera e era literalmente o formato deles. Ah. Eles têm toda a patente do formato, de onde pega, do canudo.
1: Entendi.
0: E eram copos idênticos, sem a marca, porém o desenho industrial é deles.
1: Entendi. Mas você só estava mostrando, você não estava vendendo porque a marca não era sua.
0: Isso, não. Eu tava divulgando o fornecedor que vendia o copo térmico.
1: Entendi.
0: E aí o vídeo era de copo térmico. Só que a patente daquele formato de copo é de alguém.
1: E você foi?
0: E aí o advogado, menos de 24 horas, chegou um e-mail pra mim, falando que eu tava contribuindo pra... Enfim, pra prejudicando a indústria, que aquele vídeo tinha viralizado em 24 horas, e o quão era danoso eu falar de um copo térmico cujo o desenho era deles.
1: Caramba. E aí, foi isso bem... me lembrou o caso também de um MC que comprou uma Ferrari. E parece que a Ferrari não gostou.
0: Ela e do jeito que ele se comportou com o carro, né? Então isso acontece. A gente acha que as marcas não estão olhando. E hoje, todavia, no ano de 2026, as marcas conseguem, uma, derrubar o teu vídeo com o advogado.
1: Entendi.
0: Derruba o teu vídeo. E aí, se tu continua te comportando e repetindo, derruba o teu Instagram.
1: Caramba.
0: Hoje as marcas conseguem fazer, marcas de luxo conseguem fazer isso.
2: E Fernanda, às vezes eu assistindo lá seus vídeos lá no seu Instagram, o arroba Fernanda Costa com X, né? Eu vi uns vídeos lá você passando maquiagem, isso, fazendo aquele skincare. Os produtos que você usa no vídeo são da 25?
0: Eu vivo a 25 de março, tá? Juro pra você, o que eu divulgo, eu uso. Skincare, maquiagem, minha base é tipo... Minha base é o que tem de mais caro hoje. Ela é 40, 50 reais, a 25, mas o pó é 7 reais. O gloss que eu tô usando é 6 reais. O meu contorno de boca foi 1,70.
2: 1,70.
0: Então, quando eu falo pra mulher, compra maquiagem, veste maquiagem, vende no grupo do teu filho da escola, no grupo do pet shop que tu frequenta, transforma a tua vida vendendo os produtos, é porque eu acredito muito nisso e eu uso isso. De verdade. É o perfume que eu tô usando. É. Era 25 de março.
2: A Virgínia, você acha que ela usa os produtos?
0: Acredito que sim.
1: Não, os produtos que ela vende, acredito, na marca dela.
0: Acredito que sim. Acredito, porque é muito difícil vender o que a Virgínia vende sem estar muito envolvido no negócio dela. É muito difícil. Então, eu acho que boa parte do que ela fatura é de muito que ela mostra que ela usa.
1: De 25 de março, mas tem sempre uma referência para você. E de Belo Horizonte tem um bando de mercado popular. Eu sei que vocês já entenderam. Agora, quando a gente foi colocar o nome da nossa convidada no Google, saiu a seguinte notícia. Blogueira joga 25 mil reais de prédio na 25 de março, mercado que a gente tá falando agora. Teve até link ao vivo com um helicóptero. Por favor, me conta direito essa história.
2: Quero saber se trouxe aqui no estúdio.
1: Pra jogar
0: pois
1: pra gente.
0: Pois é, né? Gente, foi incrível esse marco. O nome da rua é o nome do calendário.
1: Sim.
0: 25 de março acontece. Então, eu como porta-voz, maior porta-voz da rua, que sou muito grata a essa rua, todo ano, dia 25 de março, faço alguma ação. Então, já teve cesta básica, já teve esse ano, quem rodasse a chave da moto, ligasse, levava a moto, já com teu nome, já ia pra concessionária. Todo ano eu faço alguma coisa. E esse ano em questão, eu saquei 25 mil reais e joguei de um prédio 25 mil reais. E foi uma loucura.
1: E financeiramente, já voltou esses 25 mil reais?
0: Meu Deus, dois dias depois.
1: Juro.
0: Dois dias depois. Foi muito bom. Claro, foi um alvoroço. Eu não esperava aquele alvoroço. Eu não avisei. Porque eu não comuniquei, não marquei encontro, nada. Era quem estava na hora passando pelo prédio de onde eu estava. Porque eu sabia que ia ser um tumulto, ia acontecer um monte de coisa. Mas foi muito bom, porque não só eu senti que eu pude ajudar quem pegou aquelas notas, e recebi muito depoimento de, meu Deus, eu consegui pagar a luz.
3: Caramba, que legal.
0: Eu tava com a luz cortada e eu consegui pegar R$300 e eu paguei. Eu falei, era sobre isso. Era sobre isso. Apesar do tumulto que deu, que eu não esperava. E como também fortificou o meu nome como 25 de março. E claro que isso era marketing. Se eu te disser que era marketing, eu vou estar mentindo e eu não gosto de mentir. Claro que era marketing. Mas foi muito positivo. Eu sou muito grata a esse dia.
2: E Fernanda, você acha que esse tipo assim de ostentação em rede social que o pessoal faz, você acha que atrai seguidores isso aí ou não?
0: Eu acho que é uma faca de dois gumes. Eu sempre achei que é uma faca de dois gumes. Então, sim, atrai quem acha incrível, quem acha legal, quem entendeu que a ideia era eu ser grata à rua e eu entregar alguma coisa para quem passasse. Mas, claro, o oposto tem. Nossa, desnecessário. Se quisesse ajudar, tinha feito uma filhinha organizada e tinha entregado na mão. Então, sempre. Uhum. Tu sabe que tem aquela famosa frase, né? Se cair R$100 do céu, muito, muito, muito R$100 de graça, vai ter quem reclame que não veio trocado.
3: Cara, genial essa frase.
2: O brasileiro sempre
3: reclama. Se der uma chuva de Xuxa no meu colo, tem Pelé. Muito bom. Fernanda, eu tenho uma pergunta pra te fazer. Mande. Eu gostaria que você fosse muito sincera, sem pestanejar. A gente tá falando sobre vendas na 25 de março, nesses mercados populares que tem pelo Brasil. E você falou que você trabalha diretamente com o atacado. Ou seja, você pode comprar em grande quantidade e revender. Ela mesmo, no início do programa aqui, ela mostrou os anéis dela. Coisa linda, chique, tem prata, é o diamante de laboratório. E você falou que tem um pessoal que compra por R$60 e vende no e-commerce por R$4.000.
0: Te mando print depois daqui.
3: Muito bom. Mas eu quero saber de você, Fernanda. E loja chique? Tem loja chique em shopping por aí vendendo réplicas da 25 de março? Ou até mesmo os próprios objetos da 25 de março?
0: É o que mais tem. Sabe como a Mana Bruna foi na 25 de março? Que ela colocou capuz, que ela colocou boné. Desse jeito estão as donas de loja na 25 de março. Tudo. Porque é importante que elas frequentem para ter até um
3: paralelo, né?
0: Não, para elas terem uma
3: referência.
0: Não, para elas fazerem cada vez mais amizade com esse chinês. É importante que elas frequentem de vez em quando. Porque essas pessoas compram R$70 mil por vez. R$60 mil, R$120 mil. Eu já vi Pix caindo de chinês na minha frente de R$170 mil de uma compra de uma mulher de shopping. De óculos.
3: E se ela tá comprando R$170 mil, quer dizer que ela tá lucrando pelo menos uns 300.
0: A mulher tem 17 quiosques de óculos em shoppings, não em São Paulo. Ela compra o shopping, ela compra os óculos de onde divulgo a R$5. E no quiosque dela são todos por R$99,90.
3: Que já tá barato.
0: Você ela fala pega 99. De
3: R$5,50. Que coisa incrível.
0: Os óculos de onde eu mostro, que tem a dúvida, etc.
3: Vamos fazer alguma coisa, Fernando.
0: Não dá vontade de empreender.
3: Pronto. O que a gente vai...
0: Eu me tremo toda. Eu falo, meu Deus, pera. Aí no dia seguinte eu gravo em outro lugar. Mas, meu Deus, pera e se? Aí no dia seguinte...
3: Porque você divulga. Você é um canhão. Você é a maior blogueira...
0: Manos e manas. Manos e manas.
3: Você é a maior blogueira desse tipo de mercado. Mercado popular. Se encontra em ruas, em praças. Agora, se a gente tiver uma ideia aqui... Dá pra gente montar. Por que você ainda não montou algo?
0: Deixa eu te contar só uma história antes de eu te responder isso. Eu tô falando de se as mulheres vão lá. Quando eu comecei a falar desses diamantes de laboratório, eu não sabia que esse mercado de joia, ele incomoda tanto e ele é tão forte. Eu não sabia.
3: É muito.
0: Eu tive a percepção de que as pessoas queriam, entreguei isso. E aí, eu tenho lista de fornecedores. Uma das minhas rendas com a 25 de março é, pra além de eu fazer vídeo e te falar quem é o fornecedor, eu crio listas de fornecedores onde eu comercializo. É o meu e-book, é meu PDF. Então, eu ganho muito dinheiro com esses fornecedores. Eles não sabem que eles estão lá, porque não é sobre eles. Eu vou, tu é o chinês do aço inox. Visito a loja, vejo que é interessante, pego o teu nome, teu WhatsApp, mínimo de compra e endereço. Vou no teu, tu vende fone. Nossa, fone é R$1,70. E aí eu monto um PDF.
3: Estamos precisando aqui, tá? Estão roubando os nossos fones de ouvido,
0: sabia? Eu faço um aquecimento. Gente, dia tal eu lanço, vai ter fone de R$1,70, inox de
2: R$1,20. Oh,
0: aqueço,
2: é
0: aqueço,
2: prata,
0: aqueço,
2: não é
0: aqueço, aqueço, aqueço e vendo essa lista. Ok.
3: Incrível.
0: Eu fiz isso com essa lista de Moissanite. A lista começou, e eu já chego nas mulheres que estão na 25 de março. A lista começou com 25 fornecedores que tinham isso aqui. Quando eu lancei, eu coloquei uma chinesa muito poderosa na 25 de março, que vende prata com o diamante de laboratório. Não deu 2 dias, ela mandou me procurar e pediu para sair da lista. Aí eu falei, não, tu avisa que eu não vou tirar, porque eu não pedi para estar, ela não me pagou, e a informação e tal. E aí ela voltou e disse, tu tá prejudicando as minhas grandes compradoras. Aí eu, me explica mais. Moral da história, essas pessoas que eu te disse que compram a 70, botam 4 mil reais, viram que a compradora delas estava na lista e que eu estava explanando quem era essa chinesa, e mandaram dizer para a chinesa, ou tu fala para ela te tirar da lista, ou a gente para de te comprar. Só que essas mulheres compram 70 mil por semana da chinesa. E são 4 ou 5 mulheres bem fortes nas joias do Brasil, que fazem lives por aí a 4 mil reais.
1: Fernanda, a gente está falando de uma máfia, assim. Não vamos colocar essa palavra no pejorativo, tá?
0: Exatamente.
1: A gente
0: não
1: tá
0: colocaremos
1: um
0: no pejorativo.
1: A gente
0: isso,
1: tá falando
0: de um clã.
1: Ó, inclusive, tudo que a Fernanda faz e tudo que a Fernanda citou é legal, tá?
0: Sim.
1: Para você que tá com qualquer dúvida, pensando assim, ah, mas deve ser, isso aí é roubalheira, isso daí deve ser de caminhão que tombou. Nada disso.
0: Não, imagina.
1: Tudo legal, tudo
0: haja
1: dentro
0: caminhão
1: dos conformes.
0: Haja caminhão pra tombar, se fosse assim, né? Haja caminhão.
1: Tudo dentro dos conformes. A grande questão é, se você tem um bom fornecedor, se você tem alguém que tem um produto ali bom e só você compra e você consegue revender, é ótimo. Agora, quando vem uma das maiores blogueiras do Brasil e mostra pra todo mundo que o fornecedor tá ali acessível, com todo mundo podendo chegar até ele, aí gera um probleminha.
0: Pronto.
1: Entendeu?
0: Tá pra vendo? Quem já compra dele, se incomoda. Como é que ela tá falando, a mulher que até então era escondida, no 8º andar de um prédio que ninguém entra? Como é que ela tá falando pra quem é? E aí, eu não tirei. Ela mandou notificação de extrajudicial, que eu tinha 24 horas para tirar. Eu não ia tirar porque eu sou zero medrosa com o processo. Eu só tirei porque ela começou a mandar áudio para quem falava, oi, vim pela lista. Ela mandava uns áudios pros meus seguidores. Aí mexeu comigo. Aí eu falei, como ela ia tratar mal dali para pior, eu falei, tiro. É. Então, para tu entender, essas mulheres poderosas, elas... estão
1: Entendi.
0: Lá.
1: E a Fernanda, ela trata muito bem esses seguidores, então vá lá, dá uma moral pra ela no Fernanda Costa, Costa com X.
0: Por favor.
1: Fernanda, obrigado pela sua participação.
0: Obrigada pelo convite.
1: E quero ficar melhor amigo seu pra gente,
0: bora.
1: Por favor. Hoje o nosso programinha de meu Deus, nós recebemos a Fernanda Costa, a influencer blogueira que fala sobre mercado popular.
2: Opa, coisa linda, hein? E ó, vai uma dica, hein? Você viu os anéis que ela falou?
1: Sim.
2: Você que tá pensando em pedir alguém em casamento, vai no anel que ela falou que o prejuízo é menor, hein? Não vai, né? Vai que dá merda, né? Vai no anelzinho lá da 25, que ela falou que custa 60, né? A mulher não vai nem perceber, né?
1: Não, você pode falar que você comprou no e-commerce, que ela falou que tem gente que vai lá, compra e revende por 4 mil reais.
2: Ela vai ver que é prata, ela vai falar, ela não, é um negócio legal.
1: Sim, legal, claro. É um diamante de laboratório. Tá
2: você
1: vendo?
2: Viu só?
1: Então é isso, ó, a dica já foi dada. E você? Você que tá ouvindo o nosso programa e tá participando, chegou a hora da gente te ouvir. É da nossa enquete do dia, que traz a pergunta: qual tipo de idoso tem na sua família? Você manda pra gente no 011 97221 1001.
2: Vai, Batista. Dia do idoso, olha aqui, ó. Tem o Fernando Guedes diz o seguinte: minha avó, que sai pra passear de ônibus logo cedo e fica em casa descansando depois, tá vendo? É a avó Judite.
1: A avó Judite não deve fazer nada.
2: Tem
1: nada.
2: Também a Maria de Fátima, já é nome de senhora. É, ela diz o seguinte, ó, meu avô é aquele que usa camiseta de time, corrente de prata e fala, tô na flor da idade. Quer mais? Quer mais?
1: Por favor, manda mais aí.
2: João Batista, minha avó molha a calçada até quando já tá chovendo. Ela gasta mais água do que as IA. Do que a IA. Pra refrescar
1: lá. Muito boa. Essa foi muito boa.
2: E aqui a Neide Alves tá dizendo o seguinte: meu avô, eu amo ele, mas odeio quando ele fica colocando em perigo, já que... Já peguei ele. Ah, quando eles colocam em perigo. Ele falou que já pegou. Que ele fez? Já pegou o voo em cima da casa mexendo na antena.
3: Nossa, véi, vai descansar. Você chegou na melhor idade. Não é à toa o nome. Melhor idade. Vá descansar. Vai ficar querendo mexer na antena parabólica,
2: dia pelo do amor idoso. De Deus.
3: Então, ó, você, responda pra gente qual tipo de idoso tem na sua família no 011-97221-1001. E já que é o dia do idoso, Batista, vamos dar os parabéns?
2: Sim.
3: Ó, seguinte, hoje, dia 1º de outubro, é o Dia Internacional do Idoso. E é considerado idoso a pessoa que tem 60 anos ou mais. E nós aqui do Sobremesa, é claro, vamos parabenizar os famosos que já são idosos ou que estão quase lá fazendo aniversário neste ano. Então, obrigado pela música, Cuca. Vamos dar parabéns aos famosos idosos. Vai, Batista.
2: Opa, parabéns, Romário Baixinho.
3: Parabéns, Manu Mader. Ó, não parece. Parabéns.
2: Parabéns, Luana Piovani.
3: Mentira. É, não.
2: É, tá aqui, tá na lista. Vai, meu próximo. Deus, vai.
3: Parabéns, Benjamin Bach!
2: Beija, o Beija!
3: Beija, parabéns, Beija! Feliz dia do idoso!
2: Parabéns, Luciano Huck!
3: Não, mentira, sério?
2: É. Uau,
3: que isso, gente? Então, ó, quase 60 anos idoso?
2: É?
3: Vai fazer 60 anos o Huck, meu Deus! Parabéns, William Bonner! Parabéns, William Bonner, pelo dia do idoso!
2: Ah, se tem parabéns pro William, tem parabéns pra Fátima Bernardes!
3: Tem parabéns também pro Marcelo Batista!
2: De catarro. Parabéns pro Xandão, nosso ministro.
3: Caramba, já. E parabéns também pro Paulo Ricardo, do RPM, fazendo quase 60 aninhos, hein, Paulo Ricardo?
2: É, parabéns pra rainha dos baixinhos, a Xuxa.
3: Ah, essa eu sabia que tem mais 60. Parabéns, Xuxa. E se a gente tá falando da Xuxa, por que não falar também da Angélica? Parabéns, Angélica.
2: Parabéns, Ronaldo Fenômeno, nosso R9 também. Parabéns.
3: Parabéns, Ed Mota. Já chegou lá, Edmota. Já virou um idoso. Parabéns pelo seu dia, Edmota.
2: É, vai comemorar tomando vinho e pagando a rolha. Reinaldo Janequini também. Parabéns.
3: Parabéns, Reinaldo Jaqueline, também conhecido. E também, é claro, a nossa cantora Ivete Sangalo. Que isso, Ivetão? Já 60?
2: É.
3: Caramba, não acredito.
2: E a Alessandra Negrini também recebe os nossos parabéns.
3: É isso. E, é claro, o Rodrigo Faro. Parabéns a todos vocês pelo Dia Internacional do Idoso. É o seu dia! Já pode entrar de graça no metrô, tá?
2: Eu não vejo a hora.
3: É bom, né?
2: Eu não vejo a hora. Não, mas o que eu mais quero é parar o carro perto dos lugares, assim. Eu não tô nem aí. Eu vou fazer que
3: vai parar.
2: Ah, vou. Às vezes você vai no shopping, tem umas vagas lá na Casa do Chapéu, meu.
3: Sabe que faltou uma pessoa pra te dar parabéns? O Acácio, aqui da Rádio TMC. Acácio, feliz dia do idoso pra você. Um beijo no seu coração.
2: Nosso diretor.
3: Nosso diretor. Agora, vamos pro nosso quadro que é o favorito. Esse todo mundo ama. A gente precisa trazer informação com diversão e vamos fazer isso. Vamos dar as notícias, mas de um jeito que só a gente sabe. É hora do quadro Girinho de Notícias, vai!
2: Vai girando, mas muito bom. Vem pra cá, vem pra cá,
3: muito bom.
2: Sale.
3: Feliz dia do idoso, vai.
2: Você é o Lucas, você fez novela, não é mesmo, Lucas?
3: É? Vim, seu Silvio,
2: você vim, participou de reality também.
3: Participei também, seu Silvio,
2: tá participei. Um abraço, Mini Ruth. Ó, eu vou começar falando o Cristiano Ronaldo, o CR7. Vazou, a gente falou aqui,
3: falamos,
2: né,
3: ontem,
2: que disso. Teve a treta lá com, sim, o Jorge Jesus, que foi técnico do Flamengo, né, treinou a Arábia, treinou time em Portugal e é o técnico da seleção, né? Sim. E aí ele deixou o papai Cris no banco contra a Noruega e aí o Cristiano Ronaldo ficou pé da vida e vazou, falou, foi embora da concentração, meu.
3: Caramba.
2: Falou que não joga mais pela seleção brasileira, tá vendo? E o que foi mais engraçado é que o Jorge Jesus, depois que teve a treta, ele foi atrás do Cristiano Ronaldo no aeroporto.
3: Que isso?
2: Ele foi, volta, Cristiano, volta, pelo amor de Deus, volte, que volte, loucura, volte. Será que teve aquele, atenção, senhor Cristiano Ronaldo, essa é a última chamada para voltar à seleção. Hein? É, parece aquelas crianças, né, que fica, o pai fica correndo atrás, sim, no aeroporto.
3: Pô, cara, que loucura é essa, o cara abandonou, você
2: tem... Não, mas bem... dizem, eu ouvi dizer que tinha tretinha dos jogadores também.
3: Provavelmente.
2: Até fizeram um vídeo aí de vários lances que os jogadores eles não passavam mais a bola pro Cristiano Ronaldo.
1: Porra, que vacilo.
2: Sei lá, né? Às vezes essas coisas, o cara fala, pô, o cara tem 50 anos, quase não se aposenta, a gente quer jogar, quer renovar o time, né? E aí, esse cara quer tomar o lugar ainda da gente. Às vezes tem essas coisas no futebol, viu?
1: Bem pensado, é bem pensado. Bom, é isso, né, o CR7? Eu espero que você... Só pense numa coisa, você já tem dinheiro pra dedéu, amigo. Pô. Você tá jogando por ego. Pô,
2: ele
1: vai
2: quer fazer os mil gols.
1: É, mas aí é ego, né, cara? Nem o Pelé, cara, ele foi sabendo, ele foi lá pros Estados Unidos.
2: Depois, Cosmos.
1: Cosmos, que aí ajudou pra caramba o futebol dos Estados Unidos pra fazer os mil gols. Pô, você quer continuar no mesmo lugar pra fazer os mil gols? Cara, é ego isso, mano. Mas tudo bem, né? Você sabe da tua vida. Se eu tiver um décimo da tua fortuna, aí eu vou poder falar
2: alguma
1: coisa.
2: Aliás, falando em futebol, ô Lucas, você ouviu dizer que estão falando por aí que o Vini Júnior não é o Vini Júnior?
1: Não vi isso, não.
2: É, tem uma teoria da conspiração dizendo, porque ele mudou muito com aquela harmonização que ele fez e tal. Então estão dizendo que o Vini Júnior é um clone.
1: Que isso,
2: que não, cara, é mais o Vini Júnior.
1: Eu já ouvi...
2: Se é um clone, tá jogando mal igual o original. É,
1: claro,
2: é,
1: essa manter, é a verdade. Mano, tem que manter. É. Não pode começar a se
2: destacar agora. Eu vi, rolou esse papo na internet.
1: Eu já vi esse papo com o Paul McCartney, dos Beatles.
2: Sim.
1: Que ele tinha falecido lá atrás, lá nos anos 60, 70, naquele álbum lá. Esqueci o nome. Sargent Pepper, né?
2: Sargent Pepper's Sargent Lonely Pepper,
1: exatamente,
2: Heart, não sei o quê.
1: Que tem um álbum, a capa do álbum, tem várias pessoas aí dizem...
2: Mensagens subliminares.
1: Exatamente.
2: Que falam o negócio... Negócio de andar na faixa lá.
1: Ele é o único descalço.
2: É, que enterravam os caras descalços na Inglaterra. Olha,
1: essa teoria eu já ouvi com o Paul McCartney. Agora, com o Vini Júnior, é a primeira vez na minha vida.
2: Oh, é o craque da seleção, meu.
1: É, muito bom. Se ele for. Agora, se ele é o sósia, quem é? O que, que aconteceu com o Vini Júnior de verdade? O original. Sei lá,
2: deve estar a Virgínia. Prendeu ele em casa, não deixa mais ele sair.
1: O Vini Júnior não vai mais jogar bola com seus amigos. Acabou. Acabou esse negócio de jogar bola com os amigos. Acabou.
3: Aí eu acredito.
1: Né? Então.
3: Isso é bem possível de acontecer.
1: É. Ó, bom, já que a gente tá falando de celebridade, eu quero falar uma notícia importante aqui, ó. Presta atenção. Luciano Huck e Rede Globo são investigados por divulgação de site eleitoral. Você viu nesse último domingo que aconteceu? O Luciano
2: Huck falou de um site lá, né?
1: É, o Luciano Huck divulgou no último programa dele que ele apresentou um site para você que ainda não tinha se decidido, para você ir lá responder umas perguntas que o site te indicaria um candidato, o candidato que mais se alinhasse com as suas respostas. É tipo um teste. Você vai lá, faz o teste e tem o resultado. Só que acontece o seguinte, o Ministério Público Federal abriu uma investigação para apurar se o Luciano Huck e a TV Globo infringiram a legislação eleitoral. Então, olha que loucura que está acontecendo.
2: Tipo um Tinder eleitoral.
1: Exatamente. A plataforma funciona tipo um Tinder. Você coloca lá o que você gosta, o que você acredita, o que você quer, e aí você encontra um candidato. Quer dizer, a plataforma te indica um candidato. A denúncia tem como base as reclamações de várias pessoas que fizeram o teste e afirmaram que a plataforma só recomenda candidatos de direita. Isso aí pode configurar crime eleitoral por parte do Luciano Huck e também da TV Globo.
2: Tá aí, ó. É, agora é um programa novo. Quem quer ser um investigado agora, né?
1: Soletrando. MELASQUEI. Milasquei. Soletre investigação.
2: Ai, meu Deus do céu, essas crianças. Eu tenho raiva dessas crianças inteligentes. Elas são, né?
1: Ele fez um quadro que é só criança com alto QI.
2: É, eu tenho raiva daquelas crianças. Eu falo, como é que pode uma criança com 8 anos ser mais inteligente que ele?
1: Nossa, não tem explicação.
2: Quer dizer, não precisa muito também, né?
1: Mas de 7 já tá indo.
2: Ó, você falou em Rede Globo, hoje tem o último debate, né? É o último debate e o presidente em exercício, o Lula, falou que não vai.
1: Eu vi isso.
2: Ele não vai. Meteu um W.O. no debate da Globo, mas no mesmo horário ele vai estar dando uma entrevista lá no Flow.
1: Eu vi isso. E sabe, né? E sabe que eu vi também? Parece que ele vai responder as perguntas que fizerem no debate, só que no Flow. Ah, então, entendi. No debate, como funciona? O mediador vai estar lá e vai falar: vamos agora perguntar sobre saúde, sobre medicina, sobre...
2: Aí, tipo, vai ficar um cara vendo o debate da Globo e passando as perguntas pra ele?
1: Pelo que eu li, mas isso aqui, gente, eu li em sites não confiáveis. Então, isso aqui não é uma informação realmente que é pra você acreditar. Eu só li sobre. Pode ser que seja fofoca, pode ser que seja invenção, mas eu li que ele tava lá, indo no Flow, e que ele ia responder as perguntas do debate no próprio Flow.
2: E o Flávio, né? E o Flávio Bolsonaro vai comparecer ao debate, né?
1: Sim, o Flávio, Augusto Cury e o Caiado também.
2: Sim, e você viu o Renan Santos ficou pistola com a Globo, você viu? Ele dando entrevista lá, falou na cara, rapaz.
1: Vai o Zema, o Augusto Cury, o Flávio Bolsonaro e o Caiado. E não vai o Renan Bolsonaro, o Renan e também o Lula, os dois não vão. E ó, pra você...
2: Quer saber demais? Não é com a gente aqui que você vai se informar, bem, eu e o Lucas Salles.
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2: Esse gostou, novo slogan. É nessa hora que o cara se arrepende de ter feito jornalismo.
1: Total,
2: porra,
1: total,
2: não vou trabalhar das 7 da manhã, meia-noite.
1: E aqui, nós aqui do entretenimento, nós somos burros.
2: Qual que é a próxima aí, Lucas?
1: Próxima.
2: Futebol, mas vou deixar com você.
1: Seguinte,
2: você quer que eu fale também?
1: Pode falar se quiser, porque essa é boa.
2: O goleiro Júlio César, que foi o nosso goleiro daquele fatídico 7-1 em Belo Horizonte, na Copa do Mundo do Brasil contra a Alemanha, né? Ele falou... que teve um jogador, ele sentiu que um jogador alemão, ele falou, acho que ele perdeu um gol ali de propósito, que tava 7-0, tava 7-0, aí é o jogador alemão, Ozil, Mesut Ozil, né? E aí ele viu que pelo jeito, ele falou, eu vi ali pelo jeito que ele bateu na bola, ele bateu de propósito pra bola ir pra fora. Porque acho que ele já sentiu que tava muita humilhação.
1: Genial.
2: 7-0, né?
1: 7-1 é mais bonito do que 7-0.
2: É.
1: E 7-1 você fala, pô, sim, eles fizeram um gol, mas porra,
2: sim, que tanto que o Oscar, que fez o gol brasileiro, é conhecido como o pai da Alemanha. Se não fosse ele, rapaz... Se não fosse ele... Aquela seleção lá, nossa senhora. Acho que foi a maior vexame, acho que, da história de uma Copa do Mundo foi esse do Brasil.
1: É, acho que vexame, sim. Tem mais goleadas.
2: Não,
1: né?
2: Mas vexame,
1: o maior vexame, concordo.
2: Porque foi no país de sede. Porque tem aqueles 10-0, mas aí a Alemanha...
1: A seleção que...
2: A Alemanha jogando contra a Guiné-Bissau. Né? Agora, de duas seleções campeãs do mundo... Tomar um 7-1 jogando em casa numa semifinal, acho que não vai ter vexame maior numa...
1: Concordo
2: com você.
1: Só a Itália,
2: que não vai dar três copas já também.
1: E eu lembro que naquela época, o que a gente se comunicava via WhatsApp com figurinha, zombando do Davi Luiz, né?
2: Lembra? Eu só queria chorando. Dar alegria pro meu povo.
1: É.
2: Chorando.
1: Cara, eu ria muito com as figurinhas. É. Isso é muito bom.
2: E o Filipão, ele botou o Dante pra jogar, que o Dante jogava na Alemanha. Ele falou, eu vou botar a tática do Filipão, eu vou botar o Dante, que ele conhece os alemães, nós vamos se dar bem. E esse mesmo Dante, eu vi ele numa entrevista, que no intervalo dava 5-0. E ele disse isso, eu vi numa entrevista, acho que na ESPN, ele falou, ó, tava 5-0 e no vestiário... O Felipão tinha uns caras lá, acharam que ia virar o jogo ainda.
1: Tá, isso que é esperança.
2: Tá vendo?
1: Porra, isso que é esperança, certo? A esperança é a última que morre, né, Felipão? Agora, eu tava aqui falando de figurinha de WhatsApp.
2: Do WhatsApp.
1: Só que eu quero passar um recado importante. Olha que novidade interessante. O WhatsApp anunciou que vai ter controle para os pais acompanharem grupos de adolescentes. Você que tem um filho adolescente, que já tem o seu celularzinho, já tem o seu número, já está ali no WhatsApp conversando, pois é, os pais vão poder acompanhar esses grupos. Eles vão receber avisos quando o filho entrar ou sair de um grupo e também quando um grupo do qual ele participa crescer significativamente. Então, por exemplo, seu filho está no grupo da escola, mas aquele grupo cresceu muito. Entraram 50 pessoas novas no grupo, ninguém entende por quê. Opa, o pai vai ser avisado. Quem é que tá lá, quem que tá nesse grupo? É bom a gente dar uma acompanhada. Os responsáveis também poderão definir quem vê a foto de perfil do adolescente e quem pode adicioná-lo a grupos. As medidas são apresentadas em meio à implementação do ECA Digital, que está em vigor desde o dia 17 de março. A lei exige que serviços digitais acessíveis a crianças e adolescentes ofereçam ferramentas de supervisão parental. Ou seja, você vai poder saber que tipo de figurinha o seu filho usa. Quer dizer, isso ainda não, né?
2: Tá vendo? Mas pode colocar no grupo, né? Às vezes me colocam nos grupos, eu tenho uma raiva disso.
1: Eu tirei, rapaz. Isso.
2: Ah, tem isso aí no WhatsApp?
1: Você tem que me mandar um convite para... Ou eu crio o grupo, ou você me manda um convite para participar
2: do
1: grupo.
2: E tá lá nas configurações isso?
1: Tá nas configurações. Se eu tirei isso, é a melhor coisa do mundo.
2: É mesmo?
1: Pô, a melhor coisa.
2: Olha só, a Virgínia Fonseca reagiu após ser chamada de brega.
1: Eu vi isso.
2: Você viu? Loucura. Tá lá no site da TMC, ela postou um print, né, da menina,
1: da seguidora
2: que chamou ela de brega, e ela respondeu: obrigada, vindo de você é um elogio. Você vê só que coisa? Cara. Depois ela publicou outra mensagem, dizendo: desculpa, grupo, hoje eu acordei com os K, né? E é a primeira e última vez que eu respondo o hate.
1: Cara, vou te falar, eu achei de boa, minha opinião, tá? O que você acha que ela foi?
2: É, foi brega até na resposta.
1: Eu não achei, legal.
2: É tipo o Ney que mandou aquela vez, saudade do que ainda não vivemos, né? Aquilo aí, cara, acabou.
1: Olha só, Virgínia, você gosta ou você não gosta, fica à vontade. Mas você vai na rede social da pessoa pra dizer aquilo que você quer, toma-lhe desavisado.
2: É.
1: O grande erro da Virgínia, né, minha humilde opinião, foi ter postado foto da mulher com a cara dela. Não, tinha que tampar,
2: Eu acho que tem que expor mesmo. Se a pessoa vai lá e te enche o saco, fala o que você quer.
1: Chato.
2: Se a pessoa, você tá lá fazendo o seu trabalho, a pessoa vem criticar e falar um monte de palavrão, às vezes que eu recebo aqui no Instagram, tem que expor mesmo.
1: Tem um programa Conta Comigo. Aí eu recebi um comentário assim: pô, mais um programa da TMC com o Lucas Salles, com certeza deve ser dívida do Jogo do Bicho. Aí eu até gostei, falei, pô, o comentário foi até engraçado.
2: Foi bom
1: o comentário, foi bom. Agora, você vem e fala o que você quer. Não, toma ali desavisado.
2: Toma.
1: Ô, Virgínia, tô contigo, tá? Achei legal. Boa, acho que é isso aí. O pessoal chega, fala o que quer e depois comenta assim: ai, não sabe receber crítica, porra.
2: Não, e o pior é que tem gente que te xinga. Tem gente que te xinga, fala cada absurdo pra você na rede social. Aí eu falo, vou entrar no perfil da pessoa. Aí você entra no perfil da pessoa, tá escrito na descrição: Deus, família,
1: amor,
2: respeito. Umas frases bíblicas. Eu falo, olha!
1: Muito louco, hein? Pô, então é isso aí, ó. Vamos dar uma olhadinha na nossa enquete que traz a pergunta: qual tipo de idoso você tem na sua casa? Manda pra gente no... Já mandou. Fala aí, Batista.
2: Eliana Souza: meu pai aposentou, mas não descansou nem um dia. Agora ele fica arrumando coisa que estava funcionando perfeitamente.
1: Nossa.
2: Olha o velho. A Vanessa Lima: minha avó vê uma nuvem no céu e já recolhe toda a roupa do varal, mesmo se tiver aquele sol rachando. É o tipo de idosa que ela tem. Tereza Cristina: meu avô não sabe mexer no celular, mas todo dia consegue mandar aquele áudio de 8 minutos sem querer.
1: Nossa.
2: Ele fala, foi sem querer.
1: Nossa, eu sei como é que é isso. Eu tenho um idoso na família, eu sei muito bem. Isso aí. Amigos e amigas, continue aqui na programação da TMC. Valeu, beijo, tchau, tchau.

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2: 4 da manhã, bom dia.
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2: Muito bom dia, uma ótima sexta-feira para você que sintoniza a TMC. Hoje é dia 2 de outubro, seja muito bem-vindo, muito bem-vindo. 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Sou o Diego Andrade, eu te faço companhia nessa uma hora até as 5 da manhã para você ficar muito bem informado e muito bem informada. No Amanhã TMC você fica por dentro de tudo que aconteceu de mais importante no noticiário do Brasil e do mundo, além de saber das primeiras notícias que vão impactar aí a sua sexta-feira. 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Meu muito obrigado a você que sintoniza a TMC de qualquer canto deste país. O WhatsApp está aberto para você participar, manda sua mensagem, seu áudio, comenta sobre as principais notícias do programa no 119-7221-1001, 119-7221-1001. Vamos às principais manchetes do programa de hoje. A Globo cancelou o debate presidencial.

0: apreendidas pela Polícia Federal mostram conversa sobre a organização dos eventos e a escolha de convidados. Entre as pessoas citadas nas apurações estão o ministro do Supremo Tribunal Federal, Dias Toffoli, e o presidente do União Brasil, Antônio Rueda. E uma pesquisa Datafolha divulgada nesta quinta-feira mostra Lula do PT à frente de Flávio Bolsonaro do PL em uma simulação de segundo turno. O petista lidera com 48% das intenções de voto contra 45% de Flávio Bolsonaro. Brancos e nulos somam 6% e 1% dos entrevistados não souberam ou não quiseram responder. Na semana passada, Lula registrava 47% e Flávio 45% no mesmo confronto hipotético. Datafolha também testou Lula contra outros possíveis adversários e o petista ficou na frente em todos os cenários. Datafolha entrevistou 2.506 pessoas com idade igual ou superior a 16 anos, com coleta realizada entre os dias 29 de setembro e 1º de outubro. O intervalo de confiança é de 95%, com variação máxima de 2 pontos percentuais para mais ou para menos. O presidente do Supremo Tribunal Federal, Edson Fachin, rejeitou o pedido de Flávio Bolsonaro para afastar o ministro Flávio Dino de processos relacionados a ele, a Lula e as eleições de 2026. A defesa de Flávio alegou que Dino tem uma relação de amizade íntima com Lula, o que poderia comprometer a imparcialidade do ministro. O processo tramita em segredo de justiça. A Advocacia Geral da União pediu à Polícia Federal e ao Ministério Público Federal uma investigação sobre um possível financiamento estrangeiro de organizações ligadas à direita no Brasil. O pedido cita uma reportagem do jornal britânico The Guardian, segundo a qual o governo dos Estados Unidos teria destinado US$1 milhão a um programa relacionado a críticas ao judiciário e a chamada censura no Brasil. A defesa de Jair Bolsonaro apresentou um novo pedido de revisão criminal ao Supremo Tribunal Federal. O ministro Nunes Marques será o relator do caso. Os advogados pedem a suspensão da pena e alegam uma declaração de Alexandre de Moraes sobre o acesso a provas deveriam ter sido aplicadas também ao processo que condenou Bolsonaro a 27 anos e 3 meses de prisão. O ministro Flávio Dino do Supremo Tribunal Federal encerrou a ação movida pelo humorista Antônio Tabet contra uma decisão que havia determinado a retirada de publicações sobre Nossa Senhora Aparecida. O processo foi encerrado depois que o Tribunal Superior Eleitoral derrubou o bloqueio. Dino afirmou que cabe ao STF dar a palavra final sobre a interpretação da Constituição. E a Associação Brasileira de Emissoras de Rádio e Televisão, a ABERT, recorreu ao Supremo Tribunal Federal contra a medida provisória que proíbe a operação de bets no Brasil. A entidade pede a suspensão imediata da medida e afirma que a decisão do governo, publicada às vésperas do primeiro turno das eleições, pode interferir no processo eleitoral. 4:05 pelo horário de Brasília. Muito bom dia a você que sintoniza a TMC. Vamos à previsão do tempo para todo o país nesta sexta-feira. Em Curitiba, o dia de sol com nuvens, não chove, máximas de 15 e mínimas de 11 graus. Em São Paulo, chove o dia todo, com máximas de 18 e mínimas de 15 graus. Rio de Janeiro, dia chuvoso também, viu? Máximas de 23 e mínimas de 20 graus. Em Belo Horizonte, o sol aparece entre nuvens, com pancadas de chuva à tarde e à noite. Máximas de 31 e mínimas de 20 graus. Em Brasília, o dia de sol com nuvens, pancadas de chuva à tarde e à noite. Máximas de 29 e mínimas de 20 graus. Para fechar em Recife, o sol aparece entre nuvens, sem chuva. Máximas de 30 e mínimas de 23 graus. A Advocacia Geral da União pediu que a Polícia Federal investigue um suposto repasse de recursos do governo dos Estados Unidos para grupos ligados à direita no Brasil. O pedido cita uma possível interferência estrangeira no cenário político brasileiro. Os detalhes chegam com Murilo Hernandes.
1: O pedido foi apresentado nesta quinta-feira pelo advogado-geral da União, Jorge Messias.

0: e também encaminhado à Procuradoria-Geral da República. A iniciativa tem como base uma reportagem do jornal britânico The Guardian sobre a destinação de US$ 1 milhão, cerca de R$ 5,3 milhões, de um fundo do governo americano. Segundo a reportagem, o dinheiro seria destinado a um programa chamado Combate ao Lawfare e à Censura no Brasil. Para a AGU, os recursos podem ter sido direcionados a redes de organizações que atuam no país para interferir no debate político e institucional e deslegitimar o Supremo Tribunal Federal. O órgão quer identificar quem foi responsável pela destinação dos recursos e os possíveis destinatários do dinheiro no Brasil. A AGU afirma que, se as suspeitas forem confirmadas, o caso pode representar uma interferência estrangeira em assuntos internos brasileiros. O pedido também cita princípios como soberania, independência e não intervenção, além das regras que proíbem partidos políticos de receber financiamento ou ficar subordinados a governos e entidades estrangeiras. Como o caso ocorre durante o processo eleitoral brasileiro, a AGU pediu a apuração dos fatos e das possíveis responsabilidades individuais.
1: Eduardo Bolsonaro promete uma faxina no Itamaraty caso o irmão Flávio Bolsonaro seja eleito presidente. O ex-deputado disse que já mapeou embaixadores e servidores que, segundo ele, teriam atuado contra o governo do pai. De Brasília, o repórter Rodrigo Vicente traz todos os detalhes.
2: Eduardo Bolsonaro fez as declarações em um vídeo publicado nas redes sociais. A gente lembra que o ex-deputado, também filho de Jair Bolsonaro, vive nos Estados Unidos desde março do ano passado. Ele afirmou que acompanha as movimentações de embaixadores durante o governo Lula e que está, nas palavras dele, na cola de servidores que teriam ajudado a sabotar o governo do pai. Como exemplo, Eduardo apresentou um áudio atribuído a um diplomata brasileiro não identificado sobre uma oferta de ajuda da Embaixada do Brasil na Espanha para encontrar escola para os filhos de Fábio Luiz Lula da Silva, o Lulinha, que vive em Madrid.
3: Eu não tive recepção de embaixador, diplomata, nem nada. O dinheiro do brasileiro não é para ir para proteger o filho do presidente depois de assaltar os velhinhos do INSS. É por isso que Flávio Bolsonaro sendo eleito, certamente um dos primeiros a sair do posto será o embaixador do Brasil na Espanha, para dar o exemplo de que isso daí não acontecerá.
2: Eduardo não apresentou durante a publicação uma lista de nome dos possíveis servidores que serão exonerados e prometeu uma caça às bruxas no Ministério das Relações Exteriores, caso o irmão Flávio Bolsonaro vença a eleição para a presidência neste ano.
1: Uma nova pesquisa Alfa TMC mostra que a disputa pelo governo do Paraná deve ser de segundo turno. Já no Senado, quatro nomes disputam as duas cadeiras. Quem traz os números pra gente é o Brian Valêncio.
4: O governo do Paraná deve ter disputa de segundo turno, de acordo com um novo levantamento do Instituto Alfa em parceria com a TMC. Sérgio Moro lidera e o segundo lugar está em aberto na disputa entre Requião Filho e Sandro Alex. No cenário estimulado, quando o nome dos candidatos são apresentados aos entrevistados, Sérgio Moro, do PL, registra 37% das intenções de voto. Sandro Alex, do PSD, aparece em segundo lugar, com 28%, seguido por Requião Filho, do PDT, com 24%. Tainá Miessa, do Unidade Popular, tem 2%. E Adriano Furileiro, do PCO, aparece com 1%. Sandro Alex e Requião Filho estão empatados dentro da margem de erro. A pesquisa também analisou três cenários de segundo turno. No primeiro, Sérgio Moro e Sandro Alex aparecem empatados dentro da margem de erro. Moro lidera com 46% das intenções de voto, contra 43% de Sandro Alex. No segundo cenário, entre Sérgio Moro e Requião Filho, Moro registra 50% das intenções de voto, enquanto Requião aparece com 37%. E no terceiro cenário, entre Sandro Alex e Requião Filho, Sandro Alex tem 45% das intenções de voto, contra 34% de Requião. E a disputa ao Senado também aparece apertada. Alexandre Cury, do Republicanos, Deltan Dallagnol, do Novo, e Gleisi Hoffmann, do PT, estão empatados dentro da margem de erro. Felipe Barros, do PL, também empata com Deltan e Gleisi na segunda posição dentro da margem de erro. No cenário estimulado, Alexandre Cury lidera numericamente com 30%, seguido por Deltan Dallagnol com 26%, Gleisi Hoffmann com 25% e Felipe Barros com 24%. Doutor Rosinha, do PT, tem 13%. Cristina Grêmio, do PSD, tem 10%. Marcelo Marcelino, do PCO, tem 3%. Karen Guerreiro, do Missão, 2%. E Joaquim, do MLB, do Unidade Popular, 1%. O Instituto Alfa Inteligência ouviu 1.200 eleitores em todo o Paraná. A pesquisa tem nível de confiança de 95%. E a margem de erro é de 2,8 pontos percentuais para mais ou para menos. A pesquisa foi registrada no Tribunal Superior Eleitoral como número PR05408/2026.
1: O discurso do processo civilizador usado para defender a democracia em 2022 começa a esbarrar nas próprias contradições do judiciário e da política. As recentes polêmicas colocam em xeque a confiança nas instituições e levantam uma pergunta incômoda. Quem fiscaliza os fiscalizadores? Esse é o assunto do escritor e filósofo Luiz Felipe Pondé na coluna Sem Dó de hoje.
5: Veja como a história é irônica. A gente lembra que em 22 a candidatura do Lula, vitoriosa por 1,5% a mais do que o Jair Bolsonaro, a candidatura do Lula tinha um dos argumentos da sua campanha é que eles eram em defesa da democracia e naquele momento fazia todo sentido porque, como a direita bolsonarista é muito pouco inteligente e cafona e brega, ficavam brincando com a história então de fechar a STF, discursos no 7 de setembro contra a ordem institucional. Então foi a faca e o queijo na mão do Lula e companhia para que ele se apresentasse naquele momento como alguém que respeitava a institucionalidade. Mas também havia um outro termo que era usado na época, aparecia em muitas entrevistas, não só de políticos diretamente, mas de apoiadores da candidatura do Lula nos setores, digamos assim, intelectuais, né? Ou mesmo nos setores de líderes religiosos significativos, que o Bolsonaro significava uma ameaça à civilização, que o Lula naquele momento significava a defesa do processo civilizador. Olha que ironia, não? Pois enquanto figuras como Alexandre de Moraes no STF se sagrou como grande defensor da democracia, prendendo todo mundo de baciada, né? Caçando o X, caçando a palavra de um monte de gente, acusando de desinformação. Enquanto ele fazia isso, ao mesmo tempo, ao longo desses anos, aparentemente, pelo menos a gente poderia um dia ter certeza, mas não vai ter porque não vai ser investigado, o escritório de advocacia da sua esposa parecia estar ganhando milhões, atendendo a um banco com dinheiro podre. O caso Master. Mas a gente nunca vai saber disso. O resultado disso é o seguinte: aquela defesa da civilização, alguém que não seja um militante louco e tarado ou mentiroso poderá dizer que o PT significa uma defesa do processo civilizador no Brasil? O PT é uma gangue, assim como os bolsonaristas é uma quadrilha. O que os políticos e grande parte deles, inclusive com quase todos os ministros do STF, estão fazendo, é mergulhando esse tal processo civilizador na lata de lixo. Porque qualquer brasileiro que não esteja polarizado idiotamente hoje sabe que a gente está passando uma vergonha danada e que não dá para confiar em quase mais nenhuma instituição da tal democracia. É uma pena, a gente precisa continuar defendendo a democracia. Mas hoje a gente tem que defender a democracia, inclusive de figuras como membros do STF ou mesmo do Ministério Público e, evidentemente, de quase todos os políticos, sejam eles petistas ou bolsonaristas.
1: Em entrevista a comunicadores de veículos mais alinhados à esquerda do canal do YouTube, o presidente Lula afirmou que pessoas com maior formação acadêmica seriam mais conservadoras. Mais detalhes chegam com o repórter Rafael Felitti.
6: O presidente, que é constantemente relacionado ao apoio de estudantes e professores de universidades públicas, registra um resultado negativo nas pesquisas de intenção de voto entre o total de eleitores com curso superior. Segundo a pesquisa Quest, divulgada no início da semana, Flávio Bolsonaro aparece com 49% das intenções de voto entre os graduados, enquanto Lula tem 34%, com margem de erro de 5% neste recorte específico. Durante uma entrevista, Lula criticou o adversário e afirmou que não consegue entender como alguém com diploma universitário pode votar em alguém sem biografia, em referência ao senador Flávio Bolsonaro.
7: Você já reparou que quanto mais as pessoas são graduadas, mais elas são conservadoras? Você não fica com pena disso? Eu, quando vejo um cara, sabe, com diploma universitário, economista, cientista, votar no Bolsonaro, eu fico pensando, o que esse cara espera da vida?
6: Neste recorte, o cenário é parecido com o de 2022. Segundo a Datafolha, antes do segundo turno das eleições passadas, o ex-presidente Jair Bolsonaro registrou 49% das intenções de voto no recorte de eleitores com curso superior, enquanto o presidente Lula teve o apoio de 37%. 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
1: O candidato ao governo de Minas Gerais, Cleitinho Azevedo, se reuniu nesta quinta-feira com a principal entidade representativa de comércios de bens, serviços e turismos do estado para discutir propostas para Minas. De Belo Horizonte, Murilo Luiz acompanhou tudo e traz agora todos os detalhes para a gente.
8: A Fecomércio MG recebeu nesta quinta-feira o candidato ao governo de Minas Gerais, Cleitinho Azevedo, e o vice Eduardo Falcão, do Republicanos, para um encontro com diretores da entidade. Durante a reunião, o presidente do sistema Fecomércio MG, Nadim Donato, apresentou a agenda estadual do sistema comércio de Minas Gerais. Um documento que reúne propostas para contribuir com políticas públicas voltadas ao desenvolvimento econômico e social do estado. Ele destacou a importância desse encontro.
9: Então, acho que é importante ele escutar as nossas demandas. A Fecomércio está aqui para ajudar o estado. Aquele que vencer vai ser ajudado pela Fecomércio no que tange o comércio de bens, serviços e turismo. E o mais importante, seremos parceiros para que o estado cresça. O desenvolvimento do estado é fundamental para o nosso desenvolvimento. Nós temos reivindicações assim básicas, por exemplo, nós temos o Simples Nacional que foi feito pelo governo federal, mas aqui em Minas Gerais nós temos um sublimite, que em vez de chegar a 4 milhões e 800, ele chega a 3 milhões e 600. Então, Minas Gerais não trabalha com um limite de 4 milhões e 800, e sim com 3 milhões e 600. Então, essa é um pedido nosso para que o futuro governador entenda qual que é essa necessidade da pessoa estar estabelecida em critérios que facilitem a vida fiscal dela.
8: Ao ser questionado sobre uma possível vitória no primeiro turno, Cleitinho Azevedo, que estava na reunião, se mostrou confiante.
10: A gente tem que trabalhar com tudo, né? Então, se essa tem essa possibilidade, a gente vai trabalhar com ela também. E é muito mais importante, gente, terminar no primeiro turno. Aí eu peço agora para quem está me vendo aqui, votar para acabar com o primeiro turno. Sabe por que eles não querem? Eles querem segundo turno? Algumas pessoas? Porque é mais fundo eleitoral que eu não estou usando. Então, segundo turno é mais dinheiro público gastado no ralo com político. Com o Ed Banner, que quer frescuragem, que é baranguice. Mais Santinho, que fala que é santo, mas olha que ganha eleição, vira um diabo na vida dos outros. Então, para que fazer segundo turno com dinheiro público, gente? Vamos acabar com isso agora, vamos acabar no primeiro turno. Vai ser a campanha mais barata do Brasil.
8: O candidato também falou de como será a relação entre empresário e trabalhador, caso ele seja eleito.
11: Enquanto eu mudo a vida de vocês aqui, eu estou mudando a vida do trabalhador. A gente tem que parar de colocar o trabalhador e o empresário como se fosse inimigo um do outro. Então, parar com esse time, não existe inimizado, não. Não existe um é contra o outro, não. Tem que parar com isso, nós maneiras, não. Somos um só povo. Para dar certo, vocês dando certo, o trabalhador dá certo. Essa história de colocar trabalhador como empresário está errado. Quem produz é o trabalhador e o empresário. Acha esse equilíbrio para ser bom para vocês e ser bom para o trabalhador. E é isso que eu vou fazer no meu governo.
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1: O presidente do Supremo Tribunal Federal, Edson Fachin, negou o pedido da defesa de Flávio Bolsonaro para declarar o ministro Flávio Dino suspeito em processos envolvendo o senador, o presidente Lula e as eleições deste ano. Os advogados queriam suspender as ações sob relatoria de Dino e redistribuir os processos a outros ministros. O repórter Bruno Tibério tem todos os detalhes.
12: O pedido havia sido apresentado e tinha como principal argumento uma suposta relação de amizade entre Flávio Dino e o presidente Lula. Para a defesa de Flávio Bolsonaro, essa proximidade comprometeria a imparcialidade do ministro em processos relacionados ao presidente, ao senador e à disputa eleitoral. Os advogados também citaram decisões recentes de Dino, entre elas a atuação do ministro no caso envolvendo as publicações sobre Nossa Senhora Aparecida. Dino chegou a derrubar uma decisão do Tribunal Superior Eleitoral que determinou a retirada de uma postagem do humorista Antônio Tabet. A decisão de Dino foi posteriormente suspensa pelo ministro Luiz Fux. O episódio foi usado pela defesa de Flávio como um dos principais argumentos para questionar a atuação de Dino em processos com possível impacto eleitoral. O pedido também menciona ações relacionadas ao uso de emendas parlamentares e à investigação sobre possíveis irregularidades envolvendo recursos destinados à produção do filme Dark Horse sobre o ex-presidente Jair Bolsonaro. A defesa pedia a paralisação dos processos até o Supremo avaliar se Dino tem isenção para julgar os casos. Depois disso, as ações seriam enviadas a outros ministros. Fachin, no entanto, negou o seguimento ao pedido. O processo tramita em segredo de justiça e os detalhes da decisão do presidente do Supremo não foram divulgados.
1: Por 4 dias, um candidato catarinense apareceu no sistema do Tribunal Superior Eleitoral como o maior arrecadador de campanha de todo o Brasil. O erro só foi corrigido nesta quarta-feira, depois da apuração da TMC Paraná. Os detalhes chegam com a repórter Isabela Miranda.
13: O sistema divulga candicontas do Tribunal Superior Eleitoral atualizou o valor de uma doação feita a um candidato catarinense que aparecia, por engano, com um valor trilionário na prestação de contas. A inconsistência foi identificada após a apuração da TMC. Um erro no cadastro havia colocado o candidato Dr. Elcio Kinen, do MDB, como o maior arrecadador de campanha de todo o país, respondendo por quase 100% do total de receitas declaradas nas eleições brasileiras, somando tanto os recursos públicos quanto os privados. Em Santa Catarina, o limite máximo de gastos para as campanhas à Assembleia Legislativa em 2026 é de R$1 milhão. Procurada pela reportagem, a assessoria jurídica do candidato foi pega de surpresa. Em nota, os advogados afirmaram que onde constava o valor de R$10.526.800,90, deveria constar, na verdade, R$1.000, referentes a uma doação legítima feita por um apoiador. A equipe pediu desculpas pelo erro e reforçou o compromisso com transparência das informações. O Tribunal Regional Eleitoral de Santa Catarina informou que não identificou problemas nos sistemas utilizados e que a inconsistência parece ter acontecido no momento em que a equipe do candidato lançou o valor. As prestações de contas finais devem ser entregues até o dia 3 de novembro, prazo de 30 dias após a eleição. Desconsiderando o erro, o maior doador de campanha até o momento é o empresário Rubens Ometo Silveira Melo, que doou R$6 milhões, distribuídos entre diretórios partidários e também candidaturas de diferentes estados, incluindo os paranaenses Marcelo Rangel, do PSD, e também Pedro Lupion, do Republicanos, candidatos a deputado federal.
1: E uma operação do Ministério Público e da Polícia Civil investiga um esquema que teria desviado recursos de contratos para reformas de escolas estaduais, que chegaram a R$1.690 milhões. O Rafael Alves tem mais informações.
14: A operação do Ministério Público e da Polícia Civil mirou contratos que somam R$1.690 milhões, com indícios de desvios de recursos destinados a reformas de escolas estaduais. Nessa quinta-feira, agentes cumpriram 19 mandados de busca e apreensão em endereços na capital fluminense e em outros municípios do Rio. Entre os alvos estão a ex-secretária estadual de Educação, Roberta Barreto de Oliveira, o genro dela e capitão do Corpo de Bombeiros, Yuri Lopes Fonseca Oromandê André, o ex-subsecretário de Gestão Administrativa e Policial Militar, David de André Marinho Filho, além do empresário Fábio Martins Pereira. As investigações apontaram que o grupo criou um mecanismo para agilizar pequenos reparos e intervenções emergenciais, mas que, na verdade, usava esse mecanismo para contratar obras maiores, grandes, sem licitação. Além disso, foram identificados indícios de direcionamento de contratos, combinação de propostas, superfaturamento e falhas na fiscalização. O dinheiro era repassado às associações de apoio às escolas e depois às empresas responsáveis pelas obras. No entanto, de acordo com a investigação, parte dos recursos era retirada em espécie ou transferida para outras empresas ligadas ao grupo. Em um dos casos, uma das empresas recebeu R$ 11.790.000. Desse total, R$ 9.780.000 foram sacados em dinheiro, o que representa quase 83% dos recursos recebidos. Em janeiro desse ano, R$ 500.000 foram apreendidos depois que o administrador da empresa fez um saque em uma agência bancária em Duque de Caxias, na Baixada Fluminense. O dinheiro estava em uma sacola plástica dentro de uma caminhonete conduzida por um policial militar armado. O PM é apontado como o segurança dos valores. Além dos mandados de busca, a justiça também determinou o bloqueio de aproximadamente R$ 19 milhões em bens de cada investigado. Segundo o MP, são apurados crimes como corrupção, peculato, falsidade ideológica, lavagem de dinheiro e organização criminosa. A investigação agora continua para identificar o destino dos recursos e possíveis outros envolvidos. Procurada a Polícia Militar e o Corpo de Bombeiros informaram que a Corregedoria já foi acionada e investiga a conduta dos agentes envolvidos.
1: Vamos às principais manchetes do programa de hoje. O sistema Cantareira, principal manancial de abastecimento da região metropolitana de São Paulo, começou o mês de outubro em uma situação melhor do que a registrada nos últimos meses. Isso acontece depois das fortes chuvas de setembro, que foi o mês mais chuvoso da história na cidade de São Paulo. Segundo os dados divulgados, foram registrados 321 milímetros de chuva ao longo do mês, maior volume para o período desde o início das medições. Com tanta chuva, o nível do Cantareira subiu e o sistema terminou setembro com 41,0% do volume útil armazenado. No fim de agosto, esse índice estava perto de 33%. Por causa dessa recuperação, Cantareira deixou a chamada faixa de alerta e passa para a faixa de atenção. E a Universidade de São Paulo, a USP, aparece pelo segundo ano consecutivo como a segunda maior universidade da América Latina e do Caribe. A lista deste ano reúne quase 500 universidades da região. A liderança ficou com a Pontifícia Universidade Católica do Chile. A USP aparece logo depois na segunda colocação, seguida pela Universidade Estadual de Campinas, que ficou em terceiro lugar. O levantamento considera diferentes aspectos no desempenho das universidades. Entre os indicadores avaliados estão a reputação acadêmica e a reputação entre empregadores. O ranking mostra ainda a presença de forte das universidades brasileiras entre as instituições mais bem colocadas da região. Além da USP e da Unicamp, o Brasil tem outras duas universidades entre as 10 primeiras, a Universidade Federal do Rio de Janeiro, em oitavo lugar, e a Universidade Estadual de Paulista, em décimo lugar. E a NASA lançou nesta quinta-feira a missão Crew 13, com 4 astronautas a bordo rumo à Estação Espacial Internacional. O lançamento aconteceu às 11 horas e 10 minutos da manhã pelo horário da Flórida, dos Estados Unidos. O foguete Falcon 9 da SpaceX colocou no Centro Espacial de Cabo... decolou do Centro Espacial de Cabo Cavernal, levando a nave Dragon, batizada de Grace. A tripulação é formada por 2 astronautas da NASA, uma astronauta da Agência Espacial Canadense e um cosmonauta russo. A comandante da missão é Jessica Watkins, da NASA. Ela vai para o espaço pela segunda vez e será a primeira astronauta da NASA a fazer 2 voos a bordo de uma nave da SpaceX. A viagem até a estação deve durar aproximadamente 7 horas e 50 minutos. A chegada deve representar o voo mais rápido de uma nave norte-americana entre os lançamentos e a acoplagem da Estação Espacial. E a tentativa de execução de uma mulher condenada à morte falhou no Tennessee, nos Estados Unidos. Christian Peak, de 50 anos, recebeu 2 doses do medicamento usado na injeção letal, mas sobreviveu e precisou ser levado a um hospital. Segundo os advogados da detenta, Krista continuava viva depois da aplicação das 2 doses. Testemunhas que acompanharam o procedimento relataram ainda que ela respirava e apresentava sinais de vida. Depois, a detenta foi retirada da penitenciária de ambulância e encaminhada para uma unidade médica. Até o momento, as autoridades não divulgaram detalhes sobre o estado de saúde dela. 4:32 pelo horário de Brasília. Muito bom dia a você que sintoniza a TMC.
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1: E olha, o mês de outubro começou nesta quinta-feira com virada do tempo em boa parte do centro-sul do país. E quem traz as informações é o Ângelo Sfairi.
16: O avanço de uma frente fria espalha temporais pelas regiões sudeste e centro-oeste do Brasil e derruba as temperaturas. O frio será mais intenso no sul e também no estado de São Paulo. No território gaúcho e catarinense, uma massa de ar frio já derruba para as marcas de 5 graus nas regiões serranas, com pequena chance de geada em baixadas na madrugada de sexta-feira. Nas capitais, Porto Alegre prevê mínima de 10 graus, enquanto Curitiba e Florianópolis não passam de 17, 18 graus nesta sexta. A chuva ainda atinge o Paraná e parte de Santa Catarina nesta quinta, antes da abertura do tempo. Em São Paulo, a máxima fica perto dos 20 graus hoje e cai para 16 graus na sexta-feira. No Rio de Janeiro, a mudança é mais lenta, com um dia de calor ainda hoje, máxima de 24 graus amanhã. Esta frente fria está associada à formação de um ciclone extratropical no oceano, que vai se afastando, mas ainda provoca instabilidades nas regiões sul, sudeste e centro-oeste do Brasil. Após a passagem deste sistema frontal, aí teremos a chegada de uma massa de ar mais estável e fria, ou seja, sem as tempestades, mas com tempo ainda frio nessa região do país.
1: O WhatsApp anunciou novos controles para pais de adolescentes. As novidades incluem um pacote de ferramentas que ajudam a monitorar contatos e grupos, além de restringir recursos de canais. Para entender sobre essas novas regras, o TMC 360 conversou ao vivo com o Luiz Augusto Durso, que é advogado especialista em crime cibernético.
17: E eu tenho, na verdade, um adolescente de 3 anos aqui em casa, que já dá trabalho igual um adolescente, mas vai chegar a hora que ele vai pedir o celular para entrar nas redes sociais, e aí começa a grande responsabilidade dos pais, que é estes que nós hoje alertamos. Sem dúvida nenhuma, sempre foi uma reclamação desses pais a dizer, ok, que eu tenho que acompanhar os meus filhos, mas eu preciso de ferramentas para isso. E diante disso, o próprio ECA Digital obrigou as plataformas a criarem esse controle parental. Você não depende de aplicativos externos, o próprio aplicativo, a própria rede social está fazendo a liberação desses recursos, e o WhatsApp está anunciando, de fato, novas funcionalidades, são muito interessantes. Então, respondendo sua pergunta, olha como os pais podem ter controle sobre a vida online dos seus filhos. Nesse pacote anunciado agora, ontem, hoje, a gente pode ter, por exemplo, definir quem pode ver a foto de perfil do seu filho, quem ele pode adicionar e quem pode adicioná-lo em grupos. Se aparecer alguém diferente num grupo lá que ele já participa, o pai vai ser notificado, vai receber a notificação. Ele pode definir o quanto o filho pode participar de determinados canais, né, dentro do WhatsApp, ou quem vai ver a publicação que ele faz ali nos stories do WhatsApp. Então você começa a ter um controle que pode parecer bobagem, mas é muito importante, porque os criminosos normalmente se aproximam desses adolescentes por essas ferramentas. E a conversa não dura 2 dias, muitas vezes dura semanas ou até meses, a ponto de cometer estelionatos, crimes sexuais e assim por diante. Então, esses aplicativos, eles devem ser utilizados. O pai e a mãe têm obrigação de acompanhar, porque muitas vezes a gente já falou que deixar o filho acessando a internet sem controle é como você largá-lo em alguma praça pública sem controle nenhum. Hoje a internet, às vezes, ela é até mais perigosa do que ambiente físico. Então, na nossa época, os pais olhavam e falavam, poxa, graças a Deus, meu filho está seguro porque ele está no seu quarto, ele está em casa. E hoje essa logística mudou totalmente, porque dentro dos quartos e das casas, eles estão conectados, vale dizer, vulneráveis para o mundo. Então, esses aplicativos e esses controles parentais são muito importantes.
18: Agora, Durso, tem a pergunta seguinte, acho que todos nós já estamos nos fazendo, né? Foi colocada uma cerca, né? Foi colocado um portão aí, um cadeado e tal. Mas, né? Assim como, vamos pegar um exemplo que é de nosso interesse, está no noticiário, assim como as bets foram suspensas, as legais, e tem uma migração para as ilegais, esses adolescentes podem ir ou podem ser motivados a ir, inclusive dentro dos próprios grupos de adolescentes, na escola, por exemplo, no clube, sei lá, para outros aplicativos. E aí, como é que a gente faz?
17: É uma boa pergunta. É claro que, por exemplo, o WhatsApp, ele é o aplicativo mais popular no Brasil de comunicação privada e instantânea. Então, se não houver bloqueio, se a gente não excluir o acesso, provavelmente os adolescentes continuarão a usar. É claro que se eles se sentirem violados ou de alguma forma sua privacidade ali sendo monitorada, eles poderiam migrar, aí eu concordo, para um aplicativo terceiro, sem muito controle ou que sem que os pais saibam. Mas olha como esses aplicativos de controle parental são importantes. Em quase todos os smartphones, Felipe, nós temos o bloqueio de download de aplicativos novos. Vale dizer, a criança e o adolescente não tem liberdade de fazer downloads de novos aplicativos sem os pais autorizarem. A mesma questão com relação a bloqueios de comunicação pelos navegadores de internet. Você consegue ter o mínimo de controle e os filhos vão ter que entender dessa geração que isso é para o próprio bem, que não é uma violação dali da intimidade, da privacidade, ou até isso ser combinado quando dá autorização do uso. Então, por exemplo, meu filho vai chegar uma época e vai falar: pai, eu quero um celular. Eu falo: ok, eu posso concedê-lo, desde que você tenha esses cuidados, desde que seu pai e sua mãe possam controlar o acesso e assim por diante. Isso vai ser treinado, educado desde o início dessa relação virtual e dessa sua relação parental. Então, sem dúvida nenhuma, é possível a gente criar mecanismos ainda de tecnologia, de software, para afastar o risco da migração para aplicativos clandestinos ou mais perigosos, como a Deep Web e assim por diante. A orientação é que os pais se interessem pela vida online dos seus filhos, acompanhem quem são ali os seus ídolos, né, de quem sua criançada está assistindo na internet, está conversando, e para isso os aplicativos estão disponibilizando. Mas, Felipe, não adianta de nada termos essas opções se elas não forem utilizadas, ativadas e aproveitadas. Se você simplesmente achar que toda a responsabilidade é do aplicativo e você, como pai ou mãe, não fizerem nada, o seu filho correrá os mesmos riscos.
1: A inadimplência das famílias brasileiras atingiu novo recorde histórico em agosto, segundo dados divulgados pelo Banco Central. Índice para pessoas físicas subiu para 6% no mês passado, puxando a taxa média geral do sistema financeiro para 5%, maior patamar registrado desde o início da série histórica, em 2011. Endividamento das famílias também voltou ao nível máximo, alcançando 49,9% da renda atual. Cenário de aperto no orçamento dos consumidores coincide com alta nos juros de modalidades emergenciais. Taxas médias de crédito rotativo do cartão de crédito também subiu para 444,9% ao ano, enquanto o juro médio geral do crédito livre para pessoas físicas avançou para 61,7%. Com a inadimplência em alta e taxas elevadas, concessões de novos empréstimos para famílias recuou 2,1% no mês. Professora Juliana Reins, de Economia do INSP, em entrevista ao TMC 360, detalhou esses números e a gente confere agora.
19: Quando a gente olha, né, inadimplência e desemprego, ainda que pareçam coisas que estão ali dentro da mesma esfera, são variáveis que podem sim ter realidades diferentes como essas que a gente está vendo hoje. Primeiro, porque o desemprego, o que ele está mostrando, na verdade, é o tamanho da ocupação dessa população. Só que a inadimplência, ela é muito mais um reflexo da renda e do comprometimento da renda do que, de fato, da ocupação. É óbvio que uma sociedade, né, que tenha um desemprego muito alto é uma sociedade que vai ter menos renda. Então, a gente espera, sim, que nessa sociedade o endividamento aumente. Então, as pessoas, para conseguir, né, bancar ali o básico, o dia a dia, talvez elas precisem realmente se endividar, elas utilizem, né, cada vez mais o crédito como uma expansão de renda, e aí é óbvio que o endividamento numa sociedade de desemprego alto deve ser elevado, a inadimplência também. Só que no caso da população brasileira, que é uma população de baixa renda, que tem sofrido bastante com o aumento do nível de preços, especialmente, né, para as faixas de renda mais baixa, porque a gente tem visto um aumento expressivo em grupos como alimentação, habitação, saúde, gastos residenciais, né, que são os gastos principais, assim como o grupo de transportes, né, são os principais gastos da população de renda mais baixa. Essa renda da população mais baixa tem crescido, então, apesar dela estar, sim, empregada, e os índices de ocupação como esse que o IBGE soltou ontem para a gente mostram isso, apesar dela estar ocupada, ela ter renda, essa renda hoje cresce menos do que o custo de vida. Então, isso já impõe, né, muitas vezes, uma necessidade adicional desse endividamento. Quando a gente soma isso, o fato de que as pessoas estão nessa esteira, né, nessa história, já há um certo tempo, isso deve impor o fato de que elas devem já ter se endividado. Então, a gente que já deve estar se escrevendo há um certo tempo, então elas já têm um estoque de dívida e a taxa de juros alta contribui para que essa dívida fique cada vez mais alta. Então, isso aumenta também, favorece essa probabilidade de inadimplência. Então, o endividamento cresce, né, ao passo em que a gente tem renda baixa, custo de vida que sobe, taxa de juros alta e um cenário de incerteza. Naturalmente, quando a gente tem aí essa, ainda que a gente tenha essa empregabilidade alta, é muito comum que em qualquer tipo de imprevisibilidade essas pessoas tenham que se endividar cada vez mais, e aí a probabilidade de inadimplência aumenta, e é isso que a gente tem visto hoje. Então, não é tão, infelizmente, para a sociedade brasileira, isso hoje não é tão incompatível.
18: Professora, então, matematicamente, se eu entendi bem, traduzindo aqui para uma conversa de balcão, de padaria, independentemente do comportamento é outra coisa, e também é muito importante a gente analisar o comportamento de quem está endividado, mas a velocidade do crescimento da renda, então, não permite que a carteira fique cheia, porque você tem que se preocupar em pagar aquilo que está atrasado. E isso bate também num eventual consumo, né? Ou seja, numa eventual falta de consumo, né? Porque não há dinheiro.
19: É isso mesmo, Felipe. No final das contas, a nossa renda está subindo de escada bem devagar e os preços estão subindo no elevador, né? A gente tem realmente a renda subindo, onde já soltou, né, junto aí dos dados da PNAD, renda está subindo em 12 meses mais ou menos alguma coisa perto de 3% a 4%. A gente tem que lembrar que isso é uma média. Então, pessoas de salários mais altos e pessoas de salários mais baixos têm reajustes diferentes, né? Isso leva muito em consideração produtividade, qualificação. Então, a gente sabe que pessoas de qualificação mais baixas, que geralmente são as pessoas que estão mais endividadas, elas têm reajustes de salários menores. Então, é aquele salário que sobe muito devagar. Só que os preços têm subido bastante. Se a gente for olhar o aumento do custo dos alimentos e o IPCA 15 aí, que saiu também nessa semana, mostra bem isso para a gente, estão subindo muito, né? Então, a gente está falando de preços que sobem numa velocidade realmente muito alta. Então, no final das contas, a comida que está indo para cima da mesa está cada vez menor, né? A sacolinha está ficando cada vez menor para a mesma renda. Então, isso realmente tem impactado bastante o poder de compra dessas famílias. E tem uma hora que, no final das contas, o salário já não dá mais para bancar o dia a dia, né? E esse é o cenário mais perigoso, porque aí essas famílias começam a utilizar o crédito não mais como, e o endividamento, né? Não mais como uma forma de planejamento daquele consumo de bens duráveis, né? Então, é a geladeira que eu quero comprar, então eu parcelo, né? Eu utilizo o cartão de crédito, eu faço o crediário para comprar a geladeira, o fogão, ou para algum tipo de consumo maior de longo prazo. As pessoas, infelizmente, hoje estão parcelando o supermercado, né? Isso significa que vem para comer de novo, eu vou ter que parcelar de novo. Isso é terrível, né?
1: A Polícia Federal prendeu um homem suspeito de participar do assalto que terminou com a morte de um turista mexicano na zona portuária do Rio. Polícia Civil tenta identificar e localizar os outros dois envolvidos. A repórter Luísa Rodrigues traz todos os detalhes.
20: Um turista mexicano morreu após ser vítima de um assalto na região da Pedra do Sal, na zona portuária do Rio. Carlos Hernandes Ortiz se agarrou ao capô do carro usado pelos criminosos depois que teve o celular roubado, mas caiu e morreu após o motorista acelerar. Um dos envolvidos, Guilherme do Nascimento Pinto, foi preso em flagrante pela Polícia Federal e levado para a Delegacia de Homicídios da capital. Segundo a Polícia Civil, Guilherme era o motorista do grupo e teria levado outros dois criminosos até a região da Praça Mauá. Por volta das 2 horas da manhã, os dois comparsas desceram do veículo e abordaram 3 vítimas, que aparentavam estar embriagadas. A estratégia, segundo a investigação, era se aproximar das vítimas como se fossem conhecidos, com abraços, e aproveitar o contato para roubar celulares e outros pertences. Depois do assalto, Carlos se agarrou ao capô do carro, mas segundo o depoimento de Guilherme, um dos comparsas mandou que ele acelerasse. Com o movimento do veículo, o turista caiu e morreu. Cerca de 3 horas depois, agentes da Polícia Federal abordaram o veículo. Guilherme foi preso, mas os outros 2 suspeitos fugiram a pé. Em depoimento, Guilherme confessou participação no crime e afirmou que já havia participado de outras 5 ou 6 ações semelhantes. Segundo ele, o grupo chegava a roubar de 8 a 9 celulares por dia e cada integrante recebia cerca de R$500 por ação. A Polícia Civil pediu à Justiça a prisão preventiva de Guilherme e os outros 2 suspeitos ainda são procurados.
1: O desabamento de um prédio na Penha, que deixou 6 mortos há 2 semanas, chamou a atenção para o número de construções irregulares em São Paulo. Muitas dessas construções são erguidas sem sequer ter todas as normas municipais ou ocupam quase todo o espaço disponível dos terrenos. Para explicar os riscos desse tipo de construção e os principais pontos que precisam ser observados, a TMC conversou com o professor Antônio Giansanti, que é engenheiro civil da Faculdade de Arquitetura e Urbanismo do Mackenzie. A gente confere agora.
21: Veja o seguinte, vamos lá. No início é um pouco estranho você dizer que você tem uma construção vertical de vários andares e que ela é mal vista, digamos assim, mal analisada. O que que acontece, não é? Por que que tem isso? Por que que às vezes a população do lado, infelizmente aquela tragédia da Penha, morreram pessoas, já diziam, olha, essa construção aqui está nos ameaçando. Então, assim, eu acredito que eu vi a reportagem, até o que vocês falaram antes, a prefeitura tem a fiscalização. Ela é necessária, porém, não está se mostrando não suficiente. Por quê? Porque se multiplicar os casos na Zona Leste e Zona Norte, né, parece também, dessas edificações irregulares. Veja, eu como engenheiro quero dizer para vocês o seguinte, que nós dominamos, o Brasil tem uma engenharia civil muito boa, tem uma arquitetura muito boa, a gente domina as técnicas. Então você construir um prédio hoje não é um desafio de vários andares. Eu tive a oportunidade de visitar prédio do Ramos de Azevedo, ali no centro de São Paulo, o primeiro com estruturas de concreto armado, né, que se foi início do século passado. Então, assim, a gente domina isso daí. O que deve estar, assim, em questionamento é a fiscalização. O que acontece com isso? Porque, de alguma forma, está falhando. Ela é necessária, mas ela não tem sido suficiente na forma como ela está ocorrendo. Nós dominamos a técnica, a gente sabe fazer sondagens para ver que tipo de solo nós temos.
22: Professor,
21: as sondagens são obrigatórias.
22: Exatamente. Diga. Entrando nesse assunto, até para eu tirar dúvida aqui, eu acredito que todas as construções que ocupam praticamente todo o terreno comprometem aí a segurança da edificação. Então, até que ponto, por exemplo, falta de recuos, ventilação, áreas livres, até que ponto tudo isso pode afetar a estrutura e as condições de segurança de um imóvel?
21: A proximidade, ela afeta principalmente, vamos dizer o seguinte, essa ameaça como ocorreu, infelizmente, na Penha. Essa é a grande questão. Bom, veja o seguinte, eu estava falando, a gente domina a técnica de fazer fundações, análise e a técnica estrutural. tem sido utilizada a alvenaria estrutural. Aí eu me pergunto, eu vi a reportagem anterior de vocês que está falando sobre mais um alerta sobre vendavais, que nós podemos ter chuvas intensas. Eu gostaria de saber se esses prédios construídos dessa maneira, mal fiscalizados ou fiscalização insuficiente, se eles estão preparados para receber os esforços provenientes dessas ventanias. Eles precisam estar preparados para isso. Os prédios, usualmente, eles utilizam a caixa do elevador, que é onde tem mais peso. Eles ali que eles fazem toda a amarração para vento. Será que esses prédios construídos de uma maneira irregular, com essa proximidade, que ocupam o terreno praticamente todo, deixam um vão livre muito pequeno, com as construções do lado, eles estão preparados para esses ventos? Então, eu digo, a gente domina essa técnica. Não é um problema de nós não sabermos, nós sabemos. É uma questão de aplicar, é uma questão da prefeitura fiscalizar. Fiscalizar de uma maneira completa, do projeto da fundação ao projeto estrutural ao projeto de instalações prediais. Há risco, não vamos ser alarmistas, há riscos. Mas assim, isso precisa ser muito bem avaliado caso a caso. Como eu falei para vocês, nós dominamos a técnica, a gente precisa verificar se o prédio está preparado para esses esforços dos ventos, etc.
0: Professor, vou aproveitar essa deixa, né, sobre também condições climáticas, e a gente observa, de fato, né, cada vez mais momentos de muita chuva, tempestade, ventos muito, mas muito fortes mesmo, então, inclusive aqui na região sudeste do Brasil. E aqueles prédios que não são irregulares, mas que já são bastante antigos, que estão na região do centro de São Paulo, muitas vezes com bastante gente morando. Esses prédios também estão preparados para essas mudanças do tempo?
21: Olha, vai depender de cada caso. O que a gente pode dizer é o seguinte, até pelo meus antepassados, né, construtores, assim, né, mas mais da lado da obra mesmo, né, um avô que trabalhava como pedreiro, tá certo? Trabalhava na construção civil, um bisavô que era mestre de obras. O que a gente pode dizer dos prédios mais antigos? E aí a questão da engenharia mesmo. Quanto menos você conhece, mais você vai buscar segurança. Então você vai buscar coeficientes de segurança. Os prédios mais antigos, eles são mais robustos porque não se conheciam tanto os métodos de cálculo como hoje a gente tem, com apoio de computadores, softwares, etc. Então, claro, vai depender de cada caso, mas em geral são construções mais robustas porque elas precisavam ser assim por um fator de segurança da construção. Tá? Então, eu vejo, por exemplo, a alvenaria estrutural desses prédios que estão sendo construídos mais recentes, e o que eu acho estranho, como é que há um prédio ali, não se fiscalize tudo que tem que se ver, né? A alvenaria estrutural, ela é resistente, ela é, mas precisa ver como que ela foi projetada, como que ela foi construída, se, por exemplo, ela considerou esse efeito do vento. Nós estamos vendo, dou aula aí de infraestrutura urbana, a gente sempre está falando de drenagem, está falando de clima, e a gente está vendo o que, que está acontecendo.
0: Perfeito.
21: Então eu vejo que a prefeitura, ela tem que avançar nesse sentido, tem que verificar mesmo o projeto completo e acompanhar. Se não tem quadros suficientes, vá buscar os quadros suficientes, contrate universidades para ajudar na fiscalização, etc.
1: Faltando 5 minutos para 5, o Tribunal Superior Eleitoral recebeu cerca de 450 disputas eleitorais só no âmbito das campanhas presidenciais até agora em 2026. O TMC 360 conversou com o professor de Direito Eleitoral da FGV São Paulo, Fernando Neisser, para falar sobre esses números de ações.
2: Eu acho que ele é um número normal, né? A gente acabou se acostumando no Brasil com eleições muito litigiosas, com eleições com muitas disputas, em que a justiça eleitoral acaba se tornando até um personagem importante do jogo. Quaisquer candidatos buscam caminhos para entrar com ações contra seus adversários, até porque isso traz uma repercussão na imprensa que acaba sendo positiva para quem entra com ação, negativa para quem leva ação, independentemente do resultado. Então, o uso da justiça eleitoral como parte até da estratégia de comunicação das campanhas é algo que não é novo. Cada vez mais as campanhas se profissionalizam nessa área, as equipes jurídicas, tanto do presidente Lula quanto do Flávio Bolsonaro, são muito qualificadas, e era natural esperar que usassem o TSE para veicular aquilo que entendem de direito.
18: Fernando, em que situações, isso é muito importante a gente explicar, né? Em que situações uma candidatura pode ser questionada? Óbvio, o escopo é muito vasto, né? E uma pergunta interessante também, qualquer cidadão pode questionar ou o questionamento tem que partir de uma coligação ou de um partido, ou seja, diretamente envolvido, um personagem diretamente envolvido na disputa?
2: Começando do final, o nosso sistema, ele restringe a possibilidade, aquilo que a gente chama em juridiquês de legitimidade ativa, só para candidatas e candidatos, partidos, coligações e federações partidárias, além do Ministério Público Eleitoral, que fala em nome da sociedade. A ideia aqui sempre foi evitar um uso político exacerbado por parte de cidadãos e cidadãs, às vezes combinados com grupos políticos para fazer uma enxurrada de processos. Então, um cidadão, uma cidadã que tenha uma denúncia a fazer, deve encaminhar ou ao Ministério Público Eleitoral, ou se for um tema ligado à propaganda, até pelo próprio aplicativo da Justiça Eleitoral, pelo Pardal. Voltando agora para a tua primeira questão, as campanhas podem responder, vamos dizer, a basicamente dois tipos de ações. Umas mais simples, que dizem respeito a problemas na propaganda eleitoral, que em geral vão ter como pena uma multa retirada daquela propaganda, no máximo um direito de resposta. E você tem casos graves, onde se fala em abuso de poder econômico, abuso de poder político, né, que é o uso da máquina pública, abuso dos meios de comunicação, inclusive da internet e das redes sociais, compra de votos, caixa 2. Essas hipóteses podem levar à cassação das candidaturas, se julgadas depois, a cassação dos mandatos que eventualmente tenham sido obtidos e a inelegibilidade por 8 anos das pessoas consideradas responsáveis por esses atos abusivos.
18: Professor, com relação, pegando o exemplo que a gente acabou de citar aqui do agora ex-candidato ao Senado por São Paulo, Ricardo Salles, o dinheiro usado por ele já em campanha, dinheiro público, tem dois tipos de financiamento, o público e o privado, esse dinheiro, de alguma forma, ele pode, não só pegando o exemplo dele, que é um exemplo prático, mas eventuais desistências que venham por aí nesses próximos dias, como é que é o ressarcimento ou não desse dinheiro para os cofres públicos, já que estamos falando de dinheiro público? Existe, não existe, pode ser, pode não ser?
2: Vamos lá. As sobras de campanha, para começar por essa parte, vamos dizer, se forem oriundas de dinheiro público, ou seja, dinheiro que veio do fundo eleitoral ou do fundo partidário e não foi gasto, esse tem que ser passado diretamente para o Tesouro Nacional, recolhendo uma guia de recolhimento, ali uma GRU. A campanha faz isso, é obrigado que faça isso, o dinheiro não usado. O dinheiro privado, né, as doações de pessoas físicas que não foram usadas, viram sobras de campanha e são passadas obrigatoriamente para o partido político ao qual filiada aquela pessoa que renunciou, que desistiu de concorrer. Agora, o dinheiro que já foi gasto, a lei, a princípio, não prevê a necessidade de devolução mesmo o dinheiro público. Porque a renúncia, a princípio, é um ato que deve se presumir que aconteça de boa fé. Nada impede que haja uma investigação para, por exemplo, cogitar se aquela pessoa lançou a candidatura já com a finalidade de renunciar, porque com isso buscava ou alguma vantagem ou de algum jeito influenciar no jogo eleitoral. Se isso ocorrer, se houver uma ação e se houver provas nesse sentido, nada impede que você tenha uma condenação, inclusive por abuso, que essa pessoa fique 8 anos inelegível e que venha a ser condenada a devolver os valores aos cofres públicos. Mas, a princípio, as renúncias se presumem que acontecem de boa fé.
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0: Cinco horas e dois minutos, muito bom dia. Está começando o Start TMC nesse dia 2 de outubro. 2 de outubro de 2026, chegamos a

0: 3 minutos.
1: TV Globo cancela debate presidencial após decisões do TSE e do STF.
0: Emissora alegou insegurança jurídica e interferência na liberdade de imprensa após TSE proibir púlpito vazio de Lula e STF determinar inclusão de Renan Santos no debate.
1: Ronaldo Caiado, Augusto Cury e Romeu Zema criticaram o cancelamento, questionaram decisões dos tribunais superiores e também fizeram críticas a Lula e Flávio Bolsonaro. Esse é um dos principais destaques que o Start TMC traz nesta sexta-feira, dia 2 de outubro. E tem mais.
0: Última pesquisa Datafolha antes do primeiro turno mostra Lula com 45% e Flávio com 40%.
1: Em votos válidos, presidente aparece à frente. No segundo turno, Lula tem 48% contra 45% de Flávio. E ambos estão, então, empatados tecnicamente dentro da margem de erro.
0: 5:04, Daniel Alvorcaro teria usado bares privados para encontros com autoridades.
1: Segundo a revista Piauí, mensagens apreendidas pela Polícia Federal citam a organização de jantares e festas com empresários e autoridades, entre elas o ministro do STF, Dias Toffoli, e o presidente do partido União Brasil, Antônio Rueda.
0: Homem é preso ao tentar invadir sede do STF na noite desta quinta-feira.
1: Suspeito pulou uma grade de proteção, arremessou uma mochila em um ponto de ônibus. A área foi totalmente isolada e o esquadrão antibombas descartou a presença de explosivos.
0: E morre Lito Souza, criador do canal Aviões e Músicas, aos 59 anos.
1: O influenciador e especialista em aviação foi diagnosticado com uma doença rara em agosto após enfrentar um câncer de próstata.
0: E nos destaques internacionais, Donald Trump redireciona a verba militar da Europa para a América Latina.
1: Segundo o jornal Washington Post, US$ 52 milhões destinados a países europeus e Oriente Médio serão transferidos para governos latino-americanos de perfil conservador.
0: E no esporte, seleção brasileira faz últimos ajustes para o amistoso contra a Índia amanhã. E claro, você confere tudinho aqui na TMC. 5:05.
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0: Sexta-feira chegou e com ela vem a previsão do tempo também. Ah, Bem-te-vi bem cedinho, 5:06. O Bem-te-vi já deu as caras. Daqui a pouquinho a gente vai chamar o galo e também o urso para o nosso zoológico ficar completinho. Região Sul, em Curitiba, o sol aparece entre nuvens, chove rápido durante o dia e a noite, máxima 21. Mínima de 14 graus.
1: Sudeste, São Paulo, sol aparece entre nuvens, pode chover a qualquer momento, máxima de 26 e mínima de 22 graus.
0: No Rio de Janeiro, sol divide espaço com as nuvens, pancadas de chuva tarde e à noite, máxima de 30 e mínima de 22.
1: Em Belo Horizonte, o sol aparece entre nuvens, à noite ocorrem pancadas de chuva, máxima de 29, mínima de 23 graus.
0: Na região centro-oeste, em Brasília, o sol também aí aparece entre nuvens, pancadas de chuva à tarde e à noite, máxima 28, mínima 24.
1: Nordeste, pra gente fechar aqui, Recife, o sol aparece entre nuvens, chove de madrugada, máxima de 31 e mínima de 23 graus. 5 e 6.
0: O debate dos candidatos à presidência foi cancelado pela TV Globo a menos de uma hora do início do encontro. A emissora justificou a decisão por insegurança jurídica e o Leonardo Rezende tem todas as informações.
3: O programa estava marcado com as presenças dos candidatos Flávio Bolsonaro, do PL, Ronaldo Caiado, do PSD, Augusto Cury, do Avante e Romeu Zema, do Novo. Mas há poucas horas do debate, duas decisões do Supremo Tribunal Federal e do Tribunal Superior Eleitoral causaram uma reviravolta na presença dos presidenciáveis. Em poucos minutos, Flávio anunciou a desistência por causa da determinação do TSE que proibiu a exibição do púlpito vazio que seria destinado a Lula. O petista comunicou a ausência na quarta-feira. A decisão da ministra Estela Aranha também proibiu que os demais candidatos fizessem perguntas dirigidas

0: pedidas ao presidente. Já Renan Santos, do Missão, conseguiu a garantia de participar do encontro por ordem do ministro do STF, Gilmar Mendes. A TV Globo afirmou que as decisões interferiram repentinamente na organização do debate e nas regras previamente acordadas com os partidos. Segundo a emissora, a ata, assinada inclusive pelo PT, determina que, em caso de ausência do candidato, o púlpito reservado a ele seja mantido vazio no cenário, com uma placa, inclusive, que o identifique. E que, numa das rodadas de tema livre do debate, os candidatos presentes poderiam formular uma pergunta ao postulante ausente. Sobre Renan Santos, a Globo afirma que os convites são feitos aos nomes com representação mínima de 5 parlamentares no Congresso Nacional, o que não é o caso do partido Missão. Após o cancelamento, Caiado, Zema e Cury concederam entrevista coletiva. Renan Santos não foi nem autorizado a entrar no local. Caiado culpou Lula e definiu o cancelamento como atentado à democracia.
1: Nós não tivemos a oportunidade de poder promover debates. O Lula, desde o primeiro momento, ele fez questão de não só não comparecer, mas também buscar uma linha paralela num podcast.
0: Zema criticou o judiciário que, segundo ele, está a serviço de Lula.
2: Nós estamos hoje numa situação de vergonha nacional. Com certeza estão querendo beneficiar o Lula, que é quem colocou o Flávio Dino lá, que é quem pediu vistas para que não haja investigação por hora.
0: Jacuri chamou Flávio e Lula de covardes.
3: Na verdade, o STF ganhou um protagonismo completamente desproporcional, beira a um colapso da democracia. Infelizmente, vocês se acovardaram, vocês amam muito mais o cargo, Lula da Silva e Flávio Bolsonaro, vocês amam muito mais o cargo do que a sociedade brasileira.
0: De acordo com a pesquisa Datafolha divulgada nesta quinta-feira, os três juntos somam apenas 8% das intenções de voto.
4: Leonardo Rezende acompanhando então os bastidores do não debate, né, do debate que estava marcado, mas que não foi realizado. Bom, o candidato à presidência pelo Partido Novo, o Romeu Zema, também, até complementando um dos trechos aí que a gente escutou na reportagem do Léo, ele fez críticas ao judiciário e acusou os tribunais de estarem agindo com motivação política.
5: É, o bicho pegou, né?
4: É, vamos acompanhar então a fala de Romeu Zema.
2: Nós estamos assistindo mais uma vez o judiciário fazer política no Brasil. Nada contra a participação de qualquer candidato, mas nós sempre tivemos regras para serem obedecidas. E faltando poucos minutos, uma decisão judicial, no meu entender, sem pé e sem cabeça, muda tudo. Um outro candidato desiste e nós estamos vendo a justiça a serviço do Lula, claramente.
4: Bom, Zema continuou a fala, voltou a falar em ditadura da toga, diz que quem está perdendo é a democracia.
2: Eu acho que quem está perdendo é o Brasil, é a nossa democracia. Nós estamos hoje numa situação de vergonha nacional. Nas últimas semanas, a imprensa do mundo todo, principalmente dos países democráticos e sérios, publicaram matéria mencionando que a nossa Suprema Corte está envolvida em corrupção até o nariz. Para nós é uma vergonha. E está aí mais um. Com certeza estão querendo beneficiar o Lula, que é quem colocou o Flávio Dino lá, que é quem pediu vistas para que não haja investigação por hora. Mas estou confiante, dia 4 o brasileiro dará a resposta certa.
6: O candidato à presidência pelo PSD, Ronaldo Caiado, lamentou o cancelamento do debate da TV Globo e disse que o brasileiro está desesperançoso com o voto.
1: Era o momento em que queria mostrar que as pessoas precisam de acreditar na campanha eleitoral. precisam acreditar no voto, que hoje está quase 60 milhões de brasileiros desesperançosos, porque não enxergam mais no voto como tendo ali uma capacidade de poder mudar os rumos do país.
6: E a gente continua aqui com Ronaldo Caiado, que também atacou o Poder Judiciário pelas decisões que levaram ao cancelamento do confronto.
1: Você está vendo com que os responsáveis pelos poderes constituídos estão destruindo, levando esses poderes à ruína, ao descrédito perante a sociedade brasileira. Então isso é muito grave. Isto aí pode provocar consequências seríssimas junto à reação da população. Por que que uma pessoa acha que com a canetada pode mudar um processo eleitoral?
4: Ronaldo Caiado, então, a gente acompanhou primeiro Romeu Zema, agora Ronaldo Caiado. O candidato à presidência pelo PL, Flávio Bolsonaro, atacou o Poder Judiciário pelas decisões que levaram ao cancelamento do debate. Flávio deu declaração numa live em seu canal no YouTube e a gente acompanha agora.
7: Uma democracia se faz com eleições limpas, transparentes, sem que o Poder Judiciário desequilibre a disputa. Qual o medo que os ministros que deram essas canetadas tinham de deixar um púlpito escrito Lula vazio no debate, como mandava as regras? Qual o medo? É porque a gente ia toda hora fazer referência ao presidente Fujão?
4: Acompanhamos então Flávio Bolsonaro também aí se manifestando após o cancelamento do debate. É bom a gente pontuar que daqui a pouco a gente vai analisar esse tema com mais profundidade com o Bruno Rizzi, o nosso colunista aqui do Start TMC.
6: E em um vídeo publicado logo após o cancelamento do debate na TV Globo, o candidato à presidência Renan Santos do Missão fez críticas à rede de televisão e a Flávio Bolsonaro.
8: Flávio Bolsonaro cancelou sua participação 3 minutos após a minha participação ser oficializada. 3 minutos. O medo, a paura que esse cara tem de mim fez o cancelamento dele rolar 3 minutos depois. A Rede Globo, por alguma razão, não deixou minha equipe entrar. Minha equipe foi até o Projac, não abriram a porta. Beleza, estava indo até lá, tô aqui no carro até agora. E agora descubro que o debate foi cancelado.
4: Renan Santos, portanto, né, que não foi convidado, depois conseguiu a decisão judicial. O ministro Gilmar Mendes, do Supremo Tribunal Federal, foi quem determinou que ele poderia participar do debate e aí depois veio a decisão por parte da TV Globo cancelando a realização do debate. É bom pontuar que o Renan, ele, assim que a decisão do Gilmar foi publicada e que ele, portanto, consequentemente poderia participar do debate, na sequência Flávio Bolsonaro desistiu da participação. 5 horas e 16 minutos, vamos para Brasília agora, com a eleição aí chegando. Entram em vigor uma série de restrições para candidatos, partidos e eleitores. No dia da votação, ainda é possível demonstrar a preferência política, no entanto, apenas de forma individual, respeitosa e silenciosa. Celular na cabine, boca de urna, distribuição de santinhos, enfim, tudo isso são condutas proibidas. Murilo Hernandes.
9: Oi pessoal, ótimo dia a todos. Olha, na reta final do período eleitoral, as regras elas ficam mais rígidas até chegar ao dia da votação. No domingo, o eleitor ele pode demonstrar individualmente a sua preferência política usando, por exemplo, camiseta, adesivo, broche ou uma bandeirinha. O que ele não pode é transformar essa manifestação em uma ação coletiva ou organizada para influenciar outros eleitores no dia da votação. Também é proibida a chamada boca de urna. Isso significa que não é permitido pedir votos, distribuir santinhos, abordar eleitores ou fazer propaganda no dia da votação. Outra regra importante vale para o celular. O eleitor ele pode levar o aparelho até a sessão, mas precisa deixá-lo com os mesários antes de entrar na cabine de votação. Câmeras, filmadoras, relógios inteligentes e outros equipamentos que possam registrar o voto também não podem ser usados durante a votação. Essa medida, ela busca preservar o sigilo do voto e evitar que a escolha do eleitor seja registrada ou divulgada. Quem descumprir essas regras pode responder por crime eleitoral, dependendo da conduta. E quem presenciar alguma irregularidade pode fazer a denúncia pelo aplicativo Pardal da Justiça Eleitoral. O primeiro turno, ele acontece neste domingo, no dia 4 de outubro. A votação ela será das 8 da manhã até as 5 da tarde, no horário de Brasília. E para votar, o eleitor deve apresentar um documento oficial com foto. O e-título aplicativo também pode ser utilizado para identificação, conforme as regras da Justiça Eleitoral. O eleitor também pode levar uma colinha de papel com os números das candidaturas para consultar na cabine. No fim, a gente lembra que a regra é simples. É permitido demonstrar a própria preferência, mas não tentar convencer ou pressionar outra pessoa a votar da mesma forma. De volta ao estúdio.
6: E ainda no campo das eleições, o Rio de Janeiro é o terceiro estado do Brasil com mais casos de violência eleitoral envolvendo crime organizado. Segundo pesquisa conjunta da Terra de Direitos e da Justiça Global, o período pré-eleitoral foi o mais violento da história, com 354 casos de violência política registrados no país. E a Rebeca Renzi traz todos os detalhes.
10: A versão preliminar da quarta edição do estudo sobre violência política e eleitoral do Brasil identificou um caso a cada 48 horas entre 28 de outubro de 2024 e 15 de agosto deste ano. Os dados foram divulgados na última quarta-feira. Políticos de esquerda e aqueles que atuam no nível municipal, como vereadores e prefeitos, estão entre os principais alvos. Mulheres representam mais de 50% das vítimas, considerando mulheres cisgêneras, transexuais e travestis. Já pessoas que exerciam mandatos ou cargos públicos correspondem a mais de 96% dos alvos. A ameaça foi o tipo de violência mais frequente, com 193 casos, seguida por ofensa, 71, e agressão física, 51 casos. O levantamento também analisou raça, gênero e os métodos usados nos ataques. Homens foram maioria entre as vítimas de violência física, enquanto mulheres foram os principais alvos de ameaças e ofensas. Todos os casos de ameaça de violência sexual registrados tiveram mulheres como vítimas. O envolvimento com o crime organizado aparece em 26 casos, 12 no Ceará, 4 no Rio de Janeiro e 3 em São Paulo. Os principais alvos foram prefeituras, secretarias e outros órgãos públicos. A pesquisa também analisou a resposta das autoridades. Apenas 13% dos casos têm investigação judicial ou policial em andamento e somente 9 episódios resultaram em punição dos autores.
4: 5 horas e 20 minutos, Rebeca Renzi com as informações do Rio de Janeiro. A gente vai para Curitiba agora, o processo que pode derrubar o registro da candidatura do Senado pelo Paraná, de Deltan Dallagnol, chegou ao TSE, mas ainda não tem prazo para ser avaliado. Brian Valêncio.
11: Novela que, por enquanto, não vai ter fim, até porque o TSE ainda não pautou a sessão de julgamento para analisar o registro de candidatura de Deltan Dallagnol. Havia uma expectativa de que o relator, ministro Floriano de Azevedo Marques, fosse antecipar essa decisão de forma monocrática ou até convocando aí uma sessão no plenário virtual para o sábado para tentar antecipar essa discussão, mas não aconteceu, ao contrário. Ele deu 2 dias úteis para que o Ministério Público Eleitoral analisasse o pedido de cassação contra Deltan Dallagnol. Como esse prazo deve ultrapassar o dia da votação, que já é domingo, Deltan Dallagnol provavelmente vai concorrer sub judice, ou seja, vai aparecer na urna, quem votar nele vai ter o voto computado, e aí depois vai ser decidido se ele é um candidato legítimo ou não. Em caso dele ser inapto nessa eleição e ser eleito, né, porque essa eleição acontece antes da decisão final, aí uma eleição suplementar seria convocada. Mas agora já está na mão do TSE definir o futuro de Deltan Dallagnol. Então são 3 cenários que ainda podem acontecer até o final de semana. Claro, o mais provável é que ele concorra sub judice e que essa decisão fique para o plenário apenas depois da eleição. Mas a gente pode ser surpreendido ou com uma decisão monocrática do relator, e aí o plenário vai ter que votar isso depois, ou então com uma sessão virtual de urgência, chamada sessão extraordinária, para que o plenário julgue de uma vez a situação de Deltan Dallagnol. Ele, claro, segue informando que está elegível, mas a gente só vai ter a certeza quando o TSE terminar todo esse julgamento.
6: Brian Valêncio, diretamente de Curitiba, com todas as informações, 5:23. Lembrando que você pode participar conosco aqui do Start TMC no 11972221001 e também no @TMCNewsBR. A gente começou com um assunto sério, né? Aí pesado, eleições, esse é o cenário eleitoral. O foco foi o cancelamento do debate da TV Globo e a gente, como o Tebas falou, vai esmiuçar mais esse assunto com o Renan Santos, com o Flávio, com o Lula, com o Bruno Rizzi daqui a pouquinho. Mas agora aqui no estúdio ao vivo a gente tem o Bruno Chesi, o nosso editor-chefe, que está aqui justamente para falar mais sobre o cancelamento do debate desta quinta-feira na TV Globo, porque esse assunto repercutiu muito, inclusive nas redes sociais, Bruno Chesi.
12: Bom dia, primeiro bom de dia. Tudo, mas só para a gente contextualizar, né? A TV Globo, ela recebeu dois ofícios no início da noite e por isso ela decidiu pelo cancelamento do debate. O primeiro, ele foi assinado pela ministra Estela Aranha, do Tribunal Superior Eleitoral, e atendeu um pedido da coligação do PT, do presidente Lula, para que o púlpito que estava vazio, então, não fosse colocado, fosse ali no cenário. A TV Globo justificou que, além disso, essa combinação já havia sido acordada, inclusive com membros da coligação, e por isso se propôs a manter o púlpito durante principalmente uma etapa do debate em que permitiria os candidatos a fazerem perguntas, se quisessem, para aquele lugar vazio. Porém, a segunda notificação recebida também no início da noite de ontem pela TV Globo é uma decisão proferida pelo ministro Gilmar Mendes. A gente ontem acompanhou todo um desdobramento de um pedido inicial do Renan Santos de participar do debate. A ministra Carmen Lúcia inicialmente arquivou o processo, mas posteriormente o ministro Gilmar decidiu que o Renan Santos, do Partido Missão, poderia participar desse debate. E como o Tebas falou agora há pouco, cerca de 3 minutos depois, o Flávio Bolsonaro cancelou a sua ida ao debate. Então, alegando insegurança jurídica, a TV Globo, com base nessas duas notificações que ela recebeu, ela optou por cancelar o debate. E agora nós praticamente não tivemos debate. A gente teve um debate na TV Bandeirantes, no início do mês passado ainda,
4: que,
12: né?
4: Também foi um debate esvaziado.
12: Sem os dois principais candidatos. Os dois principais candidatos, quando a gente fala, são os dois principais colocados nas pesquisas eleitorais. O próprio Leonardo Rezende, no boletim que a gente ouviu agora, falou que o somatório dos outros 4 candidatos, no caso Ronaldo Caiado, Augusto Cury, Romeu Zema e Renan Santos, somam 11% do total dos votos. Então, Essa ausência dos dois candidatos já enfraqueceu o primeiro debate lá na Bandeirantes. E ontem o que aconteceria é que, tendo em vista esse não comparecimento do presidente Lula e também, posteriormente, o cancelamento do Flávio Bolsonaro, seria mais um debate esvaziado. Então a gente vai continuar acompanhando aqui no Start TMC os principais desdobramentos. Vale ressaltar que, assim como a gente acompanhou, o Flávio Bolsonaro fez uma live ontem. Em contrapartida, isso já havia sido anunciado anteriormente, o presidente Lula participou do Flow Podcast, um podcast
4: com alcance grande,
12: mas estava marcado para começar, e começou às 8:45, o debate estava marcado para começar ali por volta de 9:40, 9:50 da noite. Então, foram estratégias aí adotadas posteriormente, no caso do Flávio Bolsonaro, posteriormente ao cancelamento, e no caso do Lula, já previamente, antes do cancelamento.
4: Uma curiosidade sobre o Renan Santos, Bruno, é que ele teve a negativa, como você explicou, né, por parte da Carmen Lúcia, antes do Cássio Nunes. E a própria campanha do Renan já tinha jogado a toalha. Mas aí o Cidadania, que é um partido político, entrou com uma solicitação e caiu no colo do Gilmar Mendes, no STF. E o Gilmar, contrariando então a Carmen e também o Cássio Nunes Marques, ele aceitou. E aí, por conta disso, ele poderia participar do debate. E aí tem uma outra polêmica que a gente vai abordar com o Bruno Rizzi, que é por qual razão, além daqueles critérios que fazem parte da legislação, Renan Santos não foi efetivamente incluído inicialmente do debate. O Missão não tem bancada no Congresso Nacional, mas o Renan aparece em quarto, às vezes até em terceiro lugar em muitas pesquisas. Então também tinha esse tipo de crítica, digamos assim, em relação ao critério utilizado.
12: É, esse é um ponto importante também, Tebas, porque a decisão proferida pelo ministro Cássio Nunes Marques na última terça-feira, ela alterou o entendimento do próprio Tribunal Superior Eleitoral exatamente nessa questão. Para os debates, o principal critério é a representação dos partidos no Congresso Nacional. No caso do Missão, ele não atingia esse... A gente até pode chamar de um coeficiente parlamentar, vamos dizer assim, para que um mínimo parlamentar, para que esses candidatos comparecessem ao debate ou mais fossem convidados a participar do debate. Mas acho que é uma boa pontuação essa questão de que, mesmo não tendo a representatividade parlamentar, ainda assim ele aparecia na frente de outros candidatos.
4: E poderia ser, portanto, convidado.
12: Né? Exatamente. E aí, a partir disso, o próprio ministro Cássio Nunes Marques entendeu de forma diferente do que vinha até então entendendo o Tribunal Superior Eleitoral. Enfim, a ver.
4: A comissão tem apenas um parlamentar no Congresso, que é o deputado federal Kim Kataguiri, que aliás é uma liderança dentro ali, né, internamente no Missão, importante. Enfim, a gente vai continuar
12: E vale também mencionar que esse entendimento do Cássio Nunes Marques também acabou por fazer com que o Romeu Zema fosse convidado para o debate, até porque, assim como Missão, o Novo não tem esse coeficiente parlamentar dentro do Congresso Nacional para ser convidado para um debate nacional.
5: E só para constar aqui, como o Lula foi no podcast Flow, né? Ele explicou por que decidiu não participar do debate da TV Globo. Ele falou que ele criticou o formato do encontro e afirmou que esse tipo de debate é infrutífero e não permite uma discussão com sequência. Essa foi a justificativa, então, do presidente.
12: Ele, inclusive, falou que para ele era muito ruim ficar... Então, o formato que era assim, você fala...
5: Espera 10 minutos aí a outra até pensa, você falar novamente.
12: Então, ele disse que prefere, que... inclusive, o debate do segundo turno tete a tete, que fica lá mais fácil de contrapor as ideias. Então, mais uma fala aí do presidente.
4: O Partido Novo tem 5 deputados federais no Congresso Nacional: Adriana Ventura, Gilson Marques, Luiz Lima, o Van Hatten, Marcel Van Hatten, e o Ricardo Salles, que é deputado federal, foi candidato, né? Ele desistiu de ser candidato ao Senado por São Paulo, mas também figurava nas pesquisas recentemente.
5: Obrigada, Bruno Chesi. 5:30, 5:30. E agora uma notícia triste, viu, Rafael Tebas, para você aí que acompanha o Start TMC. Lito Souza, criador do canal Aviões e Músicas, morreu nesta quinta-feira aos 59 anos. Ele estava internado após ser diagnosticado com uma doença rara, e o Ailan Bernardo tem as informações para gente.
13: Joselito Geraldo de Souza, o Lito, tinha 59 anos e acumulava milhares de seguidores nas redes sociais. Ele estava internado aqui no Hospital Albert Einstein, na capital São Paulo, por conta de uma doença neurodegenerativa. A morte foi confirmada pela esposa através das redes sociais. Lito nasceu em Natal, no Rio Grande do Norte, cresceu em Santos e dedicou mais de 3 décadas à aviação. Foi mecânico de aeronaves, piloto, escritor e, na internet, transformou conhecimento técnico em informação simples para milhões de pessoas. No canal Aviões e Músicas, Lito explicava acidentes, turbulências e o funcionamento das aeronaves e fez desse conhecimento uma missão: ajudar quem tinha um pé atrás com viajar de avião. O curso Sem Medo de Voar virou uma das marcas do trabalho dele. Nos últimos meses, a vida de Lito também virou uma batalha. Primeiro veio o diagnóstico de câncer de próstata. Depois, a descoberta da doença de Creutzfeldt-Jakob, uma condição neurodegenerativa rara e de evolução muito rápida. A mobilização foi tão grande que os presidentes da Azul, Gol e Latam se uniram em um apelo público por uma chance de tratamento. Lito acabou sendo o primeiro ser humano a receber o composto experimental ALN-6457, em uso compassivo, no Einstein, Hospital Israelita, em São Paulo. A morte foi confirmada nesta quinta-feira pela esposa, Mila Seidil, nas redes sociais. Na despedida, ela escreveu, abre aspas, "Foi uma honra ter viajado com você. Te amo sempre." Fecha aspas. No vídeo publicado pela família, Mila também mostrou o Lito que existia longe das câmeras. Pai, filho, irmão e marido. Um exemplo que para ela ia muito além dos ares. Lito parte deixando a esposa Mila e o filho Malone de 7 anos, mas também deixa milhões de pessoas que aprenderam com ele a se apaixonar pela aviação.
5: É. E a esposa ainda descreveu o marido como, abre aspas, amigo leal, homem trabalhador e ser humano mais íntegro que eu já conheci, fecha aspas. Então, todos os nossos sentimentos à família, aos amigos, a gente também fica muito triste.
4: 5:33.
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5: 5:34, Start TMC deu um giro rápido para a gente continuar girando os nossos assuntos com a nossa reportagem. Inclusive, como a gente falou, você pode participar no 119-7221-1001 e também no @TMCNewsBR. Mulheres vítimas de violência doméstica que conseguirem na justiça medida protetiva de afastamento do trabalho vão receber benefício pago via Instituto Nacional do Seguro Social. De Belo Horizonte, Bruno Marum tem os detalhes.
16: Pois é, pessoal, o presidente Luiz Inácio Lula da Silva assinou nesta quinta-feira um parecer da Advocacia Geral da União que garante pagamento pelo INSS às mulheres vítimas de violência doméstica afastadas do trabalho por medida protetiva. A nova norma uniformiza o cumprimento no governo federal de uma decisão recente do Supremo Tribunal Federal. Com a mudança, a trabalhadora sob proteção judicial vai receber salário pelo INSS por até 6 meses. Nos casos de empregadas com carteira assinada, o patrão arca com os primeiros 15 dias e o órgão previdenciário assume o restante do período. Mulheres sem vínculo com a Previdência Social também terão direito a uma proteção assistencial que será custeada por estados ou municípios definidos pela Justiça. Para liberar o recurso de forma rápida, a decisão do juiz passa a valer automaticamente no INSS, dispensando assim perícias médicas adicionais. O Ministério da Previdência tem até 15 dias para regulamentar os pedidos que terão atendimento sigiloso e prioritário. A Advocacia Geral da União informou ainda que vai cobrar na Justiça o ressarcimento de todos os valores diretamente dos agressores.
4: 5:36, a gente vai para o Recife agora. O Tribunal de Justiça de Pernambuco suspendeu a sessão de julgamento que avaliava os últimos embargos apresentados pela defesa de Sari Corte Real. Ela foi condenada pela morte do menino Miguel, que caiu do 9º andar em um prédio de luxo no centro do Recife em junho de 2020. Esse caso, na época, teve gigantesca repercussão e o repórter Kennedy Lacerda tem as informações.
17: A sessão criminal do TJPE começou a analisar os embargos apresentados pela defesa. Após a abertura, o desembargador Carlos Gil Rodrigues Filho pediu vista. Antes da suspensão, 6 desembargadores já haviam votado pela rejeição do pedido apresentado pela defesa da ré. A próxima sessão está marcada para o dia 8 de outubro e, neste momento, Sari está em liberdade. Em maio deste ano, o colegiado negou o último recurso da segunda instância, mantendo a condenação de 7 anos por abandono de incapaz com resultado morte. O garoto de 5 anos morreu em junho de 2020, após cair do 9º andar de um prédio no centro do Recife. Sari foi presa em flagrante à época e autuada por homicídio culposo, mas pagou fiança de R$ 20 mil e foi liberada. Ela foi denunciada pelo Ministério Público de Pernambuco por abandono de incapaz com resultado morte. Em 2022, Sari teve condenação em primeira instância a 8 anos e 6 meses de prisão. Posteriormente, a pena foi reduzida para 7 anos.
5: Obrigada pelas informações, Kennedy Lacerda, diretamente do Recife. Agora, 5:38. A Advocacia Geral da União pediu que a Polícia Federal investigue um suposto repasse de recursos do governo dos Estados Unidos para grupos ligados à direita no Brasil. O pedido cita uma possível interferência estrangeira no cenário político brasileiro. Murilo Hernandes.
18: O pedido foi apresentado nesta quinta-feira pelo advogado-geral da União, Jorge Messias, e também encaminhado à Procuradoria-Geral da República. A iniciativa tem como base uma reportagem do jornal britânico The Guardian sobre a destinação de US$ 1 milhão, cerca de R$ 5.300.000, de um fundo do governo americano. Segundo a reportagem, o dinheiro seria destinado a um programa chamado Combate ao Lawfare e à Censura no Brasil. Para a AGU, os recursos podem ter sido direcionados a redes de organizações que atuam no país para interferir no debate político e institucional e deslegitimar o Supremo Tribunal Federal. O órgão quer identificar quem foi responsável pela destinação dos recursos e os possíveis destinatários do dinheiro no Brasil. A AGU afirma que, se as suspeitas forem confirmadas, o caso pode representar uma interferência estrangeira em assuntos internos brasileiros. O pedido também cita princípios como soberania, independência e não intervenção, além das regras que proíbem partidos políticos de receber financiamento ou ficar subordinados a governos e entidades estrangeiras. Como o caso ocorre durante o processo eleitoral brasileiro, a AGU pediu a apuração dos fatos e das possíveis responsabilidades individuais.
4: 5:40 agora a gente continua em Brasília, agora a gente vai com o Rodrigo Vicente. Eduardo Bolsonaro promete fazer uma faxina no Itamaraty, caso o irmão, Flávio Bolsonaro, seja eleito presidente da República. Conta pra gente, Rodrigo.
19: Eduardo Bolsonaro fez as declarações em um vídeo publicado nas redes sociais. A gente lembra que o ex-deputado, também filho de Jair Bolsonaro, vive nos Estados Unidos desde março do ano passado. Ele afirmou que acompanha as movimentações de embaixadores durante o governo Lula e que está, nas palavras dele, na cola de servidores que teriam ajudado a sabotar o governo do pai. Como exemplo, Eduardo apresentou um áudio atribuído a um diplomata brasileiro não identificado sobre uma oferta de ajuda da Embaixada do Brasil na Espanha para encontrar escola para os filhos de Fábio Luiz Lula da Silva, o Lulinha, que vive em Madrid.
20: Eu não tive recepção de embaixador, diplomata, nem nada. O dinheiro do brasileiro não é para ir para proteger o filho do presidente depois de assaltar os velhinhos do INSS. É por isso que Flávio Bolsonaro sendo eleito, certamente um dos primeiros a sair do posto será o embaixador do Brasil na Espanha, para dar o exemplo de que isso daí não acontecerá.
19: Eduardo não apresentou durante a publicação uma lista de nome dos possíveis servidores que serão exonerados e prometeu uma caça às bruxas no Ministério das Relações Exteriores caso o irmão Flávio Bolsonaro vença a eleição para a presidência neste ano.
5: Muito obrigada pelas informações diretamente da Capital Federal, Rodrigo Vicente. Agora nós vamos com os principais assuntos nacionais das capas dos jornais brasileiros, começando pelo nosso portal tmc.com.br.
4: Vamos lá com a manchete então. Globo cancela debate entre candidatos à presidência. E aí você confere no nosso portal várias informações correlacionadas, né? Informações de bastidores. A TMC, como sempre, acompanhava esse debate em loco com a nossa reportagem que estava, portanto, na sede da TV Globo. Então você pode ali, enfim, conferir os bastidores também no tmc.com.br. E há também várias reportagens sobre Lito Souza, né, que infelizmente, muito triste essa notícia, morreu ontem aos 59 anos, ele que é do canal, né, era do canal Aviões e Músicas, então lá você também confere uma série de reportagens sobre Lito Souza.
5: E agora a gente vai para a capa da Folha de São Paulo. Lula tem 45% e Flávio 40% dos votos válidos no primeiro turno, aponta Datafolha. O cálculo exclui brancos e nulos, como o TSE faz ao declarar resultado.
4: Ah, eu já tô com pergunta para fazer pro Bruno Rizzi sobre isso. Os dois candidatos, claro, Não é simples, mas estão próximos dos 50%. Sim. Eu vou perguntar para o Rizzi sobre isso. Olha, o jornal O Globo trazendo a estratégia aqui, ó. Empatados, Lula e Flávio fazem sprint final no Sudeste, maior colégio eleitoral do país. Aliás, os dois candidatos vão passar por São Paulo nessas últimas horas antes da eleição.
5: E a capa do UOL também fala sobre o debate cancelado. O destaque, então, é: Globo cancela debate após decisões judiciais e desistência de Flávio. Também tem outros destaques, como o Tebas falou em outros jornais. Também tem o destaque do Lito Souza, né, que morreu aos 59 anos. Tem aqui destaques de Flávio Bolsonaro, de Lula. Enfim, mas o principal destaque é mesmo o cancelamento do debate na Rede Globo. 5 horas e 43 minutos.
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3: Olá, hoje é sexta-feira,
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3: querido.
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3: Olá, hoje é sexta-feira, aquele dia em que vamos encerrando o assunto da semana, o tema que nos acompanha desde segunda-feira, e você sabe que por aqui a gente está falando sobre experiências de marca, sobre as ativações, elas que acontecem em diferentes momentos da jornada do consumidor e também em diferentes locais. Pode acontecer num festival de música, pode acontecer ali dentro do ponto de venda, também num evento esportivo, não tem limites. Hoje nós vamos fechando o tema com a participação da Heloísa Santana. A Heloísa, que é presidente da Amplo, a associação que representa as empresas especializadas em marketing de experiência. Então, conta pra gente, Elo.
21: Hoje, as marcas precisam ir além de comunicar seus produtos e serviços. É preciso criar conexões reais com as pessoas. E é justamente aí que o marketing de experiência ganha relevância. Porque quando uma marca oferece algo significativo para o seu público, ela abre espaço para uma relação mais próxima. As pessoas participam, interagem e passam a fazer parte daquela história. E isso tem um valor enorme para os negócios. Uma boa experiência vai além da lembrança. Ela fortalece vínculos, cria identidade e pode influenciar nas decisões de consumo. Aqui na Ampro, associação que reúne empresas especializadas em marketing de experiência, a gente acompanha essa evolução muito de perto. O Prêmio Ampro Awards revela a diversidade e a criatividade das soluções desenvolvidas pelo nosso mercado, aproximando marcas e consumidores cada vez mais relevantes. E para mim, esse é o grande diferencial: transformar uma mensagem em vivência, um contato em conexão e em memória. As pessoas podem até esquecer o que uma marca disse, mas dificilmente vão esquecer o sentimento que elas vivenciaram com ela.
3: E com a participação da Heloísa, vamos encerrando a pauta da semana, mas eu lembro que amanhã, anote aí, é dia do programa Marcas e Consumidores, 12:30 aqui na TMC, e na pauta tem trade marketing e tem trade marketing de chocolate. Eu entrevisto a Patrícia Menezes, diretora de trade marketing da Mondelez. Amanhã, 12:30 aqui na TMC. Até lá, um ótimo final de semana.
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5: TMC. 5 horas e 46 minutos. Chegou a hora da gente dar um respirinho, porque agora a gente tem cultura aqui no Start TMC. O nosso repórter Júnior de Castro traz detalhes de uma mostra inédita no Brasil que celebra um século e meio de história de um dos maiores nomes da arte moderna. Mas isso é daqui a pouquinho, a gente só dá um saborzinho para você disso. Então, enquanto isso, deixa eu dar um bom dia pro pessoal que tá aqui. O Marcelo Tavares, de São Paulo, a Pietra Garcia, de Belo Horizonte, o Júnior Homero, de Curitiba, todo mundo. Rafael Tebas, chega mais. Ele saiu para pegar um cafezinho, mas chega mais para bater um papo aqui comigo. Aí, Rafael Tebas passando, porque o pessoal tá aqui, ó. Saúde, bom dia, gente. Fernanda Tebas, cadê o cafezinho? Eu já tô com o meu aqui, cadê o
4: boa,
5: seu?
4: Boa, boa.
5: Vou fazer um brinde.
4: Saúde.
5: Saúde com saúde, cafezinho.
4: Boa sexta-feira. Ó, vamos nessa, hein?
5: O Paco tá
4: ótimo
5: com a latinha de água tônica. Mas a gente tá no café ainda, viu, Paco?
4: É,
5: e aqui
4: segura
5: também
4: aí, Paco.
5: A minha água, porque a gente tem que se hidratar.
4: Mais uma. Ah, você tá com água aí.
5: Eu tô
4: também.
5: Com água.
4: Aqui, vamos nessa.
5: Brinde de água
4: brinde,
5: também?
4: Brinde de água, porque é sexta-feira e aí vale.
5: Então tá.
4: Tudo bem.
5: Porque como a gente veio de uma matéria a gente vai chamar uma matéria de cultura com o Júnior de Castro, então dá pra gente dar uma descontraída, porque como a gente falou, né, muito de assunto obviamente sério, as eleições estão aí, o debate da TV Globo foi cancelado, daqui a pouco a gente tem análise de Bruno Risi sobre esse e outros assuntos.
4: Inclusive aqui, Fê, rapidinho, desculpa, não, uma imagina, mensagem que chega pra gente aqui que me chama a atenção, né? Primeiro uma mensagem que tem um tom fofo aqui da Cláudia. Ela, bom dia, Tebas e Fernanda, sempre acompanho vocês todo dia nesse horário. Então um beijo pra você que nos acompanha, beijo, Cláudia. Ela tá lá em Curitiba acompanhando a gente.
5: Eita, o Gal já tá aí, tá lá em Curitiba
4: bastante
5: também.
4: Bastante acordado. E ela fala aqui também sobre os Estados Unidos. Ela fala, ela pergunta sobre a interferência dos Estados Unidos na eleição. Olha, até agora, né, a gente não verificou isso. Obviamente o processo eleitoral está em andamento, a eleição marcada para o próximo domingo. Possivelmente teremos segundo turno, a gente vai aguardar. Mas por enquanto há um clima, digamos, positivo, né, em relação a Estados Unidos e Brasil, tanto do ponto de vista comercial como também a relação entre os governos. E sobre Estados Unidos, um aviso importante aqui, viu? Os Estados Unidos suspenderam nesta sexta-feira o atendimento consular presencial na embaixada em Brasília e nos consulados no Brasil. Segundo o Departamento de Estado, a decisão foi tomada por preocupações de segurança, sem detalhar qual ameaça motivou a medida. Os norte-americanos que precisarem de assistência emergencial foram orientados a não comparecer às unidades e utilizar os canais remotos de atendimento. Então, uma prestação de serviço importante. A embaixada informou que trabalha em estreita cooperação com as autoridades do Brasil. A representação americana em Brasília, capital do nosso país, teria recebido uma ameaça e funcionários foram orientados a trabalhar de casa. Apesar da suspensão, os Estados Unidos mantêm o Brasil no nível 2 de alerta de viagem, que recomenda maior cautela. Tá? Então aí tá essa informação fundamental para você que nos acompanha.
5: Serviço importantíssimo. E agora sim, cultura aqui no Start TMC com o Júnior de Castro, então, que vai trazer esses detalhes que eu falei da mostra inédita no Brasil, que celebra um século e meio de história de um dos maiores nomes da arte moderna, Júnior de Castro.
0: A exposição em homenagem aos 150 anos do uruguaio Joaquim Torres Garcia, um dos maiores nomes da arte moderna na América Latina, está em cartaz no CCBB Belo Horizonte. Essa é a maior mostra do artista já feita no Brasil. Ao todo, são mais de 400 peças entre pinturas, desenhos e documentos, além de obras de dezenas de outros artistas que dialogam com o trabalho dele. O curador da Expo, Saulo de Tarso, traz os destaques.
2: Compondo a efeméride dos 150 anos de comemoração da história de vida do Torres Garcia, eu levo em consideração dois fatos. O tanto de escritos inéditos que ele tem e que ninguém ainda manuseou e que desde 1949 foram muito bem cuidados pela Manolita Pinha e a família do Torres Garcia, né, as filhas do Torres Garcia, principalmente, que trabalharam com a Manolita no museu, e assim é o legado até hoje, né? Mas a gente não pode deixar de reconhecer que o Torres Garcia, como sul-americano, desbravou esse caminho, digamos assim, na enxada. Quando ele volta, principalmente para Montevideo, em 1934, e aí ele vive uma grande ruptura com aquilo que ele mesmo vivenciou, confrontou e compartilhou, e aí é que começa a ideia da Escola do Sul, que o coloca como um grande pioneiro da ideia de decolonização nas artes visuais do continente. E a partir daí ele cria a desconstrução da própria escola dele e vem até a criação da famosa América Invertida.
0: A exposição apresenta obras-chave de Torres Garcia, vindas de museus da Espanha, Uruguai, Chile e Suíça, como conta Cíntia Taboada, diretora da SAI Museum, organizadora da mostra.
22: É uma honra imensa encerrar o ciclo de comemorações do Joaquim Torres Garcia, nos 150 anos do seu nascimento. Muitas coleções brasileiras e internacionais que abraçaram o projeto, né, em torno da comemoração do Torres Garcia, que é um artista icônico, né, não só latino-americano, mas dentro da história da arte. Queremos, na verdade, entregar a melhor exposição para o público, né, que vai ver muitas facetas do Torres Garcia e também vai ver o diálogo desse artista com outros, né, mestres da arte moderna e contemporânea que fazem parte dessa grande celebração.
0: A mostra Joaquim Torres Garcia, 150 anos, fica em cartaz aqui no CCBBBH até o dia 12 de outubro, sempre de quarta a segunda, das 10 da manhã às 10 da noite, com entrada gratuita. Eu fico por aqui e a gente se encontra na programação da TMC. Um beijo enorme para você e até a próxima.
5: Adorei, que delícia de reportagem.
4: É muito carisma, né?
5: Muito carisma. Que bom que a gente tem você aqui para falar de assuntos sérios e também de cultura.
4: Exatamente. Olha só, 5 horas e 53 minutos. A gente agora vai falar de esporte aqui. A seleção brasileira já está na Índia para o terceiro amistoso depois da Copa do Mundo de 2026. O Brasil enfrenta a seleção indiana, então, neste sábado, é amanhã já, o tempo voa, amanhã às 11 horas da manhã, com a cobertura aqui da TMC, você que nos acompanha em Brasília, em BH, no Rio de Janeiro, Recife, Curitiba, São Paulo, em qualquer região do universo, pelo YouTube, também pelo aplicativo, tem transmissão então da TMC às 11 horas da manhã. A partida vai ser a última da equipe comandada por Carlo Ancelotti nessa data FIFA e a gente então vai acompanhar de perto as informações. Eu vou ter que espirrar aqui, isso nunca aconteceu, então por favor, foquem na pergunta.
5: Saúde.
4: Da câmera, porque realmente.
1: Brasil!
5: Então ele já falou aqui, né, do esporte. Eu nem sei onde você tava.
4: Desculpa, Fernanda, nunca tinha acontecido isso, viu? Eu tive que espirrar aqui e não tive que fazer. Não teve jeito.
5: Enquanto ele tá falando aqui a nota, eu já tô fuçando em outras coisas, em outras informações aqui pra poder passar pra você.
4: Mas sobre o Brasil, agora que o espirro já foi embora, ainda bem.
5: Espirrou saúde.
4: É, obrigado, muito obrigado. Ó, o Brasil, só pra gente lembrar aqui, o Brasil entrou em campo contra a Austrália duas vezes. O pessoal tá rindo na redação. Acontece, todo mundo espirra.
5: Rindo não, gargalhando, porque a gente tá ouvindo daqui, né?
4: Olha só, o Brasil enfrentou a Austrália duas vezes nesses amistosos aí dessa data FIFA, empatou o primeiro 1-1, depois venceu os australianos por 4-2 e agora então esse terceiro jogo da data FIFA do Brasil comandado pelo Carlo Ancelotti. Tem jogaço hoje também, viu, Fernando?
5: Agora me achei aqui. Agora eu tô na nota certa, porque eu já tava na frente, tá, gente? A gente é ansioso pra dar notícia, ele tava falando de esporte, eu já tava com outra notícia. Mas continuando então aqui no esporte, outro destaque, São Paulo e Santos se enfrentam nesta sexta-feira às 8 horas da noite no Morumbis, em jogo adiado pela 21ª rodada do Campeonato Paulista, e o tricolor chega ao clássico após vencer 3 dos últimos 4 jogos e ocupa a 11ª posição com 36 pontos. O Santos vive um momento ainda melhor e vem de 4 vitórias consecutivas no campeonato. Com 38 pontos, o Peixe está em 8º lugar e busca se aproximar da zona de classificação para Libertadores. O clássico também coloca frente a frente duas equipes que tentam se afastar definitivamente da briga contra o rebaixamento.
4: Jogaço, viu? É um jogaço. Transmissão também, claro, da TMC. O Brasileirão ficou parado esse tempo todo por conta dos jogos do Brasil e a gente às vezes até se esquece, né, do que estava acontecendo. Ainda bem que a gente passou aqui no Start TMC a classificação.
5: Falando em jogaço, entra em campo Bruno Rizzi, mas daqui a pouquinho a gente anuncia ele, porque tem destaques importantíssimos. Ele está se preparando aqui, já entrou em campo, está colocando a chuteira. 5 horas e 56 minutos.
4: Saúde, hein, gente? Saúde.
5: Saúde.
4: 5h56.
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5: 5:57. É muito rápido esse giro do Start TMC, você aqui com a gente. Quase 6 horas, já passou aqui 1 hora com notícias. A gente começou 5 horas bem cedinho. Lembrando que você sempre pode participar no 11972211001 e também no @ TMC News BR. A gente aqui com vários assuntos, com vários giros. E agora a gente vai, né, continuar com os nossos principais assuntos, porque a nossa missão é levar a informação que importa sempre para você. Vamos então com os nossos destaques. Globo cancela debate presidencial após decisões do TSE e STF.
4: Emissora alegou insegurança jurídica e interferência também na liberdade de imprensa após decisões nos tribunais que alteraram as regras do debate.
5: Ronaldo Caiado, Augusto Cury e Romeu Zema reagiram ao cancelamento e também fizeram críticas a Lula e Flávio Bolsonaro.
4: Datafolha mostra Lula com 45% e Flávio com 40% no primeiro turno.
5: No segundo turno, Lula tem 48% contra 45% de Flávio em empate técnico dentro da margem de erro.
4: Daniel Vorcaro teria usado bares privados para encontros com autoridades.
5: Segundo a revista Piauí, mensagens apreendidas pela Polícia Federal citam jantares e festas com convidados, como o ministro do STF, Dias Toffoli, e o presidente do União Brasil, Antônio Rueda.
4: Homem é preso ao tentar invadir sede do STF em Brasília.
5: Suspeito pulou uma grade de proteção e arremessou uma mochila em um ponto de ônibus. A área foi isolada e o esquadrão antibombas descartou explosivos.
4: Uma notícia muito triste que a gente, enfim, também destaca nas nossas manchetes: morre Lito Souza, criador do canal Aviões e Músicas, aos 59 anos.
5: Influenciador e especialista em aviação foi diagnosticado com uma doença em agosto, após enfrentar um câncer de próstata.
4: Nos destaques internacionais, Estados Unidos suspendem atendimento consular presencial no Brasil.
5: Medida atinge a embaixada em Brasília e os consulados por preocupações de segurança. Washington não informou qual ameaça motivou a decisão.
4: E no esporte, o Brasil, sem espirro, o Brasil entra em campo, faz ajustes, então, aí pro amistoso de amanhã contra a Índia.
5: Brasil enfrenta a seleção indiana neste sábado, então, amanhã, em Calcutá, no terceiro jogo da equipe após a Copa do Mundo. 6 horas em ponto.
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5: 6 horas em ponto, a gente já falou que o Bruno Rizzi estava se preparando, porque assunto é o que não falta. Domingo, eleições, debate da TV Globo cancelado.
4: Você tá rindo aí, Fernando da Câmara?
1: Não, tá rindo da minha... Imaginando que eu não vou ter final de semana, acho que é isso.
5: Mas aí ninguém vai ter, né?
1: É verdade.
5: É que eu tô olhando pra sua cara pra ver se passou a vontade de espirrar.
4: Não, passou a vontade de espirrar, só que agora meu cafezinho tá ali, o Rizzi vai ter que alcançar pra mim daqui a pouquinho.
5: Olha, gente.
4: Vamos lá. Muito obrigado.
5: Passando o cafezinho, passa por mim.
4: Vamos lá, muito obrigado.
5: Passa a bola para Rafael Tebas. E que a gente passa a bola, então, agora pra Bruno Rizzi. Bruno, ontem a gente tava com uma expectativa X. De repente as coisas foram mudando.
1: Terminamos com Z.
5: Exatamente. Ah, então eu queria que você...
4: Foi uma loucura ontem,
5: né? Foi uma loucura.
1: Primeiro que assim, né? Bom dia a todos. Primeiro que é bizarro como a gente vive num país, independente da situação que a gente tá falando aqui, como é impressionante a brecha para judicializar absolutamente tudo. Tudo é judicializado no Brasil. Tudo. É o púlpito vazio é judicializado, a presença ou a ausência é judicializada. Tudo é judicializado, né? Isso traz uma insegurança, uma incerteza institucional muito grande.
5: Mas eles passaram por cima até da própria regra do TSE, do púlpito vazio,
1: não,
5: né?
1: Não, tudo. O acordo era ter o púlpito vazio, o acordo era quem fosse, tivesse representação partidária, tudo ali meio atropelado aos 45 do segundo tempo, tudo com brecha para judicializar. Enfim, eu não tô nem falando aqui que fulano tá certo, fulano tá errado. com relação ao debate, para ser bem sincero, eu queria que todo mundo fosse mesmo.
5: Com certeza, os eleitores queriam isso.
4: Esse é o ponto, eu acho. Né?
1: Independente, judicializou, púlpito vazio, púlpito cheio. Primeiro que se tivesse todo mundo, não ia ter púlpito vazio para ter problema. E segundo que se tivesse convidado todo mundo, eu entendo que tem as regras, eu não estou questionando isso, mas assim, pelo bem da democracia, considerando os candidatos, pelo menos os grandes...
4: Já que disputa, é esse o argumento, não é mesmo?
1: Exatamente. Já coloca todo mundo, aí não teria rolo. Né? Uhum. Não teria problema nenhum. Agora, segundo ponto, eu acho que assim, a gente tem uma situação que a gente fica muito analisando aqui, mas estrategicamente, para Flávio, foi correto.

0: e contras, em embates positivos e negativos. Então, assim, de novo, tô nem aí pro estrategicamente de cada um deles. Eu tô preocupado com estrategicamente pra gente. Estratégia de mandato pra nós, eleitores. É, então não adianta, ah não, mas olhando pelo lado de tal, não tem que olhar pelo lado de ninguém. A gente tem um lado só, que é o nosso de eleitor. Né? Então essa análise é mais, não é enviesada, né? Mas mais partidária para os políticos, isso aí a gente está defendendo o político. Uhum. Né? Isso aí não é nosso papel. Né? Nosso papel aqui e nosso papel como eleitores. Né? A gente tem que defender a democracia, a gente tem que defender nossos direitos como eleitores, como quem quer ouvir propostas.
1: E também, Rizzi, né, por parte da campanha do presidente Lula, que busca a reeleição, esse argumento, seria melhor se colocassem só os dois principais candidatos. Não, mas isso não é segundo
0: turno.
1: Não
0: é segundo turno.
1: Não estamos no segundo turno.
0: Não é segundo turno, exatamente. Assim, basicamente os dois queriam um debate com praticamente, só faltou pedir para ser gravado e editarem, né? Porque assim, tudo era programado, tudo tinha que ser. O Flávio ia porque ele ia atacar o púlpito vazio do Lula sem ter ataques, porque o Renan não ia e o Lula também não. O Lula queria ir, então ele faria um debate, mas só com debates, pontos e contrapontos com o Flávio, porque não
1: muita
0: podia
1: exigência,
0: ser atacado.
1: Né?
0: Gente, pelo amor de Deus.
1: Daqui a muitos anos, Rizzi, quando a gente fizer uma avaliação sobre o processo eleitoral de 2026, acho que vai ser a eleição, pelo menos até esse momento, tem muita coisa para acontecer ainda, inclusive porque a gente pode ter segundo turno, mas é a eleição da não campanha, né? A eleição em que os debates praticamente não foram realizados por escolha dos próprios candidatos.
0: Exato. Sem dúvida nenhuma, é a pior campanha da história em todos os sentidos. Em entrega dos candidatos, em jingles, em propostas, em participação, em enfrentamento. Todos os quesitos terríveis. No fim, para resumir aqui, saldo da noite: ruim para todo mundo, pior ainda para nós eleitores. O Lula acabou com uma leve vantagem ali, porque, de novo, acabou ele ficando com espaço, enquanto o Flávio acabou abrindo uma live dele em cima da hora. O Flow acabou tendo 2 milhões de espectadores.
2: O Renan fez uma manifestação em frente à TV Globo.
0: O Renan acabou se saindo como antissistema, né? Talvez ele tenha sido grande, vou pôr bem entre aspas, vencedor. Não teve vencedor, teve, todo mundo saiu perdendo, principalmente nós.
2: De repente.
0: Talvez o protagonista seja Renan por conta dessa reviravolta e porque trouxe toda aquela pecha do antissistema pra ele, de fato, sem precisar entrar no embate.
2: E depois Caiado, Zema e
0: esse Cury, aí gastaram a passagem de avião, né?
2: E lamentaram, né? Fizeram uma coletiva lamentando o cancelamento.
0: Gastaram a passagem de avião à toa e ficaram ali à mercê das decisões dos demais, né?
1: Quero abordar ainda o tema debate, obviamente é um dos principais assuntos do dia, daqui a pouquinho a gente volta ao assunto. Agora a gente vai para Minas Gerais, saiu pesquisa Datafolha, inclusive por estados aí. A gente vai começar por Minas, Júnior de Castro já conectado. E aí, Júnior, bom dia, boa sexta. O que diz então o Datafolha aí em Minas?
3: Ótimo dia para você, Rafael, Fernanda, Bruno. Excelente sexta-feira para todo mundo ligado com a gente aqui na TMC. Essa pesquisa que é super importante, né? Uma das últimas pesquisas de intenção de voto aqui no Brasil. E vamos falar um pouco dela aí no cenário de Minas, para o governo aqui de Minas, que aponta mais uma vez a liderança do Cleitinho Azevedo do Republicanos. Na pesquisa estimulada, que é quando os candidatos são apresentados aos eleitores, o Cleitinho aparece com 40% das intenções de voto, o Patrus Ananias do PT tem 16%, Alexandre Calil do PDT 11%, Flávio Roscoe e Matheus Simões aparecem com 4% cada um, e o Gabriel Azevedo do MDB tem 2%. Em relação ao levantamento anterior, a pesquisa anterior, o Cleitinho manteve os 40%, o Patrus Ananias passou de 15% para 16% e o Calil também subiu um pouquinho de 9% para 11%. Considerando apenas os votos válidos, que excluem então, né, os brancos, nulos e os indecisos, Cleitinho chega a 49%, Patrus tem

0: 20% e Kalil 13%. E essa pesquisa Datafolha também testou cenários de segundo turno. Cleitinho aparece com 56% contra 27% do Kalil. Já contra o Patrus Ananias, o Cleitinho tem 60% e o Patrus 24%. O Datafolha ouviu 1.204 eleitores entre os dias 28 de setembro e 1º de outubro. A margem de erro é de 3 pontos percentuais para mais ou para menos e o nível de confiança é de 95%. 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
1: Obrigada, viu, Júnior de Castro, que já tinha trazido antes aqui uma reportagem sobre cultura que a gente adorou. E agora falando sobre política. Fala sobre tudo, né? Obviamente. Obrigada. Vamos ver se você entra depois ou se sua participação aí em Minas Gerais mesmo se entra de novo para a rede. Obrigada, viu? Como sempre, ótimo trabalho para você. 6:10. Agora a gente está aqui com o nosso editor-chefe de novo, Bruno Chesi. Ele vai falar também sobre outro assunto agora. Tarcísio de Freitas tem 50% para a gente falar de pesquisa. Fernando Haddad tem 33%. Bruno, mais detalhes então, estamos contigo.
2: Antes, só comentar a camiseta do Júnior de Castro, né? Florescente.
1: Ah, ele então, sempre, né?
2: Sexta-feira ele amanhece sempre bem.
1: Esse, ele sempre esse rouba a cena.
2: É uma daquelas pessoas que amanhece muito bem, né?
3: É. O estilo é para poucos.
2: É verdade. Pois bem, vamos falar de Datafolha aqui no estado de São Paulo, que mostra Tarcísio de Freitas, do Republicanos, com 50% das intenções de voto para o governo do estado, obviamente, enquanto Fernando Haddad aparece com 33. Os outros candidatos, como Carlos Machado, Vera Lúcia e Vivian Mendes, têm 2% cada. Em relação ao levantamento anterior, o Tarcísio manteve os 50%, enquanto o Haddad passou de 30 para 33. Se a gente for considerar apenas os votos válidos, Tarcísio de Freitas tem 56% e Fernando Haddad 37%. Que indica uma vitória no primeiro turno pelo atual governador. O levantamento também mostra que 75% dos eleitores dizem ter definido o voto, enquanto já terem definido o voto, enquanto 25% ainda admitem mudar de escolha até o domingo. Na rejeição, Fernando Haddad aparece com 45% contra 29% de Tarcísio de Freitas em um eventual segundo turno. O Tarcísio de Freitas tem 55% contra 38% de Haddad. Segundo a pesquisa da Datafolha, ouviu 1.610 eleitores entre os dias 28 e 30 de setembro, com uma margem de erro de 2 pontos percentuais para mais ou para menos. Então a gente acompanha aqui ainda a liderança do Tarcísio, é uma liderança com folga. E se a gente for analisar, principalmente na questão dos votos válidos, essa liderança, essa vantagem se amplia de 56% contra 37% do Fernando Haddad.
4: Chance enorme, então, da eleição terminar em primeiro turno em São Paulo, né? Chance muito grande, claro, a gente vai ter que acompanhar o que as urnas vão dizer no próximo domingo, mas a tendência nesse momento, a gente pode falar em tendência, é que a eleição termine em primeiro turno. Bruno Rizzi, para você analisar então essa pesquisa, para além dessa questão dos votos válidos e da liderança do Tarcísio, que a gente tem abordado bastante aqui no Start TMC, acho que uma discussão que vai ser feita inevitavelmente na próxima semana, caso efetivamente a eleição termine no domingo, é a escolha de Fernando Haddad, né, por Fernando Haddad como candidato em São Paulo. Por quê? Porque o Haddad, ele é citado pelos petistas e até pelo campo da esquerda como uma das principais figuras desse campo, se você não coloca na conta o presidente Lula. E aí mais uma derrota eleitoral de Fernando Haddad pode prejudicar a imagem dele pensando num futuro de médio ou até curto prazo.
3: A Haddad sai muito enfraquecido dessa eleição, independente de qualquer coisa, acho que enfim, o caminho está mais ou menos traçado ali, a gente tem que aguardar o resultado nas urnas, mas tudo indica que Tarcísio de Freitas vai levar no primeiro turno e, caso vá para o segundo turno, Tarcísio alimenta essa grande vantagem, afinal são só os dois candidatos. Agora, ele sai enfraquecido política e eleitoralmente, né? Porque politicamente ele acaba perdendo força, né? Nas alianças, nos acordos, a barganha política do poder que ele tem na mão ali se torna nulo, uma vez que ele não tem força eleitoral. E eleitoralmente ele fica inviável de ser colocado ali para qualquer outra questão. Mas ele já foi para ir para o sacrifício. Só não esperava que o sacrifício ia ser tão tão evidente assim, né? Porque a ideia era entrar na disputa para tentar carregar para o segundo turno.
4: Pois é, eu entendo essa análise, mas ao mesmo tempo, na história, o PT só chegou ao segundo turno duas vezes em São Paulo, né? Na disputa ao governo de São Paulo, só duas vezes. Com o José Genuíno, em 2002, aliás, no ano em que Lula venceu pela primeira vez a corrida presidencial, e em 2022 com o próprio Haddad. Então, já se sabia que seria uma eleição muito difícil,
3: e assim, muito complicada. E é muito evidente que esses dois momentos que a gente tem candidatos do PT indo para o segundo turno são momentos muito marcantes. São momentos de destaque para presidente Lula, né? Aliado ao PT ali. Eu digo aliado ao PT porque o momento é favorável para o PT na conjuntura. Então, 2002, quando ele tem ali a primeira eleição, tem aquela onda, favorece para ir para o segundo turno. E 2022 é a retomada, né? Mas sempre momentos muito mais favoráveis, mais confortáveis. Não é o caso agora.
4: E ainda assim, no fim das contas,
3: perdendo a eleição. Exato. Isso para ir para o segundo turno, né? Então, assim, esse ano não tem essa característica. Pelo contrário, nunca esteve tão difícil, né? Numa disputa ainda aberta. Então, enfim, Haddad sai realmente bem prejudicado aí.
1: E agora a gente vai para o Rio de Janeiro, 6 horas e 15 minutos. O Datafolha mostra Eduardo Paes com 42% e Douglas Ruas com 31%. Vamos saber então mais detalhes desta pesquisa com o Gustavo Sleman ao vivo.
5: É isso, pessoal. Segundo a última pesquisa divulgada pelo Datafolha, ontem à tarde, Eduardo Paes do PSD, ex-prefeito do Rio de Janeiro, segue à frente nas intenções de voto para o governo do Rio de Janeiro, mas não o suficiente para vencer em um eventual primeiro turno. A pesquisa mostra o candidato do PSD com 42% das intenções de voto, enquanto Douglas Ruas, do PL, presidente da Assembleia Legislativa do Rio de Janeiro, aparece em segundo lugar com 31%. A vantagem do ex-prefeito do Rio caiu de 13 para 11 pontos percentuais quando comparado com a pesquisa anterior. A margem de erro, a gente lembra, que de 3 pontos percentuais para mais ou para menos, com nível de confiança de 95%. A pesquisa está registrada na Justiça Eleitoral sob o número RJ02070/2026. Garotinho do Republicanos aparece com 7% das intenções de voto no cenário em que ele concorre. No levantamento que não mostra o nome do ex-governador, Douglas Ruas cresce para 34% das intenções de voto. Na pesquisa espontânea, quando os entrevistados dizem que pretendem votar sem uma lista prévia dos candidatos, o cenário ainda mostra Eduardo Paes à frente na liderança, com 29% contra 19% de Douglas Ruas. Já em um possível segundo turno entre Ruas e Paes, o cenário ainda mostra o ex-prefeito da capital fluminense levando a maioria, dessa vez com 52% contra 38% do candidato do PL. Pesquisa ainda questionou aos eleitores se garotinho no primeiro turno, em quem votaria no cenário do segundo turno também, né? Então 43% deles falaram que apoiariam o Eduardo Paes em um cenário sem garotinho, pessoal.
4: Obrigado, Gustavo Sleman. Então, daqui a pouquinho a gente vai abordar também com detalhes aí da análise do Bruno Rizzi sobre esses números, os dados que passou o Sleman. Agora a gente vai para Brasília com a Lívia Brás. Lívia, chegou a sexta-feira, muito bom dia para você. E o Datafolha aí no Distrito Federal, quais são os detalhes?
6: Oi, Rafa, bom dia para você, bom dia para Fernanda. Pois é, tivemos essa divulgação ontem, né? Apenas 2 dias das eleições, e a atual governadora e candidata Celina Leão, do PP, aparece à frente nas pesquisas também com 46% das intenções de voto. No último levantamento ela tinha 42%, então subiu aí 4 pontos percentuais. Nessa pesquisa, quem aparece na sequência é Leandro Graz, do PT, que aparece com 22%, e ele teve uma queda de 1 ponto percentual. Na última pesquisa, ele aparecia com 23% das intenções de voto. Nesse cenário que foi analisado pelo Datafolha, já não contabiliza os votos, já nem foi falado o nome de José Roberto Arruda, que era candidato aqui ao governo do Distrito Federal, mas está inelegível, né? Ele chegou a entrar com um recurso no TSE, mas foi indeferida a candidatura dele, portanto, nessa pesquisa nem aparece o nome dele. Então, os votos dele, ele que aparecia em segundo lugar nas pesquisas, os votos dele vêm sendo pulverizados aí entre os outros candidatos, e aparece Celina Leão à frente com 46%, assim como no Rio de Janeiro, que a gente acabou de ouvir, né? não garante também primeiro turno, segundo essa pesquisa, né? Tem uma margem de erro aí de 3 pontos percentuais, mas ainda assim não garante que Celina Leão seja eleita em primeiro turno. Agora chama atenção também o número de pessoas indecisas vem caindo, viu? Inicialmente estava com 6% de indecisos, agora caiu para 5%. Mas um grande percentual dos eleitores aqui do Distrito Federal dizem que vão votar em branco ou nulo. São 9%. Então ainda temos um cenário incerto para domingo. Muito provavelmente por aqui também a gente vai a segundo turno.
4: Obrigado, Lívia. Então, o Distrito Federal deve ter segundo turno, né, Bruno Rizzi? Claro que a gente vai ter que, como sempre, aguardar. Celina Leão aí, nas últimas semanas, conseguiu um crescimento, mas ainda assim não chega nos 50% dos votos válidos. E também a gente conversou com o Gustavo Sleman, passando os dados do Rio de Janeiro. Eduardo Paes liderando, mas o Douglas Ruas avançando, Rizzi.
3: Pois é, tem um dado interessante do Distrito Federal, antes da gente falar do Rio de Janeiro e também um comentário sobre Minas Gerais, que pela primeira vez, algo inédito no Brasil, pelas pesquisas de ontem, teremos uma governadora mulher e 3 senadoras mulheres no DF, certo? Porque na liderança a gente vê Michele Bolsonaro e Bia Kicis liderando para as 2 vagas. A gente já tem uma vaga, que é a vaga do 1/3 que não é renovada esse ano, com uma mulher. E na liderança a gente tem Celina Leão liderando. Então a gente deve ter um cenário inédito de uma unidade com 3 senadoras e uma governadora. Excelente pela representação de mulheres ali, né? Não tô falando nem da... Podia ser mais plural a formação em termos de ideologias, né? Podia ser um mix ali, seria ainda melhor. Mas enfim, a gente tem que valorizar aqui a representação de mulheres. Algo inédito, de novo, ter uma representação de 3 mulheres no Senado e uma governadora. Vamos lá. Rio de Janeiro. Rio de Janeiro tá trazendo um cenário positivo para Douglas Ruas. Ele vinha crescendo, ele ainda cresce, mas ele vinha crescendo exponencialmente e agora ele cresce mais timidamente, né? Quando tira Garotinho da pesquisa, fica evidente que tem um desgaste maior para Eduardo Paes e um ganho maior para Douglas Ruas. Então, essa presença ou não de Garotinho vai ser o fator decisivo ali nessa questão, mas certamente Douglas Ruas é quem ganha votos independentemente de qualquer coisa, mas sem Garotinho ele ganha ainda mais. Agora, na disputa com Garotinho, ele cresce, mas ainda oscila na margem de erro da última pesquisa para cá, depois de vir numa ascendente bem relevante. Vamos ter segundo turno, a disputa está bem aberta lá, bem disputada, lembrando que Rio de Janeiro é o colégio eleitoral da família Bolsonaro, então ela tem uma representatividade também nessa construção de alianças. Minas Gerais tá caminhando, numericamente ainda não, mas Cleitinho tá com 49% de votos válidos. Falta 1% mais um voto para ele ganhar a eleição no primeiro turno. Ainda faltam 2 dias, dependendo do esforço ali, dependendo também dos votos válidos, da abstenção.
4: É viável.
3: É bem viável. Acabou que virou um cenário bem favorável ali. Surpreendeu, eu imaginava que a gente teria uma disputa mais aberta ali, mas parece que Cleitinho realmente assumiu esse favoritismo e tá, e assim segue, tem tudo para ganhar no primeiro turno. Não é o que os números mostram da pesquisa, mas tem essa possibilidade.
1: 6:23, a gente vai para Curitiba agora. A Justiça Eleitoral alerta que votos em 50 candidatos do Paraná podem ser anulados. Candidaturas estão sob júdice, ou seja, em análise, e ainda dependem de decisão judicial, e o Leonardo Gomes está prontíssimo para entrar ao vivo com a gente para nos passar todos os detalhes. Leonardo Gomes.
7: É, com toda certeza, e aí o eleitor tem que ficar atento, né? Quanta coisa para o eleitor, né, gente? Mas essa é a responsabilidade de cada um de nós. Está pensando em votar determinado candidato? Procure as informações com relação a Justiça Eleitoral, né? Tá tudo certinho, tá kit com a Justiça Eleitoral, determinado candidato ou candidata, porque isso pode ser determinante. O teu voto pode ser anulado, pode ir pro lixo, dependendo do desenrolar de todas essas histórias. Claro, cada um pode votar em quem quiser, mas isso deve ser levado em consideração, segundo o alerta divulgado nas últimas horas pelo Tribunal Regional Eleitoral. 50 nomes, portanto, entre candidatos a deputado estadual, federal e também do Senado, estão nesta condição, onde, de fato, estarão na urna. Se você colocar o número deles, vai aparecer a foto, vai concluir a votação normalmente, mas depois das eleições nós podemos sim ter a anulação desses votos. O caso mais notório, com repercussão inclusive em todo o país, é de Deltan Dallagnol, candidato ao Senado, que ainda depende de um julgamento em Brasília do Tribunal Superior Eleitoral. Julgamento que pode acontecer hoje, mas também pode não acontecer. E hoje é o último dia para que isso aconteça, né? A gente tem ainda análise do Ministério Público Eleitoral e muito dificilmente a situação dele deve ser concluída antes do primeiro turno, que já acontece neste domingo. Os votos dele podem sim ser anulados dependendo de uma discussão e votação lá para frente. E tem mais um embrolho envolvendo o candidato ao Senado. Se ele, por exemplo, se eleger em primeiro e segundo lugar, ou seja, para uma das vagas do Senado, e o Tribunal Superior Eleitoral anular os votos dele, devemos ter uma nova eleição para o Senado aqui no Paraná. Pensa na confusão, hein? Bem, é o que pode acontecer. Então, não só nesse caso do Senado, de deputado também, o eleitor tem que ficar muito atento.
4: É, muita confusão realmente, atenção total. Obrigado, Leonardo Gomes. Muito rapidamente aqui, Bruno Rizzi, a TMC Alfa, pesquisa Alfa TMC, mostrou, né, Sérgio Moro com 37%, Sandro Alex com 28%, Requião Filho com 24%, e no segundo turno, no cenário entre Moro e Sandro Alex, há um empate técnico, 46% Moro, 43% Sandro Alex, quer dizer, é um cenário muito acirrado.
3: Sandro Alex é o candidato do Ratinho Júnior, que é o atual governador, que tem, só para vocês terem ideia, tem uma aprovação de 76%, isso é a maior aprovação de um governador em exercício no Brasil hoje. E aqueles que são entrevistados e dizem que preferem continuar com o atual modelo de gestão de Ratinho Júnior, 77%. Mas Moro lidera nas pesquisas, né? E Sandro Alex está disputando ali a segunda colocação com Requião Filho, disputa super em aberto. É uma disputa interessantíssima, é um case para a gente analisar o Paraná, porque a gente tem um candidato que é apadrinhado pelo governador atual, que tem uma aprovação altíssima, que tem um desejo de permanência, mas que isso não se espelha nos votos. E Sérgio Moro é quem lidera. E aí eu trago sempre o fator ali do antipetismo, antilulismo, que acabou sendo a característica de Sérgio Moro, e isso acaba trazendo uma vantagem para ele. Indo para o segundo turno, disputa bem aberta, independentemente com quem, mas quando é Sandro Alex e Sérgio Moro, disputa super apertada, empatada tecnicamente.
1: Tem mais pesquisa, hein, para presidente agora. Do Datafolha, Lula 42, Flávio 38, Cury 4, Caiado 3, Renan 3, Zema 1. Para você comentar também sobre a pesquisa dos candidatos presidenciáveis.
3: Pois é, interessante que assim, a gente viu ali um número basicamente estável ali, uma oscilação para lá ou para cá, sem grandes novidades. Acho que o grande ponto é essa aproximação, essa desidratação dos candidatos menores, né? E aí isso vira um leve crescimento ali para Lula e Flávio. A gente viu, basicamente, no segundo turno, 48 para Lula, 45 para Flávio. A gente está falando aqui de uma oscilação de um ponto para cima de Lula e uma estabilidade de Flávio. Outro ponto que é interessante, que a gente está no auge aí da semana da questão religiosa que acabou sendo levantada, Lula subiu 5 pontos percentuais dentre os católicos, mas Flávio também subiu 5 pontos percentuais dentre os evangélicos. E mais do que isso, nem Flávio cai nos católicos, nem Lula cai nos evangélicos. Ou seja, você tem o volume de indecisos nesses nichos se assentando para os seus dois candidatos. Mas você não tem ali aquele desgaste, aquela coisa, e sim um assentamento. Então essa frase, essa palavra eu estou usando aqui direto, que é o assentamento, é o que a gente está vendo, aquele eleitor que estava indeciso, aquele eleitor que estava indo para uma das terceiras opções, enfim, ele está se assentando na disputa antecipada do segundo turno. E aí, o que a gente tem hoje? 40, 42 para Lula, 38 para Flávio, 4 para Cury, 3 para Caiado, 3 para Renan, 1 para Zema. Só uma continha muito rápida aqui. Se a gente somar Cury, Caiado, Renan e Zema, são 11%. Né? E a diferença entre Lula e Flávio é de 4%. Para Lula ou Flávio ganhar no primeiro turno, para qualquer candidato ganhar no primeiro turno, ele sozinho tem que ter um voto a mais, pelo menos, do que a soma dos demais. Se a gente olha, por exemplo, Lula com 42, Flávio 38 mais 11, passa bem dos 42. Então, não é suficiente para terminar no primeiro turno. Então, à medida que a gente for chegando, o movimento, a tendência é de uma redução ainda maior. Eu arriscaria dizer aqui, posso estar dando um palpite furado, mas eu arriscaria dizer que essa terceira, essa grande bloco de entre essas terceira via vai terminar ali com menos de 10%.
1: E só para a gente constar aqui, o Datafolha ouviu 2.506 pessoas entre 28 e 30 de setembro. E a pesquisa indica que 78% dos eleitores estão totalmente decididos sobre o voto. Ô Rizzi, queria fazer um comentário muito rapidamente aqui. Você tá muito lindo, viu? Não sou eu que estou dizendo. É o Francesco Zavaglia. Mensagem no YouTube. Tô vendo vocês pela primeira vez por imagem. Vocês são muito lindos, viu? Ah, Rafael e Fernanda tá. E até o Bruno. Francesco.
3: E até o Bruno. Então tá bom.
1: É porque nós fazemos parte aqui da como apresentadores e você é o nosso analista.
3: Bruno.
1: Aí
3: muito
1: você tá
3: obrigado.
1: No bolo, Bruno.
3: Eu tô no bolo. Obrigado, Francesco.
1: O Francesco de Itanhaém. Tinha também... que constar isso.
3: Obrigado, Francesco.
1: Ai, que lindeza.
4: Vai virar corte. Ó, também aqui o Deiros mandando mensagem também. Bom dia, Fernanda, Tebas. Sou Ademir. Sempre depois das 6 horas assisto o Start TMC desde o norte do Uruguai.
1: Olha.
4: Vocês são ótimos. Parabéns pelo trabalho, simpatia e juventude de vocês. Um abraço.
1: Para mim, um elogio. O elogio master vem na aí é o juventude.
4: São
1: obviamente.
4: Muitas mensagens. Até o Michel Fará, inclusive, né, da Fará Service, também aqui participando. É uma empresa que, enfim, faz a manutenção de espaços públicos aqui em São Paulo, também escrevendo aqui, ó, escutando, me atualizando com as notícias pela TMC enquanto saio para vistoriar as praças e parques aqui em São Paulo. Obrigado a essa dupla querida e especial também. Um abraço para você, Michel.
1: Ah, e com toda essa lindeza, 6 horas e 31 minutos, TMC, compromisso com a verdade.
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0: 6:35. Bom dia para você que acompanha a programação da TMC em 101.3. Hoje, sexta-feira, dia 2 de outubro de 2026. Eu sou Gustavo Silema, te acompanho na manhã de hoje com as principais informações da cidade, do estado do Rio de Janeiro e, claro, também da capital fluminense. A gente conversa agora com a Luísa Rodrigues, atualização daquele caso que aconteceu na Baixada Fluminense, em Duque de Caxias, para ser mais específico, na morte de um bombeiro, o namorado dele. A Luísa tem os detalhes sobre a prisão de um suspeito, não é isso, Luísa? Bom dia.
1: É isso, Gustavo. Bom dia a você, a todos que nos acompanham. A Polícia Civil, nesta quarta-feira, prendeu um dos suspeitos do envolvimento no assassinato de um bombeiro militar e do namorado dele. Aconteceu, como você disse, em Duque de Caxias, na Baixada Fluminense. Elias Araújo Lourenço foi localizado internado no Hospital Municipalizado Adão Pereira Nunes, onde recebeu, então, a voz de prisão temporária nesta quarta. Segundo a Delegacia de Homicídios da Baixada Fluminense, Elias foi identificado após ali todo um trabalho de investigações e de inteligência, com apoio também do Corpo de Bombeiros. De acordo com as investigações, ele estava no carro usado no crime na noite dos assassinatos. O duplo homicídio, lembrando, aconteceu na noite do dia 23 de setembro, por volta das 11h50 da noite, na rua João Raimundo, no bairro Pantanal. O soldado, né, do Corpo de Bombeiros, Pedro Ernesto dos Anjos Rodrigues, de 24 anos, e o estudante de medicina, Pedro Henrique Araújo Machado, de 26, foram encontrados mortos dentro de um carro com diversas marcas de tiro. A prisão foi feita a partir de um mandado temporário expedido pela Justiça de Duque de Caxias. E após os procedimentos legais, Elias foi então encaminhado ao sistema prisional, onde fica à disposição da justiça, lembrando que a prisão é temporária e o suspeito ainda não foi condenado pelo crime. A Polícia Civil também mantém, então, sob sigilo detalhes sobre essa investigação e a dinâmica dos assassinatos, para não comprometer o andamento das investigações, e os agentes, é claro, continuam trabalhando para identificar e prender outros envolvidos no duplo homicídio. Gustavo.
0: Valeu, Luísa.
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0: 6:37. Atualização do trânsito agora para você, ouvinte sintonizado, ligado aqui na TMC em 101.3. Avenida Brasil, liberada agora a calha do BRT, e também foi liberada a pista seletiva na altura da estação Piscinão de Ramos, após a retirada de dois carros que se envolveram em um acidente no sentido centro. No momento, o trânsito ainda apresenta lentidão no local. A gente fala também da linha vermelha, com lentidão no sentido centro, entre o acesso da rodovia Washington Luiz e o Parque das Missões. A retenção também na altura do Caju, e trânsito intenso na altura da Maré, no sentido Baixada Fluminense. Boas as condições.
3: Curitiba, em São Paulo, também no YouTube com imagem, no @TMCNewsBR. Deixa o like. Deixa o like, ativa o sininho, compartilhe, se inscreva no canal e venha com a gente aqui no Start TMC. Bruno Rizzi, sexta-feira chegando, é uma sexta-feira diferente, né? Porque afinal de contas estamos aí a poucas horas do nosso encontro com a urna eletrônica. Qual que é a sua última avaliação aqui no Start TMC? Antes, comentário histórico, hein? O último comentário de Rizzi antes da eleição do próximo domingo.
4: É verdade, a próxima vez que nos falarmos.
5: Atenção.
3: Já no start
4: já teremos urnas abertas.
3: É.
4: Quer dizer, é que domingo não vai ser o no start, mas vai ser na programação,
3: é,
4: né?
3: É.
4: A gente tem o último antes, vai ter um durante, segunda já é depois. Vamos lá, eu só quero trazer um destaque aqui rápido sobre os votos nas regiões. Quando a gente olha os recortes, a gente sempre fala aqui da importância das regiões, né? Lula vinha perdendo no Sudeste desde o início, desde o dia 10 de setembro. E aí, ontem na pesquisa, Lula vira e passa, cresce acima da margem de erro, vai de 35 para 40 no Sudeste, enquanto o Flávio vai de 37 para 39. É um empate técnico no Sudeste, né? Lembrando que o Sudeste é uma região chave e que Flávio Bolsonaro tem, historicamente, através de Jair, uma vantagem, né? Então, assim como o Nordeste é fundamental para Lula, o Sudeste é fundamental para Flávio Bolsonaro. Quando a gente olha no Nordeste, Lula também não tem uma vantagem considerável, tá ali num 56-26 e era 55-25. Ele também não consegue abrir. Uhum, mantém a vantagem, uhum, mas não consegue abrir. Ambos oscilam um ponto percentual para cima. Então, enfim, vale a gente acompanhar esses recortes. O destaque também fica para o Sul, que tem uma oscilação ali de 47-50 de Flávio Bolsonaro e Lula indo de 31-30. As regiões vão também se consolidando e se assentando.
3: Rizzi, fica mais um pouquinho aqui, porque a Joely Santos vai passar as informações do Datafolha da situação lá no estado de Pernambuco. A gente aproveita para sua análise também. Joely, muito bom dia. O que os números do Datafolha mostram aí em Pernambuco?
5: Bom dia, Rafael. Bom dia, Fernanda. Bom dia, Rizzi. Bom dia a todos que acompanham o Start TMC nessa manhã. Pois é, no cenário estimulado de primeiro turno, Raquel Lira, do PSD, aparece com 46% das intenções de votos. João Campos, do PSB, tem 44%. Na pesquisa anterior, divulgada no dia 24 de setembro, Raquel tinha 48% e João Campos, 44%. Com a margem de erro de 3 pontos percentuais, os dois estão dentro do intervalo de variação de pesquisa. Na sequência, aparecem Ivan Moraes com 2% e Renan Ralais com 1%. Os demais candidatos tiveram 0% ou não chegaram a 1%. Considerando apenas os votos válidos, Raquel tem 50% e João Campos 47%. E o Datafolha também simulou um segundo turno. Raquel aparece com 50% e João Campos com 46%. A pesquisa foi contratada pela TV Globo e pela Folha de São Paulo. Foram ouvidas 1.204 pessoas entre os dias 28 de setembro e 1º de outubro. O nível de confiança é de 95%. E esses são os dados do momento, com a eleição se aproximando. As pesquisas sendo divulgadas, mas a expectativa maior é o resultado das urnas, que vai definir o cenário eleitoral em Pernambuco. 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É com vocês.
6: Obrigada pelas informações, Joely. Bruno Rizzi está aqui conosco para comentar então mais essa pesquisa. Raquel Lira, 46, João Campos, 44.
4: A Raquel Lira, que vinha de 48, oscila ali na margem de erro, mas oscila para baixo. É cada dia mais apertada essa disputa no Pernambuco, realmente muito apertada. A Raquel Lira chegou a abrir ali um 48-44, chegou a ter ali no final de agosto 47-40 e agora empate técnico 46-44. É uma disputa interessante também, é outro estado para a gente acompanhar aqui com lupa. Tem uma importância muito grande para a gente observar aqui o que vai acontecer. E de novo, a gente está falando de uma eleição também de dois candidatos praticamente. As chances de terminar em primeiro turno são enormes, até porque o terceiro colocado, que é Ivan Moraes do PSOL, está com 2%. Né? Então naquela matemática que a gente faz ali, se a gente soma o segundo colocado com os demais, a gente tem um cenário muito favorável para terminar em primeiro turno. Né? Ainda não é o cenário hoje. Hoje ainda ficaria uma coisa assim, praticamente empatada, iria para o segundo turno, para uma disputa tão apertada quanto, mas o cenário, pela montagem dos candidatos, assim como São Paulo, tem basicamente dois candidatos. Então, o que a gente vê é uma disputa bem apertada e deve realmente ter uma disputa aí interessante. Só para trazer o número em votos válidos, Raquel Lira está com exato 50%. Né, para ganhar tem que ter 50% mais um voto, então tá na margem ali, tá no limiar ali para ganhar, e João Campos 47%, então enfim, vai ser no detalhe do detalhe, interessantíssimo para a gente acompanhar também o Pernambuco.
3: 6:45, Bruno Rizzi agora vai correndo lá pro estúdio do TMC 360 e a gente vai lá pro Rio de Janeiro agora com a Luísa Rodrigues. O presidente Lula participa hoje, então, de uma caminhada na capital fluminense ao lado de Benedita da Silva e Pedro Paulo, que é do PSD, a Benedita do PT. Os dois são candidatos ao Senado. É isso, Luísa Rodrigues, bom dia.
7: É isso, Rafa, bom dia a você e a todos que nos acompanham. Então, essa caminhada que vai acontecer hoje aqui no Rio de Janeiro, Luiz Inácio Lula da Silva, então, né, do PT, vai participar dessa caminhada que acontece aqui no centro do Rio. E a concentração, então, está marcada para as 9 horas da manhã ali na região da Cinelândia. Segundo fontes ouvidas pela reportagem da TMC, essa mobilização foi planejada pela coordenação da campanha de Lula aqui no Rio, contra, então, uma demonstração ali de força dos últimos dias antes da votação. Nas últimas semanas, a gente tem aqui informado nossos ouvintes, né, o candidato à reeleição participou de diferentes atos aqui no Rio de Janeiro, onde, segundo as últimas pesquisas, segue atrás de Flávio Bolsonaro do PL. Isso nas intenções de votos aqui dos fluminenses. A caminhada, então, vai percorrer ruas aqui do centro do Rio e vai contar, é claro, com aliados políticos do então presidente, candidato também à reeleição, e a agenda acontece então no dia seguinte, né, ao debate presidencial aqui da TV Globo, que aconteceria ontem, mas foi cancelado. É claro que nossa equipe vai estar acompanhando toda essa caminhada aqui no centro do Rio. 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
6: Obrigada pelas informações, Luísa Rodrigues, diretamente do Rio de Janeiro. Vamos com esporte agora?
3: Vamos, tem clássico.
6: 6 horas hoje. E 47 minutos.
3: Kaique Silva.
8: Fala, meus amigos do Start TMC, tudo certo? Abraço pra você. Todo mundo ligado aqui na nossa programação com informações do futebol brasileiro. Isso porque ainda estamos nesse período de super data FIFA. A seleção brasileira entra em campo amanhã às 11 horas da manhã contra a Índia. Jogo fora de casa, o terceiro dos três testes, portanto, do técnico Carlo Ancelotti. Nesse primeiro contato com o seu novo elenco, nesse ciclo de Copa do Mundo pensando em 2030. Mas a data FIFA terá uma companhia do Campeonato Brasileiro também como protagonista. A partir de hoje, às 8 horas da noite no Morumbis, pela 21ª rodada do Campeonato Brasileiro, jogo atrasado, tem clássico. A bola rola, portanto, para São Paulo e Santos. Para esse jogo, mais de 30 mil ingressos vendidos. Pelo lado do time do Peixe, o Neymar ainda segue como desfalque. Pelo lado do time do São Paulo, o Calleri fica de fora. O zagueiro Domingos Duarte também. E o time do técnico Dorival Júnior, assim como o Santos, né, buscam os 3 pontos para se livrar de vez da incômoda parte de baixo da tabela. É um jogo que vale muito mais do que os 3 pontos. Quem sabe respirar de vez aliviado na tabela do Campeonato Brasileiro e aí começar a olhar de repente para a parte de cima. Por que não buscar uma vaga na próxima Taça Libertadores? No sábado também tem Campeonato Brasileiro. Além do jogo da seleção, às 11 horas da manhã, às 18h30 da noite, na Arena MRV, também pela 21ª rodada desse Campeonato Brasileiro, tem mais um jogo atrasado sendo colocado em ordem. O confronto entre Atlético Mineiro e Bragantino. Então, além dessa super data FIFA, o Campeonato Brasileiro está de volta e aí no meio da semana a gente sabe que todas as equipes voltam, portanto, não apenas essas 4. Essas algumas das novidades, viu, pessoal, do Campeonato Brasileiro. Daqui a pouquinho a gente volta com mais uma participação da equipe esportiva aqui da TMC, trazendo atualizações do futebol brasileiro e também da provável seleção brasileira que vai a campo amanhã.
6: Obrigada por nos trazer as informações do mundo esportivo. 6 horas e 49 minutos. Agora a gente vai ver o que é destaque no nosso site tmc.com.br. Lorena Ávila já está aqui ao vivo com a gente no estúdio. Bom dia.
9: Bom dia, Fernanda. Bom dia, Rafael. Bom dia aos nossos ouvintes da TMC. Olha, eu trouxe mais destaques de esporte, porque a gente está com umas curiosidades muito legais no nosso site. Então, para quem quer saber aí algumas análises, a gente tem aí o Entendo o Amor da Índia e Bangladesh pela seleção brasileira. Durante a Copa do Mundo, circularam alguns vídeos nas redes sociais mostrando aí a paixão dos indianos pela seleção brasileira e muita gente se questionou, né? O que está por trás disso? E tem uma história muito legal, muito curiosa, de quando chegou a televisão ali na década de 70 e isso marcou demais esses países, e foi justamente nessa época que o Pelé brilhava e a seleção brasileira conquistou a Copa do Mundo e eles puderam acompanhar. Então a gente explica tudo isso no nosso site. E eu trouxe também mais um destaque do mundo do futebol. E esse não é tão legal, mas é muito importante. Porque, assim, a gente precisa tentar entender a crise no futebol feminino. Então, a gente fez uma análise, principalmente falando da crise no futebol feminino do clube do Corinthians, né, que está aí tentando uma final do brasileiro contra o São Paulo. Então, a gente vai explicar aí um pouco da questão da crise financeira que afeta esse time, vamos explicar aí como que as atletas estão enfrentando esse período e as dificuldades em campo também. Então, para quem tem curiosidade de entender um pouco mais sobre esse assunto, fica o convite para acessar o nosso site e acessar todas essas matérias. É muita informação.
3: Muito bom.
6: Muita informação que importa para você que acompanha a gente aqui no Estádio no TMC.
3: TMC.com.br é o nosso portal, você pode acessar, enfim, ao longo do seu dia. Muita gente trabalhando, tem informação exclusiva, informações de bastidores, enfim. E você participa aqui do Start TMC, o nosso WhatsApp é 11972211001, nosso canal do YouTube também com imagem. Você deixa o like e também pode mandar sua mensagem no nosso chat. 6:51, reta final aqui do Start TMC, mas como sempre, a gente girando, movimentando a nossa reportagem. Olha, informação muito importante, os Estados Unidos suspenderam hoje, sexta-feira, o atendimento consular presencial na embaixada em Brasília e nos consulados no Brasil. A gente faz contato com a nossa repórter Giovana Giuga, aqui em São Paulo, que tem mais informações sobre o assunto. Giovana, muito bom dia para você.
10: Bom dia, Rafael, para você também, Fernanda, a todos que estão acompanhando a gente. Pois é, essa notícia, na verdade, esse comunicado foi emitido tarde da noite de ontem, quinta-feira. Então, muitas pessoas, né, chegaram aqui hoje por volta das 6 da manhã, até antes, já que os primeiros atendimentos começam por volta das 7 horas, e não conseguiram ser atendidas, só descobriram quando os seguranças aqui do consulado na capital paulista informaram sobre esse fechamento que acontece nessa sexta-feira, viu? Os Estados Unidos, então, suspenderam atendimento presencial na embaixada em Brasília e nos consulados. Essa decisão, como eu disse, foi anunciada, mas sem dizer qual o motivo. O governo americano não informou quais ameaças teriam motivado essa medida. Em um comunicado, a embaixada orientou cidadãos americanos que precisem de alguma ajuda, de alguma assistência emergencial, a não comparecerem às instalações e, nesses casos, a principal recomendação é entrar em contato com o Departamento de Estado, com o oficial de plantão, caso haja essa necessidade. Um porta-voz, inclusive, do Departamento de Estado afirmou que a segurança e a proteção dos cidadãos americanos são prioridades da administração de Donald Trump. Mas é isso que a gente quer saber agora, né, Rafael, Fernanda? O que motivou essa decisão? Inclusive, quando eu cheguei agora há pouco, muitas pessoas aqui na frente dos portões, sem entender nada, até conversei com uma moça que veio do interior de São Paulo, São José do Rio Preto, se organizou para estar aqui hoje, organizou o trabalho, a vida, e agora vai voltar para o interior sem conseguir regularizar a situação do visto. Então, por enquanto, essas são as informações, não sabemos qual é a motivação dessa medida, mas fato é que os consulados no Brasil e a embaixada em Brasília seguem fechados nessa sexta-feira. Eu volto com vocês.
3: Muito complicado, dor de cabeça. Né, para ser resolvido.
6: Transtorno.
3: Realmente.
6: Obrigada,
3: valeu.
6: Giovana.
3: 6:54. Não, tá chegando tá enfim chegando. Aqui o Start
6: TMC. Deixa eu ler mensagem.
3: Vamos, inclusive tem uma aqui, Fernanda. Eu vou ler rapidamente aqui, eu sei que o nosso tempo é curto, mas o Leonardo, ele manda aqui uma mensagem de bom dia de sexta-feira e ele pergunta se a TMC vai acompanhar, vai transmitir o jogo de hoje entre São Paulo e Santos. A resposta é sim, você que é de São Paulo no 100.1. São Paulo e Santos jogam clássico no Morumbis hoje aqui em São Paulo, jogo marcado para as 8 horas da noite, 20 horas, e é um jogo importante, além de um clássico nacional, né, entre o tricolor paulista e o Peixe, o Santos. As equipes então se enfrentam com a transmissão da TMC. É um jogo da 21ª rodada, essa rodada que já teve várias partidas, e ficou faltando Santos e São Paulo, jogo no Morumbi, então é São Paulo e Santos. Também Atlético Mineiro e Red Bull Bragantino, que jogam amanhã em BH. Você no 88.7 vai acompanhar essa partida também. E Chapecoense e Vasco, que vai ser em Chapecó, esse jogo ainda sem data. Só para fechar rapidamente aqui, que eu sei que tem outras mensagens. O São Paulo na 11ª colocação com 36 pontos. E o Santos subindo com 38 pontos na 8ª colocação.
6: Arroba TMC News BR. Vou falar o nome de quem tá aqui dando bom dia aqui pra gente. Adriano Firmino, de Porto Seguro, Bahia. Cosmo Júnior. Adriano Firmino de novo aqui. Adeir
3: Boa, pessoal.
6: O Francisco, que a gente já falou. O Eu de São Paulo, bom dia, vocês são feras. Azevedo Alisson, Thiago Ferreira, bom dia, assistindo de Curitiba, valeu, Thiago. Isaac Rogério, Marquinhos Olívio, Zona Leste de São Paulo. Adriano Araújo, vocês são maravilhosos, compromisso com as informações, precisos, coerentes, parabéns pelo excelente trabalho, obrigada. Adilson Domingues, Adriano Araújo, parabéns, galera, pelo trabalho, informação, precisão, credibilidade e profissionalismo, somos fãs de vocês, obrigada. Adriano, Mila Santos, adoro vocês, Tebas e Fernanda. A Mila Santos, Tebas, cortou o cabelo. Cortou o cabelinho.
3: Percebeu, que legal.
6: Olha a Mila, gostei, porque a Mila tá de olho em cada lance.
3: Muito bom, obrigado.
6: Cortou os fiozinhos, viu, Mila?
3: Muito estilo, né? Muito estilo.
6: Tá todo estiloso, charmoso aqui. E também tem o Martins Pimentel e também tem o Felipe Bassetti. Bom dia. Muita gente aqui na nossa audiência, aqui no Start TMC. Mas o pessoal tá perguntando, não vai me dizer que tá chegando ao fim.
3: E a resposta é sim, estamos chegando ao final. É sexta-feira, a Água Tônica hoje pode ser aberta com responsabilidade, mas olha, vem aí o TMC 360, hein, gente? É um TMC 360 bastante importante, porque é o último da semana, nós temos o processo eleitoral, as eleições marcadas para esse domingo. Então é isso, vem aí Joana Trepto e Felipe Bueno com o TMC 360.
6: Tchau, beijo, gente.
3: Valeu.
6: Beijo.
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1: Olá, muito bom dia. Hoje é sexta-feira, dia 2 de outubro. Uma ótima sexta-feira a todos. Obrigada para você que tá aqui com a gente no TMC 360. Meu nome é Jona Treptow, eu estou aqui com o Felipe Bueno, juntinhos pelas próximas 3 horas, trazendo muita informação, notícias, há muitas notícias e, claro, prestação de serviço. Nós estamos há 2 diazinhos já do primeiro turno das eleições. Que ano foi esse? Muitos acontecimentos. Como é que a gente chega a esse momento, a esse fechamento de campanha no primeiro turno? Chega uma grande confusão. Então é sobre isso que a gente vai falar agora, mas antes, bom dia para você, Felipe Bueno.
2: Bom dia, Joana Treptow. Bom dia a você que está nos acompanhando. Seja bem-vinda, seja bem-vindo. Deve ter notado uma coisa esquisita, né? Tava sem costume de ouvir a gente às 7 em ponto, já dando bom dia para você que está nos dials, que compõe a nossa rede Transamérica TMC. Pois é, em primeiro turno, horário obrigatório de rádio e TV terminou, volta só no fim da semana que vem, obviamente, né, para presidente da República, se houver segundo turno, e para os estados que tiverem disputa de segundo turno para os governos, né? A data marcada é dia 9, a partir do dia 9 volta o horário político eleitoral. Até lá, literalmente, temos 3 horas juntos, todos os dias aqui no TMC 360. Então vamos atualizar a partir de agora, Joana, os destaques do noticiário.
1: Candidatos à presidência criticam o cancelamento de debate da TV Globo do Rio de Janeiro, Luísa Rodrigues.
3: O cancelamento do debate presidencial da Globo previsto para a noite desta quinta-feira provocou fortes reações de Ronaldo Caiado, do PSD, Augusto Cury, do Avante, e Romeu Zema, Novo. Os 3 candidatos já estavam no Estúdio Globo, localizado aqui no Jardim Botânico, zona sul do Rio, quando a emissora anunciou a suspensão do encontro.
2: O presidente gravou em local que já foi vetado para Jair Bolsonaro em 2022. De Brasília, Lívia Brás.
4: Na época, o TSE entendeu que o uso da residência oficial para conteúdo eleitoral configurava a utilização de bens e serviços públicos em benefício da campanha.
1: Estamos falando do podcast, Flow Podcast, para quem Lula deu entrevista. No mesmo horário em que aconteceria o debate da TV Globo, Lula disparou contra adversários nessa entrevista. De Brasília, Adriano de Almeida.
5: O presidente criticou o senador Flávio Bolsonaro e ainda o chamou de vira-lata ao mandar o irmão Eduardo Bolsonaro aos Estados Unidos para falar mal do Brasil.
2: Edson Fachin defende democracia e livre escolha dos eleitores. O presidente do STF afirma que direito ao voto deve ser exercido em ambiente de paz.
1: Influenciador Lito Souza morre aos 59 anos.

0: por dar apoio à Ucrânia. O presidente russo afirma que países do Ocidente estão criando uma nova cortina de ferro para separar a Rússia da Europa.
1: E ao longo da programação do TMC 360, a gente vai explicar para você, contextualizar por que Vladimir Putin voltou a usar um termo que é dos anos 60, da Guerra Fria, ainda essa cortina de ferro. Bom, mais 5 clubes entram no STF contra o veto às bets. São Paulo, Ponte Preta, Guarani, Vitória e Portuguesa argumentam que futebol é patrimônio cultural e criticam o rompimento unilateral por causa da medida provisória.
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0: Presidente Lula participou ontem do Flow Podcast, no mesmo horário em que estaria no debate da Globo se ele não tivesse cancelado a ida e se o debate da Globo não tivesse sido cancelado. Durante essa entrevista, o presidente inclusive explicou o motivo por que não quis ir a esse debate tradicional que fecha a primeiro turno de campanha, aliás, a campanha de primeiro turno. O Adrian de Almeida chega ao TMC 360 com os detalhes. Adrian, bom dia.
3: Bom dia, Joana, Felipe, a todo mundo que nos acompanha. Olha, durante a entrevista, que foi quase aí no mesmo horário que o debate, o presidente Lula, ele afirmou, né, que os adversários, eles usam essa oportunidade do debate para fazer gracinha. Ele disse ainda que numa disputa à presidência, a coisa é mais séria e que os candidatos então acabam levando na brincadeira e não tem esse tom de fato de debate para conseguir falar sobre as propostas para o país. Lula, ele se mostrou otimista com a possibilidade de vencer a eleição já no primeiro turno. Ele também criticou, né, a Globo, que iria promover esse debate aí, dizendo, né, que teve muita decisão judicial e acabou então atrapalhando também a realização desse debate. O presidente também comentou, né, a crise institucional no STF, ligada à divulgação de mensagens entre o ex-banqueiro Daniel Vorcaro e o ministro Alexandre de Moraes. E aí, ao falar do caso, Lula brincou dizendo, né, que o dono do Banco Master não era só um ladrão, mas também um mágico. Ele faz aí referência a mensagens que foram obtidas pela Polícia Federal e divulgadas na quarta-feira, que apontam um vínculo entre o Vorcaro e também ao apresentador Luciano Huck. Segundo esses diálogos, os acordos teriam rendido aí 83 milhões de reais para a Globo e 26 milhões para Luciano Huck. O Wilbank, né, que é do conglomerado do Master, ele era anunciante do programa aí do Luciano Huck. Lula também fez uma série de ataques ao principal adversário dele, que é o Flávio Bolsonaro. Ele citou, né, a relação de Flávio com o ex-policial militar Adriano da Nóbrega. É um miliciano que foi morto na Bahia e também homenageado pelo senador quando ele ainda era deputado. O presidente também comentou nessa relação entre Brasil e Estados Unidos e chamou Flávio de vira-lata. Ele se referiu também a Eduardo Bolsonaro, que mora nos Estados Unidos, dizendo que ele também é um traidor da pátria. Então, nesse flow, né, nesse podcast que ele foi conversar, ele atacou muito, principalmente, o senador Flávio Bolsonaro, por conta de todas essas brigas entre eles, e também porque hoje, no debate, na corrida presidencial, né, Flávio é o seu maior adversário aí para um possível segundo turno.
1: Dando sequência aqui à nossa cobertura desse debate que não aconteceu, desse não debate, digamos assim, o candidato à presidência pelo PL, Flávio Bolsonaro, queria, se houvesse debate, pelo menos essa era a informação oficial, 24 horas antes, a gente até trouxe algumas estratégias que Flávio Bolsonaro usaria nesse debate aqui no TMC 360, falamos sobre isso, mas enfim, ele atacou o Poder Judiciário pelas decisões que levaram ao cancelamento do debate na TV Globo. Deu uma declaração à noite em uma live no canal dele no YouTube, depois de dizer que não iria mais ao debate porque o púlpito de Lula seria retirado do cenário.
4: Uma democracia se faz com eleições limpas, transparentes, sem que o poder judiciário desequilibre a disputa. Qual o medo que os ministros que deram essas canetadas tinham de deixar um púlpito escrito Lula vazio no debate, como mandava as regras? Qual o medo? É porque a gente ia toda hora fazer referência ao presidente Fujão?
0: Candidato à presidência pelo PSD, Ronaldo Caiado, também atacou o Poder Judiciário pelas decisões que levaram ao cancelamento do debate. Vamos ouvir.
5: Você está vendo com que os responsáveis

0: pelos poderes constituídos, estão destruindo, levando esses poderes à ruína, ao descrédito perante a sociedade brasileira. Então isso é muito grave. Isto aí pode provocar consequências seríssimas junto à reação da população. Por que que uma pessoa acha que com a canetada pode mudar um processo eleitoral?
1: Temos também a repercussão do candidato à presidência da República pelo Partido Novo, Romeu Zema. Ele acusou os tribunais de agir com motivação política.
2: Nós estamos assistindo mais uma vez o judiciário fazer política no Brasil. Nada contra a participação de qualquer candidato, mas nós sempre tivemos regras para serem obedecidas. E faltando poucos minutos, uma decisão judicial, no meu entender, sem pé e sem cabeça, muda tudo. Um outro candidato desiste e nós estamos vendo a justiça a serviço do Lula, claramente.
3: Já o candidato à presidência, Renan Santos, do Missão, fez críticas à TV Globo e a Flávio Bolsonaro. Vamos aqui lembrar que Renan Santos, ele não foi inicialmente convidado pela emissora para participar do debate, porque, de acordo com as regras do debate, o regulamento da TV Globo, que está regulamentado, por sua vez, por uma portaria do Tribunal Superior Eleitoral, o regulamento da TV Globo não previa a participação de candidatos com uma representatividade no Congresso pequena, caso do Renan Santos. Então, o candidato do Missão, ele endereça as críticas à TV Globo e a Flávio Bolsonaro. Vamos ouvir.
4: Flávio Bolsonaro cancelou sua participação 3 minutos após a minha participação ser oficializada. 3 minutos. O medo, a paura que esse cara tem de mim fez o cancelamento dele rolar 3 minutos depois. A Rede Globo, por alguma razão, não deixou minha equipe entrar. Minha equipe foi até o Projac, não abriram a porta. Beleza, estava indo até lá, tô aqui no carro até agora. E agora eu descubro que o debate foi cancelado.
1: Bom, a Associação Nacional, Associação Brasileira, perdão, de Emissoras de Rádio e Televisão, Associação Nacional de Editores de Revistas e Associação Nacional de Jornais, as três manifestaram em uma nota conjunta, aspas, profunda indignação com a intervenção judicial nas regras previamente definidas, fecha aspas, no debate que a Globo faria com os candidatos à presidência da República. No documento, eles dizem o seguinte, aspas, as entidades entendem que a interferência não se trata apenas de uma imposição de obrigações sem previsões em lei contra uma emissora privada. É, sobretudo, uma agressão à liberdade de imprensa ao forçar a condução do debate em desrespeito a regras acordadas há meses entre a emissora e os partidos, fecha aspas.
3: Agora vamos para Brasília novamente falar com a Lívia Braz, porque tem uma situação que chama muita atenção sobre a entrevista que o presidente Lula deu ao Flow Podcast. Foi dentro do Palácio do Alvorada. E o Palácio do Alvorada ser palco de entrevistas ou lives de presidentes incumbentes enquanto candidatos à reeleição já foi alvo de controvérsia ou polêmica, como você preferir, porque em 2022, Jair Bolsonaro pediu para fazer uma entrevista enquanto candidato à reeleição no Alvorada e a Justiça Eleitoral negou. Lívia Braz, então explica para a gente como é que a gente pode comparar essas duas situações. Elas são iguais? Bom dia.
5: Oi, Joana, bom dia para você, bom dia para o Felipe. Pois é, toda essa polêmica a respeito dessa entrevista que foi concedida ontem pelo presidente Lula ao podcast Flow vem girando em torno justamente do local de onde ela foi feita. Como você disse, o Palácio do Alvorada. E a repercussão toda está justamente nessa comparação, porque em 2022, o TSE, ele tinha proibido o então presidente Jair Bolsonaro de fazer uma transmissão, uma live. Ele tinha por hábito fazer essas lives, né? E essa live foi proibida pelo TSE de que fosse feita lá de dentro do Palácio da Alvorada. Na época, o tribunal entendeu que o uso dessa residência oficial para fazer esse tipo de conteúdo eleitoral configurava utilização de bens e serviços públicos em benefício dessa campanha. E agora o que a gente viu ontem, né, foi uma entrevista concedida, uma entrevista longa concedida aí pelo presidente Lula, exatamente desse mesmo local da polêmica de 4 anos atrás, justamente nessa reta final, né, há 3 dias do primeiro turno. A entrevista aconteceu, a gente lembra também, no mesmo dia em que o debate presidencial, que seria realizado pela TV Globo, foi cancelado. O presidente Lula, eu lembro também, ele já tinha dito anteriormente, inclusive trouxe essa informação aqui ontem, que ele não participaria do debate da Globo. Houve toda essa interferência do judiciário, a Globo decidiu então cancelar esse debate. Durante a conversa de ontem, né, com o podcast Flow, o presidente Lula falou sobre vários temas, INSS, apostas online, falou também sobre Banco Master e fez, como o Adrian trouxe anteriormente, muitas críticas ao principal adversário dele, Flávio Bolsonaro. E essa transmissão do Flow de ontem, ela chegou simultaneamente a mais de 1.600.000 espectadores, viu?
3: Muita gente, Lívia Braz, obrigada pelas informações, tá aí, você tira a sua própria conclusão. Mas antes, é importante a gente colocar aqui algumas informações e fazer algumas ponderações também, tendo em consideração tudo que nós trouxemos até agora nesses 15 minutos de TMC 360 de noticiário, cheio de fatos, para você de fato tirar a sua conclusão. O que está acontecendo aqui é extremamente delicado, para não dizer perigoso. Mas não adianta fazermos alertas se há quem queira um judiciário cada vez mais poderoso, com cada vez menos limites, desde que esse poder sirva ao seu lado. Preste bem atenção nos personagens envolvidos no cancelamento do debate da TV Globo. E se você não está nem aí porque acha que é um problema da emissora, eu quero te mostrar por que isso também é um problema nosso enquanto sociedade. São 4 pontos aqui. Primeiro, personagem, PT, assinou as regras, foi à justiça depois de assinar as regras contra o que assinou. Lula decidiu não ir, uma decisão do presidente, uma escolha dele, mas a coligação do PT quis impedir também que a ausência fosse mostrada como tinha sido combinado, com aquele púlpito vazio. Então, foi concordado pelo PT que essa seria a regra, mas depois eles decidiram pedir para tirar. Segundo, Stella Aranha, ministra do TSE, que acolheu o pedido. Ela foi indicada pelo presidente Lula, trabalhou no Ministério da Justiça sob Flávio Dino, já declarou publicamente o voto no presidente Lula. Foi essa ministra que proibiu o púlpito identificado e as perguntas endereçadas ao candidato ausente. Então, a ministra, ela pode ter a preferência política dela. O que ela precisa explicar agora é por que o eleitor deveria enxergar imparcialidade na decisão dela, uma decisão de última hora que livra justamente o presidente que ela apoiou de uma regra que o partido dele aceitou. Terceiro personagem, Solidariedade, partido de Paulinho da Força, próximo de Gilmar Mendes. Foi esse partido que recorreu para colocar Renan Santos de outra legenda no debate. Paulinho disse que Renan Santos pediu. Renan Santos disse que não pediu. Então, alguém precisa explicar essa história direito, porque houve uma ação judicial, houve uma decisão, a gente teve uma mudança no debate, mas os envolvidos nem concordam sobre quem pediu a intervenção. Ou seja, a gente não sabe qual foi a motivação desse pedido de intervenção. Era para prejudicar algum dos candidatos, beneficiar outro candidato? Não sabemos. Quarto, Gilmar Mendes. O TSE tinha negado a obrigatoriedade de convidar Renan Santos. Gilmar determinou que a Globo o incluísse e determinou numa ação que não tinha absolutamente nada a ver com eleição presidencial, nada a ver com debate. Aí eu pergunto, como é que se organiza um debate se há poucas horas de começar uma decisão muda quem participa e outra muda o que pode ser feito? E neste caso aqui, não entra no mérito se Renan Santos deveria estar lá ou não, porque Renan Santos se consolidou aí como uma possível terceira via, melhor colocado, inclusive, se a gente olhar para números, do que Augusto Cury, que desidratou nos últimos dias. Então, agora, só para a gente encerrar, faça um exercício. Se trocar o nome do presidente beneficiado, se trocar o nome do candidato beneficiado, se trocar o nome do partido que entrou com o pedido, você continuaria achando tudo isso normal? Se sim, bom, ok. Se não, então a gente tem aí um desvio do entendimento do que é justiça.
1: Bom, e você que está nos acompanhando, permita-nos colocar mais alguns dados aqui, mais algumas reflexões para fechar esse assunto, pelo menos por hora, né? Vamos usar uma expressão aqui que é a seguinte, com duas palavras apenas, não sei se você já ouviu essas palavras, juntas, separadas, enfim, dinâmica dialética, ponto. Expressão usada pela ministra, citada aqui, a Estela Aranha, para impedir a Globo de mostrar o púlpito vazio de Lula e proibir perguntas ao presidente ausente. É um termo que a gente costuma chamar de juridiquês, até um pouco pejorativamente, embora não mereça, né? Porque afinal de contas são pessoas sérias que trabalham com esses termos. É sofisticado, é bonito e tal, mas não esconde o essencial. Regras do debate assinadas por todos os candidatos, inclusive Lula. E aí Lula decide faltar, é direito dele, né? Mas quem escolhe não debater, escolhe também não responder. E aí vem toda essa sequência descrita pela Joana, né? A campanha procurando a justiça rasgando o contrato, não corrigindo uma falsidade, né? O púlpito vazio não atacava, distorcia, inventava, mostrava apenas a realidade, e a realidade tinha custo político, né? A gente está falando aqui não sobre a ministra A ou o ministro B, não especificamente neste caso. Problema maior, vamos olhar o bosque, vamos olhar a floresta e não vamos olhar a árvore. Estamos falando sobre o poder judiciário brasileiro, o poder que se acostumou a reescrever acordos, a corrigir resultados e a decidir o que o eleitor pode ou não ver. Vamos fazer uma comparação para terminar aqui. A gente está falando de juízes que chutam ao gol. Eles, no mínimo, chutam ao gol ou, no mínimo, dão assistência para que alguém faça o gol ou ajudam a defender, dependendo do caso. 7h21.
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3: A nova pesquisa Datafolha, divulgada nesta quinta-feira, mostra o presidente Lula do PT com 42% das intenções de voto no primeiro turno contra 38% de Flávio Bolsonaro do PL. Na comparação com o levantamento anterior, de 24 de setembro, os dois oscilaram 2 pontos para cima. Lula foi de 40 para 42%, Flávio de 36 para 38%. Augusto Cury do Avante aparece com 4%, enquanto Ronaldo Caiado, PSD, Renan Santos, Partido Missão, tem 3% cada. Romeu Zema, do Partido Novo, Samara Martins, da UP, Wilson Grassi, do Democrata, registraram 1% cada. Brancos e nulos somam 5% e 2% dos entrevistados estão indecisos. Considerando os votos válidos, Lula tem 45% contra 40% de Flávio. Na simulação de segundo turno, entre Lula e Flávio, o presidente aparece com 48% contra 45% do senador. Brancos e nulos somam 6%. 1% não soube responder. A diferença está dentro da margem de erro de 2 pontos percentuais. Portanto, o cenário é de empate técnico. Na rejeição, Lula e Flávio aparecem empatados numericamente. 45% dizem que não votariam em nenhum dos dois, de jeito nenhum. Os outros candidatos também apresentam índices de rejeição altos. Renan Santos tem 16%, Zema 15%, Caiado 14%, Cury 11%. O levantamento ouviu 2.506 eleitores com 16 anos ou mais, entre 29 de setembro e 1º de outubro, com margem de erro de 2 pontos percentuais. A pesquisa foi contratada pela TV Globo e pelo jornal Folha de São Paulo. E agora vamos à análise. Bruno Rizzi.
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1: Bruno Rizzi, qual é a indicação que aparece no seu radar? Estamos chegando na hora do primeiro turno, hoje já é sexta-feira, seja bem-vindo. Bom dia, Rizzi.
8: Bom dia, Felipe, Joana, todos com a gente do TMC 360. Alguns destaques, peço perdão, alguns destaques aqui que a gente tem com relação à pesquisa Datafolha de ontem. Primeiro, com relação ao recorte de religião, que a gente viu que basicamente Lula e Flávio cresceram nos seus pontos fortes ali. Lula cresce 5 diante dos católicos e Flávio nos evangélicos. E, em resumo, ninguém cai nesses grupos, ou seja, os indecisos estão migrando ali. Mas eu tenho um recorte que é ainda mais interessante, que é o recorte de idade. Quando a gente olha o recorte por idade, a gente vê como está a distribuição, a gente tem uma análise interessante. Eu já vou fazer até um link com uma fala do presidente Lula ontem, que as coisas começam a fazer mais sentido aqui para a gente. Eu trouxe aqui até uma tela aqui para quem está nos vendo no YouTube, mas para quem está nos ouvindo, a gente vai explicar aqui o que a gente está mostrando. Mas basicamente, quando a gente faz os recortes por idade, eu separei aqui um recorte específico, que é o de 60 anos ou mais. Vejam, dentre eleitores com 60 anos ou mais, Lula cresce da semana passada para cá de 42 para 49. Flávio cai de 37, oscila de 37 para 36. Vejam que Lula tem uma maioria aí com 13 pontos de vantagem diante de Flávio Bolsonaro nesse grupo específico.
1: E esse 42-49 é além de qualquer margem de erro, né? É
8: exatamente, crescimento mesmo. Crescimento mesmo, uhum. Exatamente. E aí, por que que eu estou trazendo esse recorte específico? Porque ontem, no final da entrevista do presidente Lula para o Flow Podcast, ele chama os eleitores, especialmente 70 anos ou mais, para irem às urnas. Quando a gente está falando da história do voto válido é contado a partir daqueles que vão às urnas e escolhem um candidato. E Lula tem um favoritismo grande nesse público aqui, por exemplo, dos 60+. Porém, aí eu tenho uma segunda imagem aqui para vocês que mostra o porquê da preocupação do presidente Lula e o porquê do recado. Vejam aqui, a gente fez aqui alguns recortes, né? Isso são as informações ali por faixa etária de comparecimento às urnas em 2022, 2014, 18 e 22. Vejam, olha esse último gráfico aqui, 70 anos ou mais. De 2014 para 2022, a gente vê um leve crescimento na participação desse eleitor. Mas, a participação do eleitor 70 anos ou mais está abaixo de 40%. Ou seja, a cada 10 eleitores de 70 anos ou mais, apenas 4 ou menos eleitores vão às urnas. E por isso eu trouxe aquele recorte da idade. Porque uma coisa é o que a gente vê na pesquisa, mas a pesquisa entrevista todos. Nas urnas, precisa ir converter essa intenção de voto em voto. Por isso essa preocupação. Então a gente tem alguns recortes interessantes para a gente começar a analisar e tentar desvendar, né?
1: É incrível que nesses, voltando aqui a tela, por favor, só um minutinho, você tem 5 cortes, né, de faixa etária. E o 70 a mais é o único que tem um real potencial de ser explorado, né, Riz, Joana e você que está nos acompanhando. Porque a gente está falando aí de 82, 85% na maioria, e quase 90% no caso de 30, 44. Mas aqui, como você falou, abaixo da metade. Exato. Ou seja, seria um nicho, né, podemos dizer assim, a ser explorado, né?
9: Eu acho que o que é interessante a gente ver aqui é que apesar da eleição ela estar dividida 50-50, vamos colocar assim, de forma grosseira falando, a gente vê um grande empate, um grande equilíbrio, rejeição, intenção de voto, segundo turno. Na verdade, quando a gente abre os números, a gente vê que o Brasil não é um Brasil dividido, é um Brasil com muitos grupos com preferências consolidadas. Então, quando a gente vê uma oscilação, uma mudança nas pesquisas, oscila para cima, oscila para baixo, a gente precisa olhar o que mudou nesses grupos, o que afetou a forma de pensar desses grupos. Muito interessante. Rizzi, até.
8: Até. Valeu, gente. Domingo estaremos juntos.
1: Estaremos todos juntos aqui, porque tem cobertura especial da TMC desde as primeiras horas. Para não falar no sábado também, né? Mas no domingo estaremos todos aqui, do primeiro ao último voto, votado e apurado, toda a nossa equipe da TMC 360 para trazer informação para você.
9: Pesquisa Alfa TMC, aliás, para o governo do Paraná, traz Sérgio Moro, do PL, com 37% das intenções de voto, seguido por Sandro Alex, do PSD, com 28%. Requião Filho, do PDT, com 24%. Tainá Miessa, da UP, tem 2%. Adriano Funileiro, do PCO, tem 1%. Brancos e nulos somam 4%. Outros 4% não souberam ou não responderam.
1: Cenários de segundo turno, Moro e Sandro Alex aparecem empatados com 46% a 43%, diferença dentro da margem de erro. Contra Requião Filho, Moro tem 50% a 37%, Sandro Alex registra 45% contra 34% de Requião. Levantamento que ouviu 1.200 eleitores do Paraná entre 25 e 30 de setembro, com margem de erro de 2,8 pontos percentuais. Nível de confiança 95%, 7,28.
9: O velório do influenciador de aviação Lito Souza, que faleceu ontem, vai ser realizado nesta sexta-feira na Zona Norte de São Paulo. O velório aberto ao público da capital paulista. A Luísa Mutoni tem mais informações para a gente. Bom dia para você, Luísa.
10: Bom dia, Joana. Bom dia, Felipe. A todos que nos acompanham no 360. Esse velório aberto ao público acontece entre 9 horas da manhã e meio-dia na região do Campo de Marte, que, para quem nos acompanha de fora de São Paulo, é um complexo aeroportuário que fica localizado na zona norte aqui de São Paulo. E, na sequência, haverá uma cerimônia mais reservada, então, para os familiares e amigos próximos. Joselito Geraldo de Souza, no nome de batismo, morreu ontem aos 59 anos em decorrência de uma condição neurodivergente rara que afeta principalmente o cérebro e causa, entre outros sintomas, dificuldade de locomoção e também tremores. E tem por característica, inclusive, progredir de forma muito rápida. O anúncio dessa condição foi feito em agosto pela esposa de Lito, Mila Seidel, e ontem, através das redes sociais, onde ele acumula mais de 4 milhões de seguidores, veio, infelizmente, a confirmação da morte, causando grande comoção, já que Lito é um influenciador voltado para a área de aviação, mas que também era muito querido, mesmo fora desse nicho. Em uma publicação, a esposa dele escreveu, abre aspas, "um grande abraço e até o próximo voo. Foi uma honra ter viajado com você." Ele é dono do canal Aviões e Músicas, onde explicava de forma simples e didática o funcionamento de aviões, procedimentos de segurança, turbulências, e também comentava sobre acidentes aéreos. Ele deixa um filho de 7 anos de idade, fruto do casamento com Mila.
9: Tá certo, Luísa, obrigada pelas informações. E daqui a pouco aqui no TMC 360 a gente vai falar sobre a volta do Campeonato Brasileiro e o jogo do Brasil de amanhã. Você tá animado? Tá, será? 7h31 agora.
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3: 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Hoje, 12:25. 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
6: Sete horas 35 minutos, de volta com as informações do Rio de Janeiro aqui em 101.3. A gente conversa agora com a Érica Levigar. Bom dia, Érica.
7: Oi, Gustavo. Bom dia para você, para todo mundo que está acompanhando a gente. O governo do Rio estima um déficit de quase 14 bilhões de reais para o ano de 2027. Esse valor, que é cerca de 5 bilhões de reais menor do que o previsto no orçamento de 2026. O projeto de lei orçamentária anual de 2027 e o projeto de revisão do plano plurianual 2024-2027 foram publicados em uma edição extra do Diário Oficial da última quarta-feira pela Alerge. As propostas foram enviadas ao parlamento pelo governador em exercício, desembargador Ricardo Couto. E para o próximo ano, o executivo estima um déficit de aproximadamente 14 bilhões de reais, com despesas de mais de 138 bilhões e receita líquida estimada em 124 bilhões de reais. Na comparação com o orçamento aprovado para 2026, a previsão de déficit estadual apresenta uma redução de aproximadamente 5 bilhões de reais. Na justificativa encaminhada à Alerge, Ricardo Couto atribuiu a permanência desse déficit fiscal em 2027 a uma combinação de fatores, entre eles a redução real das receitas provenientes de royalties e a participação especial e o aumento de quase 10 bilhões de reais nas despesas com o pessoal. Essas despesas e encargos sociais estão estimadas em mais de 80 bilhões de reais. Já o Tesouro Estadual deverá destinar quase 24 bilhões de reais para cobrir as obrigações previdenciárias. Em relação à dívida pública, a proposta destaca a adesão do Estado do Rio ao Propag em junho deste ano. O programa estabelece novas condições para o pagamento a longo prazo da dívida com a União. Com a adesão, o saldo refinanciado passa a ser atualizado pelo IPCA sem a incidência de juros reais, Gustavo.
6: Valeu, Érica. Agora sim, falar com a Luísa Rodrigues de um acidente grave que aconteceu na Avenida Brasil envolvendo uma viatura da Polícia Militar. Fala, Luísa, bom dia mais uma vez.
8: Gustavo, bom dia a você. Explicando um pouco sobre esse acidente. Olha, duas mortes, né, aconteceram por conta desse acidente na madrugada desta sexta-feira, ali por volta das 2 da manhã, na Avenida Brasil, altura da Avenida Coração Selvagem, em Campo Grande, zona oeste do Rio. Essa pista agora, nesse momento, segue, né, parcialmente interditada e o trânsito apresentando lentidão na região. E os policiais civis, é claro, realizando perícia após essas mortes, né, em acidente na Brasil. Esse carro, ele colidiu com um poste na pista ali sentido centro por volta das 2:20 da manhã. E devido ao impacto, o veículo ficou totalmente destruído. Segundo o Corpo de Bombeiros, as equipes encontraram as vítimas de aproximadamente 30 anos, já sem vida. E claro, os corpos foram encaminhados para o Instituto Médico Legal de Campo Grande. Ainda não há informações sobre a identidade desses dois homens. Lembrando que também equipes da Companhia de Engenharia de Tráfego e também da Conlurb e da Rio Luz e Corpo de Bombeiros atuam nessa ocorrência. A Polícia Civil também foi acionada para perícia. Só lembrando, Gustavo, uma viatura da PM estava no local fazendo ali o patrulhamento e por conta disso um caminhão bateu na PM. A gente segue acompanhando essa situação.
6: Valeu, Luísa.
9: Chegou a hora da nossa conversa sobre o dia a dia financeiro no É da Sua Conta, em parceria com o Banco PicPay. Falta praticamente uma semana para o Dia das Crianças. Estamos falando em eleição, mas calma, tem data importante vindo por aí, importante para as famílias. Alilupe, você tem criança na família? Já escolheu o presente? Bom dia para você.
10: Bom dia, Joana. Você falou de criança, eu já me empolguei, porque tem um monte aqui na família, viu?
9: Nossa, então vai gastar criança bastante, né?
10: Então, ser tio nessa época não é lá muito bom com tantos sobrinhos, né? Mas tudo bem, vamos lá que tem solução para isso.
9: Eu vou aproveitar que a minha sobrinha é pequenininha e ela não tem noção das datas comemorativas, então não preciso, por enquanto, fazer esse investimento. Não é um gasto, um investimento.
10: Exato.
9: Mas, à medida em que as crianças da família vão crescendo, os parentes vão ficando cada vez mais em dúvida sobre como presentear, porque tem que presentear. Agora, como é uma grande dúvida.
10: É uma missão difícil mesmo, Joana. Olha, eu trouxe aqui algumas sugestões básicas, classificadas por idade, mas cada um precisa investigar, né, quais são as paixões de suas crianças, de quais personagens elas gostam, essas coisas, né? Pensando genericamente, assim, crianças de 3 a 5 anos estão na fase da imaginação. Então, fantasias, bonecos, carrinhos, blocos de montar, essas coisas costumam agradar bastante. Eu sou favorável muito a esses brinquedos esses mais de madeira, essas coisas assim.
9: Mais lúdicos.
10: Mais lúdicos,
9: isso.
10: Exato.
9: Isso, eu adoro também.
10: Olha, dos 6 aos 8 anos já são jogos de tabuleiro, quebra-cabeça, patins e skates também são boas dicas. Né? Dos 9 aos 12 anos eles começam a gostar mais de jogos de estratégia. A minha sobrinha, por exemplo, gostava de kit cientista, a Isabela. Artigos esportivos oficiais e videogames também costumam ser os mais desejados. Aí não tem como fugir, né, Joana?
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9: Muito bem, não vai esquecer a data, hein? Faltam 10 dias. Dicas para você fazer bonito sem acabar com o orçamento no Dia das Crianças. É aqui no É da Sua Conta. 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Às 7:42 da sexta-feira, eu te desejo um ótimo final de semana, Alilupe. Veja que desaforo, tem um dia inteiro pela frente e você já vai sextar.
11: Oba!
10: Não, eu ainda não, mas assim, nosso papo sim. Mas você sabe que eu não posso ser injusto com vocês, porque vocês vão trabalhar muito esse final de semana.
9: Você pode vir também, a gente vai adorar.
10: Eu fico aqui perto, aqui acompanhando vocês e pronto, pra ficar equilibrado. Segunda a gente volta, Joana. Bom trabalho aí no
9: tchau,
10: final
9: Ale.
10: De semana. Bom beijo.
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11: Hora de conversar com o Guilherme Ravache, a primeira participação do dia, são 7:43. Ah, sim, hoje mais cedo. Aliás, hoje no horário certinho, sem o horário político obrigatório, né? Mercado financeiro internacional amanhecendo com um clima mais calmo nessa sexta-feira. Sextou para o mercado financeiro internacional também. Bolsas nos Estados Unidos e Europa ensaiando uma recuperação com investidores na expectativa pelos novos dados sobre geração de empregos na economia dos Estados Unidos. Essas informações saem ainda hoje. Diga tudo, Guilherme Ravache.
12: Expectativa de abertura das bolsas, né, em Nova York em alta. SP500, Nasdaq, Dow Jones devem abrir positivamente porque tem uma expectativa boa, positiva do mercado em torno do lucro das empresas. A estimativa é que esse lucro chegue a um aumento de até 30% nesse ano. Mercados emergentes, que é o caso do Brasil, também expectativa de aumento de até 65% do lucro. Apesar do momento desafiador, né, do preço dos combustíveis, a guerra no Irã segue ativa. Trump, né, presidente Trump, enviou um terceiro porta-aviões para o Irã, ou vai enviar, está a caminho. Não se sabe ainda se ele vai ficar parado no Irã, se um desses três porta-aviões vai para o Japão, onde ele costuma ficar originalmente, né? Porém, o mercado ouviu com bons olhos o fato dos Estados Unidos estarem pressionando o Reino Unido e também a Europa a liberarem estoques estratégicos, inclusive estoques de diesel, estoques estratégicos de petróleo e também de diesel, e isso pressionou aí os preços para baixo na área de energia, né? O que a gente vê também aqui no Brasil é um compasso de espera na Bolsa, né? Ontem teve uma alta de 0,46% do Ibovespa, superando os 187 mil pontos, 187.197 pontos. Porém, a notícia do debate pode afetar, sim, o mercado. Ontem fechou com alta de 0,46. Hoje pode, inclusive, ter uma pressão de baixa, porque, usualmente, notícias favoráveis ao Flávio Bolsonaro costumam ajudar a performance da Bolsa. É um movimento nos últimos dias, na realidade, até semanas. Como o cancelamento do debate foi visto como mais positivo para o Lula do que o Bolsonaro, isso pode, sim, fazer preço na Bolsa hoje. E taxas de juros seguem muito altas aí no mundo inteiro. Estados Unidos, juro de 10 anos, juro de título de dívida americana, seguindo aí em recordes, há mais de duas décadas não se via o título de 10 anos e 30 anos nos valores que estão, né? O valor do título cai, mas o valor do juro sobe, é inverso. Nesse momento, juros muito altos nos Estados Unidos, então o valor do título cai. Isso acaba atraindo, ou pode atrair, mais pessoas para a renda fixa, de olho aí no rendimento de uma aplicação, como no caso do Tesouro, que é vista como mais segura até do que Bolsa.
9: Muito bem, Guilherme Ravache, daqui a pouquinho novamente aqui no TMC 360, às 8h10. Agora vamos para Brasília falar com o Rodrigo Vicente. Os Estados Unidos suspenderam hoje o atendimento presencial na embaixada e nos consulados no Brasil por questões de segurança. O governo americano não informou quais questões ou quais possíveis ameaças motivaram a medida. Será que tem a ver com as eleições? Rodrigo, conta pra gente. Bom dia.
13: Oi, Joana, bom dia para você, bom dia para o Felipe, para todo mundo que nos acompanha. É estranha, né? Essa questão hoje, sexta-feira, às vésperas das eleições, da eleição agora de 4 de outubro, mas essa medida está valendo tanto para a embaixada. Essa informação que a gente teve agora de manhã, a embaixada de Brasília aqui está fechada, e todos os consulados, São Paulo, Rio de Janeiro, Recife e Porto Alegre, também não vão ter expediente. Aqui em Brasília, o que a gente soube é o seguinte, que todos os funcionários da embaixada foram aconselhados, foram, na verdade, né, obrigados aí a trabalhar de casa, né? Os cidadãos americanos que estão precisando de atendimento, estão precisando entrar em contato por e-mail ou por telefone. Não há outra medida, não dá para ir até lá. O que acontece é o seguinte, né? O Departamento de Estado americano até agora não emitiu nenhuma nota com maiores detalhes, apenas disse que está trabalhando em conjunto aqui com as autoridades brasileiras para tentar resolver essa questão, mas não há uma resposta, não há ainda um porquê disso tudo. Isso vale também para cidadãos brasileiros que tinham hoje, por exemplo, agendamento de visto para passaporte ou algum outro serviço que precisassem usar tanto a embaixada aqui quanto esses consulados de São Paulo, Rio de Janeiro, Recife e Porto Alegre, não vão poder fazer uso desses espaços. Como a gente disse, funcionários em casa, não há ainda uma data, nenhuma explicação para toda essa questão. Claro, a gente vai acompanhar ao longo de todo o dia aqui e vai trazer qualquer informação sobre essa questão dos consulados e da Embaixada dos Estados Unidos aqui no Brasil, Joana.
9: Tá certo, Rodrigo. Obrigada pelas informações. Qualquer atualização, nos informe, porque, de fato, é algo inédito e que merece atenção.
11: Seguiremos acompanhando, sim. A gente continua na capital do país. Agora a gente vai mudar de assunto. A AGU, Advocacia Geral da União, pediu que a Polícia Federal investigue um suposto repasse de recursos do governo dos Estados Unidos para grupos ligados à direita no Brasil. O pedido cita uma possível interferência estrangeira, sobre a qual se tem falado já bastante, no cenário político brasileiro. Quem traz as informações para você é o Murilo Hernandes.
14: O pedido foi apresentado nesta quinta-feira pelo advogado-geral da União, Jorge Messias, e também encaminhado à Procuradoria-Geral da República. A iniciativa tem como base uma reportagem do jornal britânico The Guardian sobre a destinação de $1 milhão, cerca de R$5.300.000, de um fundo do governo americano. Segundo a reportagem, o dinheiro seria destinado a um programa chamado Combate ao Lawfare e à Censura no Brasil. Para a AGU, os recursos podem ter sido direcionados a redes de organizações que atuam no país para interferir no debate político e institucional e deslegitimar o Supremo Tribunal Federal. O órgão quer identificar quem foi responsável pela destinação dos recursos e os possíveis destinatários do dinheiro no Brasil. A AGU afirma que, se as suspeitas forem confirmadas, o caso pode representar uma interferência estrangeira em assuntos internos brasileiros. O pedido também cita princípios como soberania, independência e não intervenção, além das regras que proíbem partidos políticos de receber financiamento ou ficar subordinados a governos e entidades estrangeiras. Como o caso ocorre durante o processo eleitoral brasileiro, a AGU pediu a apuração dos fatos e das possíveis responsabilidades individuais.
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9: Vamos voltar a falar sobre o cancelamento do debate da TV Globo. É um debate tradicional. Neste momento de encerramento da campanha no primeiro turno. É um debate importante, então é um cancelamento que, claro, chama muito a atenção. Foi cancelado nos últimos minutos, podemos colocar assim, e o motivo para esse cancelamento foi uma sobreposição de decisões judiciais. Igor Damasceno traz apurações neste momento em relação aos bastidores, tanto do cancelamento quanto da percepção dos candidatos sobre tudo o que aconteceu, uma grande confusão. Bom dia para você, Igor.
15: Oi, Joana. Bom dia a você, ao Felipe. Bom dia a todos que nos acompanham. Pois é, Joana, o que aconteceu é que eu conversei com integrantes das campanhas de alguns dos presidenciáveis e eles me disseram que apostavam todas as fichas nesse debate da TV Globo. Não somente pelas repercussões, né, um debate que é assistido por milhões de brasileiros, mas também porque esses candidatos menores, eles não estão bem nas pesquisas de intenção de voto e também não têm tanto tempo de TV na propaganda eleitoral gratuita. Então, eles contavam com esse debate como uma última aposta para melhorarem nas pesquisas e talvez conseguirem chegar até o segundo turno, desgastar a imagem do presidente Lula ou de Flávio Bolsonaro, que figuram nas primeiras posições. Bom, esses candidatos alegaram que o Tribunal Superior Eleitoral e o Supremo Tribunal Federal tiveram sobreposição e afetaram a democracia. Não tiveram respeito pela democracia ao trazerem várias imposições à Rede Globo horas antes do debate começar. Em alguns dos casos, minutos antes do debate começar. Bom, a própria TV Globo chegou a dizer que houve muita insegurança jurídica por causa dessas decisões de última hora, o que acabou inviabilizando, então, a execução desse debate. Os candidatos fizeram fortes críticas. O candidato do Avante, Augusto Cury, está aqui em Brasília e vai fazer um ato contra essa decisão do Tribunal Superior Eleitoral as decisões monocráticas que impediram o debate da TV Globo. Por volta de meio-dia, ele deve fazer um ato ali próximo da Praça dos Três Poderes. Agora, uma situação de bastidor que eu trago para vocês e que começa a causar um certo rebuliço entre os candidatos envolve a ministra Estela Aranha. Foi ela quem tomou algumas das decisões polêmicas horas antes do debate começar. A ministra, de acordo com uma apuração minha, antes de ser ministra do TSE, ela fazia doações para candidatos do PT e do PSOL. Então, ela fez doações, de acordo ali com a transparência, são doações mais simbólicas mesmo. Para um vereador doou R$1.000, para outro candidato doou R$800, para outro R$750. Então, não tem um valor tão grande, tão representativo assim. Mas o que chama a atenção não é o valor ofertado, mas uma ministra do TSE, antes de assumir o cargo, estaria fazendo doações para candidatos do PT e do PSOL. E a Estela Aranha, ela tomou decisões que beneficiavam o presidente Lula. Foi ela quem determinou que o púlpito de Lula deveria ser retirado e não exibido pela TV Globo, o que despertou, então, a fúria de alguns candidatos. Então, pode ser que os candidatos comecem a bater na tecla de um possível conflito de interesses da ministra Estela Aranha por tomar decisões a favor de Lula, sendo que fez doações para o partido do presidente antes de tomar posse como ministra da Corte Eleitoral. Ela está nesse cargo desde agosto do ano passado, indicada pelo próprio presidente Lula.
11: Bem pequeno.
9: Valeu, Igor. Obrigada pelas informações. Pois é uma questão crucial para a gente colocar aqui sobre essa suspeição ou a suspeita em relação a uma possível interferência que não vem de agora. É o seguinte, os ministros podem, claro, enquanto pessoas físicas, declarar apoio, doar, mas não enquanto estão vestindo a toga. Tem que tirar, tem que sair do cargo, sair da função para se tornarem ativistas, militantes, apoiadores, cabos eleitorais. Essa é uma questão crucial para a democracia que não pode passar despercebida.
11: E no caso da apuração do Igor Damasceno com relação ao ministro, especificamente a ministra Estela Aranha, a gente está falando de uma ação ou de ações que aconteceram antes de ela começar a ocupar exatamente o cargo, ou seja, absolutamente liberada para tal. Porém, é óbvio que as pessoas vão juntar as peças e dizer assim, bom, né? Aquela afinidade de lá atrás, ela pode continuar existindo na alma da pessoa, nas decisões daquela pessoa. Obviamente, você entra num tribunal superior, você entra num colegiado como esse, isento, pelo menos assim deve ser, para todos os lados, né? Para a extrema direita, para a extrema esquerda, para o centro, para a esquerda, para a direita. Você entra se livrando de todas essas ideologias, de todas essas preferências. Mas é óbvio que cabe a nós tomar conclusões, tirar conclusões em cima de fatos como esse trazido pelo Igor Damasceno. Vamos dando sequência aqui na reflexão sobre esse assunto, Joana.
9: Pois é, então esse episódio expõe uma preocupante confusão jurídica na reta final da eleição. Há poucas horas do programa, do debate da TV Globo, o Tribunal Superior Eleitoral atendeu um pedido da coligação do PT e proibiu a Globo de mostrar o púlpito vazio de Lula e de permitir perguntas ao candidato ausente. Ao mesmo tempo, outra batalha acontecia nos tribunais. Renan Santos tentou garantir a participação, recebeu um não do presidente do TSE, Cássio Nunes Marques, depois outro não da ministra Carmen Lúcia, do Supremo. Horas mais tarde, Gilmar Mendes decidiu o contrário dos outros dois ministros e mandou incluir Renan Santos no debate. Três ministros, três decisões, duas em uma direção, outra na direção oposta. Tudo isso praticamente com as câmeras prontas para entrar no ar. Uma organização feita que durou meses para que esse evento em prol do eleitor acontecesse. Flávio Bolsonaro, que estava confirmado, desistiu, alegou censura e interferência judicial. A emissora cancelou o debate. Então é possível discutir os argumentos jurídicos de cada uma dessas decisões, e são muitas. O que não é razoável é uma eleição presidencial chegar a esse grau de insegurança a 3 dias do primeiro turno. Quando as decisões judiciais elas passam a definir na última hora quem participa, quem pergunta e até mesmo o que pode ser mostrado num debate, a fronteira entre justiça e política deixa de ficar clara. Quem paga a conta é o eleitor. Nesta quinta-feira, a Justiça resolveu participar do debate, acabou por acabar com o debate, e a TMC acredita que a Justiça Eleitoral existe para dar segurança ao processo eleitoral e lembra o artigo 926 do Código de Processo Civil. O Judiciário deve decidir com estabilidade, integridade e coerência sempre. 7h58.
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9: José Calil, bom dia para você. Hoje é dia de Campeonato Brasileiro com clássico São Paulo e Santos. Amanhã o Brasil faz o último amistoso dessa data FIFA contra a Índia. Eu precisei bater o olho aqui para ver se era isso mesmo. Vai que a minha cabeça estava me levando a um engano. Qual a expectativa para esses jogos, Calil? Bom dia.
16: Bom dia, Joana. Bom dia, Felipe. Antes, só dizer que a crise entre Cristiano Ronaldo e Jorge Jesus, por enquanto, não se refletiu no campo.
9: Ainda bem.
16: Portugal ganhou da Dinamarca 4-2 na Dinamarca. 3 jogos, 3 vitórias com o técnico dos cabelos brancos, viu, Joana? Então, por enquanto, no campo, a crise não chegou.
9: Muito
16: agora.
9: Bem.
16: É, sobre o clássico de hoje, volta o Campeonato Brasileiro, São Paulo e Santos, 20h no Morumbi, 50 mil ingressos vendidos, uma marca importante. O São Paulo é o 11º do Campeonato Brasileiro com 36 pontos, recebe o Santos, que é o 8º, com 38 pontos. Como não tem mais aquela luta contra o rebaixamento, acho que os dois times já escaparam, a expectativa de um jogo solto, de um jogo mais alegre, quem sabe. E terminando, para dizer que agora em Calcutá, na Índia, são 16h30, lá o fuso horário é quebrado. E o Brasil está treinando para jogar logo mais às 11h no horário brasileiro contra a Índia, uma recepção fantástica à seleção brasileira. Os indianos adoram o nosso futebol, mas o nosso time deverá ser bem mesclado. Só está garantido o goleiro do Coritiba, Pedro Morisco. Os outros jogadores, o Ancelotti ainda não escalou, mas serão jogadores que não jogaram ainda nessa data FIFA, ou que jogaram muito pouco. Então não esperamos aí grandes atrações em campo, mas o Brasil deve ganhar com facilidade, porque a Índia é uma das últimas do ranking da FIFA. Brasil e Índia nunca jogaram, nunca se enfrentaram. Joana, Felipe.
9: Vai ser único, inédito. Vai ser legal.
11: Placar, Joana Trepton.
9: Não, sem essa, para. Eu tô presa na crise Alenmar. É uma crise portuguesa, Alenmar, com certeza. É. Valeu, Calil. Um beijo pra você.
16: Um bom jornal a todos.
11: Valeu.
16: Tchau.
11: Valeu. Agora 8h01, daqui a pouco no TMC 360, a gente faz um balanço do que foram as campanhas eleitorais até agora. O primeiro turno está chegando. Vamos lá, 8h01.
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9: 8 horas 3 minutos, TMC 360 no ar com as principais informações desta sexta-feira, 2 de outubro. Entidades de jornalismo criticam o cancelamento de debate presidencial da TV Globo. Em nota conjunta, a Associação Brasileira de Emissoras de Rádio e Televisão, Associação Nacional de Editores de Revistas e Associação Nacional de Jornais manifestam profunda indignação com a intervenção judicial nas regras previamente definidas.
11: Polícia Federal instaura mais de 1.000 inquéritos relacionados a crimes eleitorais de Brasília. Lívia Brás.
21: Entre as investigações estão casos de violência política contra a mulher. Ao todo, 94 investigações desse tipo estão em andamento, sendo que 77 foram abertas só esse ano.
9: Primeiro turno está chegando e mais de 900 mil eleitores brasileiros devem votar fora do país. Segundo o TSE, serão 225 locais de votação distribuídos em 133 países e 186 cidades.
11: Donald Trump diz que acompanha de perto as eleições no Brasil. O presidente dos Estados Unidos não menciona apoio a candidatos.

0: e todos os consulados no Brasil por motivos de segurança. Qual será essa segurança? A medida passa a valer hoje e suspende o atendimento presencial em 5 capitais a 2 dias do primeiro turno das eleições. Nosso correspondente na Europa, Jamil Chad, analisa essa decisão em tempos atuais, né, Jamil? Não dá pra gente não ficar preocupado, né? Bom dia para você, seja bem-vindo.
1: Bom dia, Felipe, bom dia, Joana, bom dia a todos. Olha, seja lá o motivo pelo qual o governo norte-americano decidiu fechar todos os consulados americanos no Brasil, é preocupante. Só para a gente colocar aqui num contexto, o nível de risco, de alerta em relação ao Brasil, algo que o governo norte-americano faz em relação a todos os países do mundo, não mudou. Então, se não mudou, ou seja, se não estamos numa situação de maior risco no Brasil, por que é que esses consulados foram fechados? Há uma suspeita de que isso tenha acontecido depois que alguns dos escritórios americanos receberam, ou supostamente receberam, ameaças. Essa é uma das explicações. A outra explicação seria justamente, e aí uma preocupação por parte de certos grupos dentro do governo brasileiro, de que isso criaria uma espécie de sentimento de insegurança justamente num país, num momento muito delicado, claro, da eleição. Então, tudo isso está acontecendo, a embaixada, o governo norte-americano não explica, não dá nenhum tipo de detalhe sobre qual seria essa situação de segurança que levou justamente ao fechamento dos consulados. Não há data, Felipe, para a reabertura, ou seja, apenas indicam que a partir desta sexta-feira os consulados estarão fechados. Não há nenhum tipo de sinalização de que, olha, a partir de segunda-feira tudo volta ao normal. Nada disso, pelo menos por enquanto.
2: A gente recebeu aqui agora, neste momento, Jamil Chad, uma nota da Embaixada dos Estados Unidos em Brasília sobre esse assunto. Vale a gente colocar aqui o ponto. A gente sempre traz ponto e contraponto para todos os assuntos que a gente aborda, para as pessoas que nos acompanham conseguirem formar sua opinião. Então, a administração Trump, abre aspas, tem máxima prioridade à segurança e à proteção dos cidadãos americanos. As embaixadas e consulados dos Estados Unidos no exterior utilizam regularmente, aliás, o sistema de mensagens, incluindo alertas para informar os cidadãos americanos sobre ameaças, eventos e mudanças relevantes no contexto local. Estamos trabalhando em estreita cooperação com nossas contrapartes brasileiras para tratar de questões de segurança. Falaram, mas nenhuma novidade, mas está aqui essa nota oficial. E nós temos outro assunto para falar com você, Jamil. Desdobramento daquele assunto que você trouxe ontem.
0: E tem a ver, né, com esse primeiro.
2: Tem a ver, né? Tem a ver. Tudo vai se desmembrando. A Advocacia Geral da União, então, pede que a Polícia Federal e o Ministério Público investiguem um suposto repasse do governo Trump para financiar grupos de direita no Brasil. O que chamou atenção nessa notícia, a mim pessoalmente, Jamil, é que ela veio do exterior. Então, é uma notícia que surge como uma apuração de fora, não uma apuração aqui de dentro com o recebimento desse dinheiro, e sim uma apuração que vem de congressistas ou de uma denúncia de congressistas que não concordaram com o envio desse dinheiro. Foi revelado pelo jornal britânico The Guardian. Então, para a gente contextualizar, o Departamento de Estado americano teria enviado $1 milhão para bancar iniciativas criadas para contestar decisões do STF. Isso mexe na relação diplomática com os Estados Unidos, Jamil? Ou já está tão mexida que, assim, tem uma expressão que seria ótima, mas eu acho que não é boa para a gente trazer aqui essa hora, né? O que, que é algo para quem já está não sei o que lá?
1: Exato. Olha, Joana, vamos colocar no contexto aqui, porque você tocou num ponto fundamental, que é justamente essa notícia ter vindo do exterior. Essa reportagem do Guardian não era sobre o Brasil, era sobre o fato de que mais de $170 milhões estavam sendo direcionados pelo governo norte-americano para projetos ultraconservadores e de interesse do movimento trumpista no mundo inteiro. Então, na Europa, na África e também na América Latina. E aí, um dos programas era justamente para o Brasil. Agora, em primeiro lugar, sim, o Palácio do Planalto olha para essa situação como uma sinalização de ingerência, ou seja, um governo estrangeiro financiando no Brasil ataques contra uma instituição da República. Então, é visto, pelo menos, nos foi dito, que o governo brasileiro

0: Cruzeiro olha para tudo isso, sim, como uma ingerência. Então, esse é um primeiro ponto importante. O segundo, como você citou, a AGU que está pedindo, então, uma investigação, tanto do Ministério Público Federal quanto da Polícia Federal, mas não para decidir ou para descobrir se esse dinheiro é legal lá nos Estados Unidos, de que forma isso aconteceu no Congresso americano. Isso é um problema norte-americano. Isso é um problema entre os senadores norte-americanos e, claro, o governo Donald Trump. A questão é saber quem recebeu isso no Brasil. É essa a apuração que a AGU pede à Polícia Federal. Quem é o receptor desse dinheiro e de que forma ele foi utilizado para fazer essa campanha contra o STF. Então, esse é o, vamos dizer assim, o braço brasileiro dessa história.
1: Jamil Chad segue conosco, é sexta-feira, bom fim de semana, vírgula, mas, né? Mas estamos em processo eleitoral, qualquer novidade é só dar um grito pra gente que a gente conversa ao vivo aqui. Um abração para você.
0: Um abraço, Felipe e Joana, bom dia a todos nós.
1: Bom dia, bom trabalho. São 8 horas e 11 minutos agora. Bom, vamos falar sobre a imprensa internacional e a cobertura de parte da imprensa internacional sobre as eleições aqui no Brasil, né? Pegando como exemplo aqui o jornal americano The New York Times, apontando influência da Casa Branca como uma das principais variáveis na disputa, a gente estava falando sobre isso agora há pouco, invariavelmente, influência seja do governo dos Estados Unidos ou seja de think tanks, né? Aquelas instituições que pensam os problemas mundiais e também tentam influenciar na resolução desses problemas de uma maneira para um lado específico. E o jornal The New York Times afirma que o governo Trump tem favorecido o candidato do PL, Flávio Bolsonaro, de maneira velada. O jornal acrescenta: Brasília tenta erguer barreiras contra a desinformação e ingerências externas. Às vezes essas duas vêm no mesmo pacote. Em Londres, o The Guardian classifica como uma escolha decisiva com impacto global no clima e nas instituições democráticas, aponta que uma vitória de Flávio Bolsonaro consolidaria a presença dos Estados Unidos na América Latina, Lula enfrentando desgastes com a economia e a segurança pública como contraponto à situação eleitoral. A revista britânica The Economist, mais um exemplo aqui, avalia o cenário como desanimador para o futuro do país. O argumento da revista, que é uma das mais respeitadas do mundo, é o seguinte: nenhum dos dois principais candidatos apresenta propostas aceitáveis para estancar a dívida pública e combater a corrupção. Pegando mais dois últimos exemplos aqui, na França, o Libération frisa que a campanha priorizou escândalos em detrimento de debates, e o El País espanhol alerta para o risco de retrocesso autoritário e institucional, lembrando que a defesa de anistia para os atos de 8 de janeiro coloca a solidez democrática do Brasil à prova aos olhos estrangeiros. 8:13 agora.
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3: Guilherme Ravache de volta aqui ao TMC 360. Estamos a 2 dias do primeiro turno das eleições. A Justiça Eleitoral reforça então as regras para a hora do voto. Entre as proibições está o uso de óculos com câmeras e gravadores dentro da cabine de votação. Não vai querer ser engraçadinho e vai colocar o seu voto a perder, porque não vale a pena. Não vale a pena. As pessoas que votam sabem como é. Não precisa ficar fazendo graça, não é mesmo, Ravache?
4: Pois é, né? Até porque a lei, né? A lei das eleições de 1997 determina que é proibido você usar esses dispositivos eletrônicos, né? Câmera, telefone celular, até relógio digital, aqueles relógios digitais estão vetados, né? Na cabine. Tudo isso para garantir a segurança, obviamente, mas principalmente para garantir que você tenha privacidade, né, como eleitor, porque a gente sabe, né, que no passado existia, ainda existe, infelizmente, mas o voto de cabresto. Alguém vai lá, faz com que você vote num candidato, e a câmera pode ser uma maneira de você registrar que está votando em um determinado candidato, por isso que é proibido. Então alguém pode estar pressionando o eleitor para ele votar num determinado candidato, e aí que é a prova de que ele votou, então que é a filmagem ou que é a foto disso. por isso que é proibido. Agora, está ficando difícil de fiscalizar, né, esses óculos. O da Meta, por exemplo, ele acende uma luz quando ele está gravando, quando ele fotografa, mas nem sempre funciona. Tem gente que consegue desabilitar essa luz que acende quando está gravando, então acaba sendo um risco. No passado, inclusive, no Pará, já aconteceu um candidato a vereador fazer com que as pessoas usassem o óculos que filmava, e com isso ele garantia que os votos que ele estava comprando, nesse caso, ele estava comprando os votos, que os votos estavam sendo entregues para ele como ele queria. Uma mesária percebeu, isso foi denunciado, e aí isso foi endereçado, né? Ou seja, a polícia prendeu ali, a candidatura dele foi invalidada e assim por diante. Mas é um lembrete importante, não pode levar celular na hora de votar, você deixa numa área separada, relógio digital, tudo que possa ter interferência eletroeletrônica na urna ou possa deixar um registro do voto, está proibido ali na cabine de votação.
1: Um ponto que você trouxe, que é... Bom, tem vários pontos importantes, como sempre, mas essa questão da fiscalização, e aí eu fico imaginando a prática, né? Especialmente nas zonas eleitorais mais movimentadas, né? Essa dificuldade de fiscalizar, de identificar, né, o objeto e depois, eventualmente, questionar o eleitor, a eleitora, e ter uma réplica e uma tréplica, usando já termos eleitorais, e talvez até a fiscalização ser mais frouxa do que deveria, justamente porque a pessoa pensa assim, putz, eu não vou complicar o processo, tem uma fila enorme de pessoas aqui, então isso é muito sério também, né?
4: Sem dúvida, mas assim, só para a orientação, né, do TSE, né, dos organismos que cuidam da eleição, é que o papel do mesário não é de um fiscal, né, eletrônico, ele não está ali para abrir celular, ele não está ali para checar. Se tiver uma suspeita, uma dúvida, aí você, o mesário tem que chamar a autoridade no local para que essa autoridade faça a inspeção. Mas tem regra e é importante seguir a regra. E a regra, ela determina, né, inclusive nessa eleição ela foi reforçada. Eu tenho até aqui, ó, o artigo 137 dos atos gerais do processo eleitoral para a eleição agora de 2026. Ele estabelece que é vedado à eleitora ou ao eleitor portar aparelho de telefonia celular, máquinas fotográficas, filmadoras, equipamentos de radiocomunicação ou qualquer instrumento que possa comprometer o sigilo do voto, ainda que desligados. Esse é um ponto importante também. Não adianta chegar e falar, ah, mas eu desliguei meu celular, deixa eu ir lá. Não, não funciona assim. Tem que deixar o aparelho separado.
1: Tem que ter muita paciência para os mesários, para os eleitores também. Guilherme Ravache volta hoje, porque hoje ele é tri, né? Às 8h40 e pouquinho ele volta para trazer mais informações para a gente. Até lá, valeu.
4: Até daqui a pouco.
1: Agora, 8h18.
3: Hora de fazermos um balanço do que até agora foram as campanhas eleitorais, especialmente para a presidência da República. Vamos ouvir o cientista político Eduardo Green, professor da FGV. Professor, bom dia.
5: Bom dia, Joana. Bom dia, Felipe.
1: Bom dia.
3: Professor, a gente teve campanha até agora? Porque, assim, tá passando despercebido. O que a gente vê são escândalos, são suspeitas, são revelações, mensagens, enfim. É difícil a gente chegar a esse momento sem ter em mente exatamente o que os candidatos, ou os principais candidatos, têm como propostas. Isso ficou a desejar nesta eleição ou normalmente é assim e a pessoa tem que ir atrás dessas informações, professor?
5: Eu acho que essa eleição tem uma particularidade. Nós, de fato, não tivemos, vamos dizer de maneira ampla, debate, né? Nós não tivemos condições de identificar de que maneira os candidatos, as candidaturas em geral, estão propondo políticas ou iniciativas para os temas mais importantes da população. As pesquisas mostram que segurança pública, ou pelo menos a segurança do cotidiano, é um tema importante, que as questões que envolvem perspectivas de vidas ou esperanças em relação ao seu futuro profissional, que tem a ver com o tema da economia do cotidiano, digamos assim, que a qualidade do serviço público, sobretudo na saúde, que é muito destacada por pesquisas, também tem pouco debate e mesmo o tema que envolve, vamos dizer de maneira mais ampla, algo que tomou conta, sobretudo no último ano envolvendo o escândalo Master, né? Tema da modalidade pública ou da corrupção, se quisermos utilizar, como nas pesquisas ele é perguntado. Então, nesse sentido, nós tivemos, sim, esse ano uma campanha muito atípica, se comparada com as demais, porque, primeiro, foi uma campanha apática, foi uma campanha onde nós não tivemos debate e foi uma campanha onde o desalento geral da população em relação... Desalento no sentido muito amplo, né? Um fator multidimensional que envolve isso, mas utilizando o desalento como uma maneira de tentar capturar, vamos dizer assim, um certo espírito da sociedade, ele também fez com que não houvesse até agora de parte da sociedade aquilo que a gente sempre viu em eleições, que é nos últimos 15 dias a sociedade meio que desperta e acorda que tem eleição. Isso não está acontecendo esse ano, então esse é reflexo, sim, de uma campanha que foi muito apática, uma campanha que não motivou e uma campanha que, sobretudo, aos olhos da população, dos dois principais postulantes, o presidente Lula e Flávio Bolsonaro, representando, vamos dizer, a família Bolsonaro, não consegue despertar na população, pelo menos, um sentimento de envolvimento, esperança ou expectativa de que algo vai mudar na sua vida. Então, nesse sentido, a eleição, ela chega na reta final, em comparação com outros anos, muito menos motivadora do que a gente costumeiramente estava habituado a ver.
1: Grinho, o senhor falou em desalento, já me lembrei aqui de Manuel Bandeira, né? Desalento, desencanto, e eu quero fazer uma pergunta anexa à sua resposta, né? Acerca desse desalento. Um dos desdobramentos desse desalento é que 2022 foi um ano em que manifestações ocorreram em todo o país, né? Antes das eleições. Teve um fator, obviamente, né? da anulação do processo contra Lula, então ele é solto, ele participa da disputa com Jair Bolsonaro, mas as ruas estavam muito mais vivas, tanto para o lado da então oposição, quanto para o lado da situação. Em 2026, a gente percebe, parte desse desalento que o senhor destaca, que as ruas estão muito mais vazias. As ruas perderam a força, isso é decorrência disso que o senhor trouxe, tem um fenômeno também dos tempos atuais, em que as redes sociais têm mais peso, como é que é isso?
5: Acho que são vários fatores. O primeiro é que a gente precisa considerar Lula, presidente, primeiro tem uma carga normal de desgaste de governo, né? Quem é governo tem um ônus maior, e Lula, lembremos, ele é uma figura central na política brasileira há 40 anos, disputando a sua sétima eleição, então não é algo que a gente poderia dizer fora da normalidade que haja um desgaste da figura de quem há tanto tempo está no cenário político brasileiro. Mas, de outro lado, nós temos também muitos eleitores, vamos dizer, metade da sociedade brasileira, que tem um enorme receio do retorno da família Bolsonaro ao poder pela lembrança recente do que houve na pandemia, por exemplo, a tentativa de golpe de Estado que levou à condenação do ex-presidente Jair Bolsonaro. Então, por diferentes razões, é como se nós disséssemos que um lado meio que trava o outro. E nesse sentido, como as motivações que levam boa parte dos eleitores a optar ou por Lula ou por Flávio Bolsonaro não é uma adesão, vamos dizer, proativa, mas é muito mais um voto para quem eu não quero que seja vencedor, isso acaba tendo efeito significativo na tua pergunta. Eu não tenho necessariamente motivação para ir à rua defender ou Flávio Bolsonaro ou Lula, porque a minha opção é muito mais defensiva do que uma opção clara e consciente de que eu tenho a favor e de um ou de outro. Então, isso faz com que a mobilização de rua, com que a campanha de rua, ela perca muito da sua comparação com períodos anteriores, onde a gente via muitas passeatas, muitos comícios, muitas manifestações. Uma segunda questão é o que você fala, sim, as redes sociais elas meio que criaram comícios virtuais, plenárias virtuais, movimentações virtuais, e ela reduz muito daquilo que é normal numa democracia, ou pelo menos a gente aprendeu assim até recentemente, que política se faz no espaço físico e não virtual. E essa mudança de chave, por assim dizer, ela tem reduzido muito a capacidade de mobilização, porque algo do tipo assim, por que, que eu vou numa passeata na Paulista se eu posso assistir essa passeata de casa pela internet, por exemplo, né? Então, entre aspas, essa acomodação que as redes sociais geraram, ela também empobrece muito daquilo que é a possibilidade da gente ter esse tipo de mobilização. Então, esses fatores todos misturados ao desalento, que eu mencionava antes, eles reduzem muito a disposição de eleitores e de eleitoras de saírem da sua casa para participar de um evento cívico democrático, que é apoiar uma candidatura ou outra, razão pela qual a gente vê, então, que essas eleições passaram meio que ao largo das ruas, vamos dizer assim. O que para nós é sempre estranho, porque a gente se acostumou a ver nas eleições bandeiras, apoiadores, grupos políticos manifestando apoio a esse ou aquele candidato, e essa eleição a gente não teve oportunidade de perceber isso.
3: Nós manifestantes ou ativistas de sofá, né?
1: De sofá, é.
3: De rede social, exatamente.
1: Professor Eduardo Green, muito obrigado mais uma vez por essa conversa aqui no TMC 360. Ótimo fim de semana, até a próxima.
5: Obrigado, Felipe. Obrigado, Joana. Bom dia.
1: Agora, 8 horas, 26 minutos.
3: A campanha presidencial chegou ao fim nesta quinta-feira, deixando uma pergunta importante. Afinal, o que o eleitor brasileiro pôde conhecer dos projetos de quem pretende governar o país pelos próximos 4 anos. Pela primeira vez em 20 anos, o primeiro turno termina sem um confronto direto, sem debate entre os dois candidatos que lideram as pesquisas. Lula e Flávio Bolsonaro passaram a campanha evitando dividir o mesmo palco. É verdade que o formato dos debates brasileiros merece discussão. Muitas vezes, propostas são substituídas por frases de efeito, acusações, por vídeos de poucos segundos, feitos, de fato, para circular nas redes sociais. Mas a solução para um debate ruim não pode ser debate nenhum. O confronto direto, ele obriga o candidato a sair do ambiente controlado, da propaganda, da entrevista escolhida a dedo, aquele ambiente confortável, e também das redes sociais. Nesta campanha, porém, o confronto de ideias foi substituído, em boa medida, pelo confronto pessoal e judicial. Ataques pessoais, denúncias, provocações nas redes sociais, uma sucessão de disputas levadas aos tribunais ocuparam um espaço que deveria ter sido usado para discutir economia, saúde, educação pública, contas do governo e os desafios do país em meio a um mundo convulsionando e em crise de governança. Os bilhões do fundo eleitoral garantiram que não faltasse recurso para fazer campanha, mas faltou conteúdo, faltou proposta também, faltou discussão. E não faltou justiça sendo chamada para resolver conflitos que a própria política deveria ser capaz de enfrentar. Neste domingo, milhões de brasileiros vão escolher quem vai governar o país. É um momento muito importante, o mais importante de uma democracia. A TMC reafirma sua confiança no processo democrático e lembra que democracia pressupõe oferecer aos eleitores ideias e propostas para ser comparadas, confrontadas e debatidas sempre que existirem. 8h27.
1: Nós voltamos a falar sobre a suspensão do atendimento presencial na embaixada e nos consulados dos Estados Unidos em território brasileiro. Vamos a São Paulo, repórter Giovana Gilga está no consulado de São Paulo. Tem mais informações, pois não?
6: Oi, Felipe e Joana, exatamente. Nós estamos aqui na Zona Sul de São Paulo, na frente do consulado, acompanhando a movimentação desde as primeiras horas do dia. Muitas pessoas até receberam um e-mail no fim de ontem, né, quinta-feira, mas já era tarde quando chegaram aqui e descobriram, conversando com os policiais e com os funcionários do consulado sobre esse fechamento, né? Então, tanto na embaixada em Brasília, como em todos os consulados aqui no Brasil. Essa decisão foi tomada, segundo o governo americano, por questões de segurança. Agora, quais são essas questões? Se seria uma ameaça, algum risco? Nós ainda não temos essa informação. Inclusive, conversei com policiais militares que estão aqui reforçando. Para quem estiver acompanhando a gente no YouTube, eu vou dar licença da câmera para que vocês possam ver. Os policiais fizeram uma barreira aqui na frente do portão do consulado e cada pessoa que se aproxima para entender a situação, eles entregam um papel. Nesse papel tem o site oficial do consulado, o site ali da embaixada, para que as pessoas consigam contato com o oficial de plantão. Uma outra informação passada pelo governo americano é de que cidadãos americanos que estejam aqui no Brasil em alguma situação de emergência, eles devem sim não ir, né, pessoalmente aos consulados e nem à embaixada, mas procurar o oficial de plantão pelos canais oficiais. Além disso, segundo o governo americano, foi informado que segurança e a proteção dos cidadãos americanos são prioridades do governo de Donald Trump. Então, essas são as principais informações, por isso que nós seguimos aqui, não sabemos qual é o motivo, mas muitas pessoas que tinham entrevista em relação a visto, precisavam resolver algumas burocracias. Hoje não vai ser possível em nenhum consulado aqui no Brasil e nem a embaixada em Brasília. Além disso, o governo também disse que o governo explicou que embaixadas e consulados americanos utilizam um sistema de mensagens para avisar cidadãos dos Estados Unidos sobre ameaças, eventos importantes e mudanças nas condições de segurança no Brasil. O governo também afirmou que está trabalhando em conjunto com as autoridades brasileiras para lidar com questões de segurança. Então, a gente continua por aqui para acompanhar quais seriam essas medidas e o que pode estar acontecendo para que esse atendimento ele não aconteça hoje. Mais cedo, Joana Felipe, eu conversei com a Mariana Costa, ela que é professora de História e veio lá do interior de São Paulo para fazer aqui, né, para ter o seu atendimento. Não vai ser possível. E ela agora não sabe como vai se reorganizar para que possa, de fato, fazer esse atendimento. Vamos ouvir.
7: Eu vim de São José do Rio Preto, interior de São Paulo, mais ou menos 6 horas, 8 horas de viagem. E meu horário era o primeiro, às 7h30 da manhã, exatamente porque eu vim exclusivamente para o visto. Então, cheguei aqui e me deparei com a embaixada fechada e sem atendimento. Teve toda uma organização de mais de um mês para que eu pudesse vir no meu trabalho, na minha vida pessoal. Então, vou entender como eu vou reorganizar essa viagem de novo e torcer para que eu seja atendida na próxima vez.
1: A Giovana trazia da Zona Sul de São Paulo as imagens ao vivo. Você que estava acompanhando a gente, está acompanhando a gente pelo YouTube. Chuva leve em São Paulo, muitas pessoas de guarda-chuva passando por trás da nossa repórter. E em instantes a gente no noticiário local de São Paulo vai trazer para você como é que fica o tempo hoje. Nos outros locais também a gente vai trazer para você como é que fica o tempo na sua respectiva cidade. E hoje é sexta-feira, TMC 360 mostra daqui a pouco aquela nossa conversa de sempre. A da sexta-feira sempre é mais apimentada, né? Com quem? Com o nosso filósofo, o escritor Luiz Felipe Pondé. Agora 8h31.
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19: 8:35. Bom dia mais uma vez para você, ouvinte, sintonizado aqui em 101.3. A gente agora conversa ao vivo com a Luísa Rodrigues, com a atualização do noticiário fluminense, com publicação no Diário Oficial, que traz mudanças, mais uma vez, aí a máquina pública. Fala, Luísa.
20: É isso, Gustavo. Agora, nesta sexta-feira, o governo do estado, então, anunciou, né, a extinção de 524 cargos comissionados que estavam vagos na administração pública. A medida faz parte, então, de um pacote de reorganização administrativa publicado nesta sexta-feira no Diário Oficial pelo governador em exercício, Ricardo Couto. Além disso, outros 741 cargos vagos serão transformados em 217 funções de maior valor e responsabilidade, sem aumento, então, de despesas. Essas vagas vão formar um banco de cargos sob o controle da Casa Civil. E o governo, né, afirma que o objetivo é reduzir o número de vagas disponíveis e tornar a estrutura administrativa mais eficiente. Segundo a gestão, os cargos transformados foram criados em administrações anteriores e tinham remunerações mais baixas. E outro decreto transfere para a Procuradoria-Geral do Estado os cargos de assessoramento jurídico das secretarias. Na prática, os procuradores que já ocupam essas funções passam a ficar vinculados à estrutura da PGE, que terá mais controle sobre a atuação jurídica dos órgãos estaduais. Segundo o governo, a mudança reforça a autonomia técnica e não provoca alterações na situação funcional dos servidores. As medidas, né, são apresentadas pela gestão interina como parte, então, de um processo de reorganização da máquina pública para o próximo governo, Gustavo.
19: Valeu, Luísa.
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19: 8:37, de volta com as informações do trânsito também. Chegada ao centro, passando pelas principais vias da cidade. Avenida Brasil, quem segue em direção ao sentido centro, vai encontrar lentidão no trecho entre Penha e Manguinhos. A gente também destaca a linha vermelha como caminho para a região central, com retenções desde o acesso pela rodovia Washington Luiz. Já falando da zona norte da capital fluminense, quem segue em direção ao centro por ela, vai encontrar trânsito intenso agora na Avenida Rei Pelé, na altura do viaduto Oduvaldo Cose, de acordo com o Centro de Operações da Prefeitura. Já quem está pelo túnel Rebouças para o centro, boas as condições no acesso pelo viaduto Saint-Hilaire. A gente volta a destacar a Avenida Brasil também, porque tem uma faixa da pista central fechada, justamente no sentido centro, na altura da estação do BRT de Vigário Geral. Isso devido a um carro enguiçado. Sete Rio está atuando no local, trânsito lento agora no trecho, redobre a atenção. Vale lembrar que é uma interdição parcial próximo à estrada do Pedregoso, devido a dois acidentes. Retenção, então, neste trecho, acesse a Avenida Brasil pela estrada do Mendanha. Até para a gente destacar, foi um acidente gravíssimo que aconteceu durante a madrugada de hoje, né? Foram dois acidentes, né, que aconteceram. O primeiro envolvendo um carro que colidiu com um poste Assim, as imagens são impressionantes, estão no nosso Instagram. Duas pessoas morreram nesse acidente. Depois, uma viatura da Polícia Militar parou ali próximo para poder fazer a sinalização desse acidente. Nesse momento que a viatura parava, um caminhão colidiu contra o carro da Polícia Militar, provocando um outro acidente que deixou um policial militar com ferimentos leves. 8:39.
3: Vou aqui conectados com o Guilherme Ravache para falar sobre um assunto que está em alta e tem a ver com números que estão em baixa. Ações da Nike despencam mais de 8% antes da abertura da Nike. Tombo reflete a divulgação do balanço financeiro que aponta nova queda nas vendas da companhia. Em meio à pressão nos resultados e para conter gastos, a companhia esportiva confirma mais um corte no quadro de funcionários. Ravache, inclusive, a Nike perdeu um grande garoto propaganda, grandes nomes. Tem acontecido uma série de fatos que mostram esse momento difícil da empresa, né?
4: Pois é, foram uma série de decisões erradas nos últimos anos que levaram a Nike a essa situação atual. Ontem a empresa divulgou resultado robusto, né? Um número de venda no trimestre de 11,2 bilhões de dólares. É muito dinheiro, mas a expectativa do mercado é que a Nike vendesse 11,3 bilhões de dólares. Então ela ficou aí 100 milhões de dólares abaixo do que o mercado previa para a empresa, e isso fez as ações despencarem. Mas para ter uma ideia, as ações da Nike não tinham um valor tão baixo desde 2013, ou seja, desde que o Beckham se aposentou, as ações da Nike não tinham uma cotação tão ruim. Nos últimos 5 anos, a ação já cai mais de 75%. Quais foram os erros da Nike, os erros que levaram, né, a essa situação atual da empresa? Nos últimos anos, a Nike tomou uma série de decisões equivocadas. A primeira delas, tentar ser uma empresa direta ao consumidor. Ou seja, abriu mão do lojista, ou queria abrir mão dos lojistas, para começar a vender diretamente pela internet para os consumidores. Isso fez com que os lojistas se afastassem da Nike e buscassem outras marcas para preencher as prateleiras. Então isso abriu espaço para concorrência. Depois, a Nike também ampliou a produção de artigos exclusivos, aqueles tênis mais caros, os tênis mais sofisticados, começaram a ficar muito popularizados, e isso fez perder o valor da marca, né? Perder aquela sensação de exclusividade. Aí o que ela fez? Baixou preço. Ela começou a promocionar produtos nos Estados Unidos, na China principalmente, e aí, de novo, ampliou essa percepção de marca menos sofisticada. Nike concorre ainda com a On, com a Roca, são marcas de tênis que se posicionaram como marcas mais modernas, sofisticadas, com maior valor agregado, também roubou mercado. E aí, para complicar a situação, a China, que é o segundo maior mercado do mundo da Nike, a China começou a investir, o país começou a investir na sua própria cultura e na produção de marcas locais. Então, a percepção de que ter um produto estrangeiro era mais legal do que ter um produto nacional começou a mudar na moda chinesa. Nos últimos anos, o legal, o sofisticado, o que passa status é você ter marcas locais na China, valorizando a cultura chinesa. Então, isso também complicou o resultado da Nike lá na China, que é um mercado muito grande. Aí, para botar a pá de cal nessa história, vem o Donald Trump, impõe as tarifas, a Nike importa seus produtos basicamente da Ásia, e foi o que faltava para esse cenário bastante desafiador aí da companhia, que tenta há mais de 2 anos, com um novo CEO, uma virada, né, do negócio, fazendo com que o negócio volte a performar. Aqui no Brasil, a Nike tem um modelo diferente, a empresa licenciou a marca e os resultados por aqui têm sido positivos, ao que tudo indica, tem crescimento, tem bons números, mostrando que os erros lá dos Estados Unidos, aqui no Brasil, não estão totalmente refletidos, até porque a estratégia aqui foi um pouco diferente. Mas a Nike também entregou o jogo aqui, falou para o grupo SBF que toca a marca: resolve o meu problema que eu não estou conseguindo. E aparentemente eles estão resolvendo, que aqui os resultados estão crescendo.
1: Segunda-feira, então, eu, o Ravache e a Joana Treptow vamos estar aqui de Bloke Core, né? Aquela combinação de camisa de futebol com alfaiataria, aquela camisa bem folgadona, retrô, assim. A gente vai tirar uma foto para todo mundo curtir nas nossas redes sociais. Que tal, Ravache? Boa ideia ou não?
4: Olha, você vai ter que me emprestar uma camisa de futebol, eu acho, Felipe. Eu não tenho muita camisa de time.
1: Eu
4: Mas
1: cuido
4: tênis
1: disso.
4: Eu tenho. O tênis eu tenho. Eu inclusive tenho Nike, eu vou de Nike na segunda.
1: Resolvido, vamos tirar essa foto aí. Bom fim de semana para você, Ravache. Um abraço.
4: Bom final de semana, um abraço.
1: 8h44 agora.
3: Voltamos a falar sobre.
1: Opa!
3: Voltamos a falar sobre o processo eleitoral, especificamente sobre o não debate desta quinta-feira, cancelado pela TV Globo. A decisão da emissora se deu depois de duas determinações judiciais alterarem as regras do debate previamente acordadas com as campanhas. Então, vamos lá. A ministra Estela Aranha, do TSE, proibiu a exibição do púlpito reservado a Lula, que tinha anunciado que não participaria. O ministro Gilmar Mendes, do STF, determinou a inclusão de Renan Santos numa missão que não tinha sido convidado pela emissora pelas regras de obrigatoriedade, de convite e participação. Além dessas decisões judiciais, Flávio Bolsonaro desistiu de participar pouco antes do debate. Então agora vamos conversar com o advogado e professor de Direito Constitucional, Renato Mehana. Bom dia, professor.
0: Bom dia, Joana. Bom dia, Felipe.
1: Bom dia.
3: Professor, para a gente entender, a emissora não é obrigada a realizar debates. Os candidatos não são obrigados a ir a debate. Mas já que existe este formato de troca de ideias que é tradicional na nossa democracia, é tradicional nos nossos meios de comunicação, as regras, uma vez que elas são acordadas, e são feitas muitas reuniões entre as campanhas e as emissoras, as regras, elas precisam ser respeitadas. Num processo prévio, elas são questionadas, elas podem ser modificadas, todo mundo ali assina. Então, a gente viu ali um desrespeito da justiça eleitoral em relação às regras. É difícil a gente entender, porque quem é o parâmetro para essas regras é a própria justiça eleitoral, professor.
0: Joana, é uma situação bastante delicada e sui generis, né? Porque existe um regramento específico, existe legislação, existem normas infraconstitucionais, ou seja, aquelas que estão abaixo da Constituição, que tratam dos debates. Os debates são uma tradição democrática em todas as democracias do mundo. É permitida a realização de debates, aliás, é da essência da democracia a realização dos debates, as trocas de ideia. Isso é fundamental para a formação do livre convencimento do eleitor. E não poderia ser diferente na democracia brasileira. Só que a democracia brasileira, assim como cada democracia tem as suas particularidades, nós temos regramentos específicos para os nossos debates. E dentre os nossos regramentos, que constam em lei, em normas abaixo da Constituição, normas infraconstitucionais, você tem uma margem que é deixada a cargo da realização do debate. Então, isso significa que o organizador, ele pode, respeitadas as regras previstas na Constituição, ele pode estabelecer as regras do seu debate. Então, em lei. Respeitar as regras da Constituição e da lei, ele pode estabelecer as regras do seu debate. Isso significa que, uma vez cumpridas as normas existentes sobre debate, há um espaço, há uma margem para que o organizador do debate, em conjunto com os participantes, possa estabelecer o regramento que vai ser utilizado. Nesse caso, especificamente, o regramento foi estabelecido pela Rede Globo de Televisão, conjuntamente com as assessorias dos participantes, todas elas, para convidados, potenciais participantes, todas elas participaram do processo, todas elas assinaram as regras, porém, aos 45 do segundo tempo, a campanha do presidente Lula ingressou no TSE com um pedido para que fosse proibida a exibição do púlpito vazio do presidente Lula, bem como para que não fosse permitido o direcionamento de perguntas a ele. Essas regras encontram-se na legislação eleitoral? Não. São regras que foram estabelecidas dentro do debate, dentro do regramento do debate, livremente entre a organização do debate e os participantes, potenciais participantes. Todos assinaram, todos concordaram. E aí é muito interessante a gente recordar que não é a primeira vez que isso acontece em debate político no nosso Brasil. Na Globo isso já aconteceu no passado, em outras emissoras, isso já aconteceu no passado. Esse tipo de regramento, ele não é um regramento incomum. Porém, agora, houve esse pedido por parte da campanha do presidente Lula e a ministra do TSE, ela proferiu a decisão que todos ficamos sabendo na data de ontem.
1: Aí, professor, uma última questão derivada dessa sua resposta. Então, a gente tem, nessas últimas 24 horas, e dá até para comprimir em menos de 24 horas, porque o processo foi tudo muito rápido, essas novidades foram acontecendo ao longo da quinta-feira, nós temos as mãos, motivadas, obviamente, por demandas, tanto da Justiça Eleitoral como da Suprema Corte do país. Dentro do que espera a Constituição e dentro do ordenamento jurídico eleitoral, tudo está dentro dos conformes, nada, nenhuma linha foi ultrapassada. Mas, por outro lado, né, a gente está vivendo um momento em que a Suprema Corte, especialmente, e óbvio que ia acabar batendo no TSE, ela vem sendo questionada por um certo ativismo que vem desde, pode-se dizer, desde o Mensalão, desde a Lava Jato, enfim, cada qual que está nos assistindo aqui decida quando começou. Mas, enfim, existe essa transposição de competências, podemos dizer assim. Isso é ruim para o processo, para a confiabilidade do processo?
0: Olha, Felipe, a gente precisa separar duas coisas, e aí é muito importante, porque o caso do Renan Santos e o caso do presidente Lula são completamente diferentes, e aí para isso a gente precisa separar dois aspectos dos casos. Primeiro aspecto, o aspecto de ordem processual, o caminho processual utilizado para se chegar lá. Segunda coisa, o conteúdo decisório. No que se refere à campanha do presidente Lula, o caminho processual é um caminho usual, absolutamente natural, utilizado por diversas vezes ao longo das campanhas, desde que readotamos a democracia, desde a nossa redemocratização. Então, foi um caminho previsto em lei, procurou o TSE, e aí, no caso, a ministra deu uma decisão, e aí vamos à análise de conteúdo. É um conteúdo que é inovador no que se refere ao que vinha sendo praticado até então pelo Poder Judiciário. Como eu mencionei antes, é absolutamente usual a colocação de regras como essa no debate. Inclusive, teve emissoras recentemente que fizeram debates, ainda nessa eleição, que tiveram os púlpitos vazios e ninguém reclamou de nada. Correu tudo dentro do que foi previsto. O transcurso foi normal. Então, a surpresa é com a ruptura com a tradição. Por quê? Porque até então se entendia que o espaço que a lei conferia para a organização do debate permitia esse tipo de coisa. O que aconteceu agora foi que a ministra do TSE, ela entendeu que nesse caso especificamente você teria uma violação, porque você teria um direcionamento de perguntas, a demonstração do púlpito, isso iria atingir a imagem do candidato. Essa foi a decisão dela, que não é uma decisão definitiva, porque essa decisão ainda vai ser levada a plenário. E acho importante que, apesar de não ter ocorrido o debate, isso seja levado a plenário, para a formação de uma jurisprudência, para que a gente possa identificar como é que se deverá proceder daqui para frente, já que estamos em um período que a jurisprudência tem mudado muito, muito. No caso do Renan Santos, que procurou o ministro Gilmar Mendes, é completamente diferente. Por quê? Porque ali é uma ação do Partido Solidariedade, que trata de um outro assunto, lá atrás, não é agora, nesse momento eleitoral. E aí, naquela ação, houve um pedido de participação do candidato Renan. Isso após o candidato Renan ter diligenciado pelo caminho correto a Justiça Eleitoral, depois ter tentado uma arguição de descumprimento de preceito fundamental no STF, a qual foi negada de plano pela ministra Carmen Lúcia, e aí, dentro de um outro processo referente a um outro assunto, houve o deferimento por parte do ministro Gilmar Mendes da participação do candidato Renan. E aí é preciso deixar claro, o caminho utilizado é um caminho muito pouco usual, mas que, infelizmente, a gente está começando a ver com alguma frequência no âmbito do STF. Que caminho é esse? É o caminho que eu chamo da pescaria do juiz. Ao invés de passar por um processo de distribuição, ao invés de aguardar um sorteio para descobrir quem será o relator do processo, em um processo próprio, onde você é parte, onde o seu objeto, o seu interesse vai ser julgado, o que começou a acontecer de um tempo para cá na Suprema Corte é que as pessoas estão ingressando em processos de terceiros, em processos de outras pessoas que têm alguma semelhança, mas não há identidade do objeto, não é a mesma coisa, e estão formulando pedidos ali. A aparentemente buscando determinados relatores, aparentemente buscando determinados julgadores. E isso é bastante questionável, para dizer o mínimo. E tem acontecido com alguma frequência. Aconteceu quando foi o caso do ministro Gilmar de estabelecer, de fixar novas regras, porque a lei já prevê, para impeachment de ministros e de procurador-geral. Aconteceu recentemente em um outro caso referente à Comissão Parlamentar de Inquérito. Aconteceu recentemente em um caso, no caso do Antônio Tabet. Aconteceu recentemente na resposta do ministro Fux à decisão do ministro Dino no caso do Antônio Tabet. E aconteceu agora no caso do ministro Gilmar. É a falência do Estado de Direito. Você não pode procurar o magistrado. Você não pode buscar alguém que vá julgar porque você acha que ele vai ter um entendimento semelhante ao seu. E percebam, independentemente do lado político dentro do STF, todos fizeram. Isso não pode acontecer. Isso é a falência do Estado Democrático de Direito.
1: Professor Renato, muito obrigado pela conversa, as reflexões são muito importantes, tenho certeza que a gente vai continuar nos próximos dias ainda mais falando sobre esse assunto. Tem prazo, né? Tem prazo. 8:55, grande abraço para o senhor, até mais. Até.
0: Um abraço, uma satisfação.
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3: Agora chega o nosso 10 para falar sobre esse assunto, sobre essa falência do Estado. Nosso especialista acabou nosso de pensador. Falar disso. Então agora a gente tem aqui o nosso pensador para arrematar, para fazer uma reflexão sobre os fatos que nós trouxemos aqui. E tudo o que está acontecendo, uma grande confusão que é criada sob pretexto de salvar a democracia. Luiz Felipe Pondé, ao vivo aqui na coluna Sem Dó, bom dia.
21: Bom dia, Joana, Felipe, todos que nos seguem. Olha, eu estava ouvindo a conversa de vocês, sim, muito bem, desde o começo. Eu tenho um amigo historiador que a gente conversava recentemente sobre essa história e ele me falou uma coisa que me chamou a atenção, que é o seguinte: a função da história, entre tantas outras, é mostrar para nós como determinados eventos se parecem com eventos anteriores, né? O Marx disse que a história se... uma vez acontecia como tragédia, outra como comédia, né? E se repetia como comédia. E, na verdade, tem a ver justamente com isso que eu vou fazer um paralelo. O famoso golpe 18 de Brumário, em 1799, no processo da Revolução. Brumário foi um mês que os revolucionários inventaram, tá? Mais ou menos bate com o mês de novembro. Eles inventaram um calendário novo, né? Afinal, queriam criar um mundo novo, do zero, né? E aí, isso aconteceu foi o seguinte: Napoleão, voltando das campanhas do Egito e tal, a França então era governada desde 1795, mais ou menos, pelo famoso Diretório. O Diretório era o governo da França, em instabilidade muito grande, altas disputas entre jacobinos querendo retomar o poder e monarquistas, tá bom? Então, o Napoleão e mais dois ou três companheiros, eles decidem que era hora de proteger o Diretório. E o melhor era tirar o Diretório de Paris para que diminuísse a pressão, inclusive por conta da proximidade do espaço sobre o Diretório, e levá-lo, então, para fora de Paris. E Napoleão, então, recebeu a missão de proteger com o exército esse Diretório, ou seja... O discurso era de salvar o regime que estava, então, organizado pós-terror, que era o Diretório. Mas o que aconteceu no famoso 18 de Brumário, que o Marx escreveu sobre isso? O que Napoleão e seus parceiros fizeram foi dar um golpe no Diretório, derrubar o Diretório e passar a ser o governo, né, que era o famoso... os três cônsules, e o Napoleão no final virou o poderoso imperador. Mas qual é a semelhança? A semelhança é porque a gente tem assistido um processo lento e gradual em que o STF, principalmente na figura do Moraes, mas não só, foi se transformando na grande instância de defesa da democracia lá em 22, 23, sem deixar de ter razão, né, com os golpistas. Mas de lá para cá, então, o STF foi ficando cada vez mais hiper excitado na sua prática, né? Como apontava, inclusive, o colega há pouco, né, que estava falando com vocês. O resultado é que o que a gente está vendo hoje é uma inserção cada vez maior do STF, chegando até o caso do debate. Há detalhes. Daqui a pouco o STF vai querer decidir qual é a cor que um candidato deve usar no debate, qual é a cor que um jornalista deve usar na hora que aparecer na televisão, é claro que eu estou exagerando, né? Para dizer o seguinte, vai aumentando a presença do STF, do TSE também, mais fraco, mas do STF, no processo eleitoral. A gente está assistindo isso acontecer, esse conceito de pescaria do juiz, né? Que foi apresentado aqui, muito bom. Você vai lá e pesca o juiz que interessa a você e ele responde da forma que você quer. Portanto, a semelhança com o 18 de Brumário é o discurso: para salvar o governo, temos que retirá-lo do lugar, no caso da Revolução Francesa. Aqui, para salvar a democracia, o judiciário, o STF, tem que se meter o tempo inteiro no processo, inclusive eleitoral, caracterizando, no final do dia, uma instância de poder sobre o processo, impactando a percepção popular, certo? No sentido de que eu devo ir para lá ou para cá, os atores políticos escolhendo seus ministros para reforçar os seus interesses, e isso, no final das contas, não é um golpe na democracia, claro que não é, mas é um processo de enfraquecimento, né? Tanto do STF como instituição mais alta da República, quanto do próprio processo democrático. E aí eu lembro, Felipe, algumas semanas atrás, a gente estava discutindo aqui o niilismo institucional, lembra? O risco que era o niilismo institucional. E o que a gente está vendo é que o comportamento e o que tem acontecido e a gente tem assistido no STF inspira um risco de niilismo institucional. E isso é, de alguma forma, uma espécie de... Não é golpe, não estou dizendo que é golpe, mas é uma espécie de processo em que eu digo, eu vou defender você, mas a verdade é o que eu vou fazer é você ficar cada vez mais dependente de mim e comer a minha mão.
1: Eu acrescentaria aqui, com relação a isso que você citou do niilismo, Pondé, uma certa anestesia civil, né, que é pela qual muita gente está passando. A gente estava falando agora há pouco sobre as ruas estarem muito mais silenciosas que em anos anteriores, né? Ouso dizer que parte da explicação está nisso aí, nesse niilismo, nessa anestesia, nesse desalento e desencanto, como eu já citei aqui, Manuel Bandeira hoje. Fica aí a lição de casa. Leia Karl Marx e leia Manuel Bandeira também. Um dos dois vai achar uma solução para o seu problema, né, Pondé?
21: É isso aí, 18 de Brumário e Karl Marx.
1: Exatamente.
21: É o texto.
1: Um bom fim de semana para você, Pondé. Muito obrigado mais uma vez pelo papo aqui.
21: Bom final de semana para vocês e para todos. Tchau, beijos.
1: Beijo,
21: tchau.
1: Valeu.
21: Até.
1: 9:02, daqui a pouco, aqui no TMC 360, a gente vai falar sobre a situação das licenças pagas, das outorgas, né, pagas pelas empresas de apostas esportivas para operar legalmente no Brasil. Como é que fica com a medida provisória baixada pelo governo federal há exatamente uma semana? Em instantes.
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5: 9:04, TMC 360 no ar com as principais informações da manhã desta sexta-feira. Polícia Federal investiga empréstimo concedido a Flávio Bolsonaro pelo BRB. O valor seria referente ao financiamento de 3 milhões de reais para a compra de uma mansão em Brasília. Edson Fachin defende democracia e livre escolha dos eleitores. Presidente do STF afirma que direito ao voto deve ser exercido em ambiente de paz. Embaixada dos Estados Unidos suspende atendimentos no Brasil. Governo norte-americano alega que decisão foi tomada por questões de segurança. Campeonato Brasileiro. São Paulo e Santos se enfrentam hoje em jogo atrasado da 21ª rodada. A partida acontece às 8 horas no Morumbis. E você confere tudo com transmissão aqui da TMC. 9:05.
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0: Bom dia para você, bom dia Felipe, bom dia para todo mundo que está com a gente aqui no TMC 360. Pois é, né? Essa editoria Daniel Vorcaro, agora Daniel Vorcaro Congresso especificamente, mostra que nessas investigações da Polícia Federal apontam que o presidente da Câmara, Hugo Mota, a ascensão dele rumo à presidência, contou com uma série de negociações nos bastidores e teve o apoio de Daniel Vorcaro, mais um apoio logístico, por exemplo. Hugo Mota, quando ele fazia reuniões com outros deputados para tratar da presidência da Câmara, dessa eleição à presidência da Câmara, ele, por exemplo, recebia muitas vezes esses políticos na casa de Daniel Vorcaro, em uma casa de Daniel Vorcaro aqui em Brasília, e também chegava a usar o helicóptero de Vorcaro, aeronaves de Daniel Vorcaro, para fazer viagens, por exemplo, de São Paulo para Brasília, para que ele chegasse aqui mais rápido e tratasse dessas articulações. Para a gente contextualizar, até setembro de 2024, o grande favorito a suceder Arthur Lira na presidência da Câmara era o deputado Omar Nascimento. Mas ele tinha uma resistência por parte do governo, não só do Palácio do Planalto, mas alguns integrantes do Centrão, que eram mais próximos ali ao governo, tinham uma certa resistência com o nome de Omar Nascimento, né, pelo perfil político dele. E então foi nesse espaço que o senador Ciro Nogueira, ex-ministro da Casa Civil do governo Jair Bolsonaro, começou a articular o nome de Hugo Mota, contando também com a participação de Fábio Faria, ex-ministro das Comunicações, e nisso Hugo Mota foi ganhando corpo ali internamente para conseguir se cacifar a presidência da Câmara. E como eu disse, ele usou ali um helicóptero de Daniel Vorcaro, utilizou a casa de Daniel Vorcaro para conseguir chegar à presidência da Câmara, e as mensagens mostram uma série que a Polícia Federal levantou, uma amizade muito próxima entre Hugo Mota e Daniel Vorcaro, né? Um chamando o outro de amigo e irmão, uma série de dedicatórias, de gratidão por vida e etc. E uma das mensagens em que Vorcaro conversa com o Ligenot, que era um integrante ali do Banco Master, da cúpula do Banco Master, esse Luiz Renault pergunta para o Vorcaro, quando o Hugo Mota é eleito presidente da Câmara, ele perguntou se o Vorcaro tinha um bom trânsito com o Hugo Mota, e o Vorcaro responde o seguinte, abre aspas, se transito bem, kkk, eu sou o number one, amigo, irmão, fecha aspas. Então, mostrando que eles tinham uma relação de fato bem próxima, né? E o Hugo Mota acabou sendo eleito com 444 votos. Em nota, o deputado Hugo Mota afirmou que o diálogo com o setor privado faz parte da rotina do parlamentar, e ele teve a sua atuação sempre pautada pela probidade e pela institucionalidade, e criticou o uso descontextualizado dos diálogos. A defesa de Daniel Vorcaro foi procurada pela equipe da TMC, mas não se manifestou. Volto com vocês.
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2: Rio de Janeiro. Campanha eleitoral entra no penúltimo dia de atividades antes da votação deste domingo. Primeiro turno tem atos de rua concentrados no Sudeste e no Centro-Oeste. Lula do PT cumpre agenda no Rio de Janeiro, a região do país que concentra mais eleitores e que é decisiva para a votação. Ao vivo da capital fluminense, Rafael Alves. Bom dia, Rafa.
3: Bom dia, Joana. Bom dia a todos os nossos ouvintes. E o presidente Luiz Inácio Lula da Silva, candidato à reeleição, escolheu o Rio de Janeiro para fazer esse ato de campanha há 2 dias do primeiro turno. Esse encontro vai acontecer no centro aqui da capital fluminense, saindo ali da região da Candelária, região histórica, e indo até a Praça da Cinelândia. A concentração começa daqui a pouquinho, às 10 da manhã, e a saída da caminhada prevista para o meio-dia. Em menos de 2 semanas, essa é a terceira vez que Luiz Inácio Lula da Silva vem aqui para o Rio de Janeiro, mas é a segunda vez que Eduardo Paes, candidato ao governo do Rio, aliado de Lula, mas candidato pelo PSD, não vai comparecer nesse evento. A equipe de campanha de Eduardo Paes divulgou que ele vai estar no mesmo horário, a partir das 10 da manhã, em Nova Iguaçu, na Baixada Fluminense, participando de uma outra caminhada com prefeitos da região aliados. Segundo a equipe de campanha de Eduardo Paes, esse evento já estava marcado antes da definição desse evento de campanha do Lula aqui no Rio de Janeiro. Aí, com isso, abriu caminho para William Siri, do PSOL, candidato também ao governo do Rio, comparecer a esse evento de Lula. Sendo que nessa semana, a coligação do ex-prefeito do Rio, candidato Eduardo Paes, entrou com a ação

0: Tribunal Regional Eleitoral, alegando que o William Siri estaria usando a imagem de Lula durante a propaganda eleitoral, que não poderia acontecer. Então, abriu essa brecha, quem vai comparecer a esse evento de Lula é William Siri. Além de Siri, de aliados e apoiadores, também está prevista a participação de outros candidatos ao Senado, por exemplo, Benedita da Silva, do PT, e também Pedro Paulo, do PSD, vão estar presentes nesse evento, segundo a equipe de campanha de Lula, além também da presença do prefeito do Rio, Eduardo Cavalieri, do PSD, partido de Eduardo Paes. Então, é a terceira vez que Lula vem aqui ao Rio de Janeiro, em um estado que é o berço do bolsonarismo. Lula escolhe fazer os últimos atos de campanha aqui na capital fluminense. 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
1: Flávio Bolsonaro, do PL, viaja para o norte de Minas, ao vivo de Belo Horizonte. Júnior de Castro, meu querido, quanto tempo? Conta pra gente como tá a movimentação aí, estado decisivo nas eleições. É aquele ditado: quem leva Minas, leva o Brasil. Vale fazer aqui um parênteses, porque o Amazonas também. Também é assim, quem leva Amazonas leva o Brasil, quem leva Minas leva o Brasil, precisam ser os dois o mesmo candidato. Conta pra gente, Júnior.
2: Exatamente, Joana, estava morrendo de saudade de participar aqui com vocês também do TMC 360. Primeiro, um ótimo dia para você, uma excelente sexta-feira para todo mundo acompanhando a nossa programação, tanto pelo Dial como pelo YouTube. E é isso, o candidato à presidência, Flávio Bolsonaro, do PL, cumpre essa agenda aqui em Minas Gerais hoje. Ele vai estar em Montes Claros, no norte do estado, a partir das 6 da noite, participando do chamado Bloquinho do Nicolas Ferreira. Essa concentração marcada aí para hoje acontece na Avenida Deputado Esteves Rodrigues, no número 873, no bairro Melo. E de lá os participantes seguem encaminhada até o Comitê 22, também na mesma avenida, Deputado Esteves Rodrigues, no número 421. E essa agenda ocorre nessa reta final do primeiro turno das eleições e faz parte justamente da mobilização da campanha de Flávio Bolsonaro aqui em Minas Gerais. O candidato ao governo aqui pelo PL, o Flávio Roscoe, também participa dessa agenda lá em Montes Claros hoje. E como você bem disse, Joana, Minas Gerais é um estado determinante aí para as eleições. E a gente, claro, vai continuar acompanhando e trazendo as atualizações aqui durante a programação. 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
1: Completando aqui as agendas dos candidatos, Ronaldo Caiado, do PSD, dedica o dia todo à campanha em Goiás. Ele faz caminhada pela manhã no comércio de Goiânia, segue à tarde para Aparecida de Goiânia e fecha o dia com um bandeiraço na capital. Renan Santos, do Missão, cumpre agenda em São Paulo, vai dar entrevista hoje à noite para um podcast. Augusto Cury, do Avante, mudou os planos do dia. Decidiu ir para Brasília. Em nota, o candidato disse que abriu mão de passar o aniversário com a família para fazer um protesto em frente ao Supremo Tribunal Federal contra decisões recentes da Justiça e marcou uma coletiva na capital federal para o meio-dia. Já Romeu Zema, do Novo, não prevê nenhum compromisso público nesta sexta-feira. Agora, 9h13. Mesmo com o nome na urna eletrônica, votos de 50 candidatos no Paraná correm o risco de serem anulados pela Justiça Eleitoral. Assunto que merece muito a nossa atenção, porque isso que acontece no Paraná acontece em todo o país. O Leonardo Gomes vai nos explicar direto de Curitiba.
3: São candidaturas sub judice, ou seja, que precisam ser analisadas pela Justiça Eleitoral, e isso deve acontecer apenas depois das eleições. Diante destas incertezas, nome dos candidatos e número, sim, estarão nas urnas neste domingo e as pessoas podem votar normalmente, mas os votos correm o risco de serem jogados no lixo, serem anulados. Isso porque depende desta avaliação, tanto em Brasília quanto na Justiça Eleitoral aqui do Paraná. 50 nomes, 50 candidaturas nestas situações. Inclusive uma delas, a mais notória, do candidato ao Senado, Deltan Dallagnol, ex-procurador, que tem a candidatura questionada, ele não pode fazer campanha. E a discussão está em Brasília, nas mãos do Tribunal Superior Eleitoral. Inclusive, a expectativa já não é mais de que essa situação seja resolvida antes das eleições, mas sim nos próximos dias, ou seja, depois deste domingo. Diante destas incertezas, os votos que irão, ou que podem ir para Deltan Dallagnol, podem sim ser anulados. A situação dele é ainda mais grave, porque a gente está falando de uma eleição para o Senado. Caso ele vença para a primeira ou segunda cadeira do Senado, que vai representar o Paraná no Congresso, ele pode, e a candidatura dele ser anulada, os votos, consequentemente, uma eleição suplementar pode ser convocada pela Justiça Eleitoral nos próximos meses. Ou seja, é um problemão que está nas mãos da Justiça Eleitoral.
1: Tá certo, Leonardo. Obrigada pelas informações. Agora, vamos falar sobre outros assuntos que também dizem respeito às eleições, mas não diretamente. Vamos falar sobre a proibição das bets no Brasil. Completa hoje uma semana esse anúncio e, de fato, a medida também. Há muita polêmica envolvendo esse assunto, um assunto que nós sabemos que é importantíssimo que seja debatido, discutido. Uma das polêmicas é a situação das outorgas pagas pelas empresas para operar legalmente. Vamos lembrar que as bets existem no Brasil há muitos anos, são empresas que foram regulamentadas em 2023 pelo governo Lula, depois de não terem sido regulamentadas no governo Bolsonaro, depois de terem sido autorizadas no governo Michel Temer. Então, uma história que não começa agora, mas que, em princípio, pelo presidente Lula, termina agora. Mas pode ser que não seja bem assim, porque é uma tarefa que vai ficar no colo do Congresso. Assunto difícil, assunto complicado, por isso a gente conta com a especialista em direito constitucional, Ana Gomes, para nos ajudar a entender em que pé a gente está. Ana, bom dia.
4: Bom dia, Joana. Bom dia a todos que nos assistem.
1: Ana, a gente tem falado uma expressão bastante aqui, que é insegurança jurídica. E isso não é sobre o debate das bets em si, sobre a questão de saúde pública, sobre a ludopatia, que é o vício em jogo, ou seja, a doença. Nós estamos falando sobre um cenário que é inseguro para empresas se estabelecerem. Então, o que pode acontecer com empresas homologadas, as legalizadas, caso essa situação provisória lá na frente se torne definitiva?
4: Bom, Joana, embora toda essa preocupação com relação aos efeitos nocivos dos jogos na população brasileira, não só com relação a essa ludopatia, né, o vício no jogo, mas também com relação à renda da população brasileira, que vem sendo comprometida, tem pessoas que deixaram de comprar comida mesmo e pagar suas contas para investir, digamos assim, entre muitas aspas, nos jogos, né, investir seu tempo, seu pobre dinheirozinho ali, naquela tão suado do brasileiro, né, naquela aposta. A insegurança jurídica, ela vem a partir dessa mudança brusca que o Estado promove na regulamentação. A gente parte de um princípio constitucional que chama desenvolvimento, livre iniciativa, né, e atividade econômica, que são regulados e permitidos pela Constituição, qualquer tipo de prática que não seja contrária à legislação. E o Brasil, ele regulamenta isso, como você trouxe, num procedimento histórico aí de regulamentação, autorização e propostas para o mercado internacional investir e trazer essas plataformas para o Brasil. Com isso, elas se instalam em 2023, pagando mais de milhões, né? Foram 30 milhões de reais cada uma das outorgas que foram dadas pelo governo brasileiro. A gente tem 85 outorgas permitidas, né, legítimas, ou seja, 85 plataformas permitidas que pagaram 30 milhões cada para o governo brasileiro para se instalarem aqui no Brasil, mediante um contrato, né? Foi estipulado um contrato com essas empresas, como elas podiam operar, quais eram as regras, a regulamentação sobre elas. E a gente tem a lei das bets também, que regulamenta esse tipo de atividade econômica. Com isso, de forma surpresa, o que é vedado pelo ordenamento jurídico, o Estado, né, o presidente da República, vem com uma medida provisória, agora completando uma semana, como você trouxe para a gente, proibindo, né, não é nem regulamentando, trazendo realmente uma política proibitiva, o que a gente não tinha previsibilidade, não era previsível que isso acontecesse. Era já previsível, dados os danos, os prejuízos, que houvesse uma maior regulamentação, maior rigor no acompanhamento, na publicidade, na transparência desse tipo de atividade. Mas a proibição total não era esperado, nem era previsível, nem estava prevista nos contratos de outorga. E com isso, a gente tem aí essa decisão surpresa que ofende um outro princípio constitucional, que é a segurança sobre o ato jurídico perfeito. Essa confiança legítima, também é um instituto, essa confiança legítima que as empresas tiveram no Brasil e assinaram um contrato sob o crivo do ato jurídico perfeito, ou seja, um contrato que faz lei entre as partes e de repente tudo é destruído, tudo é revogado, né, proibido, causa essa insegurança jurídica que permite uma forte judicialização. Particularmente, eu prevejo muita judicialização dessa temática, até porque a medida provisória, ela traz uma cláusula que é juridicamente arbitrária e abusiva, que é a não devolução dos valores investidos, né, dos gastos que as empresas tiveram e que não vão ser usufruídos aí pela sua atividade econômica, uma vez suspensas e proibidas no território nacional. O Brasil fez um contrato, desculpa.
1: Eu ia te perguntar justamente sobre essa questão da judicialização. Então, a gente já se aprofundou nessa expressão que é insegurança jurídica, que a gente tem usado não só para falar sobre essa situação, mas a gente está falando sobre a incerteza em relação às leis, à legislação. E agora você usa uma outra palavra que é chave para a gente entender aqui a insegurança jurídica, que é a judicialização. Significa que as empresas e até as pessoas podem entrar na justiça com processos por conta dessa medida do presidente Lula, uma medida proibitiva. Como é que isso gera um efeito cascata, um efeito bola de neve e também se torna um peso institucional para o nosso país?
4: Exatamente, Joana. Olha só, o peso institucional vem principalmente dessa segurança jurídica que vai trazer uma instabilidade econômica, né? O investidor estrangeiro, as empresas multinacionais, até mesmo as brasileiras, podem pensar, podem trazer um raciocínio, né? E levantar o raciocínio de que o Brasil é instável, de que as nossas leis mudam de acordo com a política, de acordo com o bem-interesse do governante que tiver no cargo. E isso gera uma insegurança. Como é que uma empresa vai fazer um investimento no Brasil de milhões, bilhões de reais, bilhões de dólares, a longo prazo, durante 5, 6, 10 anos, sabendo que a nossa legislação muda de acordo com o vento? É claro que a nossa legislação ela não é imutável. Nenhuma legislação em nenhum país do mundo ela é estática, ela pode mudar. Mas essa virada brusca de uma situação de regulamentação para uma situação de proibição, ela é muito brusca, ela é muito prejudicial para qualquer atividade econômica e para qualquer PIB brasileiro, né? Para qualquer PIB de qualquer país do mundo. Por quê? Porque você se compromete com é como se fosse um contrato entre partes. Eu e você, Joana, firmamos um contrato e de repente eu mudo de ideia, sem te avisar, sem te dar um prazo para você se organizar, sem dar a oportunidade de você regulamentar melhor a sua situação que eu não estava gostando. Então isso gera essa insegurança jurídica e esse peso institucional para o Brasil que pode prejudicar investimentos internacionais aqui no país. Lembrando que só no último ano foram 2,55 bilhões de reais movimentados em razão das apostas aqui no Brasil. É claro que tem os prejuízos econômicos, mas também tivemos investimentos. Na área da judicialização, essas representantes, né, essas empresas, elas podem entrar no mercado, na comunidade internacional, mediante processos no mercado, na comunidade internacional, perante a OCDE, por exemplo. A gente tem a possibilidade de embargos econômicos do Brasil com relação ao mercado estrangeiro, ao mercado internacional. A nossa diplomacia vai ter que trabalhar explicando para o setor estrangeiro, para a comunidade internacional, que não somos juridicamente instáveis, mas que a justificativa do presidente da República, mas que estaríamos agindo em prol da sociedade brasileira, por um bem maior, né, por causa da saúde pública, da saúde mental do brasileiro, teria que trazer essa justificativa para o plano internacional e convencê-los, o que seria muito, muito difícil, até porque as plataformas de jogos elas estão instaladas e regulamentadas em vários países do mundo, né? Essa judicialização ela parte não só da possibilidade das empresas buscarem o seu ressarcimento perante a justiça brasileira, né, o Estado brasileiro que adquiriu essas outorgas, comprou essas outorgas por 30 milhões de reais cada e por um prazo de 5 anos, e aquelas que não operaram durante 5 anos vão perder os seus 30 milhões ou 20 milhões proporcionalmente aí no que tiverem usufruído, e o governo brasileiro não vai devolver. No ponto de vista jurídico, Joana, isso me parece enriquecimento ilícito, né? É uma situação muito complexa para o governo brasileiro. E também os jogadores, quem apostou, né? Aquele usuário ali na ponta, ele tem um prazo, né? A gente vai ter aí até 30 dias para essa pessoa requerer a devolução do seu dinheiro investido, mas de toda forma pode gerar judicializações pequenas entre particulares, mas também entre as plataformas internacionais contra a União.
1: Tá certo. Hanna Gomes, especialista em direito constitucional, obrigada pela entrevista. Até a próxima.
4: Até.
1: Bom, a gente entendeu então o macro, agora vamos nos aprofundar um pouco mais na visão do setor. Vamos falar ao vivo com o Murilo Passarinho, diretor de Relações Governamentais da ANJL. Oi, Murilo, bom dia para você.
5: Bom dia, Joana, tudo bem? Obrigado pela oportunidade.
1: Bom, a gente estava conversando agora com uma especialista em direito constitucional para a gente entender duas questões que são muito importantes aqui: insegurança jurídica e também a judicialização depois dessa medida. Mas esses conceitos, eles são amplos e eles são muito falados no nosso noticiário sobre várias medidas tomadas no Brasil, a gente pode falar quase que diariamente. Para a gente entender o impacto dessa proibição no setor, e aqui a gente não entra em questões específicas sobre saúde pública, ludopatia, porque isso já estava previsto, inclusive, no processo de regulamentação. Como é que o setor encara essa proibição, visto que há 2 anos foi regulamentado um mercado, isso muito recente, então foi dada uma garantia de que o mercado poderia operar, inclusive com a previsão de que, se as pessoas vão jogar, há a possibilidade de ter que discutir medidas de saúde pública em relação à relação que a pessoa tem com o jogo?
5: Sim, Joana, como você bem disse, né? Isso começa lá em 2018, depois a regulamentação, o projeto em 2023, só que o projeto é aprovado em final de 2023, ele estabelece 1 ano para entrar em vigor, né? Então foi o prazo onde foi criada a Secretaria de Prêmios e Apostas no Ministério da Fazenda, estabelecidas as regras para que as empresas que quisessem operar no Brasil, brasileiras ou estrangeiras, viessem. Elas se submeteram a um processo extremamente rigoroso do Ministério da Fazenda para autorização, né? Ao final foram autorizadas 85 empresas, cada uma poderia utilizar até 3 marcas, né? Algumas usam mais de uma marca, outras usam apenas uma marca, então a gente teria ali por volta de 180 sites legais no ar, né? De 85 empresas diferentes, com pagamento da outorga, né? Como você disse bem, e a doutora Hanna também disse há pouco. E mais ainda, Joana, desde a regulamentação, desde a entrada em vigor em janeiro de 25, portanto, há pouco mais de 1 ano e meio, foram tomadas diversas medidas, ainda em termos de portaria, né, infralegais pelo governo e com participação da associação para aprimorar essa lei. Nós entendemos que toda lei, exatamente, ela não é rígida, né? Ela merece ser aprimorada, especialmente no mercado novo, né? Então, eu posso citar a você melhoramentos que foram feitos nessa legislação, né? Especialmente, eu diria, a proibição, né, de que pudessem apostar, né, aqueles beneficiários de programas sociais, então do Bolsa Família, registrados no caso de um único, né, mais recentemente na medida provisória do Desenrola, então aquelas pessoas que buscaram renegociar suas dívidas, elas já estavam proibidas de jogar no mercado legal, né? Outras regras de publicidade que foram mudando, né, a mensagem do jogo responsável, que a gente até entende que não se mostrou suficiente, mas o setor estava disposto a conversar e aprimorar essas regras, né? Tem uma disposição na nossa legislação, Joana, que eu acho que a grande maioria da população não sabe, de que 85% do valor depositado nos jogos online, ele obrigatoriamente é retornado aos jogadores como pagamento de prêmios. Isso é auditado pelo governo federal através da Secretaria de Prêmios e Apostas. Então, veja, quando se diz, o brasileiro gastou 200 bilhões no ano passado, esse foi o valor depositado, mas o valor que ficou de lucro bruto para as empresas foi de cerca de 36,9 bilhões, né? Desse valor, você ainda vai pagar os impostos, né? O GGR, que é o imposto, o Game Gross Revenue, que estava em 12%, foi para 15%, iria para 18% no próximo ano, né? Esse valor, ele é destinado para o turismo, para o esporte, para a saúde, para atletas olímpicos, paralímpicos, enfim. E também o pagamento de outros impostos, imposto de renda, ISS e tal. Do que isso sobra? Boa parte das empresas reinvestiram, né, em propaganda e marketing. Então, veja, um mercado novo, né, com 85 empresas disputando o mercado, é natural que as empresas se mostrem para o mercado, mostrem as suas diferenças, né? Então, os patrocínios a eventos culturais, os patrocínios aos clubes, né, e também as propagandas. Depois, isso também teve uma nova norma, né, alterando a possibilidade também na questão do jogo, né? A plataforma de autoexclusão, né? Todos nós, acho que todo brasileiro recebeu um SMS do governo dizendo, ó, se você não quiser jogar, é só clicar aqui que você vai deixar de jogar. Então, com isso, o que eu quero dizer, Joana, além da lei que entrou em vigor em 2005, foram mais de 15 portarias ao longo desse período até hoje, né? Que também foram aperfeiçoando isso. Claro que tem margem para aperfeiçoar, né? Claro que a gente sabe os problemas, como você trouxe, mas nós entendemos firmemente, primeiro, né, que a proibição, ela de forma alguma, ela resolve o problema. Ao contrário, eu posso te trazer dados hoje do site betlegal.org, né, um site independente, de que hoje, nesse momento, nós temos 1.014 sites de apostas ilegais, dos quais 903 estão no ar. 81 foram derrubados pelo governo, mas tem 903 fora do ar. Eu posso até te passar um link depois fora do ar para que você mesmo veja que esses links estão acessáveis, as bets ilegais. E detalhe, aqui que a gente acessa do Brasil, sem a necessidade de uso de VPN e outras ferramentas que burlam a geolocalização.
1: Agora, Murilo, a gente tem só um minutinho. Eu queria colocar aqui na mesa uma declaração recente do presidente Lula sobre esse assunto. E, de novo, eu reforço o que você já disse, reforçando o que eu disse, que está aqui na nossa conversa. Nós precisamos discutir o vício, precisamos discutir medidas para proteger as pessoas. Mas o presidente Lula ontem disse que ele não proibiu antes porque não sabia do funcionamento do mercado. Há outros países que têm um mercado regulamentado que funcione melhor do que o Brasil funcionava para servir de norte? Ou o caminho é a proibição, de fato, e não deveria ter sido regulamentada, como o presidente Lula defendeu na resposta dele? Eu não proibi antes porque não sabia.
5: Bom, Joana, Vamos começar pela experiência internacional, se você me permite, né? Primeiro, dos países do G20, todos têm o jogo regulamentado, claro que com regras diferentes, à exceção da Arábia Saudita, por uma questão religiosa que a gente compreende, né, da cultura islâmica. Aqui na nossa região, todos os países praticamente da América Latina têm o jogo permitido. Claro que tem critérios diferentes, mas o grande exemplo, e foi onde a legislação brasileira se inspirou, Joana, é no modelo inglês. Né? Então, o modelo inglês é um modelo que ele hoje tem pouquíssimas bets ilegais, né? ele traz um monte de regras. Então, a nossa legislação, ela é bem moderna, ela foi inspirada nas melhores legislações do mundo. Né? Os grandes países do mundo têm o jogo legalizado, né? À exceção da China, que não por acaso, quer dizer, o jogo legalizado online, mas ele tem as loterias lá do próprio governo chinês. Mas é o grande mercado mundial ilegal. Né, é da China, maior parte desses sites chineses que inclusive atuam aqui diretamente no Brasil. Então, primeiro ponto, né, o mundo nos mostra que a proibição não é a solução, né, senão os países do mundo não adotariam regras bem semelhantes às nossas, se não todos, mas a grande maioria, e não só países desenvolvidos, como eu disse, os países vizinhos nossos têm regras semelhantes às nossas e com limitação, mas em que o jogo é permitido, né. E segundo essa questão da proibição, exatamente numa sexta-feira à noite, numa canetada, a gente entende, com relação a essa declaração do presidente ontem, Joana, que ela não nos parece factível, né? Pelo ponto de que tudo isso foi discutido. Durante a votação do projeto em si, houve um destaque, né, para que se impedisse que beneficiários do Bolsa Família fossem jogador, e o governo orientou contra essa emenda. O governo orientou contra essa emenda, depois ao longo do ano foram feitas várias mudanças. Agora, Joana, mais recente, o governo há cerca de um mês, ele sancionou uma lei que passava 30% do valor arrecadado para o Funapol, né, o fundo da polícia. Está em discussão no Congresso, com apoio do governo, a PEC da Segurança Pública, que destinava mais 30% para a Segurança Pública. Então, não nos parece crível que o presidente não sabia o que estava acontecendo, né? E nos parece, por tudo, com as pesquisas que foram divulgadas às vésperas da eleição, e com a eleição bastante disputada, que se tratou realmente de uma medida com cunho eleitoral, sem pensar nas consequências, né? Como trouxe a doutora Hanna há pouco, série de contratos em vigor, né, que são simplesmente rasgados da noite por dia, né, e que jogam as pessoas e os mais vulneráveis na mão do mercado ilegal.
1: Tá certo. Obrigada, Murilo Passarinho, pela entrevista, diretor de Relações Governamentais da ANJL. Até a próxima.
5: Obrigado você pela oportunidade. Estamos à disposição sempre que vocês acharem necessário.
1: 9:35, daqui a pouquinho aqui no TMC 360, vamos falar mais sobre o cancelamento do debate presidencial às vésperas do primeiro turno. Faltam 2 dias.
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0: 9:39, de volta com as informações do Rio de Janeiro, aqui em 101.3, fazendo mais uma vez o convite para você participar. 99557-1013, 99557-1013. Você entra em contato com a TMC e, claro, também traz todas as informações aí da sua vida, da sua rotina para a nossa equipe.
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0: 9h40, falar de eleições, como nossa trilha já denuncia para você ouvinte, no caso, né? Falar sobre dicas para as eleições com a Júlia Novaes, que conversou com uma especialista. Fala, Júlia, bom dia.
1: Bom dia, Gustavo. O primeiro turno das eleições de 2026 acontece neste domingo. Mas você sabe o que pode e o que não pode fazer no dia das eleições? A diretora-geral do Tribunal Regional Eleitoral do Rio de Janeiro, Eline Iris, explicou alguns detalhes do período eleitoral.
2: Para votar, é importante que a pessoa leve um pedaço de papel, que a gente chama de colinha, né? Anotando o nome dos seus candidatos. Isso é fundamental porque não é permitido ao eleitor entrar na cabine de votação com nenhum equipamento eletrônico. Então, ele não vai poder estar com o celular na hora para votar. O que é permitido é a manifestação individual e silenciosa do eleitor. Então, o eleitor, se ele estiver portando uma bandeira, um broche, um dístico, uma camisa de candidato, não tem problema nenhum. Manifestação individual silenciosa. Não é permitido, por exemplo, aglomeração de pessoas com vestuário padronizado.
1: No dia da eleição, usar alto-falantes e amplificadores de som é ilegal, assim como carreatas. Já na hora da votação, aparelhos eletrônicos como celulares, câmeras e óculos que gravam vídeos são estritamente proibidos.
0: Valeu, Júlia. Olha, então um reforço importante, né? Sobre essa questão, a gente está trazendo aqui durante a nossa programação uma série, né, de informações, dicas também, e até curiosidades. A Júlia destacou mais algumas também sobre isso, né, Júlia?
1: Exatamente, Gustavo. O primeiro turno das eleições de 2026 acontece neste domingo. E os eleitores devem ter atenção porque alguns locais de votação mudaram neste ano. A diretora-geral do Tribunal Regional Eleitoral do Rio de Janeiro, Eline Iris, também explicou que os motivos vão desde segurança até espaços que fecharam.
2: Também houve algumas mudanças de local de votação também por conta de questões de segurança, não apenas por isso. Algumas por questão de acessibilidade ou por uma questão de energia elétrica, algumas por questões físicas mesmo. Mas tivemos uma grande alteração por conta de segurança, justamente para poder preservar a vontade livre do eleitor.
1: Todos os eleitores devem checar previamente onde irão votar para evitar enganos ou confusão. A consulta pode ser feita pelo aplicativo do e-título.
0: Valeu, Júlia. Para a gente também concluir as informações em relação a isso, transporte público estadual vai ser gratuito nos dias de votação das eleições de 2026. A medida valerá das 6 da manhã às 8 horas da noite no primeiro turno, vulgo domingo agora, e um eventual segundo turno no dia 25 de outubro. A gratuidade engloba ônibus intermunicipais, trens, metrô e barcas. No transporte rodoviário intermunicipal vão ser contemplados os serviços realizados por ônibus do tipo urbano. A medida não se aplica às linhas operadas por ônibus rodoviários ou executivos quando não houver serviço intermunicipal operado por tipo urbano de ônibus, no caso, né? A gratuidade não altera a programação dos serviços. As concessionárias, permissionárias e demais prestadoras devem manter durante o período de isenção frota, horários e itinerantes compatíveis com os dias úteis, de forma a atender às demandas de passageiros que vão utilizar o transporte público para se deslocar até as zonas eleitorais.

0: das investigações de crimes eleitorais às vésperas desse primeiro turno que acontece neste domingo, dia 4. Até 1º de outubro foram abertos 1.224 inquéritos no Brasil inteiro. Entre eles estão 94 investigações de violência política contra a mulher. Desse total, 77 foram iniciadas nesse ano, 2026. As ações da PF também resultaram na apreensão de mais de 33 milhões de reais em bens, sendo cerca de 21 milhões em dinheiro. No domingo, a Polícia Federal vai manter as equipes mobilizadas no Brasil inteiro, numa articulação com a Justiça Eleitoral e também com outros órgãos de segurança. A atuação inclui ainda investigação de possíveis crimes na internet, inclusive os que envolvem conteúdos produzidos ou manipulados com inteligência artificial. A Polícia Federal ressalta que o uso de IA por si só não é crime. Cada caso vai precisar ser analisado conforme as circunstâncias e os indícios de irregularidades.
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2: Vamos falar sobre a interferência judicial que levou ao cancelamento do debate presidencial de ontem. Fernando Mulica, que tempos a gente vive? Tempos de incerteza, amigo, porque são tantos fatos novos ao mesmo tempo, revelações, que é difícil a gente se situar. Traz uma certa insegurança. Você concorda? Bom dia.
3: Bom dia, Joana. Bom dia, Felipe. Bom dia a todos. Pois é, não, é claro que traz. É claro que traz insegurança. Agora, é importante dizer o que houve ontem foi o ápice de um processo de interferência e de bagunça institucional e interferência do Poder Judiciário na eleição, mas que não começou ontem. Né? Isso começa lá em agosto, quando há pouco mais de um mês da eleição, o ministro André Mendonça pediu a Polícia Federal, mandou que a Polícia Federal fizesse aquela espécie de chat GPT com informações sobre um caso que ele, Mendonça, sabia que caso que iria bater no Alexandre de Moraes. Né? Ele mandou que ele sabia também que qualquer referência negativa ao Alexandre de Moraes iria bater a campanha do Lula. O Lula não nomeou o Moraes, mas ficou muito identificado com ele. E aí, aqueles fatos, aquelas mensagens do Moraes com o Vorkário, comprometedoras, claro, estavam rolando desde março. Aí o Mendonça pede para fazer isso, manda fazer isso só em agosto e divulga imediatamente. E passou por cima de outros ministros envolvidos na história do Master, como Dias Toffoli, Cássio Nunes Marques. Aí o Mendonça manteve em sigilo uma investigação, ou que havia uma investigação sobre o Flávio Bolsonaro desde julho, e foi no mínimo passivo em relação aos vazamentos que envolviam o Fábio, filho do presidente da República. Né? Aquelas investigações e tal, e tudo indica que o Fábio foi mesmo lobista, recebeu vantagens para isso, ainda que tenha sido, se foi lobista incompetente, porque aquele lobby dele não gerou, pelo menos até agora, que a gente saiba, nenhum contrato ilegal com o governo federal. Enfim, aquela história de venda de óleo de cannabis e tal. Aí chega essa semana, o Cássio Nunes Marques impõe a presença do Zema no debate. E aí o Flávio Bolsonaro ficou quieto, não reclamou. Aí ontem aquela confusão de vez, né? A ministra do Tribunal Superior Eleitoral diz que o púlpito do Lula vazio não poderia ser mostrado, que não poderiam ser feitas perguntas para o púlpito, e aí o Gilmar Mendonça impõe a presença do Renan. Aí nisso sim, aí o Flávio Bolsonaro, e isso tudo em cima da hora do debate, né? Em cima da hora, faltando uma, duas horas para começar o debate. Aí o Flávio Bolsonaro desiste e diz que o problema não foi a presença do Renan. Ele alegou que o problema é o púlpito vazio, quer dizer, não poder mostrar o púlpito vazio, ou seja, ele queria debater com o púlpito vazio. Ele reclamou mais da impossibilidade de fazer pergunta para o púlpito vazio do que da impossibilidade de fazer pergunta para o Lula. Né? O Lula falou que não ia e o Flávio disse que iria do mesmo jeito. Enfim, é uma confusão institucional, isso é muito ruim para o processo democrático, é muito ruim para a lógica dos debates, que o debate é um momento importante, e isso tem que ser rediscutido. Vamos ver se vai ter segundo turno, tudo indica que haverá segundo turno, espera-se que até lá candidatos, justiça eleitoral e o próprio Supremo, que também está se metendo demais em áreas que deveriam ser do Tribunal Superior Eleitoral, tudo isso se pacifica um pouco, que a gente tem aí o debate, tem um segundo turno, pelo menos, um pouco mais tranquilo dentro da ordem institucional.
2: Algum segundo turno nós teremos, presidencial, que tudo indica assim, mas algum a gente estará aqui trabalhando para isso, a gente faz a nossa função, pelo menos, né, Fernando Molica? Um beijo para você.
3: Mas é difícil, e a gente tem que ficar acompanhando tudo, né? Ontem, em cima da hora, olha, pá, teve decisão aqui, decisão ali, uma doideira.
2: Mas, enfim,
3: a gente é pago para isso, né?
2: É nossa função. Até segunda.
3: Até segunda, bom fim de semana e ótimo voto para todo mundo aí.
2: Valeu. Bom, no domingo, até segunda nada, domingo Fernando Molica tá com a gente,
3: Estamos os dois doidos aqui,
2: a gente tá aqui na apuração, domingo, nosso trabalho será intenso. Então, até domingo,
3: Molica.
2: Até
3: domingo. Tchau, tchau.
2: Bom, vamos dar uma olhadinha aqui na nossa enquete antes da gente falar de esporte, porque tem tudo a ver com o que o Molica estava falando. A pergunta de hoje era: o voto é obrigatório? Os candidatos participarem do debate também deveria ser? Possibilidade de resposta sim ou não? Sim, 60%, não, 40%. Tá aí a opinião da nossa audiência. Vamos falar de esporte, então? Com Gustavo Soler, ao vivo, sobre o clássico Sansão, que acontece hoje no Morumbis. Oi, Soler.
4: Tudo bom, Joana? Bom dia pra você, pra todo mundo que nos acompanha aqui no TMC 360. Pois é, né? Uma sexta-feira de clássico em São Paulo. São Paulo e Santos se enfrentando no Morumbis. Jogo atrasado da 21ª rodada do Campeonato Brasileiro. Pelos lados do tricolor, a principal novidade na escalação do técnico Dorival Júnior deve ser Rian Francisco como centroavante da equipe São Paulina. Já pelos lados do Santos, a novidade para o técnico Cuca começa no banco de reservas. Felipe Coutinho se aposentou, voltou da aposentadoria depois que deixou o Vasco da Gama e agora, pela primeira vez, à disposição com a equipe do Santos para este clássico diante do São Paulo, jogo que acontece às 8 horas da noite, é claro, com transmissão completa da TMC, e no sabadão também teremos a transmissão às 11 horas da manhã, Brasil e Índia, o último amistoso da seleção brasileira nesta data FIFA, com expectativa de casa cheia. Hoje, milhares de pessoas acompanharam a saída da delegação da seleção brasileira do hotel para o estádio onde vai acontecer a partida. Então, será um jogo com casa cheia, lotação máxima por lá. O pessoal ama a seleção brasileira.
2: É muito curioso, é algo super interessante, a gente vai conseguir acompanhar essa idolatria que tem em relação à seleção brasileira, toda a história da seleção brasileira. Soler, até, bom trabalho.
4: Igualmente, bom fim de semana.
2: Agora vamos falar sobre o velório do influenciador Lito Souza, está acontecendo agora em São Paulo. Aliás, vamos perguntar para a Luísa Mutoni, que está lá, se já começou, como está tudo por aí, Luísa?
5: Oi, Joana. Eu falo ao vivo aqui do Museu Aeroespacial Paulista, na Zona Norte de São Paulo, onde já começou o velório do influenciador Lito Souza. Esse velório começou por volta de 9 horas da manhã e seguirá aberto ao público até meio-dia. Aos poucos, então, os fãs vão chegando aqui para dar o último adeus ao influenciador Lito Souza, ele que tinha mais de 4 milhões de seguidores nas redes sociais. E aos poucos também a expectativa é de que os familiares e amigos próximos de Lito cheguem por aqui, porque haverá também uma cerimônia reservada a eles depois aqui no Museu Aeroespacial, mas a entrada da família deve ser feita pelos fundos, então a imprensa não tem acesso. Lito Souza foi diagnosticado com uma doença neurodegenerativa e progressiva em agosto deste ano e infelizmente teve a morte confirmada ontem, comovendo milhares de pessoas pelo país. Com a esposa dele, Mila Seidio, comunicou, né, através das redes sociais, pediu para que os fãs que vierem dar o último adeus a Lito não tirem fotos ou façam vídeos para preservar a imagem dele. Ela também comunicou que o filho do casal, de 7 anos de idade, optou por não vir ao velório do pai para manter uma última lembrança dele ainda vivo de forma saudável. Ainda não foram divulgadas informações sobre o sepultamento do influenciador.
2: Obrigada, Luísa. Bom trabalho para você. Bom, a quem conheça aviões, há quem saiba contar histórias, há quem consiga fazer as duas coisas de um jeito tão simples que acaba transformando um assunto técnico numa conversa de gente comum. Lito Souza fez exatamente isso durante muitos anos, com um conhecimento técnico, com bom humor, com uma curiosidade inesgotável, ele ajudou milhões de brasileiros a entender melhor o mundo da aviação. Explicou por que um avião voa, como funciona uma cabine, o que acontece durante uma emergência e, principalmente, porque nem tudo aquilo que parece assustador para um passageiro representa, de fato, um perigo. Lito levou hangares, cabines, motores, aeroportos, histórias de quem vive na aviação para dentro da casa de milhões de pessoas. Ele mostrou que conhecimento não precisa ser complicado para ser sério e que ensinar também pode ser uma forma extraordinária de comunicar. Para quem gosta de avião, Lito virou referência. Para quem tinha medo, muitas vezes ele virou tranquilidade. Lito Souza sonhava com o mar, mas não teve recursos para entrar na escola naval. Acabou indo trabalhar com manutenção de aeronaves e dali ganhou o céu, para a sorte de milhares de pessoas que embarcaram com ele nessa jornada. A homenagem aqui da equipe de jornalismo da TMC ao Lito Souza e essa perda para todos nós. A Força Aérea Brasileira, inclusive, também prestou uma homenagem muito bonita, especial a Lito Souza. Em nota assinada pelo comandante da aeronáutica, Fábio diz que o Brasil se despede de uma das vozes mais queridas e respeitadas da aviação, uma voz que durante tantos anos falou de aviões, de segurança, de histórias e de pessoas, mas que acima de tudo falou de uma paixão genuína, o amor pela aviação e pela vida. Por fim, a nota diz que a Força Aérea Brasileira se despede com respeito, gratidão e carinho do influenciador. O TMC 360 desta sexta-feira fica por aqui, eu agradeço a todos pela companhia. Fim de semana de votação, de eleição, de primeiro turno. Um bom voto a todos. Se informem através de canais oficiais, de jornalismo profissional. A gente precisa de tranquilidade e de muita informação, informação de fato, informação verdadeira, para que a gente atravesse o período de eleições, período mais crucial das eleições, porque em ano eleitoral a gente já está há muito tempo, para que a gente atravesse com tranquilidade. Então, um bom voto a todos. No domingo estarei aqui com a equipe da TMC, fazendo uma cobertura completa da apuração desse primeiro turno de votação, primeiro turno de eleição. Até domingo, então, gente, uma ótima sexta-feira a todos.
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3: E Paulista TMC o quê? Aqui é Rio TMC. Bom dia pra você. Sextou aqui no Rio de Janeiro. Sexta-feira pré-eleitoral. A gente vai falar, claro, muito de eleições pelas próximas 2 horas, atualização do noticiário aqui do Rio de Janeiro, informações do tempo, que tá meio lusco-fusco, do trânsito, tudo isso e muito mais. Comigo, Maíra Gama, com Fernando Molica. Bom dia, Molica.
4: Bom dia, Maíra Gama, bom dia a todos os ouvintes, obrigado pela presença, pela companhia, pela carona aqui. Os nossos não tem púlpito vazio aqui no estúdio. Eu e Maíra Gama estamos aqui, depois ainda chega o Gustavo Sleman. Enfim, ao longo dessas 2 horas você vai ter muita informação, muita análise, muita crítica, enfim, aquilo de sempre. E a gente conta, claro, com a sua presença sempre renovadora, sempre bem-vinda. A gente estende tapete vermelho para você no nosso WhatsApp 21 995571013 995571013. Aqui você não precisa de liminar para participar do programa.
3: Exatamente, é só apertar o botão de gravar o áudio e mandar sua mensagem aqui pra gente. Vamos lá então atualizar os principais destaques de hoje.
4: E a pouquíssimos dias da eleição, a pesquisa Datafolha aponta que Eduardo Paes, do PSD, tem 42% das intenções de voto na disputa para o governo do Rio no primeiro turno, contra 31% de Douglas Ruas, do PL. No cenário sem garotinho, Paes tem 42 e Ruas 34. Já é impossível o segundo turno entre os dois, Paes aparece com 52 e Ruas com 38. Entre os eleitores de garotinho, 43 dizem que votariam em Paes e 41% em Ruas, que é um empate técnico, né? Os eleitores do garotinho se dividem quase que igualmente entre os dois candidatos que estão na frente.
3: E os eleitores fluminenses vão contar com transporte público gratuito durante os 2 turnos das eleições. A iniciativa engloba trens, metrô, barcas e ônibus intermunicipais. A medida foi estabelecida por decreto publicado nos diários oficiais. O texto determina que as concessionárias e permissionárias devem manter a frota suficiente para atender a todos os usuários.
4: Isso é fundamental. Isso não é, ou seja, gastar o dinheiro com passagem não é desculpa para não aparecer para votar. É exercer esse direito pelo qual tantos durante tantos brasileiros lutamos durante tanto tempo, né? Mas vamos lá. O governo do Rio vai mobilizar forças de segurança e apoio logístico para o primeiro turno das eleições no dia 4 de outubro, depois de amanhã, né? Caramba, depois de amanhã. O esquema especial vai contar com mais de 17 mil policiais militares, reforço nas delegacias e nas unidades prisionais, 90 viaturas dos bombeiros, terceiro maior colégio eleitoral do Brasil. O estado tem mais de 12 milhões de eleitores cadastrados, que vão se deslocar para mais de 5 mil locais de votação.
3: 2 pessoas morreram em um acidente na Avenida Brasil. A ocorrência aconteceu ali na altura de Campo Grande. Um carro bateu com um poste, causando as mortes das 2 pessoas que estavam nesse veículo. Depois, uma viatura do regimento da Polícia Montada, da PM, estava posicionada para sinalizar o acidente quando foi atingida por um caminhão. Um policial militar foi socorrido pelo Corpo de Bombeiros e encaminhado ao Hospital Municipal Rocha Faria, onde recebeu atendimento médico e foi liberado.
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3: Olha, essa batida que eu acabei de falar aqui no ar, a pista foi liberada agora há pouco, tá? A pista sentido centro da Avenida Brasil foi liberada na altura da Avenida Coração Selvagem, lá em Campo Grande, sentido centro, depois da retirada do carro que se envolveu nesse acidente. Tem que realizar perícia ali no local, né? Então, o trânsito é ainda intenso para quem sai de Campo Grande.

0: cidades também, o trânsito até que não está tão ruim na manhã desta sexta-feira. Falando agora da Ponte Rio-Niterói, também 13 minutos é o tempo de travessia nos dois sentidos, sem problemas para o motorista. Falando agora do túnel Rebouças, teve um acidente, duas faixas da primeira galeria interditadas sentido Lagoa, por causa de uma batida envolvendo duas motos. O trânsito tem retenção, reflexos nos elevados ali, desde o Rufino Pizarro e também no Paulo de Fronten. Melhor opção para o motorista que está seguindo em direção à Zona Sul da cidade é seguir pelo túnel Santa Bárbara ou então pelo aterro do Flamengo, tá? E pra gente completar nosso giro de trânsito, falando agora da saída aqui da Barra da Tijuca, boas condições pela autoestrada Lagoa Barra, sem dificuldades. Aliás, o trânsito até que tá bom hoje, hein? Melhor do que normalmente, né, pra esse horário.
1: Olha, a vinda aqui pra Barra tava meio complicada. Tava. Porque ali tem um problema crônico na saída do túnel, né, que vem da Gávea para cá, no túnel Zuzu Anjo, na saída da Rocinha, sempre tem um bololô ali, ficam os carros, uns caminhões parados meio indevidamente, os caminhões que avançam um pouquinho na pista. Então, pelo que o trânsito hoje estava ruim a partir ainda lá do Leblon, saindo da Lagoa, né, um pouco antes de chegar no Miguel Couto, e tem um clube de futebol também do lado esquerdo. Ali também já estava complicado o trânsito ali. Aí peguei o túnel ali, o túnel falso ali ao lado da PUC, né?
0: O Rafael Mascarenhas.
1: Isso, aqui o túnel Rafael Mascarenhas já estava bem engarrafado. Quando passou em frente à Rocinha, não tinha nenhum acidente. Todo o problema é que ficam os caminhões, ficam ali uns ônibus, às vezes, meio parados na pista, e isso força dar uma paradinha para não bater. E aí depois, passou a Rocinha, trânsito livre.
0: Eu tô vendo aqui que nesse momento, pelo menos pelos mapas, o trânsito já deu uma melhorada, então, no sentido Barra da Tijuca. Sentido Zona Sul, o túnel Zuzu Angel tem movimentação intensa e a chegada à Gávea também com trânsito mais pesado ali na Padre Leonel Franca. A autoestrada Lagoa Barra, estrada do Juá, sem dificuldades, elevado do Juá, né? Sem dificuldades para o motorista. De qualquer forma, a melhor opção é a Niemeyer, que está livre no sentido Zona Sul da cidade.
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1: Olha o passarinho da urna aí, gente. Passarinho cansado já, né? Cansado, tá doido pra poder descansar de tanto que ele tá fazendo piriririli aí. Mas vamos lá, vamos lembrar como foram as campanhas aí dos três candidatos que, segundo as pesquisas, são os líderes na corrida pelo Palácio Guanabara. A Érica Levigar vai nos ajudar aqui nessa memória, né? Também com novas informações, e a gente começa pelo Eduardo Paes. Bom dia, Érica.
2: Oi, Molica. Bom dia para você, Maíra, para todo mundo que está acompanhando a gente. Campanhas eleitorais essas que foram marcadas por muitas reviravoltas, né? A última pesquisa da Datafolha, que foi divulgada nesta quinta-feira, mostra que o Eduardo Paes segue na frente nas intenções de voto, mas não o suficiente para vencer no primeiro turno. O candidato do PSD, ele tem 42% das intenções de voto. Douglas Ruas, ele aparece em segundo lugar. Uma vantagem de pontos percentuais que diminuiu quando a gente compara com a pesquisa anterior. Durante a campanha, o Eduardo Paes realizou uma série ali de atos na Baixada Fluminense para ampliar a popularidade que ele já havia conquistado na capital fluminense como prefeito do Rio. As agendas se intensificaram em Duque de Caxias, o berço político da candidata à vice de Eduardo Paes, Jane Reis, em São João de Meriti, onde Paes fez diversos compromissos e anunciou apoio a Léo Vieira, que é filho do atual prefeito da cidade, e em Nova Iguaçu. No município, o ex-prefeito da capital se aliou ao ex-prefeito Rogério Lisboa e ao atual prefeito Dudu Reina. Os dois são filiados ao PP. Lisboa, inclusive, havia sido anunciado anteriormente

0: como candidato a vice na chapa de Douglas Ruas. E apesar de prestar apoio à campanha de Lula à reeleição ao cargo na presidência da República, o Eduardo Paes tentou afastar a imagem dele do atual presidente. Paes esteve presente em grande parte das agendas do candidato à presidência, mas não compareceu a agendas marcantes no Rio de Janeiro, como o Cultura com Lula, que foi realizado ali no Circo Voador, na região central da capital, e também a Caminhada com Lula, que está marcada para hoje, sexta-feira, no centro do Rio, às vésperas das eleições. Entre os principais pontos defendidos por Eduardo Paes estão investimentos em mobilidade urbana, a extensão da linha 2 do metrô, início das obras da linha 3 e também a recuperação da malha ferroviária, além de melhorias no BRT e nos trens do Rio de Janeiro.
1: E a ideia é que a gente integre todo o sistema de transporte da região metropolitana, utilizando rede de trens ou BRT. Aqui, no caso, nós estamos nos comprometendo, a partir dessa nova estação de BRT aqui, esse novo terminal de BRT aqui em Santa Cruz, conectar Itaguaí com o sistema de BRT e também fazer a extensão da linha férrea.
0: O candidato também prometeu implantar um grande plano de obras para combater as enchentes e prevenir deslizamentos em todo o estado, com uma atenção especial à região serrana, Costa Verde e Baixada Fluminense, trazendo, né, esse foco para essa população de fora da capital.
2: Érica, obrigado. Agora, só uma informação. Ainda há uma chance, quer dizer, pela pesquisa, claro, chance sempre há, tudo pode acontecer. Né, até domingo, a gente lembra lá em 2018, sim, que essa altura do campeonato o Paes estava na liderança e o Witzel deu uma cambalhota naquela onda bolsonarista e o Witzel ganhou no primeiro turno, depois ganhou com muita facilidade no segundo turno. Agora, pela pesquisa divulgada ontem, não está descartada a possibilidade do Eduardo Paes ganhar no primeiro turno com aqueles dados, se você considerar margem de erro e tal, e principalmente a votação do garotinho. Que para um candidato ganhar no primeiro turno, ele precisa ter o total de votos válidos, a metade dos votos válidos mais um. Ou seja, ele precisa ter mais, pelo menos um voto a mais do que a soma dos outros candidatos. E se aí o garotinho fica, a situação do garotinho fica ali muito como o pêndulo dessa história toda. Não se pode descartar a possibilidade do Paes, depois, se os votos do garotinho forem descartados, e aí ficam inválidos, não entram em conta nenhuma, e aí sim o Paes ter a quantidade de votos, 50% mais um, e o TSE vai deixar, não teve jeito, vai deixar isso para resolver depois de domingo. Se acontecer, vai dar uma confusão, assim, confusão de coitado do passarinho, de vou enforcar esse passarinho da urna de tanto que ele vai ter que gritar. Mas vamos lá.
3: E só, então, fazendo resumo aí desse período de campanha do Eduardo Paes, né, como a Érica destacou, ele tem Lula como aliado no governo federal, né, um apoiando a campanha do outro aqui no Rio de Janeiro, mas o Paes não fez tanta questão, assim, de aparecer ao lado do presidente e juntar a sua imagem, né, aliar a sua imagem ao candidato à reeleição da presidência, né? Ele que concentrou muito a campanha na Baixada e na região metropolitana do Rio, afinal já é bastante conhecido aqui na capital. E essa região, né, principalmente a região de São Gonçalo, é uma região onde Douglas Ruas tem uma presença expressiva. Então, ele falou muito sobre mobilidade, né, como a Érica destacou, fez promessas para a Baixada Fluminense, falou até da criação de um novo hospital, né, uma dessas últimas agendas dele. E ele que fez um movimento nas pesquisas, né? Depois a Luísa vai trazer os dados para a gente da última pesquisa Datafolha em detalhes, mas ele fez um movimento aí de quase estabilidade nas pesquisas, oscilando um pouquinho para baixo, mas com essa estabilidade. Ele não ganhou muitos votos, né, nessa campanha eleitoral. Agora a Érica vai falar pra gente justamente como é que foi essa campanha do Douglas Ruas, principal adversário até o momento de Eduardo Paes nessa campanha eleitoral, nessa corrida aí pelo governo do estado.
0: É isso, Maíra. O foco do Douglas Ruas, diferentemente do Eduardo Paes, foi em fortalecer a candidatura na capital fluminense. Ele que já é conhecido na região metropolitana por ser filho do prefeito de São Gonçalo, capitão Nelson. E o Ruas, ele também optou por associar cada vez mais a imagem dele à de Flávio Bolsonaro, que é candidato à presidência da República pelo PL. Por outro lado, embora tenha sido aí secretário das cidades por 2 anos e meio na gestão de Cláudio Castro, o Ruas tentou se descolar da imagem do ex-governador do Rio e também se afastou da figura de Rodrigo Bacelar, que é ex-presidente da Assembleia Legislativa do Estado do Rio. O Douglas Ruas é o atual presidente da Alerj, já que esses dois eram aliados no parlamento fluminense. As primeiras pesquisas eleitorais indicavam que Douglas Ruas estava praticamente empatado com o candidato do Republicanos, Antony Garotinho, em um segundo lugar ali nas intenções de voto. Mas os últimos levantamentos mostram uma aproximação do candidato do PL ao do PSD na disputa pelo Palácio Guanabara. O grande foco da campanha de Ruas foi em segurança pública. Em várias oportunidades, o candidato afirmou que se resolvesse a segurança, conseguiria destravar outras questões como a economia e o turismo, por exemplo. Na proposta de governo, o Douglas Ruas promete investimentos em setores de inteligência para combater o crime, como instalar câmeras de leitura de placas e reconhecimento facial nas principais as vias do estado, além de usar drones em patrulhamento contínuo e scanners de carga nas rodovias e nas saídas de portos e aeroportos. A gente tem um trechinho.
4: O Meier é um centro comercial tradicional da zona norte do Rio de Janeiro e a gente sabe aqui quantas portas de comércio foram fechadas e a gente sabe que isso tem uma relação direta com a segurança pública, as pessoas ficam com medo de circular pelas ruas e isso acaba tendo um impacto direto na economia local. Então eu estou aqui para falar das nossas propostas para um Rio mais seguro, que é o nosso plano, é o nosso eixo central de todo o plano de governo, garantir segurança para que as pessoas possam estar com a livre circulação garantida nas ruas. Isso tem uma relação direta com a economia local. Então nós vamos conversar com os comerciantes, com a população aqui, e nós vamos devolver as ruas do Rio para a população de bem do nosso estado.
0: Esse foi o candidato Douglas Ruas, do PL, que agora está se aproximando cada vez mais ali de Eduardo Paes na liderança das intenções de voto nas últimas pesquisas, né? A véspera das eleições.
3: Essa eleição aqui no Rio, a gente vai falar mais de pesquisa já já, mas a eleição acabou que se dividiu muito entre esses dois candidatos, né? É, a gente tem uma série de outros concorrendo, mas que não tem mostrado nenhuma expressividade nas pesquisas eleitorais. Douglas Ruas, então, como a Érica destacou, muito com essa pauta da segurança pública, que é uma pauta tradicionalmente da extrema-direita, né? É, ele tentou, ao longo de toda essa campanha, foi muito questionado pelos adversários, em debates, enfim, em relação à proximidade com o ex-governador Cláudio Castro e com o ex-presidente da Assembleia Legislativa, Rodrigo Bacelar, que de fato eram aliados dele, né? É, o Cláudio Castro, inclusive, ele foi secretário das cidades, né, por mais de 2 anos aí do Cláudio Castro. Então, ele tem adotado muito esse discurso de, mas era uma relação estritamente profissional e política. Eu não tinha. Enfim, é uma forma dele se defender.
2: É engraçado, né, que quando você fala, dá um candidato de oposição, chega pro. No caso aí pro Douglas Ruas, fala, pô, mas você foi do governo do cara. Ele disse, não sei o que, era só profissional, era só trabalho, era só cumprir função. Agora, se fosse o oposto, o Douglas Ruas estaria dizendo a mesma coisa do Eduardo Paes. Pô, mas você foi secretário do Cláudio Castro e agora... Enfim, isso é do jogo da política, e política é argumentação mesmo, né? A política é apresentar a melhor versão de um fato. É da lógica da política, isso é a democracia assim mesmo.
3: É isso aí. E vamos falar do Antony Garotinho também, né? O que tá correndo por fora ali, aliás, tá correndo por fora mesmo,
2: não,
3: né?
2: Sabe nem se
3: tá correndo, né?
2: Eu acho que o Garotinho devia ter, antigamente quando tinha foi concurso de fantasia do carnaval, né? Aquelas fantasias, concursos de fantasias, tal, Hotel Glória, aí tinha os candidatos hors concours, né? Fora de concurso, né? Expressão em francês, o cara que fora do concurso. Aí assim, era o Clóvis Bornai, eu acho que Evandro Castro Lima, que eles ganhavam tanto que eles só desfilavam, mas não concorriam. O Garotinho devia ser garantido para ele um papel de hors concurso só para os debates. Toda eleição, ele não precisava nem concorrer. Mas ele tinha que participar do debate. Né?
3: Ele protagonizou umas cenas até curiosas no debate agora da Globo, né? Porque lá eles puderam andar, os candidatos puderam sair dos púlpitos e andar pelo cenário. E aí o Eduardo Paes ia andando, e aí o garotinho ia se colando nele.
2: Não, perguntou sobre as vigas. Foi, não, é assim, eu defendo aqui minha contribuição sem desmerecer o ex-governador, que é um político importante aqui do estado, já foi governador do estado, prefeito de Campos, deputado, candidato, bem votado até para a presidência da República já há muitos anos, mas ele podia entrar como animador de debate, ter uma presença fixa nos futuros debates aqui no Rio de Janeiro. Mas deixa de brincadeira, vamos falar sério aqui, Érica.
0: Pois é, Molica, entre idas e vindas, né, com decisões aí na Justiça Eleitoral, Antônio Garotinho, que é candidato pelo Republicanos, ele concentrou as agendas dele fora da capital fluminense e usou bastante as redes sociais também para poder se comunicar com os eleitores. Através de transmissões ao vivo, o Garotinho promovia um diálogo direto com os seguidores, com promessas, inclusive, de divulgar listas com nomes de servidores que seriam corruptos e envolvidos em esquemas fraudulentos. O Garotinho é natural de Campos dos Goytacazes, onde já foi prefeito, concentrou principalmente a campanha dele em municípios da Baixada Fluminense, como Belfor Roxo e Duque de Caxias. Em Belfor Roxo, o Garotinho tem até o apoio e é aliado do ex-prefeito Vaguinho, que é candidato ao Senado. O candidato do Republicanos optou por não atrelar a campanha dele a nenhum candidato específico da presidência da República. O slogan do Garotinho era que presidente cada um teria o seu, mas para governador seria Garotinho. Nas primeiras pesquisas de intenção de voto, o candidato do Republicanos aparecia muito próximo ao do PL, disputando ali um segundo lugar. Mas houve uma queda de pontos percentuais nos levantamentos recentes e na última edição do Datafolha, o Garotinho aparece com 7% das intenções de voto no cenário em que ele concorre, estando em uma terceira posição. O Antônio Garotinho, ele tem um cenário político complicado devido a esse imbróglio ali no Tribunal Regional Eleitoral do Rio, que o TRE, inclusive, no dia 29 de setembro, ele decidiu pela manutenção do indeferimento da candidatura de Garotinho. Essa rejeição do recurso que foi apresentado pela defesa do ex-governador aconteceu por unanimidade. A corte acolheu parcialmente os embargos da declaração, mas sem alterar a decisão do dia 11 de setembro, que já tinha indeferido a candidatura à reeleição do ex-governador por unanimidade. De acordo com o TRE do Rio de Janeiro, havia ausência de condição de elegibilidade e foi configurada a causa de inelegibilidade. O Antônio Garotinho, a gente lembra para os nossos ouvintes, que foi condenado por ato doloso de improbidade administrativa com dano ao erário e também enriquecimento ilícito de terceiros. Essa decisão que determinou a suspensão dos direitos políticos dele, que é uma condição de elegibilidade. O nome de Antônio Garotinho vai estar nas urnas no dia 4 de outubro? Sim, ele vai poder ser votado, mas a validade dos votos dele depende do Antônio Garotinho ganhar o registro no Tribunal Superior Eleitoral. A defesa de Antônio Garotinho entrou com um recurso contra essa decisão do TRE no TSE, mas de acordo com a lei das eleições, mesmo com esse indeferimento da candidatura, o Antônio Garotinho pode manter a campanha eleitoral até o julgamento definitivo do registro por essa instância superior. Então, a validade dos votos de Antônio Garotinho no dia 4 de outubro depende dele ganhar esse registro. Caso contrário, os votos dados serão anulados. Até o momento, os votos são considerados nulos sub judice, o que indica que só serão computados caso o candidato tenha a modificação da decisão. Ou seja, depois que ele venha a ser considerado apto a disputar as eleições de 2026, Molique Maíra.
2: Como diria Abelardo Barbosa, Chacrinha, eu vim para confundir, não para disputar.
3: A gente está caminhando, né, pelo menos pelas decisões aí até agora do TRE, de uma confirmação no TSE. Não sei que o TSE tem um entendimento totalmente diferente, enfim. Mas uma possibilidade do TSE confirmar a candidatura dele... O Garotinho teria sido... até agora ele foi totalmente prejudicado nessa campanha, né? Com todas essas decisões. Sim. A campanha dele ficou totalmente capenga, sem saber se poderia ou não concorrer. Com essas decisões o tempo todo Ele chegou até a campanha suspensa, inclusive, depois foi retomada. Ele fez uma coletiva de imprensa para pedir agilidade nesse julgamento, justamente para se definir. E assim, até para o eleitor, imagina agora esse cenário do TSE confirmando a candidatura dele. O eleitor passou a campanha inteira eleitoral ouvindo que o TRE invalidou a candidatura dele, que ele não pode concorrer, que ele está com essa candidatura sem saber se pode, se não pode. Isso tudo prejudica, não tem como.
2: Não, né? Ele representa agora, voltando, né, a falar sério, é algo muito grave, porque ele representa uma força política. Eu falei há pouco, ele é ex-governador, foi candidato à presidência da República, bem votado, né, na época pelo PSB, foi prefeito de Campos, foi deputado. Com todas as dificuldades, ele continua aí, presente, é o terceiro colocado em todas as pesquisas. E representa uma corrente política, que se ele não pudesse ser candidato, o partido dele muito provavelmente apresentaria um outro candidato, ou apoiaria A, B, C ou D, não importa.
3: Existia a possibilidade da candidatura do André Português, que é o prefeito de Barra Mansa, né? Estavam entre as duas opções e acabaram escolhendo.
2: Até agora, o grande perdedor dessa eleição a grande perdedora é a Justiça Eleitoral. A Justiça Eleitoral que melou a situação aqui no Rio de Janeiro ao ser conivente com a presença do Cláudio Castro no governo do estado, demorou, eu fiz a conta outro dia, 3 anos, 2 meses e 26 dias para tirar o Cláudio Castro do governo.
3: Quase um
2: mandato inteiro, até porque ele ia se desincompatibilizar mesmo no início de abril para ser candidato a senador. Né? Então ele praticamente cumpriu todo o mandato previsto, fez o que fez, com autorização judicial, porque a Justiça Eleitoral não trabalhou, ou melhor, e não trabalhou porque não quis, porque não quis. Quando quis apressar o julgamento lá no TSE, foi rapidinho. Então, e aqui no Rio ficou 2 anos para julgar. Então ela fez essa confusão. O Rio de Janeiro a gente está passando por um processo eleitoral sem ter um governador efetivo, um governador representativo eleito pelo voto popular, ou mesmo que fosse o presidente da Alerge. Essa confusão toda foi armada pela Justiça Eleitoral, depois respaldada pelo Supremo Tribunal Federal. E tem esse caso do garotinho. Pelo amor de Deus, ou pode ou não pode ser candidato. Define. Porque a gente está gastando, inclusive, dinheiro público nessa campanha. Tem dinheiro público colocado na campanha dele. Aí, se ele não pode ser candidato, o dinheiro público foi pro ralo. A paciência das pessoas foi pro ralo. Ele desgastou, né? Teve um desgaste. Os eleitores dele, gente que vai ter o seu direito de voto cassado se votar nele e esse voto não foi computado, é uma cassação do direito ao voto. Esses eleitores teriam que ter o direito agora, hoje, pelo menos antevéspera da eleição, de saber, ó, pode votar no garotinho, seu voto vai ser computado, então não vota que você vai perder seu voto. Essas pessoas estão tendo seu direito de voto cassado, tem uma ameaça de cassação do direito de voto e isso é muito grave. Por culpa da Justiça Eleitoral.
3: Obrigada, Érica, pelas suas informações. Vamos chamar agora a Luísa Rodrigues, que vai detalhar esses números aí do Datafolha, que a gente já pincelou aí durante a entrada da Érica. Luísa, bom dia para você.
5: Bom dia, Maíra, Molique, a todos que nos acompanham. Pois é, esses dados aí divulgados, né? Então, por conta do Datafolha, e nesse documento, né, vai mostrando aqui alguns números, né, e os principais dados antes desse dia. E o que a gente tem aqui, no caso, é que Eduardo Paes segue, então, na frente nas intenções de voto para o governo do Estado do Rio, mas não o suficiente para vencer no primeiro turno. A pesquisa Datafolha, divulgada nesta quinta, mostra o candidato do PSD com 42% das intenções de voto, enquanto Douglas Ruas, do PL, aparece em segundo lugar com 31%. A vantagem do ex-prefeito do Rio caiu de 13 para 11 pontos percentuais quando comparado com a pesquisa anterior. A margem de erro é de 3 pontos percentuais para mais ou para menos, com nível de confiança de 95%. E a pesquisa também está, então, registrada na Justiça Eleitoral sob o número RJ 02070 2022/2026. Garotinho, do Republicanos, aparece com 7% das intenções no cenário em que concorre. No levantamento que não mostra o nome do ex-governador, Douglas Ruas cresce para 34% das intenções. E o candidato do PSOL, William Siri, recebeu 3% dos votos e sem o concorrente do Republicanos, sobe para 4%. Já em um possível segundo turno, entre Paes e Ruas, o cenário ainda mostra o ex-prefeito levando a maioria. Eduardo Paes com 52% e Douglas Ruas com 38%. A pesquisa ainda questionou aos eleitores de Garotinho no primeiro turno em quem votariam no cenário de segundo turno. 43% deles apoiariam Eduardo Paes e 41% votariam em Ruas. Outros 15% votariam em branco ou nulo e 1% não opinou. Maíra e Molica.
3: Eu queria chamar uma atenção para um dado que o Datafolha divulgou nessa pesquisa, que é justamente sobre esse cenário que a gente estava falando do Garotinho, né? O Datafolha perguntou aos eleitores do Garotinho em quem eles votariam caso Paes, caso o próprio Garotinho não possa concorrer, né? Se no Paes, no Ruas ou nos demais candidatos. E basicamente, metade votaria no Paes e metade votaria no Douglas Ruas. Sim. O que que isso quer dizer? Que se essa decisão do TSE, inviabilizando a candidatura do Garotinho, saísse hoje ou amanhã, esse cenário de não haver um segundo turno se confirmaria, porque metade dos votos iria para um, metade dos votos iria para outro. E pelo que a gente tem até... Isso tudo é hipotético, né? Porque a gente está falando de uma pesquisa eleitoral que pode... tudo pode mudar. Mas a gente teria um percentual de votos que não garantiria Eduardo Paes ganhar no primeiro turno. Se a gente não tiver essa decisão do TSE antes de domingo e tiver numa segunda-feira, Paes é eleito no primeiro turno. Pode ser eleito no segundo turno, é o que indica que vai acontecer. Ou seja, essa demora do TSE para decidir ainda vai prejudicar esse cenário de um primeiro ou de uma definição da eleição no primeiro ou num segundo turno. Eu não sei se ficou claro, porque eu... enfim, são muitos sis aqui, né? São muitas hipóteses, mas basicamente é isso. A gente tendo uma decisão do TSE antes de domingo, a eleição iria para segundo turno. E a gente tendo uma decisão do TSE depois de domingo, a tendência é que a eleição seja definida no primeiro turno. Para ver como essa decisão das eleições não está na mão dos eleitores, mas sim do TSE, né? Não,
2: e isso é importante frisar. Isso muda tudo, a decisão do eleitor. A decisão do eleitor é muito influenciada por isso, a possibilidade de ter esse candidato ou ter contra, tem o A, mas não tem B, tem Garotinho, não tem Garotinho, então o que eu faço com o meu voto? Isso mexe, deixa o ingrediente eleitoral, o ambiente eleitoral completamente contaminado. Eu estou vendo aqui pesquisa, agora aqui, aqui com a gente no ar, em setembro de 2018, ou seja, às vésperas da eleição, o primeiro colocado era Eduardo Paes com 23%, depois o Romário com 15%, Wilson Witzel com 14%. Aí depois deu aquela virada.
3: Sim.
2: E sim, em 24, 48 horas, houve uma cambalhota. Então o eleitor, muitas vezes, deixa para a última hora. Há uma série de fatores, questão de rede social, boataria, confirmação, a onda bolsonarista que houve em 2018. Então, pesquisa não faz previsão, pesquisa é um retrato. É um retrato com imperfeições, porque se pesquisa desse tudo, não precisava ter eleição. Então, tanto que os institutos trabalham com a história da margem de erro. É, 2 pontos para cá, 2 pontos para lá, 3 pontos para lá, 3 pontos para cá, dependendo da amostragem. Então, ter um cenário conturbado com a presença de um candidato que é relevante e não sabe se ele é candidato, se não é candidato, tumultua todo o processo eleitoral. Isso é uma coisa, no limite, pode afetar a credibilidade do processo eleitoral, a legitimidade do processo eleitoral e torcer muito para que não haja, quer dizer, torcer assim, entre aspas, né? Porque também não vou torcer contra A, B, C ou D, mas enfim, há grande chance de dar uma confusão miserável, de chegar domingo de noite e a decisão se vai ter segundo turno ou não ter segundo turno aqui no Rio de Janeiro passe a depender dos votos, da validação ou não dos votos do garotinho. Imagina a brigalhada que vai ser. Aí o TSE, que teve todo o tempo do mundo para julgar essa história, vai ter que decidir em alguns dias se vai ter segundo turno no Rio ou se não vai ter.
3: 10h36, vamos chamar o Rafael Alves a caminho do centro da cidade, onde acontece hoje um ato de campanha do candidato à reeleição à presidência, Luiz Inácio Lula da Silva, do PT. E o Rafa vai trazer os detalhes para a gente. Fala, Rafa, bom dia para você.
6: Muito bom dia para você, Maíra, para o Molica, para todos os nossos ouvintes que acompanham o Rio TMC. E hoje mais um evento de campanha aqui no Rio de Janeiro do candidato à reeleição à presidência da República. E o atual presidente Luiz Inácio Lula da Silva, ele faz esse ato aqui no centro do Rio de Janeiro. A concentração já começou, vários apoiadores já se concentram ali na região da Candelária, esperando a chegada do candidato, que depois, a partir de meio-dia, começa a fazer uma caminhada saindo da Candelária, indo em direção até a Praça da Cinelândia. Esse evento acontece aqui no Rio de Janeiro, duas semanas depois de Lula vir aqui ao Rio de Janeiro fazer dois atos. Um evento com apoiadores da área cultural aqui, o evento Cultura com Lula, que aconteceu também aqui no centro do Rio, e um outro evento que aconteceu em São Gonçalo, na região metropolitana, onde ele fez uma caminhada também. Nesse evento de hoje, não vai ter a presença do aliado de Lula e candidato ao governo do Rio, aqui no estado, Eduardo Paes, do PSD. Isso porque o ex-prefeito da capital escolheu ir para Nova Iguaçu, na Baixada Fluminense, onde ele está fazendo agora uma outra caminhada com prefeitos da região. A gente lembra que Eduardo Paes tem intensificado esse movimento de ir para a Baixada Fluminense. Segundo a equipe de campanha do ex-prefeito, o evento já estava marcado antes da definição desse ato de Lula, então por isso ele optou por ir para a Baixada Fluminense hoje. Assim, quem vai comparecer ao evento aqui no centro do Rio é o candidato do PSOL, William Siri. Ele vai comparecer ao evento, inclusive colocou na agenda de campanha. A gente lembra que nessa semana a coligação a qual Eduardo Paes faz parte entrou com uma ação no Tribunal Regional Eleitoral contra o uso da imagem de Lula na campanha eleitoral de Siri. Mas como ele não vai estar nesse evento hoje, Siri optou por vir aqui para o centro do Rio.
3: Olha que além loucura, de apoiadores... só a Rafa, para a gente destacar, né? O Lula está fazendo um evento no Rio de campanha. O candidato que apoia ele aqui no Rio, Eduardo Paes, não vai estar no evento. Vai estar em Nova Iguaçu.
2: Não vai estar porque não quer, porque quer evitar. Ele sabe que aqui no Rio, o Lula... A imagem do Lula pode tirar votos dele, Eduardo Paes. Então ele
3: aí meteu essa de já estava marcado lá em Nova Iguaçu, né? E é isso, ele também está querendo sinalizar para os eleitores da Baixada, né? Tá na reta final ali e ele está tentando conquistar os votos de lá. E aí correu.
2: Até porque aqui no Rio, o Paes tem uma... Na cidade do Rio, ele é um cara bem conhecido. Quem vota nele, vota. Quem não vota, já não vota há muito tempo. Ele é prefeito 839 mandatos, né, de prefeito aqui do Rio. Aí vai pra Baixada, que é a briga mais dura. Agora, é claro que ele também não...
3: Tá fugindo do
2: Ele Lula. Não nega que apoia o Lula. Mas também não faz questão de ficar mostrando isso pra todo mundo, né?
3: E aí entrou no TRE com uma reclamação, porque o Siri tá fazendo campanha pro Lula, que é o candidato que ele tá apoiando, só que aí ele também não vai. E aí agora o Siri vai estar lá com ele. E o caso dessa candidatura do Eduardo Paes é curiosa porque o PSD tem candidato ao governo federal, que é o Caiado. E aí, sim, o Lula apoia, o Paes apoia para o governo federal o Lula. E a vice dele apoia quem para o governo federal? A Jane Reis, que é da família Reis. Família Reis está apoiando Flávio Bolsonaro. É o puro suco do Rio de Janeiro. Mas vamos continuar, Rafa.
2: Imaginando aqui imaginando o Eduardo Paes dizendo, né? Siri, tire as garras do Lula. E o Siri tá querendo
3: beliscar. Tire as garras do Lula, porque eu também não vou botar as garras no Lula, né?
2: Exatamente. E o Siri fica tentando beliscar o Lula mesmo. Eu já falei muita besteira em 30 segundos.
3: Ah,
2: né?
3: Beliscar. Ah, entendi.
2: Ahá!
3: Ah, muito bem. Tá bom. Vamos lá.
6: É isso, pessoal. Então, o Siri vai tentar beliscar um pouquinho do Lula aqui nesse evento no centro do Rio de Janeiro, mas não tem a presença do ex-prefeito da capital, mas tem do atual prefeito, Eduardo Cavalieri, que é do PSD, do mesmo partido de Eduardo Paes, vai estar no evento, assim como Pedro Paulo, candidato ao Senado pelo PSD, junto também com a candidata do PT ao Senado, Benedita da Silva, os dois confirmaram a presença nesse evento. E como a gente já destacou, esse evento é o terceiro que acontece em menos de 2 semanas aqui no Rio de Janeiro, do candidato Luiz Inácio Lula da Silva. E a gente sabe, faz esse evento aqui também em meio a um estado que é o berço do bolsonarismo aqui no país. Então esse evento está marcado para acontecer daqui a pouquinho, mas com essa concentração já acontecendo. E também, já que a gente citou a agenda do candidato Eduardo Paes, que está na Baixada Fluminense fazendo uma caminhada agora, o candidato do PL, Douglas Ruas, ao governo do Rio, escolheu a zona oeste da capital para esses eventos de campanha no dia de hoje. Às 11 da manhã faz uma carreata em Sepetiba e depois, às 2:30 da tarde, vai para Magalhães Bastos também para fazer uma segunda carreata. Vale destacar que a campanha eleitoral é permitida pelo Tribunal Superior Eleitoral até às 10 horas da noite de amanhã. Então, os candidatos finalizando os atos de campanha para a votação que acontece no próximo domingo. Molique Maíra.
3: Valeu, Rafa. Obrigada. Boa cobertura para você. Agora é 10 horas e 42 minutos. E ontem, já que a gente está falando aí da agenda do presidente Lula, né, candidato à reeleição aqui no Rio de Janeiro, vai falar sobre o debate que aconteceu aqui no Rio de Janeiro. Ou melhor, não aconteceu. Gustavo Slema vai trazer as informações para a gente. Fala, Gustavo, bom dia para você.
7: Bom dia, Maíra, bom dia, Molica, a todos os nossos ouvintes. Justamente o não debate, o cancelamento, né, do evento que aconteceria ontem na TV Globo, provocou fortes reações de Ronaldo Caiado, do PSD, Augusto Cury, do Avante, e Romeu Zema, do Novo. Os três candidatos já estavam nos estúdios Globo quando a emissora anunciou a suspensão do encontro. A Globo, a gente lembra que justificou essa decisão pelas sucessivas decisões judiciais tomadas pouco antes do debate, que, segundo a emissora, provocaram insegurança jurídica e representaram interferência na liberdade dos veículos de comunicação para organizar os encontros eleitorais. Entre as determinações estavam a decisão do TSE sobre a ausência de Lula e também outra do STF, Supremo Tribunal Federal, que determinou a participação de Renan Santos do Missão. Um dos discursos mais duros foi feito por Ronaldo Caiado. O candidato classificou o cancelamento como um atentado à democracia brasileira e afirmou que o episódio teria comprometido o processo eleitoral.
8: É um atentado à democracia brasileira. Ou seja, destruíram o processo eleitoral no país. Nós não tivemos a oportunidade de poder promover debates. O Lula, desde o primeiro momento, ele fez questão de não só não comparecer, mas também buscar uma linha paralela num podcast.
7: Augusto Cury também criticou o protagonismo do STF e defendeu mudanças na estrutura do tribunal. Para o candidato, a Suprema Corte deveria ter uma atuação mais discreta.
9: Essa insegurança jurídica tem de terminar. O STF é o alicerce da democracia. E um alicerce tem que ser discreto. Ninguém sabe o nome de um ministro da Suprema Corte americana. Mas no Brasil, nós sabemos de quase todos. E fora do país também. Na verdade, o STF ganhou um protagonismo completamente desproporcional.
7: Quem também fez críticas ao STF foi Romeu Zema, que ele afirmou nas últimas semanas que veículos de imprensa estrangeiros teriam feito referências a supostos problemas envolvendo a Suprema Corte brasileira.
10: Eu acho que quem está perdendo é o Brasil, é a nossa democracia. Nós estamos hoje numa situação de vergonha nacional. Nas últimas semanas, a imprensa do mundo todo publicaram matéria mencionando que a nossa Suprema Corte está envolvida em corrupção até o nariz.
7: Quem participaria, né, e acabou cancelando, né, a ida um pouco antes também de toda essa questão polêmica foi o senador e candidato à presidência da República pelo PL, Flávio Bolsonaro. Ele fez uma transmissão ao vivo na internet durante essa live, criticou a decisão da ministra Estela Aranha do Tribunal Superior Eleitoral, que determinou, né, que a TV Globo não mostrasse o púlpito que seria destinado ao presidente Luiz Inácio Lula da Silva do PT. Durante essa live, Flávio Bolsonaro também criticou outros pontos, como, por exemplo, a decisão do Supremo Tribunal Federal de permitir a participação de Renan Santos do Missão durante o debate que aconteceria, mas acabou sendo cancelado. Até como a gente ouviu na palavra, né, de outros candidatos, como, por exemplo, do escritor Augusto Cury, Lula não participaria do debate. Isso já tinha sido anunciado antes. Enquanto, né, ocorria toda essa polêmica, o atual presidente candidato à reeleição estava participando do podcast na internet, né? Inclusive, ele chegou a brincar com o apresentador, né, desse podcast, que preferia estar ali do que participar de um debate na TV Globo. Até para a gente explicar também essa questão citada pelo Flávio Bolsonaro, a decisão da ministra Estela Aranha do Tribunal Superior Eleitoral atendeu a um pedido, né, que proibia que a Globo exibisse o púlpito, ou pelo menos montasse esse púlpito vazio com o nome de Lula, onde ele deveria estar, no caso, seguindo as regras do debate, e também impedindo que outros candidatos que participassem do evento fizessem perguntas que seriam direcionadas a Lula.
3: Obrigada, Gustavo, pelas suas informações.
2: Quer dizer, essa confusão toda é uma confusão, é uma bagunça institucional, mas isso não vem de agora. O Zema, que é do Novo, ele está criticando isso, mas em 2018, o partido dele, o Novo, recorreu ao Supremo Tribunal Federal e o Luiz Fux, ministro Luiz Fux, cassou uma ordem de outro ministro, Ricardo Lewandowski, que autorizava que o Lula, que estava preso, desse uma entrevista para a Folha de São Paulo. Isso às vésperas da eleição de 2018. E o Fux, que era ministro do Supremo Tribunal Federal, alegou que a entrevista do Lula... e ele não estava impedido de dar entrevista, né? Estava até autorizado judicialmente. O Fux alegou que a entrevista do Lula representaria uma interferência no processo eleitoral. Então houve esta censura judicial em 2018 a pedido do Novo. E essa eleição agora de 2026, a bagunça começou antes, quando o André Mendonça, num movimento que tinha óbvias consequências eleitorais, dada a identificação do Alexandre de Moraes com o presidente Lula, o Moraes não foi indicado pelo Lula, mas com todo aquele processo lá dos golpistas acabou muito identificado. O André Mendonça, em agosto, um mês e pouquinho antes da eleição, determinou que a Polícia Federal fizesse um catadão de informações sobre um caso que ele sabia que envolveu o Alexandre de Moraes. Todos nós sabíamos, desde março, daquelas mensagens. Ele podia ter mandado fazer isso em março, podia ter mandado fazer depois da eleição. Mandou fazer às vésperas da eleição, às vésperas do 7 de setembro. E mandou, e pediu essas informações sobre o Alexandre Moraes, pediu, não mandou fazer, não pediu. Sobre o Dias Toffoli, sobre o Cássio Nunes Marques, que também estão enrolados lá na história do Master. Em 19 de julho, o André Mendonça autorizou a abertura de inquérito contra o Flávio Bolsonaro, na história lá do filme. Mas manteve essa decisão em sigilo. A gente só veio a saber disso agora em setembro. Que um candidato à presidência da República está sendo investigado por lavagem de dinheiro, por isso, por aquilo e tal. Assistiu passivamente ao vazamento de informações que também passavam por ele, que era a história lá do filho do presidente Lula, né? Que também isso vazou. E ele ficou quieto. Aí deu isso uma bagunça. O Alexandre de Moraes, acusado pelo André Mendonça, pediu abertura de investigação contra o André Mendonça. O ministro Flávio Dino, que é uma espécie de líder do governo no Supremo Tribunal Federal, entrou de carona na história do Dark Horse, lá do filme, mandou também investigar. Só nessa história de Nossa Senhora, daquela história lá, houve decisões do Mendonça, do Dino e do Fux. Aí essa semana... O Cássio Marques obriga, determina que o Zema estivesse presente no debate da Globo. Aí ontem aquela história, não pode ter púlpito vazio, aí depois tem que ter Renan. Agora, esta bagunça institucional em 2026 foi iniciada pelo ministro André Mendonça. Aí abriu a porteira e deu essa confusão toda. que é muito triste, que está desmoralizando o Tribunal Superior Eleitoral.
3: 10 horas e 50 minutos, intervalo rapidinho, a gente já volta para falar mais sobre as notícias aqui do Rio.
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0: 10h53, estamos de volta aqui no Rio TMC. Vamos falar agora sobre mudanças aí no governo do estado, né? A primeira delas em relação aos cargos comissionados. O governador em exercício, Ricardo Couto de Castro, já tinha exonerado uma galera, né? Quase 6 mil pessoas, mas agora ele está extinguindo esses cargos que estavam vagos. A Luísa Rodrigues vai explicar pra gente.
1: É isso, Maíra. O governo, então, do estado aqui do Rio publicou dois decretos que mudam a estrutura administrativa do executivo. Essas medidas, assinadas pelo governador em exercício, Ricardo Couto, prevêem a extinção de 524 cargos comissionados que estavam vagos e também a reorganização de outras funções na administração estadual. Um dos decretos transforma 741 cargos vagos em 217 cargos de maior valor e responsabilidade. E essas vagas passam, então, a integrar um banco de cargos administrados pela Casa Civil. Segundo o governo, a mudança reduz mais de 500 o número de posições disponíveis para nomeação e não representa aumento de despesas. Lembrando que essa medida ocorre pouco mais de duas semanas depois de outra redução. Em 15 de setembro, o governo já havia extinguido 1.050 cargos comissionados vagos de uma só vez. Com os dois decretos, a administração estadual elimina 1.574 posições que estavam desocupadas. A gestão interina afirma que a medida busca enxugar a máquina pública e corrigir distorções na estrutura administrativa. De acordo com o governo, parte dos cargos transformados havia sido criada pela administração anterior para ampliar a capacidade de nomeações. Em setembro, né, o estado já havia anunciado a extinção desses 1.050 cargos, então, com, inclusive, remuneração de apenas R$ 25 em alguns casos. O segundo decreto, então, trata dos cargos de assessoramento jurídico das secretarias estaduais. Essas funções passam a integrar a estrutura da Procuradoria-Geral do Estado, a PGE. Na prática, os procuradores que já ocupam esses cargos continuam exercendo suas atividades, mas ficam, então, vinculados ao órgão central de representação jurídica do governo. Segundo, então, né, o governo, a mudança busca reforçar o controle interno, padronizar a atuação jurídica e garantir mais autonomia técnica aos procuradores, reduzindo, então, possíveis interferências políticas. E também, né, a administração estadual afirma que a medida não prevê novas nomeações, exonerações ou aumentos de gastos. Lembrando que essas mudanças fazem parte do processo de organização administrativa conduzido pela gestão interina de Ricardo Couto. E o governo ainda afirma que a intenção é deixar a estrutura de cargos organizada para o próximo governador, que será escolhido nas eleições, Maíra e Molica.
0: A gente falou ontem sobre esse aumento de cargos ali durante durante a gestão do ex-governador Cláudio Castro, que passou de 9.700 para 14.300, quase 5 mil cargos, né? O governador em exercício, Ricardo Couto de Castro, exonerou cerca de 6 mil funcionários nesses cargos comissionados. Ainda falta cortar bastante cargo aí, né? Porque desses 6 mil exonerados, ele extinguiu 1.500 cargos. A gente ainda tem aí 4.500 cargos desnecessários, que não tem ninguém ocupando a função, mas que não foram extintos, pelo menos até agora. 10h57, vamos continuar falando do governo estadual, mas dessa vez da lei orçamentária anual, né? A LOA. O governo mandou essa matéria para a Alerj, para aprovação. Ficou uma coisa meio estranha, porque o governador em exercício falou algumas semanas que ia entregar ao governo com um superávit de 5 bilhões, ou seja, 5 bilhões de reais positivos, né, com a conta bancária do governo do estado no verde, com 5 bilhões de crédito aí, digamos assim, né? Só que agora, nessa lei que foi enviada à Alerj, essa lei, ela prevê um déficit, e é um baita de um déficit. A Érica Levigar vai explicar pra gente. Fala, Érica.
2: E quase 14 bilhões de reais para o ano de 2027, Maíra. Esse valor é cerca de 5 bilhões de reais, menor do que o previsto no orçamento deste ano de 2026. Esse projeto de lei orçamentária anual de 2027 e o projeto de revisão do plano plurianual de 2024 a 2027, os dois foram publicados em uma edição extra do Diário Oficial pela Assembleia Legislativa do Rio. A proposta foi enviada ao parlamento pelo governador em exercício, o desembargador Ricardo Couto. E para o próximo ano, o executivo estima um déficit de aproximadamente 14 bilhões de reais, com despesas de mais de 138 bilhões de reais e receita líquida estimada em 124 bilhões de reais. Na comparação com o orçamento aprovado para 2026, a previsão de déficit estadual apresenta uma redução de aproximadamente 5 bilhões de reais. E na justificativa que foi encaminhada à Alerj, o Ricardo Couto atribuiu a permanência desse déficit fiscal em 2027 a uma combinação de fatores, entre eles a redução real das receitas provenientes de royalties e as participações especiais e o aumento de quase 10 bilhões de reais nas despesas com pessoal. Essas despesas com pessoal e encargos sociais estão estimadas em mais de 80 bilhões de reais. Já o Tesouro Estadual, ele deverá destinar quase 24 bilhões de reais para cobrir as obrigações previdenciárias. Em relação à dívida pública, a proposta destaca a adesão do Estado ao Propag em junho deste ano. O programa estabelece novas condições para o pagamento a longo prazo da dívida com a União. E com a adesão, o saldo refinanciado passa a ser atualizado pelo IPCA sem a incidência de juros reais. O Estado prevê ainda mais de 5 bilhões de reais em investimentos para 2027. Desse total, cerca de 2 bi serão destinados a investimentos relacionados aos compromissos assumidos pelo Rio de Janeiro nesse âmbito do Propag. Na segunda-feira, a gente lembra, o Estado ganhou mais 60 dias para reestruturar uma dívida de 26 bilhões de reais com instituições financeiras depois de uma decisão do ministro do STF, Dias Toffoli. Os valores são discutidos junto ao governo federal e com o Banco Nacional de Desenvolvimento Econômico e Social, BNDES. E do total desses 26 bilhões de reais, uma das alternativas discutidas é renegociar 6 bilhões de reais com o Banco Central. A decisão do STF atendeu a um pedido do Estado que sustenta que tem encontrado dificuldades financeiras devido aos prazos, juros e parcelas de empréstimos. Maíra e Molica.
3: É, Érica, obrigado. Agora, só para lembrar, né, que o do governo Cláudio Castro, o Rio Previdência falou aí na situação da Previdência, dos servidores públicos aqui do Estado. E o Rio Previdência investiu cerca de 3 bilhões e 700 milhões em papéis furados do Banco Master. Então esse é dinheiro que botou lá, comprou papel do Banco Imobiliário, aquele joguinho ali. Então é importante lembrar isso, né? Que boa parte do déficit da Previdência, a Previdência do Rio só não quebra por causa dos royalties. O Estado do Rio de Janeiro só não quebrou até hoje por causa dos royalties do petróleo. Tem que dizer graças a Deus, até graças a Deus mesmo, que botou petróleo aqui né, ao largo aqui do território do Rio de Janeiro, aqui na plataforma continental. Agora, tem muito dinheiro jogado fora do Banco Master. Por que que o Cláudio Castro, ou o governo dele, né, não foi ele pessoalmente que comprou, foi a direção do Rio Previdência nomeada por ele, indicada por políticos aqui do Rio de Janeiro, ou não só do Rio de Janeiro, né, não só do Rio de Janeiro, que indicaram os dirigentes lá do Rio Previdência, esse dinheiro foi pro ralo. Aí agora ninguém sabe, ninguém viu, ninguém tem nada, ninguém tem aliado. Cláudio Castro agora virou um desaliado, ninguém mais foi aliado dele, ninguém tem a ver com a história do Master, ninguém tem, parece que assim, que o Rio Previdência tomou a decisão de comprar aqueles papéis que não valiam nada, aquele investimento que não valia nada, assim, de graça, por mera distração, apesar de houve alertas do Tribunal de Contas do Estado, da área técnica, em relação à compra desses papéis. Aí ninguém tem nada a ver com isso. Ah, e aí foi sem querer ali, como se tivesse 3 bilhões e 700, né? Bilhões. Então é importante lembrar isso, né? Lembrar que boa parte, além de problemas estruturais que tem o Estado, tem muita roubalheira, tem muita safadeza, e esse caso do Master, cujos responsáveis precisam ser devidamente punidos. Quem viabilizou politicamente o Banco Master? Não é à toa que o Daniel Vorcaro tratava tão bem o universo político, tratava tão bem o universo do poder judiciário. Ele sabia que ele precisava do respaldo dessas lideranças políticas, dessas lideranças do poder judiciário, para poder ganhar dinheiro, para poder enfiar esses papéis que não valiam nada aí na conta de todos nós.
0: 11:03.
3: Pois é, e agora, por falar nisso, né? Bom, no horário eu fico por aqui, volto domingo. Domingo tem plantão eleitoral, muito piririlili ali para todos nós. Votar cedo, depois vem para cá e aí vamos todos aqui, né? A TMC vai fazer uma cobertura ostensiva do processo eleitoral. Estaremos
0: a partir
3: todos
0: de amanhã também. Sábado a gente também vai ter reforço na equipe para falar bastante de eleições, essa preparação, o serviço para quem vai votar, né? E aí domingo estaremos todos aqui a postos.
3: Plantão total, amplo, geral e restrito nesse domingo para, enfim, acompanhar esse momento tão importante da vida brasileira que é a eleição. Até lá. E aí vocês continuam aqui no Rio TMC com a Maíra Gama e com o Gustavo Zuleman. Tchau!
0: Intervalo rapidinho, já voltamos.
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0: volta, este é o Rio TMC e começa agora a segunda hora do nosso jornal, atualizando o que é notícia aqui no Rio de Janeiro. Comigo, Maíra Gama, agora está Gustavo Sleman. Bom dia, Gustavo.
1: Bom dia, Maíra. Bom dia para todos que nos acompanham neste dia cinzento, bem londrino, no Rio de Janeiro, voltando a ter essa cara de Londres em plena primavera. Estão faltando flores, né? Pelo menos até o momento, até porque tivemos um início de semana ensolarado, mas voltando até agora esse tempo mais fechado, cinza, mal consigo observar o gigante adormecido aqui no estúdio panorâmico da TMC, na Barra da Tijuca, na Zona Sudoeste. Enfim, conto com a sua participação, eu e Maíra Gama contamos com a sua participação, 99557-1013, para, claro, construir um jornal com você, ouvinte, sintonizado em 101.3.
0: Vamos lá atualizar os principais destaques de hoje.
1: Cerca de 670 mil pessoas, o equivalente a 5% do eleitorado fluminense, tiveram local de votação alterado. Ao todo, 277 sessões em 20 municípios tiveram mudanças. Ao todo, 72 pontos foram alterados por motivo de segurança. As outras mudanças foram por problemas de acessibilidade, fechamento também de estabelecimentos e problemas estruturais. Antes de sair para votar no domingo, o TRE orienta que os eleitores confiram o local de votação.
0: A mãe de duas meninas de 1 e 6 anos que tiveram cerca de 90% do corpo queimado durante um incêndio em casa em São Gonçalo, na região metropolitana, vai responder em liberdade. As crianças estão internadas em estado gravíssimo e entubadas no Hospital Estadual Alberto Torres. A decisão de liberar foi tomada pelo juiz Matheus Marum Barbosa Batista durante a audiência de custódia. A mulher havia sido presa em flagrante por abandono de incapaz. O Ministério Público pediu a conversão da prisão em preventiva, alegando a necessidade de garantir a ordem pública, o que foi negado.
1: E a Polícia Civil prendeu um dos suspeitos de envolvimento no assassinato de um bombeiro militar e do namorado dele, em Duque de Caxias, na Baixada Fluminense. Elias Araújo Lourenço foi localizado internado no Hospital Municipal Adão Pereira Nunes, onde recebeu voz de prisão temporária. De acordo com as investigações, ele estava no carro usado no crime na noite dos assassinatos. A gente lembra que esse crime foi flagrado por imagens de câmeras de segurança da região.
0: E a Prefeitura de Petrópolis vai apurar o que provocou o deslizamento de um trecho da rua Vereador Carlos Canedo. A via cedeu e fez um caminhão de coleta de lixo tombar. Os profissionais que estavam no veículo não se feriram. O motorista foi atendido no local pelos bombeiros, não apresentava ferimentos, mas por precaução foi encaminhado para avaliação médica. O trecho foi isolado preventivamente pela Defesa Civil. Será novamente vistoriado pelo órgão. 11 horas 10 minutos.
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1: Vamos lá, atualizar o trânsito agora para você, ouvinte ligado, sintonizado na TMC. Já o trânsito, até porque, Maíra, a gente fala do trânsito, porque como tem chuva, né? Ah. Então já é o costume, mas tem pista escorregadia, então você redobra a atenção. Inclusive, essa é uma recomendação do próprio Centro de Operações da Prefeitura, que também informa sobre o tempo. E a gente fala então sobre o clima, a gente brincou aqui no início da segunda hora, né, que tá um clima londrino e justamente temos previsão de chuva e ventos fracos a moderados na cidade do Rio de Janeiro. Segundo o Sistema Alerta Rio, o tempo vai ficar instável na cidade por conta do transporte de umidade do oceano em conjunto com a atuação de áreas de instabilidade. O predomínio vai ser de céu encoberto, com essa previsão de chuva fraca a moderada, e os ventos vão estar fracos a moderados, podendo chegar a 51 km por hora. As temperaturas vão estar em declínio, com a mínima prevista de 18 graus e a máxima não passa de 25, tá? E aí, até como eu comentava, as pistas escorregadias, né? As recomendações: reduza a velocidade e mantenha uma distância segura do veículo à frente. Evite também freadas e manobras bruscas, que podem causar justamente perda de controle. E mantenha os pneus em boas condições e verifique a calibragem de maneira regular. Acenda os faróis mesmo durante o dia para poder manter a visibilidade. Então tá aí, um combo de trânsito e tempo, até porque caminham lado a lado aqui com você também da carona à TMC, com informações do tempo e do trânsito pelo nosso WhatsApp 99557-1013.
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2: A gente vai voltar a falar sobre eleições e está na linha conosco a advogada eleitoral Mina Karakuchansky para falar sobre essa situação toda, né, de incertezas no processo eleitoral aqui do Rio de Janeiro. Mina, muito obrigada por conversar aqui com a audiência da TMC. Bom dia para você.
3: Bom dia, Maíra. Bom dia, Gustavo. Bom dia aos ouvintes também.
2: Queria que a gente
3: prazer participar.
2: Ótimo. Queria que a gente começasse falando sobre a situação do candidato do Republicanos ao governo do Rio de Janeiro, Anthony Garotinho. Situação que ainda é incerta, ainda depende de um julgamento no TSE. E tudo isso pode afetar a contagem dos votos, né, Mina? Queria que você explicasse pra gente como que essa votação, essa análise no TSE acontece e como isso impacta diretamente nas eleições aqui no Rio de Janeiro.
3: Pois é, a gente tem o caso do Garotinho, que é candidato a governador e está concorrendo sub judice. No caso dele, os votos, apesar de serem anulados sub judice, eles aparecem para a contagem de um segundo turno. Então, ele poderá participar de um segundo turno, caso fique entre o primeiro e o segundo mais eleito, indo sub judice. E se houver alguma decisão nesse meio do caminho, antes do segundo turno, tudo pode mudar. Sendo anulado, né, sendo indeferido o registro dele, os votos são anulados e é convocado o segundo mais votado para participar do segundo turno. Ou caso mude o cenário dele somente após a ocorrência do segundo turno e ele fosse eleito, por exemplo, a gente teria uma eleição anulada e começaria tudo de novo, teríamos uma eleição nova. Então é tudo muito incerto ainda nesse momento, exatamente por isso. O registro está indeferido, mas ele concorre sub judice e fica tudo muito em aberto para o cenário carioca do Rio de Janeiro.
2: Agora, a gente está caminhando nesse momento, segundo as pesquisas eleitorais, para uma possibilidade de segundo turno entre Eduardo Paes, do PSD, e Douglas Ruas, do PL. Só que algumas pesquisas apontam que, desconsiderando os votos de Garotinho, a gente pode ter uma definição ainda no primeiro turno. Tendo essa situação sub judice, como é que fica essa situação para o segundo turno? Os votos dele seriam ou não seriam considerados nesse primeiro momento, enquanto o TSE não decide?
3: Nesse primeiro momento, eles seriam considerados. Para um segundo turno, ele é considerado, sim, apesar de estar sub judice a candidatura.
2: Quer dizer, então a gente pode, de fato, ter um segundo turno no Rio, mesmo que não seja com a inclusão, né, do Garotinho, sendo Paes e Ruas, a gente teria, então, uma definição indo para o segundo turno. Uma situação complicada, né? Enfim, que deveria haver uma celeridade aí na avaliação do TSE, até para a gente não ficar com essa insegurança aqui no Rio de Janeiro, o eleitor nem sabe se pode ou não votar num candidato, né? Queria falar.
3: Exatamente.
2: A gente queria falar também um pouco sobre esses outros candidatos que também estão com essa situação em análise, né?
4: Oi, doutor, até em relação a essa pergunta, né, da Maíra Gama também. Porque a gente teve uma mudança de avaliação por parte, né, da Justiça Eleitoral também agora com essa infiltração, até como foi mostrado em investigações das polícias federal, civil também, né, do crime organizado, milícia também, até se criou um termo, né, relacionado a isso, né, em relação à milícia ou crime organizado, enfim, de terno também, gravata. Então, como
2: a milícia
4: foi
2: de gravata, né?
3: Exatamente.
2: O envolvimento desses candidatos com crime organizado, né?
4: Até para explicar para o ouvinte como é que funciona essa questão, né, dessa análise também, né, por parte agora da Justiça Eleitoral e que obviamente influencia na hora da decisão na urna, né?
3: Nós temos agora, né, 15 candidatos que estão indeferidos exatamente com essa milícia, né, com essa teoria da milícia. Só que até 2024 existia a aplicação da milícia, inclusive começou em 2024, mas eram apenas candidatos que tinham algum envolvimento com a milícia armada, seja territorial, que dominava os territórios, seja por algum motivo disso e que influenciava diretamente as eleições pelo território que ele ocupava ali, né? Vendendo serviços como gás, TV, esses consumos, e que influenciava no voto. Esse ano, o TRE do Rio de Janeiro, ele está dando uma aplicação mais extensiva ao artigo constitucional. Eles estão colocando essa tese com o nome de milícia da gravata, que é o quê? É o candidato que tem o poder de influenciar na administração pública, que mexe na licitação, que tem algum desvio da licitação financeiro e não necessariamente de força armada. Esse é um entendimento novo que ainda não foi analisado pelo TSE. Na verdade, ele foi analisado ontem pela primeira vez, né, de forma monocrática, e foi deferido o registro do candidato, né? Ainda cabe nova análise pela turma do STF, só que por enquanto o TSE sinalizou uma alteração nisso, porque até 2024, o entendimento, né? Sempre foi até 2026, na verdade, né? Porque tá sendo alterado agora, durante esse período eleitoral, o entendimento é que a força paramilitar, ela precisa de uma organização armada. Ela nunca foi estendida para o entendimento que basta você estar na administração pública e influenciar uma licitação para ser entendido como uma força paramilitar, né? Então, o TRE agora, ele está ampliando esse entendimento. Foi um entendimento totalmente novo e que, por isso, pegou muitos candidatos desprevenidos até na hora da própria defesa, porque foi uma tese nunca enfrentada antes. E até o próprio TRE tem a divergência, né? Os casos possuem sempre divergência, nunca é de forma unânime essa decisão.
2: Agora, a gente tem uma legislação, né, já bem antiga, que é a lei da ficha limpa, que determina que os candidatos, né, não possam concorrer e que os políticos fiquem, tanto percam cargo quanto fiquem inelegíveis por até 8 anos, caso sejam condenados e essa condenação transite em julgado, ou seja, não tenha mais possibilidade de recurso. Neste caso, nessa análise que está sendo feita em relação aos candidatos aqui no Rio de Janeiro, é uma análise que é feita com base em operações policiais, em denúncias no Ministério Público, em avaliações que não necessariamente dependam de uma sentença judicial. Isso, essa análise, ela é considerada válida, mesmo que não haja, de fato, uma condenação judicial para esses candidatos?
3: Então, Maíra, essa é exatamente a nossa discussão com o TSE agora, né? Os processos estão subindo justamente por essa discussão, porque essa condenação que a ficha limpa exige é exatamente a que te permite ter o contraditório, que o candidato pode provar sua inocência ou não, né, durante o processo, que leva à inelegibilidade de 8 anos prevista pela ficha limpa. Esse entendimento novo do TSE, do TRE do Rio, ele baseia-se em indícios. Se você responde um processo sem ter necessariamente alguma sentença, né, ele não está exigindo nem sentença de primeira instância, basta ter indícios ou alguma ligação a crimes organizados e eles estão entendendo e aplicando isso para o indeferimento, né, e pode ferir sim a presunção de inocência, porque se você não permitiu que o candidato tivesse uma ampla defesa ali e que não teve uma condenação, existe uma discussão se é de fato, se a pessoa de fato cometeu algum crime ou não. Está muito imaturo o caso para ser julgado, para levar a uma ineligibilidade, né? E é exatamente isso que a gente tenta proteger, porque se já existe a lei da ficha limpa que garante que o candidato que a pessoa que for condenada não poderá ser candidato, a gente ampliar esse entendimento, falando que basta indícios, a gente está permitindo com que muita gente sofra inelegibilidade sem ter tido julgamento, né? A presunção ali de inocência, ela acaba morrendo, porque o candidato está sendo julgado por indícios.
2: Sim. E aí você abre um precedente perigoso, né? Até por isso que está havendo recursos ao TSE, porque a gente sabe, né, que alguns candidatos aqui no Rio de Janeiro, a gente tem notório, é sabido o envolvimento desses candidatos com o crime organizado. Mas aí, até aí, né, sem uma condenação de fato, essa presunção de inocência de fato pode ficar prejudicada. Enfim, a situação do Rio de Janeiro é realmente um caso à parte, né? Mina, muito obrigada por conversar aqui com os ouvintes da TMC conosco, né? Esclarecer aos ouvintes da TMC sobre essas questões dessas dúvidas eleitorais. A gente conta contigo aí para esse processo nas próximas semanas, porque a gente sabe que a definição ainda vai se prolongar. Aliás, é a expectativa, né? Pelo menos no governo federal e aqui no governo estadual, é que a gente tenha um segundo turno. Te agradeço muito por essa conversa e até a próxima.
3: Muito obrigada.
2: Agora, 11 horas e 21 minutos.
4: A gente segue com a trilha das eleições, Maíra, mas agora para falar de um outro assunto, até porque quando o amor bate a porta, não importa o local, não importa também o momento.
2: A preferência política.
4: A preferência política, partido, ideologia. E aí tem muita gente que não gosta de ser mesário, mas já imaginou encontrar o amor da sua vida sendo mesário?
2: E essa pauta, né? Só pra, contando um bastidor aqui para os nossos ouvintes. Essa pauta surgiu porque a gente estava com a ideia de falar com pessoas que amam ser mesárias. Porque, em geral, a galera tá querendo correr de ser mesário, né? Ficar o dia inteiro lá no primeiro, segundo turno. Mas aí, no meio disso tudo, o amor por ser mesário virou outro amor, né? A Érica Levigar conversou com dois pombinhos que se conheceram justamente trabalhando como mesários, né, Érica? Bom dia novamente.
0: Pois é, Maíra, bom dia pra você novamente, pro Gustavo, pra todo mundo que tá acompanhando a gente. O amor, ele é imprevisível, pode ser encontrado em qualquer lugar, até em uma sessão eleitoral, por que não?
2: Que loucura.
0: A história do Marcelo Moraes e da Renata Barbato começou nas eleições de 2018. Ela é servidora pública, historiadora, nasceu em São Gonçalo, na região metropolitana, já tinha esse histórico de ser voluntária nas eleições. E quando ela se mudou pra Zona Sul, acabou trocando o local de votação para Botafogo, que é a mesma zona eleitoral de Marcelo. Em 2018, ele foi convocado pela primeira vez para ser mesário e foi ali que o destino dos nossos protagonistas dessa história de amor eleitoral se cruzou, mas ainda não era o momento certo.
5: A gente trabalhou junto na amizade. Ela estava casando com outra pessoa.
6: Tava casando.
5: Eu estava namorando.
6: E aí chegou em determinado momento, que a brincadeira é, que a gente começa a conversar e ele fala perguntando sobre a minha vida, perguntando sobre a vida dele, porque tem sempre aquele momentinho no final do dia que já não tem mais nada, né? E aí eu lembro de ter olhado pra ele, eu falo assim, conta essa história, eu lembro de olhar pra ele e falei assim, não, mas esse menino é interessante, né? E aí eu olhar e falo assim, gente, esse menino é de menor, vai dar cadeia. Aí eu falei, não, não é de menor. Aí no meu cérebro, esse é de menor não, porque ele se tá trabalhando, ele só tem mais de 18.
0: Isso porque a Renata é 13 anos mais velha do que o Marcelo. Então, rolou ali esse primeiro momento de, nossa, mas ele é muito mais novo, como assim? A Renata que estava prometida, estava noiva de um gringo, inclusive. Ela, depois dessas eleições de 2018, chegou a casar, foi para a Europa ficar com esse gringo, mas percebeu que não era para ser. Então, depois, ela
2: já
0: pediu...
2: Já tinha batido ali com o Marcelo.
0: Ela pediu o divórcio e voltou para o Rio de Janeiro em março de 2020, dias antes da decretação e do isolamento social, do lockdown da pandemia de Covid-19. O Marcelo, ali em 2018, ele também estava namorando e terminou em 2019, assim como a Renata. E no ano seguinte, perto das eleições ali de 2020, nesse período de pandemia, chegou a mensagem de Renata no celular de Marcelo. E com esse isolamento social,
2: foi
0: ela tava
2: sumido.
0: Ela tava apreensiva.
4: Sumido,
0: ela tava apreensiva em se voluntariar, porque ela tava com medo, né, de ter algum problema nas eleições, como que ia ser. E ela já sabia que com o Marcelo teve um problema nas urnas ali em 2018 e eles conseguiram se virar muito bem. Então ela mandou uma mensagem para Marcelo perguntando se ele iria. E ele topou, mas ele não contava com uma coisa. A Renata não foi. E por ter um cargo ali no governo federal, foi considerado que seria um conflito de interesses. Mas...
2: os dois se candidataram para ser mesários. Ela, na verdade, chamou ele. Oi,
0: Perfeito.
2: Vem ser mesário comigo. Vem.
0: Isso.
2: E aí ela não pôde.
0: E aí ela não pôde e não foi ser mesária. Mas, mesmo assim, ela deu um jeito. Vamos ouvir.
6: Teve um dia que eu peguei e falei assim, olha... Mas eu peguei e falei assim, olha, eu não vou trabalhar... Mas eu entendo que você só respondeu, porque ele já tinha respondido pro que ia trabalhar por minha causa. Eu entendo que você respondeu mais porque eu também botei uma pilha de você para a gente fazer junto. Então, eu não vou te deixar sozinho. No dia da eleição, eu vou mais cedo para votar, para almoçar com você. Aí a gente começou a conversar, conversar, conversar, conversar. Quando eu fui no dia lá, aí a gente já estava meio que
5: me
6: esperando. Só que, na hora do almoço, eu não ganhei beijo.
0: Eles combinaram, então, depois de não ter rolado o beijo, de se encontrarem no aterro do Flamengo, né? Depois dali do período de votação. E ali, sim, rolou o primeiro beijo do casal, que tá junto até hoje. Eles são casados, têm uma filha de 3 anos, a Renata e o Marcelo, que inclusive comentaram na entrevista que o significado desse cargo de mesário mudou completamente pros dois. E o voluntariado pode ser um hábito a ser passado até pra próxima geração, pra Maria Clara. Até brinquei com eles, falei... Vai que Maria Clara é mesária, encontra o amor da vida dela também na sessão eleitoral. Eles falaram, é, vai depender dela, né? Mas essa conversa a gente também vai conferir aqui em 101.3, no YouTube da TMC News BR, também a entrevista completa nessa edição especial, né, de Personagens do Rio.
2: Personagens do Rio Especial Eleições. Eu só não gostei que o nome da menina podia ser Democracia, Papilili. Tipo o nome do mascote do TRQ. Que mais? Qual o nome mais de assim?
4: Urna. Urna da Silva.
2: Urna Maria de Souza.
4: Urna Democracia da Silva.
2: Gostei.
0: Eu acho que é melhor Maria Clara,
2: urna,
0: gente.
2: Tadinha da menina, né? Maria Clara. Mas aí os pais já pensando aí em, de repente, passar essa cultura aí de ser mesário pra frente. Muito legal essa história, né?
4: Só mostra que quem quer dá um jeito, né?
2: É isso? É. Gente, não é?
4: Vidas e vindas.
2: E a moça insistiu também, porque ela foi almoçar com ele. Ele não beijou ela na hora do almoço. Afinal, ele estava em serviço, ele estava ali sério, entendeu?
4: Geralmente depois... homem é assim mesmo, né? Falar com propriedade.
2: Não é? Ele ficou tímido, sei lá. Eles falaram por que ele não beijou?
0: Ele falou que tava ali meio... assim,
2: não tinha
0: entender muito bem.
2: Não tinha certeza se ela queria.
0: E até pela diferença de idade, ele tava assim, será que ela quer mesmo ou não? Tava meio indeciso, assim. Mas aí eles já foram meio que na intenção naquele dia de ficarem juntos. E aí no almoço acabou não rolando.
2: Votou em branco no almoço.
0: Pois é. E aí ela falou assim, ah, não é possível. Aí ele mandou uma mensagem pra ela. E ela falou, não, eu vou te esperar. Ficou esperando lá desde o almoço até as 5 da tarde no aterro do Flamengo pra encontrar. Pra com Marcelo
2: mesmo. Muito bom. Obrigada, Érica. Muito legal essa história. Vamos pro intervalo rapidinho e a gente já volta com mais notícias aqui do Rio de Janeiro.
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0: 11:30, de volta com o Rio TMC, para falar agora de moradores de Duque de Caxias que procuraram nossa reportagem para relatar problemas com o fornecimento de energia, isso em diferentes bairros da cidade. A Juliana Novaes vai trazer para a gente agora os relatos desses moradores e detalhar a denúncia feita por eles. Fala, Júlia, bom dia.
1: Bom dia, Gustavo, Maíra e ouvintes. Os ouvintes, né, da TMC vieram falar com a gente, residentes em Duque de Caxias, na Baixada Fluminense, para denunciar problemas em relação ao fornecimento de luz em diferentes trechos do município. A cidade é atendida por duas concessionárias, a Enel e a Light, que dividem a distribuição por regiões. Segundo os relatos, há 15 dias, comerciantes e moradores vêm enfrentando oscilações em casas e estabelecimentos em bairros como Saracuruna, Jardim Primavera, São Bento e Campos Elísios. Um desses casos é o de Douglas Mendonça, que está tendo que readaptar a própria rotina por causa das quedas de energia. Em conversa com a reportagem, Douglas contou que teve que recorrer a um dispositivo na tentativa de impedir que a geladeira queime durante uma oscilação. O ouvinte revelou que fez a compra após perder outros dois refrigeradores. Além disso, já teve que arcar por conta própria com a manutenção de outro eletrodoméstico.
2: Na minha casa, especificamente, já tive duas queimas na geladeira, optei, na verdade, em fazer o conserto por conta própria, por conta de toda a burocracia e ficar um ou dois dias sem o equipamento para poder fazer laudo, então eu acabei arcando com esse prejuízo e comprei um dispositivo eletrônico, a qual ele trava, ele corta energia por um tempo para evitar novas queimas.
3: É porque quando falta a luz, assim, fica dando aqueles picos de luz e aí queima mesmo o eletrodoméstico. Isso, você imagina, você ficar dias e dias, sabe-se lá quanto tempo até a Enel autorizar, né, a troca da geladeira, sem comida gelada. Impossível, né?
1: Dificílimo. E Douglas também passou a se preocupar com os impactos na sua saúde. Ele é usuário de um aparelho que mantém a apneia do sono controlada durante a noite e começou a enfrentar dificuldades ao dormir com o desligamento do mecanismo provocado pelas falhas na energia.
2: E aí, durante a noite, uma média aí de 2 a 3 apagões, e aí eu fico sem o aparelho, acabo acordando e aguardando o retorno da energia para voltar a dormir.
1: Ouvintes da TMC também relataram que escolas chegaram a ficar sem aula nos últimos dias. A reportagem aguarda um posicionamento da prefeitura procurada, a Enel ainda não se manifestou sobre o assunto.
3: Ai, gente, é falta de luz, serviço básico, né? Água, luz, não dá para ficar falhando. E é isso, se fosse uma área nobre, fosse num lugar que chama atenção, rapidinho eles se mexem para consertar. Impressionante. Obrigada, Douglas, pela sua participação. Vamos em cima da Enel para normalizar essa situação. Se você está com um problema parecido nessa área ou em outra também, pode mandar mensagem para o 21 99 557 1013.
0: Imagina a agonia também, né, Maíra? Porque você tem o gasto com a geladeira, com duas geladeiras já, e você tem que comprar um outro aparelho, recorrer a isso. Só que a maior agonia é a questão do sono, porque...
3: Cara, isso é perigosíssimo,
0: exatamente,
3: sabia? Essa apneia do sono é uma questão de saúde que você para de respirar durante a noite. E aí, se for uma apneia muito intensa, né, você pode até ter uma parada cardíaca, alguma coisa mais séria, realmente. Um pai de um amigo meu acabou falecendo depois de ter uma apneia do sono muito... Ele já estava em tratamento, mas estava com uma apneia muito intensa. E aí, durante a madrugada, parou de respirar e, enfim, foi para o hospital, mas não resistiu. Então, não é uma brincadeira não, viu? Esse negócio precisa resolver esse problema ali nessa região de Caxias. O Douglas nos procurou e eu convido os nossos ouvintes a participarem também.
0: Agora, 11:35, a gente fala agora de um desdobramento de um caso que a gente até noticiou ontem, bem triste, tudo que envolve, né, esse episódio. E agora, um desdobramento em relação à justiça, porque a mãe das meninas queimadas em um incêndio em São Gonçalo vai responder em liberdade essas duas crianças que foram deixadas sozinhas nesse imóvel. Luísa Rodrigues está de volta para explicar para a gente agora essa novidade em relação a esse caso. Bom dia, Luísa.
4: Bom dia, Gustavo, Maíra, todos que nos acompanham. Pois é, a atualização agora é que a mãe, né, das duas meninas que tiveram cerca de 90% do corpo queimado durante um incêndio em São Gonçalo, ela vai então responder em liberdade. Essa decisão foi tomada ontem durante uma audiência de custódia na Justiça do Rio. Esse caso, ele aconteceu na madrugada de quarta-feira em Guaxindiba e as meninas de 1 e 6 anos estavam sozinhas em casa quando o imóvel pegou fogo. Um vizinho, então, entrou na residência e conseguiu retirar as duas crianças. Elas foram levadas para o Hospital Estadual Alberto Torres, onde ainda continuam internadas em estado gravíssimo e entubadas. A mãe, de 29 anos e grávida de 6 meses, tinha sido presa em flagrante por abandono de incapaz. Segundo o depoimento, ela saiu de casa por cerca de 10 minutos para devolver um carregador e levou consigo o filho de 4 anos. Ela disse que quando voltou, encontrou já a casa em chamas. E a polícia agora também investiga as circunstâncias desse caso. Na decisão, o juiz homologou a prisão em flagrante, mas negou a conversão em preventiva. Segundo o magistrado, neste momento, né, não há elementos que indiquem risco concreto caso a mulher permaneça em liberdade. A decisão também cita a fiação antiga e precária da casa e fala em uma possível situação de negligência associada a um acidente. A mãe agora terá que comparecer mensalmente à justiça e não poderá ficar mais de 10 dias fora da comarca sem comunicar o juízo. Ela também está proibida de exercer sozinha a guarda ou qualquer forma de supervisão sobre as duas meninas. A justiça determinou ainda o acompanhamento da família pelos Centros de Assistência Social de São Gonçalo e o monitoramento do caso pelo Conselho Tutelar. O órgão deverá acompanhar a recuperação das crianças no hospital e verificar as condições de segurança da casa onde a família vai morar depois da alta dessas crianças. A perícia do imóvel também foi determinada para esclarecer as causas e as proporções do incêndio. E um relato feito pela mãe durante a audiência sobre um suposto tratamento degradante será investigado pelas corregedorias e também pelo Ministério Público. Maíra e Gustavo.
3: Caso extremamente triste, dá até uma dor no coração, a imagem da mãozinha das crianças marcada na parede, né, nesse incêndio. Enfim, a gente espera realmente que elas se recuperem, mas situação ainda muito grave, o estado de saúde delas, né, estão entubadas, enfim, imagina esse sofrimento. O juiz determinou que ela responda em liberdade, a gente dá aquela sensação de impunidade, mas o fato é que essa prisão preventiva, ela só tem a finalidade de evitar uma fuga, né? Ela não é um dispositivo já de punição pelo crime, é somente para que as investigações possam andar. Depois, com novos elementos, aí a polícia pode pedir novamente uma prisão preventiva dela. 11h39, a gente vai falar agora sobre o caso da morte do Lito Souza, né, que mobilizou muita gente. Ele morreu em São Paulo, mas a gente investiu em um assunto, né? A Júlia Novaes vai trazer informações para a gente, de uma investigação sobre a doença que é conduzida pela UFRJ para evitar que casos como esse se repitam com outros pacientes, não é isso, Júlia?
1: Isso mesmo, Maíra. A reportagem da TMC conversou com Tuane Vieira, que é docente e pesquisadora do Instituto de Bioquímica Médica Leopoldo de Mês, da Universidade Federal do Rio de Janeiro, para entender os avanços nos estudos relacionados à doença de Creutzfeldt-Jakob, que é essa doença aí de nome complicado, que levou à morte do influenciador de aviação Lito Souza. Tuane explicou que a doença faz parte de um grupo chamado doenças priônicas, que é causada por uma proteína que todos possuem no corpo, principalmente no sistema nervoso.
5: O problema acontece quando essa proteína muda de forma. Ela é capaz de converter, né, de alterar a forma das proteínas normais que estão do lado dela. E isso vira uma reação em cadeia, um efeito dominó dentro do cérebro, o que gera a neurodegeneração. E na prática, para o paciente, isso aparece como uma demência que progride muito rápido. Então, em questão de semanas ou poucos meses, a pessoa apresenta perda de memória, alterações de comportamento, perda de coordenação, movimentos involuntários, dificuldade para andar e para falar.
1: Segundo ela, a evolução é rápida e muito mais acelerada que outras doenças neurológicas, como Alzheimer, por exemplo. Ainda assim, a doença não é transmitida por convívio. As pesquisas relacionadas a essa doença caminham em três frentes principais. A primeira é focada em entender o processo molecular, enquanto a segunda é diagnóstico e a que mais impacta diretamente o paciente. Já a terceira frente é a terapêutica, que parte de um raciocínio simples de reduzir a proteína no cérebro. Até o momento, não há tratamento disponível. A doença de Creutzfeldt-Jakob é rara e a estimativa mundial é de 1 a 2 casos por 1 milhão de habitantes anualmente. A mortalidade é de 100% e não existe caso de cura descrito na literatura. Como descreveu a pesquisadora, no geral, a pessoa vive menos de 1 ano depois do início dos sintomas. Entre 2005 e 2021, o Ministério da Saúde registrou 1.576 casos suspeitos para essa doença. Pelo tamanho da população brasileira, o esperado estaria em torno de 3.200 casos, ou seja, cerca de metade dos pacientes brasileiros nunca entrou nessa conta.
5: 13% dos casos, por exemplo, constam como curados numa doença que é 100% fatal. Então, não é um simples erro ali de digitação, é porque falta um sistema de vigilância feito especificamente para essa doença, né? Países, por exemplo, como Reino Unido, Estados Unidos, França, têm centros nacionais de referência dedicados às doenças priônicas, mas o Brasil não tem.
1: O tratamento atual para a doença inclui medicação para os movimentos involuntários, para a dor, agitação e o cuidado paliativo. Para o diagnóstico, a ressonância magnética e o exame de Likert estão disponíveis no sistema público, mas o RT-Quick, que é o ensaio mais preciso, ainda não faz parte da rotina do SUS. No Brasil, o diagnóstico é feito em grande parte no contexto de pesquisa dentro de um laboratório. Muitas amostras de pacientes brasileiros são enviadas para fora do país para fazer avaliação e, assim, o correto diagnóstico. Atualmente, o grupo de pesquisa de Tuane estuda um diagnóstico através de um exame não invasível e mais acessível que coleta lágrimas de pacientes e aplica o RT-Quick nesse material. O estudo é feito em colaboração com o grupo da Alemanha e com o Instituto Nacional de Infectologia da Fiocruz. A pesquisadora ressaltou que é de suma importância ter cuidado com falsas promessas de cura para a doença que são postadas na internet. Golpistas exploram famílias em um momento delicado após o diagnóstico como forma de extorquir dinheiro com um tratamento falso. Então, é importante também ter muito cuidado com isso.
3: Uma doença bem avassaladora, né? Desde que o Lito e a família dele tornaram essa doença dele pública, esse diagnóstico, né? Foram poucas semanas até a confirmação do falecimento. Tentaram até colocar ele num estudo desse que é de Harvard.
0: Harvard.
3: Um estudo experimental, acabou não dando certo. E agora são as despedidas aí a esse influenciador. Obrigada, Júlia, pelas informações. 11h43.

0: Vamos lá, falar de futebol. Joel Silva estava aqui se preparando para falar da escalação da Índia para o jogo contra o Brasil. Opa. Amanhã. Vai trazer os grandes destaques.
1: Já tá na cabeça, Joel? Bom dia para você.
2: Muito bom dia, Gustavo, Maíra, Júlio, todo mundo que acompanha o Rio TMC. Cara, assim, na boa, ninguém é Índia no cenário de futebol. Claro, no cenário falando, evidentemente.
1: Nossa, mas
2: futebol.
1: Porque se forem outros, muita gente é Índia, né?
2: Não, é isso. Muita gente é Índia.
1: Aliás, um país desse tamanho devia ter no meio ali, né, da população gigantesca, muitos talentos e não necessariamente.
0: Não é o caso. Até porque a colônia é britânica, ou seja, tem ali raiz com futebol.
1: Tem uma tradição, né? Enfim.
2: Deveria ter.
0: Gostaram de outro esporte, né? Cricket.
2: Mas
1: eu tava falando da escalação, e só um parêntese aqui. Na Copa de 2014, na época eu estava na Band News e a gente fez a cobertura, a equipe de esporte fez toda a cobertura ali das partidas, transmitia todos ou quase todos os jogos, não lembro, mas aí a galera do jornalismo entrou também para dar uma ajuda, né? Porque eram muitos jogos, a equipe de esporte não dava conta. E eu cheguei a fazer um plantão num desses jogos. E eram os nomes dos jogadores. Aí você tinha que falar, eu ia falando os outros jogos que estavam rolando. Olha, gol do era tipo falar a doença de Creutzfeldt-Jakob.
0: E você,
1: aqui.
0: Maíra, que chamou o Robbie de Netherlands no ar, porque foi na Band também.
1: Não, eu não. Não, isso aí não foi comigo, não. Mas olha, eu acho que o ouvinte que estava escutando e que entendia dessas seleções que eu estava falando, eu devia estar horrorizado, mas enfim.
2: Não,
1: lá.
2: Então, eu nem vou me arriscar, até porque não há notícias sobre a seleção da Índia.
0: Ele vai trazer o jogão entre Macedônia do Norte na Liga das Nações hoje contra a Finlândia?
2: Também não. Vou falar da seleção brasileira, né?
1: O que interessa pra gente?
2: Não, mas na verdade, não interessa muito, né? Mas tem que. É algo que se fala por conta da super data FIFA. Sim. Que parou o Campeonato Brasileiro e as fases agudas das competições mata-mata. Então tá todo mundo querendo que acabe a data FIFA. Mas de todo modo ela vai acabar sim, mas acaba amanhã. Né? Amanhã, pelo menos para a seleção brasileira, enfrenta a seleção da Índia. E o técnico Carlo Ancelotti está preparando algumas mudanças, né? Os testes que ele está fazendo. Então algumas mudanças devem ocorrer para a partida de amanhã. E Pedro, atacante do Flamengo, testado entre os titulares.
0: Enfim,
2: são 8 mudanças em relação ao time que venceu a Copa Canguru, né? Que enfrentou a Austrália e venceu no último jogo por 4-2. Com esse resultado vai ficar a Índia na grande decisão. Brincadeira, rapaziada.
0: Copa Ásia e Oceania.
2: É, verdade. Então, as mudanças, né? E a provável escalação, portanto, são 8 mudanças. E a provável escalação do Brasil com Pedro Morisco, Mateuzinho, Marquinhos, Arthur Dias e Douglas Santos, Danilo, Andrei Santos e Gabriel Bontempo, Estevão, Vini Júnior e Pedro. Então essa é uma provável escalação da seleção brasileira e claro que falaremos muito sobre isso no Papo de Craque, também o Flamengo, né? Arrascaeta recebeu alta depois da operação no punho, né? Vai ficar aí fora mais ou menos um tempinho que pode prejudicar o Flamengo bastante.
0: Sem fazer churrasco, né? O punho tá machucado.
2: Exatamente, mas também o churrasco do Arrascaeta, né?
0: Não, é aquele
2: carne
0: ali,
2: bem passada. É. Pô, uma vergonha pro uruguaio, hein? Não leva a mal não, hein?
0: O que você prefere, o churrasco do Arrascaeta ou as músicas do Saul?
2: Aí, na boa, difícil, hein?
0: Não é?
2: Difícil.
0: Bom questionamento, hein?
1: Prefiro
2: me abster.
1: Ele, como churrasqueiro, é um ótimo jogador de futebol.
2: Não. Mas fracasso.
1: Você tá parecendo aquele pessoal que acha que todo carioca, todo brasileiro sabe sambar. Não necessariamente.
2: Não, mas
1: né?
2: Calma aí, poxa. Assim, pelo menos eu tenho alguns amigos argentinos, por exemplo, que os caras arrebentam. E gostam. Você precisa
1: não
2: fazer.
1: Parece, né?
2: Você não precisa gostar de samba.
1: Sim, mas se ele se propôs a fazer, devia pelo menos honrar o nome, né?
2: Exatamente. Pô, você espera o quê? Pô, um churrasco uruguaio, o cara vai...
0: Já imaginou um churrasco do Arrascaeta ao som do DJ Saul?
2: Pô, cara, eu não quero nesse churrasco não, na boa. Tô fora.
1: Tá bom.
0: Faz o convite aí, Joel, pro pessoal acompanhar o Papo de Craque.
2: Então vamos lá, a partir de meio-dia...
1: Meio-dia mesmo.
2: Ah, é verdade. Aí ia dar informação errada.
1: Olha aí,
2: então, ó. A partir de meio-dia no Dial e no YouTube, beleza? Né, com muita informação, debate, opinião. Magno Navarro na apresentação. Eu e Johnny né, o João Lidton compondo a mesa. Falaremos, evidentemente, seleção brasileira e, claro, dos quatro grandes do Rio de Janeiro e outras cocitas mais, como sempre, com a galera que acompanha o Papo de Craque. Maíra, Gustavo, um abraço a todos.
1: Valeu, Joel. 11:49.
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0: gente vai voltar a falar de eleição. E ó, Gustavo, você tava dando dicas aí para o nome da filha dos dois mesários, uhum, que se conheceram e se apaixonaram durante uma eleição. E aí eu entrei aqui no site do Censo. O IBGE tem um site do Censo só para nomes do Brasil.
1: Eu tô com medo da informação que
0: está. E aí eu tava pesquisando aqui, ó. Urna. 108 pessoas têm urna no nome. Em São Paulo e no Paraná. 46 pessoas no Paraná, 38 pessoas em São Paulo. Não é um nome, mas é um sobrenome, tá bom?
1: Okay.
0: Então, ok.
1: Mas perdemos a chance de termos uma urna no Rio de Janeiro.
0: Exatamente, não tem, no Rio não tem. Campanha, por exemplo. 5.850 pessoas têm o sobrenome Campanha, não é eleitoral, é só Campanha. A maior parte delas no Espírito Santo. Aqui no Rio de Janeiro tem, tá? 300 pessoas com sobrenome Campanha. Se você é ouvinte, tá escutando agora o Rio TMC, tem Campanha no sobrenome, dá um oi aqui pra gente no 2199-557-1013. Então, tinha os dois mesários perderam uma grande oportunidade de dar o nome da filha em homenagem às eleições, tá? Foi isso que eu queria falar.
1: Perdemos essa chance aí de o Rio de Janeiro sair na frente com pombinhos, mesários e urna como filha deles.
0: Olha só o que eu descobri. Gente, desculpa,
1: Deus,
0: nossos ouvintes,
1: medo,
0: hein? Olha o que eu descobri. 90 pessoas têm como sobrenome mesário. Mesário, tá bom? 39 pessoas em Santa Catarina e 17 pessoas no Paraná.
1: Agora, imagina quantas dessas pessoas são mesárias.
0: São mesárias. Se chamam mesárias e são mesárias. Vamos falar de coisas que importam? A Light e a Enel montaram um esquema especial para atender os clientes durante o primeiro turno das eleições. A Júlia Novaes vai trazer informações para a gente. Fala, Júlia.
2: Mais uma vez, bom dia a todos. Bom dia. As companhias de energia Light e Enel montaram um esquema especial de operação para reforçar a segurança e confiabilidade do fornecimento durante o primeiro turno das eleições. A Light informou que vai ter o reforço de 30% na mobilização das equipes e acompanhamento dedicado aos pontos relacionados ao processo eleitoral. Ao todo, mais de 43 mil instalações relacionadas ao processo eleitoral foram cadastradas e serão acompanhadas pelo Centro de Operações Integrado da companhia. De acordo com a companhia, esses pontos terão atendimento prioritário em caso de ocorrência, além de monitoramento dedicado e reforço na realização das eleições. Para se preparar para o primeiro turno das eleições, a Light realizou ações preventivas na rede elétrica que atende instalações relacionadas ao pleito e suspendeu intervenções programadas para a data. Já a Enel, responsável pelo fornecimento de energia em 66 municípios, realizou uma operação para reforçar a confiabilidade no primeiro turno e no segundo turno. Nesses dias, a companhia terá um esquema especial e reforçado para atender os locais de votação, além de uma base de atendimento na sede do TRE-RJ para garantir a atuação integrada com o órgão eleitoral.
0: Obrigada, Júlia.
1: E é isso, a gente segue falando sobre eleições, porque a Luísa Rodrigues conversou com um especialista, tirou dúvidas antigas da população. Pode ou não pode beber durante o primeiro turno?
0: Acho bom poder.
1: É, e tem aquela questão sobre ser preso ou não também.
0: Não, antes de votar não, mas pelo menos depois, para você comemorar ou chorar as pitangas.
1: Ser preso ou beber?
0: Não, beber.
1: Mas a Luísa Rodrigues conversou com um especialista que explicou essas duas situações. Fala, Luísa.
3: É isso, Gustavo. Aqui no Rio, né, falando aí um pouco da bebida, né, não há, então, né, uma restrição à venda e ao consumo de bebidas alcoólicas no dia das eleições. A chamada Lei Seca, ela não é adotada aqui no estado desde 96. E à medida em que em outros lugares pode ser determinada por portaria, fica, então, a cargo das autoridades de segurança pública e não é, então, uma regra nacional. O advogado Ramon Camurugi explica que a decisão de não restringir a venda de bebidas no Rio foi tomada há 30 anos, em um contexto, né, de preocupação com confusões durante as disputas eleitorais.
4: Hoje no Brasil está muito polarizado e para evitar confusões fora das sessões eleitorais, o Rio de Janeiro optou por abolir essa questão da bebida alcoólica e evitar essas brigas, confusões, deixando a polícia militar inteiramente focada nas zonas e sessões eleitorais e evitar que essa polícia seja deslocada para atender uma ocorrência nos bairros, por exemplo.
3: A prisão, no entanto, não impede, né, que o consumo de álcool seja fiscalizado em situações que envolvam, né, desordem ou outros crimes. Agora, falando, né, da questão da prisão, né? A gente lembrando aqui que desde terça, né, quem vai às urnas, então, neste domingo, não pode ser preso ou detido, a não ser em situações específicas previstas no Código Eleitoral. O advogado, né, o Ramon Camurugi, ele explica, então, quais são essas exceções e o que diz a lei.
5: Pelo artigo 236 do Código Eleitoral, a partir de 5 dias antes da eleição e até 48 horas após a votação, nenhuma autoridade pode prender ou deter qualquer eleitor. O que isso quer dizer? Que somente em 3 exceções é permitida a prisão. A primeira delas é o flagrante delito. Um exemplo é a boca de urna. A segunda é a prisão por sentença criminal condenatória por crime inafiançável. E a terceira é a respeito a salvo conduto, que é o documento que garante ao eleitor o direito de ir e vir para a votação.
3: Fora dessas 3 situações, a prisão de eleitores nesse período é considerada ilegal. A pessoa pode recorrer à Justiça Eleitoral, que pode determinar a soltura imediata. A autoridade responsável também pode responder criminalmente com pena de até 4 anos de reclusão, Maíra e Gustavo.
0: Valeu, Lu. E pra gente terminar o nosso jornal, a Júlia Novaes vai trazer algumas dicas para você que vai votar, mas quer fazer algum programinha no fim de semana também? Fala, Júlia.
2: Exatamente, Maíra. O Festival do Rio, maior evento de cinema da América Latina, vai até o dia 11 de outubro com muita programação cultural. Cinéfilos interessados podem assistir debates, discussões e vídeos fóruns, além das exibições dos filmes que integram o festival. Alguns dos destaques de exibição deste ano são os longas brasileiros Feito Pipa, estrelado por Lázaro Ramos, e 100 Dias, dirigido por Carlos Saldanha, além de internacionais como o tailandês 9 Templos para o Céu, o sul-coreano A Caminho e o italiano As Rosas de Marrakech. Entre os filmes clássicos exibidos estão o longa francês A Piscina, dirigido por Jacques Derré, e o americano Corações Desertos, além de outros selecionados. A lista completa de exibições e programação pode ser encontrada no site do Festival do Rio. Já no sábado, crianças e suas famílias podem celebrar o Dia Nacional das Abelhas na Ecovila Rihep, no Jardim Botânico, na Zona Sul do Rio, às 15 horas. O espaço contará com contação de histórias, oficinas criativas e pintura com tinta de solo voltadas para abelhas e sua preservação. Com vocês, Gustavo e Maíra.
0: Ótimas dicas, então. Obrigada, Júlia. E com isso, o nosso jornal vai ficando por aqui. Aliás, só uma informação do nosso ouvinte. Falou que acabou de passar pela Candelária e tá lotado lá dos apoiadores do candidato Lula. E ele disse, nossa, tá difícil de se deslocar aqui no centro da cidade. Obrigada pela participação, pelo 2199-557-1013, mensagem do Guilherme. Vambora, Gustavo?
1: Vambora, até domingo.
0: Até domingo, então. Tchau, tchau.
1: Valeu.
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15: Sexta-feira, dia 2 de outubro de 2026. É, meu amigo, você que ficou esperando o debate ontem, hein?
16: Eu.
15: Ficou, não ficou? Diz pra mim.
16: Eu fiquei.
15: Você ficou, Joel Silva?
16: Fiquei.
15: Ficou esperando o debate, ele foi cancelado. Ah, o Papo de Craque primeiro tempo está mais do que confirmado aqui na TMC e você participa pelo nosso WhatsApp 21 995571013 995571013, e claro, vai mandando a sua mensagem aí no nosso YouTube TMCRJ. Estamos na nossa live no YouTube, você que quer ver a carinha do Joel Silva, eu não recomendo não, mas se você tiver essa curiosidade, vai lá no TMCRJ no YouTube, TMCRJ. Hoje na nossa bancada, como eu já dei o spoiler, Joel Silva. Boa tarde, Joel, tudo bem?
17: Muito boa tarde, Magno Navarro e toda a rapaziada ligada no Papo de Craque. A data FIFA está acabando.
15: Mentira.
17: Glória a Deus por isso.
15: Hoje é o dia 633 da
17: data
15: FIFA. Cara,
17: eu não lembro mais como era o mundo antes da data FIFA, sinceramente, Magno. Tá complicado, mas vai acabar. Amanhã tem jogo da seleção brasileira, né? Então a gente pode... indicar que está acabando. Semana que vem já tem jogo clássico. Quarta-feira, por exemplo, Vasco e Botafogo. Ou melhor, Botafogo e Vasco no Nilton. Então, muita coisa boa pra gente falar. Mas tem seleção brasileira, sim, amistoso contra a Índia, meu parceiro.
15: Ô, Sayão, cadê o hino aqui do Luan Santana? Eu tô procurando. Porque pra galera que. Aqui, ó.
17: Bonito, né?
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15: Amanhã, então, tem...
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15: O sol da liberdade em raios fúlgidos. Tem Brasil e Índia. Vai assistir esse jogo, João Linditon. Boa tarde pra você, meu amigo. Tudo
19: boa
15: bem?
19: Boa tarde, tudo bem. Magno Navarro, Joel Silva, toda a nossa audiência qualificadíssima da TMC. Magno, não.
15: Não.
19: É assim,
15: professor... Que horas que é o jogo, hein? Eu não sei.
19: 11 da manhã.
15: Nossa.
19: Ajudou um pouco, porque podia ser 7 da manhã. Seria
15: se
19: muito...
15: bem que esse tempo no Rio de Janeiro vai ajudar, não?
19: Pois é.
15: Pra tempinho... ficar em casa, a galera não vai pegar praia, não vai ter nada pra fazer.
19: Tá confirmado chuva amanhã?
15: Não sei, cara. Deixa daqui a pouquinho aqui. O Jornalismo Cidade pode trazer essa informação.
19: Ajuda muito a favor do time do Ancelotti chover no Rio de Janeiro. Mas vou te falar... É porque profissionalismo a gente tem que assistir ao jogo, mas na moral, Brasil e Índia não me apetece em nada, pra ser muito honesto.
15: Nada, cara?
19: A única coisa da Índia que eu gostava era Caminho das Índias, que pra mim tem muito valor.
17: Boa, boa novela.
19: Caminho das Índias, top 5 novelas, talvez, da história, não?
17: Forte.
19: Forte?
17: Forte.
19: Avenida Brasil 01, pra mim, negociável.
17: Não.
19: Não, não o quê, cara?
17: Crave a Rosa.
19: Não, não, não.
17: E a minha segunda favorita, Senhora do Destino.
19: Não, ok. Tá, pra mim tá no top 5, Senhora do Destino.
17: Crave Rosa não tá no teu top 5.
19: Está, mas abaixo de Senhora do Destino é Avenida Brasil.
17: Não, gosto muito de Crave
19: Rosa. Por motivos de Nazaré Tedesco.
17: Não, beleza.
19: Em Senhora do Destino. e por motivos de Carminha, Tufão, Leleco e companhia.
15: Você acredita que eu não assisti a Avenida Brasil?
19: Vai ter a oportunidade de ver o remake que vai ter agora em 2027.
15: Não, na verdade é o 2.
19: Mas vai ter alguma...
15: É a continuação.
17: Não, então tu vai ver.
15: Um remake.
17: Tu vai poder ver, pô.
15: É a continuação da história. Eu preciso assistir Avenida Brasil 1.
19: Cara, assista.
15: Pra entender a Avenida Brasil 2.
19: Você vai gostar.
15: Vou mesmo?
19: Pô, eu não tenho a menor dúvida. Raquel, Jorginho.
17: Ah, bom, bom. Nina.
19: Nina, lógico, Nina. Tufão, que é um fantástico.
17: O Nilo morreu?
19: Será que a gente vai saber se ele morreu ou não?
17: É, tem isso também.
19: O Nilo, do Lixão. É. Qual era o nome da
17: Dona Lucinda? Lucinda. Mãe Lucinda,
19: Mãe,
17: né?
19: Lucinda também, do Lixão. São muitos personagens icônicos dessa novela. Assista, Magno.
15: É, o que eu gosto muito da Avenida Brasil, pelo pouco que eu vi na época, e também em alguns flashes, nas programações Mundo Afora, lá na Plim Plim, é que a Avenida Brasil tem algo que muito me admira, que é o futebol de novela.
19: É, isso é bom.
15: Pô, não
19: bom,
15: tem, né? Nada melhor do que cenas
17: de futebol.
15: De partidas de futebol encenadas.
17: Ó.
15: É porque se são cenas, são encenadas.
17: É.
15: Mas o futebol na dramaturgia é espetacular. Então, cara.
19: É jogador do Flamengo, é bom que a gente
17: lembre. Mas tem uma. O jogo que mudou a história na série.
19: E
17: tem uma cena de futebol que é muito bem feita.
19: Verdade.
17: Porque tem lá Cafu, Carlos Germano, Odivan. Pegaram ex-jogadores.
15: É essa agora do Cauã Raymond?
17: Não.
19: Esse é o.
17: Essa, o jogo que mudou a história, conta a história. É. Como posso dizer? Da briga entre facções.
19: Sim.
17: Nas áreas ali de Vigário Geral e Parada de Lucas.
19: É ótimo.
17: E tem lá o início também da facção criminosa, uhum, lá em Ilha Grande e tal. É bastante interessante. Pra quem gosta de sangue, ou não gosta de ver tanta violência e sangue, eu não.
19: Mas tem a ver com uma história.
17: Mas tem que ver com a história do Rio de Janeiro, evidentemente. E aí tem uma cena de futebol muito bem feita, que é o jogo de futebol emblemático. Né, que aconteceu ali na favela de Vigário Geral, né, num jogo de pelada entre as favelas, e a cena é muito boa.
19: O goleiro pega o pênalti.
17: Isso, exatamente.
19: Aí a gente não conta pra não.
17: Isso, exato, é exato. Isso. E claro que me despertou muita curiosidade, porque eu sou de lá, né? Eu sou de Vigário. Então,
19: é de Vigário.
17: E aí, no caso, é uma boa série e tem uma boa cena de futebol também, que verdade. Eu tô com o Magno.

0: Baita série, de verdade.
1: Mas, assim, o Gerson foi um ex-jogador do Vasco, Felipe Souto.
0: É verdade.
1: Então é um cara que também tem, pelo menos, familiaridade, né? Tem que ter no mínimo, cara,
0: ficou muito bom mesmo, muito bom. Vale a pena.
2: É, se bem que pra ser melhor que Brasil e Índia, se eu ligar na TV Judiciário agora.
0: Dependendo do que está sendo julgado.
2: É. Uma pauta ambiental, algo sobre
0: agropecuária.
2: Isso, algo sobre novas construções, licenças. Enfim, qualquer coisa vai ser melhor do que Brasil e Índia amanhã, 11 horas da
1: Brasil
2: manhã.
1: Brasil e Índia?
2: Nessa data FIFA, o último amistoso da seleção brasileira. Ufa. E empatou em 1-1 com a Austrália, depois jogou contra a Austrália novamente, venceu por 4-2. Opa, perdão, venceu por 4-2 e agora vai encarar a Índia. Você vai participando aí no 21 99557 1013, 99557 1013. Quem é que tá no WhatsApp hoje? É você, João Silva?
0: Eu,
2: tô esperando então o zap da galera. Deixa eu abrir o YouTube também, porque hoje, pela primeira vez, eu tô operando a gloriosa mesa aqui da TMC. Então o Saião tá aqui do meu lado, de mãozinhas dadas. Eu tô tentando puxar o mouse pra essa outra tela que é nesse outro mouse. Ah, a tecnologia e seus mistérios. Ah, querida Madu, tem que ficar colocando a trilha toda hora a trilha.
3: Não, você mexeu.
2: Eu mexi aonde, Saião?
3: Vai lá, agora.
2: Não, mas essa trilha não fica em looping, não? A do Yuri não tá em loop, cara. Ô, Yuri Duque, pai da bola. Deixa eu abrir aqui o YouTube pra ver o que a galera tá falando no nosso chat. Afinal de contas, pra você que tá no 101,3 FM aqui
1: achei
2: no Rio de Janeiro.
1: Achei que ia lançar o personagem.
2: Deu cara, uma rateada. Cara, eu tô perdidinho, irmão. Eu tô perdidinho no pagode, irmão.
0: Vai se achar, irmão.
2: Eu
0: vai
2: tô me achando aqui, ó. Luiz Carlos Júnior, alguém irá assistir Brasil e Índia? É capaz do Luiz Carlos Júnior narrar esse Brasil e Índia, né? Ou não?
0: Eu posso
2: sei.
0: Imaginar a briga pela escala pra ver quem vai fazer esse
2: pra
0: jogo.
2: Pra ver quem não vai fazer esse jogo, né?
1: Só se fala em outra coisa. Uou, tá bonito demais, Lédio Carmona! Sua expectativa para Brasil e Índia.
0: Já tem uma leva de áudios aí. 3 áudios pra você trabalhar, Magno Navarro.
2: Não quero ver, cara.
0: Não quero. Muito
2: mais.
0: Lédio Carmona não quer ouvir áudios?
2: Não, também não. Não quero ver Brasil e Índia. Jogo chato. Seleção da Índia, hein? Fraca tecnicamente. Não vai ajudar em nada. O Léo Pedro tá por aqui também. Magno, oi! Irapuã Freitas, boa tarde, meu amigo. Henrique Costa também. Tem uma série que conta o início do futebol jogado por funcionários de fábricas na Inglaterra. Muito boa! Qual é o nome da série? Passa aí pra galera. O Irapuã tá aqui de novo. Cheguei e cheguei dando. É importantíssimo você chegar e dar, galera. Chegou, deu. O quê? O like na nossa transmissão. Eu quero 150 likes, hein? Pelo menos, e eu tô bonzinho hoje, 150 likes nessa sexta-feira chuvosa aqui no Rio de Janeiro. Josi Silva, gente, como os vascaínos estão resgatando gratuidade das crianças pro jogo contra o Botafogo? Na Ingresse só tem os setores do mandante. Tem informações, Josi Silva, pra ajudar a Josi Silva?
1: Não, não tem informações sobre isso, não.
2: Mas vai buscar agora, em tempo real. A apuração em real time aqui no Papo de Craque no primeiro tempo.
0: Mas se vira, Joel.
2: É, irmão. É, a Josi Silva te pautando, filho.
0: É, meu parceiro.
1: Tá de boa.
2: Cristiano Gonzaga, boa tarde, galera. TMC, primeira vez que vejo essa bancada. Espetacular. Entendem muito de futebol. Cara, eu considero que eu entendo futebol. Por exemplo.
0: Obrigado pelo elogio.
2: É. Por exemplo. Vamos lá.
0: Quiz.
2: Quem faz mais gols vence uma partida de futebol.
1: Sim.
0: Uma premissa básica.
2: Isso aí é uma das regras.
0: Perfeito.
2: Não é?
1: Sim.
2: Quando a bola sai pela lateral, é lateral.
1: Exato.
2: E quando sai pela linha de fundo, é tiro de meta.
1: E se pegar no adversário?
2: É escanteio.
1: Porra.
2: Então, eu entendo muito de futebol. O Anderson Ezequiel tá aqui. Vasco! É Vasco! Aqui é Vasco dessa cara. É, o Anderson Ezequiel já falei, o Francisco Blota tá por aqui também, o Saião tirou minha trilha, enfim, tá um... Botou em looping, Saião? Tá em looping agora?
1: Aê, finalmente. Agora vai, hein?
2: É, aos poucos eu vou pegando aqui esse caos controlado. Irmão, que é o Papo de Craque.
0: Isso é quase um Magno Show.
2: É quase um Magno Show, é verdade,
0: quase um
2: cara.
0: Magno Show.
2: Eu tô sentindo aqui falta das minhas Stream Decks. né, as minhas mesinhas com os botõezinhos.
0: Nada que você não possa pedir para o Marcão instalar. Aí o Marcão já bolado com a gente.

0: Imagina, instalar aqui essas mesinhas do Magno. Seria um caos organizado.
1: Pô, eu ficaria em casa, viu?
0: Já você vai estar em casa.
1: Nossa, né, senhora, seria uma piscininha pra mim. Eu ia botar uma boia e só deixar o corpo flutuar. O sexto estejo, gratuidade no Engenhão, só no Leste Superior. Lá na casa do cara.
0: Que isso, cara? Coitado, você tá nessa mesa há pouco tempo. Você foi bem. Eu só vi a luzinha ali apagar na hora.
1: Aqui é Vasco, sempre dei o like. O Alex Damasceno tá aqui também no nosso chat. Você participa mandando a sua mensagem e participa também no 21 995 57 1013. Alô!
2: Fala, galera do Papo de Craque 1, aqui é o Fábio de Nilópolis. O Joel tomou 3 tadalas de uma vez.
1: Eu?
2: O Fala, Joel, como é que foi a noite?
0: Ah, noite de
2: tá vivo, cara? É, galera, vamos falar desse último jogo da FIFA. Graças a Deus tá acabando. Abraço pra vocês, fãs de todos os dias.
0: Sabe que o Joel completou ontem, pra quem não entendeu essa mensagem do nosso ouvinte, ele completou ontem 20 anos de casado.
3: De relacionamento.
0: Pra mim é de casamento, irmão. Desde que vocês se uniram, era para sempre. 20 anos juntos. E ele fez uma homenagem, irmão. Disse que ontem à noite foi intensa. Teve churrasco, é isso mesmo? Confirma?
3: E no churrasquinho?
1: Noite intensa?
0: Foi intenso.
3: É,
0: fizemos um bolão pra ver se ele ia dormir.
3: Duas garrafinhas de vinho.
0: Duas garrafas de vinho, tu dormiu, irmão. Duas de vinho, tu dormiu, irmão.
3: Duas garrafinhas de vinho.
0: Que isso?
3: É, churrasco na chuva.
0: Na chuva?
3: É, porque a varandinha lá de casa, né, pega a chuva.
0: Peixe molhado é bom, né?
3: É bom. Né, e aí eu fiquei esperando, de fato, o debate, que não aconteceu.
0: Tu não ficou esperando o debate.
3: Aí, meu amigo, rolou a trilha, né? Minha mulher gosta muito de Lenine, aí rolou um Lenine.
0: Sim.
3: Depois rolou um Zeca. Depois rolou um Javan. Não,
0: peraí, Zeca Baleiro ou Zeca
3: Pagodinho?
0: Não,
3: Zeca Pagodinho.
0: Zeca Pagodinho.
3: O Zeca Pagodinho é basicamente a trilha da nossa relação.
0: Ah, é?
3: É.
0: Tem uma música especial, assim, que marca vocês?
3: Tá no... Inclusive, no, né, fez um... Aquela feedzinho. Maroto. A música que está
0: eu
3: lá.
0: Já cliquei já.
3: Em Nome da Alegria, que é a música do Zeca Pagodinho, do CT...
4: Safadinho.
3: Ah, Yuri Duque. CD, né? O Zeca Pagodinho Acústico 2, o Gafieira, tá lá, essa trilha. Então, depois rolou um Djavan. Djavan também é bom.
0: E aí, Joel? Depois do Djavan?
3: Aí, meu amigo, aí é impróprio horário.
0: Aí é história, né? O resto
3: aí é história.
1: Tá certo. Vai tomando!
3: Vai que tá gostando, vai que tá se divertindo.
0: Duas garrafas de vinho, meu parceiro?
3: Duas garrafas de vinho.
1: Uma pra cada.
3: É isso aí.
1: 21 9 9 5 4 3. Eu passando o
0: seu WhatsApp?
1: O WhatsApp do Magno Show.
0: Ah, tá, que susto, você quer o teu WhatsApp.
1: Não, a galera das antigas quase já descobriu meu número.
3: É
1: 98425. Fala aí.
5: Boa tarde, querido MC Rafael aqui, vascaíno. Falando de novelas, respeito todas citadas aí, muito boas, mas poxa, vocês não vão falar da novela que agora me fugiu o nome, que tinha lá o Cadeirudo, poxa.
3: A Indomada?
5: Acho que essa daí, todo suspense pra descobrir quem era o Cadeirudo, podia estar num top 3 aí, hein? Grande abraço a todos aí, fiquem com Deus.
3: Boa.
0: A Indomada é uma boa novela, não sei se top 3, não entraria no meu top 3.
3: Eu gostei muito do remake de Pantanal também.
0: Foi bom.
1: Pô, galera, na moral.
0: Você é contra novela?
1: Desculpa, não, não sou contra novelas, não. Tá. Eu não sou um grande
3: noveleiro.
1: Consumidor, apreciador. Não me considero um noveleiro. Mas ninguém vai citar aqui Chocolate com Pimenta?
0: Belíssima novela. E aquela cena em que cai o negócio na cabeça da moça.
1: Sim.
0: Aquilo é o ápice.
1: Ela, né, fica igual o Shrek.
0: É verdade. Chocolate
3: com Pimenta. Ali foi uma imitação do Carrie, daquele filme Carrie é Estranha.
1: Sim, né? Sim. Foi uma bela referência.
3: Uma referência, né, que ela não fez nada de mal naquele momento, né?
1: Aliás, tem um bom duelo entre novelas, que é Chocolate com Pimenta ou Crave a Rosa?
3: Não, aí eu sou muito Crave a Rosa.
0: Petrúquio e Catarina.
3: Não. Assim, não tem como.
0: Acima,
3: não,
1: pra mim, são linguagens que se parecem, se parece, né? Se tocam em determinados
3: ambientação, pontos, sim, né? Mas, cara, Crave a Rosa pra mim é a 01.
1: Pô, não sei não, cara.
3: É a 01 pra
0: mim. O Alan Flu, no nosso chat, tá falando. A melhor novela é Chocolate com Pimenta. Nesse frio, então, melhor novela pra ver. Acabei de falar aqui, Magno. Tá no nosso chat interagindo.
1: O Chocolate com Pimenta que teve Kaique Brito.
3: É, né,
1: fazendo
3: Bernadette.
1: É, o papel da Bernadette. É, sustentando durante muito tempo.
3: E
1: ela era uma menina. quando na verdade
3: era. Você sabia
1: era
3: que o par romântico do Kaique Brito nessa novela já foi namorada do Torelli?
0: Que isso, cara?
1: Como pera assim?
0: Aí. Calma aí, eu não alcancei a.
1: É, eu também não.
0: Vai devagar.
1: É, pô. Temos nomes?
3: Pô, eu esqueci o nome da atriz.
1: A Madu vai buscar agora. A nossa Madu. A
0: atriz que namorava o Kaique Brito.
3: Isso, que era o par romântico ali.
0: Certo. Mas o Kaique Brito ela era já... Bernadette, não era?
3: Sim. Certo. Aí ele vira o Bernardo. Perfeito. Aí ele gostava de uma menina.
1: Uhum.
3: Essa menina já namorou o Torelli.
0: Olha aí, tá, cara. Entendi.
1: Torelli também tem a história pra contar, viu? Mais um Zap Nilson aqui. Ó, já ia falar no Magno Show, cara.
3: Vai, Magno, vai, vambora.
1: Cara... Papo de craque. É porque apresentar e operar ao mesmo tempo, aí pra mim a minha referência tá lá do outro lado.
3: Pô, papo de craque, apoio, Magro Show.
1: Ou vice-versa também. Fala comigo.
4: Boa tarde, galera do Papo de Craque 1, beleza? Tranquilo? Guilherme Flamenguista de São Gonçalo. Voltando pra casa agora, trabalho acabou cedo. Caramba. Cara, falando de novela, não tem muito o que falar. Trabalha de futebol, né, cara?
1: Não tem.
4: Essa novela das 8 agora da Globo tá boa, cara. Tá boa. Inclusive. Tem um personagem lá que é a cara do Magno
3: Cara,
4: Navarro.
3: Todo mundo fala
4: o,
3: isso.
4: O Tom, depois você pesquisa lá.
0: Um socão.
4: Dá uma olhada aí. O Tom da novela das 8. Fora que o cara agride mulher, né?
0: Cara, ele...
1: Que é isso, cara?
6: Fala, rapaziada, irmão, Guilherme aqui, Paulista aqui.
1: Peraí.
0: Ele deu um soco na cara do garçom no episódio de ontem.
1: Assim, então, eu não vi ainda.
0: Parece um pouco
1: a
0: mesmo.
1: Cara desse você, cidadão, você porque todo dia eu recebo no direct. Você... É o Fernando Caruso?
0: Não. Não
1: porque
0: ele,
1: se
0: não.
1: For o Fernando Caruso, muita não. Gente fala que eu... Ou, é porque assim, eu tinha uma régua, né? Pra saber se a pessoa me acha feio ou bonito. Se a pessoa chegava pra mim e falava assim, você é a cara do Fernando Caruso, eu já sabia. Ela me acha horroroso.
0: Espera aqui, ó.
1: Agora, se a pessoa chega pra mim e fala, você é a cara do Rodrigo Simas, eu falo,
0: gostei.
1: Cadê? Não tá...
0: Tá dando pra
1: não
0: ver?
1: Não tô conseguindo ver, não.
0: Miudinho.
1: Nossa, ah. Desgraçado de feio esse maluco,
0: não, você
1: cara.
0: É mais bonito que
1: nossa,
0: ele.
1: Nossa, mas sou muito mais bonito que ele.
0: É.
1: Pelo amor de Deus.
0: Deixa eu ver o nome do ator. É, cadê ele aqui? Alan Souza Lima.
1: Um nunca ouvi falar, mas um abraço.
0: E abusivo que interpreta o Tom nessa novela.
1: Deus me livre, tô fora disso. Mais um Zap Nilson, fala comigo.
6: Fala, rapaziada, Guilherme aqui, Paulista aqui da Itaboraí. Saindo aqui da Candelária, que inferno, meu Deus do céu, tá foda.
1: Que é isso?
6: Carteira de trabalho ali.
1: Que é isso?
6: Rapaziada, ó, Avenida Brasil, o Rei do Gado, Laços de Família, as Mulheres Apaixonadas e o Cravo e a Rosa, hein?
0: Laços de Família é
1: rapaz,
0: maneiro. Rapaz, Mulheres família, né? Apaixonadas é boa novela.
1: Pô, ninguém vai falar de Da Cor do Pecado?
0: Da Cor do Pecado é de Raí, Preta
1: e isso.
0: Paco. A família Polo, não é
1: e,
0: isso?
1: E o menino Otávio.
0: E o menino Otávio.
1: Que quando se revoltava contra a mãe, saía correndo, que gritando, era... Você tá mentindo!
0: Que é uma...
1: Você tá mentindo!
0: É uma
1: e aí ele saía correndo pra dentro do quarto.
3: E Kubanacan?
1: Não
3: seu valor.
0: Mas
1: não
0: é todo
1: vi.
0: Mundo sem camisa, né, irmão?
1: É.
0: É uma proposta diferente,
1: uhum.
0: E onde foi valorizado muito Marcos Pasquim.
3: Sim. Vladimir Brista
0: e Cláudio Heinz.
3: Sim.
0: Esse trio sem camisa, o que bombou em Kubanacan. E teve uma outra depois de Kubanacan que
3: não, Cláudio Heinz era do Uga Uga.
0: Uga, cara.
3: E aí tinha isso. Humberto Martins.
0: Humberto Martins sem camisa, que é algo desde 4x4 lá atrás com Letícia Spiller.
3: Pô, 4x4.
0: Bela novela.
3: Ótima novela
0: Raí
3: também.
0: Raí e Babalu.
3: Babalu.
0: Pô,
3: esse que é Letícia Spiller. Um
0: dos maiores casais da história.
3: Meu primeiro crush.
0: Letícia Spiller.
3: É, pô. É. Babalu é o primeiro Babalu, crush Babalu, todo, é o primeiro... de todo o cara da minha idade,
0: da
3: eu
0: nossa
3: acho.
0: Geração.
1: Outra novela também que apresentava um homem gostoso sem camisa foi Porto dos Milagres.
3: Porto dos Milagres.
1: Marcos Palmeira. Marcos no papel Palmeira. De Guma.
0: Guma?
3: Caraca,
0: claro.
3: Tu foi longe
0: ele,
3: agora, hein?
0: Ele que era um pescador, que né?
1: Todos os dias aparecia com o seu peito sarado e peludo.
3: E as novelas, digamos, para maiores? Aquela da Faixa das 11. Aí eu gostava muito de Gabriela e Verdade Secreta.
0: Gustavo Lima adentrou o estúdio e por algum momento eu achei que estava acontecendo algo gravíssimo no Rio de Janeiro.
1: Não, ele vai...
3: Ele é noveleiro.
0: Mas é porque ele quer dar um relato aqui sobre Kubanacan. Eu acho que ele é um dos caras que mais conhece sobre a teledramaturgia brasileira aqui entre nós.
3: Com certeza.
1: Sim.
0: E com certeza um consumidor. Seja bem-vindo, Lima.
7: Tudo bem, meus queridos? Queria contribuir com o Kubanacan, informação, né, que a novela, você tinha algumas versões alternativas do nosso querido protagonista.
3: O Esteban?
7: O Esteban, você tinha o Dark Esteban, né, que era a versão dele maligna após ele bater a cabeça. Você tinha também um Esteban mais afeminado, digamos assim, também. E claro também lembrar que tudo em relação a essa novela envolve viagem no tempo, porque o Esteban ele cai no meio do mar da ilha de Kubanacan na década de 50, porque ele volta do... ele vem, na verdade, do futuro.
3: Nossa, a novela aí, cara,
7: é...
3: ela é...
7: à frente do seu tempo, literalmente.
3: É, mas é mesmo. E ninguém aí... entendia, mas era muito profunda.
7: E aí ele tem uma tatuagem que serve, na verdade, como uma forma de desativar uma bomba nuclear que foi criada pelo pai dele. Ou seja, ele é enviado no futuro... pelo próprio parente.
3: Do futuro, né?
7: Do futuro, exatamente. Se relaciona também com outra pessoa que é da família, ou seja, ele acaba criando toda uma confusão na linha temporal. E claro, também tudo isso mostrando os músculos aí, sim, todos os episódios sem camisa.
3: Grande fase ele vivia naquela novela.
7: Grande novela.
3: Temos uma boa novela.
1: Temos também que citar as novelas mexicanas também.
3: Ah,
1: que marcaram época e moldaram gerações, né?
3: A Usurpadora.
1: A Usurpadora, eu acho que
7: grande Paola Bracho.
1: Pra mim é a maior delas.
0: Café, inclusive, com Aroma de Mulher também, deve ser citado aqui.
1: É, tem a trilogia Marisol, né? Maria do Bairro, né?
0: Maria do Bairro, é.
3: É a trilogia.
1: É,
3: Marisol, Marimar.
1: Marisol, Marimar e Maria do Bairro. Pois é, teve Bete a Feia também, que foi uma boa novela, tá?
3: Bete a Feia, que...
0: Boa novela,
1: cara. Passava na Rede de TV.
3: Então, é isso que eu ia falar.
1: A rede de TV que mais cresce no Brasil.
3: Isso é verdade.
0: Vale citar Chiquititas também, né?
1: Sim.
0: Que é uma geração que pegou uma geração.
1: Não, e sobre novelas mais 18, teve uma que eu acho que eu vou, cara, eu acho que eu...
3: Ilda Furacão.
1: Eu preciso parar pra assistir essa novela, porque aí eu vou preencher uma lacuna na minha infância, que foi não ter visto... quem? Presença de Anitta. Anitta.
0: Mas o grande debate é, o grande duelo
3: Presença
0: que
3: de Anitta e Ilda Furacão
0: ou Presença de Anitta?
3: Pô, então,
0: é um campeonato.
1: Eu era proibido
0: difícil
1: de ver, cara, as duas, cara.
3: Então,
1: minha Furacão... mãe não deixava eu ver nenhuma das duas.
3: Eu vi escondido,
0: eu vi
3: Paulo
0: as duas
3: logo
0: também.
3: Ilda Furacão, ver, cara.
0: Supera.
3: Cara, então.
0: Ana Paula Arósio supera Mel Lisboa,
3: então,
0: nas interpretações. Esse é o debate.
3: Ah, na interpretação?
0: É, esse é o debate.
3: Cara. Acho que... não.
0: É difícil, cara.
3: Rodrigo Santoro como um padre franciscano.
0: Perdidamente apaixonado por...
3: Meu irmão,
1: verdade,
3: isso é bom pra caramba,
1: isso,
3: cara.
1: Isso é bom demais,
3: e
1: irmão.
3: E agora, Presença de Anitta, assim, porque eu acho que Presença de Anitta é mais lembrada do que Ilda Furacão.
1: E eu acho que é mais pesada também, não?
3: Pode ser.
1: Pesado, eu acho que é mais, de ser um
0: sexual,
1: pouco mais explícito,
0: mais sensual,
1: pra proposta.
3: Pode ser.
1: Eu
3: pode
1: acho
3: ser
1: que era.
3: É.
1: Assim, pelos relatos que eu ouvia dos meus amigos no dia seguinte.
3: Claro.
1: Não, eu não podia ver, cara.
0: Mas nem escondido.
1: Não podia, não conseguia, cara.
3: Eu falo.
1: Minha mãe sabia que naquele horário passava a Presença de Anitta.
3: Eu assisti.
1: E me proibia de pisar na sala.
7: Mas já
3: se entrega, vai.
7: Não, já citaram aqui outro grande personagem, Emanuele, já.
1: Mas aí novelas, já é na área de filmes,
7: novelas,
1: né?
7: Pode novelas, mas, né?
0: E aí eu acho que já entra pra uma categoria.
1: Isso.
3: É, um pouco mais.
7: Um pouquinho a mais. Um pouquinho a mais.
1: Aí já é um soft porn.
3: É um soft porn.
1: É um soft porn.
3: 21995577103.
1: Vamos ver o que o ouvinte tá falando. Será que esse ouvinte aqui viu Presença de Anitta? Alô?
8: Fala, galera do Papo de Craque. Ricardo Vista Alegre, O Cravo é a Rosa, Avenida Brasil e O Beijo do Vampiro.
3: O Beijo do Vampiro.
8: É o top 3 sem discussão. E se entra a série A Grande Família, que ganha de qualquer outro programa já produzido na TV brasileira.
3: Grande Família, eu acho que tem jogo com Os Normais.
1: Agora,
3: gosto muito.
1: Tem um pouco
3: mas
1: também.
3: Grande Família é melhor.
0: Grande Família.
3: Mas a parte do com o saudoso Rogério Cardoso e o Floriano.
0: Eu acho que os paralelos, os personagens paralelos na Grande Família, pra mim, eles têm um carinho no meu coração maior até do que os centrais. Nada contra, por óbvio, Marco Nanini, Marieta Severo, gênios. Mas é porque...
1: Lineuzinho.
0: É isso que eu ia falar, cara. O que fez o Mendonça? O Paulão da Regulagem também.
3: Paulão da Regulagem.
0: São personagens paralelos, mas que, cara, tornam
3: o inesquecível.
7: A Marilda também, a André Beltrão.
1: E o inesquecível é o Beisola, pô.
3: Beisola.
1: Quem nunca ficou com água na boca pra comer um pastel do Beisola assistiu a Grande Família.
3: Novela, uma série sensacional.
1: Alô!
9: Fala, rapaziada da Transa, que é Thiago, taxista de Rearengo. Sou muito fã de novela, não, mas...
1: Você é fã de quê?
9: Uma das poucas que me prendeu foi Canavial de Paixões.
1: Ai, que susto!
0: Eu tomei mó susto quando ele encheu a boca e falou Canavial, eu falei, não!
1: Já viu um canavial de paixões, Joel?
10: Cara, não vi essa novela, não.
0: Não viu, não, cara? Canavial de paixões?
10: Não lembro dessa novela, não.
0: É,
10: cara,
0: nessa linha das mexicanas que a gente...
10: Ah, é verdade.
1: Mas ela é mexicana ou é brasileira? Porque o SBT fez muitos remakes de novelas mexicanas, né? Sim. Além de exibir as novelas originais, verdade, também fez alguns remakes também. Alguém aí assistiu Pícara Sonhadora? Eu não. Fala comigo.
11: Boa tarde, galera do TMC.
1: Tarde.
11: Queria desejar felicidades ao Joel aí, esses 20 anos de namoro. É, um passo de cada vez, estão se conhecendo ainda. Próximo passo agora é noivar. Daqui a 20 anos, depois mais 20 para casar. É o ciclo normal das coisas. Nada de inverter o ciclo da vida, não, Joel. Tá de parabéns, irmão.
10: Obrigado, irmão.
0: Sabe o que eu acho incrível? O cara ele ligou o pisca-alerta, ele parou. Tu reparou?
10: Ele parou.
0: Você escutou o barulhinho do pisca-alerta?
1: Sim, sim.
0: Ele parou pra tipo, te mandar parabéns, mano. Isso
10: não,
0: é muito
10: maneiro,
0: bom.
10: O carinho dos ouvintes é o que faz eu acordar todos os dias.
1: Você prefere o carinho dos ouvintes ou da sua esposa?
10: Não, da minha esposa, claro.
1: Ah, tá.
0: Informação.
1: Informação é prioridade.
0: Canavial de Paixões é uma novela brasileira, ok?
10: Aí, ó.
1: Não é mexicana. Ah, tá aí.
0: Adaptada de uma espécie de releitura da mexicana.
1: Uma adaptação, então,
0: exato,
1: feita pelo
0: e
1: SBT.
0: Que passou no SBT, exatamente.
1: Mais um zip-zop. Alô?
12: Boa tarde, galera da TMC. Tarde. Quem fala aqui é o Neto Vascaíno. O sofrimento não pode parar.
1: Ué?
12: Novela isso. Número 1, Avenida Brasil. Número 2, Rock Santeiro.
1: Oh.
12: Número 3, Vale Tudo.
10: Qual?
1: Cara, Rock Santeiro, ele
10: não,
1: foi bem, tá?
10: Qual Vale Tudo? Porque teve um remake recente, né?
1: Não, eu imagino. Se ele trouxe Rock Santeiro como referência...
10: Ele é da antiga.
1: É, ele traz também a original do Vale Tudo, né?
10: E qual é o maior personagem de novela da história?
1: Isso aí é um bom debate, tá?
10: É um...
1: Eu não tenho muita referência, assim. Eu poderia falar das que eu vi, né?
10: É, não. Só vale do...
1: Ó, eu gosto muito de... Acho que é Páginas da Vida, que teve o Félix, do Matheus Solano.
0: Ah, foi o primeiro beijo gay da televisão brasileira.
10: Sim, isso.
0: Exatamente.
1: E o da TMC vai ser quando? Pode falar.
10: Eu acho que vai depender do...
0: Continua, cara.
10: Não, vai depender do Magno,
0: cara, quase
10: e do Yuri.
0: Quase aconteceu.
1: Verdade, quase aconteceu.
0: Quase aconteceu no Soul da
1: Beach.
0: O
1: Yuri não quis.
0: O Yuri tava nervoso com a possibilidade disso acontecer ao som de Lulu Santos.
10: Quase com a invocação do Lulu Santos. Ele fica nervoso, sabia? De verdade.
1: Falou
10: tá
1: Lulu.
10: Na conta também, viu, gente?
0: Não, nada. Ele falou, Lulu, não tem problema tá chegando nenhum. Perto, Lulu.
10: O Lulu talvez não viajaria, mas se fosse o Magno, eu acho que sim. Ele te ama, tu sabe disso, né?
1: Ah, tá.
10: Ontem ele te ligou quantas vezes?
1: Ontem ele me ligou algumas vezes, cara.
10: Peguei carona com ele, irmão. Ele foi de Vista Alegre, né? De lá da Vila da Penha, até aqui te ligando. E você não atendia ele.
1: Ele é um grande apaixonado pela minha pessoa, assim como eu sou por ele também. Mais um zip-zop. Daqui a pouquinho a gente vai pro intervalo, mas dá pra ouvir a galera ainda. Alô!
13: Fala galera da TMC, Alexandre da Taquara, fala meu parceiro Magro Navarro.
1: E aí,
13: Magro? Tranquilidade pura, rapaziada. Seguinte, queria saber de vocês aí, qual que é a expectativa dos clubes cariocas no retorno da Data Fofa? É porque o jogo do Brasil ninguém tá interessado em assistir, não.
1: Ninguém.
13: Um abraço,
1: ninguém.
13: Galera.
10: Bom debate, hein?
1: Cara, bom debate. Eu falei essa semana e eu acho que quem tá com mais saudade de ver o time jogando das torcidas cariocas é a torcida do Vasco.
0: Tô contigo.
1: Eu acho que é a torcida do Vasco.
10: Porque o último jogo foi 5-0, né?
1: E também pela sequência que o time tava vivendo, né? A virada de... Mais do que a virada de chave, a consolidação de uma virada de chave que começou desde a chegada do Pedro Emanuel e que, assim, era uma crescente que o Vasco tava fazendo com que ela ficasse cada vez mais forte. Assim, e o torcedor ali embalado, né? Inclusive, existe um certo receio do torcedor do Vasco dessa data FIFA quebrar um pouco o ritmo que o time vinha apresentando, algo que eu não acredito, mas eu entendo também esse receio que existe. O que você acha, Joel?
10: Não, eu acho que eu tô te dando razão nessa. A data FIFA veio e o torcedor tá acostumado a imaginar que o Vasco voltará pior, mas eu já consigo ver de uma maneira diferente. A gente trouxe aqui, né, no noticiário, o Pedro Emanuel jamais teve uma semana cheia de treinamento para treinar a equipe. E agora teve um tempo absurdo para que isso aconteça. Então a tendência é que melhore o time. Ou se tenha os ajustes finos e a recuperação de jogadores também e tudo mais que envolve uma reta final que vai ser muito dura, né, cara? O Vasco ainda luta contra o rebaixamento, tem duas competições pra jogar. Mas em relação à expectativa, cara, a dupla Fla-Flu também, nesse mês de outubro, pra decidir
1: pelo fato de uma semifinal de Libertadores,
10: pra
1: né?
10: Pra decidir uma Libertadores que pode ser um clássico, eu acho que tem tricolor e flamenguista que não deve estar dormindo, né, Magno?
1: Eu me abstenho. E você, João Lindston, como é que tá a sua expectativa aí pra essa volta da data foda?
0: Eu acho assim, ó, expectativa boa, se a gente pode ter essas duas vertentes, essa primeira de que, pô, perdeu o embalo, e a outra é, tivemos tempo para treinar, algo que não havia acontecido, como disse o Joel. Pedro Emanuel já estava extraindo desse time muita coisa positiva, fazendo esse time performar, jogar bem, até ser gostoso de ver o Vasco jogar, essa aqui é a realidade. Uhum. Tava nessa situação, o jogo contra o Coritiba foi prazeroso de ver jogar o time do Vasco, foi maneiro. E a torcida do Vasco volta a ter isso. Há algum tempo ela não tem prazer em ver o time jogar. É um negócio... Cara, a gente tá aqui assistindo porque a gente é Vasco, beleza, vamos torcer, vamos apoiar, mas tá tendo essa conexão, voltando a ter essa conexão. E isso daí é lógico, fica esse olhar da interrupção, mas eu prefiro ficar com o prisma de... Imagina com o tempo para treinar o que pode acontecer. Já o torcedor rubro-negro, esse sempre preocupado. Porque sempre o Flamengo vai muito mal em voltas de data FIFA, é um fato.
10: Ah, e perdeu a Arrascaeta, cara.
0: E ele ainda teve isso. Algo que fugiu à ingerência dele. Não cabia ele mensurar essa perda. E aí ele vai e perde o Arrascaeta da maneira que perdeu. Vai ficar muito tempo fora. É a grande realidade. Muito provavelmente não joga semifinal. E o torcedor do Botafogo tá amarradão com a data FIFA. Porque tudo que o Tite precisava era de uma pausa para poder botar o Botafogo no eixo. Pior cenário seria o Tite.
1: Mas eu não sei se ele tá amarradão.
0: Não, mas eu acho
1: o que... O torcedor do Botafogo. Não, eu acho que... que ele tá assim, putz, quero muito ver o putz, Botafogo que bom. Do Tite.
0: Não, então, mas...
1: Caraca!
0: Mas talvez ele tenha ficado amarradão com a data FIFA. Primeiro, porque ele descansou um pouquinho de ver o Botafogo, que tava ruim de ver o Botafogo jogar. É da realidade. E segundo, o treinador que chegou, ele é muito disruptivo ao estilo que o Botafogo fazia de futebol.
10: Disruptivo.
0: O Tite é um cara que pensa
1: igual
0: futebol...
1: Igual aqui da TBC. Muito... Nós somos disruptivos.
0: É, pensa muito diferente na questão tática do tal Botafogo Way. É, o Tite joga um futebol mais posicional, Magno. Então, a torcida do Botafogo também vai ter que se adaptar. Essa data FIFA veio num momento interessante. Talvez, pro Fluminense, possa ter o menor dos impactos. Porque o trabalho do Marcão já estava começando a pegar um estilo ali próprio. Acho que pode ter sido interessante muito mais para recuperação de atletas. Aí a gente fala de Germancano, dá um respiro para Thiago Silva, que vinha numa sequência muito grande de jogos.
10: Verdade.
0: Ganso, que já tem uma idade avançada também, tem uma sequência de jogos para poder justamente treinar. Então acho que a minha perspectiva é super positiva em relação aos quatro, com uma menção ali de cuidado em relação ao Flamengo, que sempre tem problemas em relação à data FIFA. Volta.
1: 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O Papo de Craque, primeiro tempo, vai para um rápido break. Daqui a pouquinho a gente vai falar muito mais sobre novelas da TV brasileira. Fica aí!
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1: Opa, tem que ligar o microfone.
3: Caraca, tem que ser um polvo aqui, Sayão. O Sayão, eu descobri isso agora. O Sayão nada mais é do que o Dr. Octopus do Homem-Aranha.
10: Não, sabe quem ele é?
3: Quem?
10: E ontem o ouvinte trouxe essa comparação muito pertinente. Ele parece a Joaninha da vida de inseto.
3: Que isso?
10: Que isso? Cara, e parece. Tu não viu a figurinha não no grupo?
3: Não, não vi. No grupo ainda não vi.
10: Não, não é possível. Não jogaram a figurinha
3: no grupo?
10: Tá
3: no grupo, tá no grupo.
10: Tá no grupo?
3: Tá no grupo.
10: O Lucas Borges jogou.
3: Cara, que a Joaninha... do Vida de Inseto, primeiro que assim, eu sou um grande defensor do filme Vida de Inseto. Pra mim é um absurdo a Pixar nunca ter dado uma oportunidade pra produzir o filme 2. Eu acho que Vida de Inseto tem enredo.
10: O inimigo agora é outro.
3: É, não vai ser mais um gafanhoto. Tem enredo, pô, tem personagens carismáticos.
10: Muito.
3: Pra se criar o filme 2. É, já tem o Sayão, né? Né? O Sayão fazendo. Não, o Sayão vai participar do live action.
10: Pô, cara, na boa.
3: Que é o Vida de Inseto 1, mas da
10: pega
3: versão
10: o telefone
3: live
10: aí,
3: action.
10: Pega o telefone aí.
3: Mandei já.
10: Pega o teu telefone aí. Abre aí. Vê se não parece.
3: Me mandou. Aí, Sayão, você aqui, ó.
10: Pode ir pra câmera.
3: Muito bom. Deixa eu abaixar aqui.
10: Ele
3: o
10: deixa.
3: Da tela.
10: Pode? Não, sei lá, irmão. Calma aí, calma aí, calma aí. Calma aí, calma aí. Ou é a câmera...
3: Não, tô na minha aqui, pô.
10: Então, câmera 3, calma aí. Olha lá. Não dá pra ver. Que lindo, mas...
3: Olha aqui, ó. Pra galera no YouTube, TMCRJ, viu o Sayão, a Joaninha do filme Vida de Inseto. Você também vai deixando o seu like aqui na nossa live. Pô, galera, pera aí. Deixa eu atualizar isso aqui pra ver se tá certo. Porque senão eu vou ter que comer a galera no esporro, cara. Infelizmente. Ao vivo pra todo o Brasil. 82 likes só?
10: Não, aí não.
22: Não, não, não. Que isso?
3: Mano, aí.
22: Que isso?
3: Aí é papo de tirar a rádio do ar, mano.
10: É.
3: É papo de desligar tudo na tomada, de uma vez.
10: Derrubar
3: e nunca
10: antena.
3: Mais voltar com um papo de craque. Vai deixando seu like aí, galera. TMCRJ, Papo de Craque, primeiro tempo, Rio de Janeiro, 2 de outubro de 2026. Estamos ao vivo. E você que tá no dial, 101,3 FM no Rio, 100,1
1: FM. Em Brasília, você manda o seu WhatsApp para 21 99557 1013. Fala comigo, bebezão.
2: Fala, galera da TMC, boa tarde. Quem fala é Abraão, motorista de aplicativo. Gente, o top 3 não tem segredo, tá? Da Cor do Pecado.
1: Boa.
2: Império e Avenida Brasil.
1: Império.
2: Cara, três Império. Melhores novelas que tiveram na Globo.
10: Comendador,
2: e sem né? ser Globo, né? Acho que passava na Record, SBT. Os Mutantes, Caminhos do Coração. Não. Absurdo também.
10: Cara, Império. E a gente falando sobre personagem. Cara, o personagem do Alexandre Nero, que era o Comendador.
1: Monstro.
10: Eram, assim, um personagem muito sinistro. Eu acho maneiro quando o mocinho da novela, ele não é tão mocinho assim.
1: Sim.
10: Entendeu?
1: Ele virou um sex symbol na época, né?
10: Foi. Pô,
1: ele virou um sex symbol.
10: Aquele cabelo mais grisalho, sim, né? Mais solto, assim.
1: A barba, né?
10: A barba por fazer.
1: É.
10: Não, é, ele tava, tava bem.
1: É, o Alexandre Nero em si já tem o seu valor por si só, né? Alexandre aí aquele personagem Nero, acabou Nero, projetando ainda mais.
10: Marcos Palmeiras. Outras
1: formas. Ah, eu acho que são gerações diferentes, cara.
10: Propostas diferentes.
1: É, propostas diferentes.
10: Pra quem você mandaria um bilhetinho que nem você fez naquele dia?
1: Rapaz.
10: Pra quem você compraria uma trufa e mandaria na mesa que nem quando eu estava com você lá na Olegário?
1: Eu acho que em nome da modernidade, o Comendador.
10: Comendador?
1: Alexandre Nero.
10: Ou o Marcos Palmeiras do Pantanal.
1: Que era bem também, né?
10: Bem, pô.
1: Era bem também. É, tá aí, tem uma pegada mais rústica,
10: é,
1: né?
10: Esse é o ponto, entendeu? A proposta é um pouco mais selvagem, um negócio mais, né?
1: Não, mas eu permaneço, meu voto em Alexandre Nero.
10: Quem ganharia, então, a trufa?
1: Sim.
10: Você mandaria a trufa?
1: De doce de leite.
10: Doce de leite.
1: É, doce de leite. Mais um Zop, alô!
5: Fala, pessoal da TMC!
10: Fala, irmão!
5: Solta a vinheta do homem aí! Magno Navarro, mais gostoso do rádio.
10: Pô, o cara fez isso de rolê.
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1: De novo.
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1: Boa vinheta, né? Enquanto durar, ela será lembrada.
10: Enquanto não me calarem.
1: Enquanto a redação ali não ouvir, com atenção, porque não basta só ouvir, tem que ouvir com atenção.
10: Eu acho que assim, é boa, mas eu penso que você, com todas as suas invocações, cada break você voltando, tinha que ser alguém te apresentando.
1: Olha aí, é uma
10: ia
1: ideia,
10: ia ser bom demais, é ideia, irmão. Hein? Porque todo mundo ia ficar naquela. A galera ia gostar até de ir pro break. Ih, mano, é break.
1: Quem vem? Cara, quem vem?
10: Quem vem? Quem vem?
1: Cara, é uma ideia, hein?
10: Aí vem, porra, o Oswaldo Oliveira chamando o Magro.
1: Aí... Não, com esse texto.
10: Bora, pô.
1: Porque eu não sei se vocês repararam. É Magno Navarro, o gostoso do rádio.
21: Magno Navarro, o gostoso do rádio.
10: E aí imagina.
1: É do rádio, não é da rádio.
10: É, da rádio você.
1: Engloba.
10: Não é. A história.
1: Todo o sistema.
10: Então, aí tem
1: imagina. Rádio nacional.
10: Porque da rádio você nicha apenas para a TMC.
1: Exato, exato.
10: Ô, Magno, pensa assim, rapidinho. Break, voltou do break. Renato Gaúcho falando a sua vinheta.
1: Vai. Magno Navarro, gostoso do rádio.
10: Isso ia ser maravilhoso. Aí volta do break. Aí tem Oswaldo de Oliveira fazendo a vinheta.
1: Magno Navarro, o gostoso do rádio.
10: E aí sai pra outro break. Aí vem Fernando Diniz fazendo a vinheta.
1: Magno Navarro, o gostoso do rádio.
10: Voltou nesse mesmo break. E aí ele, simplesmente ele. Oi. São tantos.
1: Marcão!
10: Marcão do Fluminense traz a vinheta do Magno.
1: Magno Navarro, o gostoso do rádio.
10: Isso é daí, maravilha.
1: Salve de pós.
10: Salve de pós, maravilha.
1: Vamos gravar, hein? Pô, vamos tirar um dia ali no estúdio pra gravarmos então todas essas vinhetas.
10: Pô, bom demais. Não,
1: tem que ser
10: ao vivo,
1: Mano.
10: Ao vivaço?
1: Ao vivaço, pô. Quem sabe faz ao
10: vivo. Não, e a gente aqui da mesa também não sabe.
1: Isso é bom.
10: Aí tu puxa, sei lá, um.
1: Uma pegada meio escolhida do professor Raimundo, que ninguém sabia de nada.
10: Puxa um Maria Bethânia.
1: Jogo no
10: Rio. E aí tu traz um Seu Jorge. Pô, vai ser muito bom, cara.
1: Tá bom. Vou pensar nisso. Mais um Zipson.
10: Essa foi boa demais.
1: Aqui no nosso papo de craque.
22: Fala, rapaziada da TMC.
4: Carlos, flamenguista aqui de Brasília. Liguei agora o rádio, estão falando de novela, tá rolando uma lista aí, vamos lá. Roque Santeiro, Tieta e o Cravo e a Rosa.
6: Tieta também.
4: Sou fã de vocês, aquele abraço, valeu.
6: Valeu, irmão. Bom,
10: Roque Santeiro aparecendo direto aí.
6: Opa, peraí que essa daqui entrou agora. É Roque Santeiro citado aqui pela segunda vez. E Tieta também,
10: muito. E mais um Cravo e a Rosa.
6: Lembrado. E mais um Cravo e a Rosa.
10: Mais um Cravo e a Rosa.
6: Ó, vamos fazer o seguinte: esse programa aqui é um programa de esportes,
10: né? Seleção brasileira.
6: Quer falar da seleção?
10: Não, não sei.
6: Eu ia chamar a atual seleção do futebol carioca.
10: Quem? Quem? Olha a resposta, hein? Toma! É o Magno que tá falando, tá, gente? Depois.
6: Esse Joel Clube.
10: É.
6: Vamos falar do Vasco da Gama com o Joel Silva. Ô, Joel, me responde uma coisa.
10: Sim.
6: Onde o Vasco vai jogar a partida de volta da semifinal da Sul-Americana contra o Boca Juniors? Temos alguma atualização?
10: Não. Vamos lá. Eu acho que é importante a gente dizer o seguinte, que está na justiça. E como é um fato de um pedido liminar, né? Pode ser que tenha uma decisão hoje. Mas até o momento, 12:48, não temos nada nesse sentido. Ontem, gostaria também de repercutir aqui a entrevista do presidente Pedrinho ao Igor Rodrigues, no qual ele confirma que vai concorrer à reeleição do Vasco da Gama e também explicou ali o desejo de jogar no Maracanã. Sendo que ele tem ainda, Magno e amigos, a vontade, o desejo de jogar em São Januário. Então, pra galera entender como é que tá essa questão. Maracanã, o Vasco judicializou. Foi até a justiça pedir que o Vasco tenha o direito de jogar esse jogo contra o Boca no dia 20 de outubro, depois da recusa do consórcio Maracanã. Paralelamente a isso, o Vasco trabalha com os órgãos competentes para que São Januário tenha o aumento do setor visitante para enfrentar o Boca. No entanto, além do ok do Boca Juniors para a diminuição de carga, do ok da Comebol, que teria que ter uma exceção para jogar num estádio menor que 30 mil, como diz o regulamento, e também o aval da Polícia Militar, o Vasco já está se resguardando e buscando, portanto, o Maracanã. Mas ontem, o Pedrinho confirmando que pretende jogar em São Januário, que esse jogo contra o Boca vai servir de laboratório, inclusive, para mandar o clássico com o Flamengo também em São Januário. Esse clássico está marcado no final de outubro. E também ontem ele confirmando que vai concorrer à reeleição ao cargo de presidente do Vasco, muito por conta de um pedido do Marcos Lamacchia, o investidor, né, que comprou a SAF do Vasco. E ele também informando, Magno, que até o final deste mês já vai ter passado o bastão para o novo investidor, para ser de fato o novo dono da SAF Cruz Maltina. A gente sabe que é necessário passar alguns trâmites dentro do clube, uma reunião no Conselho Deliberativo e posteriormente uma Assembleia Geral Extraordinária, que é uma votação na qual os sócios vão definir o futuro, Magno.
6: Ô, João, bom, toda essa expectativa em cima da SAF, que tá mais perto do que nunca, mas também sobre o local da partida entre Vasco e Boca Juniors. A minha opinião é de que deveria ser no Maracanã.
10: Tô contigo.
6: Eu entendo que existe ali uma questão pessoal entre o presidente do Flamengo e o presidente do Vasco, o Pedrinho. Eu entendo também que existe um argumento técnico que é usado por parte do consórcio, mas, meu amigo, infelizmente, para um jogo desse tamanho, até também por questão de segurança na cidade, você precisa pensar no estádio que melhor comporta a torcida do Vasco e a torcida do Boca Juniors, que a gente viu na final da Libertadores 2023. Se tivesse todo o Maracanã disponível, traria 70, 80 mil torcedores. Então a torcida do Boca estará aqui e até naquele esquema que já vimos outras torcidas vindo ao Rio de Janeiro. De que a capacidade é 4 mil, mas não tem ingresso para todo mundo e tem 6, 7 mil pessoas rodando a cidade. Então, na minha opinião, até por uma questão de segurança, esse jogo deveria ser no Maracanã, mas eu acho que isso não vai acontecer justamente por conta aí do embate entre o BAP e o Pedrinho.
0: Eu tô contigo, Magno. Eu acho que, inclusive, deveria ser um debate amplo que poderia incluir o governo do estado, a prefeitura do Rio de Janeiro, do município do Rio de Janeiro, que é o que você falou. Sai um pouquinho do âmbito esportivo e vai também para o âmbito da questão de segurança pública, porque são uma série de pessoas que estão envolvidas nisso, torcedores do Boca, que a gente sabe que vem ao jogo. Concordo com o que o Joel falou. A ideia do Vasco era esvaziar todos os argumentos de tentativa para jogar no estádio de São Januário. O Vasco tentou esvaziar essas possibilidades para depois chegar agora com a argumentação de que, olha, fizemos de tudo para mandar essa partida para a nossa praça esportiva, onde temos o direito de jogar por sermos o dono da casa. Só que quando eu falo direito de jogar, o Vasco está se embasando nesse pedido, nessa entrada na justiça, em uma cláusula do contrato com o consórcio Maracanã, que ele poderia se fazer valer do estádio em 4 oportunidades de maneira anual. O Vasco está indo pelo direito dele, então eu estou contigo, Magro. Acho que tem que ser no Maracanã, não só porque é direito do Vasco, porque está em contrato. Eu queria, já que você citou, se você me permite, essa questão do problema pessoal, que a gente pode dizer assim, do Pedrinho com o BAP, os presidentes de Vasco e Flamengo, respectivamente. Existem coisas que estão acima da parte individual e do interesse individual de cada um. E essa, para mim, é uma situação. Existem duas instituições muito maiores, com todo respeito, tá? Mas eles vão concordar com o que eu tô dizendo. As instituições Vasco e Flamengo são maiores do que os seus atuais presidentes. E em outras situações, outros mandatários estiveram lá. Kleber Leite, Márcio Braga, Eurico Miranda, Salgado, vários outros, Calçada, vários outros mandatários estiveram à frente dessas instituições. E todas as vezes, eu manteria essa posição de que a instituição está acima da pessoa que hoje é a mandatária, que hoje é a presidente. Então, que eles possam conversar, para além da questão pessoal, que a gente sabe que acabou descambando também um pouco para esse lado pessoal, que a gente lamenta, que eu acho que, né, não poderia ter ido para esse lado, mas Vasco e Flamengo estão acima disso. Eu não acho que essa picuinha poderia atrapalhar nesse momento. Qual o problema do Vasco jogar uma partida? Uma partida, João? Uma partida, Magno, ia deteriorar tanto o gramado? Uma partida, 90 minutos, sabe? Uma coisa assim, pô, o Vasco vai jogar o ano inteiro lá. Peraí, calma, vamos conversar. Isso vai dar conflito de data. Mas eu tô muito contigo, Magno. Acho que tem que ser no Maracanã. E ainda tem esse aspecto da segurança pública que deveria, na minha opinião, ter uma intervenção. E aqui não é clubismo, poderia ser outro clube, tá? Poderia ser o Botafogo solicitando, poderia ser um clube de fora solicitando essa partida lá no estádio do Maracanã, que eu acho que deveria ter esse olhar, esse cuidado maior, ainda mais se tratando de uma torcida gigante que é a do Vasco. Vai ter um apelo muito grande essa partida, a torcida do Boca que vem, porque o Rio de Janeiro ele é turístico, ele é convidativo, e o torcedor argentino ele consome esse tipo de jogo. Então é um debate amplo que deveria, sim, na minha opinião, ter intervenção também do governo do estado e da prefeitura também do município.
6: O Liga Pra Ninha. Deixa os caras jogar no Maraca. Boca 3-0 Vasco. Hat-trick do Ener Valencia. Aí você sonhou demais, viu? Até porque o Ener Valencia acho que gastou o estoque de gols dele.
10: Gastou tudo.
6: Na partida contra o Racing. E um hat-trick até meio incomum, né, Joel? 3 gols de cabeça e 3 belos gols de cabeça.
10: Exato.
6: Do Ener Valencia. Lá no Boca, o Rangel Vitor, flamenguistas chorando no chat em 3, 2, 1.
10: E só um detalhe, Magno, uma atualização sobre o que eu falei.
6: Atualization.
10: Seguinte, uma ação do torcedor levou a justiça a suspender o pedido do Vasco para jogar no Maracanã. Então, o que acontece? O Vasco entrou na justiça na última quinta-feira e houve agora, pela manhã, um despacho dizendo o seguinte, que não tem como discutir esse pedido do Vasco, tendo em vista que já existe uma ação popular ajuizada por um torcedor no dia 29 de setembro. Então, se existe algo julgado no mesmo tema, em segunda instância, inclusive, está na segunda vara de fazenda pública, portanto, nesse momento, a liminar que o Vasco buscava está suspensa. Ou seja, às vezes um torcedor quer ajudar, mas nesse caso acabou atrapalhando, porque evidentemente que o Vasco, quando entrou com a ação, tinha ali uma ação muito robusta, 47 páginas, com muitos argumentos, mas aí tem que entrar na fila, porque você imagina, em segunda instância está sendo julgado o mesmo caso que já tinha sido rejeitado em primeira instância a decisão, o pedido do torcedor, e agora está sendo julgado em segunda instância. Como é que a juíza, né, em primeira instância, vai julgar o recurso do Vasco, tendo em vista que já existe uma outra ação sob o mesmo tema em segunda instância? Agora, o que, que poderia acontecer? Esse torcedor retira a ação, desiste dessa ação popular. E aí poderia correr com os trâmites normais. Lembrando que o Vasco alega que tem até o dia 5. Curiosamente, a Conmebol indica que é o dia 10. Mas o Vasco está buscando resolver essa questão até o dia 5, mais conhecido como próxima segunda-feira.
6: Segunda-feira.
0: E aí, se a gente levar em conta que vem o final de semana aqui, a gente está falando de uma resolução nesta sexta, até o fim do horário.
10: Ou até amanhã, tendo em vista que se retirar, né? O que se dá para fazer, retira essa ação.
0: E o início da segunda-feira também.
10: E o início da segunda.
0: Tá valendo.
10: E como tem um caráter ali de urgência, eu acho que pode até tentar no plantão judiciário.
0: É uma possibilidade.
10: E é uma possibilidade também que o Vasco pode tentar. Né? Então, mas de todo modo, nesse momento, a situação ainda fica um pouco mais escamada. Porque não é... Lembrando, a juíza não disse que sim nem que não. Ela só suspendeu dizendo, ó, tem um desembargador, né? Tem uma esfera superior já julgando esse mesmo caso.
0: Sim.
10: Então é só pra atualizar o torcedor vascaíno.
6: O Alan Flu, 1902, o cavalo Serna joga todo jogo e não destrói o gramado. Não vai ser o Vasco que vai estragar em 90 minutos.
10: Que isso, cara. Que isso, pera lá.
0: Eu gostei do Álvaro Rocha, que falou, ninguém citou a viagem, eu tinha um pouco de medo do Alexandre.
6: É verdade, cara.
0: Você não tinha medo do Alexandre?
6: Não, eu tinha medo do mascarado.
0: Mas quem era o mascarado?
6: O mascarado, irmão.
0: Da novela Viagem?
10: E o mascarado, é.
6: O mascarado era assustador, muito... irmão. E quando ele tira a máscara, o rosto dele é igual o meu.
0: É mesmo, cara. Nossa senhora.
6: Todo destruído.
0: Não, pô, que igual o teu, cara.
6: Por Marcos de Acne.
10: Mas assim, o mascarado, ele sempre aparecia no núcleo bonzinho da novela, com criança. Eu falo, pô, esse cara não, é estranho, mano. Se eu ver um mascarado na rua, sai correndo, pô. Não, e as crianças brincando do lado dele. Eu falei, tá maluco?
0: Sai daí,
10: cara.
6: O Rafael Lira, Eurico Miranda cansou de sacanear o Flamengo e ninguém ficava com esse papinho de fazer a coisa certa. Pelo contrário, geral colocava pilha.
0: Na década de 90, os dirigentes, eles ficavam alfinetando um ao outro, na minha visão, na bola. Aonde podia, até o limite ali do, né, que tava tudo bem. Tinha a resposta do outro lado também. Tinha a zoeira do, vou comprar o barril. Aí o Júlio César foi lá responder o Eurico. Cara, isso daí pra mim era super ok, saudável.
10: Era jogo.
0: Fomentava até um pouquinho ali a questão do clássico. Mas aí levar isso pra uma decisão em relação a ter ou não Maracanã à disposição pro Vasco, já acho demais.
6: O Orlando Batista tá dizendo que o Flamengo deveria liberar para o Vasco jogar. O Liga Pra Ninha tá dizendo que Arthur de Arrascaeta, morador de Paquetá, é o nome do torcedor vascaíno que entrou com a ação. Ele teve acesso ao processo. E o Jefferson Soares aqui, mais uma vez, no tema novelas, tá dizendo que Pantanal, Cananga do Japão e Carrossel. Cananga do Japão, não, eu confesso.
10: Ele inventou.
6: Eu vou ter que pesquisar Cananga agora. No intervalo, aqui no Papo de Craque.
10: Ah, novela Manchete, tempo. Sael conhece.
6: É da Manchete, Sael?
0: Cananga? Foi o Marcão.
6: Depois de
0: confirmou,
6: Pantanal?
0: Tá? O Marcão confirmou. Assistia, Marcão?
6: Cananga do Japão? Ó, então, na volta do intervalo, eu vou trazer a sinopse e os principais personagens da novela
10: Cananga.
6: Cananga do Japão.
0: Ó, peraí, já foi?
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4: Fala, rapaziada do Papo de Craque, Matheus aqui de Brasília. Rapaz, eu queria ver o David Brasil fazendo a vinheta do Magno.
5: Magno Navarro, o gostoso do rádio.
6: Ao vivo.
5: Estamos de volta aqui na TMC, no Papo de Craque.
6: Vai ser um sucesso.
5: Primeiro
6: vai
5: tempo. Gostei da ideia, Joel.
6: A galera vai esperar o break. A melhor hora do programa vai ser o break. O cara, caraca, para tudo.
7: O cara vai ficar
6: no break.
7: Quem vem?
6: Pô, tô falando pra tu.
5: Boa ideia. Olha só, vamos para o jornalismo Cidade. Rebeca Renzi com as informações do Rio de Janeiro nessa sexta-feira. Vai chover final de semana, Rebeca?
8: Olha, Magno, a previsão é que chova sim, viu?
5: Ah!
8: Chata aí, que o carioca odeia. Mas olha, eu vim falar de eleição, né? Não tem jeito.
5: Ah, domingo é a festa da democracia!
8: Domingo é a festa da democracia, exatamente.
5: Yes! Já arrumou a roupa?
8: Eu tô de preto e branco, né?
5: Que horas você vai, hein?
8: Eu vou votar de manhã.
5: Aonde?
8: Eu voto no Maitá ali, no Pedro II.
5: Legal. E você, João?
8: Eu voto pra trabalhar à tarde.
9: Eu voto na Escola Municipal Ebert Moses, onde eu fiz o meu ensino fundamental.
5: Boa!
9: Em Jardim América.
5: Quais são as informações da mesária Rebeca Renzi?
8: Não mesária, né? Mas tudo bem.
5: Ela foi mesária.
8: Eu fui mesária.
7: E ela gostava?
8: Eu adorei. Foi muito legal.
7: Ela gostava.
8: Foi muito legal.
6: Tem gosto pra tudo, Magno.
7: É isso, cara. Incentiva a galera, pô, a participar.
6: Não. Festa com todo respeito, eu não vou mentir no microfone.
7: Não. Você nunca mentiu no microfone?
6: Nunca.
7: Nunca?
6: Eu nunca minto.
7: Nunca.
6: Eu nunca minto.
7: Nunca?
6: Nunca. Só fala a verdade. Tá bom. Quem fala a verdade não merece castigo. Já dizia minha mãe.
7: É, isso é samba também.
6: É.
8: Mas olha só, a notícia que eu vim trazer é um aplicativo que a Secretaria de Segurança Pública aqui do Rio lançou para denunciar as irregularidades eleitorais diretamente pelo celular. Ali na plataforma você consegue mandar relatos, fotos, vídeos, localização e tudo é encaminhado diretamente para o TRE do Rio de Janeiro. É justamente para fazer isso ser mais simples e rápido para as pessoas, né? Então, se você vê assim, a pessoa fazendo boca de urna, se você vê a pessoa fazendo propaganda coletiva, jogando santinho na rua, coisa que você sabe que não pode, vai lá nesse aplicativo e denuncia diretamente pro TRRJ.
5: Como é que é o nome do aplicativo?
6: X9RJ.
7: Calma aí.
8: É o CISP Cidadão.
5: CISP Cidadão.
8: Isso.
5: É o dedo duro das eleições 2026.
8: Exatamente. Importante, né?
5: Importantíssimo.
8: Importantíssimo.
7: Isso aí.
5: Ah, o cara tá querendo comprar o meu voto. Aí eu vou vendo

0: o significado, tá? Mas Cananga do Japão foi uma novela brasileira exibida pela Rede Manchete entre 1989 e 1990, que retrata o Rio de Janeiro dos anos 1930, tendo como pano de fundo a famosa Casa Noturna da Praça 11. Conhece, Joel?
1: Não.
0: Não? Ó, o enredo principal e o contexto histórico, a queda da bolsa. A trama começa em 1929, após a quebra da Bolsa de Valores de Nova York. E aí nós temos uma mudança de Dora, que Dora, personagem de Cristiane Torlone, uma jovem rica de São Paulo, perde tudo após o... não posso falar essa palavra aqui. Mas após o seu pai ir para outro lugar por conta própria, né? Deu pra entender, né?
1: Deu.
0: Ela se muda para o Rio de Janeiro com a família. Alguns atores de Cananga do Japão, tá? Pra vocês saberem o peso dessa novela. Cristiane Torlone, como eu citei, adora. Raul Gazola. Tônia Carreiro. Giuseppe Oristânio. Elaine Cristina. Carlos Alberto, só Carlos Alberto. Júlia Lemertz. E... Rosa Maria Murtinho. Então, vamos agora procurar o significado de Cananga. Vamos lá, o que é...
1: uma Cananga.
0: O que é... é uma Cananga. É com K, tá? Cananga tem diferentes significados dependendo do contexto, referindo-se principalmente a um gênero de plantas perfumadas, a uma cidade africana ou a uma planta ornamental popular.
1: Japonesa. Tu bota, o que é uma Cananga japonesa? Tá. Ou a Cananga do Japão?
0: Vamos aprofundar.
1: Gente, a gente japonesa. Tá fazendo isso mesmo, só pra saber. Tá acontecendo. Não, porque é sério, eu queria entender o que é uma Cananga.
0: A Cananga do Japão é uma planta ornamental muito conhecida por sua beleza exótica e por um detalhe curioso. Suas flores e folhas nunca aparecem ao mesmo tempo. Olha!
1: Caraca! Então, aí, o autor da novela foi profundo, cara.
0: Sim.
1: No
0: quase que um,
1: no título.
0: Um criador de enredo de escola de samba.
1: É.
0: Você tem que fazer uma pesquisa profunda,
1: Cananga,
0: né?
1: Cananga do Japão, no país tupiniquim.
0: 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Não foi, Sayão? Não tem algo Transamérica. Aí, ó, fiz merda aqui, ó.
2: Calma, tá tudo bem, hein?
1: Calma.
2: Houston.
0: Não tinha um... era aqui. Sayão, você...
2: Aí, ó.
0: Sayão, você me...
2: Que isso, cara?
0: Calma. Você agora...
2: Tá tudo bem.
0: Porque ele falou, ó, vai, aperta esse aqui. Eu apertei esse aqui, não foi. Era esse aqui, ó. Não, era esse aqui, ó.
2: Não, era pra fazer isso ali, pô.
0: Era esse aqui que eu tinha que apertar.
1: Era o carimbo,
0: é o carimbo. É o carimbo. Então eu vou fazer de novo.
1: Não, acho que não tem
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0: olha só, vamos falar tá do Mengão.
1: Uma vez Flamengo, sempre Flamengo. Flamengo.
0: Tá com saudade, torcedor? Pegar um maraca.
1: É o maior prazer.
0: Ver o Flamengo dominando o adversário.
1: Seja na terra, seja no...
0: Abrir 1-0 com 10 minutos de jogo. Virou rotina na sua vida, né?
1: Flamengo, Flamengo até...
0: E quem fala do Flamengo é ele, Léo Dinheiro.
2: Vamos lá, Magno. Um resumo de situações envolvendo o Flamengo. O De Arrascaeta já está em casa. Ontem à noite mesmo ele recebeu alta depois de passar pelo procedimento cirúrgico no braço esquerdo. Ele fraturou o braço nessa última data FIFA defendendo a seleção uruguaia. Ontem passou por esse procedimento e agora inicia o período de recuperação. A projeção é que em 6 semanas ele volte a estar à disposição da comissão técnica liderada pelo Leonardo Jardim, ou seja, lá para a segunda semana do mês de novembro, nessa projeção otimista envolvendo o camisa número 10, rubro-negro. Hoje cedo, agora há pouco, foi iniciada a venda de ingressos para a semifinal entre Flamengo e Estudiantes no Maracanã, no dia 22 nesse mês. E veja você, Magno Navarro, o ingresso no setor norte está custando R$450. O setor norte costumava ser o setor mais popular, mais acessível. Agora é o setor sul que tem a entrada saindo a partir de R$400.
0: Meu Deus.
2: Lógico que com a possibilidade da minha entrada nos dois cenários, mas ainda assim é um valor que chama a atenção. Para concluir o noticiário do Flamengo, como já está sendo debatido aqui na programação da TMC, a gente reforça, o Pedro foi testado e deve ser o titular amanhã no jogo da seleção brasileira contra a Índia, no comando ofensivo da seleção do Carlo Ancelotti, ao lado do Vinícius Júnior e também do Estevão. Então o Pedro ganhando essa oportunidade, ele que é o artilheiro do Flamengo nessa temporada. Pedro, por tendência, sendo titular amanhã com a camisa da seleção, ele e Samuel Lino são esperados no Brasil e a tendência é que estejam à disposição também do Leonardo Jardim agora na semana que vem para o jogo contra o Santos. E a Arrascaeta já recebeu alta depois da cirurgia, R$450. Esse é o valor do ingresso do setor norte para a partida contra o Estudiantes, semifinal da Libertadores no mês de outubro. Tá acessível, Magno?
0: Não, de forma alguma. R$450, meia entrada R$225. E aí, se você comprar pela internet, tem ali as taxas, algo em torno de R$250. Isso se você for estudante, idoso. Idoso não, que eu acho que idoso, dependendo, consegue correr atrás da gratuidade. Ô, meu amigo João Lindton, você tem várias pautas, vários temas pra escolher. Quer começar por esse preço? É um preço abusivo ou você acha que faz algum sentido a diretoria do Flamengo cobrar esse valor por ser uma semifinal de Libertadores?
3: Ah, cara, eu acho absurdo demais. Primeiro que você afasta a torcida do Flamengo do estádio. Já há, naturalmente, uma mudança cultural, né, de quem frequenta o estádio, né, porque com o plano de sócio-torcedor, a grande verdade é que demora muito para chegar no plano que cabe ao torcedor, digamos assim, né, comum, né, que não tem aqueles planos Master, Blaster, Ouro, Premium. E aí quando chega, abre para essa galera, vem uma remessa muito pequena de ingresso. E esse valor, ele, se a gente levar em conta que poucas são as pessoas que vão sozinha ao estádio, né? Vamos pensar numa família, e aí não precisa ser uma enorme família não, mas uma família, pai, mãe e uma criança, vai. Olha quantos reais a gente tá falando, cara. A gente tá falando de quase R$1.500 para um jogo. E se a gente acrescentar a esse valor o lanche que a criança vai fazer no estádio, o refrigerante ou a bebida alcoólica que os pais vão tomar... Cara, a gente está falando de um passeio ida e volta para o estádio também, a questão de estacionamento, se você for com o seu carro, ou pagar o aplicativo para ir, ou táxi. A gente está falando de um passeio de R$2.000, cara, para 90 minutos. Ah, é uma semifinal de Copa Libertadores da América. É. E aí vou te falar um negócio. Isso daí tem que ser bem debatido, porque os clubes estão reclamando bastante da questão, né, da ausência dos patrocinadores Master com esse processo todo da MP que a gente falou. Cara, mas o torcedor não pode pagar essa conta, tá? É, o preço do ingresso não pode ser tão exorbitante assim e faria o mesmo discurso.

0: fique claro para qualquer outro clube. Se o Fluminense exercer algo parecido, eu vou ser o primeiro aqui no, na TMC, no Papo de Craque, a falar. Absurdo, eu acho o valor muito caro, Magno, de verdade.
1: E, Joel, outro noticiário, outro ponto que o Léo trouxe também é a respeito justamente do Pedro.
2: Porque graças a Deus vou receber uma oportunidade amanhã, se Deus quiser, fazer uma boa partida, né, pela seleção brasileira, né, porque muita gente fala que o Brasil não tem centroavante, mas tem eu aí. O Ancelotti não me convidou, não me convocou na última Copa do Mundo, infelizmente, levou aquele bagre do Igor Thiago, mas graças a Deus eu tô de volta pra retomar aí minha posição de titular.
0: Você não falaria isso. É isso, você pediria perdão a Deus por ter falado.
3: Pedro e mais 7 mudanças, ao que tudo indica.
1: Tem aí as mudanças?
3: Tem, vamos lá, o time titular na atividade de hoje, né, a última que marca aí o amistoso de amanhã contra a Índia. Pedro Morisco no gol.
1: Oh.
3: Mateuzinho, Marquinhos, Arthur Dias e Douglas Santos. No meio-campo com Danilo, Andrei Santos e Gabriel Bontempo. E o ataque com Estevão, Pedro e Vini Júnior.
1: Cara, é uma boa pauta pra TMC Paraná buscar pro Papo de Craque, seja o primeiro ou o segundo tempo. Em algum momento da história da seleção brasileira, nós já tivemos um jogo da seleção com um jogador do Coritiba e outro jogador do Atlético Paranaense começando a partida?
3: Caramba.
1: Eu me arriscaria a dizer que não.
3: Não, os dois não, com certeza não.
1: Porque só nas... aí estamos falando só de um setor, tá? Teremos o zagueiro Arthur Dias do Atlético Paranaense e o goleiro Pedro Morisco do Coritiba. Mas
3: vamos ver, né? Vamos ver se ele não falha, porque Hugo Souza falhou no primeiro jogo contra a Austrália, pra mim.
1: O Otávio também foi mal demais.
3: O Otávio foi mal demais no segundo amistoso da Copa Canguru. Quero ver agora...
1: Como é que é o nome da Copa?
3: Copa Canguru.
1: Que isso, cara. Já viu um canguru, pessoalmente?
3: Não.
1: Não?
3: Acho que não, cara. Será que é no zoológico?
1: Você viu...
3: Faz tanto tempo que eu não fui no zoológico.
1: Eu não me lembro de ter visto cangurus aqui no zoológico da Quinta da Boa Vista, no Rio de Janeiro. Mas você viu a história de uma bióloga e adotou um canguru que foi rejeitado pela própria mãe? Porque tem um pouco disso. Não! Isso foi aqui no Brasil, pô.
3: Ué, aquele dia a gente teve um debate.
1: Ó.
3: Que o Yuri Duque falou assim: não pode ter canguru. Aí eu falei: quem falou que não pode? Aí agora pode?
1: Ó, bióloga adota canguru. Rejeitada pela mãe, filhote de canguru é adotada por bióloga do Animalia Parque e ganha bolsa artificial. Ela não fica sozinha. Filhote do zoológico de Cotia, na Grande São Paulo, tem cerca de 5 meses e já dá umas voltinhas fora da bolsa de feltro produzida pela equipe.
0: Sabe que o canguru, ele é da
3: trocação.
0: Ele é da trocação,
1: né? É verdade.
0: Trocação em pé.
3: Ele é.
0: Meu irmão, o jabzinho aqui, ó, curtinho.
3: Ele é do boxe.
0: Machuca de verdade. Agora,
1: tem um Pokémon com...
0: Informação, hein?
1: Informação.
0: A dupla Atletiba voltou a ter jogadores convocados para a seleção brasileira ao mesmo tempo após 85 anos.
3: Ah, pô.
0: A última vez tinha sido Caju, Tonico e Joanino em 1941. Agora, se essa turma que eu citei
1: jogou
0: junto, é uma outra parada.
3: Mas de todo modo, 85 anos, né, irmão?
0: Pô, irmão. Estamos falando de 1941.
3: Pô, o Brandão não era nascido. Ou era?
1: Não, era.
3: Já.
0: No extinto Jornal do Brasil.
1: Ele tava no terceiro período da faculdade.
0: Tava fazendo trainee.
1: Cara, eu me confundi aqui. Eu achei que tinha um canguru Pokémon com luvas de boxe, mas não. Eu acho que é outro. Agora, aqui tá dizendo que o Mewtwo é um canguru, cara.
3: Pô. Se é, eu fiquei decepcionado.
1: Eu também, mano. Eu também.
3: Não.
1: Eu também.
3: Não é um canguru.
1: E o tal do canguru perneta, cara? Alguém consegue me explicar o conceito do canguru perneta? Você saberia me explicar? Que eu acho que é o canguru mais famoso do Brasil, né?
3: O canguru perneta, né?
1: Você consegue me explicar esse conceito de canguru perneta?
3: Cara, não.
1: É difícil, né?
3: Eu acho que é. Tem que perguntar pro Caco Antibes.
1: Você consegue, João Lindston?
0: Não, não tem essa capacidade.
1: Você não tem esse conhecimento?
0: Sai de baixo, né, cara?
3: Ótima série.
1: Sai de baixo.
0: Série, inclusive, gravada... Não era gravada, ela era feita ao vivo ali no auditório.
3: Muito bom.
1: No, na verdade, no teatro, né? Era um teatro.
3: Saião.
1: Tá pesquisando. Tá dormindo, Saião? Tinha a boa Cláudia Gimenez. É, o Saião já largou já a mesa.
0: Largou,
1: ele
0: irmão?
1: Ele já largou.
0: Já confiou. Isso significa
1: tá.
0: que ele confia em você.
1: É, isso é bom também.
3: Ele deu uma roncada aqui.
1: Mas olha só, só pra concluir o assunto Seleção Brasileira, gosta do... Você vislumbra o Pedro nesse ciclo? É claro que 4 anos são muita coisa, né? Muita coisa, é muito tempo. Mas você vislumbra o Pedro assumindo essa titularidade nos próximos 4 anos da posição de centroavante da seleção?
3: Não.
1: Não?
3: Eu acho que o Pedro...
1: Então vai ter que aparecer alguém.
3: Então, cara, assim... Eu acho que o Pedro é um grande jogador, um grande finalizador. E provavelmente deve ser o atacante finalizador, o melhor atacante finalizador que o Brasil tem. Mas assim, é pouco, né?
1: Sim.
3: É muito pouco. Eu ainda... Eu creio mais assim no Endrick do que o Pedro. E o Pedro já teve chance, né? Já disputou uma Copa do Mundo. Acho que já tem... Não é um jogador veterano, mas já tem uma idade... que outros meninos podem evoluir. E assim, eu não larguei a mão ainda do João Pedro não, ô Magno. O João Pedro, jogador do Chelsea, que apesar de não ter marcado gol ainda com a camisa da Seleção Brasileira, é um cara que, pô, mete gol lá no Chelsea, joga num grande mercado, numa grande liga. Então eu penso sobre isso, cara. Eu confio mais no João Pedro para esse ciclo do que o Pedro. Acho que o Pedro pode ser uma opção. Eu não contaria. Tanto é que o Ancelotti coloca ele apenas nesse jogo, né, cara? Assim, Sim. como titular. Sim. Então, até pro Ancelotti mesmo. Agora, vamos lá. E é bom deixar isso bem claro. O Pedro vai jogar contra a Índia, vai meter 1 milhão de gols?
0: É a Índia.
3: Por favor, rapaziada. Não pense também que só porque ele vai meter gol, eu acho que ele vai deitar
0: de fazer gol. Mas eu também espero que o Pedro faça.
3: Sim, tem isso também.
0: Tipo, beleza,
3: né?
0: Não vamos nos iludir com ele metendo 5 gols na Índia, 4 gols na Índia. Mas ele tem que fazer gol na Índia.
3: Sim, é isso.
0: É isso.
3: Mas é entendendo
0: como se ele
3: que
0: só tivesse
3: a
0: perder contra ele. É o popular, não fez mais que a sua obrigação, então, que a tua mãe fala pra você.
1: Então ele meio que entra só tendo a perder, porque se ele faz gol é Perfeito. Obrigação, se ele não faz, não, ele vai sair com o filme queimado.
3: Eu penso exatamente assim. É assim, e o Ancelotti levou muito pra mim a pressão popular. Sinceramente.
0: Você acha?
3: Eu acho, cara.
0: Nessa tua lista aí, eu queria adicionar Igor Jesus também.
3: Igor Jesus.
0: Ser um pouco mais testado na Seleção
3: João
0: Brasileira.
3: João Pedro. Eu acredito mais no Endrick. Eu acho até que o Rayan como centroavante, como jogou no Vasco, apesar do Bournemouth ele jogar aberto.
0: Vai depender das escolhas dele pessoais dele como... nos clubes.
3: Exatamente. É então, assim, eu consigo perceber alguns jogadores que têm mais lastro de evolução.
0: Sabe o que pesa pra mim contra
3: o Pedro?
0: Pedro
3: na mim. Pra mim.
0: A atuação dele contra o Paris Saint-Germain na final do Mundial de Clubes do Flamengo, aquele Mundial de Clubes do Flamengo, na Copa do Mundo de Clubes ele mesmo não foi tão aproveitado assim.
3: Não foi utilizado, né?
0: Porque,
3: contra o Bayern e nem contra o Chelsea.
0: Porque se entendia que ele não tinha a recomposição que hoje o futebol moderno pede pro camisa 9.
3: A dinâmica também,
0: a dinâmica,
3: né? A intensidade.
0: A gente fala muito do Harry Kane, que é o cara que vem aqui na linha de baixo para poder ajudar na marcação. E realmente isso pesou, advogou contra o Pedro. E Exato. Com o passar dos anos, vai advogar mais ainda. Então, eu acho que o Pedro sobra a nível nacional, tá? Sobra, mas sobra muito na turma. Mas a nível internacional, para ser o 9 incontestável da Seleção Brasileira, eu acho que é um debate mais amplo.
2: Pô, obrigado então. Ó, vamos fazer o seguinte. Vamos pro intervalo. Daqui a pouquinho, Papo de Craque, primeiro tempo, até de volta.
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0: Vamos de novo, que eu errei. Eu fui ver um negócio, eu me distraí. Vamos lá.
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2: Boa tarde, rapaziada. Gostaria de ouvir a vinheta do Magno feita pelo Torelli Reverso. Vai ser irado, hein? Quero ver. Abraço, Rodrigo Pezão aqui.
0: Magno Navarro, gostoso do rádio. Agora sim, estamos de volta aqui na TMC com o Papo de Craque primeiro tempo. Você participa pelo 21 995 57 1013, também vai mandando a sua mensagem aqui no nosso YouTube TMCRJ, TMCRJ. E falando em RJ, Rebeca Renzi com informações do Rio de Janeiro.
3: Mais um serviçozinho para as eleições de domingo, mas...
0: A festa da democracia!
3: A festa da democracia. Eu não sei se você sabe, eu já tinha esquecido.
0: Eu não sei.
3: A lei seca não funciona aqui no Rio desde... desde 1996. Então, no Rio não há restrição de bebidas alcoólicas e ao consumo de... Não há restrição de venda e consumo de bebidas alcoólicas no dia da eleição. A gente só preza pelo bom senso, né? Sempre bom.
0: Não pode ir votar bebaço?
3: É bom que não.
4: Ah, tá.
3: Mas não tem nenhuma lei proibida.
0: Não rola pode lei votar, seca.
5: Ah. Pode votar e após o voto, você fazer um churrasquinho com cervejinha?
3: Pode. Antigamente tinha essa lei, né? Você não podia vender,
5: não podia beber,
3: nem beber,
5: né?
3: No dia da eleição. Muita gente ainda acha que era assim. Eu achava, mas não é.
0: Entendi.
5: Tá liberado, então, Magno. Tá liberado.
0: Desde
5: tá
0: 96 não tem lei seca em dia de eleições, não é isso?
3: Aqui no Rio.
0: Aê!
5: Cara, por isso que eu...
0: Valeu,
5: eu sempre,
0: Rebeca.
5: E é uma parada que eu sempre estranhava mesmo. Todo mundo falava, pô, não pode e tal. Como não pode? Todo domingo de eleição, pra mim, sinônimo de festejar a democracia.
0: Claro.
5: E, pô, encontrar os amigos, queimar uma carne e tomar uma cerveja.
0: Uma democracia. Ô, Rebeca!
5: Toda eleição eu faço isso.
0: Rolava o churrasco dos mesários ou não? Depois?
3: Na minha sessão, não.
0: Não?
3: Não rolou.
0: Nunca rolou?
3: Então eu só fui mesário uma vez, né?
0: Não, mas você é a porta-voz dos mesários em todo o Brasil, cara. Você é a representação.
3: Não, olha só.
0: Sim.
3: A minha amiga Erika Levigard, repórter daqui, fez uma entrevista com um casal de mesários. Se conheceram sendo mesários.
0: Olha!
3: Casaram, enfim, a história deles é ser mesários. A entrevista vai ao ar amanhã na coluna dela no Rio de Janeiro.
6: Eles se conheceram sendo mesários. Então eles não estavam, assim, efetivamente prestando atenção na função necessária que era. Porque se você flertou sendo mesário, significa que, né, não... Né?
3: Não é uma função muito complicada.
0: Imagina.
3: Não é uma função muito... Que demanda muito.
6: Você tá
3: muito
6: querendo que dizer que dá pra flertar sendo mesário?
3: Eu não fiz isso, mas imagino que dá. Acho que dá.
6: É possível?
3: É possível.
6: Tá bom.
3: Ainda não é uma função complicada.
6: Então você que é um mesário solteiro, uma mesária solteira...
0: Não, ou... Eu, se eu quiser ser mesário, domingo...
6: Você tá indo pro...
0: Eu tô solteiro.
6: Você tá indo pro flerte, irmão?
0: Ainda dá tempo de eu me inscrever? Como é que é?
3: Não. Eu não sei como é que você faz pra se inscrever, mas o tribunal não sei.
6: Como é que você faz pra flertar?
0: Ah.
6: É assim que ela
3: mas
6: fala
3: o tribunal
6: isso.
3: Chama algumas pessoas. Né?
5: Magno, qualquer oportunidade é oportunidade, cara, pra se flertar.
3: É verdade.
5: Pra quem é solteiro.
0: Claro. Lógico. Pelo amor de Deus.
5: Ela voltou da Eurotrip?
0: Não, está na República Tcheca.
5: Ah, calma aí, Magno. Sério? Meu Deus.
0: Eu já larguei de mão já.
5: Essa é bom mesmo.
0: Eu larguei.
5: Ela volta?
0: Eu vou atrás de uma mesária.
5: Ela volta.
0: Domingo.
6: Eleição, irmão. Sai decidido, irmão. Vai pra tua sessão eleitoral. Mira ali, ó.
3: Ó, tem a fila, São três mesários. Tem várias opções.
0: Tem
6: três?
5: São três.
0: Caramba,
5: três
0: posso escolher anos. Ainda?
5: Assim, depende, né?
3: Você tem que ser escolhido também. Vamos lembrar.
0: É importante isso.
5: Tem que ser escolhido. Tem que ver se a pessoa está descompromissada.
0: Sim.
3: Importante também.
0: É importante.
5: Ou não também.
6: Que isso, Joel?
5: Não, às vezes não. Calma.
6: Que isso, Joel? Que isso?
5: Não é.
3: Liberado?
6: Deixa pro papo 2, irmão.
5: Não,
6: papo
5: não, às vezes é.
0: Cara, o que eu vou anotar.
6: Que eu vou flertar.
0: O meu telefone no papelzinho do comprovante de voto.
6: Cuidado pra não votar
0: é
6: errado.
0: É brincadeira, irmão.
5: Você pode também, é uma coisa que não pode, mas acontece muito, que é os panfletinhos, né? E aí você ali também pode...
3: Não, ó, cuidado com essa distribuição, só pode propaganda individual.
5: Não, então, é isso, mas você... vamos lá, a gente não somos hipócritas. Sempre tem... E fica uma sujeirada na rua do cacete.
3: Aí você pode mandar no aplicativo pro TRE.
5: X9RJ.
4: Sabe o que eu quero, irmão, nesse domingo? Uhum. Na festa da democracia?
5: O quê, Magro?
4: Eu quero é beijar uma boca na urna.
0: Que isso? Não pode. Na urna não pode.
4: Ai, meu Deus do céu. Participe pelo 21 99557 1013. Vamos ouvir a galera? A galera tá meio sumida aqui. Vamos ouvir a rapaziada. Alô?
7: Papo de craque, primeira edição. Quem tá falando é Rafael, falando aqui da freguesia. Como é que vocês esquecem da novela 4x4 da Babalu? Como é que vocês esquecem da próxima vítima?
6: Ah, não falamos.
7: Não, Torre essa de Babel.
4: Torre de
7: Como
4: Babel.
7: É que vocês esquecem dessas novelas que fizeram época? Claro, Chocolate com Pimenta, Crave a Rosa, e outras novelas também fizeram época, mas essas aí, dos anos 90, fizeram história, marcaram época.
6: Torre de Babel é do Jamanta? Pode ser?
4: Acho que é. É, não, e o Jamanta volta em outra novela, né?
6: Volta em outra
4: novela. Anos depois, assim, sei lá, uns 15 anos depois.
6: É verdade.
4: É, foi um personagem que...
6: E a próxima vítima também parou o Brasil na época. Eu me lembro
4: também
6: da galera tentar descobrir quem era. E eu acho que era o mordomo, que vinha no Opala.
4: É da Odete Reutemann?
6: Não.
4: Ah, tá.
6: É, a próxima vítima, o cara matava as pessoas no Opala. Atropelava as vítimas com um Opala preto. Lembro bem disso. Cara, década de 90, tem um tempão.
4: Tem um bom
6: próxima
4: tempo.
6: Próxima vítima.
4: Mais um Zip Zop.
8: Boa tarde, galera do Papo de Craque TMC.
6: Boa tarde.
8: Maiores personagens da novela, são Sassá Mutema. Peguei longe agora, Sassá Mutema e Tonho da Lua.
4: Tonho da Lua.
6: Mulher de areia.
8: Não tem igual.
4: Tonho da Lua.
8: Jean, claro. Botafoguense aqui de Nova Iguaçu.
6: Assim como citada Letícia Spiller, Babalu, também um dos crushes da nossa geração, Joel, Açucena, Carolina Dickmann.
5: Sim.
6: Que era, foi acho que um dos primeiros papéis de Carolina Dickmann.
5: Com certeza.
6: Brasileira.
4: É, eu tive um grande crush em Thaís Araújo em Da Cor do Pecado.
6: É.
5: Ele não teve, né?
4: Não teve, né? Mais um Zop Zop.
9: Tarde, Papo de Craque, primeira edição.
4: Fala, irmão.
9: Eu compactuo com o Joel aí, cara. Desse sentimento aí, há 2 dias atrás eu fiz 17 anos com a minha namorada barra esposa, né? E é isso aí, cara. O time que tá ganhando não se mexe não, cara. Se inventar muita coisa, vai dar ruim.
4: Aí,
9: aí quem tá falando é o Juan Tricolor de Irajá.
4: Da é área. O momento dos apaixonados agora, Joel.
5: Da área, Juan.
4: De apaixonado Irajá. Pra apaixonado.
5: Valeu, irmão. É isso aí.
4: Manda um beijo pra sua digníssima.
5: Um beijo, Natália. Te amo. Não vou gastar cartucho, irmão.
4: Acabou.
5: Ontem já gastei muito.
6: Ontem, cansado, né? Tá cansado. Já tá cansado.
4: Ai, fala comigo, bebê.
10: Fala, galera da TMC. Rafael aqui. Pô, a gente não vai mencionar Terra Nostra, não.
5: Terra
10: e
5: Nostra.
10: E o Clone.
4: O Clone.
10: Tamo junto, um abraço.
4: O Clone também foi espetacular. Lembrando que o Dr. Albieri tinha a maior sobrancelha da história das novelas.
5: Verdade, verdade.
4: É, o Dr. Albieri que recentemente faleceu. Alô!
11: Fala, rapaziada do Papo de Crack.
4: Oi.
11: Saindo aqui da Barra da Tijuca, indo buscar minha filha no colégio, no recreio. Tô ouvindo aqui o programa. E, pô, minha novela predileta era Pantanal.
4: Pantanal era,
11: marcou a época, principalmente pra quem era adolescente. Valeu, rapaziada. Um abraço aí.
4: Valeu, irmão. Continue mandando aí o seu WhatsApp no 21 99557 1013. Antes de eu falar do Fluminense.
5: Quer ver uma também? Lembrei de uma aqui que eu gostava muito.
4: Qual?
5: Coração de Estudante.
4: Adorava, Coração cara. De Estudante.
5: Lembra dessa novela?
4: Muito boa. A abertura era com Milton Nascimento, não era?
6: Era. Bola de meia.
5: Que era o Fábio Assunção com a Helena Rinaldi.
6: Helena Rinaldi, cara, que novelaço.
5: Bruno Garcia.
4: Agora, eu acho que vale também.
5: Né?
6: Excelente.
4: Eu acho que vale também levantarmos as piores novelas.
5: Pô, mas aí.
4: Já existentes, não?
5: Eu
4: não
5: acho vale? Que é porque pior novela, logo era ruim, eu não via, eu não.
6: Eu não consigo nem lembrar direito.
5: Entendeu? Cara. Eu fico meio assim.
4: Eu tenho algumas aqui na manga.
5: Qual? Por exemplo, fala aí.
4: Estrela Guia.
5: É, era aquela da Sandy?
6: Estrela
5: da
6: Guia Sandy. Foi a da Sandy, não foi?
4: É, isso mesmo.
5: Fez um par romântico com a Sandy mesmo?
6: Foi não, o que fez lembro. O é, eu não sei o que, Fragoso, que fez o... Não,
5: foi o Thiago Fragoso?
6: Não foi o que fez o Félix da novela? Junto. Não, o Félix era o Matheus Solano.
4: É, o Matheus Solano.
6: Deu o beijo em quem?
5: Thiago Fragoso.
6: Não era o Thiago Fragoso, não? O par da Sandy?
4: É possível que seja.
6: Eu acho que era.
4: É possível que seja. E pra você, hein? Qual é a pior novela da história da TV brasileira? Manda no nosso WhatsApp e manda também no chat. Ronaldo Escobar, Pantanal era brabo, a Juma não deixava...
5: Calma aí.
6: Até olhar a mensagem aqui.
4: Dá uma olhada lá. Dá uma olhada lá.
5: Quase foi, hein?
4: É, quase. Magela Vix, buenas, vocês mostram...
5: Também? Também?
4: Agora que eu entendi, cara. Cara, vocês estão demais hoje. Ou o Jefferson Soares também. Cara, aí tá complicado, galera.
6: Ajuda.
4: Não, né? Aí eu não tô conseguindo ler nenhuma mensagem do chat, pô. Pelo amor de Deus, pô.
5: Vou até ver aqui.
4: Dá uma olhada lá, cara. Ó, vamos lá. Vê a mensagem do...
6: Gosto da mensagem da Natália, que explica sobre a questão do flerte entre mesários.
4: Você viu? Ó, mas lê a mensagem do Jefferson Soares e também a que do Dudu.
6: Que isso, impossível.
4: Já viu?
6: Não tem como.
4: Já viu?
6: Já.
4: Enfim.
6: A da Natália, ela fala...
4: Cadê
6: que
4: foi... a Natália?
6: Aí, ó. Lê aí, ó. Da Natália.
4: Ó, Natália Assis Melo. Os Mutantes é a pior. Uma forte candidata.
6: Ela botou aqui. Fui mesária por 12 anos. A gente pode conversar entre a equipe, só não pode falar alto e atrapalhar os eleitores. Ou seja, o flerte pode acabar acontecendo.
4: Ó, Gilson Silva Júnior, Magno quase não leu o chat, né? Tá pior que o Torelli. Liga pra Ninha, Magno, imita o Sunga de mesário. Boa tarde a todos, pô, título de eleitor.
6: Ia ser bom, cara.
5: Sabe quem era o par romântico da Sandy, cara?
4: Quem era?
5: Guilherme Fontes.
4: Guilherme Fontes.
5: Vulgo.
6: Fazia o Alexandre da Viagem.
5: Alexandre da Viagem. Pô, aí não dá, né?
4: É.
6: Não, mas então, aí também erraram muito no caso.
4: Eu me lembro muito erraram da... Muito. Essa novela foi meio podre, assim, a novela
6: erraram
4: Estrela
6: muito,
4: Guia.
6: Erraram muita coisa.
4: É, Leonardo, tá faltando uma vinheta tensa de plantão de notícias pra dar informações pesadas sobre os clubes. Eu agora que, pelo menos na próxima semana, eu e o Yuri estaremos dividindo a apresentação e no comando das carrapetas, eu vou mexer um pouquinho aqui nessas trilhas e vinhetas. Claro, se o Marcão deixar. É, Luivani.
5: O Sayão não manda mais em nada.
4: Nada, absoluto. Nunca mandou e nem mandará. As novelas da antiga Rede Manchete eram boas demais. O Luivani. É, Pantanal, acho que é o maior exemplo delas, né?
5: Sim.
4: É, Zé Cacetão. Boa tarde, Magno Navarro. João Leite, ó. João Lindton. Ah, JL2. E Joel Silva.
5: Valeu.
4: Boa tarde, Zeca.
6: Boa tarde, parceiro.
4: O Mr. Fitipa. Boa tarde, galera do Papo de Craque. A pior novela de todas é a venda da SAF do Botafogo. Então vamos fazer o seguinte? Ah, você me deu a deixa perfeita, irmão. A deixa veio. Eu peguei de primeira, irmão. Rodrigo Brandão com as informações do Fogudo.
12: Fala, Magno. Um abraço, irmão, pra você e pra toda a rapaziada sintonizada no Papo de Craque, primeira edição. Começou o mês de outubro e com isso entramos na contagem regressiva para o fim da temporada. Restam 2 meses ou 10 jogos, no caso do Botafogo, que só está disputando o Campeonato Brasileiro. Com a chegada do técnico Tite, o planejamento visando 2027 já começou. E nesse planejamento está incluído quem chega, quem sai ou quem vai permanecer no elenco para 2027. No elenco atual, são 6 atletas em reta final de contrato, 5 deles com idade igual ou superior a 35 anos. O Edenilson, de 36, vai perder boa parte desses 10 jogos, porque ele sofreu uma lesão muscular e a previsão de retorno dele é para o final do mês. Ou seja, terá pouco tempo para mostrar ao técnico Tite que merece permanecer. O outro volante, o Alan, está recém-recuperado de uma lesão. Atuou nos últimos jogos e, com a lesão do Edenilson, pode ganhar novas oportunidades. O Tiquinho Soares chegou para um contrato de 4 meses. Só fez apenas 2 jogos e tem 2 meses para mostrar que merece ter o seu vínculo renovado. O atacante está com 35 anos. O Marçal é o mais velho deles, tem 37 e é o jogador do atual elenco que está há mais tempo no clube. Apesar da idade avançada, é um jogador coringa, que atua em mais de uma posição, a lateral esquerda, e também já ajudou a equipe algumas vezes atuando como zagueiro. O Júnior Santos é um pouco mais novo, tem 31 anos e está emprestado pelo Atlético Mineiro também até o fim da temporada. É um contrato com opção de compra, mas se o Botafogo quiser comprá-lo ao fim do empréstimo, vai ter que desembolsar US$ 8 milhões. Júnior Santos fez 22 jogos desde o seu retorno e fez apenas 2 gols. É um jogador identificado com o clube, mas pelo que produziu até agora, é pouco provável que ele permaneça. E ainda tem o jovem lateral Cadu, de 21 anos. Ele pertence ao Remo, está emprestado até o final da temporada e é um jogador que não deve ter muitas oportunidades, já que é a terceira opção na lateral direita. Enfim, são 6 jogadores... 4 deles com idade acima dos 35 anos e que não são titulares. Eles vão precisar mostrar ao técnico Tite que merecem ter os seus vínculos renovados. Caso contrário, será muito difícil a permanência deles no próximo ano.
4: Valeu, Brandola! Lembrando que se juntar às idades desses veteranos do time do Botafogo, não dá metade da idade do Brandão. Um abraço para você, Rodrigo Brandão. E aí, ô João Lindton, quem fica, quem sai desses nomes que o nosso Brandolinha trouxe? Quem você renovaria para a temporada 2027 ou não?
6: Depende muito do que o professor Tite vai querer trabalhar no ano que vem, lembrando que o Tite tem um contrato até o final de 2027, ou seja, um contrato muito longo, é pensando muito para frente, né? São 6 atletas nessa reta final de contrato, como disse. Talvez desses 6 o que tenha me frustrado muito foi o Júnior Santos, né? Que tá com empréstimo válido agora até dezembro. Foi um
4: sério, cara? Você tava com expectativa?
13: Eu não tava, não.
4: Eu também não.
13: Igual o Magno.
6: Então, sabe o que me frustrou, cara? Porque assim, ele não performou no Atlético, né? E assim, no Botafogo, eu achei que ele ia voltar roubando um pouco mais de protagonismo para ele. Não que eu acho que ele pudesse entregar muito, mas ele poderia ter, de alguma forma, roubado um protagonismo num momento que o Botafogo estava muito instável e necessitava desses medalhões para chamar a responsa. E ele não chamou. Isso é que me surpreendeu, entendeu? Acho que ele poderia ter chamado um pouquinho mais a responsabilidade para ele. É coisa que eu vi muito o Alex Telles, por exemplo, fazer. O cara que teve o contrato renovado, que para mim é um símbolo dessa geração do Botafogo, e que bom que renovou. Mas o Júnior Santos, para mim, ficou com esse... E o Tiquinho, cara, por exemplo, Tiquinho,
13: eu não vi.
6: Uma aposta, né? É uma aposta, mas, cara, será que vai dar tempo pra gente ver essa aposta?
4: Eu acho que a contratação do Tiquinho se assemelha um pouco à contratação do próprio Júnior Santos, assim. Eu acho que o nível de risco é bem parecido, porque o Tiquinho sai do Botafogo assim como o Júnior Santos, e eles não conseguem jogar, não conseguem se firmar. Sim. Nos seus respectivos clubes, né? O Júnior Santos jogou apenas no Atlético, o Tiquinho teve uma passagem pelo Santos e pelo Mirassol, ambas muito frustradas, e aí eles voltam. Assim, a expectativa que eu tenho pro Tiquinho é exatamente a mesma que eu tinha quando o Júnior Santos voltou pro Botafogo.
6: Eu acho que em relação ao Tiquinho, por ter ali um ranço com o Arthur Cabral, fica um pouquinho mais, entre aspas, fácil pro Tiquinho reconquistar o espaço dele, ainda mais no coração do torcedor alvinegro, porque o Arthur Cabral é um cara que não é muito querido pelo torcedor. E o caso do Alan e do Edenilson, o Edenilson até tem recebido minutos, mas eu não sei se eles têm o perfil que o técnico Tite gosta de trabalhar. Talvez o Alan sim, talvez o Edenilson menos. Tem que ver muito o que o treinador...
13: Questão da idade também,
6: pela,
13: né?
6: Idade, um tem 35, o Alan, né, e o Edenilson tem 36. Então tem que entender o que o Tite está pensando para a temporada que vem. Essa aqui é a realidade. O Botafogo primeiro tem que somar os pontos para...
4: É isso que eu ia falar. Eu acho que ele nem começou a pensar na próxima temporada ainda.
6: Não dá muito para olhar para frente se você não resolveu agora. Então resolve primeiro agora, para depois a gente pensar em 27.
4: E você, Joel?
13: Esses jogadores aí que estão em final de contrato, o Alan também, ele tem alguns problemas físicos, né? Ele já desfalcou o Botafogo em alguns momentos da temporada. E vai depender também do que o investidor vai querer, né, cara? Quer montar um time mais jovem, quer buscar jogador mais experiente, quer renovar com quem já está. Eu entendo que, por mais que seja um novo investidor, o Botafogo pratica ou praticou grandes salários. Talvez, pô, vai manter um Alan que vem de um mercado que na época ganhava muito? Será que o salário dele tá condizente com o que ele apresenta? E aí você renova, tem que renovar no mínimo ali. Vai fazer um contrato longo, vai diluir o que ele ganharia. Então eu acho que existe ali uma questão financeira também que não é muito clara na minha opinião em relação ao Botafogo. Agora, bola jogada, nenhum deles, assim, faria talvez uma grande falta. E aí você remonta. Porque hoje o Botafogo vive um processo de remodelação, cara. Aquele Botafogo away não existe mais do John Textor. 2024 ficou no passado, literalmente, porque pouca coisa você consegue trazer daquele time para o time atual. É quem? Só Alex Telles, se eu não me engano, que era titular naquela equipe. E aí, por exemplo, também, né? Tem a notícia até que o Brandão trouxe, não sei se foi o Brandão que trouxe, sobre a questão de repatriar o Gregory. Sim. É um jogador da posição.
4: Então, seria um excelente reforço, entre o Gregory... Né?
13: Pô, tu não renova com o Alan, tu não renova com o Edenilson, pô. Você vai ter caixa pra trazer o Gregory, que aí sim, chegaria com o status de titular. Então eu acho que o Botafogo necessita, na minha visão, de uma reformulação e passa muito por esses jogadores em final de contrato.
4: Daqui a pouquinho, aqui no Papo de Craque, a gente vai falar do Fluminense, vai também ler a sua mensagem no nosso YouTube e ouvir seu áudio no WhatsApp 21 99557 1013. Vamos para um rápido intervalo e já já voltamos.
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4: Tamo de volta aqui em 101,3 FM no Rio, 100,1 em Brasília e também no YouTube. Esteja por mim, pode ir embora todo mundo, fica só o Marçal. Álvaro Rocha, Pedro, você gostava do programa Leitinho Feliz?
2: Poxa, tomara que volte, independentemente de quem ganhar. Eu não tenho lado. Por mim, quem trouxer o Leitinho Feliz e jogar na minha boca, que isso? Vai ser ainda melhor. Que isso?
4: Deixa eu me salvar aqui pra gente falar do Flusão. O bom de estar na mesa é esse. Você acaba se salvando. Sabe quem vai falar do Flusão?
13: Quem?
4: Sabe quem vai?
13: Quem?
4: Yuri Duque! Fala do Flusão.

0: bateria de jogos pela frente, já que as rodadas só param em dezembro. Porém, uma péssima notícia marcou o dia de ontem no treino do Flu. O lateral esquerdo, René, sentiu dores no tornozelo e não participou da atividade no dia de hoje. O lateral se tornou dúvida para o retorno do Brasileirão contra o Curitiba na próxima quinta-feira e também para o clássico contra o Flamengo e para o duelo contra o Palmeiras na Copa Libertadores da América. A tendência é que o René realize exames nos próximos dias para diagnosticar qual foi o problema. Ele se tornou titular na posição e peça crucial, principalmente no setor defensivo. A verdade, Magno, é que vai ser uma baixa muito importante. Tamo junto.
1: Desesperador não imaginar o René na lateral esquerda do Fluminense, principalmente para os jogos contra o Palmeiras. Eu acho que ele vai ser poupado por conta dessas dores contra Curitiba e Flamengo para chegar minimamente inteiro para a semifinal da Liberta, até porque, João Lindton, o Arana não disse a que veio em 10 meses agora, completando-se, de Fluminense.
2: Pois é, né, cara? O Arana, quando o Fluminense contratou, ele passou uma sensação de que chegaria para ser titular. Depois daquela lesão dele, é bom que a gente fale isso, depois daquela lesão que o tirou da Copa do Mundo, o Arana caiu muito de rendimento. Só que eu achei que ele poderia dar a volta por cima no Fluminense. Eu acho que foi até uma boa aposta. Eu acho que faria também essa aposta que o Fluminense fez. Que é um jogador qualificadíssimo. A gente sabe do histórico dele no tempo de Corinthians, no próprio Atlético Mineiro. Então eu achei que poderia dar certo. Mas a grande verdade, Joel, Magno, é que assim, desde aquela lesão ele nunca mais conseguiu atingir aquele nível de futebol. E a verdade é que o René, gostem ou não, ele é consistente, ele é regular. Ele entrega algo que é...
3: nota 6 todo jogo.
2: Todo jogo nota 6. E muitas vezes tirar 6 o tempo inteiro passa de ano.
3: Passa, exato.
2: E o Arana não tá conseguindo tirar nem um pouquinho nota alta.
3: Cara, eu não tinha... Eu, sinceramente, achei muito estranho o movimento do Galo de se livrar de um jogador que, em tese, teve uma carreira bacana por lá. Ah, beleza, tava pegando o Renan Lodi. Não faz sentido você ter dois jogadores assim, caros, talvez. E
1: na época também tava perto de fechar com o Juninho Capixaba.
3: Bom jogador.
1: Red Bull Bragantino.
2: Excelente jogador.
3: E aí, quando ele... Mas assim, eu senti que o Atlético não fez esforço nenhum pra mantê-lo, sabe?
2: Já era um sintoma,
3: mesmo,
2: né?
3: Mesmo sabendo que ele tinha mercado. Então assim, não, vai lá.
2: Pode ir,
3: tranquilo, pode ir. E vai reforçar um rival que em tese briga também na parte de cima. E aí isso me deixou um pouco já pensativo assim, pô, acho que o Arana tá em viés de queda. E o campo e a temporada mostra, né?
2: Faz sentido.
3: Mostram, né?
1: 21 995 57 1013, fala comigo, bebezão.
4: Fala, galera do Papo de Craque, primeiro tempo. Aqui é o Fred de Realengo. Novela boa. Foi Dona Beija, na extinta Rede Manchete. Essa
1: rapaz,
4: era boa.
1: Essa
4: era top. Valeu? Um abraço aí pra galera.
2: Tem, viu o remake? Será que é a mesma?
1: Essa eu não peguei a referência,
2: Dona
1: não.
2: Beija da
1: Dona Beija. Dona Beija, Sayão, conhece?
2: Dona Beija.
1: Dona Beija.
3: Mas era 18, 16 anos pra cima?
2: Maitê Proença.
1: Maitê Proença.
3: Não, mas era uma novela, Sayão, que dava pra passar na... Ah, então é isso, por isso. É isso, gente.
1: Fazer uma pergunta aqui pra vocês, então. Quem assiste Dona Xepa?
2: Não.
1: Pegaram a referência?
2: Não.
1: Ninguém pegou a referência? Não. Do Maurício Matar? Enfim. Tchau, João Lindton.
2: Tchau, querido. Foi um prazer, Magno.
1: Ó, lembrando que às 18h eu tô de volta aqui no comando do Papo de Craque. Hoje eu vou dobrar, então, pros haters. Desliga o rádio, porque hoje é Magno Navarro em dose dupla. Um abraço, Joel.
3: Valeu, irmão. Tamo junto.
1: Valeu, galera. Até o Papo de Craque, segundo tempo.
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6: Quem não vota tem direito de reclamar depois? Essa é a nossa enquete, já eu explico pra vocês, né, Lucas?
7: Exatamente, Batista. E ó, sabe o que a gente vai comentar hoje? A gente vai falar sobre momentos bizarros das eleições e também... Tem também uma surpresa pra você. A gente fez uma pesquisa, olha, um experimento social. Você vai entender daqui a pouquinho, mas Cuca, solta a vinheta, vai.
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7: Caro ouvinte que nos ouve com seu ouvido, começa agora o Sobremesa, o seu programa favorito. Olha, o nosso programinha, até meu Deus, está muito especial. Hoje, vocês vão ouvir, com exclusividade, um experimento, cara, uma coisa loucura que a gente fez. Muito bom. Eu nunca vi alguém fazer uma coisa dessa. Isto foi genial. Daqui a pouquinho, você vai ver a pesquisa que a gente fez. Eu vou falar mais e melhor, mas é daqui a pouquinho. Antes, boa tarde especial, Batista.
6: Boa tarde, boa tarde. Cadê a Mini Ruth, hein?
7: Cadê? Mini Ruth.
6: Cadê?
7: Ó, se você que ouve Sobremesa tá sentindo a falta da Mini Ruth, vamos explicar. O que que acontece?
6: Cadê?
7: A nossa outra integrante, ela teve que fazer uma cirurgia, fez ontem. A mãe dela me mandou mensagem.
6: Eu tô
7: rindo. Tá tudo bem. Por que que você tá rindo?
6: Não, como é que a pessoa tinha um braço menor que o outro, meu?
7: É.
6: Eu não consigo entender isso.
7: A Mini Ruth, ela tinha um braço que era maior. Acho que são 13 centímetros, se não me engano.
6: 11
7: centímetros de diferença. Então, imagina que você tem um... É 13,5, acabaram
6: 13? De...
7: 13,5
6: de diferença.
7: Eu falei. Ela tem um braço que é maior que o outro. É comum. E aí ela foi fazer uma cirurgia de assimetria. E aí foi sinistro. Mas deu tudo certo. Ela tava com medo, coitadinha.
6: Ela meteu um braço de lango-lango.
7: Ela mandou áudio, quer ouvir?
6: Quero.
7: Vou mostrar pra vocês.
6: O que ela falou?
7: Mini Ruth mandou, vou aumentar aqui o som.
6: Ah.
7: Aqui, ó, o que ela falou.
9: Então, minha mão tá formigando, né, um pouco. Acho que deve estar voltando a circular o sangue. Sei lá, estranho. Mas eu tô feliz com o resultado. Finalmente meu braço tá, tipo, no mesmo... Na mesma altura, sabe? Que era uma coisa que mexia muito comigo, isso. Quando eu tirava foto. Nossa, horrível. Mas finalmente agora eu tô bem. Tô bem feliz, apesar da dor, né?
7: É isso mesmo.
6: Eu tô vendo a felicidade.
7: Não, ela tá. Coitada, a droga, tá sedada. Mini Ruth, melhoras. Queremos você aqui logo, tá bom? E olha, eu fui pesquisar. É uma cirurgia delicada, tá?
6: Sim.
7: É muito delicado, que você mexe com nervos, você mexe com muito músculo, qualquer coisinha ali. Então, obrigado, médicos, por não terem matado a Mini Ruth dessa vez, tá bom? Muito obrigado. Agora, ô Batista.
6: Diga.
7: Quem tá ouvindo a gente pode participar do nosso programinha,
6: sim,
7: né?
6: Sim, claro. Ó, estamos ao vivo em imagem. Daqui a pouco, Silvio Santos. Estamos em imagem nosso YouTube, TMC News BR. Vai lá, se inscreve no canal, ativa o sininho para você ser notificado a hora que o programa entra no ar, tá bom? Você comenta e deixa seu like e compartilha, ou pelo nosso WhatsApp, que é o 11 972211001. Você vai responder o seguinte: domingo é a festa da democracia, dia de votar, né? E tem gente que sabe que o voto é obrigatório, mas sim, o que que acontece? O cara fica com preguiça, fala, não vou sair de casa pra votar, não. Ou justifica, mete aquele voto nulo.
7: Sim.
6: E aí eu quero saber o seguinte: quem não foi votar tem direito de reclamar depois?
7: É eu isso? Amei essa pergunta.
6: É genial. Isso que eu quero saber.
7: Genial. Eu vou ser bem sincero, eu acho que sim. Minha opinião, tá? Não é a opinião da TMC. Eu acho que sim, que você não votou em ninguém, então você tem o direito de reclamar. É quase que um protesto, né? A pessoa que tá lá. Não estou dizendo para você não votar. Estou dizendo que se você, lá na hora de votar, quiser votar branco ou anular seu voto, é um direito seu.
6: Sim.
7: A justiça permite isso. E eu acho que sim, você também tem direito de reclamar.
6: Eu não sei. É igual o cara que não dá... O homem que não dá assistência pra mulher em casa, não trata a mulher com carinho, não lava a louça, aí a mulher arruma outro, não tem direito de reclamar. Você acha que o cara tem direito de reclamar? Caraca. Ele não fez a parte dele.
7: Que sensacional isso que você disse, hein?
6: Não é?
7: Foi genial. Não. Foi genial. Me pegou, Batista, vou te falar. Me pegou. Bem,
6: tá vendo?
7: Bem bolado.
6: Mudei. Vai mudar de opinião?
7: Eu acho que eu mudei de opinião. Acho que eu vou escolher lá o candidato e vou votar na hora. Então, ó, faça isso. Escolha lá o seu candidato, vote e também participe da nossa enquete. Manda aí pra gente. Quem não vota, quem justifica o voto, tem direito de reclamar?
6: Tem.
7: Manda no 011 972211001. Pode falar, por favor. Eu tenho que falar que a gente tá chegando no nosso aniversário.
6: Exato, eu ia falar isso, eu ia puxar esse assunto, porque dia 4 é dia de eleição e dia 13, Lucas!
7: Dia 13 é aniversário de um ano da TMC. Você acredita? O ano que a gente tá aqui juntos é o primeiro ano da TMC, dos muitos que vão vir. Então a gente quer comemorar juntos. juntinhos aqui na TMC. E para isso, vamos preparar uma programação especial. Olha, desde o primeiro programa do Start TMC até lá, o último programa, depois do resumo TMC, você vai ver uma programação completa. Todos os programas da casa vão estar fazendo uma edição especial de um ano de TMC. Olha que bonitinho. Oh,
6: coisa linda, hein? Coisa linda, hein?
7: Vai ser incrível. Todos nós vamos fazer este aniversário valer a pena. E isso existe graças a você. Obrigado por sempre ouvir a TMC. Ouça cada vez mais e ouça cada vez melhor. Muito bem. Agora, eu já falei no início do nosso programa e vou repetir. Daqui a pouquinho, vocês vão ver uma pesquisa que a gente fez. Nunca foi feito na história desse Brasil. Eu acho que eu vou chamar melhor, vou chamar de experimento. Porque pesquisa não tem fundamento jornalístico, né,
6: Batista? Não teve registro no TSE, não teve
7: nada.
6: A gente foi pra rua, mandamos estagiário pra rua, falou, se vira e traz o resultado pra gente. É um negócio diferente que a gente fez. Nunca nenhum instituto de pesquisa, esses Nexus, Datafolha, não sei o que lá, ETG, nunca fez essa pesquisa, não, esse experimento.
7: É um experimento social. Olha que palavra bonita. Você deve estar pensando, o que é um experimento social, Lucas? A gente foi às ruas para ouvir o pessoal. Só isso, é um experimento. Mas a pergunta e o lugar, já vai adorar. Daqui a pouquinho, o experimento social sobre esquerda e direita. Sim, a gente vai perguntar pro pessoal se eles são de esquerda ou se eles são de direita. Mas você vai ver o lugar e a foto que você vai adorar. Daqui a pouquinho, o experimento social. Mas antes, vamos conversar com o nosso convidado de honra. Todo programa a gente recebe um convidado especial. E no de hoje é mais do que especial. Ele é um dos maiores ídolos da vida. Ele começou, olha, lá atrás, há muito tempo atrás. Ele nasceu no dia 12 de dezembro. Ele está aqui conosco. Senhoras e senhores, recebam o nosso convidado, Silvio Santos.
10: Muito bem, é um prazer estar com esse rapaz aqui. Você é o Lucas.
7: Sou eu, seu Silvio.
10: Ô Lucas, você faz o que da vida?
7: Eu trabalho com comunicação,
10: seu Silvio. Você trabalha com comunicação?
7: É.
10: Ah, então você não trabalha com nada, né? Porque todo artista tem sua vaidade, né?
7: É verdade.
10: No meu tempo,

0: O Agnaldo não está aqui.
1: Ele poderia fazer uma boquinha aqui também, né?
0: Boa, a gente tá
1: uma oportunidade.
0: Tá,
1: mas agora vamos dar oportunidade aos jovens, né? Porque o Agnaldo tá quase indo também. Você é mais experiente, né? Você é mais experiente pelos cabelos brancos. Qual é o seu nome?
2: Meu nome é Marcelo Batista.
1: Se apresenta pra quem tá em casa, porque todo dia é um público novo.
2: Olha aí. Eu sou Marcelo Batista, há 37 anos eu faço rádio e comecei aqui, inclusive, né? Era outro nome, agora é TMC.
1: Ah, tá certo. Você faz rádio, mas você é o quê? Um radialista ou você trabalha com concerto de rádio? O que você faz da vida?
2: Eu sou radialista.
1: Radialista mesmo, né? Então, você impõe a voz ou você fala naturalmente?
2: Não, eu falo naturalmente, inclusive já fui no seu programa.
1: Já foi, já?
2: No Nada Além da Verdade. Eu fui
1: Nada
2: uma
1: Além
2: vez,
1: da participou, Verdade.
2: Participar.
1: Que coisa. Vamos botar um polígrafo agora aqui agora.
0: Seu
1: neste
0: Silvio,
1: exato momento.
0: Eu
1: pra
0: vou
1: ver.
0: Explicar aqui. Pra você que tá ouvindo, a gente pensou o seguinte: o ano tá quase acabando, estamos entrando em outubro, você sabe que de outubro pra dezembro é um pulo. E aí bate uma saudade quando a gente pensa que, infelizmente, o Silvio Santos não está mais, né? Não está mais aqui conosco, também fazendo parte da programação do SBT. Por isso que a gente preparou uma grande homenagem. Hoje nós recebemos o Thiago Nascimento, que é o Silvio Santos cover. Ele ficou conhecido como Silvio Santos da Avenida Paulista. Ele apresenta lives, ele também faz sucesso no TikTok, virou até matéria na Rede Globo. Então, senhoras e senhores, agora é ele, Thiago Nascimento!
1: Agora é difícil desprender do personagem, né? Porque ainda continua sendo o Silvio Santos.
0: Faça como você quiser.
1: Mas olha, é um prazer estar aqui hoje com você. Eu sou fã do seu trabalho, também acompanho você muitas vezes também no rádio também. E é uma honra estar aí com os espectadores, né? Porque estamos no YouTube também, né?
0: Estamos,
1: então,
0: sim, senhor Thiago.
1: É multiplataforma, né? Isso é isso bom demais. Mesmo. Mas você quer falar com o Thiago Nascimento ou com o Silvio?
0: Que com quem você quiser.
1: É uma espécie de Dudu Camargo, né? A gente incorpora alguma coisa ali, né? Então Thiago, não sai, né?
0: Ó, o primeiro elogio que eu tenho que fazer a você, Thiago, é que você é encantador. Você tem algo que é muito do Silvio, é impressionante. Ficar perto de você é ser encantado. Juro, no melhor dos sentidos. Você vai falando, você com seu olhar, é fantástico. Você que ainda não conhecia.
1: Não, fantástico é na Globo, é outra emissora. Você errou.
0: É sensacional, também é na Rede TV. Então, é maravilhoso. O Thiago Nascimento, pra você que não conhecia, ele é um jovem. Ele é jovem. Thiago, você tem quantos anos?
1: Eu tenho 30.
0: É um jovem, mas nasceu assistindo SBT e Silvio Santos, como todos nós. E ele decidiu fazer o Silvio Santos cover. E é um fenômeno, juro.
1: Sucesso.
0: Nas redes sociais. Todos elogiam, todos adoram. E, teoricamente, fisicamente, ele não é tão parecido. Ou ele é parecido com o Silvio Santos Batista?
2: É, eu acho que a boca lembra um pouco do Silvio.
0: A boca é idêntica.
2: A boca,
0: o olhar
2: lembra,
0: também. É. A e mão que ele faz.
2: O cabelo também, o cabelo.
1: O cabelo é do Jassa.
2: É do Jassa.
1: É do Jassa.
2: Ô, Silvio, você não respondeu a primeira pergunta do programa. Verdade. Eu quero saber qual a sua sobremesa preferida, Silvio Santos.
1: Ah, traga aqui o rapaz que é o Zeca Fonseca, o doceiro do patrão. Olha, o Zeca Fonseca, ele traz mousse de maracujá. Inclusive, ele já foi no meu programa na Paulista e me deu um mousse de maracujá. E agora que encontrou uma forma de matar a saudade do Silvio, né?
0: Ah,
1: antes puxava saco do original, agora puxa saco do fake. Ele já sabe que eu já estou atingindo o holofote e o estrelato.
2: Sim.
0: É verdade.
2: E senhor Silvio, há quanto tempo você é o senhor Silvio?
1: Ah, eu desde o tempo do Rio de Janeiro, né? Da Barca Rio Niterói, vendendo as canetas, enfim.
0: Que é fascinante.
1: Desde muito tempo já. Eu me fiz Silvio Santos quando uma vez eu fiz um concurso de rádio, aí me proibiram, né? Porque eu gabaritava todos, eu ganhava todos os concursos. Aí surgiu o nome Silvio Santos, que era Senor Abravanel. É Silvio porque o Silvio, a mãe me chamava de Silvio, né? Não sei porquê. Ela olhou pra mim e falou: pra você, meu filho, tudo é possível. Aí um dia eu fui numa rádio, aí falou assim: não, põe é Santos. Então, porque o Santos ajuda Silvio Santos. Agora o Santos tá ajudando o Thiago, né? Ou
0: é
1: seja, Silvio Santos no céu, Thiago na terra, representando o nome ano do Brasil.
0: Muito bom. Thiago, eu gostaria de tirar uma dúvida aqui. Você imita o Silvio Santos, você é o Silvio Santos cover, mas já chegou algum problema, por exemplo, alguma das filhas ou SBT falou: não pode imitar o meu pai, não? Ou alguém já reclamou com você?
1: Não, nunca, até então, nunca ouvi nenhum problema, porque eu acredito que tudo que é feito com carinho.
0: É,
1: atinge as pessoas, né? O Silvio era a verdade, né? Ele era a razão, ele era a espontaneidade, né? Então eu pego um pouco dessa energia do Silvio pra poder, digamos assim, emular, é a palavra que eu posso dizer, porque...

0: muitos usam a imitação da imitação, né? Porque total. O Silvio é o mais clichê imitado, né? Até um garçom imita o Silvio Santos, né?
1: Todo mundo, né?
0: Todo mundo imita.
1: Oi. Mas... eu acho que é a primeira imitação que todo mundo faz, né? Todo exato. Mundo que trabalha com imitação vai primeiro no Silvio Santos.
0: Mas o grande fator é quando você encarna.
1: É isso.
0: Quando você entende o que é o Silvio Santos. Você já teve com o Silvio Santos já?
1: Já tive, irmão.
0: Então, quando a gente entende a atmosfera do que representa, né? Você que também teve o privilégio, você falou. É, acaba virando mais respeito, né?
1: Total.
0: E eu acredito que com a partida dele física, né? Que eu falo que o Silvio ainda tá vivo na memória do brasileiro.
1: Que bonito.
0: Eu peguei o tom ainda mais respeitoso ainda, sabe? De levar a sério.
1: E a família Bravanel já conheceu a melhor imitação do Silvio Santos?
0: A Patrícia, eu já vi uma vez no programa da Patrícia, na plateia, que teve um especial de fãs. Isso o Silvio ainda não tinha partido ainda, mas assim, eu imitei o Silvio pra ela. Ei. Foi bacana, só que não tava caracterizado, né? Coisa sim. De fã, né? Fui claro. Na plateia especial, falou, vai até lá. Eu sentei na cadeira lá, ela me chamou, imitei, todo mundo curtiu. Mas eu torço muito que, de alguma forma, né, com a repercussão que tá tendo o trabalho, chegue até elas, ou se não já chegou, né?
1: Com certeza já deve. Já chegou, com certeza já chegou. E vamos então começar a campanha Silvio Santos Cover no SBT.
2: Eu não é isso. Sei. Eu
0: olha,
2: não
0: muita
2: sei.
0: Gente pede, né?
1: Muita gente pede, por favor.
0: Muita gente pede na rede social, né?
2: Eu não sei se ele é o Thiago, se ele é o Silvio Santos, que a voz é a mesma coisa. É agora, muito... o Thiago, no Brasil, tem algum Silvio Santos melhor que você, Silvio Santos?
0: Ah, eu sou o número um da televisão brasileira, eu sou o Pelé da comunicação,
1: é
0: eu
1: é
0: sou
1: luz.
0: O Elvis Presley da comunicação popular dos palcos, é unipresente, é em todo lugar.
1: E você, Silvio, você nasceu animador, né? Você se tornou o dono de televisão porque os donos de televisão fecharam a porta pra você, é isso mesmo?
0: É verdade, eu não nasci dono de televisão, fui dono de televisão porque eu fui obrigado a comprar 50% de ações na época da TV Record. E aí eu vendi essas 50% de ações pro Bispo de Macedo, me ferrei porque eu não esperava que o Bispo ia crescer, mas virou um grande concorrente. É, porque eu olhei, vamos vender pro Bispo que é melhor, tinha três concorrentes ali. Aí tá bom, virou um grande concorrente, mas um grande amigo Bispo. Mas eu virei dono de televisão por causa da vaidade dos donos de televisão, né?
1: Entendi. É. Tá certo. Você está ouvindo o Thiago Nascimento. Ele é o Silvio Santos Cover. Pra você que acabou de ligar na TMC, pra você que acabou de entrar no nosso canal do YouTube, olha, não se assuste. Calma, não estamos fazendo nenhum tipo de mesa branca ou uma piada de mau gosto, não. Estamos aqui com o Thiago Nascimento.
0: Ou colocando um arquivo antigo, né?
1: É verdade. Estamos aqui com ele, o Thiago Nascimento, que é o Silvio Santos Cover. E ele faz com muito respeito, é muito bonito. E se apresenta todo domingo na Paulista. Confere isso, Thiago.
0: Então, a gente usa a estética televisão, né? Gravamos uma vez por mês, e aí os cortes vão no ar.
1: Todo domingo. Ah, porque eu ligo domingo, às vezes, no TikTok ou no YouTube, e vejo você e mais um outro apresentador muito querido. Você e um assistente de palco também, que apresenta junto com você.
0: Ah, o que? O Liminha?
1: O Liminha, exatamente.
0: O Liminha é espetacular. O Liminha é 50% do Silvio Santos. Se não houvesse um diretor de palco como ele, como eu iria coordenar? Como eu ia falar? É, levanta a dália. Uma pessoa que ganha dinheiro só pra levantar a dália. Você quer coisa melhor do que isso?
2: Você já entrevistou ele, inclusive.
0: Já, inclusive. Muito espetacular bom. O Liminha. O Liminha, ele faz a propaganda gratuita da... Aqui pode falar do grupo Silvio Santos? Não pode, né?
1: Pode ficar à vontade.
0: Não
1: pode,
0: não? Fica à vontade. Ele põe o Tele e Senna toda hora. Toda hora. É pra não virar uma propaganda. Por isso que eu falei pausado. Tele... Cena.
1: Olha, entendeu? O senhor Silvio é muito inteligente. Agora, uma perguntinha assim, bem capciosa. Tem alguém que você acha que consiga fazer uma imitação melhor que a sua, Thiago Nascimento?
0: Uma imitação melhor do que a minha?
1: É.
0: Não, eu confesso que eu tomei pra si só que eu sou o Silvio Santos.
1: Boa.
2: É
1: boa.
2: Tipo o Inri, sabe o Inri?
1: Começa agora a competição de Silvio Santos. Porque Thiago Nascimento.
0: Se tiver o concurso, eu que tenho que apresentar agora.
1: É verdade. Mas olha que voz bonita também do Thiago. Você emula muito bem a voz do Silvio. Posso competir com você?
0: Ah, claro.
1: Então vamos lá. Então, Batista, peça qualquer coisa, eu vou responder também como Silvio Santos.
2: Qualquer coisa?
1: É, você que está ouvindo a gente, diga lá no YouTube quem é melhor. Eu acho que vai ser o Thiago, mas vamos tentar, vai.
2: É, eu quero que o Silvio convide o povo para ir votar no domingo.
1: É, mas você que está ouvindo agora. Mas você que está ouvindo a TMC. É domingo agora. Domingo agora é dia de parque. É dia de votação? Mas você pega o seu título, vai lá domingo e vai votar. Tá certo? Vai pra lá, vai votar. Por favor, concorrente.
0: Muito bem. Muitos estão esperando o próximo candidato ou uma via diferente para que possa trazer esperança para esse Brasil. Existe a esquerda e a direita, mas agora eu virei pelo centro em ritmo de festa. Vote 26, Silvio Santos. Eu virei a presidente da República. E vou mudar esse Brasil. Eu já tenho até um slogan. 26 é 26. É 26. Oi. Com Silvio Santos chegou a nossa vez.
1: Thiago, genial, genial. Vou aproveitar esse gancho. 26, pra você que está ouvindo a gente, é o número do Silvio Santos na época. O Silvio Santos, lá por 89, se eu não me engano, tentou se candidatar a presidente. Sabe quem tirou o Silvio Santos da jogada? Sabe? Eduardo Cunha, que foi presidente da Câmara dos Deputados. O Eduardo Cunha tirou ele da jogada porque a concorrência falou, não, o Silvio Santos vai ganhar. Começaram a pesquisar lá e viram que o partido do Silvio Santos não tinha feito os comícios suficientes. Aí o Eduardo Cunha tirou o Silvio Santos da jogada e ele não pôde se candidatar. Mas na época o número dele era 26. Eu fico me perguntando, Thiago, o que você acha se o Silvio Santos tivesse sido eleito presidente lá naquela época? Como seria o Brasil hoje em dia?
0: Bom, ele sempre foi um administrador nato, né?
1: Total.
0: Eu acredito que ele ia fazer o tudo possível. Ele ia fazer tudo de bom, né, pela população, mas eu acho que política é um negócio que é complicado.
1: Né? Demais, então, né?
0: Eu acho que ainda bem que ele não insistiu, né?
1: Verdade.
0: Que talvez não seria uma biografia gloriosa, né? Se ele fosse já político.
2: Mas de repente, ele podia, se ele fosse presidente do Brasil, tudo que você pagou impostos, você poderia pegar em mercadoria nas lojas do baú de volta.
1: Ia ser, é verdade.
2: No final do mandato.
1: Mas a correção do imposto, né, de renda é quase isso, né? Tem quase isso na correção. Sim. Que você recebe devolução. Sim. Olha aí, o Silvio Santos já tá
2: à frente. Restituição.
1: A restituição.
2: Agora eu quero fazer o seguinte: esse foi um dos quadros de maior sucesso da TV brasileira, que foi o Show do Milhão, né?
1: Muito bom.
2: E a gente vai fazer aqui o Show do Lisão.
1: Opa! Né? Então vamos lá.
2: O Show do Lisão começa agora na TMC, o Show do Lisão.
0: Bem, senhoras e senhores, moças e rapazes, meninos e meninas, estamos aqui na grande audiência da TMC, trazendo a comunicação popular para você. TMC trazendo a comunicação popular para você. Já temos um novo slogan deste um ano de organização da empresa.
1: Vamos agora
0: com a primeira rodada de perguntas. Você está preparado?
2: Tô.
0: Você quer ajuda dos universitários ou quer que um ouvinte que está vendo a gente agora ajude você?
2: Não, por enquanto não preciso de nada.
0: Muito bem, não precisa de nada, então ainda bem que o dinheiro não tem para você. Agora vamos à primeira rodada.
2: Vamos lá.
0: Qual desses artistas é conhecido como rei? Nossa, isso aqui é pergunta pra quem... Até quem não tem Mobral acerta. Até quem não tem ensino fundamental vai acertar.
2: É
0: Roberto Carlos, Pelé ou Reinaldo Giannichini?
2: Quem é o artista conhecido como rei?
1: Essa é difícil.
2: Eu acho que é o Reinaldo Giannichini, Silvio.
0: Não. Mas você acha que é Reinaldo Giannichini?
2: Eu acho.
0: Você está certo disso?
2: Estou certo disso.
0: Puxa vida, alguém botou aqui alguma relação aqui que eu tô entendendo que tem que trollar você. Ah, tá certo, né? Então você acha que é rei? Mas você acha que é o rei com o I comum ou rei com o Y?
2: É rei com I.
0: Com I?
2: Com I. Reinaldo Giannichini.
0: Você está certo disso?
2: É.
0: Então a resposta vai ser correta, não vou te ajudar.
1: Tá boa! Certo.
0: Roberto Carlos!
2: Boa!
1: Aê!
2: Próxima pergunta.
0: Pensou que é Reinaldo Giannichini, ele entrou na brincadeira. Coitado, não consegue, Moisés. Vamos lá. Vamos à pergunta agora.
2: De número 2.
0: Caramba, isso vai mexer com o Supremo Tribunal Federal? Isso é um problema sério. Mas vamos à polêmica, a polêmica rende audiência. Se Xandão pegar um caso que ele também está envolvido, o que acontece? A alternativa número 1, ele julga o próprio caso. A alternativa número 2, os colegas também envolvidos decidem. Ou a alternativa número 3, os juízes se xingam.
2: Com certeza, alternativa A, ele julga o próprio caso, Silvio.
0: Você está certo disso?
2: Estou certo disso, mas mais certo do que nunca.
0: Como eu não quero problema com isso aí, então a resposta está certa, com certeza. Certa,
2: vai. A última agora, Silvio. A última. A próxima, escolhe a próxima pergunta.
0: Vamos lá.
2: Escolhe, vai.
0: Deixa eu ver aqui agora. Você lembra do Batista? Do Chico?
2: As 50,
0: daqui a Batista. Pouco eu volto com televisão. Bom, daqui a pouco a gente volta com as histórias da televisão. Vamos lá. A pergunta que eu faço agora é...
2: As 50.
0: Essa é boa. Ah, o quê? As 50? Cadê? Mostra aqui pro velho.
2: Além de contar... Silvio, você não tá enxergando, Silvio. Não,
1: seguinte.
2: É que botaram pro Silvio uma coisa, é essa aqui mesmo, é a número 8. É que pro Silvio tá um número, pra nós tá outro.
0: Ah, tá certo. Ó. 50, né? Pulou Thiago do pin numa velocidade...
2: 1, 2, 3.
0: 1, 2, 3, pin foi pra 50. Tô no 9 ainda, calma aí. Mas, você que está ouvindo agora no rádio ou você que está no ao vivo no YouTube, estamos aqui com o nosso show do Lisão sem nenhum dinheiro para dar. E vamos agora com a última pergunta. Se você precisar entrar no portal GovBR, o que acontece? Alternativa número 1, o portal trava. Alternativa número 2, dá erro até você desistir. Ou alternativa número 3, pede a facial por mais de 200 vezes.
2: Eu acho que a alternativa 3, pede facial por mais de 200 vezes.
0: Você está certo disso mesmo?
2: Estou certo disso.
0: Você já tentou entrar no portal várias vezes?
2: Eu tô certo.
0: Mas por que você rateou quando eu fiz essa pergunta? Você tentou entrar no portal várias vezes?
2: Já tentei.
0: Que coisa, hein?
2: É, tá bom.
0: A resposta está... é... certa!
1: Aê! Esse foi o Thiago Nascimento! O Silvio Santos Cover. Gente, pra você que acabou de ligar na TMC, tá sintonizado com a gente no YouTube, calma, calma o seu coração. Estamos com o Thiago Nascimento, ele que é aqui de São Paulo, tem 30 anos e que é o Silvio Santos Cover, faz o maior sucesso nas redes sociais. Ele apresenta, inclusive, um programa que ele grava na Avenida Paulista, onde você pode ser premiado. Então, se você estiver em São Paulo, passa lá pela Avenida Paulista.
0: Próximo ao Mac Mill.
1: Próximo aonde,
0: Silvio? Ao Mac Mill.
1: Mac Mill. Só passar ali pra você ganhar um prêmio, brincar com o Silvio Santos, matar a saudade. Agora, Thiago, aquela perguntinha boba, mas eu preciso fazer. Você descobriu que imitava o Silvio Santos quando? Desde criança ou foi por agora?
0: Olha, primeiro a gente começa... Eu fui uma criança diferente, né? Porque, imagina, assim como você também, televisão foi o meu brinquedo. Tipo, vendo o Gugu, vendo o Silvio Santos e tal. Então, minha mãe lá no Rio de Janeiro, ela acompanhava muito a SBT. Então, eu primeiro, a gente conhece o SBT como? Pelo Chaves.
1: É verdade.
0: Aí a gente vai pulando de casa, vai passar o dia da semana, vê um camarada com microfone no peito, acho diferente, olha só que legal, né? Um camarada com microfone no peito, sorrindo, dando dinheiro, a gente fala, a gente quer ser igual ele, né?
1: Ai, que bonitinho.
0: Olha só, é um exemplo de brasileiro, né? Trazendo alegria pra pessoa. Que bonitinho. Então, eu com 8 anos de idade, eu comecei a ver o Silvio, interessar pelo Silvio. E aí a gente começa a imitar no colégio, aí o professor fala, você vai ser um vagabundo, não vai ter futuro. Chupa, hoje eu ganho mais do que você.
1: Aê! Olha, com esse recadinho, eu vou aproveitar esse momento aqui pra gente entrar em polêmica. A gente vai pra um breve intervalo e na volta tem mais Silvio Santos pra você.
2: Uma oi.
1: Olha, daqui a pouquinho não sai daí, já já tem mais sobremesa. Sou...

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1: Caro ouvinte que nos ouve com o seu ouvido, estamos de volta com Sobremesa, o seu programa favorito aqui na TMC. E o nosso programinha de meu Deus hoje tá com sabor de saudade. Estamos matando a saudade de Silvio Santos aqui com o Thiago Nascimento, o cover oficial. Ele que é um sucesso nas redes sociais, está aqui conosco pra gente se divertir e matar essa saudade. Mas antes da gente continuar nossa entrevista, eu quero dar uma olhada na nossa enquete do dia, Batista.
2: Opa, pelo 11972211001. O povo está respondendo que domingo é dia de eleição, você tem que votar, o voto é obrigatório, mas tem gente que falta, mete um W.O., né? Aquela justificativa barata. E eu quero saber, quem não vota tem direito de reclamar? Por exemplo, aqui, ó, Márcia Ferreira não votou, mas pode reclamar sim, porque paga imposto do mesmo jeito, então pode cobrar. Rogério Lima não pode reclamar, perdeu a chance e agora só resta reclamar no grupo da família. E mais um aqui, o Carlos Mendonça, pode sim. Eu reclamo do Corinthians, não vou reclamar das coisas do meu país.
1: Ah, faz muito sentido. É. O cara reclama de futebol que nem joga no time. É. Tá certíssimo. Boa, então manda pra gente a sua opinião. E aí, quem não vota, pode reclamar? 011-97221-1001. Manda pra gente. E ó, daqui a pouquinho você vai ouvir o experimento social que a gente fez. Tá incrível. A gente foi atrás de saber se tinha mais eleitores da esquerda ou eleitores da direita. Mas os lugares que a gente foi... Ah, isso aí, você... Ó, experimento social assim eu nunca vi, né, Batista?
2: Nunca,
1: vai
2: nunca.
1: Ser pela primeira vez na história do rádio, da telecomunicação.
2: Exato. Daqui a pouco, e lembrando que domingo a TMC faz a cobertura total das eleições das 7 da manhã até a 6 da noite. 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
1: 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Agora, amigos, voltemos então ao nosso convidado, Thiago Nascimento, que tem 30 anos, é do Rio, mas mora em São Paulo e tem como profissão e missão de vida ser cover oficial do Silvio Santos. A gente chama você, Thiago, de cover só. E o que que falta pra gente chamar de cover oficial?
3: Zo. Eu te batizo, amém.
1: Tá bom,
3: e uma canetada Bravanel.
1: Tá ótimo. Então a nossa meta hoje, a nossa meta é que isso chegue na família Bravanel.
3: Entendeu? Eu acho que o carinho da família também, o olhar, assim, o trabalho, né? Eu tive com Liminha, né? Liminha.
1: Já é um começo.
3: É, a Sônia Lima. Eu abri o show do Sérgio Malandro domingo passado agora.
1: É? Que demais!
3: Entendeu? Aí a Sônia Lima olhou pra mim e falou assim: nossa, dá até nervoso estar com você.
1: É loucura.
3: Porque ela falou assim: você faz o olhar do Silvio Santos.
1: Até a mão. O Silvio Santos tinha uma coisa que poucos imitadores reconhecem, que é a mãozinha dele. Quando ele abre a mão, é como se fosse um leque, assim. E o Thiago faz idêntico. Ele abre a mão e fala: oi! Aqui com a mãozinha. Isso é fantástico. Você foi realmente pesquisar a fundo, Silvio? Olha, ele olha desse jeito, ele mexe assim, é uma coisa que você bateu o olho e já tava ali, natural.
3: Eu pude ver o Silvio no último aniversário dele, né? Do 12 de dezembro de 2023, que ele saiu e atendeu 15 fãs na porta, com bolo, tudo. Eu falo que, poxa, eu não consegui fazer a foto com ele, né? ou imitá-lo, né? Porque eu fiquei tão travado assim que, tipo, poxa, querendo ou não, uma entidade no bom sentido, né?
1: Total.
3: Assim, o cara intimidava você, né?
1: Super.
3: Então eu só comecei a olhar assim o comportamento dele, né? Meu Deus, eu não acredito que esse cara é de verdade. Eu não acredito que esse cara é real. Tipo, o cara que criou tudo. Eu ficava olhando o Lucas assim, olhando o Silvio Santos, analisando, né? Ele dando a entrevista, né? Com aquele jeito dele. Ah, vocês vieram fazer o que aqui hoje? É o seu aniversário, Silvio. É mesmo? Puxa, eu não sei nem o que eu fiz pra poder merecer isso. Aí teve um camarada que era de Minas, trouxe um bolo. Aí ele bateu o olho assim, pô, peraí, tá errado isso aí. É, cabe mais velas do bolo. Você não tem nem capacidade de contar as velas do bolo? É 93? Então, eu, quando eu vi ele de perto, eu tive a dimensão do como ele fala. Porque é surreal, né? Tipo, ouvir a voz do Silvio de perto ali, né? E nessa época ele tava bem, né? Tipo, a voz tava intacta, ele cuidava muito, acho que, da voz dele. Então eu acho que observar o Silvio é mais fácil você observar ele vendo o artista, né, do palco. Essa é fácil, todo mundo faz o Silvio do palco, né? Mas ele fora é mais assim, fascinante.
1: É mesmo. Eu lembro de uma imagem, Batista, eu tava no Teleton e o Silvio ia entrar, isso foi no ano de 2014, se eu não me engano. E eu consegui ver ele entrando por trás do telão, o momento ali dos bastidores, e chamando ele pra entrar. É outro Silvio. É engraçado, eu vi essa imagem, eu juro, por tudo que é mais sagrado na minha vida. Ele estava atrás do telão, esperando a deixa, e aí ele estava aqui, e aí na hora que fala, e agora, Silvio Santos? Eu juro por tudo que é mais sagrado. Ele levanta, respira e entra.
3: Nossa.
1: Cara, ali... Eu me emocionei real, foi fantástico, cara.
2: Ô Silvio, que oração?
3: Peraí, agora esse relógio aqui não tá funcionando.
2: Não tá funcionando,
3: você botar a bateria direito.
2: Ele veio com o relógio do Silvio, mas, que não tem bateria.
3: Eu sou o próprio, ó, a hora certa agora. Agora 2:39, tá certo esse relógio?
1: Tá certíssimo, boa, tá certo, Silvio.
3: Então acompanha a programação da rádio, não saia daí, não vai pra outra concorrência. Fique por aqui. Uma vez eu falei no SBT, vocês querem também falar isso aí? É porque eu era dono, então isso facilita, né? Uma vez eu falei, porcaria por porcaria, fica aqui no SBT, não troque de canal. Porcaria por porcaria, fica aqui com a gente, pelo menos tá sendo valorizado.
1: Tá mesmo, aqui
2: é
1: o
2: tipo
1: pessoal,
2: sobremesa.
1: Aqui no pessoal, no nosso chat do YouTube, @TMCNewsBR, a gente tá recebendo muitos comentários e a gente recebeu, sabe o quê, Batista? Super chat.
2: Um super chat?
1: Mandaram dinheiro pra gente, olha que legal. Foi a Miss Vitória Cristina. Um beijo, Miss Vitória Cristina. Ela mandou R$2 e ela mandou um boa noite. Ou seja, ela tá vendo a gente de outro fuso horário. Mas, Vitória Cristina, ela muito
2: tá
1: obrigado.
2: Dubai.
1: Ou tá 2 da manhã no Japão.
2: Pode ser.
1: A comunidade japonesa, um beijo enorme pra vocês aí no Japão, vendo a gente pelo YouTube. E também tem o Felipe. Perdão, esse outro comentário aqui. Fernando Lemos, São Paulo, ele tá falando que é da hora demais o Silvio. E também o Arthur Silva comentou: se botasse o Silvio Santos na frente, ia aparecer um espelho. E eu achei isso fantástico. Você consegue imitar o corpo dele igualzinho, Thiago. É uma pena que a gente tá no rádio aqui, mas como é que você consegue imitar até a barriguinha do Silvio, um pouquinho pra frente assim?
3: Olha, eu confesso que tem todo uma tese, né, de doutorado pra chegar nesse nível. Por exemplo, ouça muitas músicas do Holy Grezes. É um dos grandes segredos. Cantarola músicas do Holy Grezes. Imagine o Silvio Santos no carro vindo pra cá, pra rádio, na TMC, cantando Coração Apaixonado. Lá. Aí eu imagino isso aí, eu faço esse exercício. Entendeu? Aí quando você vê, a sua mão já tá assim, é porque vai passar depois do vídeo, né? Tá no vídeo ao vivo, né?
1: Estamos também então, no YouTube, no vídeo.
3: Então, como você tá aqui, pra quem tá em casa, o Silvio Santos, ele ficava assim, ó.
2: Ah, então quer dizer que você...
1: o Thiago agora tá imitando com perfeição o Silvio Santos, colocando a mão na boca, mexendo no anel. Aqui, ó,
3: por exemplo, quando era uma... Fala um fato interessante do programa aí.
2: Um fato interessante do programa?
1: É. Nós vamos agora fazer um ano. Um ano de sobremesa. Daqui a pouquinho a gente faz um ano. Esse é um fato interessante.
3: O Silvio, pra te ouvir, ele ficava assim, ó.
1: Ele ficava mexendo o dedo na boca. Pra você que acompanha no rádio.
3: Bem sacado isso aí. Um ano já?
1: É, um ano.
3: Puxa vida. Uma retrospectiva desse ano aí.
1: É verdade, temos que fazer. Faremos.
3: Fazer um balanço, né? Pra poder avaliar os picos de audiência. Eu creio que essa é a maior audiência.
1: Muito bom.
3: Aqui, então, tem toda a característica do olhar, tem toda da mão assim, ó. E tem detalhe, né? O Silvio, quando ele, no camarim dele, ele botava a meia aqui até aqui, né?
2: Por exemplo, até o joelho.
3: Até o joelho.
2: Então, a meia tem que estar assim, ó.
1: Olha aqui. Nesse momento, o Thiago mostra pra ele, pra gente aqui, que eles estão usando a meia igual assim,
2: Silvio. Tem que ser até aquela canela,
3: três quartos.
1: Muito bom, muito bom.
2: Detalhes minuciosos. Assim,
1: que a gente... Muito bom. Thiago, boa, você realmente é uma imitação muito digno. Inclusive, até a Mara Maravilha te batizou de Silvio Maravilha no programa dela, te elogiou sua performance.
3: Ela ficou assim, impactada, né? Imagine, rolou uma conversa no camarim antes e tal, só que eu chego como se fosse o Silvio. Aí eu falei assim, você é aquela moça... E eu recebi uma... Aí eu conto a história, né? Vou desenvolvendo. Você é aquela moça que uma vez o Calegari me entregou uma... Eu pedi pro Calegari copiar a fita de uma menina lá na Bahia que fazia o Clube do Mickey. Ah, é você? Então é aquela moça? Você continua sendo aquela moça? Puxa vida! Eu sabia que você é igual como eu. Eu também sou Maravilha. Não é à toa que eu botei o nome Maravilha.
1: É muito bom.
3: Cara, eu tenho um vídeo disso aí. Ela fica olhando assim, tipo, quando ela, não sei como terminou a conversa, pô, você me fez voltar no tempo.
1: É isso, exatamente. Sabe? É isso.
3: Porque tem uma construção do negócio ali, né? Então eu sei das histórias, do bastidor.
1: E a gente foi impactada. A gente fica emocionado. Eu acho que essa palavra, nós trouxemos o Thiago para uma belíssima homenagem. O que ele já faz, já é por si só uma grande homenagem. Então siga-o nas redes sociais. O Thiago está no Instagram, no TikTok, em todas as plataformas como @OTiagoNascimento, Silvio Santos Cover. Vai lá no Instagram, dá essa moral pro Thiago, @OTiago com TH, Nascimento. Thiago, muito obrigado de verdade por ajudar a gente nessa homenagem.
3: Acabou já?
1: Acabou.
3: Na sequência vem o quê? Chaves? Não, aqui não é o SBT. Não é o SBT. Não
1: na
3: é o
1: sequência
3: SBT.
1: Vem Perdão. Chaves genial. Mas por favor, Thiago, dê o seu recadinho final pra gente, vai.
3: Poxa, muito obrigado pelo convite, eu confesso que eu sempre acompanho o programa, já falei com você várias vezes no direct também, hoje conhecendo o Batista também, já vi ele de outras emissoras também, então assim, eu sou um cara que é fascinado pela comunicação, por Silvio Santos, que ele é a própria comunicação, então tá aqui conversando com o público de hoje, e pra mim vale muito mais do que R$1 milhão em barras de ouro.
1: Thiago, obrigado, verdade. Um beijo enorme pra você e cada vez mais sucesso, tá bom?
3: Tá certo.
1: E a gente vai seguindo aqui o nosso programinha Deus, trazendo novidade.
2: Pois é.
3: Depois eu vou fazer um vídeo com você.
1: Claro, seu Silvio, a gente grava
2: tudo. Eu não vou gravar com o Silvio, não.
1: Por que não?
2: Por que não, né?
1: A Lene Sensitiva disse que eu sou o primeiro a morrer. Eu tô feliz, eu vou conhecer o Silvio antes de vocês. Ai, que saudade que dá, né? O Silvio que nos deixou no dia 17 de agosto de 2024. E que faz muita falta, mas que bom que a gente tem o Thiago Nascimento. Amigos, seguinte. A gente já falou do um ano da TMC. Já falamos que teremos programação especial. Já demos o recado que domingo agora você acompanha as eleições aqui pela TMC. E agora chegou o momento. Chegou o momento de mostrarmos com exclusividade o experimento social que a gente fez. Isto aqui está um tchutchuquinho. Batista, você já imaginou que a gente pudesse fazer a loucura dessa?
2: Não. Ainda mais nos lugares que a gente foi, o horário que a gente foi, né?
1: É isso mesmo.
2: Porque é um experimento social diferenciado, lembrando que isso aqui... Não foi registrado, não tem caráter de pesquisa, não queremos influenciar o seu voto, é muito importante.
1: É isso mesmo.
2: Tá? Não vai mudar por causa dessa besteira.
1: É.
2: Isso é uma idiotice que a gente fez, não é mesmo?
1: O que nós temos aqui é um experimento social em tom de humor, mas a pesquisa é verídica, a gente
2: Sim,
1: foi lá.
2: Claro.
1: Mas não tem fundamento jornalístico algum. Nós não somos jornalistas, nós somos do caos.
2: Exato.
1: É isso que nós somos.
2: E também... A hora que a gente for dar o resultado aqui, não sei nem se dá pra confiar, porque o pessoal é tudo de humanas, não sabe nem mexer com esse negócio de estatística.
1: Então vamos explicar. O que você vai ouvir agora? Nós fomos às ruas fazer um experimento social. Nós fomos em dois lugares e perguntamos uma única pergunta. Você é de esquerda ou de direita? Para as pessoas que estavam nesses lugares. Então você vai acompanhar agora o resultado dessa dessa entrevista que a gente fez nas ruas. Mas o lugar que a gente foi, em algumas pesquisas fazem em centros bem movimentados, onde tem muita gente ali disponível. Não.
2: Sim.
1: Nós fomos onde ninguém nunca jamais foi. Exato. Nós somos pioneiros nisso, nesse experimento social. Vamos então ouvir agora o experimento social que tem dois lugares. O primeiro lugar, nós fomos num boteco na quarta-feira agora, às 9:30 da manhã. E perguntamos aos que estavam lá se eles eram de esquerda ou direita. É. Vamos ouvir esse experimento social. Solta aí do boteco.
0: Cara, meu voto vai com certeza pra esquerda. A direita costuma dizer que isso é por conta de mimimi, internet, enfim. Mas na verdade tem muito mais a ver com caráter e ideologia. É isso.
4: Eu não vou votar em ninguém porque não vejo nenhum candidato à altura que mereça estar como político.
5: Ah, eu vou votar na esquerda.
4: Por quê?
5: Porque eu acredito que as pautas sobre a sociedade sejam mais importantes do que a pauta econômica no momento, né?
6: Eu vou votar na esquerda. Não era o que eu gostaria de fazer, mas eu jamais votaria na direita.
7: Eu vou votar na direita.
8: É, eu vou votar na esquerda porque eu sou artista e é meio incoerente você ser artista de direita.
9: Bom, eu vou votar na esquerda porque eu acredito que eles têm umas causas sociais mais fortes e tá muito complicado pro pessoal que tem uma condição social mais baixa. A gente vê muitos problemas nas questões públicas, no serviço de atendimento público, e o pessoal da direita querendo cortar cada vez mais os serviços públicos. Então eu acredito que a esquerda vem com pautas para ajudar quem tá mais precisando nesse momento.
2: Olha aí, hein? Olha aí, quer saber o resultado?
1: Eu quero saber. Atenção. Desse experimento social.
2: No boteco, 10:30 da manhã, em plena quarta-feira, resultado: 17% direita, 83% esquerda.
1: E nós fizemos esse experimento em mais um local. Lembrando que não é uma pesquisa, não tem fundamento jornalístico, não consta como fato. É uma brincadeira. Você quer pesquisa séria, você vai lá no site da TMC. Mas se você gostou desse experimento, nós temos outro experimento social onde fizemos a mesma pergunta: se a pessoa é de esquerda ou direita. E dessa vez fizemos na casa de entretenimento adulto.
2: É a zona, né?
1: É a zona. Perguntamos na zona.
2: Vamos lá. O horário não precisa dizer.
1: Vamos lá ouvir o que é que deu esse experimento na zona. Solta pra mim.
10: Eu sou pernambucano, me chamo Jardim Miguel da Silva. E eu vou estar na direita. É decisão minha e eu tô vendo que vai dar tudo certo.
11: Ah, eu sou um cara que trabalha com muita lógica. Pra cima deles, esse negócio picanha, esse negócio aí eu não gosto não.
12: Eu vou votar na esquerda porque eu sou a favor do SUS, das políticas de educação e de saúde.
13: É, eu vou votar em quem liberar as bets, as casas esportivas, cassino online, tudo.
14: Ah, eu vou votar na esquerda por causa das políticas públicas, né? Sou um cara que veio de baixo e graças a política pública, projeto, eu tenho a minha tilapinha no almoço.
15: Então, esse ano eu vou votar na direita, porque a esquerda me decepcionou muito em 2022.
2: Olha aí, ó. Olha aí, então, na casa de entretenimento adulto, deu o seguinte resultado, Lucas, preste atenção, 60% direita e 40% esquerda. Aqui não tem nem margem de erro, é o que deu aí pra nós e acabou.
1: Lembrando que não é uma pesquisa séria, não tem fundamento jornalístico, não consta como fato, é uma brincadeira, tá bom? Você quer pesquisa séria, você entra agora no site da TMC, www.tmc.com.br, e lá você vai ver todos os dados, esses sim, que precisam ser levados a sério, tá bom? Aqui a gente fez uma brincadeira. 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Olha aí, quanta coisa a gente tá fazendo por você. Então domingo agora, ouça a gente aqui na TMC com os melhores comentaristas, os melhores jornalistas e a melhor equipe de campo. De verdade, eles são incríveis. 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Agora, falando também em eleições, muita coisa diferente acontece, né, Batista?
2: Exato, domingo, a festa da democracia, né? E às vezes tem muito louco, né? As pessoas ficam doidonas, que esse negócio de política tá tirando o brasileiro do sério. E claro que você sabe, né? Na urna ali, às vezes acontece coisa que a gente nem imagina. Por isso, nossa equipe de roteiristas e jornalistas apurou e trouxe para você agora, ouvinte do Sobremesa TMC, os momentos bizarros das eleições brasileiras, meu caro Lucas.
1: Opa!
2: Por exemplo, em 2022, teve um eleitor que jogou cola na urna eletrônica. Aconteceu no Mato Grosso do Sul. Ele foi preso e, ao ser indagado pelo juiz sobre a atitude de jogar cola, ele disse: não suporto mais essa polarização.
1: Bom, esse aí até pegou leve, porque tem um outro que no mesmo ano, em 2022, fez xixi dentro da sessão eleitoral. Aconteceu lá em Pernambuco. Segundo informações dos mesários, o homem teria chegado embriagado para votar e perguntado onde ficava o banheiro. Após ser intimado a se retirar do local, ele teria urinado ali mesmo e saído, como se nada tivesse acontecido.
2: É, tá vendo? Tem gente que caga na urna e isso aí só fez um xixizinho. É o seguinte, ó, em 2008, isso aqui, lembra que a gente falou, se empatasse, como é que ia ser decidido?
1: Sim, lembro.
2: Em 2008, uma eleição foi decidida pela idade.
1: Olha.
2: Isso aconteceu na cidade de Dom Cavate, em Minas Gerais. Os dois candidatos tiveram o mesmo número de votos, 1.919 votos, e aí o candidato mais velho, como é previsto pelo Código Eleitoral, levou o cargo, Lucas.
1: Essa aí é fascinante. Também teve o caso do rinoceronte, que recebeu 100 mil votos. Isso aconteceu na cidade de São Paulo em 1959. Quase 100 mil paulistanos votaram no rinoceronte cacareco como forma de protesto, fazendo com que se tornasse o mais de 400 candidatos a governador, a vereador, com votos. Isso aqui é maravilhoso. Ele foi o que mais recebeu voto. Tinham 400 candidatos ao cargo de vereador. O rinoceronte recebeu 100 mil votos.
2: O cacareco, que apesar do nome, é fêmea, tá? Ele se identifica como fêmea. É, e teve também um mesário bêbado, meu caro Lucas, ó. Isso aconteceu em Santa Catarina. Ele chegou completamente mamado na sessão eleitoral, onde trabalhava como mesário, e chamaram a polícia e ele acabou indo em cana.
1: Olha, esse negócio do rinoceronte me lembrou o macaco
2: Tião
1: do Rio de Janeiro.
2: Macaco Tião.
1: Que foi a campanha do pessoal do Cacete Planeta Urgente, lembra?
2: Lembro.
1: Eles fizeram todo uma campanha para que você votasse no macaco Tião como forma de protesto. Olha aí. E também teve o cara bêbado que entrou e quebrou a urna. Foi em 2010, no Rio Grande do Sul.
2: Quebrou.
1: O eleitor tava também bebadaço. E ó, entrou na sessão eleitoral e quebrou tudo. São as loucuras que só acontecem no Brasil no dia da festa democrática brasileira.
2: E a nossa pesquisa, a nossa enquete de hoje: quem não vota tem direito de reclamar? Patrícia Oliveira respondeu pelo zap: pode reclamar, brasileiro reclama até do que escolheu, rapaz.
1: Boa, boa.
2: Marcos Vinícius: não pode, ficou em casa no dia da escolha e agora quer ser jurado do resultado. Não, aí tá dividida as opiniões, viu, Lucas?
1: Ó, já a TMC vai completar um ano e a gente vai celebrar juntos aqui na TMC. Você vai ter uma programação completa, recheada de momentos especiais no dia 13 de outubro.
2: Vamos
1: ficando por aqui. Um beijo, um queijo.
2: Tchau.
1: Fica agora com o Link TMC.
2: Até segunda. Tchau.

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6: Pode ir, pode ir. Boa, boa, boa. Hoje começou cedo, hein, galera? 2:58. Esse é mais um Link TMC deste 2 de outubro de 2026. O último Link TMC pré primeiro turno, né? Estamos aqui animadíssimos. Ou não, Tomás? Tá animado?
7: Eu tô animado, só tava sem microfone aqui, também. Ainda sem o retorno e com o computador. Hoje foi muito rápido.
6: Nossa, hoje foi, pegou a gente surpresa aqui. Mas é isso, quem sabe faz, a gente sabe, a gente faz, não é mesmo? Vamos então para essa edição do Link TMC. Hoje comigo, Maiara Bastianello. E com Tomás Rafael, porque Rodrigo Alvarez está a caminho do Brasil para estar com a gente nessa mega cobertura deste fim de semana, né? Ao longo do fim de semana, a TMC com o timaço todo na rua, nos locais de votação, no TRE. E claro, a gente aqui no estúdio trazendo para você as apurações, os resultados, análise política também. Então, conte com a gente, aliás, vender nosso peixe, né, Tomás? A gente vai estar aqui no domingo a partir das 8 horas da noite. Muito bem. Tomás, Rodrigo Alvarez, Wilson Pedroso e convidados especiais para você entender, né? Não só saber os resultados, mas entender. Vamos trazer agregador de pesquisa também para você comparar os resultados reais ali da urna com os resultados das últimas pesquisas. Então fica com a gente que vai ter muita coisa legal para acontecer e depende, né? Legal depende se o teu candidato ganhar, vamos ver,
7: exatamente,
6: né?
7: Exatamente.
6: Vamos lá então para mais uma edição do Link TMC. Entidades de imprensa como a Abert, a NER e a ANJ divulgaram uma nota de profunda indignação contra as decisões do STF e do TSE que mudaram as regras do debate presidencial da Globo horas antes do programa entrar ao ar. Foi nem horas, eu posso dizer, talvez, um pouquinho mais de uma hora, faltava?
7: Eu tava no ar, em outros CNPJ, mas a impressão que eu tenho é que menos de uma hora. Tá diferente hoje, né? Tá bonitinho nós dois, parece que tá um do lado do outro no TMC News BR, pra quem tá com a gente no YouTube. Mas eu acho que foi menos de uma hora, sim.
6: Foi muito
7: em cima. A confusão foi toda em cima, né? E a gente vai falar bastante sobre isso, com a análise do Wilson Pedroso, do Bruno Rizzi. Temos muito a falar com, mais uma vez, o poder jurídico interferindo demais. Muito mais do que eu acho que deveria interferir na eleição. Mas vamos lá, reagindo à crise na Suprema Corte, Fachin cria uma nova regra para impedir que advogados escolham o relator dentro do STF, usando processos antigos como atalho. Movimento direto em resposta a um pedido do presidente do TSE, Cássio Nunes Marques. A partir de agora, pedido sem relação clara com o processo original vai para sorteio, não mais para quem o requerente preferir.
6: O ministro Luiz Fux deu 72 horas para o governo se manifestar sobre a proibição das bets. E a decisão sobre o mérito só deve sair depois do primeiro turno, no domingo. Horas depois, o ministro da Fazenda, Dario Durigan, apareceu em coletiva para anunciar que o governo já encaminhou mais de 10 mil sites de apostas para serem derrubados em apenas uma semana de medida provisória valendo. 10 mil sites. A gente tinha trazido essa semana 400, era alguma coisa assim, não?
7: Falamos de 2 mil e alguma coisa, tá. Se eu não me engano. Não, 600, acho que eram 600.
6: Aí, e agora 10 mil já sites de apostas.
7: Tá louco.
6: É um jogo de empurra no tribunal, atropelo na fiscalização. O judiciário ainda vai decidir o destino da MP, mas na prática o governo já age como se a proibição estivesse valendo para valer, mas ela está realmente valendo para valer.
7: Medida MP, provisória é assim.
6: Exatamente. Depois aí o Congresso, ela vai caducar a medida provisória e o Congresso aí vai decidir.
7: Enquanto isso, a coordenação da campanha de Lula se reúne nessa sexta em São Paulo para traçar a estratégia de um eventual segundo turno contra Flávio Bolsonaro. O foco será reforçar o desempenho em Minas Gerais e negociar com partidos de centro. Planejar o round 2 antes mesmo do primeiro turno terminar é aposta ou é desconfiança do resultado, hein, Mayara? A diferença vai depender de quem tá fazendo essa pergunta.
6: É, sempre a diferença pelo viés de cada um. E olha, gente, o governo brasileiro recebeu com desconfiança a suspensão repentina dos serviços consulares dos Estados Unidos no Brasil. Suspensão anunciada por questões de segurança pelos Estados Unidos, sem detalhes, horas antes da votação deste domingo. Inclusive, alguns consulados aqui no Brasil, o de São Paulo especificamente, acordou cercado de viaturas da polícia. É, justo na véspera da eleição, né? Às vésperas da eleição, a embaixada fecha as portas sem explicação clara. Também o Trump não tá nem afim de dar satisfação para ninguém mesmo. E a gente fica incrédulo, né? É, qualquer pessoa aqui fica incrédula com essa informação de que os serviços consulares estão fechados no Brasil. Fico pensando, quem tem, por exemplo, hora marcada, tinha marcada hora hoje para fazer um visto, que você demora para agendar, gasta um dinheiro.
7: Imagino que isso será reagendado com certa facilidade.
6: E quem é de fora?
7: Mas quem pagou passagem para vir para cá, enfim, é um problema, acaba sendo um problema. A gente vai trazer uma entrevista sobre o tema, até para tentar entender se não é uma infeliz coincidência, o que os funcionários do consulado estarão fazendo nessa sexta-feira, se não recebendo, né, abrindo as suas portas para resolver os problemas de quem quer viajar para os Estados Unidos ou de quem tem algum outro tipo de questão com o consulado norte-americano. São 15 horas e 4 minutos, você vai participar com a gente também pelo WhatsApp no 11 972211001. Você em Belo Horizonte, você em Brasília, no Rio, Recife, em São Paulo, Curitiba e em qualquer parte do planeta Terra, nos acompanhando com imagens do TMC News BR. O Link TMC está no ar nesta sexta-feira.
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6: E na enquete de hoje a gente quer saber: você já conseguiu definir todos os seus votos para domingo? Vamos lembrar quais são eles, né? Deputado estadual, deputado federal, senador, governador e presidente, certo, Tomás?
7: Perfeito.
6: E
7: você falou senador também, né?
6: Falei. Tá. É. Então, aí a gente pergunta se você conseguiu. Então vamos às nossas opções. Sim, foi fácil. Não, hoje é barulho de urna, Cuca. É urna eletrônica. Vai lá, ó. Vamos ver. Sim, mas deu trabalho. Aê! Ainda não. Não, não vou votar. O Cuca adora quando eu peço as coisas lá fora pra ele, assim, em cima da hora. Vote agora na enquete, no chat do YouTube, @TMCNewsBR ou no WhatsApp da TMC.
0: Posso ir no banheiro?
6: Não. 11972211001. Pra mim, foi fácil, só que eu preciso agora fazer a colinha com o número de cada um.
7: É, eu só preciso da colinha pra deputado federal e estadual, as outras eu já memorizei e foi bastante fácil, eu diria pra você, Mayara Bastianello.
6: Pra mim?
7: Eu diria pra você que foi muito fácil.
6: Ah, entendi, tá.
7: De minha parte foi muito fácil.
6: Não, pra mim falta ainda isso. Só o número. É. Presidente é fácil, né? A gente definir quem é, porque são dois números, é de boa, né?
7: Sim.
6: Agora, pra senador, eu ainda tô. Eu preciso fazer minha colinha. Pelo amor de Deus, gente, colinha no papel, não no celular.
7: É.
6: Não vão me fazer besteira.
7: No papel vale.
6: No papel vale, inclusive, né? É até indicado. Então é isso, eu não sei, viu, Tomás? Eu tô achando que deve ter algumas pessoas aí que vão dizer que não vão votar, um número expressivo. Inclusive, a abstenção nas urnas é uma preocupação muito grande do candidato Lula, né? Porque as pesquisas comprovam ali, tem comprovado que o número de abstenções vai ser maior entre idosos, uma população mais carente, mais periférica e tudo mais, que são a base ali, em geral, do eleitorado do presidente Lula. Mas a gente vai falar sobre isso ainda hoje, né?
7: Abrimos em um minutinho, já tem 20 votos aqui, nenhum. Caraca. Ainda não vou votar.
6: Quais são?
7: 50% sim, foi fácil, 25%, dá até pra gente fazer a conta, são 10 votos, agora são 20 votos que aparecem aqui.
6: Que rápido, pessoal.
7: 10 votos sim, foi fácil, 5 votos pra sim, mas deu trabalho, 5 votos pra ainda não. Não vou votar, portanto, nenhum voto ainda, mas o programa está só começando. Vá lá no TMC News BR, o nosso espaço no YouTube, para você interagir, participar, discutir, quebrar o pau, por que não, com os outros amigos da TMC no chat.
6: Deixa de ser respeitoso, né? Briguem, podem brigar, mas tem que ser respeitoso. A briga respeitosa, se é que isso existe. Ei, o Tomás, a gente tem umas brigas respeitosas muitas vezes aqui no intervalo.
7: É que você não via as brigas que eu tinha com a Renatinha Saporito. E não era por causa de política, não, era por causa de futebol.
6: Ah, mas é que futebol mexe muito mais com os brios, né? Não tem jeito. Eu vou brigar com você pelo quê? Nossos dois times, a gente tem que se abraçar e chorar.
7: Pois é.
6: Essa é a verdade. Muito bem.
7: 15 horas e 7 minutos, os apostadores ainda têm mais de R$1 bilhão parados nas casas de apostas e o prazo para sacar esse dinheiro termina na segunda-feira, às 11h59 da noite. A informação é do ministro da Fazenda, Dario Durigan, que falou com a imprensa há pouco. A fala acontece horas depois do ministro Luiz Fux dar um prazo para o governo federal se manifestar sobre a proibição das bets. A gente vai direto para a capital federal, ao vivo, com a primeira intervenção nesta sexta-feira dele, Bruno Tibério. Fala, Bruno.
0: Uma boa tarde, Tomás. Uma boa tarde, Maiara. E você também que nos acompanha aqui pela TMC. Pois é, então o governo apresentou o novo balanço dessa ofensiva contra as plataformas de apostas. Segundo o ministro da Justiça, Wellington César, mais de 10 mil sites já foram encaminhados, então, à Anatel com objetivo de bloqueio, né? O governo, inclusive, afirma que as medidas que foram adotadas, elas impediram cerca de 3 milhões e 500 mil pessoas que elas fossem, então, alcançadas por conteúdos relacionados às bets. E além do bloqueio também das plataformas, o governo tem acompanhado toda a movimentação do dinheiro que ainda permanece nas contas dos apostadores. O ministro da Fazenda, Dario Durigan, ele detalhou esses valores, inclusive afirmou que o volume apresentado, né, pelas bets caiu depois da proibição. Vamos acompanhar essa fala do ministro.
8: Primeiro dado muito importante que a gente recebeu em parceria com o Banco Central é que a movimentação diária para as casas de apostas, antes de sexta-feira passada, rodava em torno de 600 milhões por dia. E essa é uma movimentação que deixou de existir a partir de sábado, né? No dia seguinte da entrada em vigor da medida provisória. Então você teve aí um fluxo de 600 milhões por dia, que foi basicamente anulado depois da medida.

0: ser, entre aspas, avaliada antes das eleições. Quer dizer, o Luiz Fux só agora, na sexta-feira, antevéspera da eleição, das 72 horas para o governo aí se manifestar. Então, evidentemente que isso vai ficar para antes do segundo turno, ou sabe-se lá para quando, né? Pode nada ser definido, o Supremo pode não intervir, e essa discussão vai ficar para o Congresso. Sabe-se lá se o Congresso vai conseguir colocar isso em votação até os 120 dias, né, que é o limite para que a MP seja votada, seja aprovada pelo Congresso, e se não votar, a medida vai caducar. E daqui a 3 meses e alguns dias as apostas vão voltar, e pela reação das casas de apostas, tudo bem, aqui nesse caso eles entraram, né, com uma medida, com um pedido no Supremo Tribunal Federal, mas a gente já falou sobre isso, não parecem tão preocupadas assim. Exatamente. A impressão que dá é que tudo voltará ao normal em algum tempo.
1: Era o que a gente estava falando ontem, né? Ontem ou anteontem com o Wilsinho, que tá tudo muito silencioso, não tem uma revolta, alguma coisa muito grande, porque é isso, a gente sabe que a probabilidade é grande de tudo voltar. E, gente, ontem eu acho que todos vocês ficaram extremamente surpresos, né, com a morte repentina do Lito Souza. A gente sabia que o Lito enfrentava uma doença que era realmente... a progressão era muito rápida. Falava-se aí em meses, em 1 ano, 2 anos, mas o Lito faleceu em muito pouco tempo, desde que ele anunciou, né, que ele tinha essa doença.
0: 41 dias, para ser mais exato.
1: 41 dias, exatamente, Tomás. E hoje, os fãs e os admiradores puderam se despedir, né? A família fez dois velórios, duas cerimônias, uma pro público em geral, o que eu achei muito bacana, porque o Lito tinha muitos admiradores, muitos fãs. O Lito, ele ensinou muita gente a não ter mais medo de voar. E isso é uma coisa muito legal. E não só anônimos, mas pessoas famosas também, que diz que depois que começaram a conversar com ele, mudaram a visão sobre aviação, perderam o medo de voar. O Lito, ao que nos parecia, sempre foi um cara de muito bom coração, né? E sempre contribuindo muito para a imprensa, no canal dele também. E o velório foi na Prefeitura da Aeronáutica, em Santana, na zona norte da capital. Como a gente falou aqui, ele morreu ontem aos 59 anos, super jovem, apenas 41 dias depois de revelar o diagnóstico de uma doença rara. A gente conversa com o repórter Wailan Bernardo, que está ao vivo, inclusive ali, né, no local onde foi essa cerimônia, e tem mais informações pra gente. Muita gente passou por aí, Wailan, como é que foi? Boa tarde pra você.
2: Boa tarde, Mayara, Tomás, a todos que acompanham a programação da TMC. Muita gente passou por aqui. Como você disse, ele era uma pessoa muito querida por milhares que assistiam aí os vídeos nos canais, as entrevistas, e que acompanhavam a trajetória dele também como mecânico, como piloto. Joselito Geraldo de Souza, com 59 anos, deixou a esposa, um filho de 7 anos, e nós estamos aqui em frente ao Museu Aeroespacial Paulista, que também fica aí, né, na Prefeitura de Santana, zona norte aqui da capital São Paulo, desde as 9 horas da manhã. Então os portões foram abertos para que quem fosse fã pudesse vir prestar essa última homenagem. E olha só que interessante, Mayara, os portões encerraram aí às 11h45, as pessoas poderiam ficar ali até às 12 horas, até meio-dia, e às 11h46, 47, chegaram mais pessoas, ainda estavam chegando aí os fãs, e os próprios seguranças deixaram eles entrar, mesmo que o portão já tivesse fechado. Até um ato aí solidário com quem estaria ali sentindo esse momento, essa dor. Como você trouxe as palavras, ele era muito querido por todos, inclusive conseguiu reunir os maiores CEOs aí das empresas de aviações em um vídeo para lutar pelo tratamento experimental, quando ele estava tentando, pouco tempo depois de ter anunciado a doença, cerca de 41 dias, mas que foram suficientes para ele realizar alguns sonhos. Foi no show do Paul McCartney, fez um cruzeiro, entre outros, e continuou sendo inspiração de luz e de vida, mesmo ali naqueles dias que antecederam, então, né, o trágico dia de ontem, que quando ele veio a falecer. Né, sigo por aqui, pela frente, ainda tem algumas pessoas que vão passando. O museu acabou fechando nesse momento para os procedimentos. Volto com vocês no estúdio.
0: Obrigado, viu, Wailan? Todo mundo realmente muito chateado, né, com a morte tão precoce do Lito. E um acontecimento assim faz a gente lembrar mais uma vez. A gente, quando acontece esse tipo de tragédia, a gente volta a pensar, né, como a vida é passageira, como a gente tem que aproveitar cada segundo por aqui. Aí passa-se o tempo, você vai deixando de ter essa preocupação, e aí vem uma porrada dessa, e a gente volta a ter esse temor que é natural, né? Evidentemente, porque só há uma certeza na vida, né? No papo de craque eu brincava, só tem duas certezas na vida, uma que a gente vai morrer e a outra que o Harry Kane vai

0: fazer gol quando ele entra em campo. Mas a segunda, evidentemente, não é tão certa assim. Antes da Mayara falar sobre a doença que acabou matando o Lito, vale só uma curiosidade aqui, né? A Mayara citou a Prefeitura da Aeronáutica, né? Sou estranho, né? Mas a Prefeitura é uma organização administrativa e militar, obviamente, da Força Aérea Brasileira, que acaba sendo responsável pela gestão, pela manutenção de vilas militares. Eu não sei se no caso de Santana há moradias, né, para uso de militares, enfim. E eles... tem moradias, né? A Isa está confirmando aqui. Então, esses órgãos acabam funcionando de uma maneira similar a uma prefeitura convencional, mas acabam tendo esse foco nas necessidades habitacionais, nas necessidades urbanas dessas vilas da Força Aérea. Enfim, é isso, Mayara.
1: A gente vai trazer mais detalhes aqui sobre a Creutzfeldt-Jakob, que é uma doença rara que ataca o cérebro, avança rápido e não tem cura. É que é isso, né? São proteínas do próprio cérebro, que se chamam prions, que mudam de forma e fazem as outras mudarem também. Então, assim, não tem um medicamento, uma medicação que atue contra proteínas, né, nesse caso. E no Brasil, Tomás, é bastante coisa, viu? Entre 2005 e 2021, foram confirmados 547 casos, segundo o Ministério de Saúde. Mais de um terço deles em São Paulo. Os sintomas começam com perda de memória, mudança de comportamento e dificuldade para andar e pioram em poucos meses. A maioria dos pacientes tem entre 55 e 74 anos e 9 em cada 10 morrem em até um ano. Mas 41 dias é muito pouco, gente. O diagnóstico é bem difícil porque os sintomas se parecem com os de outras doenças. O exame mais preciso ainda é pouco disponível no país. E rapidamente lembrando, né, a campanha que a família fez, que os fãs fizeram, para pedir para ele entrar nos trials, né, nos estudos de medicamentos pelo mundo, e não deu tempo, né? Então, nossos sentimentos, a família do Lito, a esposa dele que já estava bem cansada também, ao filho pequeno que fica... e a todos nós que perdemos realmente em um mundo de tantos influenciadores, entre aspas, né? Gente que não agrega em nada. A gente perdeu ontem um cara muito bacana, né? Um cara legal, um cara que fazia diferença para muita gente, fez a diferença para muita gente.
0: É isso aí. 15 horas e 18 minutos, pelo menos 9 estados vão proibir a venda de bebida alcoólica nesse domingo, dia de eleição. A regra agora é decidida estado por estado, não mais em nível nacional. Para saber quais estados terão lei seca e quais não, você acompanha o link TMC, vai seguir acompanhando o nosso programa, mas agora tem o primeiro bloco da Rádio Uber.
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3: Gasolina sem etanol? Será? Vamos ouvir o que o Vitor Matsubara tem a falar sobre esse assunto.
4: Motorista, parceiro e parceira, eu sou o Vitor Matsubara no volante com você em mais um Giro da Uber. Um projeto de lei propõe a venda de gasolina sem etanol nos postos brasileiros. A proposta quer viabilizar a oferta da gasolina E0, que não tem etanol misturado, e a E10, que possui 10% de etanol. Apesar disso, o projeto não determina a substituição da gasolina C, vendida com um percentual de etanol definido pela legislação brasileira. A oferta das gasolinas E0 e E10 ficaria a critério dos postos de combustíveis. O projeto defende que modelos mais antigos, movidos apenas a gasolina ou compatíveis com combustíveis com menor teor de etanol, devem ser considerados diante do aumento do teor de etanol na mistura. O problema é que a ideia vai contra as políticas ambientais já definidas. A Política Nacional de Biocombustíveis, conhecida como Renova Bio, incentiva a expansão de biocombustíveis como o etanol na matriz energética brasileira. A meta é reduzir as emissões do setor de transportes e cumprir com as metas climáticas internacionais assumidas pelo Brasil. O projeto de lei complementar também vai na contramão da Lei do Combustível do Futuro, que ampliou para até 35% o limite de etanol anidro na gasolina. Com base na autorização e em estudos, o Conselho Nacional de Política Energética, o CNPE, elevou temporariamente a mistura de 30% para 32% a partir de 1º de agosto. A medida vale por 180 dias, podendo ser prorrogada pelo mesmo período. Eu sou o Vitor Matsubara, direto para a Rádio Uber.
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3: Motorista parceiro e parceira, se o seu passageiro pediu para descer, mas o ponto indicado parece perigoso para fazer a parada, nada de parar de qualquer jeito, hein? Antes de encostar, observe se existe espaço suficiente e se o local permite uma parada segura. Evite parar em esquinas, no meio da rua, em locais com pouca visibilidade, onde você possa colocar passageiros, pedestres e outros veículos em risco. Se não der para parar exatamente onde o passageiro pediu, explique situação e procure junto com ele um ponto próximo e mais seguro e finalize a viagem. Às vezes, alguns metros é muito melhor e mais seguro. 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
5: Se liga aí, passageiro.
3: Se liga aí, passageiro. Então, chegou a sexta-feira, 6 da tarde, você tá atrasado e o trânsito resolveu não colaborar? A vontade é perguntar: motorista, tem um caminho mais rápido? É nesse momento que o app sugere rotas considerando as condições do trajeto, talvez com mais trânsito, acidentes, obras e interdições. Tudo isso pode mudar o caminho e o tempo da viagem. E claro, o motorista parceiro precisa sempre respeitar as regras de trânsito. Por isso, não vale pedir para correr, fazer uma conversão proibida ou parar onde não pode só para ganhar alguns minutinhos, tá certo? Está com horário marcado? Se puder, peça sua viagem com antecedência.
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0: 15 horas e 22 minutos. A Mayara tá voltando só agora pro estúdio porque ela tava organizando um churrasco lá com o nosso diretor Augusto Dolenho. Alguma coisa assim. Eu só ouvi assim.
1: Mas eu posso dizer o burburinho, viu, Murilo? Eu acho que eu não posso dizer o porquê desse churrasco ainda.
0: É?
1: Eu acho.
0: Não é oficial ainda?
1: É oficial? Alguém me avisa
0: se é oficial? O Calil já mandou mensagem aqui. Calma, Calil. Eu acabei de falar, já tá perguntando onde vai ser o churrasco.
1: O Calil vai decidir qual vai ser o. Qual vai ser o cardápio?
0: Cardápio.
1: Eu confio no Calil pra isso.
6: É, quando tem comida, bebida, aí é outra coisa.
0: Aí é outro papo, né, Calil? Tem todas as vinhetas possíveis gastronômicas. Ó, o Murilo tá se convidando aí.
1: Aí tem que perguntar pro Augusto Dolenga, porque ele que vai pagar, Murilo. Aí tem que ver se ele aceita Plus One, entendeu? Aí eu ponho você como meu Plus One. Só que eu não tenho ninguém pra trazer. Vai, fala.
0: A gente vai começar a explicar.
7: Como assim, estou assistindo?
0: Ou tentar explicar. Calma, Mayara. A gente vai começar a tentar explicar essa história da suspensão nessa sexta-feira do atendimento na embaixada em Brasília e nos consulados no Brasil, inclusive, como a Mayara já explicou, com entrevistas de visto sendo canceladas, né, ou adiadas, enfim, vão acontecer, mas não hoje, para prejuízo de muita gente. Segundo os americanos, o motivo é uma ameaça recebida pela embaixada. A Austrália tomou a mesma decisão logo depois. Nos bastidores, o governo brasileiro recebeu a medida com desconfiança, porque ela coincidiu com a revelação de que o governo Trump reservou o dinheiro para um projeto contra o Supremo há 2 dias da eleição. Já a gente vai acionar o Murilo Hernandes, que pelo jeito não dispensa um bom churrasco, para ele trazer mais detalhes dessa história. A gente vai tentar entender, Mayara, qual a razão. Tudo bem, os Estados Unidos já manifestaram, por intermédio do seu presidente Donald Trump, uma atenção maior nas eleições aqui do Brasil, mas o que que os funcionários da embaixada vão poder, e os funcionários dos 4 consulados que foram fechados hoje podem fazer para interferir nessa eleição?
1: Não sei, vamos tentar descobrir, mas eu quero trazer uma pauta que eu sempre defendo aqui, que é a presença feminina nos cargos de poder. Ela ainda é pequena no Brasil, a gente sabe disso, tanto no judiciário, executivo, legislativo, nós ainda somos minoria, apesar de sermos maioria no Brasil. Tem muito mais mulher que homem. E mulher solteira sabe bem disso, inclusive. Mas quando chegam aos cargos mais altos, gente, os estudos apontam, olha que bacana isso, né? Diferenças no comportamento de homens e mulheres diante da corrupção e na definição de prioridades do governo. É o que eu digo aqui, gente. Na festa do Vorkaro, não tinha mulher participando, a não ser as moças que iam lá fazer o entretenimento, né? Então, a gente falava da Carmen Lúcia aqui também, que até agora não se mostrou nenhuma ligação dela com Daniel Vorkaro. Bom, a gente preparou uma reportagem especial sobre isso. Eu acho importante a gente pensar em votar em mulheres também, com a Luísa Mutoni.
7: O Brasil vive a maior crise institucional desde a redemocratização de 1985. O escândalo do Banco Master afetou os três poderes. Novas polêmicas aparecem nos noticiários a cada dia. No dia 15 de setembro, o Supremo Tribunal Federal começou a julgar a validade de um relatório da Polícia Federal relacionado às mensagens entre o ministro Alexandre de Moraes e o ex-banqueiro Daniel Vorkaro. Um dos principais momentos da sessão foi a breve fala da única ministra da corte.
8: E eu estou nesta sessão, como talvez muitos de meus colegas, em estado de profunda consternação e tristeza.
7: Da redemocratização para cá, apenas quatro mulheres integraram a chamada Cúpula da República, expressão usada na política para se referir ao grupo de autoridades que ocupa os cargos mais altos do poder de um país. A primeira brasileira a ocupar um desses cargos foi a ex-ministra do STF, Ellen Grace, que abriu o caminho feminino na corte no ano de 2001. Depois de Ellen, apenas a ex-ministra Rosa Weber e a atual magistrada Carmen Lúcia chegaram à corte. No executivo, o número é ainda menor. Dilma Rousseff foi a primeira e única presidente da história do país, eleita em 2010, 121 anos depois do início da República no Brasil. A advogada e professora da PUC de São Paulo, Gabriela Zancaner, explicou que a igualdade entre homens e mulheres está prevista na lei, mas isso nem sempre é observado na prática.
9: Então, cada mulher que ascende a um espaço de poder, ela sabe que aquele espaço para ela é um espaço que não existia antes. Então, eu acho que ela se vê na obrigação de se colocar como um paradigma para as outras mulheres.
7: Um levantamento realizado pelo Núcleo de Estudos Raciais do INSPER apontou que as lideranças femininas têm até 35% menos chances de se envolver em casos de corrupção na comparação com as lideranças masculinas. Uma pesquisa divulgada neste ano pelo Escritório Nacional de Pesquisa Econômica dos Estados Unidos aponta que o gênero não determina a corrupção, sim que a prática de irregularidades depende de uma série de fatores e não necessariamente se em um país existem governantes mulheres. É o que analisa a pesquisadora da Universidade de São Paulo e vice-presidente do Instituto Não Aceito Corrupção, Maria Tereza Sadek.
10: O que diminui a corrupção são instituições consolidadas, instituições de controle, sobretudo a ideia da transparência.
7: A violência política mostra que chegar ao poder ainda é apenas o primeiro desafio para muitas mulheres. Enquanto poucas conseguem chegar ao topo, milhares de outras ainda enfrentam um sistema que não parece preparado para vê-las ocupando esses lugares, enfrentando até retaliação ou falta de apoio para denunciar a corrupção.
1: É isso, gente. Existe uma campanha realmente, uma campanha real na internet para que as pessoas votem em mulheres, especialmente as próprias mulheres.
0: Tomás. Eu concordo que as mulheres, os exemplos são muito claros, né, de que há menos corrupção entre as mulheres na política brasileira. Mas percebo também, especialmente entre alguns jornalistas, muitos jornalistas esportivos, eu sigo muitos, né, Mayara? São 30 anos militando no jornalismo esportivo, mas reparei de uma semana para cá, muitos jornalistas esportivos de São Paulo pregando essa ideia. E acho que há uma segunda intenção também, porque há uma briga muito interessante por duas cadeiras no Senado aqui em São Paulo, com duas mulheres que representam a esquerda, e até outro dia eram três homens, agora só dois homens que representam a direita. Então,
1: briga boa vai ser, viu?
0: Por mais verdadeira que seja essa afirmação, na opinião de muita gente, inclusive na minha, percebi uma intenção dúbia aí na voz de muitos jornalistas que se manifestaram dessa maneira nessa semana. 15h30, agora sim, para falar da Embaixada Brasileira fechada nessa sexta-feira, Embaixada Americana em Brasília, perdão, e dos consulados americanos, o nosso Murilo Hernandes, para tentar explicar essa situação para a gente. Boa tarde, Murilo.
11: Oi, Tomás, ótima tarde a você, Maiara, e quem está nos acompanhando. Pois bem, Tomás, o consulado brasileiro ele foi fechado por orientação do governo americano, no qual os funcionários eles foram orientados a trabalharem de casa por questões de segurança, após um aviso de segurança o qual foi recebido, né? A natureza desse aviso ele ainda não foi divulgado, o governo americano não divulgou por que houve esse aviso de segurança, funcionários eles permanecessem em casa. O governo da Austrália também suspendeu serviços de sua embaixada também no Brasil sobre o mesmo alerta de segurança aos seus cidadãos. Bom, a gente também tem de outro lado, referenciando essa questão, a revelação de que o governo Donald Trump ele destinou $1 milhão para o financiamento de um projeto chamado Combate ao Lawfare e à Censura no Brasil, que prevê o financiamento civil de crimes.
0: É, tá difícil, né? Nossa comunicação lá com a capital federal, uma pena, informações super importantes e pertinentes aí trazidas pelo nosso Murilo Hernandes. A gente fica falando aqui, olhando no retorno para ver se a imagem volta normalmente, mas tá dando ainda umas picotadinhas. Vamos tentar de novo? Acho que o Murilo tá me ouvindo. Vou tentar mais uma vez, Murilo. Vamos
1: continua
0: lá,
1: essa
0: favor.
1: Informação.
11: Estou ouvindo, Tomás. Retomamos a conexão, mas
1: Não vai dar, tá
0: ruim.
1: Isabelinha,
0: mesmo, uma pena.
1: Vamos fazer o nosso esqueminha de ontem lá, né? Esse nosso segredinho de ontem que funcionou muito bem, muito obrigada, viu? E vamos agora trazer um pouquinho, sabe que muita gente ainda não sabe muito das regras da eleição, por exemplo, tava conversando com uma amiga minha, ela falou, vamos sair no sábado, daí minha amiga, não, mas não pode beber, eu falei, mas aqui em São Paulo pode. Mas não tem lei seca? Não, já faz um tempo que em São Paulo não tem lei seca. Outros 9 estados ainda aplicam a tal da lei seca que ninguém pode beber ali.
0: Já faz um tempo aqui em São Paulo?
1: Faz. A eleição passada, pelo menos, podia
0: não,
1: já.
0: Só na passada, então.
1: Eu não sei desde quando, mas aqui em São Paulo não existe mais lei seca. Só que em outros 9 estados existe a lei seca. Tem várias regras, né? São 6 votos na urna. Aquela dica importante que eu dei de levar a colinha. A gente tá trazendo agora a maravilhosa Daniele Moraes, do time do nosso site tmc.com.br. Vai trazer mais detalhes sobre isso. Sobre essas regras pro dia de votação, como por exemplo, posso ir com a camiseta do fulano, posso ir com a camiseta do Beltrano, o santinho na porta, pode? Conta pra gente tudo, Dani.
12: Boa tarde, é isso mesmo, você pode levar a colinha no papel, tá? O celular fica fora ali da cabine, é proibido, celular, relógio inteligente, óculos fotográfico, proibido, não pode entrar na cabine.
1: Não pode levar aquele da, por exemplo, da Apple?
12: Você vai ter que tirar na hora da votação, tá. Exatamente. O relógio inteligente deixa ali com o mesário, ele olha pra você, você entra com a colinha do papel e segue o jogo, tá, né? E aí, a lei seca, realmente, você tem toda a razão. Aqui em São Paulo, a gente não tem a lei seca, mas 9 estados tem, que é o Acre, Amapá, Amazonas, Ceará, Maranhão, Mato Grosso, Pará, Piauí, Roraima. Tem a lei seca no domingo. Já São Paulo, Rio de Janeiro, Minas Gerais, o Paraná, Rio Grande do Sul e o Distrito Federal não tem a lei seca. Então tá tudo certo. E aí você pode acompanhar mais detalhes lá no site da TMC. A gente tem como consultar a situação do seu título, o seu local de votação, como mudar o local de votação, quais documentos levar no dia da votação. E tá tudo disponível lá no site da TMC.
1: Muito que bem.
0: Ô Mayara, você tem razão, mas que estranho. Tá dizendo aqui que o último registro de aplicação da lei seca no estado foi em 2006.
1: Essa época era no Paraná. No Paraná tinha em 2006.
13: Não precisa mais beber escondido dentro do bar, né?
1: Exato. Isso aí nunca valeu, né?
0: Eu não lembro de ter bebido nunca no dia da eleição em restaurante e bar. E lembro que na última eleição, eu lembro até onde eu tava, que eu tomei uma cerveja e pensei, nossa, acho que é a primeira vez que eu tomo cerveja em eleição.
1: Então eu sempre trabalhei.
0: Sem saber.
13: Tinha gente que tomava cerveja em copinho de chá.
1: Wilsinho Pedro, você nem merece vinheta hoje depois dessa. Sabia falar de lei seca, o moço já ficou todo, como é que a gente fala? Todo animadinho, né? Obrigada, viu, Dani Moraes? Sempre bem-vinda aqui ao Link TMC. E daqui a pouco a gente vai falar sobre o quê, o Tomás?
0: A regra do TSE contra deepfake eleitoral, que aliás já entrou em vigor, né? Estamos já a menos de 72 horas das eleições. Ela só vale no entanto, para conteúdo novo. Então, que já circula nas redes, continua nas redes. E um especialista em segurança digital vai explicar como identificar o que é manipulado pelas IAs. Boa. Mas agora a gente vem com o primeiro noticiário local dessa sexta-feira, as principais informações da sua região, e daqui a pouco a gente volta reunindo toda a rede TMC.
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0: Muito boa tarde para você ligado em 101.3 FM. Meu nome é Thiago Pimentel e eu acompanho você com as informações do Rio de Janeiro nos próximos minutos. Girando a reportagem da TMC, muito boa tarde para você, Natália Messias.
1: Boa tarde, Thiago, e todos os nossos ouvintes. Niterói, na região metropolitana do Rio, completou 19 meses sem registros de feminicídio e nenhum roubo de carga no mês de setembro. Os números integram um levantamento elaborado pelo Observatório de Segurança de Niterói, com base em dados compilados pelo Instituto de Segurança Pública do Estado do Rio de Janeiro, a partir de ocorrências registradas nas delegacias. A pesquisa aponta ainda que o município da região metropolitana tem o menor número de roubos de rua em 23 anos e queda de 78% nos roubos de veículos em setembro. O observatório integra a política municipal de segurança e monitora os indicadores e distribuição dos crimes no território para subsidiar decisões e o planejamento integrado das forças de segurança que atuam na cidade. Segundo o levantamento, foram 557 ocorrências contra 909 dos mesmos meses de 2025, uma redução de cerca de 39%. Somente em setembro houve 50 registros, 7 a menos do que no mês de setembro, no mês do ano passado, com a queda de 12%. Entre janeiro e setembro, os roubos a pedestres caíram 34%, passando de 580 casos para 379 casos, também o menor acumulado da série histórica. Os roubos de celulares diminuíram 43%, enquanto roubos em coletivos recuaram 66%. Nos dados consolidados de janeiro a agosto, Niterói foi o único município entre os comparados a registrar queda nos roubos de carga. As ocorrências passaram de 10 em 2025 para 4 em 2026. Thiago.
0: Obrigado, Natália. Girando novamente a reportagem da TMC, boa tarde para você, Larissa Cardoso.
2: Boa tarde, Thiago. Boa tarde aos nossos ouvintes. A Prefeitura do Rio autorizou a circulação de veículos de transporte escolar nos corredores e faixas preferenciais do BRS entre 11 da manhã e 2 da tarde. O período ele foi definido para corresponder ao horário de entrepico, quando há menor circulação de ônibus no sistema, permitindo compatibilizar a operação do transporte escolar com o funcionamento do transporte público coletivo e reduzir possíveis impactos na fluidez dos corredores. A medida vale para veículos regularmente cadastrados, licenciados e identificados para a prestação do serviço do município. A autorização terá uma fase inicial de monitoramento pela Secretaria de Mobilidade e Transporte do Rio. Thiago.
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4: Aposentadoria é o assunto de hoje no Acelera e Prospera, com o Thiago Godoy na Rádio Uber.
5: Fala, motorista, aqui é Thiago Godoy, o papai financeiro. E aí, você já pensou em como é que vai ser a sua vida financeira lá no futuro? Pois é, investir num plano de previdência é essencial para você garantir um futuro mais tranquilo. É como uma poupança no longo prazo. Pesquisa aí planos de previdência privada. Compare os planos, escolha um que tenha taxas mais baixas, que tenha bons retornos. Você pode começar com pequenos valores e aí você vai aumentando conforme você vai melhorando a sua vida financeira. Considere fazer contribuições regulares para o INSS, tá? É claro, além de investir em planos privados. Aí você diversifica a sua segurança financeira. Uma previdência bem planejada garante que você tenha uma aposentadoria confortável, sem depender exclusivamente do governo. Então, planeje hoje para você aproveitar amanhã. Invista na sua aposentadoria.
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2: 15 horas 46 minutos. É hora dele. Roda a vinheta do nosso sempre muito especial, o quarto elemento deste programa.
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2: Eu acho que eu tô sofrendo de saudade antecipada de ter o Wilson aqui todo santo dia. E aí tô puxando o saco dele.
9: Vai acabar essa
2: mamata aí.
9: Vai acabar.
10: Não, vamos muito mudar bem. Isso aí. Vamos mudar a regra que nem fez o Tribunal, o Supremo Tribunal Federal ontem. Vamos exigir o Wilson todos os dias, mesmo depois das eleições.
2: Ele que não quer.
10: Hoje ele foi promovido a terceiro elemento.
9: Não, nosso diretor Augusto deu golpe. Ele falou assim, não é todo dia. Pode ficar tranquilo, não é todo dia. Agora veio todo dia.
10: A Isa já perguntou, como assim? Ela quer o Wilson todo dia. Ela quer te dar bronca todo dia.
2: Claro, é super bom. Bom, mas vamos lá, né? Por que chamamos o Wilson? Pra fazer parte dessa entrevista que vamos ter agora, que é super importante, né? Nas 72 horas antes da eleição, gente, tá proibido publicar, compartilhar ou impulsionar vídeos, áudios e imagens novos feitos com inteligência artificial que usem o rosto, a voz ou as palavras de candidatos e de pessoas públicas. Bom, eu, pra mim, devia ser proibido sempre em eleição. Não tem deepfake, não tem que ter. Deepfake é aquela coisa, né? Que você pega ali e faz... É como se eu pegasse uma imagem do Tomás e fizesse o Tomás defendendo o Palmeiras.
10: Mas,
2: sei lá.
10: Mas uma coisa jocosa, que fique claro que é uma brincadeira, eu não vejo problema.
2: Não gosto.
10: Tipo, você vai me colocar com a camisa do Palmeiras, vão saber que é uma brincadeira.
2: Não sei, mas em eleição, meu amigo, eu acho que não cabe. Lá. Mas enfim,
10: tá bom.
2: Essa regra do TSE vale até 24 horas depois da votação. O problema é que as montagens que já estavam nas redes, especialmente no WhatsApp, né, gente? Elas continuam circulando. E aí a gente vai trazer agora o especialista em riscos digitais, Luiz Milagres, que vai explicar pra gente um pouco. Primeiro, Luiz, como é que eu posso saber, se é que eu posso, porque é tudo tão perfeito hoje em dia, como que eu posso saber se aquele vídeo que eu recebi... de um candidato falando um absurdo, qualquer coisa, como que eu posso saber se esse vídeo é feito com deepfake, é feito com IA e que aquele não é o candidato, coisa nenhuma, e não só de candidato, né, enfim, às vezes você coloca alguém manifestando apoio pro candidato e é mentira, como é que eu posso saber, Luiz? Boa tarde pra você.
11: Boa tarde, Mayara, boa tarde a todos que nos acompanham nessa tarde. Bom, primeiro, para saber, você já usou uma palavra, às vezes é tão absurdo que fica nítido, mas na dúvida, a gente pode usar a inteligência artificial contra a inteligência artificial. Então, você pegar aquela informação, vídeo, principalmente vídeos e fotografias, coloca na sua ferramenta favorita e pergunta: tem traços de uso de IA? Tem traços aqui de algo sintético? E ela vai te responder: tem. Tem traços sim de sintetização, tem alguma coisa que foi modelada. E aí, a partir daquele momento, eu gosto de trazer pelo hábito da consciência. Você sabe que houve uma manipulação. Faz sentido propagar? Então, aqui está um pouco do ponto de educação que transforma uma propagação de uma fake news, uma propagação de uma deepfake, em você ser um ato de controle e bom senso de, pô, se é falso, eu jogo fora e não vou compartilhar com ninguém. Então, fica a dica. Recebeu algo e suspeita, usa a inteligência artificial contra ela própria, que isso pode te salvar de passar vergonha transmitindo informação falsa.
9: Luiz, Wilson Pedroso, só... Eu entendo na questão de bom senso que você trouxe para nós agora, e concordo, acho que o ideal é você sempre verificar antes de propagar algo que recebeu, mas nós temos um público de pessoas mais velhas que tem bom senso, mas não tem experiência. E muitas vezes recebe aquela informação e acaba propagando, porque para ela as informações sempre foram verdadeiras. Elas vêm de uma outra época, de uma outra sociedade. Como que faz para essas pessoas, ou como que a gente pode ajudar esses familiares mais velhos a eles entenderem que hoje o mundo não é como era antigamente, e de alguma forma evitar que eles, na boa vontade, né, e não na má fé, acabem espalhando essa informação que muitas vezes não é correta?
11: Boa tarde, Wilson, e excelente pergunta. E para esse público, e não só para eles, até para o pessoal mais jovem, que às vezes fica muito mais emocionado no sentido da mensagem, etc., eu gostaria de trazer um ponto. Ao invés de você, primeiramente, acreditar em tudo e depois descobrir se é falso, duvide de tudo, cheque antes de compartilhar, inverte a ordem. E tente sempre, quando algo te trazer muita emoção, e aqui eu vou trazer um parênteses, essas mensagens quase sempre buscam alguma emoção, seja raiva, seja alegria, seja alguma coisa muito impulsiva, para que você compartilhe e essa mensagem chegue mais longe. Quando algo acontecer, lembre dessa fala: eu não quero passar vergonha mandando algo falso, a probabilidade de ser falso é alta. Deixa eu checar antes. E onde você checa? Checa aqui na TMC. Checa na página oficial de um candidato, se for o caso. Checa nos canais com credibilidade. Eu sei que é muito difícil, porque na emoção a gente fica, e como você falou bem, vem de uma geração onde, pô, primariamente a gente confiava. Mas nesse momento, duvide de tudo o que você receba pelo WhatsApp, duvide de tudo que é compartilhado. E tente trazer, Wilson, para um lado mais racional da coisa. Por que essa mensagem está chegando para mim? Faz sentido isso? A partir da hora que eu estou duvidando, eu não quero compartilhar, antes de tentar se emocionar, porque a tendência é te trazer alguma emoção a ponto de você compartilhar, repercutir e engajar. Então, na prática, eu sei que é difícil, é uma fala às vezes doída, né? Mas duvide de tudo que você receba pelo WhatsApp, e principalmente esteja na internet, que isso pode salvar você de compartilhar algo que não é correto.
10: Agora, Luiz, em relação a essa determinação de não publicar nada 72 horas, a partir de 72 horas antes da eleição. A pessoa publicou, por exemplo, na quarta-feira à noite, um vídeo lá, uma brincadeira do Flávio contra o Lula, lutando boxe ali. Só que isso fica na internet. De repente você vai fazer uma pesquisa lá sobre o presidente, ou sobre o senador, sobre o Lula, ou sobre o Flávio, e aí aparece de novo esse vídeo menos de 72 horas antes da eleição. Isso pode trazer algum tipo de problema para quem postou, ou fica muito claro para quem julga que isso foi postado? Existe uma maneira de provar que isso foi postado no limite ali, no momento certo, no momento em que era permitido a postagem, ou permitida a postagem?
11: Tomás, aqui a gente vai entrar naquela linha ambígua que eu acho que é bastante perigosa no sentido geral. A chance da plataforma ser responsabilizada em primeiro lugar é mais provável do que a pessoa que postou. Porque hoje esse controle está sendo feito diretamente pelas plataformas. Então, não sei se vocês, a nossa audiência, têm percebido que nesse período de eleição, a plataforma ela tem bloqueado muito mais, não só mensagens, reels e até perfis, com muito mais intensidade do que acontecia, por exemplo, no mesmo período do ano passado. E isso tem acontecido por um motivo muito simples. qualquer suspeita ou qualquer tipo de menção, às vezes até de forma indireta a qualquer candidato, ela bloqueia por precaução de forma automática e a pessoa dona do perfil tem que procurar a rede social de forma mais até ostensiva, ou seja, juridicamente, para alegar, olha só, isso aqui é real, não é nada ligado à eleição, e aí sim ela desbloqueia. Então as plataformas, principalmente o Instagram, por exemplo, as plataformas da Meta, elas têm sido mais sensíveis, e não é de agora, não são só nessas 72 horas, mas mais sensíveis a esse lado politizado dela. Ela está sendo muito mais ostensiva porque ela acaba sendo a responsável. Agora, do ponto de vista lógico, respondendo a sua pergunta, sim, daria para saber que aquela mensagem foi postada antes da vigência dessa regulamentação e você separar uma coisa da outra. Mas queria ressaltar um ponto. Quem propaga essas mensagens, quem cria e propaga, em geral, se aproveitam de um tempo muito curto, de um perfil falso, sobe essa mensagem, depois o perfil é bloqueado e a mensagem se espalha. Por isso que a plataforma acaba ficando mais responsabilizada do que a pessoa, porque a plataforma ela consegue reagir, mas não há tempo de viralizar, como você falou, caso aconteça. E aí essa mensagem perdura entre hoje, amanhã, sábado e domingo, causando o efeito que ela faz, não só na rede social que acaba conseguindo eliminar, mas depois ela vira um vídeo que vai para o WhatsApp, e aí eu diria que o controle disso é bastante complexo, se não até dificultado. Então ela vai continuar propagando de várias formas, caso seja essa a intenção.
12: É isso, falou tudo. É muito perigoso, realmente. Então, por isso que pra mim não tinha que usar nunca. Não tinha que proibir deepfake agora em eleição. É proibido usar deepfake em eleição, ponto. E eu quero só deixar aqui, lembrar pra vocês que o próprio TSE tem ali o Pardal, né? Que é aquela onde você pode fazer denúncias de propaganda eleitoral irregular. E isso se enquadra também. Tava dando uma olhada, meninos, aqui. Até agora, até achei pouca denúncia, viu? Foram 59.800 denúncias no Brasil. A maioria das denúncias dão conta de propaganda irregular em vias públicas e o cargo mais denunciado é deputado estadual. Mas você também pode fazer a sua denúncia. Eu sei que é chato a gente ficar pedindo aqui, mas se não é a gente fiscalizar, cada um de nós que está por aí, né? O que a gente vai fazer? Bom, eu quero demais agradecer aqui pela entrevista, também pelos esclarecimentos ao especialista em riscos digitais, Luiz Milagres. Obrigada, viu, Luiz, por esclarecer tudo isso pra gente.
11: Imagina, obrigado você. Mayara, se eu posso fazer um complemento muito rápido, que a gente falou muito sobre políticos, né? Mas a gente esquece também, isso pode ser usado para golpes, como, sim, por exemplo, usando a imagem de político para pedir uma vaquinha inexistente. Principalmente, nossa, por voz, sim, tá? Por voz do político através do WhatsApp. Turma, não transfira dinheiro para desconhecidos. Não caia nessa. Isso pode ser usado, não tem nada a ver com campanha, mas o momento eleitoral acaba levando para esse caminho. Então, da mesma dica que eu dei anteriormente, não acredite em tudo que vem para a internet. Não transfira dinheiro para desconhecidos, principalmente quando você estiver mais emocional.
12: Muito bom. Obrigada, viu, Luiz? Falou tudo, falou muito bem. Agora sim, né? Eu acho o seguinte, gente. Tomás falou o quê agora? Que ele não liga. Que pra ele tudo bem ele aparecer de Palmeiras, não foi isso que ele falou?
13: Falou.
12: Tá tudo bem. Será que ele vai ligar?
10: Olha aí.
12: Não, o pessoal aqui do Switcher é maravilhoso. Pra quem tá no Dial, tá? Eu vou postar no meu Instagram ali, no Mayara Basti, daqui a pouco.
13: Não combina, né?
12: É uma foto, Tomás, muito feliz.
9: O Tomás tem cara de corintiano. Não combina com ele essa camisa.
12: Tá ele com uma camisa do Palmeiras no meio da torcida. Inclusive com um cachecol do Palmeiras ali na mão. Muito feliz. Feliz demais. Até o mesmo óculos, mesmos óculos ali vermelhos, com aro vermelho.
10: Todo o meu respeito pela Sociedade Esportiva Palmeiras. Não teria a menor graça torcer pro Corinthians se não tivesse o fantástico, gigantesco Palmeiras, Mayara. Pode pôr foto aí, deepfake com a camisa do Palmeiras. Não ligo. 3h58.
12: Tem uma que eu sei que ele ligaria muito, mas essa aí não pode.
10: Não, também ligaria um pouquinho mais, mas também pode brincar, não tem problema.
9: É 51 isso. É pinga.
12: É.
9: Que bom.
12: Valeu, Luiz Milagres, pela participação.
10: A gente vai pro último bloco da Rádio Uber e daqui a pouquinho...
12: Aliás, deixa eu mandar um beijo pra quem faz essas coisas, que é os meninos ali do Switcher. Ah, obrigada, sim, viu? Não é o Cláudio Cuca dessa vez, né?
9: De jeito nenhum.
10: Fábio Santos.
12: Beijo, Fábio
10: Cuca,
12: Santos.
10: Yuri Ferg sempre com a gente.
12: E Thales também.
10: Poderosa Thales. Thales não é fraca não, hein? 3h58. Daqui a pouco a gente volta depois, último bloco da Rádio Uber.
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18: Bom, agora a gente vai tentar entender tudo o que aconteceu antes, durante e depois do cancelamento do debate presidencial na TV Globo. Gente, quanta emoção, né?
19: Foi.
18: Porque a gente passou o dia inteiro, eu pelo menos, as pessoas que eu conheço, a gente passou o dia inteiro naquela história. Aqui também não, Link TMC, né? Ah, poxa... Flávio Bolsonaro vai, aí o Lula foi pro Flow, isso era certo, isso não era certo. Conversamos até com o Fernando Vieira sobre isso pra tentar entender. E a emissora acabou cancelando o encontro.
19: E os marqueteiros do Flávio devem ter ouvido o Fernando Vieira falar aqui na TV.
18: Que não era uma boa ideia.
19: Pois é.
18: Que o Flávio fosse, né? Então a emissora cancelou depois que o Lula já tinha dito que não e o Flávio desistiram de participar. O Flávio, aliás, decidiu, acho que, se não me engano, uma hora, pouquíssimo tempo antes. E ele desistiu logo depois que o Renan Santos teve a participação autorizada pela justiça. Vamos falar disso também. Essa é a primeira eleição desde 2006 em que um dos líderes das pesquisas não vai a nenhum debate na TV no primeiro turno. Eu acho que nenhum dos dois foi, né? Nem o Flávio, nem o Lula, em nenhum debate até agora.
19: Nenhum. Não lembro. Do Flávio eu não lembro. O Lula certamente não. Não, nenhum dos dois.
18: Nem dos dois,
19: nenhum,
18: né?
19: Dos dois.
18: O Lula tinha avisado na quarta que não ia. O argumento dele é de que ele seria alvo de todos os outros candidatos. Mas ele também usou o argumento de que ele não estava de acordo com as regras. Mas, poxa, não teve a reunião antes? O PT não estava lá? Não assinou as regras? Não sabia da regra do debate? Mas, enfim. Na quinta, duas decisões da justiça mudaram o jogo. O ministro Gilmar Mendes, do Supremo, autorizou a participação do Renan Santos do Missão após outros magistrados do TSE terem ido contra. E a ministra Estela Aranha, do Tribunal Superior Eleitoral, proibiu a Globo de mostrar o púlpito vazio dos candidatos ausentes, inclusive, claro, o do Lula. E aí o Flávio usou esses argumentos aí que eu falei para desistir também. Falou que o debate estava censurado. A Globo afirmou que as decisões mudaram as regras assinadas por todos os partidos e cancelou o programa. Então agora é a hora de trazer, além do Wilsinho Pedroso, outros dois grandes nomes para essa conversa. Dois caras que entendem demais de política. Eu vou começar aqui dando já o meu oi pro Bruno Rizzi, que tem o seu horáriozinho contado, nosso colunista de política. E daqui a pouquinho também temos o Guilherme Waltenberg, que é editor-chefe ali, editor do portal Poder 360, que tem uma parceria aqui com a ITMC, que sempre tem muitas novidades de bastidor, informações exclusivas. Então eu vou começar pelo Bruno Rizzi. O Wilson de casa, ele fica pra depois, tá, gente? Vamos lá, né? Bruno Rizzi, eu e o Bruno ontem, gente, ficamos no WhatsApp, um mandando pro outro. Cancelaram! Ai, meu Deus, parecia que a gente tava vendo, sei lá, uma final de Copa do Mundo, né, Bruno? Boa tarde pra você.
16: Boa tarde, Mayara, Ursinho, Tomás. Bom estar aqui com vocês. Pois é, a pipoca ficou para depois, né? Faz a pipoca, estoura a pipoca, cancela a pipoca. Não sobrou a pipoca pra gente ver. A pipoca ficou pros bastidores, né? Uma pena.
18: Exato. Até que o Bruno Rizzi falou, não, eu vou até fazer minha pipoca. Depois ele falou pra mim, ai, não vai mais ter pipoca. Mas tudo bem, pipoca.
19: Posso fazer uma pergunta pro Bruno, já aproveitar
18: claro,
19: a presença
18: manda.
19: Do Bruno, Mayara? O Bruno, assim, pra mim soa absurda a proibição da juíza. Acho que não tem pé nem cabeça. Claramente uma decisão eleitoreira. Mais uma que a gente vê nesse período de pré-eleição, né, de campanha para eleição. Como é que pode? Como é que uma emissora de televisão que estabelece as regras para um debate, regras conhecidas, regras assinadas por todos os partidos, como é que ela pode ser obrigada a mudar essas regras por uma juíza? Não tem cabimento isso. Claro, se fosse uma regra que deixaria algum candidato numa sinuca de bico, ou que alguma pornografia fosse ser mostrada para o público, para uma criança que está diante da televisão, mas não tem nada a ver. Não tinha nada de pornográfico nas regras estabelecidas pela Rede Globo de televisão. Qual que é a explicação, Bruno?
16: Pois é, Tomás, eu concordo que não tem sentido, não faz sentido uma decisão após terem todos assinado e concordado com aqueles termos, né? Uma vez que foi assinado, foi compactuado entre as campanhas que aquilo iria acontecer, não faz sentido tirar aos 45 do segundo tempo e nem se fosse a um minuto do primeiro tempo, também não faz sentido. Regra é regra, está estabelecido, é impressionante como a gente vive um momento em que absolutamente tudo é judicializado, né? Tudo cai na judicialização. É uma insegurança institucional, e isso recai no eleitoral, que é inacreditável. Assim, não tem explicação, não tem explicação, senão uma decisão de uma juíza específica que contaminou toda a discussão. Não faz nenhum sentido a decisão, não faz nenhum sentido judicializar algo que tem as regras estabelecidas e assinadas.
18: É só lembrar, o Wilson tem uma coisa importante para dizer, mas hoje tá viralizou um vídeo nas redes sociais, daqui a pouco o Guilherme também vai falar sobre isso, da ministra Estela Aranha, do TSE, que teve essa decisão. Há anos atrás, quando ela era, né, não era do TSE, ela gravou um vídeo defendendo que votava em Lula, pela democracia, por tal, por isso, por aquilo e tal, e declarando seu voto publicamente ao presidente Lula, na época, ao candidato Lula. Fala aí, Wilson.
20: Não, só pra ficar claro. Não é que ela foi contra a regra, porque não é a regra existe, porque existe uma lei eleitoral que permite que essa regra exista. Ela foi contra a legislação, ou seja, uma juíza mudou a legislação que já existe, porque a legislação fala assim: você convida os candidatos que romperam a cláusula de barreira e tem 5 deputados federais no mínimo, mas a emissora em concordância com

0: então, da juíza do TSE.
1: Para dizer o mínimo, né, Mayara? Porque aí pegando as comparações que o Lucinho e também o Bruno estavam fazendo, né? Como se a gente tivesse combinado um jogo de futebol no qual a gente fala assim: olha, fazer gol de mão é falta. Só que daí você vai lá fazer um golaço de mão e daí você fala: não, deixa na justiça, deixa eu mudar aqui para a partir de agora o gol de mão ser aceito também.
2: Belo
1: Foi
2: exemplo.
1: basicamente isso, ela tentou mudar a regra com o jogo já em andamento. E você comentou, Mayara, que de fato viralizou um vídeo dela de 2022, no qual ela declara apoio ao presidente, ou então candidato hoje presidente, Luiz Inácio Lula da Silva. Ela disse que os advogados tinham que votar, olha só que curioso, tinham que votar no presidente Lula para serem contra o fim do Estado Democrático de Direito, que ela entendia como a permanência do Bolsonaro no poder, essa seria a consequência, na visão dela, por essa fala dela. Então ela instava outros advogados, né, a votarem também no presidente Lula. Mas aqui eu queria só dar um passo anterior para quem está ouvindo a gente aqui, talvez não conheça plenamente como é que é feita a escolha dos ministros do TSE, só para eles verem o nível de influência que o presidente Lula teve nesse caso em específico. São 7 ministros no TSE. Desses, 3 são ministros do STF, sempre. 2 são indicados pelo STJ, que é o Superior Tribunal de Justiça, e 2 vêm da advocacia. O STF faz uma lista tríplice com 6 nomes, né? No caso, 3 nomes para cada uma dessas vagas, e essa lista tríplice é encaminhada ao presidente da República, que, por sua vez, escolhe o ministro. A Estela Aranha foi um desses ministros que o presidente Lula escolheu, e o Floriano de Azevedo Marques é o outro ministro que também foi escolhido pelo presidente Lula. Daí, quando a Estela Aranha vai no meio do jogo, ela muda as regras do jogo, favorecendo claramente a pessoa que colocou ela na posição que ela está, ela reforça ainda mais uma percepção que a gente já tem e já vem tendo no Brasil, que de fato há uma interferência muito grande da justiça na formulação política. O Lucinho deu um outro elemento relevantíssimo. Ela está mudando legislação, ela não está simplesmente tomando uma decisão para a qual você tem ali um cenário em branco. Não, existe uma legislação que define o que tem que ser feito. Ela foi lá e tomou uma decisão que contraria a legislação. Então, isso é muito grave. O que a gente viu nessa quinta-feira é gravíssimo para a democracia brasileira e é histórico, no sentido de que o debate mais popular e mais tradicional de todas as eleições brasileiras foi cancelado pela primeira vez por causa de uma ingerência da justiça.
2: É isso aí. Já já eu quero ouvir o Bruno Risse falando sobre a repercussão das lives, né? A live do Flávio Bolsonaro e
0: Ah, vamos
2: também.
0: agora já para
2: Vamos
0: ele,
2: agora.
0: é
2: Então,
0: porque
2: só
0: é.
2: que a gente vai colocar a Mariana ainda não está
0: Isso.
2: pronta para entrar. Então, vamos lá, Risse. Eu queria só depois dar mais uma pincelada sobre essa mudança, não só de regra, como de lei da juíza. Mas antes, Bruno, fala um pouquinho da repercussão dessas duas lives, o Lula na entrevista já anunciada com o Flow, né, dentro do podcast Flow, e o
3: Perfeito.
2: Flávio fazendo a sua live, que teve acho que metade da audiência, mas ainda assim
0: Isso.
2: muito mais audiência, evidentemente, porque ele parte ali do zero, é diferente de você dar entrevista para um canal do tamanho do Flow.
0: É, só para deixar claro, no Flow ele teve aí um pico de 1.700.000 espectadores simultâneos. O Flávio não foi tão mal assim, não. Ele teve
2: Não, bastante
0: 900 e
2: gente.
0: poucas mil pessoas assistindo a live dele. Só para comparar.
4: Mas para você
3: Pois
4: ver.
3: é, o só. Opa, diga aí, senhor.
4: Não, não, é só pra gente ter noção quanto é importante hoje a internet.
0: É,
4: A
0: total.
4: audiência é maior do que a maioria das TVs brasileiras.
2: Exato.
0: Eu vou fazer o cálculo de qual que seria a audiência em
2: Em
0: pontos,
2: pontos.
0: esse valor. Vamos lá. Já trago para vocês.
2: Fala,
3: Ah,
2: Riz.
3: boa. Então, acho que assim, primeiro ponto também, só dando um rápido passo para trás aqui, sem querer quebrar a sequência, mas assim, ontem a gente viveu uma sequência de absurdos que passa por todos os atores, né? Todo mundo teve uma parcela de culpa ali, não nessa decisão, tá? Essa foi uma das decisões que a gente tem que citar aqui e condenar uma decisão dessa forma, mas também uma série de decisões totalmente equivocadas, começando pelo presidente Lula em não ir ao debate, né? Essa escolha de não ir, ah, mas estrategicamente é ruim porque vai ser atacado. Ué, mas a gente está falando aqui, fazendo a referência, uma analogia ao futebol. Então, estrategicamente, se o jogo for difícil, eu não vou entrar em campo, né? E também não vou levar um WO, como é que é isso, né? Ah, não, mas estrategicamente, a gente, como eleitor, não está nem aí para a estratégia deles de candidatos. A gente está preocupado com a estratégia deles de governo. Então, assim, começa o equívoco na não participação de Lula. Depois o equívoco da juíza. Depois

0: E a gente tem uma discussão mais longa, não vou entrar nesse detalhe agora, mas rapidamente, a discussão sobre a presença ou não de Renan Santos. Rapidamente, dando a minha opinião, eu sou favorável a ou participa o candidato de tudo, sabatinas, debates, etc., ou não participa de nada desde o início do processo. A minha opinião é essa, então acho que Renan deveria ter sido convidado desde o início, já que foi convidado para as sabatinas e etc. Bom, dito isso, vamos falar das repercussões aqui. Eu até peguei, saiu uma pesquisa hoje da Palver, que é uma casa de pesquisas muito focada no ambiente online em relação às repercussões. Primeiro que existia uma tendência da expressão fujão atrelada a Lula, que foi transferida no volume para Flávio Bolsonaro ontem nas redes. A decisão dele, de ambos, né, negativa de não irem, mas começando ali pelo Lula, teve 72% de menções negativas. A repercussão de cada um dos vídeos, ela teve um sentimento diferente para cada um deles. Por quê? Porque Lula teve, primeiro, que agora está na casa dos 10, 11 milhões de views o vídeo da entrevista. Flávio Bolsonaro, como vocês falaram, não foi mal, está com 5, 6 milhões a essa altura do campeonato. O ponto é, Lula conseguiu armar o cenário, literalmente, estava em casa, literalmente. Por quê? Porque ele estava ali vestido com tênis, sem meia, com uma camisa para fora, aquela coisa mais solta, sentado no sofá. Ele conseguiu ter uma performance melhor do que Flávio, que estava claramente pé da vida naquele momento, num cenário não tão favorável, criou uma adversidade nesse sentido. Aqui eu estou falando de reação das redes. E qual a reação, no final das contas, para o eleitor? Sendo bem sincero com vocês, eu acho que a revolta do eleitor com as decisões judiciais se equilibra com o eleitor que viu Lula ontem sentado, sem meia, num clima mais tranquilo e achou legal. Então, eu não acho que vai mudar em absolutamente nada na corrida eleitoral. Mas naquela história que eu sempre falo da presença da agenda positiva, a agenda positiva para Flávio ficou no embate ao judiciário. E a de Lula em uma boa performance numa entrevista. Mas o grande vencedor acabou sendo o Renan Santos.
1: E só, Rizzi, só para colocar antes de me despedir de você, o Gilmar Mendes acaba tendo uma sacada que me lembrou a pergunta feita a Jesus Cristo, lá no mais de 2000 anos atrás, não, quase 2000 anos atrás, que a gente está já em 2026, quando for 2032, 2031, vai ser mais de 2000 anos atrás, quando perguntam para ele se os impostos tinham que ser pagos para Roma, e se ele responde que sim, ele ia ficar mal com os seguidores dele, se ele responde que não, ele ia ficar mal com os romanos. O Gilmar Mendes, ao liberar, né, bonzinho, pensando, entre aspas, na democracia, ao ordenar a participação do Renan, ele faz o Flávio ou tomar cacetada uma atrás da outra no Renan do debate, ou ser chamado de fujão caso ele fuja das cacetadas do Renan no debate. Assim é feita a política brasileira hoje, com a interferência direta do nosso poder judiciário, que deveria ser só judiciário, mas é muito mais do que isso nessa bagunça, eu ia falar suruba, mas nessa bagunça que virou o Brasil nos últimos tempos. Agora eu já falei.
2: Mas Tomás, deixa eu te falar, o Flávio foi fujão.
1: Mas claro que foi.
2: Não concordo com a decisão do Gilmar Mendes. Gilmar Mendes não deveria se comprometer nisso. Mas eu tenho dito em algumas entrevistas ao longo do dia, eu fui gestor público durante muitos anos. A gestão pública, você tem um enfrentamento diário de cobrança da imprensa, de cobrança dos eleitores, de cobrança da sociedade. Alguém que não vai num debate porque tem medo que os adversários, tem medo do confronto com os adversários, não tem o direito de sentar numa cadeira de presidente, governador ou prefeito, porque ele vai ser confrontado a todo momento quando for presidente, governador ou prefeito. Ele tem que ter equilíbrio e cabeça, a cabeça e a consciência de que ele vai ser confrontado, que o debate é um teste para alguém que quer ser presidente e governador. Fugir porque o Renan, o Renan vai vir para cima de mim. E os outros 50 milhões de eleitores que vão cobrar você todo dia pelas ações da saúde, da educação? O gestor é isso, o cara tem medo do debate.
3: Ó, e só uma, vamos lá, eu vou organizar a bagaça aqui. Eu tô querendo muito ouvir também mais do Guilherme Waltenberg, que é editor sênior do Poder 360, tá aqui com a gente também acompanhando. É, mas eu preciso também lembrar uma, né? Que o Zema também foi incluído pela justiça no debate, que o Ronaldo me lembra aqui muito bem disso. Mas antes da gente continuar essa conversa, Bruno Riz vai falar só mais uma coisinha, depois eu abro pro Guilherme também, que eu quero muito ouvir o que ele tem pra dizer. Mas a Mariana Reis tá lá em BH acompanhando um compromisso de campanha do presidente Lula, né, Mariana? Conta pra gente, tá chovendo por aí?
4: Tá chovendo, Mayara. Boa tarde para você, aos colegas do estúdio, a todos que nos ouvem. O presidente Lula é aguardado aqui por esses apoiadores que estão resistindo à chuva. A gente recebeu, por volta de 1h um alerta da Defesa Civil com possibilidade de granizo, mas nem isso espantou o pessoal. Talvez tenha atrasado um pouco essa concentração que estava marcada para as 2h, e agora que um volume maior de pessoas está por aqui, porque era às 4h que o presidente Lula está sendo aguardado, né? Ele vai participar aqui de uma caminhada pelas ruas de Belo Horizonte ao lado do candidato ao governo de Minas pelo PT, Patrus Ananias, e também das candidatas ao Senado, Marília Campos, do PT, e Áurea Carolina, do PSOL. Esse ato que acontece 2 dias antes, né, das eleições em primeiro turno e marca a 4ª visita do presidente ao Estado Mineiro durante a campanha. Lula, como eu disse, que está vindo do Rio de Janeiro, onde ele participou também de uma caminhada com apoiadores e aliados no centro da capital fluminense, onde ele voltou a defender as terras áreas brasileiras, também a soberania nacional, e mais uma vez reforçar que pessoas com mais de 70 anos não deixem de estar, apesar de não ser obrigatórios.
5: A gente não pode permitir que a quadrilha do Banco Mater volte a governar esse país. A gente não pode permitir que a quadrilha da Previdência Social volte a governar esse país. A gente não pode permitir que esse país eleja uma pessoa que, sendo senador da República, foi defender um policial que matou a menina de 5 anos de idade.
4: Então, por aqui, como eu disse, né, a previsão desse ato teve concentração marcada para as 2h. A expectativa era que Lula já estivesse por aqui às 4h. São quase 4h30, o presidente ainda não chegou, mas enquanto isso, a chuva está um pouco mais grande, permitindo aqui a concentração de mais apoiadores e aliados para participarem dessa caminhada. Vai ter um trajeto aí de cerca de 2 quilômetros. 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
1: Obrigado, Mariana. E daqui a pouquinho no link TMC também, a sexta-feira dos candidatos Flávio Bolsonaro, Ronaldo Caiado e Renan Santos. Guilherme, volta para essa conversa. Você concordando praticamente com tudo que foi falado aqui pelo seu semblante, pela movimentação.
3: A gente tá vendo ele aqui.
1: No nosso retorno visual aqui, meu caro Guilherme. Sobre as intervenções da Estela e do Gilmar Mendes, o que você pode acrescentar, Guilherme?
6: O que me chamou a atenção foi essa descrição meio messiânica do Gilmar, né? Você foi lá até o início do cristianismo para fazer uma referência a ele, muito bacana, muito legal. Mas é um tempo curioso, né? Sempre que o messianismo chega na política, alguma coisa está muito errado. Sempre que alguma figura se torna muito hipertrofiada, alguma coisa está bastante errada. Uma coisa me chamou muita atenção na live ontem do Flávio Bolsonaro, depois do cancelamento ali do debate, foi que eles repetiram diversas vezes, dezenas de vezes, o termo voto de revolta. Eles estão tentando concentrar e canalizar a revolta que as pessoas estão sentindo com relação à justiça, e de fato isso daí está sendo percebido aí nas últimas pesquisas. O Lucinho certamente tem muito mais dados do que eu a respeito do tema, mas eles estão tentando canalizar essa ideia do voto de revolta. Eles falaram muito no primeiro turno, óbvio que é uma aposta extremamente ousada, e o presidente Lula também fala do primeiro turno. No final das contas, acho que vai ficar tudo para o segundo turno, mas o ânimo está bastante acelerado. E essa daqui foi uma eleição curiosa, apática, né, de uma certa forma, do ponto de vista político, e os grandes lances, eles vieram praticamente todos da justiça. Então a gente viveu uma polarização apática, diferente de 2022, que foi uma polarização apaixonada, que as pessoas brigavam, até de uma maneira errada, né, umas contra as outras, para tentar prevalecer as suas ideias. Mas uma coisa que começou a circular bastante entre ontem e hoje, aqui em Brasília, nas diversas conversas que eu tive hoje mais cedo, sobretudo com senadores que ainda ainda estão no meio dos seus mandatos, né? Nesse ano, 2/3 dos senadores vão ser reeleitos e 1/3 vão ser mantidos. Muitos deles estão começando a dizer que é necessário que nas próximas indicações políticas para tribunais superiores seja feita uma participação, tenha uma participação maior do legislativo nessas escolhas. O que eles querem dizer com isso? Que ministros do Supremo Tribunal Federal, do TSE, do STJ, tenham que fazer parte de uma espécie de uma composição que ainda não está dada. Hoje em dia, por exemplo, para indicar ministros do TCU, o Congresso é muito importante, ele tem que escrutinar a pessoa, ele tem que fazer ali uma série de processos vinculados a essa escolha. Para o TSE, por exemplo, isso não acontece. Então, existe um movimento já de bastidor no Congresso, do Congresso começar a ter mais poder também sobre quem iria ou não para as cortes superiores. Não acho que isso aí seja necessariamente uma solução, mas são as forças começando aí a se movimentar para tentar ver essa reorganização do tabuleiro, que a gente vai ficar sabendo como é que vai ser de forma ampla a partir das eleições agora do domingo, no dia 4, aliás.
3: Bruno Rizzi, antes de se despedir, quer dar uma última informação e contribuir aqui para essa nossa conversa?
0: Eu tenho um comentário aqui, o Guilherme trouxe excelentes pontos também, o Wilsinho, só um ponto que até é engraçado, né, assim, engraçado talvez não seja a palavra, mas é curioso porque, no final das contas, olhando aqui estrategicamente para cada um dos candidatos, a questão do púlpito vazio, da decisão da juíza, que, de novo, reafirmo que eu concordo, mas ela acabou sendo um presente aqui para Flávio Bolsonaro por conta da presença de Renan, porque a gente sabe que, de fato, a não participação dele não foi por conta do púlpito vazio, apesar de entender e concordar com a revolta, mas a desistência dele foi por conta da presença de Renan. Então acabou surgindo como um presente, porque deu um motivo, e o motivo faz sentido, para ele não participar. E o que o Guilherme trouxe do voto de revolta, ele também é interessante, por quê? Porque o que a gente está vendo é um crescimento de Renan Santos em menções, tá? Não estou falando em votos, mas em menções a gente vê um momento de crescimento de Renan e Flávio não conseguiu capturar esse voto de revolta para ele, porque Renan acabou sendo o grande elemento dessa revolta.
3: É, o que você falava, assim?
2: Não, o Renan, eu tenho um sentimento, porque por causa das minhas redes, um sentimento que para ele foi positivo a questão de essa participa, não participa, e aí no final ele consegue participar. O Flávio desistindo de participar por conta do Renan foi positivo pro Renan, claro. E o Renan vai de alguma forma absorver parte desse eleitor que estava indeciso em qual dos candidatos iria votar.
3: Inclusive o vídeo, exato, que ele gravou ontem foi muito interessante, achei ele bem simbólico. Discordo de muitas formas com que o Renan fala, como ele se expressa, inclusive o próprio Augusto Cury falou assim, você é muito raivoso, né, em alguns momentos ele é realmente, mas ele foi muito coerente nas palavras dele nesse vídeo que ele gravou logo após, dizendo isso, que o Flávio tinha medo dele, que ele não estava entendendo por que o Flávio tinha medo dele. Saiu por cima. Deixa eu só dar um tchau então, pro Bruno Rizzi.
2: Só aproveitar o Rizzi. Hoje eu falei, hoje pela manhã, às 10h18, eu falei com o Renan e perguntei se essa ação que foi que o Gilmar Mendes julgou e deu a oportunidade dele participar, se ele que tinha entrado com essa questão. Ele falou assim, colocaram meu nome, eu não fiquei sabendo, aí eu ouvi, não da boca dele, mas da imprensa, que foi o Paulinho da Força Sindical, que indicou, exato, que é estranho, sim, muito estranho, muito estranho. Muito, né? Estranho.
3: Não é estranho não, eu consigo entender.
2: Claro. Muito estranho, mas foi o Paulinho, e aí o Paulinho disse que conversou com o Renan, e o Renan tá aqui, não falou comigo.
1: Perfeito.
3: É claro, mas é interessantíssimo. Interessantíssimo pro PT ter o Renan Santos ali junto, descendo a lenha no Flávio.
0: O ato do Renan ontem também, sim, vai ser algo que a gente vai lembrar ali, vai ser muito usado, não para agora, mas para campanhas futuras ali. Foi um ato simbólico, debaixo de chuva, cantando.
3: Não, e com sinalizador, multidão, parecia sinalizador, torcida organizada.
0: Exato, parecia aquele Renan, corredor pro time chegar.
1: Agora, a pergunta que não quer calar, com tudo isso, o que fará Renan Santos no segundo turno?
3: Eu fiquei pensando nisso. Difícil. Porque vai apoiar Flávio Bolsonaro?
1: Vai ficar quietinho?
3: Agora? Guilherme.
0: Posso apostar, posso não, me frustrar, mas não apoia ninguém.
1: Não vai nem declarar voto?
3: Nada.
2: Eu, se fosse ele, eu nem manteria voto, também neutro.
1: Tá bom.
3: Talvez seja um.
0: Até porque ele é um candidato da prosperidade, né? Se ele se contaminar com a polarização agora, é um tiro. É um tiro muito errado, e a gente volta até para aquela história do Tarcísio que a gente comentou segunda.
3: Que tá quietinho.
0: Mas não vou me alongar aqui, tá, senão bom. Eu falo demais. É, exato.
3: Você tem uma reunião que eu sei. Beijo, Rizzi. Até mais.
0: Valeu, beijo. Valeu,
3: mas,
0: gente.
3: É. Mas é isso, gente. Eu acho que agora é a hora que o Renan Santos vai ficar mais num segundo turno. Já vou chamar aqui o boletim do Murilo Hernandes, falando um pouco sobre a Estela Aranha. Mas eu acho que agora é o momento que o Renan Santos, agora sim que ele vai falar no segundo turno. Descendo a lenha nos dois lados. E se mostrando ali, criticando, na verdade, esses dois lados.
1: Semeando a terra para a caminhada dele.
3: Para daqui a 4 anos.
1: Em 2030, né?
3: Exato.
1: Bom, 4h31, gente. Vai lá, Maria.
3: Guilherme, pode continuar com a gente mais um pouquinho aqui?
6: Fica um pouquinho mais.
3: Então vamos lá. A gente vai trazer aqui que há 2 dias da eleição, o presidente Lula faz vários atos de campanha pelo Sudeste. Ele esteve no Rio de manhã, a gente mostrou agora que ele está em Belo Horizonte. Um dia depois de trocar o debate da Globo por uma entrevista a um podcast, o Lula associou o senador Flávio Bolsonaro aos escândalos do Banco Master e do INSS. E só uma curiosidade, tá, gente? Se a gente considerar que um ponto de audiência vale 60 mil televisores ligados, a gente pode dizer aí que o Flow teve 28 pontos... e o Flávio Bolsonaro teve 15 pontos. Não é essa cabeça? Não era o Murilo agora não. Com isso, não, gente? É outra coisa?
1: É porque tem mais detalhes envolvendo a ministra do TSE, a Estela, a gloriosa Estela Aranha,
3: aqui,
1: viu, Maia?
3: Gente, perdão.
1: Não tem problema, pô. O colunista da Terra é tudo no improviso do rádio, o improviso inigualável do rádio. O colunista da TMC, Igor Damasceno, apurou que a Estela também já fez doações eleitorais a candidatos de esquerda. Mais informações com o nosso repórter Murilo Hernandes.
7: Exatamente, pessoal. Essa apuração é do nosso colunista Igor Damasceno, que diz que nos registros da Justiça Eleitoral aparecem 3 doações feitas pela ministra Estela antes dela chegar no TSE. Em 2024, ela doou R$800 para Nabil Bonduque, então candidato a vereador pelo PT em São Paulo. Em 2018, foram R$1.000 para a campanha de Jean Willis, do PSOL, no Rio de Janeiro. E em 2022, Estela repassou R$750 para a campanha de Erika Hilton, também do PSOL. A trajetória dela também inclui passagens pelo governo federal. Estela foi secretária de Direitos Digitais do Ministério da Justiça e Segurança Pública e depois assessora especial da Presidência da República. Antes de assumir como ministra efetiva, ela ainda atuou como assessora no gabinete da presidência do próprio TSE. Além disso, registros citados em levantamentos publicados nesta sexta-feira mostram que Estela atuou como advogada do então deputado federal Lindbergh Farias, do PT, em um processo na Justiça do Rio de Janeiro. Estela foi nomeada por Lula para uma das vagas destinadas à classe dos juristas e tomou posse em agosto de 2025. Agora, ela está no centro da repercussão depois de determinar que a Globo não exibisse o púlpito reservado a Lula no debate presidencial. A decisão foi tomada a partir de um pedido da coligação do presidente. Volto com vocês.
1: Obrigado, Murilo, muito obrigado. Bom, 4h34, horário de Brasília, acho que podemos agora trazer o destaque final do nosso Guilherme, porque ainda temos outras informações importantes. Não parece, mas nem só de debate cancelado em véspera de eleição, vive o Link TMC, meu caro Guilherme.
6: Pois é, Tomás, mas só que aqui nessas eleições o que a gente tem visto é que cada dia tudo pode mudar, e pode mudar inclusive depois das 9 horas da noite, que foi o que aconteceu ontem, né? De repente era 9 horas, a gente achando que já estava tudo definido e não estava mais. Então essas eleições, elas são qualquer coisa menos tranquilas, né? Elas são bastante agitadas e elas demonstraram que está tudo muito sujeito a decisões de alguns grupos políticos e como as teias de poder ficaram mais evidentes, né? Você vê Estela Aranha próxima ao governo Lula, uma decisão que favorece, ao menos em tese, o presidente Lula. Da mesma forma, por outro lado, acusa-se muito o ministro André Mendonça de tomar decisões favoráveis a Flávio Bolsonaro, e ele foi indicado por Jair Bolsonaro para o cargo que ele está exercendo agora. Uma coisa que eu acho que, tal como em 2022, não deixou margem para dúvidas sobre o valor que o Brasil ia pagar no Bolsa Família, tanto o Bolsonaro quanto o Lula prometeram Bolsa Família de R$600, eu acho que se tem uma dúvida que as eleições de 2016 não permitem ficar, é com relação a que algo vai ter que ser feito com relação ao judiciário brasileiro. Que seja algo mais sóbrio e mais, enfim, bem pensado, que a gente tenha para fazer nos próximos anos. Mas do jeito que está, não tem mais como ficar. Esse nível de interferência, ele está errado, ele está sendo prejudicial para o funcionamento da democracia desse país. Algo vai ter que ser mudado. Exatamente o que vai ser mudado ainda não está dado, mas algo será.
3: Olha, o Guilherme, essa semana eu tô sendo muito a pidoncha aqui do Link TMC, então eu sei que você tem ali, já vi já a divulgação, sigo lá o Poder 360, eu sei que você vai estar também da cobertura pelo Poder 360, mas eu queria te convidar, porque a partir das 8 da noite, teremos aqui 4 pessoas muito simpáticas e carismáticas no ar. Então, se você quiser participar da cobertura das eleições com essa galerinha aqui, a partir das 8 da noite, já participadinha, entendeu? Entrar remotamente, tá convidadíssimo, a gente gostaria de ter você, pelo menos, para dar a sua análise depois da apuração. Tá convidado.
1: 5 minutinhos, que, claro, vão virar 25, exato, mas tudo bem, claro, não mais do que isso.
3: Tá bom? Tá convidado.
6: Essa galera é show, viu?
3: Aí, eu passei isso pra ganhar
6: a conta. Honradíssimo com o convite.
3: Então tá bom. Te espero, hein? Você vai ver só. Sei onde você mora. Mentira, não sei, mas tem o teu Instagram. Obrigado, um abraço, Guilherme. Valeu.
6: Um abraço, tchau, tchau.
3: E continuando por aqui, vamos falar de Augusto Cury, meu amigo Tomás.
1: Candidato à presidência, né, pelo Avante, que afirmou nessa sexta-feira que o cancelamento do debate da Globo prejudicou a sua campanha. Ele disse também, Bruno Tibério, que a equipe dele avalia entrar com um mandado de segurança para pedir o adiamento da eleição em uma semana. Só faltava essa. E como não poderia ser diferente, ele também fez duras críticas às decisões recentes do STF e do TSE, que, segundo ele, comprometeram a liberdade de expressão. Tô com o Augusto Cury e não abro nessa, hein? Bruno Tibério, você.
8: Pois é, Tomás. Então, olha, Cury foi até a frente aqui do Supremo Tribunal Federal nessa sexta-feira, justamente com o objetivo, então, de fazer esse protesto e levou, inclusive, uma carta dirigida ao presidente da corte, ministro Edson Fachin. No documento, o candidato, ele pede, então, o equilíbrio entre os poderes e também o respeito à soberania popular. Durante o Cury falou sobre a importância, então, dos debates da campanha eleitoral e também demonstrou a insatisfação às instituições brasileiras. Nós separamos um trechinho da fala de Augusto Cury.
9: Debate é o oxigênio da democracia. Sem debate, o eleitor não tem coragem para decidir, não tem força para opinar, não tem ideias para exercer plenamente seu direito como cidadão. Porque o voto ocorre em alguns segundos, mas determina o futuro da família deles, dos seus filhos, da sociedade brasileira. Eu estou tão machucado, tão decepcionado com as instituições brasileiras, que por alguns momentos chamei alguns advogados para fazer até um mandato de segurança para adiar essas eleições para mais uma semana.
8: Pois é, e esse mandato de segurança que Cury afirma, nesse caso ainda não foi apresentado, pelo menos até o momento, né? Ainda não foi apresentado. Cury, inclusive, afirmou que os advogados começaram a preparar uma medida, mas que ele avalia, então, se vai realmente levar esse pedido adiante. Ele também disse que estuda recorrer à Corte Interamericana de Direitos Humanos para apresentar as preocupações sobre o processo eleitoral brasileiro. E a Globo, inclusive, até afirmou que lutou no debate, né, depois de todas aquelas decisões judiciais, o que tornaria, então, o debate ali com uma insegurança jurídica e atrapalharia, então, o outro dos candidatos. Agora, falando também de candidatos, a gente vai para os demais candidatos também à presidência da República. Isso porque Flávio Bolsonaro, nesse momento, ele está indo lá para Montes Claros, em Minas Gerais. Ele vai participar às 18 horas do bloquinho do Nicolas Ferreira. Também vai ter Ronaldo Caiado, ele já participou às 9 horas da manhã da caminhada na região 44, que aconteceu em Goiânia. Também às 14 horas ele foi para a caminhada na Avenida Igualdade, na cidade de Aparecida de Goiânia, do lado ali de Goiânia, e também às 4h30, conhecido como um pouco antes, né? Porque agora são 4h39 aqui no horário de Brasília, está acontecendo agora o grande bandeiraço na Avenida Anhanguera, na região de Goiânia. E Renan Santos, do Missão, participa às 19 horas do podcast Inteligência Limitada. Volto com vocês aí no estúdio.
3: Valeu, Tibério. Vai ficar preso lá durante 4 horas no porão do Inteligência Limitada, o Renan Santos. Obrigada, viu, Wilsinho? Até domingo, né?
10: Alô, valeu, forte abraço.
1: Valeu,
3: valeu. Espera aí você também. Enfim, daqui a pouquinho você vai ver aqui no Link TMC. É porque eu tava pensando, adiar as eleições em uma semana é demais, né?
1: Não, eu falei que eu ironizei isso, depois falei, nessa eu tô com Augusto Cury, quando ele fala da vergonha, né? Protagonizada pelo Supremo.
3: Achei que você queria também
1: PSE.
3: Adiar.
1: Não, não, só
3: você tem compromisso esse fim de semana? Queria trabalhar só no próximo?
1: Tenho compromisso com a TMC. E com o nosso ouvinte, muito o nosso bem. Espectador. Muito bem. 4h41, daqui a pouquinho, uma entrevista com um jogador de futebol que fez um livro de 1886 esgotar em uma das principais plataformas de venda de livros no Brasil.
3: Meu papo conta quem é.
1: Gustavo Scarpa, bati um papo legal com o jogador do Atlético Mineiro, ídolo da torcida do Palmeiras. Mas agora tem as principais informações da sua região.
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10: Muito boa tarde para você acompanhando a Rádio Transamérica, que agora é TMC. Boa tarde para você também, Rafael Alves.
11: Muito boa tarde para você, Thiago, para todos os nossos ouvintes que acompanham nossa programação. A gente fala sobre o domingo de eleições com transporte gratuito aqui na cidade do Rio e também em todo o estado. Isso é Prefeitura do Rio e também Governo do Estado seguindo determinações e resoluções do Tribunal Superior Eleitoral e também do Tribunal Regional Eleitoral. A gratuidade é válida para os ônibus municipais, intermunicipais, trens, metrô, barcas, BRT, VLT. Aqui na capital fluminense, esse benefício vai ser oferecido das 6 da manhã às 8 da noite. Claro, a medida busca facilitar o deslocamento dos eleitores até os locais de votação e garantir o direito do exercício ao voto. Mas tem um alerta, Thiago. O Tribunal Regional Eleitoral alerta que, apesar da gratuidade, continua proibida a oferta de transporte de eleitores por candidatos, por partidos políticos ou também federações partidárias. As concessionárias, inclusive, montando um esquema especial para esse domingo, metrô abrindo às 6 da manhã, uma hora mais cedo do que o habitual, e também com reforço nas barcas e também nos trens, com mais oferta aí do transporte público durante esse domingo de eleições. Thiago.
10: Obrigado, Rafa, pelas suas informações. Agora mudando a trilha com informações da cidade. Boa tarde para você, Natália Messias.
12: Boa tarde, Tiago, e todos os nossos ouvintes. Após identificar um elefante marinho na praia de São Conrado, na zona sul do Rio, militares do Corpo de Bombeiros atuam na prevenção e na orientação da população. Os guarda-vidas sinalizaram o local com bandeiras roxas para alertar os banhistas sobre a presença de animais marinhos, a fim de que curiosos mantenham a distância e evitem o contato. Os bombeiros acionaram um órgão ambiental para acompanhar o animal e reforçam que não se deve tocar, puxar ou empurrar o animal e nem tentar devolvê-lo ao mar, pois ele pode estar debilitado ou doente, sendo necessária a avaliação especializada. Tiago.
10: Obrigado, Natália. Agora, chamando a Larissa Cardoso com mais informações do Rio. Boa tarde, Larissa.

0: Instagrams e vídeo fóruns.
1: O que que é?
0: Alguns dos destaques de exibição deste ano são os longas brasileiros Feito Pipa, estrelado por Lázaro Ramos, e 100 Dias, dirigido por Carlos Saldanha. Além de internacionais como o tailandês Nove Templos para o Céu, o sul-coreano A Caminho e o italiano As Rosas de Marrakech.
2: 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Voltando por aqui com uma entrevista muito especial, gente. Um vídeo no YouTube colocou um livro russo de 1886 no topo dos mais vendidos da Amazon no Brasil. Quem é o responsável por isso? Quem foi? O meio-campista Gustavo Scarpa, do Atlético Mineiro, que fez uma resenha de A Morte de Ivan Ilitch, do Lev Tolstói. E o efeito chegou às livrarias. Nas palavras dele, diz ele, né? O pessoal fala que tá repondo o livro toda hora. E não só esse livro, mas o Scarpa, ele indica muitos livros. E tem sido uma influência muito bacana. Acho que enquanto ele tá machucado, né? Que ele começou a ler e tal,
3: sim,
2: né, Tomás?
3: Sim, sim.
2: E o meu amigo Tomás bateu um papo com ele sobre essa viralização positiva, né? Desculpa, te cortei.
3: Não, é isso mesmo, não, você tá certinha, foi muito legal. Eu sou muito fã do futebol do Gustavo Scarpa, mas sempre achei muito legal essa originalidade dele. Ele é um jogador absurdamente diferente dos outros,
2: Maiara. Diferenciado. Vamos ouvir então a conversa do Tomás com o Gustavo Scarpa.
4: Amigos da TMC, com muita alegria, a gente está recebendo Gustavo Scarpa, provavelmente o jogador mais original do futebol brasileiro, tá trajado aí com a bonita camisa do Atlético Mineiro, clube que ele defende atualmente, com a sua categoria de sempre. Gustavo Scarpa, que ficou mais conhecido de muita gente no Fluminense inicialmente, depois na Sociedade Esportiva Palmeiras, deu muito trabalho para o meu time, inclusive, e se destaca também por ser um que a gente chama de rato de biblioteca. Não pode passar um livro na frente do Scarpa que ele já abre e começa a ler. É isso, Scarpa. Uma alegria poder conversar contigo. Pô, tô feliz mesmo, porque sou seu fã, rapaz.
5: Tudo bem, Tomás? Um prazer. E eu tô de novo nessa fase de rato de biblioteca aí. Nem tô cheio de livro para ler, mas eu vejo algum que me interessa, já acabo comprando de novo.
4: E essa história de você impulsionar vendas, Scarpa, como que começou isso? Quando que começou? E qual foi o primeiro livro que você destacou que você estava lendo e de repente a obra virou quase que um best-seller?
5: Então, o livro A Morte de Ivan Ilitch, lá do Tolstói, né, acabou chegando no topo aí de vendas da Amazon. Foi uma coisa que eu não esperava. Foi o segundo vídeo que eu postei. O primeiro tinha sido da Zora Neale Hurston, que era Seus Olhos Viam Deus. E eu, né, já tenho meu canal há acho que uns 4, 5 anos, mas nunca tinha postado sobre os livros, apesar de no primeiro vídeo do meu canal eu tinha falado que era uma coisa que eu iria fazer. Enfim, o tempo passou, eu me dediquei ao futebol e aos esportes radicais e o livro, a gravação, pelo menos, dos livros ficou de lado, né? Mas aí resolvi começar e, de repente, deu essa repercussão tão absurda, assim, positivamente.
4: Literatura russa é mais difícil, né? Popularizar um livro de Tolstói não é para qualquer um, não.
5: No mínimo estranho, assim, um livro de 1886, realmente uma literatura russa que não sei se é o gosto, assim, da maioria, mas tem muita gente comprando o livro, me marcando. E eu vou na livraria, o pessoal fala que tá repondo o livro toda hora, porque o pessoal chega para comprar o livro que o Scarpa indicou.
4: Você sabe, Scarpa, que também teve um vídeo seu que viralizou bastante também entre a comunidade judaica, por conta de um livro que você leu, se eu não me engano, sobre o Holocausto. E sim, você se manifestava, né, sobre essa preocupação sua, né, de todos nós com o crescimento absurdo do antissemitismo no Brasil e em boa parte do mundo, Scarpa. Queria que você falasse um pouquinho sobre isso.
5: Sim, eu já tinha lido o diário de Anne Frank, né? E eu tenho aqui em casa alguns livros sobre o Holocausto. Tenho A Bailarina de Auschwitz, tem alguns do Primo Levi.
4: Acho que
5: É A Menina que Roubava Livros.
4: Maravilhoso.
5: Então, é uma história absurdamente triste, surreal, tudo o que aconteceu, mas é um assunto que me interessa, sabe? Mas é difícil ler livros desse assunto em sequência, porque a leitura é pesada, sabe? É triste, assim, e eu mesmo no livro do Eli e o Wiesel lá, eu tive que parar um tempinho quando ele relata sobre bebês e tal, aí eu parei, aí depois de algumas horas eu retomei a leitura. Então, acho um assunto extremamente importante e é uma pena que ainda existam pessoas que compactuam com isso, sei lá, que acham isso normal.
4: Ô Scarpa, outro dia eu tava almoçando, aí meu filho chegou na cozinha e mostrou o videozinho, você tirando o sarro do Rony, brincando com ele. A gente fizemos, Rony! Os boleiros pegam mais no seu pé por você ser intelectual ou você que pega mais no pé dos boleiros quando eles cometem algumas atrocidades com a língua portuguesa?
5: Depois de um probleminha específico que eu tive fora das quatro linhas, eu estou evitando qualquer tipo de zoeira intelectual. Mas foi um negócio assim bem espontâneo, assim, sabe? Na brincadeira foi um momento muito divertido ali com o Rony, que é meu amigo. Mas a galera respeita pra caramba. Já teve uma vez ou outra de zoar, mas eu acabo nem ligando, eu tô tão entretido ali na história que passa batido também.
4: Scarpa, o seu livro preferido e o seu autor preferido também?
5: Olha, o livro da minha vida é a Bíblia, né? Desde a minha conversão ali na minha adolescência e tudo, o livro que realmente mudou minha vida, minha maneira de enxergar, enfim, tudo que eu faço. Mas eu indicaria, eu acho que Os Miseráveis, do Vitor Hugo, e eu acho que eu gosto muito do Dostoiévski, assim, Vitor Hugo e Dostoiévski estão lado a lado, mas eu ainda acho que eu fico com o Vitor Hugo.
4: Tá. Corcunda de Notre Dame, você já leu também?
5: Eu li três dele, Os Miseráveis, Corcunda de Notre Dame e O Homem que Ri. O Homem que Ri é espetacular.
4: Esse eu não li ainda.
5: Nossa, muito, então, muito bom, muito bom.
4: Autor brasileiro, tem algum que te marcou mais, assim, que te chama mais atenção?
5: Brasileiro, eu li Machado de Assis, mas já tem alguns anos, né, quando eu comecei nessa caminhada aí, eu cheguei a ler Dom Casmurro, O Alienista, Memórias Póstumas, e aí recentemente eu li um da Socorro Scioli, que é A Cabeça do Santo. Brasileiros, assim, eu acho que foram esses.
4: Obrigado a te fazer pergunta também sobre o futebol, né, o Scarpa? O Atlético tá brigando por título aí em duas frentes. Será que pintam uma volta olímpica aí pro Galo esse ano?
5: Então, torcendo e principalmente trabalhando para isso, né? A gente sabe da dificuldade que vai ser a conquista de qualquer um desses títulos, até mesmo uma classificação para Libertadores através do Campeonato Brasileiro. Mas com a confiança que a equipe está, a qualidade que o time tem, acredito que a gente tem condições de conquistar alguma coisa esse ano.
4: Valeu, Scarpa. E qualquer dia você me conta como é que faz para completar o Cubo Mágico, tá? Que eu só consegui dois lados até hoje. Um dia logo, eu chego lá.
5: Logo eu lanço um vídeo no YouTube também.
4: Boa, muito bom.
5: Valeu.
4: Obrigado, Scarpa. Obrigado,
5: valeu, Tomás. Tamo junto.
4: Valeu, um abração para você.
5: Um abração.
3: Figura, hein? Que figura extraordinária.
2: Amei.
3: Skatista também, né? No outro trecho da conversa ele fala que não tá andando de skate porque a comissão técnica do Atlético fica na bronca, mas ele já curtiu bastante a época de skatista dele também. Um jogador bem diferente, meu caro Lucas Escórcio. Tudo bem, Luquinhas?
6: Aproveitando o bonde do esporte, né? Vamos trazer um pouquinho de notícia do nosso esporte, porque amanhã temos seleção brasileira, a data FIFA vai se encaminhando pro final. Brasil e Índia lá em Calcutá, onde o Brasil é muito amado, né? Chegou a ver os vídeos da torcida brasileira sendo recebida lá. Eles são realmente muito... a gente, né? Os brasileiros são muito bem recebidos lá. E a gente já tem um esboço do time titular. Eu até queria ver com você, Tomás, sua opinião. Pedro Morisco no gol, Mateuzinho, Marquinhos, Arthur Dias e Douglas Santos. Aí, no meio-campo, Danilo, Andrei Santos e Gabriel Bontempo, Estevão, Pedro do Flamengo e Vini Júnior. Este é um possível, a gente fala possível porque nas outras vezes o Ancelotti chegou a confirmar a escalação. Dessa vez ele não quis confirmar, mas é o que tem sido nos treinos, provavelmente deve ser isso aqui que vai a campo.
3: Ele tá fazendo uma mistura dos dois times, dos outros jogos, com a entrada do Pedro, que ainda não teve oportunidade como titular e acho que merecia essa oportunidade para mostrar serviço na seleção também.
6: Com certeza, e é também a estreia do Pedro Morisco na seleção principal. né? Um garoto do Coxa que cata muito, joga muito bem também. Vamos ver como ele se testa numa partida grande como essa.
3: Do que o Otávio do que o Hugo e com o Hugo, né?
6: Que não, ainda não conseguiram se firmar, não fizeram bons jogos nesta data FIFA também.
3: Tá falado, Escócio. Bom final de semana
2: valeu
3: pra você,
2: pra
3: bom
2: nós.
3: Trabalho.
2: Valeu. E uma última nota aqui: a ordem do governo Donald Trump para suspender o atendimento presencial na embaixada e consulados no Brasil por alegadas questões de segurança, que foi emitida hoje, gerou um alerta na Polícia Federal e na Agência Brasileira de Inteligência para uma operação psicológica coordenada pela Casa Branca em conluio com a candidatura de Flávio Bolsonaro, que visa uma nova tentativa de golpe do Estado. Isso é o que dizem ali Polícia Federal, Agência Brasileira de Inteligência. A informação foi obtida pela revista Fórum junto à PF e confirmada por um embaixador relevante no governo Lula. Agora à tarde, a Irlanda também decidiu fechar temporariamente suas representações diplomáticas no Brasil. E a nossa enquete?
3: A enquete, 68% dos nossos amigos dizem que já conseguiram definir fácil todos os votos para domingo e curiosamente só 3% disseram que não vão votar,
2: uhum.
3: Hein?
2: Boa.
3: Sim, mas deu trabalho 16%, ainda não definiram 12%, um abraço pro Williams aqui que tá dizendo que o Scarpa é ídolo e a entrevista completa com o Gustavo Scarpa ao longo também da programação no sábado aqui na TMC.
2: Deixa eu só mandar um beijo pra dona Rose que tá de aniversário hoje. Opa. Quem é dona Rose?
3: Sim.
2: Mãe do nosso Fabão aqui.
3: Ah, né? Valeu.
2: Fez um filho muito de gente boa. Podia ser menos mal-humorado, mas a gente boa, trabalha bem. É incrível. Beijo, dona Rose, pra senhora. A gente fica muito feliz com
3: vocês. O programa de hoje é dedicado à dona Rose.
2: Isso mesmo. Programa maravilhoso dedicado à dona Rose que está de aniversário.
3: Te vejo domingo, Mayara.
2: Até domingo. 8 da noite, hein, gente? Tchau, tchau.
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1: Horas e um minuto, uma excelente tarde para você nessa sexta-feira maravilhosa, de 3 dias apenas antes das eleições de 2026, eleições importantes no nosso dever cívico. E é claro que a gente vai trazer muita informação de serviço para você, eleitor, para você, ouvinte, até o domingo, porque tem algumas mudanças na cidade, no esquema de trânsito, diversas coisas que acabam mudando justamente para que não haja impedimento para as pessoas exercerem seu direito de cidadão, não é mesmo? Convido a participar por aqui, 2199-557-1013, mandando a sua mensagem para poder participar da nossa programação. Também é contribuir com informações ao longo do seu caminho. Você motorista agora na volta para casa, ou você que está indo para a faculdade, voltando dos seus compromissos, está preso no trânsito, tem alguma denúncia, flagrou alguma coisa no caminho? 2199-557-1013 para você participar. Pode mandar foto, pode mandar áudio, mas se for mandar áudio, manda aquele áudio curtinho, porque a gente até roda aqui e você pode se ouvir nas ondas do rádio. Hoje eu, Jade Marinho, sigo sozinha. Leonardo Rezende tá na merecida folga, porque foi cobrir o debate que, infelizmente, né, como todo mundo hoje, inclusive, tá repercutindo nas suas rodas de conversa, foi cancelado por diversos motivos que, claro, a gente vai trazer daqui a pouquinho ao longo do programa para você, ouvinte. Então, bora junto até às 6 horas com informações aqui do Rio de Janeiro.
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1: E há poucos dias da eleição, a pesquisa Datafolha aponta que Eduardo Paes, do PSD, tem 42% das intenções de voto para o governo do Rio de Janeiro no primeiro turno, contra 31% de Douglas Ruas, do PL. No cenário sem o garotinho, Paes tem 42% e Ruas 34%. Já um possível segundo turno entre os dois, Paes aparece com 52% e Ruas com 38%. Entre os eleitores de garotinho, 43% dizem que votariam em Paes e 41% em Douglas Ruas. Daqui a pouco a gente traz as informações completinhas dessa última pesquisa do Datafolha. E a Polícia Civil prendeu um dos suspeitos do envolvimento do assassinato de um bombeiro militar e do namorado dele em Duque de Caxias, na Baixada Fluminense. Elias Araújo Lourenço foi localizado internado no Hospital Municipalizado Adão Pereira Nunes, onde recebeu voz de prisão temporária. De acordo com as investigações, ele estava no carro usado no crime na noite dos assassinatos. E 2 pessoas morreram em um acidente na Avenida Brasil. A ocorrência aconteceu na altura de Campo Grande. Um carro colidiu com um poste, causando a morte de 2 pessoas. E depois, uma viatura do regimento da polícia montada estava posicionada para poder sinalizar o acidente e acabou sendo atingida por um caminhão. Um policial militar foi socorrido pelo Corpo de Bombeiros e encaminhado ao Hospital Municipal Rocha Faria, onde recebeu atendimento médico e depois foi liberado. Cerca de 670 mil pessoas, o equivalente a 5% do eleitorado fluminense, tiveram o local de votação alterado. Ao todo, 277 sessões em 20 municípios tiveram mudanças. Ao todo, 72 pontos foram alterados por motivo de segurança e as outras mudanças foram por problemas de acessibilidade, também fechamento de estabelecimentos e problemas estruturais. Antes de sair para votar no domingo, então, a melhor coisa a se fazer é conferir o local de votação, não no título, mas lá no site do Tribunal Regional Eleitoral ou até mesmo pelo aplicativo e-título. Se você não baixou, baixa, porque vai ser uma mão na roda na hora que você estiver indo fazer sua votação. Lembrando que você não pode levar para a cabine e para a urna o seu celular. Então a colinha você vai na mão ou até mesmo aquela que fica disponibilizada no próprio site do TSE, que você pode imprimir e colocar os números do seu candidato. E a mãe das 2 meninas de 1 e 6 anos que tiveram cerca de 90% do corpo queimado durante um incêndio em uma casa em São Gonçalo, na região metropolitana, ela vai responder em liberdade. As crianças estão internadas em estado gravíssimo e entubadas no Hospital Estadual Alberto Torres, e essa decisão foi tomada pelo juiz Matheus Marum Barbosa Batista durante a audiência de custódia. A mulher havia sido presa em flagrante por abandono de incapaz e o Ministério Público pediu aí a conversão da prisão em preventiva, alegando a necessidade de garantir a ordem pública. 5:06, vamos juntos até às 6, com muita informação do Rio de Janeiro por aqui.
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0: Larissa Cardoso, vamos passar aquele panorama pro motorista que tá na volta para casa, que tá também aí se deslocando pela cidade. Chuva já deixa o trânsito bem complicado, pistas escorregadias e também acidente. Tem acidente no elevado Paulo de Fronten?
1: Pois é, Jade, infelizmente a gente acabou de receber aqui a informação que essa pessoa foi atropelada por um ônibus, né? Um homem de 70 anos. Infelizmente, ele faleceu e foi encaminhado ao IML ali do centro da cidade. A faixa já foi liberada, esse acidente aconteceu por volta de 2 e pouca da tarde, né? Esse acidente, a faixa já foi liberada ali na altura da Rua Bispo, no sentido Túnel Rebouças, no bairro do Rio Comprido. A polícia militar esteve no local, né? A polícia civil também, para fazer a perícia. O ônibus já foi recolhido e o corpo desse senhor de 70 anos também encaminhado ao IML. Então ali o trânsito está muito intenso na região, está muito sobrecarregado ainda, né? Por conta desse período que ficou interditado. Então é atenção para o motorista, mas já foi liberado o trecho ali. Infelizmente, a gente começa o jornal com essa notícia triste, mas vamos falar um pouquinho sobre a linha vermelha?
0: Vamos.
1: Então, vamos lá. Sentido Baixada Fluminense, a gente tem um fluxo intenso de carros que já tá vindo ali desde a altura do Caju até o trecho ali do Parque das Missões e vai se estendendo também ali no acesso à rodovia Presidente Dutra. No sentido centro do Rio, a gente vai ter um pequeno congestionamento no acesso à linha amarela e depois da linha amarela, que vai ali se estendendo até mais ou menos a altura do elevado do gasômetro. Agora, para quem está ali na linha amarela, vai encontrar congestionamento desde a Ilha do Fundão até a altura ali da saída 3, da altura de Piedade, né? Muito congestionamento na linha amarela para quem se desloca no sentido Barra. Ali também na Praça do Pedágio e no acesso do túnel da Covanca, também bastante congestionamento. A situação melhora na saída do túnel, mas ali na chegada na Cidade de Deus, no próximo já a Ayrton Senna, a gente vai encontrando mais congestionamentos também. Agora, para quem está seguindo no sentido Fundão, vai encontrar congestionamento no acesso para quem está saindo da Ayrton Senna, seguindo para a linha amarela e também ali na região do pedágio. Depois disso, são boas condições de trânsito. Agora, a Avenida Brasil, o motorista vem encontrando congestionamento desde a Avenida Rio de Janeiro, passando pelo Caju, Manguinhos. A situação só começa a melhorar lá na Maré, mas na Penha já volta a ter novo congestionamento. E esse congestionamento ele vai seguindo ali até durante todo o longo da Avenida Brasil, no sentido Zona Oeste, durante todo o trajeto, até a altura de Realengo. Então, é muita paciência hoje para o motorista que está ali na Avenida Brasil, que as condições estão péssimas. Quem puder, quem tiver essa alternativa, hoje é um bom dia para uma outra rota. Agora, para quem está no sentido centro, vai encontrar alguns trechos de retenção, ali na altura de Vila Militar, Irajá e também na altura de Bom Sucesso e Manguinhos. Agora, sobre a ponte Rio-Niterói, para quem está vindo no sentido Rio de Janeiro, tem boas condições de trânsito, apesar de estar com 21 minutos de travessia por conta dessa lentidão ali na região da Avenida Brasil, então já está dando reflexo na ponte. Agora, para quem está no sentido Niterói, vai encontrar congestionamento ali no acesso ao pedágio, que vai refletir ao longo de todo o caminho da ponte Rio-Niterói, inclusive naquela meiuca ali entre Caju, Rodoviária, Avenida...

0: Um caminhão acabou batendo numa viatura do regimento da polícia montada, gente. Então, as imagens, elas são muito fortes. Infelizmente, como a gente trouxe aqui a informação, duas pessoas acabaram falecendo nesse acidente que aconteceu mais cedo na Avenida Brasil, ali na altura de Campo Grande. E as imagens, eu reforço, o carro ficou completamente destruído, com as quatro rodas viradas para cima, mas todo desmontado. Foi um caminhão que acabou batendo nessa viatura da polícia, mas esse outro carro acabou colidindo contra uma árvore, na verdade um arbusto que tinha ali, subiu no acesso da Avenida Brasil, que tem das pistas divisórias, trânsito completamente embolado, né, no início da manhã, mas já foi desfeito. A Larissa trouxe aqui esse panorama da Avenida Brasil. E a gente recebeu uma mensagem agora, Larissa, do nosso ouvinte, o Brandon Morra, eu acho que é assim que fala seu sobrenome. Brandon, se eu tiver falado errado, você me desculpa, viu? Ele tá falando que tem trânsito na Transolímpica da Salvador Allende, no sentido Deodoro até o pedágio. O motorista tá encontrando bastante retenção nesse trecho, então atenção. Obrigada aí ao nosso ouvinte repórter Brandon. Um beijo pra você, viu? 5 horas e 12 minutos, daqui a pouco a gente volta com mais um panorama do trânsito aqui na cidade.
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0: Fala agora de um caso, nossa, doloroso, tenebroso, na verdade, que traz aquela sensação de revolta, né? A mãe das duas meninas que tiveram cerca de 90% do corpo queimado durante um incêndio em São Gonçalo, ela vai responder em liberdade. A decisão, ela foi tomada ontem durante uma audiência de custódia na Justiça do Rio, e a Rebeca Renzi, ela tem os detalhes dessa decisão, né, Rebeca? Boa tarde.
3: Boa tarde, Jade. Boa tarde para você e para os nossos ouvintes. A decisão foi tomada ontem durante uma audiência de custódia na Justiça do Rio. O caso aconteceu na madrugada de quarta-feira em Guaxindiba. As meninas de 1 e 6 anos estavam sozinhas em casa quando o imóvel pegou fogo. Um vizinho conseguiu retirar as duas crianças, que continuam internadas em estado gravíssimo e entubadas no Hospital Estadual Alberto Torres. A mãe, de 29 anos e grávida de 6 meses, havia sido presa em flagrante por abandono de incapaz. Em depoimento, ela afirmou que saiu por cerca de 10 minutos para devolver um carregador e levou consigo o filho de 4 anos. Ao voltar, encontrou a casa em chamas. O juiz homologou a prisão, mas negou o pedido de prisão preventiva, por não identificar risco concreto com a liberdade da investigada. Ela terá que comparecer mensalmente à justiça e não pode ficar por mais de 10 dias fora da comarca sem avisar ao juízo, no caso, fora aqui do Rio de Janeiro. Também está proibida de ficar sozinha, responsável pelas duas meninas. A justiça determinou o acompanhamento da família pelos centros de assistência social e pelo conselho tutelar, que também deverá fiscalizar as condições da moradia após a alta das crianças. A perícia vai investigar as causas do incêndio. Já um relato de tratamento degradante feito pela mãe durante a audiência será apurado pelo Ministério Público e pelas corregedorias, Jade.
0: Um absurdo um caso desse, essa mulher responder em liberdade. Ela representa realmente um risco, né, Rebeca? É, como eu falei, daquelas notícias revoltantes, ainda mais. Ela trocava muito, né, no depoimento dela, o que ela ia fazer, se ela ia ali entregar um carregador. Depois ela também já tinha afirmado antes que ela tinha saído para poder comprar substâncias ilícitas. É uma situação que você fica revoltada mesmo. Obrigada, Rebeca.
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0: E a Larissa Cardoso também está por aqui para poder trazer não só informações do trânsito, mas também informações sobre a investigação que envolve o assassinato do bombeiro Pedro Ernesto dos Anjos Rodrigues e do namorado dele, o Pedro Henrique Araújo Machado. Esse assassinato aconteceu em Duque de Caxias e a Polícia Civil já conseguiu localizar e prender um suspeito aí envolvido no assassinato, né, Lara?
4: Exatamente. Suspeito esse identificado como Elias Araújo Lourenço. Ele foi foi localizado internado ali no Hospital Municipalizado Adão Pereira Nunes, onde ele recebeu voz de prisão temporária nesta quarta-feira.

0: quando segundo a Delegacia de Homicídios da Baixada Fluminense, Elias foi identificado após um trabalho de investigação e inteligência dos policiais, com apoio do setor de inteligência do Corpo de Bombeiros. De acordo com as investigações, ele estava no carro usado no crime na noite dos assassinatos. O duplo homicídio aconteceu na noite de 23 de setembro, por volta das 11h50 da noite, na rua João Raimundo, no bairro Pantanal. O soldado do Corpo de Bombeiros, Pedro Ernesto dos Anjos Rodrigues, de 24 anos, e o estudante de medicina Pedro Henrique Araújo Machado, de 26, foram encontrados mortos dentro de um carro com diversas marcas de tiros. A prisão foi feita a partir de um mandado temporário expedido pela Justiça de Duque de Caxias. Após os procedimentos legais, Elias foi encaminhado ao sistema prisional, onde ficará à disposição da justiça. A prisão é temporária e o suspeito ainda não foi condenado pelo crime. A Polícia Civil mantém sob sigilo detalhes sobre a motivação e a dinâmica dos assassinatos para não comprometer o andamento das investigações. Os agentes continuam trabalhando para identificar e prender os outros envolvidos no duplo homicídio, Jade.
1: Obrigada, Larissa, pelas suas informações.

0: horas e 18 minutos. Vamos falar com a Natália Messias por aqui pra gente falar sobre os famosos gatos. Os gatos de luz, viu? Não é aquele gatinho fofo, não. Esse da prisão, viu? E não é à toa, porque a Light identificou mais de 3 mil irregularidades e 8 prisões em ações de combate ao furto de energia no mês de setembro. As operações realizadas ao longo desse mês recuperaram, gente, energia suficiente para abastecer 25 mil residências. Não é isso, Natália Messias?
1: Exatamente, Jade. Para ser mais exata, foram 3.885 irregularidades durante essas ações, então, contra o furto, né, de energia realizadas em setembro. As operações também resultaram em 8 prisões em flagrante, além de 19 pessoas conduzidas para prestar esclarecimentos em delegacias e 21 registros de ocorrência. A distribuidora estima prejuízos de aproximadamente R$1.300.000 de reais por ano devido ao furto de energia. As fiscalizações foram realizadas em diferentes pontos da área da concessão da Light aqui no Rio de Janeiro. Então, aconteceram nessas ações em Copacabana, Campo Grande, Ilha do Governador, Bento Ribeiro, Marechal Hermes, São Conrado e Guaratiba. Nos demais municípios, as operações passaram por Xerém, Duque de Caxias, Nova Iguaçu e Brisa Mar, em Itaguaí. O trabalho faz parte, né, das ações da concessionária para combater as ligações clandestinas e outras irregularidades no consumo de energia. Além de configurar crime, o furto de energia pode sobrecarregar a rede elétrica, aumentar o risco de acidentes e comprometer a qualidade do fornecimento para os clientes. Somente no primeiro semestre de 2025, a Light regularizou mais de 153 mil ligações clandestinas em residências e comércios e recuperou um volume de energia suficiente para abastecer cerca de 84 mil residências durante um ano. Além, então, dos prejuízos financeiros, as ligações clandestinas sobrecarregam a rede, aumentam o risco de acidentes e comprometem a qualidade do fornecimento. A empresa estima que a cada 100 clientes, 36 furtam energia. Jade.
0: Obrigada, Natália, pelas suas informações. Então, 5 horas e 20 minutos, a gente vai para um rápido intervalo comercial, mas fica por aí que a gente volta já já.
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0: Larissa Cardoso de volta para trazer aí as rotas pro motorista. Tudo engarrafado, eu sei, mas tem algum jeito de fugir, Larissa? Principalmente ali na Zona Sul?
9: Pois é, Jade, Zona Sul tá complicadíssima. Até as rotas alternativas hoje tá difícil. Ali no entorno da Lagoa Rodrigo de Freitas, como a gente tem falado aqui todos os dias, pro motorista que tá seguindo no sentido Túnel Rebouças, tá com muito congestionamento na Epitácio Pessoa e na Borges de Medeiros. Agora, para quem tá ali também no Jardim Botânico, na rua Jardim Botânico, nesse sentido de deslocamento do Túnel Rebouças, também vai encontrar muito congestionamento também nessa hora ali naquele ponto. Agora, para quem está no sentido contrário, vai encontrar um trecho ou outro de congestionamento, mas nada que vai fazer o motorista perder muito tempo, a não ser quando estiver chegando ali já no entorno ali do Jockey Club, que está com um congestionamento bem acentuado nessa região. Agora, para o motorista que está ali na Gávea, tentando seguir no sentido São Conrado, a melhor opção hoje é a Avenida Niemeyer, né? Seguir um pouquinho mais para frente até o Leblon e pegar a Avenida Niemeyer, porque a autoestrada Lagoa Barra está com muito congestionamento, congestionamento esse que está indo até depois ali do túnel Zuzu Ângelo, então não está muito favorável hoje. Para quem está no sentido contrário, a situação é a mesma também, congestionamento dentro do túnel e depois também congestionamento que vai ali depois do túnel acústico Rafael Mascarenhas. Agora, para quem tá ali na Avenida Niemeyer, vai encontrar aquela retenção característica, que é aquele ponto ali da subida do elevado até a altura da Praça do Vidigal, mas depois é boas condições de via. Agora, para quem tá no sentido contrário, ali na altura ali do Vidigal, perto ali do acesso da trilha do Morro Dois Irmãos, o motorista vai encontrar essa retenção, mas depois, na chegada ao Leblon, vai encontrar boas condições de fluxo. Agora, para quem está em Copacabana, ali na Avenida Atlântica, vai encontrar congestionamento no sentido Botafogo e alguns trechos de retenção no sentido Ipanema. Para quem segue no sentido centro, a melhor opção é o aterro do Flamengo, apesar de um pequeno congestionamento ali na altura da Avenida Princesa Isabel. É a melhor alternativa para o motorista de hoje, porque até o túnel Santa Bárbara hoje tá engarrafado, Jade. A situação tá muito difícil.
0: Eita, Lelê.
9: Pois é. E para quem tá ali no túnel Rebouças, gente, só vai melhorar depois, quando sair do elevado Paulo de Fronten. A situação muito difícil. E como a gente relatou ainda agora, a liberação da pista no sentido contrário, ali no Paulo de Fronten, foi liberada agora, às 5h30 da tarde. Então, o engarrafamento ainda tá ali na altura da Praça da Bandeira. A melhor opção é o contrário. É pegar lá o Santa Bárbara, que vai valer mais a pena para quem tá indo pra Zona Sul, Jade.
0: É, e a gente sempre pede, Larissa, para os nossos ouvintes participarem, mandando mensagem pelo 21 99 557 1013, para poder também ajudar, dando informações, dando um panorama de onde está passando, né? Eu adoro quando eles dão uma de repórter, porque eu acho incrível. Como, por exemplo, o Elias, ele mandou mensagem para gente, mas ele é mais conhecido aqui na TMC como Lobisomem do Bambuí. Pois é, e aí ele trouxe aí um panorama pra galera que tá em Niterói, que quer fugir dessa área ali da Marquês do Paraná, Roberto Silveira. E ele deu um panorama completo, viu? Eu adoro esses ouvintes repórteres da TMC. Fala com a gente, Elias.
10: Muito boa tarde aí, o pessoal do Jornal da Tarde da TMC. Aqui é o Elias. Sou mais conhecido aí no Papo de Crack como Lobisomem de Bambuí. Então, vou dar um panorama para quem quer se livrar do engarrafamento sentido região oceânica, para quem quer se livrar da Marquês de Paraná. Pega centro de Niterói, vindo pela praia, passando por São Francisco, túnel Cafubá, trânsito muito bom. Apesar da chuva, mas trânsito bom. Valeu? É o meu panorama aí para quem quer sair da Marquês de Paraná, Roberto Silveira, aquele trânsito ali é chato. E se você entrar logo pelo centro, né? Pegar Rio Branco, vem margeando depois a praia, passando aqui por São Francisco, sai no túnel, aí já é Piratininga, já é região oceânica, tá top. Um abraço a todos aí.
0: Um abração pra você, ô Elias, ou Lobisomem do Bambu. Eu achei engraçado, inclusive, fiquei curiosa pra saber por que que esse é o seu codinome, seu apelido por aqui.
9: Inclusive, Jade, essa é a segunda participação do Elias.
0: Teve
9: um dia que você... Desculpa,
0: eu tenho uma memória de peixinho
9: dourado. Não, você tava ausente, você tava dodói.
0: Oh.
9: Foi, ele foi um amor, um querido. Ele deu todo um panorama de Niterói, ajudando a gente com esse panorama do trânsito. Muito, muito interessante ele. Elias já é um parceiro daqui. Aqui do Rio TMC2.
0: E também tem mais ouvinte passando informação pra gente, né, Larissa?
9: Pois é.
0: É o nosso ouvinte. Ih, não deixou o nome aqui pra gente, mas o final de telefone é o 734. Um beijo pra você falando aí que na rodovia Rio Magé, no sentido Saracuruna, né, e Washington Luiz, o trânsito está absurdo. Gente, a gente sempre pede pra vocês participarem, porque sim, é legal a gente ter essa interatividade aqui no rádio, mas a gente, como imprensa, também faz um serviço pra vocês. A gente tá aqui também pra poder ajudar, principalmente quando vocês têm algum problema aí na casa, porque às vezes a gente tá com um problema de falta de luz, de falta d'água, aquele buraco que nunca é consertado pela companhia, pela concessionária de água, e a imprensa sempre tem uma abertura maior com as assessorias de comunicação, e a gente pode facilitar esse acesso nas denúncias, como por exemplo um ouvinte de Duque de Caxias que mandou mensagem pra gente. Eu vou até mudar a trilha porque a gente não tá falando mais de trânsito, agora a gente vai falar é de falta de luz, viu? A Natália Messias tá por aqui, ela acompanhou também o caso desse ouvinte lá de Duque de Caxias, que tava denunciando problemas em relação ao fornecimento de luz em diferentes trechos ali da cidade de Caxias, não é isso, Natália?
1: Isso mesmo, Jade. A cidade que é atendida por duas concessionárias, né? A Enel e a Light, que dividem então essa distribuição por regiões. Segundo os relatos, há 15 dias comerciantes e moradores vêm enfrentando oscilações em casas e estabelecimentos em bairros como Saracuruna, Jardim Primavera, São Bento e Campos Elísios. Um desses casos é o do Douglas Mendonça, que está tendo que readaptar a própria rotina por causa dessas quedas de energia. Em conversa com a reportagem, Douglas contou que teve que recorrer, a um dispositivo na tentativa de impedir que a geladeira queime durante uma dessas oscilações. O ouvinte revelou que fez compras, né, após perder outros dois refrigeradores e, além disso, já teve que arcar por conta própria com a manutenção de outro eletrodoméstico.
11: Na minha casa, especificamente, já tive duas queimas na geladeira, optei, na verdade, em fazer o conserto por conta própria, por conta de toda a burocracia, e ficar um ou dois dias sem o equipamento para poder fazer laudo. Então eu acabei arcando com esse prejuízo e comprei um dispositivo eletrônico, a qual ele trava, ele corta energia por um tempo para evitar novas queimas.
1: Douglas também passou a se preocupar, né, com os impactos na saúde. O usuário de um aparelho que mantém a apneia do sono controlada durante a noite, ele começou a enfrentar dificuldades ao dormir com o desligamento do mecanismo provocado pelas falhas na energia.
11: E aí, durante a noite, uma média aí de 2 a 3 apagões, e aí eu fico sem o aparelho, acabo acordando e aguardando o retorno da energia para voltar a dormir.
1: Ouvintes da TMC também relataram que escolas chegaram a ficar sem aula nos últimos dias. A reportagem aguarda um posicionamento da prefeitura. Procurada, a Enel ainda não se manifestou sobre o assunto. Jade.
0: É, a gente aguarda também, né, e cobra e reforça aí a Enel para poder ter um panorama e poder passar toda essa situação para o nosso ouvinte, porque não tem como, né? Existem pessoas que têm problemas e necessitam de energia para poder, como a gente trouxe o caso desse do ouvinte, né, que tem apneia do sono, precisa, tá, para poder continuar vivendo, né? Não é uma questão somente de ter luz para uma questão de rotina, né? É uma questão de sobrevivência. E é importante a gente trazer luz a esses casos para a Enel, quem sabe, mandar aí uma resposta, se posicionar e explicar também como o nosso ouvinte que acabou tendo aí um prejuízo financeiro pode ser ressarcido, né? Como ele trouxe bem aqui, ele precisou consertar a geladeira dele duas vezes por conta desses picos de luz. E certeza que as contas, elas são pagas certinhas, então a prestação do serviço também precisa ser feita da mesma forma, não é mesmo? 5 horas e 32 minutos, a gente segue por aqui também com a participação dos nossos ouvintes. Eu vou trocar a trilha. Porque, eu adoro isso, eu sou curiosa. O Larissa Cardoso estava falando agora há pouco com os nossos ouvintes que teve a participação do Lobisomem do Balbi. A galera do Papo de Craque conhece essa figurinha carimbada. E aí, um outro ouvinte, porque eu fiquei curiosa pra saber da onde vem esse apelido, né? E aí, um outro ouvinte, o Douglas, ele mandou um áudio explicando. Douglas, conta aí pra galera também.
12: Jade, o lobisomem de Bambuí é o símbolo do clube de futebol de Maricá. Então, só pra vocês saberem aí. Abraço.
0: Obrigada pelo serviço, viu, Douglas? Continue participando, 2199-557-1013. Pode comentar, pode mandar denúncias, pode fazer aquele panorama do seu trajeto para o seu compromisso, se tiver algum problema no trânsito, algum acidente. Use e abuse do telefone, 2199-557-1013.
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0: Horas e 36 minutos, é claro que a gente não podia deixar de falar sobre o debate, né, presidenciável que aconteceria ontem à noite, estava marcado para acontecer às 9:30 da noite de quinta-feira, entre Flávio Bolsonaro, também ia ter Romeu Zema, Caiado, a gente ia ter todos os presidenciáveis ali, mas infelizmente o debate foi cancelado por diversas decisões judiciais que vieram do STF, que acabou causando uma espécie de insegurança jurídica na emissora Globo, né? O Leonardo Rezende, ele estava, né, no Projac para poder acompanhar e trazer todos os detalhes desse debate, mas, como a gente trouxe, né, foi cancelado. E o Léo tem aí todas as informações, porque no final, os candidatos que iriam participar, né, dessas discussões, desses debates, eles fizeram uma coletiva de imprensa para falar, felizmente, sobre o cancelamento, né? Leonardo Rezende tem os detalhes.
19: O programa estava marcado com as presenças dos candidatos Flávio Bolsonaro do PL, Ronaldo Caiado do PSD, Augusto Cury do Avante e Romeu Zema do Novo. Mas há poucas horas do debate, duas decisões do Supremo Tribunal Federal e do Tribunal Superior Eleitoral causaram uma reviravolta na presença dos presidenciáveis. Em poucos minutos, Flávio anunciou a desistência por causa da determinação do TSE que proibiu a exibição do púlpito vazio que seria destinado a Lula. O petista comunicou a ausência na quarta-feira. A decisão da ministra Estela Aranha também proibiu que os demais candidatos fizessem perguntas dirigidas ao presidente. Já Renan Santos do Missão conseguiu a garantia de participar do encontro por ordem do ministro do STF, Gilmar Mendes. A TV Globo afirmou que as decisões interferiram repentinamente na organização do debate e nas regras previamente acordadas com os partidos. Segundo a emissora, a ata, assinada inclusive pelo PT, determina que em caso de ausência do candidato, o púlpito reservado a ele seja mantido vazio no cenário, com uma placa, inclusive, que o identifique. E que numa das rodadas de tema livre do debate, os candidatos presentes poderiam formular uma pergunta ao postulante ausente. Sobre Renan Santos, a Globo afirma que os convites são feitos aos nomes com representação mínima de 5 parlamentares no Congresso Nacional, o que não é o caso do partido Missão. Após o cancelamento, Caiado, Zema e Cury concederam entrevista coletiva. Renan Santos não foi nem autorizado a entrar no local. Caiado culpou Lula e definiu o cancelamento como atentado à democracia.
20: Nós não tivemos a oportunidade de poder promover debates. O Lula, desde o primeiro momento, ele fez questão de não só não comparecer, mas também buscar uma linha paralela num podcast.
19: Zema criticou o judiciário que, segundo ele, está a serviço de Lula.
21: Nós estamos hoje numa situação de vergonha nacional. Com certeza estão querendo beneficiar o Lula, que é quem colocou o Flávio Dino lá, que é quem pediu vistas para que não haja investigação por hora.
19: Jacuri chamou Flávio e Lula de covardes.
22: Na verdade, o STF ganhou um protagonismo completamente desproporcional, beira a um colapso da democracia, infelizmente. Vocês se acovardaram, vocês amam muito mais o cargo, Lula da Silva e Flávio Bolsonaro, vocês amam muito mais o cargo do que a sociedade brasileira.
19: De acordo com a pesquisa Datafolha divulgada nesta quinta-feira, os três juntos somam apenas 8% das intenções de voto.
0: Obrigada, Leonardo, pelas suas informações. É realmente um caso lamentável, se é que a gente pode dizer assim, para o eleitor, né? Porque foi um desserviço. Não vamos pensar em figuras, não vamos pensar de fato em nomes, vamos pensar no que aconteceu, né? Era um debate que já tinham regras estabelecidas, regras essas que foram aceitas e acordadas, regras que foram quebradas e depois foram solicitadas judicialmente uma forma para que não houvesse uma espécie de sujar a imagem de um candidato que escolheu não estar no debate. Então é uma situação um tanto grave, pensando assim, no nosso sistema eleitoral e todo o processo democrático que existe nas eleições. Eu falo isso de um olhar como imprensa, né? Eu tô vendo muito nas redes sociais as pessoas atacando a Globo por ter cancelado o debate, mas era uma questão de insegurança jurídica por conta dessas decisões que estavam chegando, porque não foi uma, foram duas decisões que acabou mudando toda a dinâmica desse debate. Então, não vamos pensar em figura no que aconteceu, mas no de fato, o que está acontecendo, o que está se desenhando ao longo dessas eleições, porque não é de agora que a gente está vendo candidatos recusando a ir a debates, a mostrar suas propostas para a população. Então é isso que a gente tem que estar de olho, não é a gente tem que ficar falando se o político tal está certo, se o político tal está errado, é entender todo esse processo, o que está acontecendo, o que está se desenhando, para a gente ter esse senso crítico, não é mesmo? Enfim, eu, como jornalista, achei um caso extremamente lamentável, porque quem perde é a população que ficou de fora e de o que de fato são as propostas do candidato. Eu sei que às vezes esses debates eles trazem momentos muito icônicos, muito engraçados, mas é um espaço para a gente poder debater ideias, a gente entender quem vai estar ali no governo e o que, que vai fazer para a gente. Então a gente tem que pensar sim na gente quando a gente for votar na urna, no que é bom para a gente, para que a gente torne o nosso país cada vez a nossa cara. Enfim, 5 horas e 42 minutos. A gente vai continuar falando de eleição, porque a Rebeca Renzi está por aqui para a gente trazer um panorama para o eleitor sobre como é que está as intenções de votos, né? O Datafolha ontem divulgou a última pesquisa e o Eduardo Paes, ele ainda segue nas intenções de voto, segue na frente das intenções de voto, não é, Rebeca?
4: É isso mesmo, Jade, mas não o suficiente para vencer no primeiro turno. A pesquisa Datafolha divulgada nesta quinta-feira mostra o candidato do PSD com 42% das intenções de voto, enquanto Douglas Ruas do PL aparece em segundo lugar com 31%. A vantagem do ex-prefeito do Rio caiu de 13 para 11 pontos percentuais quando comparado com a pesquisa anterior. A margem de erro é de 3 pontos percentuais para mais ou para menos, com nível de confiança de 95%. A pesquisa está registrada na Justiça Eleitoral sob o número RJ02070-2026. Garotinho, candidato do Republicanos, aparece com 7% nas intenções, no cenário em que concorre. No levantamento que não mostra o nome do ex-governador, Douglas Ruas cresce para 34% das intenções. O candidato do PSOL, William Seri, recebeu 3% dos votos e, sem o concorrente do Republicanos, sobe para 4%. Já em um possível segundo turno entre Paes e Ruas, o cenário ainda mostra o ex-prefeito levando a maioria. Eduardo Paes teria 52% dos votos e Douglas Ruas 38%. A pesquisa ainda questionou aos eleitores de Garotinho no primeiro turno em quem votariam no cenário do segundo turno. 43% deles apoiariam o Eduardo Paes e 41% votariam em Ruas. Outros 15% votariam em branco ou nulo e 1% não opinou. A gente lembra, né, Jade, que por mais que a diferença seja grande, de 31% para 42%, que é o número de Eduardo Paes, não é o suficiente para garantir no primeiro turno, né? Precisa ter 51% para ser eleito no primeiro turno. Se não tiver, os dois com maior número de votação serão conduzidos, então, para o segundo turno. Então, tudo indica até agora, né, que teremos um segundo turno no governo do Estado do Rio de Janeiro entre Eduardo Paes e Douglas Ruas, Jade.
0: Obrigada, Rebeca, pelas suas informações. E hoje, pela manhã, na verdade pela tarde, o presidente, também candidato à reeleição, Luiz Inácio Lula da Silva, ele realizou um ato de campanha no Rio de Janeiro. Às vésperas do primeiro turno, Rafael Alves, ele esteve e trouxe tudo, traz para você agora todos os detalhes sobre esse ato de campanha.
5: Há 2 dias do primeiro turno, o presidente candidato à reeleição, Luiz Inácio Lula da Silva, do PT, voltou a afirmar que a eleição presidencial vai ser definida no primeiro turno durante uma caminhada realizada aqui no centro do Rio de Janeiro nessa sexta-feira. Ao lado de aliados e apoiadores, o petista saiu da Igreja da Candelária em caminhada até a Praça da Cinelândia. Durante o ato, Lula associou o candidato do PL, Flávio Bolsonaro, ao caso Master, ao escândalo do INSS e também fez ataques contra o senador no caso da menina de 5 anos, Ana Clara Machado, morta por um policial militar, ao qual Flávio teria atuado como advogado de defesa.
6: A gente não pode permitir que a quadrilha do Banco Master volte a governar esse país. A gente não pode permitir que a quadrilha da Previdência Social volte a governar esse país. A gente não pode permitir que esse país eleja uma pessoa que, sendo senador da República, foi defender um policial que matou a menina de 5 anos de idade.
5: Em discurso, Lula destacou a importância do voto das pessoas acima de 70 anos para o pleito e prometeu que as mulheres que tiverem medida protetiva contra homens vão receber o benefício do INSS por 6 meses.
6: Que as mulheres que estiverem sendo perseguidas e tiverem medida protetiva, ela vai receber durante 6 meses a previdência social. O empregador vai afastar ela e o empregador vai pagar, a previdência vai pagar o salário para ela.
5: Em menos de duas semanas, essa foi a terceira vez que Lula veio ao estado do Rio para realizar atos de campanha. No entanto, essa foi a segunda delas sem a presença do aliado e candidato ao governo do Rio, Eduardo Paes, do PSD.
0: Obrigada, Rafael, pelas suas informações. Já que a gente está falando de ato de campanha de presidenciável no Rio de Janeiro, vamos falar agora também das agendas dos candidatos ao governo do Rio de Janeiro. Natália Messias traz aí um panorama do que a galera já fez pela cidade e que ainda vai fazer ao longo da tarde barra noite, né, Nath?
1: Isso mesmo, Jade, lembrando que eles estão em ordem alfabética. André Marinho, do Novo, participou às 7 horas da manhã de uma panfletagem na Central do Brasil. Às 10 horas da manhã, realizou panfletagem na Barra da Tijuca e às 2 horas da tarde, participou de uma panfletagem no Recreio. Antony Garotinho, do Republicanos, às 10 horas da manhã, participou de uma atividade em Magé. Às 11h30, esteve em Barié e Parada Angélica e às 2 da tarde, a agenda foi em Caxias. Às 3 horas da tarde, ele participou de uma atividade em São João de Meriti e às 4 horas da tarde seguiu para Nilópolis. Às 5 horas da tarde participou de uma atividade em Nova Iguaçu, na Praça Rui Barbosa. Às 6 horas da noite o compromisso é em Queimados, na Praça Nossa Senhora da Conceição, e às 7 horas da noite encerra a agenda em Japeri. Douglas Ruas, do PL, participou às 11 horas da manhã de uma carreata em Sepetiba. Às 2h30 participou de uma carreata em Magalhães Bastos. E Eduardo Paes, do PSD, né, candidato ao governo do estado, participou às 10 horas da manhã de uma caminhada em Nova Iguaçu ao lado de prefeitos da Baixada Fluminense. William Siri, do PSOL, participou às 10 horas da manhã de uma caminhada com Lula pelo centro do Rio no trajeto entre a Candelária e a Cinelândia. Jade.
0: Obrigada, Natália Messias, pelas suas informações. Lembrando que a gente trouxe os 5 candidatos que mais estão pontuando nas últimas pesquisas e, claro, a programação completa de os 9 candidatos ao governo do estado, você acompanha em tmc.com.br. 5h49, Larissa, vamos trazer serviço também para o nosso ouvinte, porque ainda nesse tema de eleições, o nosso amigo Márcio, ele mandou mensagem perguntando como é que fica, né, o esquema de mobilidade na cidade em relação à tarifa de transporte, né, Lária?
9: Exatamente, já de carinho. Da maneira como ele te chamou na mensagem.
0: Beijo, Márcio. Ele deve me conhecer de outras emissoras.
9: De outros carnavais.
0: Calma aí, Larissa. Calma aí. Não me botem mais lenções.
9: Não, mas agora vamos pro serviço. Brincadeiras à parte. Ele perguntou sobre como vai ficar, né, o transporte tanto aqui no município como também o transporte intermunicipal nesse domingo. Então, Márcio, a gente atualiza para você que tanto ônibus, trem, metrô, VLT, vans e cabritinhos vão estar com tarifa zero, vão ter o transporte gratuito, isso de 6 da manhã até às 8 da noite do domingo. Inclusive no metrô, que final de semana costuma trabalhar num horário reduzido, vai funcionar uma hora mais cedo, vai começar a funcionar às 6 da manhã e vai seguir o restante do planejado pro dia de domingo, Jade.
0: Então é isso, Márcia. Ficou respondido? Ficou alguma dúvida? Se ficou, manda mensagem que a gente traz o serviço para você. Ou melhor, você também pode acessar tmc.com.br para ter todas as informações aqui do Rio de Janeiro e também do Brasil. Ou ficar por dentro também dos conteúdos somente aqui do Rio de Janeiro em TMC Rio de Janeiro no nosso Instagram, viu? Um beijo e obrigada aí pela mensagem de carinho. 5h51. Vamos trocar a trilha porque agora a gente vai mudar de assunto. Agora a gente aciona a Rebeca Renzi para falar sobre uma ação do Ministério Público do Trabalho, porque ele entrou na justiça contra a Prefeitura do Rio para poder impedir casos de assédio eleitoral. É isso, Rebeca?
4: É isso mesmo, Jade. A ação busca justamente garantir a liberdade de opinião e opinião política de servidores e empregados públicos, com até mesmo trabalhadores temporários e terceirizados. As denúncias recebidas pelo Ministério Público do Trabalho aqui do Rio relatam servidores públicos, empregados e outros profissionais sendo coagidos a participar de atividades relacionadas a campanhas políticas para as eleições de 2026. Os relatos ainda constam represálias para quem não estivesse em reuniões dentro e fora do horário de trabalho, além de abordagens em grupos de aplicativos arquivos de mensagem. O Ministério Público aqui do Rio pede em tutela provisória de urgência que o município adote medidas que assegurem a liberdade de voto e manifestações políticas dos trabalhadores. O processo também exige ações que previnam práticas de assédio eleitoral no trabalho. A gente entrou em contato com a Prefeitura do Rio e estamos aguardando um retorno sobre isso. Muito complicado, né, Jade?
0: É muito complicado, porque apesar de você estar ali trabalhando, não necessariamente você tem que prestar apoio àquela gestão, né? Cada um tem a sua liberdade política. Mas não foi somente na Prefeitura do Rio que o Ministério Público fez uma ação, né? Parece que de janeiro a setembro, Rebeca, 84 denúncias de assédio eleitoral também aconteceram em diferentes espaços, não só em órgãos públicos, né?
4: Exatamente, Jade. O número de denúncias de assédio eleitoral no Rio cresceu e o estado agora ocupa a terceira posição com maior quantidade de registros. Como você falou, foram 84 denúncias junto ao Ministério Público do Trabalho de janeiro a setembro deste ano. E só para a gente ter uma base de referência, em 2024, que foi a data das últimas eleições, foram 7 denúncias. Em todo o Brasil, já são mais de 700 registros. Muito preocupante, lembrando que o voto é secreto, né? Então, ninguém deve satisfação de quem está apoiando a ninguém.
0: É, muito menos ter que ficar escutando o tempo inteiro o que, que você tem que ou não fazer, né? Enfim, a gente pode ficar ali quietinha, mas tem gente que às vezes não fica só fazendo isso. Rola também aquela questão do assédio, do se você não fizer, você pode perder seu emprego, e isso não pode acontecer. O Ministério Público do Trabalho, ele tá aí para você fazer sua denúncia, é anônima, você pode fazer através de um acionamento por e-mail, você pode fazer também através de através do próprio site, né? E também o governo do estado, inclusive, ele fez um aplicativo, um site para você fazer também denúncias sobre toda essa situação eleitoral. Então, se alguém está querendo te pagar para você votar em alguém, enfim, denúncias em relação à eleição, você pode fazer todo esse registro. Obrigada, Rebeca, pelas suas informações.
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0: Larissa Cardoso, vamos fazer uma última volta pela cidade, trazendo informação do trânsito para o motorista?
9: Vambora, vamos lá. Trazendo agora atualizações, inclusive, de um ouvinte que comentou sobre a situação ali da Transolímpica, descobrimos o motivo do engarrafamento, né? Um caminhão enguiçado ali na Via Expressa, uma faixa da via está interditada ainda por conta disso, no sentido Avenida Brasil, na altura da estação do BRT Outeiro Santo. Devido a esse caminhão que está ali, está tendo reflexo no engarrafamento desde quem está vindo lá da Avenida Salvador Allende. Então é muito cuidado para os motoristas redobrarem as atenções, inclusive porque a gente tem pontos de chuva já em vários pontos da cidade. Então é o motorista redobrar essa atenção por conta das pistas escorregadias. E aproveitando que a gente falou ali sobre a Transolímpica, vamos fazer esse giro ali aqui na Barra da Tijuca, porque o motorista que está vindo da Zona Sul, chegando aqui na Avenida Abelardo Bueno, já vai encontrar muito congestionamento. Inclusive, esse congestionamento vai se estender ao longo da Avenida das Américas, até ali na altura da Cidade das Artes, para quem vira ali na direita para seguir para Ayrton Senna e para quem também precisa fazer aquele retorno para conseguir continuar na Avenida das Américas. Inclusive, a situação só vai melhorar mesmo na Avenida das Américas quando já passar do túnel lá da Covanca, quando já tiver virado a Avenida Dom João VI, porque todo o trajeto vão ter vários trechos de retenção com maior impacto na região do Barra Shopping e também ali no entorno do Recreio Shopping. Então é atenção para os motoristas e paciência porque a pista está escorregadia, Jade.
0: Obrigada, Larissa, pelas suas informações.
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0: Quando toca essa trilhazinha, você já sabe que a galera do esporte já tá aqui no estúdio. Rodrigo Brandão, fala pra mim, o que a gente vai ter hoje de papo de craque, de notícia, de informação, de entretenimento, de tudo? Porque você também é o rapaz das vozes.
7: Sou?
0: Eu acho.
7: Ah, obrigado, Jair.
0: Ah.
7: Boa tarde pra você.
0: Boa tarde.
7: Abraço pra todo mundo sintonizado aqui no Rio TMC, segunda edição. Aquela resenha de sempre, né, que a gente vai ter. aquela resenha inicial, resenha sem nenhum tipo de...
0: Filtro?
7: Isso, aquela resenha neutra, né? Aquela resenha que não tem nenhum fundamento, sabe? Aquela resenha que surge no momento inesperado, sabe? Vai ter disso, vai ter também... Vamos falar sobre seleção brasileira, né? Que joga amanhã. Último jogo amistoso entre os três que a seleção disputou. Amanhã vai ser contra a Índia, 11 da manhã, lá em Calcutá, lá na Índia. A expectativa de ver alguns cariocas, né? Jogadores que atuam nas equipes do Rio de Janeiro em campo. Entre eles o Danilo e o Pedro. Pedro com grande chance de começar a partida como titular amanhã, tendo essa chance aí do Carlo Ancelotti. Vamos falar também dos clubes do Rio de Janeiro, né? Flamengo, Vasco, Botafogo, Fluminense. Vou puxar sardinha para o meu Botafogo, que segue treinando sob o comando do Tite, que vem tendo esses dias aí de para poder conhecer, para poder implementar sua filosofia de trabalho. Ele que só comandou o time por uma vez, desde que foi contratado. Enfim, algumas coisas aí para falar do nosso futebol carioca, mesmo em data FIFA, em que as notícias não são muitas, né, Jade? Mas a gente tem coisa para falar também.
0: Tem mesmo. E sabe quem já tá aqui na escuta esperando vocês chegarem?
7: Nosso
0: ouvinte, o Lobisomem do Bambuí. Ele participou hoje aqui, fazendo um panorama lá de Niterói pra gente,
7: viu? Lobisomem é aquele ouvinte premium que a gente tá acostumado a falar, que estão sempre participando.
0: Uma figura. Obrigada, Brandão. Um beijo pra você. Até daqui a pouco, porque hoje o Papo de Craque também segue na apresentação. Magno Navarro e suas múltiplas personalidades. São 5 horas e 59 minutos e não dá tempo pra mais nada, porque vem chegando ele. Mas antes, tem aquele break comercial e eu te lembro que de segunda a sexta, a partir das 5 horas, eu e Leonardo Rezende, a gente sempre tá aqui nessa seara trazendo informações e atualizações na sua volta para casa do que você precisa saber da cidade do Rio de Janeiro. Amanhã o jornal local vai ser um pouco mais tarde, justamente por conta da partida do Brasil. E vai ser a partir das 2 horas da tarde. Gustavo Sleman vai estar aqui comandando as informações para você, trazendo muito serviço das eleições. E é domingo, não esqueçam disso, hein, galera? Todo mundo exercendo o seu dever cívico. Um beijo e segunda-feira eu tô de volta a partir das 5 horas da tarde.
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30: Sexta-feira! No Rio de Janeiro, 2 de outubro de 2026. É domingo, hein? Festa da democracia! Daqui a pouquinho eu vou revelar em quem eu vou votar.
12: Pode vou não falar. Mano. Vou falar.
7: Vai falar mesmo?
12: Em quem eu vou votar.
7: Não tem medo não, cara?
12: Eu tenho medo nenhum, cara. Medo nenhum, tá? Eu vou falar no
7: olha,
12: ar pra tá todo bom. O Brasil.
7: Olha.
12: Claro, desde que eu receba um Pix no valor de 50 milhões de reais.
7: Aí sim.
12: Ah, tá. Agora aí do senhor Daniel Voqueira. Tô zoando. Olha só, você vai participando no nosso WhatsApp 21 995571013. Manda sua mensagem, me conta o que você vai fazer no final de semana. Tá? Porque eu sei que domingo é a festa da democracia. Eu estou a semana inteira aqui animado, empolgado para exercer o meu direito e o meu dever como cidadão brasileiro. Você participa também pelo YouTube. Vai lá no TMCRJ, procura a live do Papo de Craque Segundo Tempo, Rio de Janeiro, e mande a sua mensagem. Daqui a pouquinho eu vou dar uma conferida em quem já está online aqui no nosso TMCRJ. Bom, para esse programa dessa sexta-feira, nós temos ele que viu simplesmente a ascensão e a queda da Grécia Antiga. Rodrigo Brandão, tudo bem, irmão?
7: Tudo bom, irmão. Boa tarde, boa noite, meu parceiro Magno Navarro, Magine, Johnny Milk, e pra galera sintonizada aqui no Papo 2. Sextou, hein?
12: Sextou, né, cara?
7: Tô animado, cara.
12: É, você tá animado mais.
7: Tô animado.
12: O clima do Rio tá uma merda.
7: Ah, faz isso não, cara.
12: Ué, tá chovendo, cara. Tá chovendo, você tá de moletom.
7: É.
12: Tu tá de moletom.
7: Verdade. Velho, um né,
12: moletom,
7: cara? Quando a gente vai ficando mais velho.
12: Um moletom bem gostosinho. É gostosinho. Diga-se de passagem.
7: Inclusive, moletom lá de Terê.
12: É mesmo?
7: Terra boa.
12: É. Lá em Terê, só. Quanto que você pagou nesse moletom aí, hein?
7: Cara, na época, eu acho que.
12: Cruzeiro, foram... cruzado. É. Você pagou em quê? Em conto de réis?
7: 60 mil réis. Não, foi em 60 reais esse moletom aqui.
12: 60 foi. Reais?
7: Sim, é.
12: Rapaz, tá caro, hein? Vai deixando não. Seu like aqui, tá? Eu vou dar agora, hein? Eu vou dar agora. Acabei de dar.
7: Ih, deixa eu dar também.
12: É. Ah. Henrique Magin. Pera aí.
7: Já deu
12: pera
7: like.
12: Aí que agora. Sei. Magini.
13: Oi.
12: Tudo
13: solta
12: bem?
13: Solta o like lá, cara. Já deu like aqui já.
12: Já deu?
13: Já.
12: Tudo bem, Magini? Like.
13: Tudo bem, Magno Navarro.
12: Tá animado pro jogo da seleção brasileira?
13: A Copa Canguru.
14: As margens plácidas de um povo heróico pra doer.
12: Tá lá, amanhã tem Brasil e Índia.
13: Poderosa Índia.
14: Liberdade em raios.
12: Me fale, Henrique, imagine agora. De bate pronto.
13: Vem,
12: o lateral direito da Índia.
13: Não faço a menor ideia.
7: Não sabe?
13: Não sei.
12: Você não sabe, cara?
13: Não sei.
14: Conseguimos.
13: Foi mal. Vou ficar devendo.
12: Vai buscar aí
13: vou
12: agora
13: buscar essa informação?
12: Agora. Na verdade, você vai trazer
13: a escalação da provável Índia.
12: A provável Índia.
13: Tá bom. Vou pegar aqui. Provável Índia.
12: O Henrique, imagine hoje. Número 1. Um. Tira. Henrique Magini é o setorista da Índia.
13: Rapaz do céu, que loucura.
12: Tá bom? Daqui a pouquinho então, você indiano aqui no Brasil, que tá na expectativa da grande final da chamada Copa Canguru, que foi apelidada aqui nesse programa, depois de dois jogos contra a Austrália, se bem que não tem canguru na Índia, né?
7: Não.
12: Na Índia tem vaca.
13: Cara, eu vou mostrar pessoas, aqui pro Rodrigo Brandão.
12: Tem mais vacas ou pessoas na Índia?
7: Ah, com certeza. Com certeza não. Quase certeza que tem mais pessoas.
12: Mais pessoas?
13: Mais pessoas.
7: Imagina
13: mais pessoas.
7: 1 bilhão e 200 milhões de vacas. Não acredito que tenha, né?
12: Quantas pessoas
13: o país poderia até...
12: tem na Índia?
13: Colapsar, né, cara?
7: Verdade.
13: Vou mostrar aqui pro Rodrigo Brandão o que aconteceu quando eu fui pesquisar a escalação da Índia.
12: O que aconteceu? Fala pra gente.
7: Irmão, é.
12: O que aconteceu?
7: Nem a IA.
13: Conteúdo indisponível no Brasil.
12: Sigilo de 100 anos sobre a escalação da Índia. Olha só, a população da Índia é estimada em cerca de 1,48 bilhão de habitantes. Ou seja, 1 bilhão 480 milhões.
7: Só o quebrado já é o dobro do que a gente tem aqui.
12: Eu ia falar quebrado. Exatamente isso, cara. Só o Brasil cabe em 1/6 da população da Índia, sendo atualmente o país mais populoso do mundo. Mas agora eu vou buscar quantas vacas tem na Índia.
7: É uma boa pesquisa, cara. Eu acho que tem muita gente interessada nessa informação.
12: É porque eu confesso que eu tô um pouco contra essa nomenclatura de Copa Canguru. Porque não tem canguru na Índia. Pelo menos não que eu saiba. Mas primeiro eu vou buscar o número das vacas.
7: Mas não importa, cara. O que importa é uma Copa. E se o Brasil ganhar, seremos hexa. Isso é o que importa.
12: A Índia possui cerca de 190 a 210 milhões de cabeças de gado bovino. Segundo estimativas de órgãos oficiais e levantamentos estatísticos.
7: É verdade, meu. Tô brincadeira. Tudo que eu queria era um órgão oficial. Eita, brincadeira, meu.
12: Bom, então são bem menos. Agora, quantos cangurus tem na Índia?
7: É quase uma vaca para cada brasileiro, né?
12: Sim. Verdade.
7: Sinistro, irmão.
12: Cangurus. Quantos cangurus tem na Índia?
7: Ele ia ter uma vaca, João?
12: Não existe uma população nativa ou oficial de cangurus na Índia. Então, a partir desse momento, 6 horas 8 minutos, aqui em 101,3 FM no Dial Carioca, 100,1 no Dial de Brasília, eu estou extinguindo o nome Copa Canguru. Temos que pensar num outro nome. Então Copa você manda...
7: Ah, não. Vaca não tem, não.
12: Manda... Aliás, tem vaca na Austrália.
7: É.
12: Imagino que tenha.
7: Copa Vaca? Mas fica feio, né?
12: Copa Vaca. Quantas vacas tem no Rio de Janeiro?
7: Pô, boa pergunta. Não sei.
12: É.
7: A gente vê muito isso no interior do Rio, né? Eu gosto muito de viajar... Pegar a estrada.
12: Sim.
7: E olhar as vaquinhas, né, no pasto.
12: Uhum.
7: Eu acho bonitinho isso.
12: Mas nem sempre são vacas.
7: Nem sempre são vacas.
12: Às vezes são bois.
7: São bois, são cavalos.
12: Sim. Né? Verdade.
7: Eu acho bonitinho, eu acho uma cena.
12: Né? Cuticute. Uma ceninha de quadro, né? De pintura.
7: É.
12: Né?
13: O Brandão agora me lembrou uma situação que eu passei, cara. Tá vendo pra Paty do Alferes.
12: Paty do Alferes. Um abraço pra galera de Paty do Alferes.
13: Aí tô na estrada, assim, observando as fazendas e tal. Daqui a pouco eu olhei uma vaca lá na frente, assim, deitada, bonitinha. Falei, rapaz, o que a vaca tá fazendo no meio da pista, né, cara? Aí foi chegando mais perto, era uma curva, tipo, um cotovelo, assim, bem. Uma curva bem acentuada.
12: Ah, não era uma vaca?
13: Não, a vaca estava atrás da cerca. Tinha uma curva no meio do caminho, tinha uma curva. Quase rolou um churrasco.
7: Isso me faz lembrar uma cena muito peculiar e inesquecível pra mim. Tava eu viajando com os meus primos, indo lá pra Piúma, inclusive, né?
12: Piúma, Espírito Santo.
7: Espírito Santo, passar o carnaval lá. Aí eu, na direção do veículo, e aí o meu primo... Aquele silêncio, né, pô? Viagem longa, né? Uma hora a gente tem
13: todo mundo cansado já.
7: Aí meu primo me solta a seguinte pérola. Cara, por que que as vaquinhas ficam com a cabeça pra baixo? Era um perguntando, um olhando pra cara do outro. Como assim, cara? Assim, a gente só olha pra elas estão com a cabeça pra baixo. Será que elas estão tristes? Aí meu outro primo, Matheus! Tu quer o quê, cara? Não tem um segundo grau. Não tem um curso técnico profissionalizante. O que é o quê, irmão? Elas estão emboladas. Elas não têm o que fazer. E aí elas estão cabisbaixas. Isso marcou muito. Pensa bem.
12: É verdade, cara.
7: Não é?
12: Não tá de todo errado.
7: Uma vaca vai estar com a cabeça para baixo, né? No meio do nada. Aí a gente fica pensando, pô, elas, né, devem estar muito boladas com alguma situação, por não terem tido uma

0: O lateral direito da Índia se chama Barruan. Fez ponta na novela Caminho das Índias. O Igor Ribeiro tá dizendo que o nome da Copa pode ser Copa Cal. Cal de C-O-W, Cal, vaca em inglês.
1: É, pô, bom. Mas bom. Aí a Austrália fica fora, né?
0: Cal. É. Não, na verdade, assim, você conseguir uma conexão entre Calguru, Austrália e Índia é praticamente impossível. Eu fico imaginando a reunião na CBF pra marcar a os amistosos.
1: A portas fechadas,
0: né? O Samir Chaud com uma regata, mostrando seus músculos, né?
1: Linha de dedo.
2: É um belo homem.
0: Acabou,
2: né,
0: de chegar da academia, ele com uma bermuda de tactel, da Cristal Grafite, e uma bela regata da Aldeia dos Ventos, aquele pump feito, até algumas gotículas de suor ainda descem pelo seu corpo bronzeado, emalhado.
1: Aquela shakeira com pós-treino.
0: A shakeira.
1: Segurando a shakeira com o whey.
2: Aquela marca de pizza debaixo do braço.
0: E ele falando, galera, vamos marcar 3 amistosos. E alguém fala, que tal 2 contra a Austrália e 1 contra a Índia? E todo mundo se levanta e aplaude de pé.
1: Na verdade, eu acho que a conversa foi outra. Foi assim, que tal a gente marcar 3 amistosos? Eu pensei aqui na Austrália. Alguém tem uma ideia de alguma outra equipe? E aí algum cidadão, que tal a Índia?
0: É, pode ter sido também numa espécie de desafio, né?
1: Duvido
0: alguém me falar uma seleção mais aleatória que a Austrália. O cara bateu na mesa e falou, a Índia.
2: Aí, beleza. Pra eles.
1: É. Aí no dia seguinte, bom, 3 amistosos marcados, 2 contra a Austrália e 1 contra a Índia, beleza?
0: É isso. Aí você vai ver as seleções europeias estão jogando umas contra as outras.
1: É.
0: É Espanha pegando Inglaterra, é Itália encarando Portugal, é Portugal...
2: Hoje teve França e Itália.
0: França e Itália. Aí chega na Copa do Mundo, a gente fica assim, ué... Ué! Por que que a seleção estrangeira da Europa tá jogando melhor? É claro, pô. Olha, óbvio, o ciclo que a gente faz, pelo amor de Deus. Will Santos, boa noite, Magno. Brandão, imagine, queria saber do Pedro. Amanhã ele vai meter quantos gols? Porque se não meter gol contra a seleção amadora, esquece seleção de novo.
3: A primeira é importante, né, a gente respeitar a seleção da Índia, seleção muito tradicional, uma equipe muito qualificada, mas se Deus quiser, eu vou fazer aí pelo menos 3 ou 4 gols, né, mas o que eu mais tô feliz é que esse amistoso sendo na Índia, eu tô conseguindo beber muito leite, porque tem vaca em tudo quanto é lugar.
2: Aí é fácil, né, Pedro?
3: Ah, então eu
2: tá
3: só...
2: feliz da vida, né?
3: É só andar de boca aberta, que cai.
1: Ó, informação da seleção da Índia, tá?
0: Informação da seleção da Índia.
1: É o goleiro.
0: O nosso setorista.
1: Ó, goleiro
0: da seleção da Índia.
1: Goleiro Sandu, lateral direita com o Singh.
0: Ah,
1: o Varghese é o zagueiro. O Ali é o zagueiro do outro lado. Quem foi? Ah, tá.
2: Varghese, né?
1: O Mishra é o lateral esquerdo. O Singh também, mas aí é o Partap Singh, tá no meio, na meia pelo lado direito.
2: Vai cantar.
1: O Tapuia no meio campo ali como volante, o Chabong do lado dele.
0: Chabong.
1: O Kurunyain
0: tá
1: do lado esquerdo. E lá na frente o Williams. E tem outro Singh também, o Manvir Singh. É o outro atacante, camisa número 9 da seleção,
2: seja,
1: da Índia.
2: Tem muito cantor no time.
1: Tem muito cantor,
2: tem,
1: cara.
2: Tem. Mas quem vai fazer o gol da Índia, tu sabe quem é, né?
0: Quem é?
2: Chabong.
1: Claro, lateral que direito que você perguntou.
0: O Danta Singh. Joga no UFC Goa. É da onde?
1: Essa.
0: Pô, tem que botar. Ô, Sayão!
2: Tem que botar em loop.
0: Tem que botar em loop aqui, Sayão! Pra quem não sabe, eu tô operando a mesa agora que o Sayão vai. Tá. Essa base não tá em looping, ô Sayão. Toda hora eu tô tendo que apertar aqui, cara. Me ajuda aí, pô! Me ajuda aí, pô!
2: Aí é um médico chefe, né? Tá, o Mago tá operando a mesa, tá com bisturi na mão.
0: Não tem que salvar, não, pra... Se o Saião não sabe...
2: Aí deu ruim.
0: Eu que tô aqui pela primeira vez, não vou
2: aí
0: saber. Não, tá aí, Lupe. Agora sim, Saião. Ô, brabo, Saião. Esteja sempre por

0: aqui, se tu não sabe a diferença entre uma vaca e um boi, tem que tomar cuidado na hora de tomar leite.
1: Isso é um problema.
0: É, eu sou o Carlos Treino. A vaca é sagrada lá? Sim, não só lá, tá? Em outros lugares também, dependendo da vaca, ela é muito sagrada. Campeão rubro-negro, boa noite. Será que o Pedro vai se encher de leite amanhã? A gente tá indo pra quê? Pra um ano fazendo essa piada?
1: Provavelmente,
0: né? Provavelmente. Não perde a graça, cara.
1: Eu quero a galera no chat colocando aí qual seria o nome da competição.
2: É criar o nome pra competição.
0: É verdade.
1: Tem uma conexão de Austrália com Índia pra uma competição que a seleção brasileira tá disputando. Empatou o primeiro jogo, venceu o segundo e agora vai enfrentar a Índia.
2: Eu colocaria Kaunguru.
0: É. Boa.
2: Kaunguru é bom.
1: Kaunguru. Boa. Tem potencial isso aí.
0: Tem bom. Tem potencial.
2: Opa. Mas os nossos ouvintes são mais criativos do que eu e encontrarão um nome melhor.
0: Ó, o Will Santos. Pedro, você vai beber leite indiano pra dar melhor rendimento no jogo amanhã?
3: Se Deus quiser. Eu tô tomando leite de todos os lados aqui na Índia, graças a Deus. E amanhã é dia de eu ter uma performance muito boa.
0: É, tem mais uma mensagem aqui. E eu gostei dessa mensagem aqui, ó. Thiago Alves, Magno, sobre o Samir Chaud. Você narrou um Good Times? Samir Chaud. 1,91 m. Coxas torneadas. Braços musculosos. Abdômen trincado. Um olhar penetrante. E claro, mãos macias e firmes. Samir Chaud adentrou a sala da CBF e sugeriu: fazer um amistoso contra a Índia e dois contra a Austrália. E os presentes, a sala, envolvidos pelo seu olhar de sedução, aquele corpo másculo, não souberam dizer não.
1: Coisa esquisita, cara.
2: Perdeu esse comentário aqui agora.
1: Esse comentário aqui agora.
0: Qual comentário?
2: João Leite levanta.
1: Depois de você fazer
2: depois
1: tudo.
2: Depois de você falar isso, tô aqui no banheiro.
0: Eu, hein?
1: Vou
0: banheiro.
1: Vai fazer o que no banheiro, João
2: Pode
1: Leite?
2: Pode ir, irmão. Pode tenta ir. Se explicar, não.
4: Não. Só pra eu explicar. Primeiramente, boa noite, Magro, Magia, Brandão,
0: Zé. Boa noite.
4: Tô levando pra um contexto que não tem que levar.
0: Ué,
5: tá, cara. O comentário é que foi ruim.
4: Não, pô, só eu levantei como pô, vou no banheiro.
2: Que contexto disso aí, não, irmão?
4: Vocês vão lá pra.
0: Olha, que isso, cara. Que isso.
1: Aqui, a Argentina vai enfrentar Burkina Faso, tá?
0: Putz. Nossa.
2: Caraca, meu irmão. Aí encontramos um pior, hein?
0: Ó, o Rafael Sibila, repórter do Sport TV, tá passando nesse momento as informações. Vamos ouvir o que tá falando o Rafael Sibila?

0: Deus, cara.
1: Essas então as informações do repórter Rafael Sibila. Eu não sei como é que eu não fiz essa piada enquanto eu estive contratado pela mamãe, né?
2: Mamãe.
1: Nossa, tá demais, cara, né? Piada facílima. 21 995 57 1013. Fala comigo, bebê.
3: É do papo de craque. Boa noite. Vocês pediram aí pra alguém citar o lateral direito da Índia.
1: Sim.
3: Só quero dizer pra vocês uma coisa. É bem capaz do lateral direito da Índia ser melhor do que o lateral da seleção brasileira. Dudu de Petrópolis.
4: Valeu, aí,
1: mas da tua terra,
4: aí, pois imagine. É, mas que opinião polêmica.
1: Tu conhece?
4: Não.
1: O Dudu de Petrópolis?
4: Não.
1: Não conhece?
2: Informação.
1: Informação.
2: Seleção argentina vai enfrentar Burkina Faso e na terça-feira a seleção de Benin.
1: Rodrigo Brandão, setorista de Burkina Faso, com a provável escalação da seleção de Burkina Faso.
2: Seleção de Burkina Faso com um período importante de treinos. E para essa partida, né, diante da seleção argentina, algumas novidades do técnico da equipe de Burkina Faso, que a gente tá tentando buscar
4: conteúdo
2: aqui,
4: indisponível
2: e
4: no Brasil.
2: O conteúdo tá indisponível. E então, Magno Navarro, o técnico da equipe, o Amir Abdul, ele... Pô, desculpa, irmão, não consegui não.
1: Não conseguiu.
2: Não tem.
1: Vamos pro Zap Nilson aqui, o Zip Zop. Alô?
5: Fala, galera da TMC, fala Magno Navarro.
1: Fala, irmão.
5: Craque do rádio.
1: Tamo junto.
5: É, então, nome da Copa tinha que ser ou Vacuru ou Canguvaca.
1: Canguvaca?
5: Concordo com o Magno, chamar de canguru, vocês estão sendo xenofóbicos.
1: Verdade.
5: Entendeu? Então, por favor, ou é canguvaca ou é vacuru. Isso aí.
1: Que?
5: Valeu, rapaziada. Fabiano Tricolor aqui de Niterói.
2: Não.
1: Vaguru?
2: Gostei, não. Podia ser mais criativo.
1: É, na verdade, assim, você está andando, está chegando em casa. São aproximadamente 1:30 da manhã. Você está chegando na sua casa. Eis que você dá de cara com um vaguru. O que você faz, Henrique? Imagine.
4: Não sei.
1: Tá na
4: não.
1: sua frente, assim, um vaguru.
4: Não sei não, vou fazer não. O que o vovó ensinou, cara. Sinal da cruz, pede licença e vai embora.
1: E você, Brandão? Você correria do vaguru ou atrás do vaguru?
2: Ah, eu correria e tentaria tirar uma foto.
1: É?
2: Postar, é.
4: Tentar uma foto?
2: Postar, na. É um cruzamento bem curioso, né? Já pensou? Imagina, uma mistura de vaca
4: pois com é, vaguru. Cara. Eu peço licença e, meu irmão, fé.
2: É, não sei qual seria a minha reação.
4: É, não consigo te dizer exatamente qual seria a minha reação, não. Mas contra coisas que eu não conheço,
2: mas da vovó. Tragam mais sugestões aí para o nome dessa Copa. Não gostei dessa aí, não. Acho
1: vamos ver se.
2: Faltou criatividade.
1: Nesse Zup aqui tem uma boa sugestão. Alô!
6: Oi, papo de crack. Aqui é o Heitor de Del Castilho.
1: Fala, Heitor.
6: Fala, Heitor. E aqui é o Samuel Del Castilho.
2: Samuel,
6: agora. Então, quanto você acha que vai ser o placar do jogo de amanhã?
1: E aí, imagine, quanto você acha que vai ser Brasil e Índia amanhã?
4: Cara, 4-0 Brasil, tá
1: 2-0 Brasil. E você, Brandão?
2: 3-0.
1: 3-0 pro Brasil. Crise absurda e sem precedente na seleção indiana. Vamos pro intervalo, né, Sayão? 25? Sim. É isso. Então, ó, você segue participando no nosso chat aqui no TMCRJ, Papo de Craque, edição Rio de Janeiro, 2 de outubro de 2026. Já chega dando. E também no 21 995 57 1013. Daqui a pouquinho a gente tá de volta.
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6: Meu Deus, errei tudo aqui, peraí.
7: Esse sistema.
6: Mano, bota um mesinho aí pra eu dominar, viu?
7: Pelo amor de Deus.
8: Ela tá em casa, tá em casa.
6: Pelo amor de Deus. Estamos de volta aqui no Papo de Craque, segundo tempo. São 18 horas e 30 minutos e eu vou direto, sem mais delongas. Porque a Rebeca Renzi tem notícias do Rio de Janeiro. Boa noite, Rebeca. Tudo bom?
9: Boa noite pros ouvintes. Tudo bom? Tudo bem com você?
6: Tudo ótimo.
9: Que bom. A minha notícia é sobre domingo, né? A gente veio trazer alguns serviços para as eleições, eleição chegando e tal. Uma coisa que muita gente não sabia, eu particularmente não sabia...
10: Também não.
9: É que a lei da lei seca não está valendo mais aqui no Rio de Janeiro. Então, no Rio de Janeiro...
6: Pra sempre?
9: Não
6: é. Aê! Nunca mais vai ter? Ah,
10: calma, não, olha, calma.
9: Deixa eu explicar. A lei da lei seca nas eleições, no dia da eleição. Então, no Rio de Janeiro, não haverá restrição à venda e consumo de bebidas alcoólicas no dia das eleições. Ela, inclusive, não é adotada desde 1996. Sabia disso?
6: Não sabia.
9: Pois é.
10: Também não.
6: Ainda bem que temos o jornalismo Cidade da TMC para trazer todas as informações. Inclusive, Rebeca, queria que você falasse sobre a cobertura completa da eleição no próximo domingo que a TMC vai fazer, não é isso?
9: É isso mesmo. A gente vai estar aqui, a equipe completa, domingo, o dia todo, acompanhando os principais candidatos, onde eles vão votar, acompanhando o TRE, as apurações e tudo que chegar em tempo real. Então, fica de olho, né? 101.3.
6: Então, você não vai ser mesária.
9: Não vou ser.
6: Infelizmente.
9: Mas eu vou estar no TRE.
6: Então, vai estar no TRE?
9: Vou estar. Então, acho que é um pouco perto, assim.
6: Né? É, relativamente.
11: Tem saudade?
9: De ser mesária?
6: É. Ela adora.
9: Muito bom ganhar aquela folga.
11: Porque... ela pensou na folga, ela não pensou no
6: ela
11: trabalho.
6: Adora.
9: Porque eu ia trabalhar na eleição que eu fui mesária, eu ia trabalhar na emissora que eu trabalhava.
6: Uhum.
9: E aí eu não trabalhei no dia e ainda ganhei uma folga depois.
10: Ah, agora tá explicando.
6: Ah, maravilha.
9: Pois é.
6: Valeu, Rebeca, daqui a pouquinho com mais
9: então
6: informações.
9: Tá liberado o churrasco aí pra comemorar.
6: Boa.
9: Ou afundar as magras.
6: Pra comemorar o que, você diz?
9: Quem quiser comemorar
6: o resultado
9: domingo,
6: das eleições?
9: Ou quem quiser chorar.
6: Eu vou comemorar ganhando, perdendo.
11: Vai estar
6: ficando...
11: bebendo?
6: Eu vou.
11: Então tá bom.
6: Lógico.
11: Pô, agora certo. Pode, viu?
9: Agora pode.
11: Você tá sabendo que pode.
9: Beber pode.
11: Não, agora você sabe que pode.
6: Não, peraí. Me explica uma coisa então, Rebeca, que eu acho que eu entendi errado.
9: Ai, meu Deus.
6: Eu não podia beber em qualquer
9: até
6: ocasião.
9: Até 1996, a venda e o consumo de bebidas alcoólicas no dia da eleição aqui no Rio era proibida.
6: Ah!
9: Eu achava que continuava assim.
10: Mas
9: tem
10: 96 pra cá, não.
6: Porque pra mim, ó, a minha dúvida, inclusive, é a mesma do Seja Esteja. Mas e a lei seca fiscalização, a
9: não,
6: Blitz?
9: Aí,
6: vai ter normal?
9: Normal.
10: Aí é a fiscalização lá, né? Normal.
9: Se beber, não dirige. Calma.
6: Ah, que droga.
10: É.
6: Não, mas... tô brincando.
9: Olha.
6: Tô zoando.
10: A gente tava falando, a Rebeca trouxe informação no âmbito eleitoral.
9: É.
10: Entendeu?
9: Exatamente.
6: Ah, tá.
9: Tá bom.
6: Então, beleza. Daqui a pouquinho a Rebeca traz mais informações do Rio de Janeiro e também tudo sobre as eleições, não só aqui no nosso estado, como também no Brasil. Cris Adorno, boa noite, meninos. Parabéns pela apresentação do programa, Magno. Está muito bom. Obrigado, Cris Adorno. Ó, o Shedason também tá aqui dizendo, muito maneiro ver o Navarro comandando as carrapetas.
10: Eu já
6: me embananei todo aqui.
10: Eu tenho uma pergunta pra fazer
6: um tanto
10: pro Celso
6: de botão.
10: Portioli, cara.
6: Pô, Celso Portioli.
10: Eu quero saber do Celso o que ele tá gostando da apresentação do Magno, né? Dessa desenvoltura dele aqui, apresentando o programa. Seu suporte óleo.
8: Você sabe que eu trabalhei no rádio muito tempo, né?
10: Sim.
8: Eu fico com saudade de trabalhar no rádio, dona Maria. O que é uma piroca? Não, dona Maria!
6: O Anderson Marins, galera da TMC, mas só avisa aos desavisados que não pode beber e dirigir, é isso aí.
10: Exato, não pode beber
6: e dirigir. E pode ter operação lei seca na rua, sim, só não é proibido o consumo e a compra de bebidas alcoólicas na rua, exatamente. Eu, inclusive, tinha entendido por esse lado, mas de fato é uma liberação em relação à venda, mas obviamente você não pode beber e dirigir, porque você vai sim poder dar de cara com uma lei seca, a Blitz. Pede pro Celso fazer a vinheta do Magno.
8: Magno Navarro, gostoso no rádio.
6: Boa noite, bancada maestral. O Magno jogando soltinho. Já falaram sobre o Sunga flertando como mesário domingo? Você sabe que teve isso no Papo 1, né?
10: Teve isso. Sunga de mesário? Como seria?
12: Boa noite a todos.
10: Boa noite.
12: Eu tô aqui por um motivo, entendeu? Eu tô aqui pra conquistar seu coração. Até porque, como eu sempre digo pra vocês, eu quero muito beijar uma boca na urna. É liberado. Me diz qual é teu número. Eu vou te eleger.
13: Ô, Renate.
12: Deputada do meu coração.
13: Boca de urna
12: e
13: tá...
12: E deputada, eu entendo.
13: Ô, Renate, boca de urna tá... Não tá liberado não, hein?
12: Ô, João. Você é muito novinho. Eu sei que a boca de urna tá proibida. Mas o beijo da boca na urna tá liberado.
13: Só apertar o verde, né, Renate?
12: Aperta o verde.
13: E confirma.
12: Confirma. E quando fizer aquele barulhinho. Pilililililili. Pode ter certeza. Você tá eleita, meu amor.
10: Fez a escolha certa, né, cara?
8: Ai, meu Deus do céu.
13: Supera, irmão, na moral.
8: Não, cara, eu não sei, são dois erros da rádio, né? O primeiro é liberar que eu apresente, o segundo é me colocar na mesa de operações da TMC. 21 99557-1013. Alô!
14: Boa noite, meus amigos aí da TMC.
10: Opa!
14: Pensando no nome pra esse torneio que o Brasil tá disputando, já que os jogos foram contra Austrália e Índia, melhor nome é All-Win. É isso, torneio All-Win.
8: Gostei, hein?
14: Vamos que vamos. Thiago Mendonça de Niterói. Grande abraço.
10: Valeu, Thiagão.
8: Cara, nome, gostei, cara. Hein? Gostou, Brandão?
13: All-Win.
8: Torneio
10: All-Win.
8: All-In.
10: Austrália,
8: aposta Índia. Tudo, pô.
13: Ah, sim, é.
10: Austrália, crer. Índia, apostando tudo.
13: É verdade. Pô.
8: Gostei desse nome.
13: Bom.
10: Caraca, parabéns, sensacional.
8: Essa é uma boa sugestão. Essa eu gostei. Mais um Zop, fala comigo.
15: Boa noite, galera do Papo. É. Aqui é o Wesley Dogão, do Rio do Ouro, São Gonçalo.
8: Wesley Dogão.
15: Terrinha do grande Magno da Pá.
8: Minha terra.
15: Pô, nome maneiro aí que seria pra esse campeonato aí seria...
8: Qual é?
15: Crocodilo Gandhi. Mas esse papo de vocês aí tá muito torto, hein? Tá desde cedo aí com esse papo aí de admirar músculos alheios. Um abraço.
13: Pô, meu irmão, tu tá na liderança. Essa, parceiro, foi muito bem, irmão. Crocodilo Gandhi.
6: Mas qual o problema em admirar os músculos alheios?
13: Também não vejo problema nenhum.
8: Não, chega disso. Mas Crocodilo Gandhi. Torneio Crocodilo Gandhi.
13: Pô, muito bom. Irmão, que irmão, tirada.
8: Muito eu bom. Acho que o Wesley Dogão tá muito na frente, cara.
10: Boa.
8: Disparou, ninguém pega mais, hein?
6: Valeu, Wesley, tamo junto. Mais um Zap Nilson.
16: Fala, galera do Papo 2, Douglas da Barra Olímpica.
6: Fala, olha, Douglas.
16: O cricket é um elo entre Austrália e Índia.
6: Olha!
16: Tem intercâmbio de jogadores. Relaxa isso. Valeu. O nome vai ficar difícil.
6: Não, o nome eu acho que já temos, né? Copa.
13: Já.
6: Torneio Crocodilo Gandhi. Mas agora, cara, eu gosto dos ouvintes da TMC e, em especial, os ouvintes do Papo de Crack, porque, meu irmão, eles não deixam passar nada. É muita cultura.
13: É muito.
6: Conhecimento, é inteligência.
13: Esquece, são os mais inteligentes do mundo.
6: Os mais inteligentes
13: brasileiro.
6: Do mundo. É, André Cole tá dizendo aqui, melhor nome, hein? Ganhou. Elias Vascaíno Navarro? Não sei, tá? Mas você ainda é amigo do Igor? Podia chamar ele um dia pra fazer o programa com você. Claro que sou, seria uma honra.
13: Ia ser maneiro demais.
6: Torneio Oswaldo de Oliveira. O negócio é ele aceitar, né? Torneio Oswaldo de Oliveira. Etapa canguru. Torcedor tomou o preju. Etapa vaca. Torcedor babaca.
13: Mas ele não vai aceitar porque é um torneio estrangeiro, né?
6: É, eu não quero saber disso não. Eu, hein? Leonardo GLB, torneio. Ah, não, esse eu já li. É, Gabriel José, estou dentro do ônibus da Única, subindo a serra. Conhece esse ônibus?
13: Conheço.
6: Já pegou muito esse ônibus, né?
10: Bastante. Imagina. E assim, casaquinhos, tá? Porque a galera do ar-condicionado dá uma bacalhada. Quando chega na serra, o negócio fica estreito.
6: É
10: tá?
6: Aquele frigobar.
10: É aquilo
6: em quatro
10: ali.
6: Rodas.
10: Às vezes tu chega no. Não sei se o amigo vai descer na rodoviária ou naquela casa famosa germânica, né?
6: Sim.
10: Que tem ali na chegada da cidade.
6: Sim.
10: Não sei pra onde ele vai descer, mas às vezes eu desci ali e do lado de fora tava mais agradável do que dentro do ônibus, entendeu?
6: É, eu passei muito sufoco assim no Bom Fagundes,
10: no
6: Alcântara Botafogo.
10: Frescão.
6: Cara, é aquele
10: loucura.
6: Ônibus, meu amigo.
10: Loucura também.
6: Se bem que o nosso estúdio hoje também, hein?
10: Tá top.
6: Tá top.
10: É? Tá top.
6: Tá um friozinho gostoso.
10: Tá nesse pique aí. Mas boa viagem, irmão.
6: David Brasil, Peru e Canadá amanhã. Vai ver o Peru do mano jogar? Meu amor, amanhã eu vou parar tudinho que eu estiver fazendo pra ver o Peru do mano entrar.
13: Isso aí, vai entrar em campo, né, David?
6: Não perco por nada esse jogão que é um clássico.
10: Aqui, ó, sobre o cricket. É paixão nacional na Índia. E é um esporte tradicional no verão australiano, tá?
6: Olha!
13: O David, você sabe que esse jogo vai ser no Kuwait, né?
6: Sim!
13: Peru vai jogar no Kuwait.
6: Sim, meu amor! O Peru vai estar no Kuwait.
13: Completa logo, pelo amor de Deus, cara.
6: Amanhã. E eu
10: agonia.
6: Vou ficar olhando e prestando atenção.
13: Boa, David. Isso aí, como um bom jornalista.
6: É. André Cole, tropa do Alcântara tá on sempre. LSC 2006, depois um lanche no Box do Baixinho. Isso aí acho que é pela sua área. Conhece o Box do Baixinho?
10: Petrópolis, lá na Catedral.
6: Né? Boa.
13: Box do Baixinho. Um abraço pro Baixinho.
6: É, um abraço aí pra todo mundo que faz.
10: Tempo de escola.
6: A galera daqui também. A pouco vai reclamar, né? Ah, mas não fala de futebol.
13: Ah, que maneiro é futebol, cara.
10: FIFA. Não quer falar de futebol? Pô. São Paulo e Santos, 8 horas da noite. Pronto.
13: É mesmo, tem jogo hoje.
6: Tem
13: tá?
6: jogo hoje.
13: São Paulo e Santos.
6: Possivelmente.
10: Copa Sérgio,
6: que é muito mais importante.
10: Muito mais importante que São Paulo e Santos. Sim. Muito mais importante que
6: a Copa Sérgio. É muito mais importante que São Paulo e Santos.
13: TMC contra Rádio Globo. Rádio Globo / CBN. Quartas de final da Copa Sérgio. Vale vaga nas semifinais. Vou confirmar o horário, acho que é 9 horas hoje.
6: É, e ainda bem que parou de chover, né? Porque eu tava conversando com o Joel Silva. Daqui a pouquinho, inclusive, vai entrar ao vivo aqui pra trazer as informações do Vasco da Gama. E ele tava preocupado de não termos esse jogo. Mas pra gente também não ter que passar no RH, vamos falar um pouquinho de futebol?
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19: E é isso, Magno. Dia de atividade no CT Jorge Lau, Ninho do Urubu. O Flamengo trabalhou normalmente hoje cedo. E hoje cedo também foi iniciada a venda de ingressos para a partida de volta da semifinal da Copa Libertadores contra o Estudiantes, no dia 22 de outubro. Como a gente conversou mais cedo e repete aqui na segunda edição do Papo de Craque, o ingresso no setor norte saindo a R$ 450,00, com a possibilidade de meia entrada. Naturalmente, isso causa um sentimento ruim, uma revolta nos torcedores que utilizaram as redes sociais para reclamar dessa precificação. De qualquer maneira, esse é o valor imposto pelo Flamengo para essa fase de semifinal da Libertadores. Falando ainda sobre a competição continental, o Estudiantes divulgou como será o posicionamento da torcida do Flamengo no jogo no estádio Uno. A torcida rubro-negra ficará naquele chamado puxadinho e parte da arquibancada próxima a esse puxadinho será destinada à torcida rubro-negra. 4 mil ingressos disponibilizados para a torcida flamenguista pensando nesse jogo. O Flamengo que, como a gente disse, não contará com o De Arrascaeta, que passou ontem por um procedimento cirúrgico, e ontem à noite mesmo, após a edição do Papo de Craque, ele recebeu alta, já está em casa e agora será iniciada aquela contagem regressiva para o jogador ter condições de jogo e voltar a estar em campo com a camisa rubro-negra. Mais um dia de data FIFA sem muita movimentação no rubro-negro, mas com essa questão dos ingressos sendo vendidos para a semifinal da Libertadores com esse valor de R$ 450. E a galera fica especulando que é por conta dos problemas financeiros previstos pelo Flamengo pensando na próxima temporada, mas não é essa a situação. Lembrando que o Flamengo já trabalha com essa precificação ou algo próximo disso desde o início do ano. Os ingressos realmente estão caros, hein, Magro?
8: Muito caros, Léo, muito caros. R$ 450 a inteira significa que o valor mínimo que o torcedor vai conseguir pagar, caso ele tenha direito à meia entrada, seja em torno de R$ 250, contando as taxas, né? Vale lembrar que quem compra pela internet acaba pagando também aquela taxa de serviço. Mas tem um porém nisso tudo, é claro que eu sou contra. É, entendo a argumentação de que é um jogo importantíssimo, é uma semifinal de Libertadores e tudo mais. Mas especificamente falando do Flamengo, imagine, mesmo com esse preço, o que não vai faltar é torcedor para pagar, né?
20: Exatamente. Tem uma nova fase.
8: E o Flamengo sabe disso, né?
20: É. E tem uma nova fase, né, já há bastante tempo, do torcedor rubro-negro, né? E é o torcedor que é o sócio e vai adquirindo o ingresso, vai comprando antecipadamente e dependendo do jogo, dependendo da importância que o jogo tenha, o ingresso ele se esgota em minutos, em horas ali da abertura da venda dos ingressos para os sócios.
8: Sim.
20: Não chega para o público em geral. Muito difícil até chegar para o público em geral. Então, independente do valor, e a gente entende também o outro lado, né? Tem o torcedor que ele gostaria de estar presente, os valores assustam, não vou negar que os valores assustam muito. Tem o torcedor que gostaria de estar presente no estádio, mas com esses valores aí realmente ficando um pouco mais distante, muito salgado. Você falou, R$ 250 contando as taxas quando você compra pelo site. Mas você não compra só ingresso, né?
8: E geralmente você não vai sozinho.
20: E pô, tu vai ficar lá de bico seco, sem comer nada, sem lanchar, sem... Pô, aí, vamos lá, copo do jogo. Tem sempre alguma coisa ali, algum souvenir que você quer levar do jogo. Cara, é caro, entendeu? Tá muito caro. A gente sabe, tem gente que vai ter condições de pagar e tal, beleza. Até porque muita gente, pô, mas vai ficar com pena de todo. Não é questão de ter pena, é questão de bom senso. Entendeu? Tá caro, está muito caro. Precisa realmente fazer algum movimento para tentar trazer a galera que frequentava o estádio há pouco tempo atrás, que era o público com um poder aquisitivo menor, para essa galera estar presente.
8: Não vai ter, cara.
20: A gente entende também que isso, pro lado comercial, pro lado que tem a importância, né, pro clube. Além do torcedor, né? O torcedor é o principal patrimônio do clube. Isso aí tem que ser enaltecido sempre. Mas a gente entende também que dentro do mercado do futebol, o clube vai sempre buscar maneiras de fazer dinheiro com aquilo que tem uma procura muito grande. É uniforme novo, camisa nova que é lançada.
6: É, inclusive saiu uma matéria lá no GE, dizendo que a camisa do Flamengo é a camisa mais cara entre todos os clubes, né? A versão jogador e, consequentemente, também a versão torcedor, né?
20: E aí vem o teste, a experiência de mercado, né? Que você coloca um valor X. Se aquele valor X é pago, meu amigo,
6: é isso.
20: Ali é o piso. Deixou de ser o teto para ser o piso. É isso. E aí começa dali em diante você fazer os valores. Então, começou com um X, todo mundo pagou. Vamos tentar um 2X aqui para ver se vai. Pagou também. 8X, tá pagando também. E assim vai funcionando o mercado.
6: É, a galera do chat tá até lembrando aqui que, por exemplo, o sócio torcedor do Flamengo, ele acaba pagando meia da meia, né? Então o sócio torcedor do Flamengo paga R$112. Mas aí você não pode levar em consideração só esse valor, porque tem o valor do plano de sócio torcedor. E a gente tá aqui falando especificamente, justamente, do cara que não tá dentro desse sócio torcedor.
20: Eu vou um pouquinho mais além, por ser um morador de uma cidade do interior do Rio de Janeiro, que você tem um deslocamento pro estádio. Seja pro Nilton Santos, seja pra São Januário, seja pro Maracanã, seja pro Raulino de Oliveira. Petrópolis não tem um estádio que receba jogos das equipes, os quatro maiores do Rio de Janeiro.
6: Não tem? Nem no Serrano?
20: Não tem capacidade para receber.
6: Como. Não tem como.
20: Não.
6: Então,
20: Estão um condomínio do lado do estádio do Serrano.
6: Informação de Henrique Maggini. O jogo entre Flamengo e Estudiantes não vai acontecer. No estádio do Serrano.
20: Não. E também,
6: daqui
20: a pouco a gente vai falar de Vasco da Gama. Não tem como também colocar Vasco e Boca Juniors no Atílio Marotti. Não dá. Mas...
6: E no estádio do Serrano, também não dá?
20: Não.
6: Vasco e Boca Juniors?
20: Não dá.
6: O
20: Atílio Marotti não tem condição.
6: É mesmo, cara?
20: Não tem.
6: Lamentável
20: só
6: também.
20: Só tem uma rua
6: lamentável
20: de acesso.
6: Lamentável que estão fazendo com o Serrano, né, cara?
20: Enfim, mas, e é um estádio muito bom, por sinal.
6: Não, mas pior que estão fazendo um trabalho bem bom lá no Serrano, tá?
20: É, não, de estrutura ali pro futebol tá muito bacana. Mas voltando ao assunto, a distância, você tem que, às vezes, ou... Na maioria das vezes é excursão, né? O pessoal se reúne lá e vem de van, de ônibus pro jogo. Você já tem essa despesa. Aí você tem a despesa do ingresso, tem a despesa da alimentação que a gente já falou aqui. O horário, o tempo que você gasta pra vir e pra voltar por causa do jogo. Tem muita coisa envolvida. E só, muito entre aspas, os R$112, você não gasta só os R$112.
6: É, e Brandão, qual foi o ingresso mais caro que você pagou na sua vida?
0: Cara...
6: Lembra aí de algum show?
20: Boa pergunta, cara.
6: De algum jogo?
0: Foi...
20: Cara, eu paguei caro num show na Apoteose.
6: Show de quem? Luan Santana?
20: Não.
6: Isso é caro, hein? É caro? É caro, vai ter dia 15 de novembro, eu vou.
20: Cara, eu paguei caro.
6: Eu quero a informação também de João Leite. Qual foi o ingresso mais caro que ele já pagou em algum evento? Seja ele de futebol ou não.
21: Pô, complicado. Talvez seja... Ah, tem um que eu vou pagar agora, né?
6: Qual?
21: Que é a festa do Ano Novo.
6: Isso conta, vai.
21: Que
6: conta.
21: Vai ser uma festa lá em Mangaratiba, né?
6: Quanto?
21: Aí o pacote com as duas festas, que é uma festa no dia 29 de dezembro, eu tô no dia 31.
6: Aham.
21: Vai sair uns 1.400, tudo.
6: Ah! Mas a bagaça tá no bolso e tá gostoso. Tô entendendo o bagulho doido.
0: Que isso, jogador?
6: Que isso, hein? Vem cá, tem vaga?
21: Tem que alugar a casa ainda também, mas se você quiser, quer ir, Magno?
6: Cara.
21: Ó. Se você que tá solteiro aí.
6: É, mas gosta aí. Qual é a faixa etária?
21: Ah, minha faixa etária ali, uns 26. Tem uma rapaziada de um pouco acima, uma rapaziada um pouco abaixo.
6: Ah, cara.
21: Mas todo mundo maior de idade.
0: Tentação, hein, irmão?
20: Não, todo mundo maior de idade fica tranquilo. O mais velho tem 29.
6: Pô, mas tá sei de boa. Lá, cara. Sei lá, mano.
0: Irmão,
6: eu vou
0: tá
6: é procurar
0: solteiro,
6: minha turma.
20: Pra caçar sua turma.
21: Tá Mito Renate.
6: Não, irmão. Mas, ô, João, depois me passa aí esse esquema aí. Porque
20: analisar.
6: Eu tô sendo novo, tá? Tô sendo novo por enquanto. E o meu... Minha dupla de ataque, meu parceiro de guerrilha, ele tá namorando há um ano já. E aí,
1: Largou a vida. É.
20: Largou
1: o.
20: A vida. Largou a vida. Pelo amor de Deus.
1: Ficou pesado.
20: Caraca. Que isso. Mas daqui a pouco vai ter que acender uma vela.
1: Curtimos um bom carnaval de Salvador. 2025, fizemos história naquele carnaval.
20: Tava pronto pra uma segunda edição.
1: Pô, irmão, do nada.
20: O cara encerrou a.
1: Cara, isso é triste, tá? As pessoas falam um pouco do término de amizades por conta de relacionamentos.
20: Devia se falar mais.
1: É. Você
20: devia
1: aí,
20: falar mais.
1: Que tinha aquele seu amigo, ou sei lá, aquele grupo de amigos, e aí do nada, todos eles apareceram namorando.
20: Não,
1: e aí você foi chamá-los para um evento que vocês estavam acostumados a ir e todos eles disseram, não posso, eu vou visitar a minha sogra nesse final de semana.
13: Peraí, não é? Pegou pesado. Término de amizade forte, né?
20: Não, mas você vai se distanciando.
1: É, cara. É
20: uma... Vai dando aquela
13: amizade convívio.
1: Isso, pode ser.
13: É,
1: um ou término
20: aquele,
1: de rotina.
20: Aquele achocolatado, o Todinho, é o companheiro de aventuras.
1: Sim. Você
20: vai deixando o companheiro de aventura, entendeu? Tipo, vai se distanciando
1: então,
20: dele.
1: Então, eu perdi o meu. Talvez eu tenha encontrado agora no João Leite.
20: Ah, o novo companheiro de aventura aí, ó.
21: Vai ser um prazer dividir essa caminhada com você. Fique tranquilo.
1: Como é que o Babu Santana falou no Big Brother esse ano? Será um prazer morrer atirando contigo.
21: Exatamente. Muito boa essa frase.
1: É, a galera vai participando aqui no nosso chat. O André Coelho tá dizendo que tô lá no Luan Santana em Niterói também, Magno. Nos vemos lá, tá? É, o Seja Esteja, Magnata... Não, que isso? Que isso? Seja Esteja, não fala isso. É, Thiago Alves, Magno, não diga que está solteiro, diga que está em carreira solo com participações especiais.
20: Cara, muito bom isso, mano.
1: Entre parênteses, outras nem tanto. Cara, inclusive, em breve teremos aqui no Papo de Crack o reality show Um Amor para Magno Navarro.
13: Pô, bom, hein? Bom, hein?
1: Muito em breve, tá? Então você que quer participar. Quer se candidatar? 219-9557-1013. Mas agora eu fui incoerente, né? Reclamei que o outro namorou e tô em busca de amor.
20: Olha só,
1: a Transamérica.
20: O João Leite.
1: A Transamérica agora.
21: Eu fico no rebote do reality.
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1: Estamos de volta aqui na TMC 101,3 FM no Rio, 100,1 em Brasília e também no YouTube TMC RJ. Você procura lá a live do Papo de Craque, segunda edição. Rio de Janeiro, não vai parar em São Paulo nem no Paraná, hein? Não vá fazer uma viagem errada, porque para pegar o retorno demora uma cota. O Johnny Milk, o Gustavo Nascimento, tá dizendo que o Johnny Milk me arrancou uma risada sincera agora. André Cole, Magno tinha que formar, o Magno tinha que formar dupla com o Léo Pi, tá solteiro na mesma idade. Ai, cara, deixa eu ficar quieto. O André também tá dizendo que parece que quando a gente casa, o círculo de amizades muda, acaba acontecendo, é natural. Glauber Pereira, cheguei dando, hein, Magno? Boa! Você já deu o like na nossa live? Você que tá aí dirigindo, se tiver um trânsito absurdo, você tiver parado e teve que desligar o carro com o pisca-alerta ligado e puxar o freio de mão, e agora você está simplesmente com os pés no painel esperando alguma informação sobre o que aconteceu à sua frente, entra aí na nossa live TMC RJ Papo de Craque, segunda edição, Rio de Janeiro, e dê o like.
20: Você quer conversar? Foi algo muito específico.
1: Foi muito específico,
20: cara.
1: Né?
20: Foi muito específico.
1: Teve uma vez que aconteceu? Teve uma vez que aconteceu isso.
20: Muitos detalhes.
1: Lá na. Eu tava voltando de Volta Redonda. E aí quem me salvou foi a Rádio CCR.
20: Rádio CCR.
1: A Rádio CCR, cara. Eu fiquei ali umas 4, 5 horas parado. Mas assim, uma hora sem sinal, né? Eu tava num local sem sinal de internet. E aí a gente ficou nesse desespero. Depois de uma hora a gente falou, cara, deixa eu ver se tá pegando alguma rádio aqui. E aí a Rádio CCR, que era a única rádio que tava tocando, nos informou, mas parece que essa rádio acabou, não existe mais.
20: Ela fazia a Via Dutra todinha. Sim, você ouvia ela do Rio a São Paulo, de São Paulo a Rio, no trecho todinho, sem falhar.
1: História sem fim, boa noite ao Timaço TMC. Se tem uma coisa que eu quero viver nesse Réveillon com João Leite, é uma história sem fim. Olha, Glauber Pereira.
20: Vai voltar cheio de ponta solta. Cheio de assunto inacabado.
1: Glauber Pereira tá dizendo: gosto muito dessa resenha do Papo 1 e o 2. Muito boa mesmo, parabéns. É porque você nunca viu a resenha do Papo 3 e do Papo 4.
27: É melhor ainda, irmão.
1: Tem que você participar de uma resenha do Papo 3 e do Papo 4. Você vai gostar mais ainda.
27: Podia fazer um encontro dos ouvintes, né, para uma resenha Papo 3, hein?
1: Inclusive, os ouvintes estão cobrando o grupo do WhatsApp dos ouvintes. Para eles ficarem trocando ideia.
27: É uma boa, hein?
1: E até, como é que eu posso dizer? Para a galera que fica na abstinência aos finais de semana, quando só tem a transmissão, não tem o programa.
20: Ou Data FIFA.
1: Principalmente Data FIFA. A galera pode matar um pouco da saudade trocando ideia com... Eu acho uma ótima ideia, tá? Eu vou falar com o nosso coordenador, João Lindton. tá? Vamos pro WhatsApp, 21 99557-1013. Fala comigo, meu gostoso.
9: Magno Navarro.
1: Oi.
9: Opa, o ingresso tocou, do Flamengo tá caro, eu tá. Acho que o BAP já tá inflacionando pra pagar Paquetá e pagar as contas do ano que vem.
1: Pô, mas aí, irmão, se ele for pagar o Paquetá com o valor ingresso? De ingresso,
20: esquece.
1: É 5 mil reais cada entrada.
20: Filho. Esquece. Vai ter veículo financiado pra comprar ingresso. É outra coisa.
1: É, enfim. Mais um Zip Zop.
10: Fala, galera. Papo de craque. Um quiz aí. Será que o Pedro vai preferir tomar leite da bolsa do canguru selvagem ou da teta da vaca sagrada? O que vocês acham?
20: Bom questionamento.
10: Jefferson, recreio. Abraço.
20: Valeu, irmão.
1: E aí, Pedro?
14: Meu amigo, deixa eu te falar um negócio.
20: Vai depender da coragem.
14: Deixa eu te falar um negócio. Com todo respeito, graças a Deus, eu aprendi que todo leite importa. Então, se é leite de canguru, de vaca, de boi, de cavalo, do Brandão, do Magini, do Saião, meu amigo, só joga na minha boca.
1: Nada a ver? Viajei, né? Viajei, né? Nada a ver, né? Me salva aí o WhatsApp.
15: Fala, pessoal da TMC, boa noite. Felipe aqui de Guadalupe, tô ouvindo a escalação da Índia, tô preocupadíssimo.
1: Com quem?
15: Né? Só brabo.
1: Sim.
15: Agora, tem um nome aí, Sandu. Sandu era o nome de um posto de saúde que tinha aqui perto de emergência antigamente. A Sandu, vou lá no Sandu que eu tô passando mal. Será que esse cara vai fazer a gente passar mal amanhã? Valeu. Ó.
20: Cara, eu vou te aí. Falar, Sandu, minha avó trabalhou no Sandu.
1: É mesmo?
20: Enfermeira. Enfermeiro do Sandu. Meu pai conta que quando ele se acidentava e ia pro Sandu e minha avó tava no atendimento, era doído, cara. Porque além do machucado, da lesão que fosse, o couro comia também, porque ela falava, tava fazendo besteira, né? Aí, e... além do curativo, ainda apanhava.
1: Caraca! Isso porque ia pro Sandu. Já foi num Sandu, Brandão?
27: Eu já fui pra comer sanduíche. Pô,
20: é, mano. Em Petrópolis ele ficava perto da Rua Tereza ali, tinha um. Como se fosse um hospital.
1: É, então, é tipo uma UPA.
20: É, tipo um pronto-socorro.
1: São várias. Tem a UPA tal, UPA isso, tal, UPA Realengo, UPA Vila Valqueira.
20: Era mais
1: UPA,
20: ou menos sei, isso. Era
1: então, Sandu Petrópolis, era Sandu São Gonçalo.
20: Pra emergência e urgência ali, chegava e era atendido.
27: Você tá, pode ter certeza que o gol da Índia vai surgir de um desses nomes aí, um Sandu.
1: É. Não, o Brasil vai tomar um gol da Índia?
27: Vai tomar um gol.
1: Vai tomar, com toda certeza?
27: Com toda certeza.
1: O João Leite tá fazendo um joinha aqui pra mim, atrás do monitor.
20: Eu queria muito um 4-0, mas...
27: Eu falei 3-1.
1: Cara, o Brasil tomar um gol da Índia. Meu amigo. Ô, João Leite, procura aí o retrospecto de Brasil e Índia. Vê se o Brasil já tomou um gol da seleção indiana em algum momento da história.
27: Seleção indiana, na.
1: Alô?
16: No jogo da seleção brasileira contra a Índia, vale drible da vaca?
27: E a bateria? Não tá com essa...
1: Badum. Não sei se tem. Depois isso tem, aí vai ser um segundo tem. Momento. Tem?
27: No segundo momento.
1: No segundo momento, vai. Será que esse aqui, ó? Vou arriscar, tá?
20: Tem outro nome?
1: Vou arriscar.
27: Mas... Coube.
1: Valeu. Tá escrito, efeito final comédia.
27: Informação.
20: Esporte e emoção é verdade.
27: Brasil e Índia nunca se enfrentaram antes na história. Jogo inédito amanhã, o Brasil vai ter o prazer de tomar o primeiro gol da Índia na história amanhã de manhã.
1: Qual é o nome do...
27: Fiquem à vontade pra ver esse jogo.
1: Pronto-socorro mesmo? Cazu?
20: Sandu.
27: Sandu.
20: Cazu.
27: Gol do Sandu com o cruzamento Sandu. Do Cazuz aí que o Brandão falou.
1: Sandu vai entrar na história.
27: Vai ser uma maravilha.
1: Cruzamento do Sing. Um dos três. Sandu tem alguma rima? Depois você me conta. É 219-9557-1013.
27: Informação.
17: Fala, galera do Papo 2. Douglas da Barra Olímpica. Olha, o cricket é um elo entre...
1: Ah, esse já foi. Índia, tá? Esse já foi.
20: Aqui, uma informação importante. A Índia, nos últimos 5 jogos, são 3 derrotas e 2 empates.
1: Tá? Nossa.
20: Três derrotas.
1: Mas você pode.
27: Dois empates, hein? Ó.
1: Mas você pode trazer os adversários da Índia?
20: Então, ela perdeu pra Jamaica por 2-0. Nossa. Perdeu pro Zimbábue por 1-0. Putz. Perdeu pro Tajiquistão por 3-1.
1: Tajiquistão!
20: E aí teve dois jogos, por isso que ela se classificou pra jogar contra o Brasil, que ela empatou o segundo jogo em 1-1. Não sei porquê, mas no critério ela se classificou. E também empatou com o Panamá em 1-1.
1: Tá aí então, o retrospecto da Índia. O Pastor no Cutorando. O Sandu era sigla de Serviço de Atendimento Médico Domiciliar de Urgência.
27: Vou nem pedir pra repetir, cara.
1: O Pastor trouxe essa informação aqui, Brandão.
27: Um abraço, Pastor.
1: Mas é isso mesmo, Magine?
20: É.
1: Você conhece esse pastor?
20: Não, conheço a informação.
1: O Rodrigo Cunha, o programa hoje tá igual na minha adolescência, quando meus pais saíam e deixavam minhas primas tomando conta do meu irmão e eu. A Desi tá quietinha hoje. É o frio? O que ela acha do jogo de amanhã? É um porre? Desi Gonçalves, qual sua expectativa para Brasil e Índia amanhã, 11 horas da manhã?
0: Meus amores.
1: Oi, Desi.
0: Que honra, que prazer.
1: Tudo bom,
0: estar conversando com vocês. Um beijo, meu amor. Qual é o jogo? Não sei que jogo
1: Brasil
0: que tem
1: amanhã. E Índia.
0: Porra, Brasil e Índia. Tu acha que eu vou ver Brasil e Índia, meu filho? Tanta coisa boa pra fazer.
1: O que você vai fazer, então, Desi?
0: Eu não vou estar vendo esse jogo.
1: Me fala três coisas melhores pra se fazer do que assistir Brasil e Índia.
0: Primeiro, comer é melhor do que ver.
1: Ah, legal.
0: Dormir.
1: Legal.
0: E cagar. Muito melhor do que ver Brasil e Índia. Meu filho, porra, que jogo é esse, cara? Que jogo horroroso. Ninguém vai ver esse jogo. Ninguém vai ver esse jogo.
20: Vai lavar o Del Rey amanhã de manhã, enquanto estiver vendo o jogo.
1: Anderson Millet tá falando que nada a ver esse torneio Street Fighter. Não peguei muito bem essa referência, não.
27: Ah, pode ter o Dalsin, né? Dalsin é do Street Fighter.
1: Ah, Dalsin?
27: E é indiano, né? Indiano.
1: Pode acho ser.
27: É ele mesmo.
1: O Pastor também tá aqui, ó. Não vejo a hora do Magno poder voltar a imitar o meu amigo ex-prefeito.
27: Eu também, cara.
1: Falta pouco, hein, galera?
27: Falta muito ansioso pra ouvir as histórias.
20: Eles não perdem por esperar.
1: Ó, só porque eu sou ousado.
20: Não! Não!
1: Já que eu sou ousado?
20: Não!
1: Ô, ex-prefeito, quando é que você volta, hein?
20: Não faz isso.
1: Já. Rebeca Renzi com informações do Rio de Janeiro.
2: Então, Magno, eu só precisei vir aqui atualizar uma informação que a gente trouxe no Rio TMC segunda edição.
1: Sim.
2: Porque o município do Rio recebeu um processo do Ministério Público do Trabalho por assédio eleitoral. E aí eles acabaram de dar esse retorno pra gente, informaram que não receberam, não foram notificados dessa ação. Mas a informação que a gente tem é que o Ministério Público entrou com esse processo contra o município do Rio, porque receberam denúncias de servidores públicos dizendo que foram coagidos a participar de atividades relacionadas a campanhas eleitorais. Mas o município diz que não recebeu essa ação, então essa é a informação que a gente tem, atualização.
1: Valeu, Rebeca! Lembrando mais uma vez que a TMC no próximo domingo estará fazendo uma cobertura completa aqui no Rio e em todo o Brasil, todas as nossas praças, acompanhando as eleições que acontecem neste domingo, dia 4 de outubro. Cadê o João Silva?

0: Verdade. Jogou ou não jogou, Joel?
1: Muito, muita coisa. Joga muito. Até hoje, se demora.
0: Você jogava com quem?
1: É. Pô, gostava do Ken.
0: Quem? Ah, qual é, cara? Quem? Que trocadilho mais infame.
1: É, mas eu jogava com ele. Ah. Com o Ryu também.
2: Ah, são iguais, né, pô?
1: Eu jogava com ele. É, pô. Com o Ryu também. Mas aí, eu ficava de bobeira com quem sabia jogar com o Zangief. Porra.
2: Pô, pode crer, cara.
0: Zangief é o cara grandão, tinha... né?
2: É o Fortão. General, é o... Não, o general, aquele...
0: Ah, o general. Vermelho, é.
2: Não, o Zangief não. Zangief é o não, russo, não é? Zangief é o russo grandão.
0: É o grandão, pô. É,
2: confundi com...
0: É, o Zangief é o grandão.
2: Bison.
0: O musculoso.
2: Confundi com o Mr. Bison, é, não.
1: Yes. Isso, tinha o Bison e tinha o Zangief. O Zangief era brabo demais.
0: É, ô,
1: quem
0: Joel,
1: sabia jogar era muito apelão.
0: Joel, antes...
1: Fala aí.
0: É, eu vou só pedir pro Sayão, porque eu acho que a gente tá com um retorno aqui. Ajuda aqui, Sayão, que a gente tá se ouvindo bem...
2: Sim. Estamos nos ouvindo.
0: Cadê?
3: Não é aquele ex-fluminense, mas o delay está presente.
2: Mas eu gostava muito de jogar com o Sagat. Cadê?
1: Sagat era brabo, é brabo, tá? Também. Quem sabia jogar com esse era muito apelão também.
2: É. Só no Tiger, né, irmão?
0: Tiger, Tiger. Porra. Agora, você lembra como é que mandava um Hadouken?
1: É um... C pra... É um C pra frente, pô.
2: E o soco.
0: C pra frente, B?
3: Depende.
1: Depende.
0: É, depende do console, depende, né?
3: É porque tem, é o soco, porque tem o flipper, tem o console, é. Enfim.
1: Tinha no videogame e no flipper, né?
0: Ah. Ô, João Silva!
1: O soco fraco, o soco médio e o soco forte. Sim.
0: Você... Qual tipo de socada você prefere? Vasco da Gama! A forte, a média ou a fraca?
3: Hoje é sexta, hein?
2: É, soco, cara. Né, irmão? Soco é soco, né, irmão?
1: Soco é soco. E depende da... Depende da... do momento da partida, você utiliza todas as formas de socar.
0: Isso. Então faz o seguinte, soca as informações do Vasco bem lá no fundo, Joel Silva.
1: Então vamos lá, meu parceiro. Pra começar, a informação exclusiva da TMC, o Vasco conseguiu... É, através do Corpo de Bombeiros, aumentar a capacidade do estádio de São Januário. Antes era de 21.888 espectadores, aumentou agora para 24.155.
0: Opa!
1: Esse laudo do bombeiro foi publicado hoje, né? E com esse laudo também, o bombeiro garante que o setor de visitante pode abrigar 4.000 visitantes, digamos assim, 4.000 torcedores, ou seja, o laudo está em conformidade com o que o Boca exige para jogar em São Januário a semifinal da Copa Sul-Americana, mas esse laudo ainda depende do aval, da autorização da Polícia Militar para uma questão de segurança, ou seja, aumentou a capacidade através do bombeiro. Mas é necessário também ter o laudo da Polícia Militar chancelando essa nova capacidade. E por que é importante a gente dizer isso? Porque o Vasco joga sábado que vem, por exemplo, contra o Remo em São Januário. Já vai estar valendo a nova capacidade? Pode ser que sim, desde que a Polícia Militar autorize essa expansão. E dê, né, no caso, segurança para que isso aconteça. Mas especificamente para o jogo contra o Boca, eu trouxe a informação desses 4.000 visitantes, que não é uma prática que vai ser utilizada, por exemplo, em jogos do Brasileirão. E por que não? Porque aqui no Brasil se utiliza a questão dos 10%. Então, seria 10% de 24.000, 2.400, portanto, para o setor visitante. Então, estaria dentro, por exemplo, daquele cercadinho que já existe, não necessariamente ampliando a barreira que existe em jogos do Vasco em São Januário. Essa é a primeira informação se tratando de Vasco e também o jogo contra o Boca, porque na justiça as coisas assim pegaram fogo. Trouxe no Papo 1 que a ação que o Vasco pedia para jogar no Maracanã foi suspensa em primeira instância. A juíza alegou que já tem uma ação tramitando em segunda instância de um torcedor que entrou com uma ação popular pedindo para que o Vasco jogue no Maracanã. Pois bem, esse torcedor se manifestou pedindo urgência ao desembargador.

0: desembargador, né, pedindo uma decisão monocrática, pedindo ao desembargador que julgue com urgência. O consórcio Maracanã se manifestou na ação do torcedor. E depois o torcedor se manifestou na ação do consórcio. E por fim, o Vasco também entrou com um agravo, ou seja, entrou com um recurso pedindo o cancelamento da suspensão da ação que tinha movido para tentar jogar no Maracanã. Então, assim, os bastidores jurídicos, uma movimentação do cacete. O consórcio apresentou as alegações, o Vasco contra-argumentou também. E é aquilo, é muito juridiquês, mas o que dá para entender é o seguinte: está agora na mão da justiça definir se o Vasco vai poder jogar ou não no Maracanã a partida do dia 20 contra o Boca Juniors, segundo jogo da semifinal da Copa Sul-Americana. Inclusive, um argumento bastante interessante, a dupla Fla-Flu alega que é uma questão técnica não poder jogar em 48 horas dois jogos. O Vasco jogaria no dia 20 e o Flamengo jogaria no dia 22 contra o Estudiantes na Libertadores. Só que o torcedor se atentou a isso e argumentou de uma forma muito curiosa, porque ele diz assim: se a questão é técnica, se o Vasco não pode jogar porque estraga o gramado, se o gramado tem que ser tem que receber toda a prioridade, Flamengo não pode jogar contra o Galo no dia 26, ou o Fluminense não vai poder jogar contra o Internacional no dia 28, porque teria o mesmo tempo de descanso. E tem uma outra questão, Magno, que chamou a atenção também, que é o seguinte:
1: qual?
0: Dia 29 tem clássico Vasco e Flamengo, Vasco como mandante. E aí, será que o Flamengo vai barrar esse jogo do Vasco, alegando o problema no gramado? Ou é dessa vez o Flamengo vai abrir uma exceção, por exemplo, porque se trata de um jogo do próprio rubro-negro? Fica aí o meu questionamento e o debate para a mesa.
1: Então, só para eu entender, ô Joel, e até perguntar sobre o seu sentimento. Primeiro, você trouxe, então, que está na mão da justiça essa movimentação do cacete que você falou, né? Derrubando o apresentador. Tá, mas... Não, agora falando sério. Pelo seu feeling, tá? Uhum. Tudo que você tá acompanhando, apurando nesses últimos dias, aonde você acha que o Vasco vai jogar essa semifinal de Sul-Americana? Isso porque muito em breve teremos essa mesma discussão para semifinal da Copa do Brasil contra o Palmeiras. Mas isso aí
0: não,
1: deixa...
0: Não, na verdade
1: deixa
0: não. Não. Na verdade não. O Vasco já decidiu que vai jogar em São Januário.
1: Ah, boa,
0: já
1: boa.
0: Já tá decidido.
1: Ah, legal.
0: É menos uma dor de cabeça pra gente.
1: Menos mal.
2: E só pra aproveitar, Joel, até quando tem que se tomar essa decisão com relação a Vasco e Boca Juniors?
0: Vamos lá, respondendo mais rapidamente. A Conmebol informou que se for manter o jogo no Rio, até o dia 10. Mas o Vasco trabalha até o dia 5, porque é justamente o prazo caso queira jogar fora do estado. Então é uma situação que eu também não descartaria, porque o Vasco pede na justiça que essa liminar seja concedida o quanto antes. E fala e usa como prazo dia 5 de outubro, mais conhecido como segunda-feira que vem.
1: Mas pelo seu feeling, esse jogo vai acontecer aonde, o Joel?
0: Ô Magno, sinceramente, é muito complicado, cara, muito complicado de dizer. Eu tenho no meu feeling que não vai acontecer em hipótese nenhuma em São Januário. Eu explico por quê. A Polícia Militar não vai conceder, não vai deixar ter 4 mil visitantes em São Januário. Isso pra mim é um fato. Mas isso não diminui a vitória do Vasco de aumentar a capacidade para 24 mil, porque pelo menos mais 1000 torcedores o Vasco vai ganhar em jogos do Campeonato Brasileiro. E, por exemplo, para o jogo contra o Palmeiras, vai ter um pouquinho mais de gente lá. Esse é um ponto importante. Mas eu não acho que a Polícia Militar vai deixar os 4 mil torcedores do Boca. Por quê? Porque aí teria um espaço pequeno de margem de segurança, que já acontece em São Januário, né? Então eu descartaria São Januário, pelo meu feeling, por conta da Polícia Militar. E aí, com menos de 4 mil, o Boca já disse que não aceita.
1: Até por uma questão de regulamento, né, Joel? Porque a gente tá vendo isso também acontecer em relação a Fluminense e Palmeiras, porque o regulamento diz que o mínimo de torcedores visitantes de ambos os lados, né, para as partidas de ida e volta nas semifinais das competições sul-americanas, Libertadores e Copa Sul-Americana, é de 4 mil torcedores. A gente está vendo essa discussão acontecer entre Fluminense e Palmeiras, né? Tem acontecido, tem sido feitas algumas fiscalizações.

0: Ações, enfim, a Polícia Militar de São Paulo está vendo a possibilidade de como o Nubank Park vai receber essa quantidade de torcedores do Fluminense, né? Visto que usualmente não tem esse espaço já programado para essa quantidade, e a gente está vendo também o Boca Juniors querendo se fazer valer do próprio regulamento.
1: Isso aí, então eu descartaria São Januário. E aí fica essa questão da justiça. Eu, sinceramente, eu não consigo precisar. A polícia recomendou o jogo no Maracanã. Eu acho que isso vai ter um peso peso importante quando a juíza for decidir. E eu acho que os argumentos do Vasco aí é puro achismo. É porque o Vasco está argumentando que a dupla Fla-Flu joga no intervalo menor. E na razão na contestação do Flamengo e do Fluminense, em nenhum momento eles falavam assim: ah, eu jogo porque eu administro. Então eu assumo esse risco porque eu sou o administrador. Então é um argumento que nunca foi utilizado. Porque muito se fala isso. Pô, não, mas o Flamengo e o Fluminense jogam em intervalos curtos porque eles precisam e devem jogar lá sempre. Mas isso não foi utilizado, entendeu? Então eu acredito que esse argumento de que, poxa, mas o Flamengo e o Fluminense podem jogar num intervalo de 48 horas. Por que eu não posso? Tendo em vista que o edital afirma que não pode ter discriminação contra um outro clube que queira jogar lá. Entendeu? Então, assim, a justiça já concedeu outras vezes o Vasco jogar lá. No ano de 2023, por exemplo, o Vasco jogou através de uma medida judicial contra Palmeiras e Atlético Mineiro. E no ano anterior, na Série B de 22, o Vasco jogou contra o Sport e contra o Cruzeiro também. Tudo através de... Então, assim, o Vasco já teve vitórias na justiça, como teve derrota também. Recentemente tentou jogar contra o Vitória e não conseguiu. A justiça não concedeu esse direito ao Vasco. Então, sinceramente, o meu feeling é aguardar ainda. Eu não consigo precisar. Mas tá entre Maracanã, e se o Maracanã não for, eu acho que o Vasco vai acabar jogando em Nilton Santos mesmo.
0: Agora, o Felipe Duque, nosso ouvinte lá de Brasília, que eu espero que não tenha nenhum parentesco com o Yuri Duque, né? Até porque deve ser insuportável ser Duque, primo
2: o pai da...
0: do... ou sobrinho, ou sei lá, cunhado do Yuri Duque. Mentira, tô brincando, pai da bola, tamo junto. Mas o Felipe Duque, ele mandou uma mensagem aqui, escrita no nosso WhatsApp, com o seguinte dizer: o Vasco tem que jogar em Brasília, tem estrutura, estádio grande e torcida apaixonada. Nós de Brasília merecemos isso também. Ele que é de Brasília com o DDD 61. Existe alguma mínima possibilidade desse jogo acabar parando em algum outro estádio? E é aqui falando até sobre a grandiosidade da torcida do Vasco, em qualquer estádio do Brasil, que com certeza estaria lotado com a torcida do Vasco da Gama para um jogo desse tamanho, ô Joel?
1: Eu também não descartaria essa possibilidade, justamente porque o Vasco coloca na sua ação, nessa tentativa de jogar no Maracanã, o prazo do dia 5. E a Conmebol deixou claro que se for trocar de estado, se for jogar fora do Rio, tem que decidir 15 dias de antecedência. 15 dias bate no dia 5. Se for manter no Rio, o Vasco tem até o dia 10. Entendeu? O dia 10 de outubro. Então, isso me pegou. Mas, ao mesmo tempo, na entrevista recente do Pedrinho ao jornalista Igor Rodrigues, ele afirma que a prioridade é São Januário. Se não for São Januário, Maracanã, através de uma liminar. E se não for, é no Nilton Santos. E ele ainda diz que o Botafogo sempre atendeu o Vasco em todas as vezes que foi solicitado. Então existe essa questão do Nilton Santos, que assim, se tudo der errado pro Vasco, eu acho que vai ser o Nilton Santos. Se tudo der certo, é São Januário. Mas eu não acredito em São Januário. Então fico entre Maracanã e Nilton Santos.
0: E no mínimo, essa resposta sai até a próxima segunda-feira, é isso? Dia 5. Seria o prazo limite.
1: Eu acredito, como o Vasco entrou agora, a petição do Vasco foi agora, depois das 6, né? Então já deve ir para pro plantão. Então pode ser, assim, tô falando de orelhada, tá? Aí o plantão judiciário é quem vai julgar isso. Então pode ser que aconteça hoje, pode ser que aconteça amanhã, ou pode esperar até segunda-feira. Né? Então eu acredito que até segunda saia, porque o prazo do próprio pedido indica o dia 5, né? Então eu acho que até segunda-feira a gente tem uma definição, seja para jogar no Maracanã e até mesmo para jogar também em São Januário, né? Porque a Polícia Militar provavelmente vetando não tem o que se fazer.
0: E o legal demais, Brandão, é que com tudo isso que vem acontecendo em relação a essas judicializações que o Vasco vem fazendo recentemente sobre jogar no Maracanã, enfim, tudo isso que a gente vem acontecendo, não só para essa partida, o nosso Joel Silva, competente e responsável, claro, do jeito que é, ele iniciou o curso de direito para entender um pouco mais sobre essa parte, né? Para, enfim, trazer uma palavra mais técnica, tá no segundo período, ali na Cândido Mendes, e a gente agora vai esperar. A gente vai esperar agora você se formar, irmão, Joel.
2: Eu ia fazer um adendo, porque quem indicou foi o Brandão.
3: Exatamente, eu indiquei pra ele.
2: Porque o Brandão acompanhou toda a trajetória da SAF do Botafogo, teve que aprender um monte de termo também.
3: Irmão, eu já tô no último período de direito.
0: Legal, hein?
3: Indiquei essa faculdade ao Joel.
0: Em breve o papo de vademécum aqui na TMC. Pra gente trazer toda essa parte jurídica. Valeu, Joel. Tamo junto. Qualquer coisa.
1: Tamo junto, irmão.
0: E hoje? Entrar com.
3: Confiante pra hoje?
1: Confiante, cara. Confiante.
0: Vai rolar então, né? Tá confirmado?
1: Apesar da chuva. É, tá confirmado. O problema é chegar lá e falar assim, ó. Não vai jogar ninguém.
2: Não vai dar, não.
1: E eu tô achando que é isso que vai acontecer, tá?
3: TMC e Rádio Globo CBN, quarta de final da Copa Sérgio, 9 da noite. Transmissão da Sérgio TV Web. Quem quiser acompanhar lá e torcer pra gente. Valeu.
0: Boa! Valeu, Joel. Tamo um abraço junto pra você. Bom, até jogo, a próxima, irmão.
1: Valeu, rapaziada. Tamo junto.
0: Tamo junto. Dá tempo de um Zap Nilson aqui antes. Deixa eu só desligar aqui a chamada. Dá tempo de um zap aqui na Transamérica, que agora é TMC 21 99957-1013. Alô!
4: Boa noite, Papo de Craque, que é o Marcos Férez, São Gonçalo, Monjovem. Deixa eu perguntar uma coisa. O Dalshin, ele joga no time da Índia? Na seleção da Índia?
0: Quem? O Dalshin?
3: Dalshin, Dalshin.
0: Dalshin?
3: Né? Acho que
0: falou
3: sim.
0: Falou
3: Dalshin,
0: né?
3: Mas é Dalshin.
0: Dalshin?
3: Dalshin é indiano. Não joga no time, mas é indiano ele.
0: É, ele joga, então, no time da Índia, o Dalshin.
3: Dá várias magias.
0: Mais um zap antes da gente ir pro break.
4: Boa noite, Papo de Craque, que é o Marcos Férez, São Gonçalo, Monjovem.
0: Não, esse aqui já foi, pô. Esse novo? Aqui.
3: Dalshin vai fazer um gol.
5: Fala, pessoal da TVC, tranquilo?
0: Tranquilo?
5: PHD flamenguista aí.
0: Fala, PHD.
5: Me diz uma coisa. Após a vitória do Brasil, amanhã vai ter churrasco? Um abraço.
3: Maldade.
0: Não, né?
3: Lá não.
0: Lá não. Eles vão ser presos.
3: Exatamente.
0: Lá não.
3: Aqui,
0: liberado. Eles não voltam pro Brasil.
3: Sem condições.
0: Simplesmente. A Transamérica agora é TMC.
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5: Estamos de volta para o último bloco. É, tá chegando ao fim a semana do Papo de Craque aqui na TMC 101,3 FM no Rio, 100,1 FM em Brasília e também no nosso YouTube. Já deu ou não deu, hein?
6: Sim.
5: Já deu ou não deu?
6: Sim.
5: O João Leite deu ou não?
6: Não.
5: Deu, sim, ou não, o João?
6: Foi o primeiro a dar.
5: Deu, né? É, o João é sempre um dos primeiros, Paião, a dar.
6: Ele tá acostumado.
5: Paião, já deu? Já deu, né?
6: Oh.
5: Ah, você deu lá na redação? Tá, legal.
6: Boa, Sayão.
5: Então dá o like aí na nossa live, Papo de Craque TMC, segundo tempo.
7: Clicou em curtir em todos os computadores da redação.
5: Diego Branco, por que a Guiana palmeirense não joga no Nubank Park? Quem é a Guiana palmeirense?
6: Não sei.
5: Rodrigo Brandão? Quem é a Guiana palmeirense?
6: Guiana palmeirense.
5: Não pegou a referência?
6: Ah, tá. O Vasco, né?
5: Eu acho. Aí tá o nosso Diego Branco,
7: meu Deus,
5: provocando no chat. Anderson Millet, dá pra entender que Flamengo e Fluminense querem atrasar o Vasco pra ele não se classificar. Assim, de certa forma, isso é meio óbvio, né? Porque Flamengo e Fluminense não tem o menor interesse em fazer com que o Vasco se classifique para uma final continental.
7: Tem uma questão.
5: E vice-versa também.
7: Tem uma questão que eu quero entender. Por que que o Nubank Park tem que se adequar, sendo que o Palmeiras recentemente já chegou em semifinais de competições continentais?
5: É, mas eu acho que tem...
7: Mudou agora?
5: É, a questão do regulamento, tá, dos 4 mil, do regulamento, tá, exigir o um mínimo de 4 mil, é mais recente.
7: É para esse ano.
5: E também nas semifinais que o Palmeiras jogou nos últimos anos, o adversário não tinha esse apelo de colocar 4 mil. Por exemplo, contra o Botafogo em 2024, essa regra não existia. Obviamente, se existisse, teríamos 4 mil botafoguenses.
7: Pode ter sido também uma situação que causou esse olhar para uma mudança, né?
5: Pode
7: ter
5: ser
7: acontecido
5: também,
7: né?
5: Pode ser.
7: Procura por ingressos e tudo mais. Eu só queria entender porque, né, na história recente tá frequente, né? Chegar numa semifinal, chegar numa fase mais decisiva e agora precisar de adaptações. Não sou contra adaptações, só queria entender.
5: O Alex Vinícius está por aqui também. O nosso Joel Montenegro está dizendo que toda hora falam Joel e eu acho que é comigo. Não é com você, não. Mas poderia ser também, por que não? É, o Pitbull Carente. Por que o Vasco não joga em Moça Bonita? Por que, Henrique, imagine?
7: Não tem a capacidade mínima para receber o jogo.
5: Ah, não?
7: Não.
5: Ah, entendi.
7: Não tem a capacidade mínima para receber o jogo. Raulino de Oliveira também não tem a capacidade mínima para receber o jogo.
6: Caio Martins
7: também não tem a capacidade mínima para receber o jogo.
5: O Caio Martins seria perto de você, né, João Leite?
7: A Concha Acústica de Niterói não tem a capacidade mínima para receber o jogo.
5: A quadra do CIEP Carlos Moreira
7: também não tem a capacidade mínima.
5: Em Nova Iguaçu.
7: Não tem a capacidade?
5: Mínima.
7: Não tem. O estádio Joaquim de Almeida Flores em Nova Cidade, Nilópolis, também não tem a capacidade mínima.
5: O Sergisteji tá nos corrigindo. Ele tá dizendo que não mudou agora não. Já existia, mas os adversários anteriores não se importavam em receber uma carga menor de ingresso. Ele tá me corrigindo também, dizendo que a regra dos 4 mil é só na semi. Palmeiras e Botafogo foi nas oitavas. É verdade, cara. Eu acabei me confundindo
7: com isso
5: também.
7: Então, por isso que eu fiquei na dúvida, porque não sou contra a adaptação. Só queria entender porque uma equipe que tá frequentemente nas fases agudas, agora precisa se mobilizar totalmente pra... Eu não sei nem se o Palmeiras, se quiser mandar o jogo lá em Barueri, consegue. Não sei. Vou pesquisar aqui sobre Barueri se tem capacidade pra receber o jogo.
5: Ah, mas.
8: Esse assunto tá chato.
5: Não, demais. Insuportável. Não,
7: isso é muito chato.
8: Tá insuportável.
7: Insuportável. Chato, filme, essa indefinição.
8: Esse assunto. Tô quase mandando tomar um.
7: A Dercy deve estar, né?
5: Dercy, por favor. Pra todo esse assunto de carga de visitante, onde o Vasco vai jogar. Quantos torcedores do Palmeiras terão no Maracanã? Quantos do Fluminense terão no Nubank Park? Você pode mandar um recado para esse assunto?
9: Meu filho, eu vou falar com toda a calma do mundo. Eu tô que nem o Brandão. Eu tô de saco cheio desse assunto. Eu tô a ponto de mandar um papum! Aí, que saco de assunto chato, cara!
5: Insuportável, de fato. PhD flamenguista tá por aqui. O Gilson Silva. Gilson. Essa cadeira baixa mesmo.
7: Ela se escondeu.
5: Gilson Silva Júnior 9999. Magno, você me entrevistou lá em Miami, no jogo Flamengo e Bayer.
8: Olha,
5: figuraça. Perguntando qual goleiro do Flamengo era melhor que o Neuer. Caramba, eu lembro desse conteúdo.
8: Pô, maneiro, hein?
5: Agora não vou me recordar, né? Até porque teria que ver o conteúdo pra saber quem é o Gilson Silva. Mas um abraço, Gilson. Tamo junto. O Rangel Vitor tá por aqui. Boa noite. Chegou cedo hoje, né, Rangel? Mais uma vez, né? Kleber Marcelo, 44. Rodrigo Cunha, 3077. Magno, o Vasco pode jogar lá no campo do Estelino, no Pacheco? Tem que ver, né?
7: Tem que ver. Não, tem que saber da capacidade do campo, se pode.
5: É, né?
7: E aí tem que pegar os laudos, né? Tem até o dia 5.
5: Cara, realmente, cara, esse assunto...
7: Não,
5: cara,
7: é um data... porre.
5: Esse assunto já é insuportável. Esse assunto, no meio de uma data FIFA...
7: Não rende nada.
5: Não rende absolutamente nada. Cara. Sabe o que rende? Nada. WhatsApp 219-9557-1013. Manda!
10: Fala, rapaziada do TMC. Porra, tô com medo do Brasil amanhã. Porra, ainda bem que o Dalcin não vai jogar amanhã. Imagina o Dalcin jogar amanhã. Cruzamento na área, estica o pescoço, não quer dar aquela esticada, meu irmão.
8: Gol. Na perna.
10: Estica o pé, aquela bicicleta. Porra, ainda bem que não tem Dalcin no time dos caras, velho. Abraço aí, rapaziada. Valeu, Magno. Tamo junto.
5: Valeu, irmão. Realmente, é pescoçudo o Dalcin, né?
8: Pescoçudo, pernudo.
5: É o maior pescoço que você já viu?
8: Não.
5: Brandão.
8: Eu já vi um pescoço maior.
5: Já viu pescoços maiores? É mesmo? Já.
8: Sim.
7: Não, estamos falando de uma pessoa aqui que tem uma...
5: Ah, é verdade.
7: Uma vivência, né? Pô. Quer voltar? Quer trazer a mesa aqui, o assunto Pangeia?
5: Ó, por exemplo.
7: A gente para por aqui.
5: Por exemplo, tem um... Deixa eu ver aqui, ó. Ó. Pescoçudo. Vamos ver qual é o nome dele, ó. É... O bom Brachiosauro.
7: É o bom dinossauro.
5: O Brachiosauro, um dos maiores e mais conhecidos, com pernas dianteiras longas e pescoço erguido.
7: É, foi
5: o maior pescoço que você já viu, Brandão? Foi do não. Brachiosauro?
8: Não.
5: Não? Já viu pescoço maiores que o do Brachiosauro?
8: Já vi pescoço maiores. Tem algumas pessoas, né? É, que elas usam umas argolas que botam no pescoço, já viu?
5: Sim.
8: E são alongadores de pescoço. Inclusive, eu até botei aqui na...
5: Já botou o pescoço na argola, ô Brandão?
8: Não.
5: Não?
8: Nunca botei, cara.
5: Nunca?
8: Mas, pô, é... Quem sabe, né, um dia.
5: É, ué. Às vezes uma fantasia de carnaval, né?
8: Uma fantasia, né?
5: É. Pode ser.
8: Pode ser, quem sabe.
5: 99557.
8: Fala,
5: João Leite.
8: Lá vem.
11: Mas e a argola no pescoço? Também não colocou?
8: Também não.
11: Ah.
5: Não, mas tem diferença?
11: Semântica só.
5: Ah, tá. Alô?
12: Boa noite, Carlão Vascaíno.
5: Fala, Carlão. Fala, Carlão.
12: Acho que o Vasco deve priorizar jogar em São Januário. Se houver algum acordo com Boca de poder jogar com 20 mil ingressos, que eu também tomei por fora disso aí, toda hora acontece alguma coisa, que dê lá os 4 mil ingressos pro Boca. Acabou. Pô, e se for pro Maracanã, se tem um contrato, o contrato não é cumprido, por quê? Por que que o Vasco não pode jogar no Maracanã? Né? Agora, sinceramente, a gente jogar lá no Nilton Santos, eu prefiro que vá jogar fora do estado, porque grama sintética, pra mim, não dá. Um abraço.
5: É, e o Vasco precisaria de um estádio com calor humano, né? Calor da torcida, pra fazer aquela pressão, trazia aquele clima e o Nilton Santos
8: não oferece isso.
5: Não oferece, não tem isso, como, irmão.
7: A gente trouxe aqui, o ouvinte falou sobre Brasília na quarta-feira, no Papo 1. Eu pensei também na questão de jogar, pô, sei lá, na Arena da Amazônia, enfim, qualquer outro estádio fora do estado, já que tá nesse imbróglio entre não pode pela capacidade de jogar em São Januário e por briga e picuinha não pode jogar no Maracanã. É chato,
5: não? É insuportável. Sabe o que tá meio insuportável também?
8: O quê?
5: Quer que eu seja sincero?
8: Quero.
5: O noticiário do Flusão, cara.
7: Ah, tá. Achei que era o tempo chuva. De
5: coração. Eu estou com pena do pai da bola. Ele tá tendo que inventar notícia, bicho. Não tem nada acontecendo no Fluminense. Nada.
8: Será? Vamos ver.
5: Fala, pai da bola.
13: Fala, Magnata. Um abraço pra você e pra todos que nos acompanham no Papo de Craque Primeiro Tempo. O Fluminense segue na preparação para o retorno do Campeonato Brasileiro no duelo contra o Curitiba na próxima semana, pós-data FIFA. Porém, uma notícia trouxe preocupação para a torcida tricolor. O jornalista Diogo Dantas publicou ainda há pouco no jornal O Globo que o Fluminense teme dificuldade para pagar salários sem DET. Sem o apoio da patrocinadora Master, o tricolor estima perder 20% das receitas e teme dificuldades para pagar seus jogadores. O clube tenta manter salários e direitos de imagem em dia, mas já há relatos de atrasos de alguns valores. O Fluminense vai recorrer ao STF, como outros clubes, e espera a liberação dos recursos das bets para evitar vendas de jogadores além do necessário. Vale lembrar que, recentemente, o Fluminense já teve uma dívida de direitos de imagens com alguns jogadores, que foi quitada logo quando o assunto foi explanado para a imprensa. Enfim, mudando um pouco de assunto e falando sobre Copa Libertadores da América, já temos valores dos ingressos, tá? Muita atenção, e o check-in para sócios do Fluminense já serão abertos na próxima sexta-feira, às 14h. Já para público geral, sexta-feira, dia 9, a partir das 18h. Vamos lá, valores, público geral, inteira, R$ 225,00 a sul com R$ 112,50 meia. Leste inferior, R$ 220,00 com R$ 110 a leste inferior meia entrada. Leste superior, R$ 100 a inteira, R$ 50 a meia. Norte, R$ 200 a inteira, R$ 100 a meia. Oeste, R$ 350 a inteira, R$ 175 a meia. E Maracanã mais, R$ 650 a inteira e R$ 362,50 a meia. E aí, Magno, já escolheu qual setor você vai? Tamo junto.
5: Tamo junto, Yuri. Bom, eu estarei no bom e velho setor sul, como sempre. Agora, eu só espero que a torcida do Fluminense finalmente esgote os ingressos. Porque eu tenho propriedade para falar, eu frequento as arquibancadas do Maracanã em jogos do Fluminense. E assim, tá tendo que suar para colocar 50, 55, 60 mil, só mesmo uma ocasião muito especial. Então, pelo amor de Deus, torcedor tricolor.
8: Ah, mas essa é, né?
5: Não,
8: essa
5: é uma semifinal contra o Palmeiras.
8: E depois de tudo que o Fluminense passou, né, irmão? Quase eliminado na primeira fase, conseguiu a classificação, pô, conseguiu ali avançar de fase e, pô, chegou a uma semifinal de Libertadores, tendo a chance de disputar uma final. Pô, não pode, torcedor, pelo amor de Deus, né? Com certeza, eu não tenho dúvida de que o torcedor vai lotar o Maracanã.
5: Não, eu também não tenho, mas sempre bom reforçar. Agora, o Magini, é preocupante essa informação do René, né? O René, que é o titular absoluto. O Arana, a gente até discutiu no Papo de Craque Primeiro Tempo, o Arana não disse a que veio. A gente conhece o Arana como um jogador de seleção brasileira, um jogador muito técnico, mas que já não vinha há algum tempo bem no Galo. Chega no Fluminense com essa perspectiva de mudança de ares, né, de uma tentativa de reencontrar o bom futebol, mas está muito longe disso. Em comparação ao que o René apresenta, assim, a disparidade é gigantesca de um para outro.
7: É, e você falou bem do Papo 1, porque eu pude acompanhar o raciocínio do Joel.
5: Tava ouvindo?
7: Tava. E o Joel trouxe o sentimento dele, né? De quando o Renan Lodi chega no Galo e a saída do Arana. O Galo não faz força, que, assim, né, pô, tem uma negociação ali, bancar os dois, né, bancar o Renan Lodi e o Guilherme Arana ficaria bem salgado para a folha salarial do Atlético, e aí ele aparece no Fluminense. Em primeiro momento, a gente, pô, um jogador igual você falou, jogador de seleção, um cara que vai agregar muito, vai trazer a experiência dele, a qualidade, e aí convivendo com lesões direto. E aí o René, que veio para compor o elenco, fazer parte do elenco, vai assumindo esse protagonismo. E é preocupante quando você tem um cara, né? Tipo, ah, eu tenho dois, três, mas só um joga. Só Sim. um é... Você coloca um trevo na cabeça do treinador, o Marcão tem problemas para resolver na lateral esquerda. Em determinado momento da temporada, teve problema também pro lado direito. Com Sim. o Guga, com o Samuel Xavier. Mas era muito mais inconstância dos dois do que propriamente um período muito distante dos gramados como vive o Arana, né? Vou até pesquisar aqui quantos jogos o Arana fez com a camisa do Fluminense nessa temporada, mas assim, é um investimento que foi jogado fora, cara.
5: É, foi um pedido não, né? Foi um desejo pessoal do Mário Bittencourt, que era muito fã do Guilherme Arana e que o trouxe nessa temporada. Vamos torcer também, né, para que em breve o Arana reencontre, 36 jogos. É, mas é porque ele revezou muito com o René e muitos desses jogos aí, ele entrou já na reta final, faltando 5, 10 minutos. É, se foi, eu não sei se o João Leite, não sei se dá tempo do João Leite trazer a minutagem, mas eu arriscaria aqui que a minutagem do René é amplamente superior.
7: Com certeza.
5: Com certeza.
7: Com certeza. E aí a dor de cabeça para lateral esquerdo.
14: O Arana tem média de 58 minutos por partida.
5: E aí eu te pergunto, Rodrigo Brandão.
8: Fala, Juninho.
5: O René é feio, é todo desengonçado. O René é cabeçudo, é orelhudo.
8: Que isso, Juninho.
5: O René tem um dente Calma. Torto.
7: Calma, cara.
5: Tá com o tornozelo todo fodido. E aí eu te pergunto, mesmo assim, é o titular. Como que o René não é bom? Como que a imprensa fica falando que o René não tem qualidade pra assumir essa titularidade no time do Fluminense?
8: É difícil mesmo, Juninho.
5: É difícil, não é?
8: É revoltante pra
5: você. É revoltante. Né? É o que eu sempre digo. 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
5: Informações de última hora aqui na TMC. Breaking News. Mensagens reveladas pela Polícia Federal mostram que Daniel Vorcaro mantinha relação íntima com o operador de som Leonardo Saião.
29: É fake news.
5: Você tem algo a comentar, Saião?
29: Tenho. Fake news, 100%.
5: Material divulgado mostra que o ex-dono do Banco Master bancou viagens e festa de aniversário para Saião.
29: Eu não tava na casa do Big Brother, não. Mas você gostaria, né, Saião? Mais, cara, que é isso, mano? Sério, cara? 130 anos aqui, respeite, pô.

0: pelo menos até então.
1: É. Até agora, não até tem o mensagem. Presente momento,
0: nada. Nada, né? Nem do Textor, mas, nem do Gabriel de Alba, nada, né?
1: Nada como um dia após o outro.
0: O tempo vai passando e as verdades vão se revelando.
2: Aspas do setorista do Botafogo. Nada como um dia após o outro.
0: Rodrigo Brandão com as informações do Botafogo.
1: Vamos lá, irmão. Falar do Franklin Carvalho. Lembra dele?
0: Lembro.
1: Franklin Carvalho, hoje em dia, é o ex do Fogão. Torcedor não quer nem ouvir falar no nome desse homem, responsável por um dos maiores vexames da história do clube. Aquele 6-1 do Cienciano na Sul-Americana realmente rendeu a sua demissão. E ele concedeu uma entrevista ao podcast Linha Lateral. É um podcast português. E um tema que ele entrou em discussão foi sobre as categorias de base do Botafogo. Ele falou que é técnico dele e no retorno dele, sendo treinador do Botafogo, foram momentos bem diferentes e com mudanças bem drásticas com relação à base do Botafogo. Ele disse que há 5 anos o Botafogo não tinha uma formação quase nenhuma e que agora entrou a SAF e ficou muito melhor. Até de 2024 para hoje, nota-se uma diferença muito grande e que ele vivenciou esses dois momentos, né? De 2024 e 2026. E, de fato, se a gente for pegar o time titular do Botafogo, a gente vai encontrar alguns jogadores

0: Hoje não, né? Hoje só o Huguinho, jogador que vem da base, que faz parte da equipe titular. Mas o Justino já foi titular, o Lobato já foi titular, o Lucas Emanuel já foi titular em certo momento, poucas vezes, mas foi, chegou a ser titular. São momentos, são jogadores da base do clube que estão sendo, estão aparecendo para o cenário nacional, que antigamente a gente não via. Puxa na sua cabeça, e é um exercício para todos da mesa, qual foi a última vez que o Botafogo revelou um jogador da base e que tenha se destacado? Você vai puxar e não vai encontrar,
1: acho,
0: cara.
1: Que o último que gerou muita expectativa foi o Matheus Nascimento, né?
0: Porém, não se destacou, né?
1: Zero.
0: Aquela zero. Eterna promessa. Sim. Hoje tá no Grêmio, escanteado lá no banco de reservas, enfim, todo sucesso pro Matheus Nascimento, mas não vingou no Botafogo. E aí a gente vai puxar de Dória, vai puxar Vitinho, Matheus Fernandes, nenhum deles se firmou de fato como uma promessa que vingou no Botafogo. Claro, alguns até tiveram bons momentos, o próprio Dória, Igor Rabelo teve uma passagem também, mas de fato, essa nova geração do Botafogo promete e muito. Eu digo principalmente pelo Huguinho, vem tendo destaque muito grande na equipe principal e na seleção de base. Tanto é que ele vem sendo titular e capitão nos últimos amistosos da seleção de base. Franklin Carvalho dando... Fran Carvalho dando essa a opinião dele sobre a base, dizendo que o momento hoje é diferente e que o Botafogo tem jogadores promissores que podem render financeiramente ao clube.
1: É isso. Imagine, quer comentar? A gente está na nossa reta final, agradecendo já toda a nossa audiência, tá? O Rangel Vitor tá por aqui.
2: A única coisa para falar é que até que enfim a base do Botafogo tá aparecendo com alguns personagens, né?
0: Que bom, né?
1: Valeu, Magini! Valeu, Magno. Um abraço.
2: Tamo junto.
1: Brandão, tamo junto.
0: Beijo, irmão, tamo junto.
1: Voltamos na segunda-feira com o Papo de Craque, primeiro tempo. Um abraço para você, um ótimo final de semana e até a próxima.
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4: 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Semana e muita atenção, porque tá proibido publicar, compartilhar ou impulsionar vídeos, áudios e imagens feitos com inteligência artificial que usem o rosto, a voz ou as palavras de candidatos de pessoas públicas. Muita atenção, a regra do Tribunal Superior Eleitoral vale até 24 horas depois da votação. O problema é que as montagens que já estavam nas redes continuam circulando por aí na internet. Então, como saber se aquele vídeo que chegou até o seu celular é verdadeiro? O especialista em riscos digitais, Luiz Milagres, explicou para os apresentadores do Link TMC e você confere a partir de agora.
5: Na dúvida, a gente pode usar a inteligência artificial contra a inteligência artificial. Oh. Então, você pegar aquela informação, vídeo... principalmente vídeos e fotografias, coloca na sua ferramenta favorita e pergunta, tem traços de uso de IA, tem traços aqui de algo sintético? E ela vai te responder, tem traços sim, de sintetização, tem alguma coisa que foi modelada, e aí a partir daquele momento, eu gosto de trazer pelo hábito da consciência, você sabe que houve uma manipulação, faz sentido propagar? Então, aqui está um pouco do ponto de educação que transforma uma propagação de uma fake news, uma propagação de uma deepfake, em você ser um ato de controle e bom senso de, pô, se é falso, eu jogo fora e não vou compartilhar com ninguém. Então, fica a dica. Recebeu algo e suspeita, usa a inteligência artificial contra ela própria, que isso pode te salvar de passar vergonha transmitindo informação falsa.
6: Luiz, Wilson Pedroso, só... Eu entendo na questão de bom senso que você trouxe para nós agora, e concordo, acho que o ideal é você sempre verificar antes de propagar algo que recebeu, mas nós temos um público de pessoas mais velhas que tem bom senso, mas não tem experiência. E muitas vezes recebe aquela informação e acaba propagando, porque para ela as informações sempre foram verdadeiras. Elas vêm de uma outra época, de uma outra sociedade. Como que faz para essas pessoas, ou como que a gente pode ajudar esses familiares mais velhos a eles entenderem que hoje o mundo não é como era antigamente, e de alguma forma evitar que eles, de alguma, na boa vontade, né, e não na má fé, acabem espalhando essa informação que muitas vezes não é correta?
5: Eu gostaria de trazer um ponto. Ao invés de você, primeiramente, acreditar em tudo e depois descobrir se é falso, duvide de tudo, cheque antes de compartilhar, inverte a ordem. E tente sempre, quando algo te trazer muita emoção, e aqui eu vou trazer um parênteses, essas mensagens quase sempre buscam alguma emoção, seja raiva, seja alegria, seja alguma coisa muito impulsiva, para que você compartilhe e essa mensagem chegue mais longe. Quando algo acontecer, lembre dessa fala: eu não quero passar vergonha mandando algo falso, a probabilidade de ser falso é alta. Deixa eu checar antes. E onde você checa? Checa aqui na TMC. Checa na página oficial de um candidato, se for o caso. Checa nos canais com credibilidade. Eu sei que é muito difícil, porque na emoção a gente fica, e como você falou bem, vem de uma geração onde, pô, primariamente a gente confiava. Mas nesse momento, duvide de tudo o que você receba pelo WhatsApp, duvide de tudo que é compartilhado. E tente trazer, Wilson, para um lado mais racional da coisa. Por que essa mensagem está chegando para mim? Faz sentido isso? Duvidar. A partir da hora que eu estou duvidando, eu não quero compartilhar, antes de tentar se emocionar, porque a tendência é te trazer alguma emoção a ponto de você compartilhar, repercutir e engajar. Então, na prática, eu sei que é difícil, é uma fala às vezes doída, né? Mas duvide de tudo que você receba pelo WhatsApp, e principalmente esteja na internet, que isso pode salvar você de compartilhar algo que não é correto.
1: Agora, Luiz, em relação a essa determinação de não publicar nada 72 horas, a partir de 72 horas antes da eleição. A pessoa publicou, por exemplo, na quarta-feira à noite, um vídeo lá, uma brincadeira do Flávio contra o Lula, lutando boxe ali. Só que isso fica na internet. De repente você vai fazer uma pesquisa lá sobre o presidente, ou sobre o senador, sobre o Lula, ou sobre o Flávio, e aí aparece de novo esse vídeo menos de 72 horas antes da eleição. Isso pode trazer algum tipo de problema para quem postou, ou fica muito claro para quem julga que isso foi postado? Existe uma maneira de provar que isso foi postado no limite ali, no momento certo, no momento em que era permitido a postagem, ou permitida a postagem?
5: Tomás, aqui a gente vai entrar naquela linha ambígua que eu acho que é bastante perigosa no sentido geral. A chance da plataforma ser responsabilizada em primeiro lugar é mais provável do que a pessoa que postou. Porque hoje esse controle está sendo feito diretamente pelas plataformas. Então, não sei se vocês, a nossa audiência, têm percebido que nesse período de eleição, a plataforma ela tem bloqueado muito mais, não só mensagens, reels e até perfis, com muito mais intensidade do que acontecia, por exemplo, no mesmo período do ano passado. E isso tem acontecido por um motivo muito simples. Qualquer suspeita ou qualquer tipo de menção, às vezes até de forma indireta a qualquer candidato, ela bloqueia por precaução de forma automática, e a pessoa dona do perfil tem que procurar a rede social de forma mais até ostensiva, ou seja, juridicamente, para alegar: olha só, isso aqui é real, não é nada ligado à eleição, e aí sim ela desbloqueia. Então as plataformas, principalmente o Instagram, por exemplo, as plataformas da Meta, elas têm sido mais sensíveis, e não é de agora, não são só nessas 72 horas, mas mais sensíveis a esse lado politizado dela. Ela está sendo muito mais ostensiva porque ela acaba sendo a responsável. Agora, do ponto de vista lógico, respondendo a sua pergunta, sim, daria para saber que aquela mensagem foi postada antes da vigência dessa regulamentação, e você separar uma coisa da outra. Mas eu queria ressaltar um ponto. Quem propaga essas mensagens, quem cria e propaga, em geral, se aproveitam de um tempo muito curto, de um perfil falso, sobe essa mensagem, depois o perfil é bloqueado e a mensagem se espalha. Por isso que a plataforma acaba ficando mais responsabilizada do que a pessoa, porque a plataforma ela consegue reagir, mas não há tempo de viralizar, como você falou, caso aconteça. E aí essa mensagem perdura, causando o efeito que ela faz, não só na rede social, que acaba conseguindo eliminar, mas depois ela vira um vídeo que vai para o WhatsApp, e aí eu diria que o controle disso é bastante complexo, se não até dificultado. Então ela vai continuar propagando de várias formas, caso seja essa a intenção.
4: Pois é, então fica ligeiro, fica esperto com relação às postagens que você acaba recebendo, principalmente durante esse período eleitoral. Agora um pouquinho de cultura para você. Nessa noite de sexta-feira, a música vai aproximar Brasil e China hoje, e dia 3 de outubro também em São Paulo. O concerto do Yangtze ao Amazonas encerra a turnê brasileira do projeto com apresentação gratuita às 8 da noite no Teatro Cultura Artística. No palco, a soprano Marília Vargas e o violonista Fábio Zanon recebem a soprano chinesa Yu Shi, além do grupo Gaoshan Liu Shui, em um encontro que une tradições musicais dos dois países. O repertório reúne obras de Villa-Lobos, Valdemar Henrique e Chiquinha Gonzaga, além de canções tradicionais chinesas. Essa apresentação integra as celebrações do Ano Cultural Brasil-China 2026 e tem os rios Amazonas e Yangtze como símbolos dessa conexão cultural. Vamos ouvir agora um pouco mais sobre esse encontro musical e a importância desse projeto em trechos das entrevistas com os artistas envolvidos na turnê.

algo importante que eu acho que não só esse concerto, mas esse ano cultural China-Brasil nos traz é justamente essa oportunidade, né, de, enquanto brasileiro, interpretar a música da China e de ver, de inspirar os artistas chineses a interpretarem a música brasileira. E isso está acontecendo no nosso concerto do Yangtze Amazonas. A soprano Yuxi, que é uma soprano chinesa, está interpretando lindamente duas canções de Vila Lobos. Uma delas a gente canta juntas e uma ela interpreta sozinha. E é muito emocionante ver, sabe, essa quebra da barreira da língua.

0: nossa missão, assim, de mostrar que essa música é maravilhosa, ela é incrível e que a gente pode sim trazê-la para perto, quase que se apropriar dela e executá-la, porque ela merece estar nas nossas salas de concerto, assim como a música brasileira merece estar por todo mundo.
1: Foi um desafio grande para mim fazer o arranjo dessas músicas para violão, porque, claro, você tenta evocar a sonoridade dos instrumentos chineses, usar as escalas chinesas, isso aí é a coisa mais simples de uma certa forma, mas você está sempre se perguntando, puxa, será que isso aqui está com a afinação certa? Você pode usar canções populares, folclóricas, ou criar temas, melodias que bebam na fonte da música folclórica, coisa que o Villa-Lobos fez muito e o Valdemar Henrique também. A outra maneira é você evocar a temática, você ir pro patrimônio cultural de histórias, lendas, hábitos, festejos, folguedos e tal, né? Então isso aí acaba também penetrando na música, mesmo que o material musical em si não seja exatamente característico. Você pega o Valdemar Henrique, aquela coisa, boi bumbá, tamba tajá, o Irapuru e coisa e tal. E o Villa-Lobos é um compositor de cinema quando ele escreve música amazônica, né? Ele usa os instrumentos de um jeito que você começa a ouvir Jacaré, Vitória Régia, é assim, é.
2: E na sequência, você fica com o programa Sobremesa Melhores Momentos. 11 horas da noite tem o nosso resumo TMC ao vivo para Rio de Janeiro, Belo Horizonte e também para Brasília. Uma ótima sexta-feira a todos. Eu sou o Thiago Matheus, fico por aqui, mas volto no fim de semana também. Um abraço.
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1: Caro ouvinte que nos ouve com seu ouvido, começa agora o Sobremesa, o seu programa favorito. Olha, o nosso programinha, até meu Deus, está muito especial. Hoje, vocês vão ouvir, com exclusividade, um experimento, cara, uma coisa loucura que a gente fez. Muito bom. Eu nunca vi alguém fazer uma coisa dessa. Isto foi genial. Daqui a pouquinho, você vai ver a pesquisa que a gente fez. Eu vou falar mais e melhor, mas é daqui a pouquinho. Antes, boa tarde especial, Batista.
2: Boa tarde, boa tarde. Cadê a Mini Ruth, hein?
1: Cadê?
2: Mini Ruth.
1: Cadê? Ó, se você que ouve Sobremesa tá sentindo a falta da Mini Ruth, vamos explicar. O que que acontece?
2: Cadê?
1: A nossa outra integrante, ela teve que fazer uma cirurgia, fez ontem, a mãe dela me mandou mensagem.
2: Eu tô
1: e
2: risada.
1: Tá tudo bem. Por que que você tá rindo?
2: Não, como é que a pessoa tinha um braço menor que o outro, meu?
1: Eu
2: não consigo entender isso.
1: A Mini Ruth, ela tinha um braço que era maior, acho que são 13 centímetros, se não me engano.
2: 11
1: centímetros de diferença. Então, imagina que você tem um, é 13,5, acabaram de 13,5
2: de diferença.
1: Eu falei, ela tem um braço que é maior que o outro. É comum. E aí ela foi fazer uma cirurgia de

0: Nossa, horrível. Mas finalmente agora eu tô bem feliz, apesar da dor, né?
1: É, isso mesmo.
2: Eu tô vendo a felicidade.
1: Não, ela tá, coitada, a droga tá sedada. Mini Ruth, melhoras, queremos você aqui logo, tá bom? E olha, eu fui pesquisar. É uma cirurgia delicada, tá?
2: Sim.
1: É muito delicado, que você mexe com nervos, você mexe com muito músculo, qualquer coisinha ali. Então, obrigado, médicos, por não terem matado a Mini Ruth dessa vez, tá bom? Muito obrigado. Agora, ô Batista.
2: Diga.
1: Quem tá ouvindo a gente pode participar do nosso programinha,
2: sim,
1: né?
2: Sim, claro. Ó, estamos ao vivo em imagem. Daqui a pouco, o Silvio Santos. Estamos em imagem pelo nosso YouTube, TMC News BR. Vai lá, se inscreve no canal, ativa o sininho pra você ser notificado a hora que o programa entra no ar, tá bom? Você comenta e deixa seu like e compartilha, ou pelo nosso WhatsApp, que é o 11 972 21 1001. Você vai responder o seguinte: domingo é a festa da democracia, dia de votar, né? E tem gente que sabe que o voto é obrigatório, mas sim, o que que acontece? O cara fica com preguiça, fala, não vou sair de casa pra votar não. Ou justifica, mete aquele voto nulo.
1: Sim.
2: E aí eu quero saber o seguinte: quem não foi votar tem direito de reclamar depois?
1: É eu isso? Amei essa pergunta.
2: É genial. Isso que eu quero saber.
1: Genial, eu vou ser bem sincero, eu acho que sim. Minha opinião, tá? Não é a opinião da TMC. Eu acho que sim, que você não votou em ninguém, então você tem o direito de reclamar. É quase que um protesto, né? A pessoa que tá lá. Não estou dizendo para você não votar. Estou dizendo que se você, lá na hora de votar, quiser votar branco ou anular seu voto, é um direito seu. Sim. A justiça permite isso. E eu acho que sim, você também tem direito de reclamar.
2: Eu não sei. É igual o cara que não dá, o homem que não dá assistência pra mulher em casa, não trata a mulher com carinho, não lava a louça, aí a mulher arruma outro, não tem direito de reclamar. Você acha que o cara tem direito de reclamar? Caraca. Ele não fez a parte dele.
1: Que sensacional isso que você disse, hein?
2: Não é?
1: Foi genial. Ué. Foi genial. Me pegou, Batista, vou te falar. Me pegou. Bem,
2: tá vendo?
1: Bem bolado.
2: Mudei. Vai mudar de
1: opinião? Eu acho que eu mudei de opinião. Acho que eu vou escolher lá o candidato e vou votar na hora. Então, ó, faça isso. Escolha lá o seu candidato, vote e também participe da nossa enquete. Manda aí pra gente. Quem não vota, quem justifica o voto, tem direito de reclamar?
2: Tem. Manda no
1: 011 972 21 1001. Pode falar, por favor. Eu tenho que falar que a gente tá chegando no nosso aniversário.
2: Exato, eu ia falar isso, eu ia então, puxar esse assunto, porque dia 4 é dia de eleição e dia 13, Lucas!
1: Dia 13 é aniversário de um ano da TMC. Você acredita? O ano que a gente tá aqui juntos é o primeiro ano da TMC, dos muitos que vão vir. Então a gente quer comemorar juntinhos aqui na TMC. E para isso, vamos preparar uma programação especial. Olha, desde o primeiro programa do Start TMC até lá, o último programa, depois do resumo TMC, você vai ver uma programação completa. Todos os programas da casa vão estar fazendo uma edição especial de um ano de TMC. Olha que bonitinho.
2: Coisa linda, hein?
1: Vai ser incrível. Todos nós vamos fazer este aniversário valer a pena. E isso existe graças a você. Obrigado por sempre ouvir a TMC. Ouça cada vez mais e ouça cada vez melhor. Muito bem. Agora, eu já falei no início do nosso programa e vou repetir. Daqui a pouquinho, vocês vão ver uma pesquisa que a gente fez. Nunca foi feito na história desse Brasil. Eu acho que eu vou chamar melhor, vou chamar de experimento. Porque não, pesquisa tem fundamento jornalístico, né,
2: Batista? Não teve registro no TSE, não teve
1: nada.
2: A gente foi pra rua, mandamos estagiário pra rua, falou, se vira e traz o resultado pra gente. É um negócio diferente que a gente fez. Nunca nenhum instituto de pesquisa, esses Nexus, Datafolha, não sei o que lá, ETG, nunca fez essa pesquisa, não, esse experimento.
1: É um experimento social. Olha que palavra bonita. Você deve estar pensando, o que é um experimento social, Lucas? A gente foi às ruas para ouvir o pessoal. Só isso, é um experimento. Mas a pergunta e o lugar,
2: já
1: vai adorar. Daqui a pouquinho, o experimento social sobre esquerda e direita. Sim, a gente vai perguntar pro pessoal se eles são de esquerda ou se eles são de direita. Mas você vai ver o lugar e a foto que você vai adorar. Daqui a pouquinho, o experimento social. Mas antes, vamos conversar com o nosso convidado de honra. Todo programa a gente recebe um convidado especial. E no de hoje é mais do que especial. Ele

0: Ele é um dos maiores ídolos da vida. Ele começou, olha, lá atrás, há muito tempo atrás. Ele nasceu no dia 12 de dezembro. Ele está aqui conosco. Senhoras e senhores, recebam o nosso convidado, Silvio Santos.
1: Muito bem, é um prazer estar com esse rapaz aqui. Você é o Lucas.
2: Sou eu, seu Silvio.
1: Lucas, você faz o que da vida?
2: Eu trabalho com comunicação,
1: seu Silvio. Você trabalha com comunicação?
2: É.
1: Ah, então você não trabalha com nada, né? Porque todo artista tem sua vaidade, né?
2: É verdade.
1: Você, no meu tempo, quem fala assim, ah, eu sou artista, ah, é vagabundo.
2: É verdade.
1: Então nada mudou ainda. Então você trabalha com comunicação.
2: Eu trabalho com vagabundice.
1: Vagabundice? Você está certo disso?
2: Eu tô certo, seu Silvio.
1: Então, quem está ouvindo aí em casa, ouvindo esse vídeo, estamos ao vivo agora para todo o Brasil?
2: Sim. Exatamente.
1: Mas essa emissora eu nunca via falar. Minha filha nunca me informa nada direito, né? É, qual o nome da emissora?
2: TMC.
1: TMC? É. Caramba, mas aí tem sigla, igual SBT. Fala a sigla. O que é sigla TMC?
2: Transamerica Media Company.
1: Não, peraí, ele gostou. Você é, americanizou. Você é, americanizou. Como é que é o Transamérica?
2: Transamerica Media Company. TMC.
1: Então, você está na TMC.
2: Isso.
1: Transamerica Media Company.
2: Olha, se o senhor me libera usar essa sua voz para a gente usar como chamada?
1: Ah, claro, é, pode usar. O Agnaldo não trabalha aqui, não, né?
2: Agnaldo não.
1: Que é o sonoplasta do SBT?
2: O Agnaldo não está aqui.
1: Ele poderia fazer uma boquinha aqui também, né?
2: Boa, a gente está oportunidade. Precisando. Tá
1: mas
2: precisando.
1: Agora vamos dar oportunidade aos jovens, né? Porque o Agnaldo está quase indo também. Você é mais experiente, né? Você é mais experiente pelos cabelos brancos. Qual é o seu nome?
3: Meu nome é Marcelo Batista.
1: Se apresenta para quem está em casa, porque todo dia é um público novo.
2: Olha aí.
3: Eu sou Marcelo Batista, há 37 anos eu faço rádio e comecei aqui, inclusive, né? Era outro nome, agora é TMC.
1: Ah, tá certo. Você faz rádio, mas você é o quê? Um radialista ou você trabalha com concerto de rádio? O que você faz da vida?
3: Eu sou radialista.
1: Radialista mesmo, né? Então, você impõe a voz ou você fala naturalmente?
3: Não, eu falo naturalmente, inclusive já fui no seu programa.
1: Já foi, já?
3: No Nada Além da Verdade. Eu fui
1: Nada
3: uma
1: Além
3: vez,
1: da Verdade?
3: Participar.
1: Que coisa, vamos botar um polígrafo agora aqui agora,
2: seu
1: neste
2: Silvio,
1: exato momento para ver.
2: Eu vou explicar aqui. Pra você que tá ouvindo, a gente pensou o seguinte, o ano tá quase acabando, estamos entrando em outubro, você sabe que de outubro pra dezembro é um pulo. E aí bate uma saudade quando a gente pensa que infelizmente o Silvio Santos não está mais, né? Não está mais aqui conosco, também fazendo parte da programação do SBT, por isso que a gente preparou uma grande homenagem. Hoje nós recebemos o Thiago Nascimento, que é o Silvio Santos Cover. Ele ficou conhecido como Silvio Santos da Avenida Paulista. Ele apresenta lives, ele também faz sucesso no TikTok, virou até matéria na Rede Globo. Então, senhoras e senhores, agora é ele, Thiago Nascimento!
1: Agora é difícil desprender do personagem, né? Porque ainda continua sendo o Silvio Santos.
2: Faça como você quiser.
1: Mas olha, é um prazer estar aqui hoje com você. Eu sou fã do seu trabalho, também acompanho você muitas vezes também no rádio também. E é uma honra estar aí com os espectadores, né? Porque estamos no YouTube também, né?
2: Estamos, sim, senhor Thiago.
1: É multiplataforma, né? Isso é bom demais. Mesmo. Mas você quer falar com o Thiago Nascimento ou com o Silvio? Que
2: com quem você quiser.
1: É uma espécie de Dudu Camargo, né? A gente incorpora alguma coisa ali, né? Então não sai, né?
2: Ó, o primeiro elogio que eu tenho que fazer a você, Thiago, é que você é encantador. Você tem algo que é muito do Silvio, é impressionante. Ficar perto de você é ser encantado, juro, no melhor dos sentidos. Você vai falando, você com seu olhar, é fantástico. Você que ainda não conhecia...
1: Não, fantástico é na Globo, é outra emissora, errou.
2: É sensacional, também é na RedeTV. Então, é maravilhoso. O Thiago Nascimento, pra você que não conhecia, ele é um jovem, ele é jovem. Thiago, você tem quantos anos?
1: Eu tenho 30.
2: É um jovem, mas nasceu assistindo SBT e Silvio Santos, como todos nós. E ele decidiu fazer o Silvio Santos Cover. E é um fenômeno, juro.
1: Sucesso.
2: Nas redes sociais, todos elogiam, todos adoram. E, teoricamente, fisicamente, ele não é tão parecido. Ou ele é parecido com o Silvio Santos Batista?
3: É, eu acho que a boca lembra um pouco do
2: a
3: Silvio.
2: A boca é idêntica.
3: A boca,
2: o olhar
3: lembra,
2: também.
3: É.
2: A mão que ele faz.
3: O cabelo também, o cabelo.
1: O cabelo é do Jassa.
3: É do Jassa.
1: A
3: Agora, ô Silvio, você não respondeu a primeira pergunta do programa. Eu quero saber qual a sua sobremesa preferida, Silvio Santos.
1: Ah, traga aqui o rapaz que é o Zeca Fonseca, o doceiro do patrão. Olha, o Zeca Fonseca, ele traz mousse de maracujá. Inclusive, ele já foi no meu programa na Paulista e me deu um mousse de maracujá. E agora que encontrou uma forma de matar a saudade do Silvio, né? Ah, antes puxava saco do original, agora puxa saco do fake. Quem já sabe que eu já estou atingindo o holofote e o estrelato.
3: Sim, é verdade. E senhor Silvio, há quanto tempo você é o senhor Silvio?
1: Ah, eu desde o tempo do Rio de Janeiro, né? Da Barca Rio Niterói, vendendo as canetas, enfim. É fascinante. Desde muito tempo já. Eu me fiz Silvio Santos quando uma vez eu fiz um concurso de rádio. Aí me proibiram, né? Porque eu gabaritava todos, eu ganhava todos os concursos. Aí surgiu o nome Silvio Santos, que era Senor Abravanel. É Silvio porque o Silvio, a mãe me chamava de Silvio, né? Não sei porquê. Ela olhou pra mim e falou: pra você, meu filho, tudo é possível. Aí um dia eu fui numa rádio, aí falou assim: não, põe é Santos, então, porque o Santos ajuda Silvio Santos. Agora o Santos tá ajudando o Thiago, né? Ou seja, Silvio Santos no céu, o Thiago na terra, representando o número ano do Brasil.
2: Muito bom. Thiago, eu gostaria de tirar uma dúvida aqui. Você imita o Silvio Santos, você é o Silvio Santos cover, mas já chegou algum problema, por exemplo, alguma das filhas ou SBT falou: ah, não pode imitar o meu pai, não? Ou alguém já reclamou com você?
1: Não, nunca, até então, nunca ouvi nenhum problema, porque eu acredito que tudo que é feito com carinho atinge as pessoas, né? O Silvio era a verdade, né? Ele era a razão, ele era a espontaneidade, né? Então eu pego um pouco dessa energia do Silvio para poder, digamos assim, emular, é a palavra que eu posso dizer, porque muitos usam a imitação da imitação, né? Porque o Silvio é o mais clichê imitado, né? Até um garçom imita o Silvio Santos, né?
2: Todo mundo, né?
1: Todo mundo imita.
2: Eu acho que é a primeira imitação que todo mundo faz, né? Todo mundo que trabalha com imitação vai primeiro no Silvio Santos.
1: Mas o grande fator é quando você encarna.
2: É isso.
1: Quando você entende o que é o Silvio Santos. Você já teve com o Silvio Santos já? Então, quando a gente entende a atmosfera do que representa, né? Você que também teve o privilégio, você falou, acaba virando mais respeito, né?
2: Total.
1: E eu acredito que com a partida dele física, né? Que eu falo que o Silvio ainda tá vivo na memória do brasileiro.
2: Que bonito.
1: Eu peguei o tom ainda mais respeitoso ainda, sabe? De levar a sério.
2: E a família Abravanel já conheceu a melhor imitação do Silvio Santos?
1: A Patrícia, eu já vi uma vez no programa da Patrícia, na plateia, que teve um especial de fãs. Isso o Silvio ainda não tinha partido ainda, mas assim, eu imitei o Silvio pra ela. Ei. Foi bacana, só que não tava caracterizado, né? Coisa de fã, né? Fui na plateia especial, falou, vai até lá. Aí eu sentei na cadeira lá, ela me chamou, imitei, todo mundo curtiu. Mas eu torço muito que, de alguma forma, né, com a repercussão que tá tendo o trabalho, chegue até elas, ou se não já chegou, né?
2: Com certeza já deve. Já chegou, com certeza já chegou. E vamos então começar a campanha Silvio Santos cover no SBT.
1: Eu não sei. Muita gente pede, né?
2: Muita gente pede, por favor.
1: Muita gente pede na rede social, né?
3: Eu não sei se ele é o Thiago, se ele é o Silvio Santos, que a voz é a mesma coisa. Agora, o Thiago, no Brasil, tem algum Silvio Santos melhor que você, Silvio Santos?
1: Ah, eu sou o número um da televisão brasileira, eu sou o Pelé da comunicação, eu sou o Elvis Presley da comunicação popular dos palcos, é onipresente, é em todo lugar.
2: E você, Silvio, você nasceu animador, né? Você se tornou o dono de televisão porque os donos de televisão fecharam a porta pra você, é isso mesmo?
1: É verdade, eu não nasci dono de televisão, fui dono de televisão porque eu fui obrigado a comprar 50% de ações na época da TV Record, e aí eu vendi essas 50% de ações pro Bispo de Macedo, me ferrei porque eu não esperava que o Bispo ia crescer, mas virou um grande concorrente. Porque eu olhei, vamos vender pro Bispo que é melhor, tinha três concorrentes ali. Aí tá bom, virou um grande concorrente, mas um grande amigo Bispo. Mas eu virei dono de televisão por causa da vaidade dos donos de televisão, né?
2: Entendi. Tá certo. Você está ouvindo o Thiago Nascimento. Ele é o Silvio Santos Cover. Para você que acabou de ligar na TMC, para você que acabou de entrar no nosso canal do YouTube, olha, não se assuste. Calma, não estamos fazendo nenhum tipo de mesa branca ou uma piada de mau gosto, não. Estamos aqui com o Thiago Nascimento.
1: Ou colocando um arquivo antigo,
2: né? É verdade. Estamos aqui com ele, o Thiago Nascimento, que é o Silvio Santos Cover. E ele faz com muito respeito, é muito bonito. E se apresenta todo domingo na Paulista. Confere isso, Thiago.
1: Então, a gente usa a estética televisão, né? Gravamos uma vez por mês, e aí os cortes vão no ar.
2: Todo domingo. Ah, porque eu ligo domingo, às vezes, no TikTok ou no YouTube, e vejo você e mais um outro apresentador muito querido. Você e um assistente de palco também, que apresenta junto com você.
1: Ah, o que? O Liminha?
2: O Liminha, exatamente.
1: O Liminha é espetacular. O Liminha é 50% do Silvio Santos. Se não houvesse um diretor de palco como ele, como eu iria condenar? Como eu ia falar? É, levanta a dália. Uma pessoa que ganha dinheiro só pra levantar a dália. Você quer coisa melhor do que isso?
3: Você já entrevistou ele,
1: inclusive. Já, inclusive. É muito espetacular bom. O Liminha. O Liminha, ele faz a propaganda gratuita da... Aqui pode falar do Grupo Silvio Santos? Não pode, né?
2: Pode ficar à vontade.
1: Não, não. Fica à vontade. Ele põe o Tele e Senna toda hora. Toda hora. É pra não virar uma propaganda. Por isso que eu falei pausado. Tele... Cena.
2: Olha, entendeu? O senhor Silvio é muito inteligente. Agora, uma perguntinha assim, bem capciosa. Tem alguém que você acha que consiga fazer uma imitação melhor que a sua, Thiago Nascimento?
1: Uma imitação melhor do que a minha?
2: É.
1: Não, eu confesso que eu tomei pra si só que eu sou o Silvio Santos.
2: Boa.
3: É
2: boa.
3: Tipo o Inri, sabe? O Inri.
2: Começa agora a competição de Silvio Santos. Porque Thiago Nascimento.
1: Se tiver o concurso, eu que tenho que apresentar agora. É, né?
2: Mas olha que voz bonita também do Thiago. Você emula muito bem a voz do Silvio. Posso competir com você?
1: Ah, claro.
2: Então vamos lá. Então, Batista, peça qualquer coisa, eu vou responder também como Silvio Santos.
3: Qualquer
2: vamos
3: coisa?
2: É, você que está ouvindo a gente, diga lá no YouTube quem é melhor. Eu acho que vai ser o Thiago, mas vamos tentar, vai.
3: É, eu quero que o Silvio convide o povo para ir votar no domingo.
2: É uma voxinha que tá ouvindo agora. Uma voxinha que tá ouvindo a TMX. É domingo agora. Domingo agora é dia de parque. É dia de votação. Mas você pega o seu título, vai lá domingo e vai votar. Vai pra lá, vai votar. Por favor, concorrente.
1: Muito bem. Muitos estão esperando o próximo candidato ou uma via diferente para que possa trazer esperança para esse Brasil. Existe a esquerda e a direita, mas agora eu virei pelo centro em ritmo de festa. Vote 26, Silvio Santos. Eu virei a presidente da República. E vou mudar esse Brasil. Eu já tenho até o slogan. 26 é 26 é 26. Oi. Com o Silvio Santos chegou a nossa vez.
2: Thiago, genial, genial. Vou aproveitar esse gancho. 26, pra você que está ouvindo a gente, é o número do Silvio Santos na época. O Silvio Santos, lá por 89, se eu não me engano, tentou se candidatar a presidente. Sabe quem tirou o Silvio Santos da jogada? Sabe? Eduardo Cunha, que foi presidente da Câmara dos Deputados. O Eduardo Cunha tirou ele da jogada porque a concorrência falou, não, o Silvio Santos vai ganhar. Começaram a pesquisar lá e viram que o partido do Silvio Santos não tinha feito os comícios suficientes. Aí o Eduardo Cunha tirou o Silvio Santos da jogada e ele não pôde se candidatar. Mas na época o número dele era 26. Eu fico me perguntando, Thiago, o que você acha se o Silvio Santos tivesse sido eleito presidente lá naquela época? Como seria o Brasil hoje em dia?
1: Bom, ele sempre foi um administrador nato, né?
2: Total.
1: Eu acredito que ele ia fazer o tudo possível. Ele ia fazer tudo de bom, né, pela população, mas eu acho que política é um negócio que é complicado.
2: Né? Demais, então, né?
1: Eu acho que ainda bem que ele não insistiu, né?
2: Verdade.
1: Que talvez não seria uma biografia gloriosa, né? Se ele fosse já político.
3: Mas, de repente, ele podia, se ele fosse presidente do Brasil, tudo que você pagou impostos, você poderia pegar em mercadoria nas lojas do Paulo de volta.
2: Ia ser, é verdade.
3: No final do mandato.
2: Mas a correção do imposto de renda é quase isso, né? Tem quase isso na correção. Sim. Que você recebe devolução. Sim. Olha aí, o Silvio Santos já está à frente.
3: Restituição.
2: A restituição.
3: Agora eu quero fazer o seguinte: esse foi um dos quadros de maior sucesso da TV brasileira, que foi o Show do Milhão, né?
2: Muito bom.
3: E a gente vai fazer aqui o Show do Lisão.
2: Opa! Né? Então vamos lá.
3: O Show do Lisão começa agora na TMC, o Show do Lisão.
1: Bem, senhoras e senhores, moças e rapazes, meninos e meninas, estamos aqui na grande audiência da TMC, trazendo a comunicação popular para você. TMC trazendo a comunicação popular para você. Já temos um novo slogan deste um ano de organização da empresa.
2: Muito bom.
1: Agora, vamos agora com a primeira rodada de perguntas. Você está preparado?
3: Estou.
1: Você quer ajuda dos universitários ou quer que um ouvinte que está vendo a gente agora ajude você?
3: Não, por enquanto não preciso de nada.
1: Muito bem, não precisa de nada, então ainda bem que o dinheiro não não tem pra você. Agora vamos à primeira rodada.
3: Vamos lá.
1: Qual desses artistas é conhecido como rei? Nossa, isso aqui é pergunta pra quem, até quem não tem Mobral acerta. Até quem não tem ensino fundamental vai acertar. É Roberto Carlos, Pelé ou Reinaldo Giannichini?
3: Quem é o artista conhecido como rei?
2: Essa é difícil.
3: Eu acho que é o Reinaldo Giannichini, Silvio. Não.
1: Mas você acha que é Reinaldo Giannichini?
3: Eu acho.
1: Você está certo disso?
3: Estou certo disso.
1: Poxa vida, alguém botou aqui alguma relação aqui que eu estou entendendo que tem que trollar você. Ah, tá certo, né? Então você acha que é rei? Mas você acha que é o rei com o I comum ou rei com o Y?
3: É rei com I.
1: Com I?
3: Com I. Reinaldo Giannichini.
1: Você está certo disso?
3: É.
1: Então a resposta vai ser correta, não vou te ajudar.
3: Tá. Boa!
1: Roberto Carlos!
3: Boa! Aê! Próxima pergunta.
1: Pensou que é o Reinaldo Giannichini, ele entrou na brincadeira. Coitado, não consegue, Moisés. Vamos lá. Vamos à pergunta agora.
3: De número 2.
1: Caramba, dois. Isso vai mexer com o Supremo Tribunal Federal? Isso é um problema sério. Mas vamos à polêmica. A polêmica rende audiência. Se Xandão pegar um caso que ele também está envolvido, o que acontece? A alternativa número 1, ele julga o próprio caso. A alternativa número 2, os colegas também envolvidos decidem. Ou a alternativa número 3, os juízes se xingam.
3: Com certeza, a alternativa A, ele julga o próprio caso, Silvio.
1: Você está certo disso?
3: Estou certo disso, mas mais certo do que nunca.
1: Como eu não quero problema com isso aí, então a resposta está certa, com certeza. Certa.
3: A última agora, Silvio. A última. A próxima, a próxima pergunta.
1: Vamos lá,
3: escolhe, vai.
1: Deixa eu ver aqui agora. Você lembra do Batista? Do Chico?
3: A 50,
1: daqui a Batista. Pouco eu volto com televisão. Não, daqui a pouco a gente volta com as histórias da televisão. Vamos lá. A pergunta que eu faço agora é...
3: A 50.
1: Essa é boa. Ah, o quê? A 50? Cadê? Mostra aqui pro velho.
3: Além de contar, Silvio, você não tá enxergando, Silvio. Não,
2: seguinte.
3: É que botaram pro Silvio uma coisa, é essa aqui mesmo, é a número 8. É que pro Silvio tá um número, pra nós tá outro.
1: Ah, tá certo. Ó. 50, né? Pulou do pi numa velocidade.
3: 1, 2, 3.
1: 1, 2, 3, pi foi pra 50. Tô no 9 ainda. Calma aí. Fala, você que está ouvindo agora no rádio ou você que está no ao vivo no YouTube, estamos aqui com o nosso show do Lesão sem nenhum dinheiro pra dar. E vamos agora com a última pergunta. Se você precisar entrar no portal GovBR, o que acontece? Alternativa número 1, o portal trava. Alternativa número 2, dá erro até você desistir. Ou alternativa número 3, pede a facial por mais de 200 vezes.
3: Eu acho que a alternativa 3, pede facial por mais de 200 vezes.
1: Você está certo disso mesmo?
3: Estou certo disso.
1: Você já tentou entrar no portal várias vezes?
3: Eu tô certo.
1: Mas por que você rateou quando eu fiz essa pergunta? Você tentou entrar no portal várias vezes?
3: Já tentei.
1: Que coisa, hein?
3: É, tá bom.
1: A resposta é... certa!
2: Aê! Esse foi o Thiago Nascimento! O Silvio Santos Cover. Gente, pra você que acabou de ligar na TMC, tá sintonizado com a gente no YouTube... Calma seu coração. Estamos com o Thiago Nascimento, ele que é aqui de São Paulo, tem 30 anos e que é o Silvio Santos Cover, faz o maior sucesso nas redes sociais. Ele apresenta, inclusive, um programa que ele grava na Avenida Paulista, onde você pode ser premiado. Então, se você estiver em São Paulo, passa lá pela Avenida Paulista.
1: Próximo ao Mac Mil.
2: Próximo aonde,
1: Silvio? Ao Mac Mil.
2: Mac Mil. Só passar ali pra você ganhar um prêmio, brincar com o Silvio Santos, matar a saudade. Agora, Thiago, aquela perguntinha boba, mas eu preciso fazer. Você descobriu que imitava o Silvio Santos quando? Desde criança ou foi por agora?
1: Olha, primeiro a gente começa... Eu fui uma criança diferente, né? Porque, imagina, assim como você também, televisão foi o meu brinquedo. Tipo, vendo o Gugu, vendo o Silvio Santos e tal. Então, minha mãe lá no Rio de Janeiro, ela acompanhava muito SBT. Então, eu primeiro, a gente conhece o SBT como? Pelo Chaves.
2: É verdade.
1: Aí a gente vai pulando de cara, vai passar o dia da semana, vê um camarada com microfone no peito, acho diferente, olha só que legal, né? Um camarada com microfone no peito, sorrindo, dando dinheiro, a gente fala, gente quer ser igual ele, né?
2: Ai, que bonitinho.
1: Olha só, é um exemplo de brasileiro, né? Trazendo alegria pra pessoa. Que bonitinho. Então eu com 8 anos de idade, eu comecei a ver o Silvio, interessar pelo Silvio. E aí a gente começa a imitar no colégio, aí começa, aí o professor fala: você vai ser um vagabundo, não vai ter futuro. Chupa, hoje eu ganho mais do que você.
2: Aê! E o nosso programinha de meu Deus hoje tá com sabor de saudade. Estamos matando a saudade de Silvio Santos aqui com o Thiago Nascimento, o cobra oficial. Ele que é um sucesso nas redes sociais, está aqui conosco pra gente se divertir e matar essa saudade. Mas antes da gente continuar nossa entrevista, eu quero dar uma olhada na nossa enquete do dia, Batista.
3: Opa, pelo 11972211001. O povo está respondendo que domingo é dia de eleição, você tem que votar, o voto é obrigatório, mas tem gente que falta, mete um W.O., né? Aquela justificativa barata. E eu quero saber, quem não vota tem direito de reclamar? Boa. Por exemplo, aqui, ó, Márcia Ferreira não votou, mas pode reclamar sim, porque paga imposto do mesmo jeito, então pode cobrar. Rogério Lima não pode reclamar, perdeu a chance e agora só resta reclamar no grupo da família. E mais um aqui, o Carlos Mendonça, pode sim. Eu reclamo do Corinthians, não vou reclamar das coisas do meu país.
2: Ah, faz muito sentido. É. O cara reclama de futebol que nem joga no time. É. Tá certíssimo. Bom, então manda pra gente a sua opinião. E aí, quem não vota pode reclamar? 011-97221-1001. Manda pra gente. E ó, daqui a pouquinho você vai ouvir o experimento social que a gente fez. Tá incrível. A gente foi atrás de saber se tinha mais eleitores da esquerda ou eleitores da direita, mas os lugares que a gente foi, isso aí você, ó, experimento social assim eu nunca vi, né, Batista?
3: Nunca,
2: vai
3: nunca.
2: Ser pela primeira vez na história do rádio, da telecomunicação.
3: Exato, daqui a pouco outra coisa, e outra coisa, contagem regressiva para o primeiro ano de TMC.
2: 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Agora, amigos, voltemos então ao nosso convidado, Thiago Nascimento, que tem 30 anos, é do Rio, mas mora em São Paulo e tem como profissão e missão de vida ser cover oficial do Silvio Santos. A gente chama você, Thiago, de cover só. E o que que falta pra gente chamar de cover oficial?
1: Barroso, eu te batizo, amém.
2: Tá bom,
1: e uma canetada Bravanel.
2: Tá ótimo. Então a nossa família meta é Bravanel. Hoje, a nossa meta é que isso chegue na família Bravanel.
1: Entendeu? Eu acho que o carinho da família também, o olhar, assim, o trabalho, né? Eu tive com Liminha, né? Liminha, a Sônia Lima. Eu abri o show do Sérgio Malandro domingo passado agora.
2: É? Que demais!
1: Entendeu? Aí a Sônia Lima olhou pra mim e falou assim: nossa, dá até nervoso estar com você.
2: É loucura.
1: Porque ela falou assim: você faz o olhar do Silvio Santos.
2: Até a mão. O Silvio Santos tinha uma coisa que poucos imitadores reconhecem, que é a mãozinha dele. Quando ele abre a mão, é como se fosse um leque, assim. E o Thiago faz idêntico. Ele abre a mão e fala: oi, aqui com a mãozinha. Isso é fantástico. Você foi realmente pesquisar a fundo o Silvio? Olha, ele olha desse jeito, ele mexe assim? É uma coisa que você bateu o olho e já estava ali, natural?
1: Eu pude ver o Silvio no último aniversário dele, né? Do 12 de dezembro de 2023, que ele saiu e atendeu 15 fãs na porta, com bolo, tudo. Eu falo que, poxa, eu não consegui fazer a foto com ele, né? Ou imitá-lo, né? Porque eu fiquei tão travado assim que, tipo, poxa, querendo ou não, uma entidade no bom sentido, né?
2: Total.
1: Assim, o cara intimidava você, né?
2: Super.
1: Então eu só comecei a olhar assim o comportamento dele, né? Meu Deus, eu não acredito que esse cara é de verdade. Eu não acredito que esse cara é real. Tipo, o cara que criou tudo. Eu ficava olhando o Lucas assim, olhando o Silvio Santos, analisando, né? Ele dando a entrevista, né? Com aquele jeito meio. Ah, vocês vieram fazer o que aqui hoje? É o seu aniversário, Silvio. É mesmo? Puxa, eu não sei nem o que eu fiz pra poder merecer isso. Aí teve um camarada que era de Minas, trouxe um bolo. Aí ele bateu o olho assim, falou, peraí, tá errado isso aí. É, cabe mais velas do bolo. Você não tem nem capacidade de contar as velas do bolo? É 93. Então, eu, quando eu vi ele de perto, eu tive a dimensão do como ele fala. Porque é surreal, né? Tipo, ouvir a voz do Silvio de perto ali, né? E nessa época ele tava bem, né? Tipo, a voz tava intacta. Ele cuidava muito, da voz dele. Então, eu acho que observar o Silvio é mais fácil você observar ele vendo o artista, né, do palco. Essa é fácil, todo mundo faz o Silvio do palco, né? Mas ele fora é mais assim, fascinante.
2: É mesmo. Eu lembro de uma imagem, Batista, eu tava no Teleton e o Silvio ia entrar, isso foi no ano de 2014, se eu não me engano. E eu consegui ver ele entrando por trás do telão, o momento ali dos bastidores, e chamando ele pra entrar. É outro Silvio. É engraçado, eu vi essa imagem, eu juro, por tudo que é mais sagrado na minha vida. Ele estava atrás do telão, esperando a deixa, e aí ele estava aqui, e aí na hora que fala, e agora, Silvio Santos? Eu juro por tudo que é mais sagrado. Ele levanta, respira e entra.
1: Nossa.
2: Cara, ali... Eu vou ser real, foi fantástico.
3: Ô Silvio, que oração?
1: Peraí, agora esse relógio aqui não tá funcionando.
3: Não tá funcionando,
1: você botar a bateria direito.
3: Ele veio com o relógio do Silvio, que não tem bateria.
1: Eu sou o próprio, ó, a hora certa agora. São agora 2:39, tá certo esse relógio?
2: Tá certíssimo, boa, tá Silvio.
1: Então acompanha a programação da rádio, não saia daí, não vai pra outra concorrência. Fique por aqui. Uma vez eu falei no SBT, vocês querem também falar isso aí? É porque eu era dono, então isso facilita, né? Uma vez eu falei, porcaria por porcaria, fica aqui no SBT. Não troque de canal. Porcaria por porcaria, fica aqui com a gente. Pelo menos tá sendo valorizado.
2: Então tá mesmo.
3: Aqui é tipo pessoal, sobremesa.
2: Aqui no pessoal, no nosso chat do YouTube, @TMCNewsBR, a gente tá recebendo muitos comentários. E a gente recebeu, sabe o quê, Batista? Superchat.
3: Um superchat?
2: Mandaram dinheiro pra gente, olha que legal. Foi a Miss Vitória Cristina. Um beijo, Miss Vitória Cristina. Ela mandou R$2. E ela mandou um boa noite. Ou seja, ela tá vendo a gente de outro fuso horário. Mas, Vitória Cristina, ela muito tá obrigado. Em
3: Dubai.
2: Ou tá 2 da manhã no Japão.
3: Pode ser.
2: A comunidade japonesa, um beijo enorme pra vocês aí no Japão, ouvindo a gente pelo YouTube. E também tem o Felipe. Perdão, esse outro comentário aqui. Fernando Lemos, São Paulo, ele tá falando que é da hora demais o Silvio. E também o Arthur Silva comentou: se botasse o Silvio Santos na frente, ia aparecer um espelho. E eu achei isso fantástico. Você consegue imitar o corpo dele igualzinho, Thiago. É uma pena que a gente tá no rádio aqui, mas como é que você consegue imitar até a barriguinha do Silvio, um pouquinho pra frente assim?
1: Olha, eu confesso que tem todo uma tese, né, de doutorado pra chegar nesse nível. Por exemplo, ouça muitas músicas do Julio Iglesias, é um dos grandes segredos. Cantarola músicas do Julio Iglesias. Imagine o Silvio Santos no carro vindo pra cá, pra rádio, na TMC, cantando Coração Apaixonado, lalalalalala. Aí eu imagino isso aí, eu faço esse exercício. Entendeu? Aí quando você vê, a sua mão já tá assim, é porque vai passar depois do vídeo, né? É, tá no vídeo ao vivo, né?
2: Estamos sim, também então, no YouTube, no
1: olha, vídeo. Então, como você tá aqui, pra quem tá em casa, o Silvio Santos, ele ficava assim, ó. Ah, então quer dizer que você...
2: O Thiago agora tá imitando com perfeição o Silvio Santos, colocando a mão na boca, o Silvio mexendo no anel. Aqui,
1: por exemplo, quando era uma... Fala um fato interessante do programa aí.
3: Um fato interessante do programa?
2: É. Nós vamos agora fazer um ano. Um ano de sobremesa. Daqui a pouquinho a gente faz um ano. Esse é um fato interessante.
1: O Silvio, pra te ouvir, ele ficava assim, ó.
2: Ele ficava mexendo o dedo na boca. Pra você que acompanha no rádio.
1: Bem sacado isso aí, um ano já?
2: É, um ano.
1: Puxa vida. Uma retrospectiva desse ano aí.
2: É verdade, temos que fazer. Faremos.
1: Fazer um balanço, né? Pra poder avaliar os picos de audiência. Eu creio que essa é a maior audiência.
2: Muito bom.
1: Aqui, então, tem toda a característica do olhar, tem toda da mão assim, ó. E tem detalhe, né? O Silvio, quando ele, no camarim dele, ele botava a meia aqui até. Até aqui, né?
3: Por exemplo, até o joelho.
2: Até o joelho.
3: A meia tem que estar assim, ó.
2: Olha aqui. Nesse momento, o Thiago mostra pra ele, pra gente aqui,
3: que eles estão usando a meia igual
2: assim, Silvio. Tem que ser até
3: aquela três quartos.
2: Muito bom.
3: Detalhes minuciosos.
2: Muito bom. Thiago, você realmente é uma imitação muito digno. Inclusive, até a Mara Maravilha te batizou de Silvio Maravilha no programa dela, te elogiou sua performance.
1: Ela ficou assim, impactada, né? Imagine, rolou uma conversa no camarim antes e tal, só que eu chego como se fosse o Silvio. Aí eu falei assim, ah, você é aquela moça que eu recebi uma... Aí eu conto a história, né? Vou desenvolvendo. Ah, você é aquela moça que uma vez o Calegari me entregou uma... Eu pedi pro Calegari copiar a fita de uma menina lá na Bahia que fazia o Clube do Mickey. Ah, é você, então é aquela moça. Você continua sendo aquela moça? Poxa vida, eu sabia que você é igual como eu. Eu também sou Maravilha. Na toa que eu botei o nome Maravilha.
2: É muito bom. Cara,
1: eu tenho um vídeo disso aí. Ela fica olhando assim, tipo... Quando ela... Não sei como terminou a conversa, pô, você me fez voltar no tempo.
2: É isso. Exatamente. Sabe? É isso.
1: Porque tem uma construção do negócio ali, né? Então eu sei das histórias, do bastidor.
2: E a gente foi impactada, né? A gente fica emocionado. Eu acho que essa palavra... Nós trouxemos o Thiago para uma belíssima homenagem. O que ele já faz, já é por si só uma grande homenagem. Então siga-o nas redes sociais. O Thiago está no Instagram, no TikTok, em todas as plataformas, como @OTiagoNascimento, Silvio Santos Cover. Vai lá no Instagram, dá essa moral pro Thiago, @OTiago_Nascimento. Thiago, muito obrigado, de verdade, por ajudar a gente nessa homenagem.
1: Acabou já?
2: Acabou.
1: Na sequência vem o quê? Chaves? Não, aqui não é o SBT. Não é o SBT. Não é o SBT.
2: Na sequência vem. Perdão. Chaves genial. Mas, por favor, Thiago, dê o seu recadinho final pra gente, vai.
1: Poxa, muito obrigado pelo convite. Eu confesso que eu sempre acompanho o programa. Já falei com você várias vezes no direct também. Hoje conhecendo o Batista também. Já vi ele de outras emissoras também. Então, assim, eu sou um cara que é fascinado pela comunicação. Por Silvio Santos, que ele é a própria comunicação. Então, tá aqui conversando com o público de hoje. E pra mim... vale muito mais do que R$1 milhão.
2: É isso
1: em
2: aí.
1: Barras de ouro.
2: Thiago, obrigado. De verdade. Um beijo enorme pra você. Cada vez mais sucesso, tá bom?
1: Tá certo.
2: E a gente vai seguindo aqui o nosso programinha Deus, trazendo novidade.
1: Pois é.
3: Depois eu vou fazer um vídeo com você.
2: Claro. Ô, seu Silvio, a gente grava
3: tudo. Eu não vou gravar com o Silvio, não.
2: Por que não?
3: Por que não, mano?
2: A Lene Sensitiva disse que eu sou o primeiro a morrer. Eu tô feliz, eu vou conhecer o Silvio antes de vocês. Ai, que saudade que dá, né? O Silvio que nos deixou no dia 17 de agosto de 2024 e que faz muita falta, mas que bom que a gente tem o Thiago Nascimento. Amigos, seguinte, a gente já falou do um ano da TMC, já falamos que teremos programação especial, já demos o recado que domingo agora você acompanha as eleições aqui pela TMC. E agora chegou o momento. Chegou o momento de mostrarmos com exclusividade o experimento social que a gente fez. Isto aqui está um tchutchuquinho. Batista, você já imaginou que a gente pudesse fazer a loucura dessa?
3: Não. Ainda mais nos lugares que a gente foi, o horário que a gente foi, né?
2: É isso mesmo.
3: Porque é um experimento social diferenciado, lembrando que isso aqui não foi registrado, não tem caráter de pesquisa, não queremos influenciar o seu voto, é muito importante.
2: É isso mesmo.
3: Tá? Não vai mudar por causa dessa besteira.
2: É.
3: Isso é uma idiotice que a gente fez, não é mesmo?
2: O que nós temos aqui é um experimento social em tom de humor, mas a pesquisa é verídica, a gente foi lá.
3: Claro.
2: Mas não tem fundamento jornalístico algum. Nós não somos jornalistas, nós somos do caos.
3: Exato.
2: É isso que nós somos.
3: E também... A hora que a gente for dar o resultado aqui, não sei nem se dá pra confiar, porque o pessoal é tudo de humanas, não sabe nem mexer com esse negócio de estatística.
2: Então vamos explicar. O que, que você vai ouvir agora? Nós fomos às ruas fazer um experimento social. Nós fomos em dois lugares e perguntamos uma única pergunta. Você é de esquerda ou de direita? Para as pessoas que estavam nesses lugares. Então você vai acompanhar agora o resultado dessa entrevista que a gente fez nas ruas. Mas o lugar que a gente foi, e algumas pesquisas fazem em centros bem movimentados, onde tem muita gente ali disponível. Não.
3: Sim.
2: Nós fomos onde ninguém nunca jamais foi.
3: Exato.
2: Nós somos pioneiros nisso, nesse experimento social. Vamos então ouvir agora o experimento social que tem dois lugares. O primeiro lugar, nós fomos num boteco na quarta-feira agora, às 9:30 da manhã. E perguntamos aos que estavam lá se eles eram de esquerda ou direita. Vamos ouvir esse experimento social. Solta aí do boteco.
4: Cara, meu voto vai com certeza pra esquerda. A direita costuma dizer que isso é por conta de mimimi, internet, enfim. Mas na verdade tem muito mais a ver com caráter e ideologia. É isso.
5: Eu não vou votar em ninguém porque não vejo nenhum candidato à altura que mereça estar como político.
6: Ah, eu vou votar na esquerda.
5: Por quê?
6: Porque eu acredito que as pautas sobre a sociedade sejam mais importantes do que a pauta econômica no momento, né?
7: Eu vou votar na esquerda. Não era o que eu gostaria de fazer, mas eu jamais votaria na direita.
8: Eu vou votar na direita.
9: É, eu vou votar na esquerda porque eu sou artista e é meio incoerente eu ser artista de direita.
10: Bom, eu vou votar na esquerda porque eu acredito que eles têm umas causas sociais mais fortes e tá muito complicado pro pessoal que tem uma condição social mais baixa. A gente vê muitos problemas nas questões públicas, no serviço de atendimento público, e o pessoal da direita querendo cortar cada vez mais os serviços públicos. Então eu acredito que a esquerda vem com pautas para ajudar quem tá mais precisando nesse momento.
3: Olha aí, hein? Olha aí. Quer saber o resultado?
2: Eu quero saber. Atenção. Desse experimento social.
3: No boteco, 10h30 da manhã, em plena quarta-feira, resultado: 17% direita, 83% esquerda.
2: E nós fizemos esse experimento em mais um local. Lembrando que não é uma pesquisa, não tem fundamento jornalístico, não consta como fato. É uma brincadeira. Você quer pesquisa séria, você vai lá no site da TMC. Mas se você gostou desse experimento, nós temos outro experimento social onde fizemos a mesma pergunta: se a pessoa é de esquerda ou direita. E dessa vez fizemos na casa de entretenimento adulto.
3: É a zona, né?
2: É a zona. Perguntamos na zona.
3: O horário não precisa dizer.
2: Vamos lá ouvir o que é que deu esse experimento na zona. Solta pra mim.
11: Eu sou pernambucano, me chamo Jardim Miguel da Silva e eu vou estar na direita. É decisão minha e eu tô vendo que vai dar tudo certo.
12: Ah, eu sou um cara que trabalha com muita lógica. Pra cima deles, esse negócio picanha, esse negócio aí eu não gosto não.
13: Eu vou votar na esquerda porque eu sou a favor do SUS, das políticas de educação e de saúde.
14: É, eu vou votar em quem liberar as bets, as casas esportivas, cassino online, tudo.
15: Ah, eu vou votar na esquerda por causa das políticas públicas, né? Sou um cara que veio de baixo e graças à política pública, projeto, eu tenho a minha tilapinha no almoço.
16: Então, esse ano eu vou votar na direita, porque a esquerda me decepcionou muito em 2022.
3: Olha aí, ó. Olha aí, então, na casa de entretenimento adulto, deu o seguinte resultado, Lucas, preste atenção: 60% direita e 40% esquerda. Aqui não tem nem margem de erro, é o que deu aí pra nós e acabou.
2: Lembrando que não é uma pesquisa séria, não tem fundamento jornalístico, não consta como fato, é uma brincadeira, tá bom? Você quer pesquisa séria, você entra agora no site da TMC, www.tmc.com.br, e lá você vai ver todos os dados, esses sim, que precisam ser levados a sério, tá bom? Aqui a gente fez uma brincadeira. 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Agora, falando também eleições, muita coisa diferente acontece, né, Batista?
3: Exato, domingo, a festa da democracia, né? E às vezes tem muito louco, né? As pessoas ficam doidonas, que esse negócio de política tá tirando o brasileiro do sério. E claro que você sabe, né? Na urna ali, às vezes acontece coisa que a gente nem imagina. Por isso, nossa equipe de roteiristas e jornalistas apurou e trouxe para você agora, ouvinte do Sobremesa TMC, os momentos bizarros das eleições brasileiras, meu caro Lucas.
2: Opa!
3: Por exemplo, em 2022, teve um eleitor que jogou cola na urna eletrônica. Aconteceu no Mato Grosso do Sul, ele foi preso E ao ser indagado pelo juiz sobre a atitude de jogar cola, ele disse: não suporto mais essa polarização.
2: Bom, esse aí até pegou leve, porque tem um outro que no mesmo ano, em 2022, fez xixi dentro da sessão eleitoral. Aconteceu lá em Pernambuco. Segundo informações dos mesários, o homem teria chegado embriagado para votar e perguntado onde ficava o banheiro. Após ser intimado a se retirar do local, ele teria urinado ali mesmo e saído, como se nada tivesse acontecido.
3: É, tá vendo? Tem gente que caga na urna e isso aí só fez um xixizinho. É o seguinte, ó, em 2008, isso aqui, lembra que a gente falou, se empatasse, como é que ia ser decidido?
2: Sim, lembro.
3: Em 2008, uma eleição foi decidida pela idade.
2: Olha.
3: Isso aconteceu na cidade de Dom Cavate, em Minas Gerais. Os dois candidatos tiveram o mesmo número de votos, 1.919 votos, e aí o candidato mais velho, como é previsto pelo Código Eleitoral, levou o cargo, Lucas. Ó,
2: essa aí é fascinante. Também teve o caso do rinoceronte, que recebeu 100 mil votos. Isso aconteceu na cidade de São Paulo em 1959. Quase 100 mil paulistanos votaram no rinoceronte cacareco como forma de protesto, fazendo com que se tornasse o mais de 400 candidatos a governador, a vereador, com votos. Isso aqui é maravilhoso. Ele foi o que mais recebeu voto. Tinham 400 candidatos ao cargo de vereador. O rinoceronte recebeu 100 mil votos.
3: O cacareco, que apesar do nome é fêmea, tá? Ele se identifica como fêmea. É, e teve também um mesário bêbado, meu caro Lucas, ó. Isso aconteceu em Santa Catarina. Ele chegou completamente mamado na sessão eleitoral, onde trabalhava como mesário, e chamaram a polícia e ele acabou indo em cana.
2: Olha, esse negócio do rinoceronte me lembrou o macaco
3: Tião
2: do Rio de Janeiro.
3: Tião.
2: Que foi a campanha do pessoal do Cacete Planeta Urgente, lembra?
3: Lembro.
2: Eles fizeram todo uma campanha para que você votasse no macaco Tião como forma de protesto. Olha aí. E também teve o cara bêbado que entrou e quebrou a urna. Foi em 2010, no Rio Grande do Sul.
3: Quebrou.
2: O eleitor tava também bebadaço. E ó, entrou na sessão eleitoral e quebrou tudo. São as loucuras que só acontecem no Brasil no dia da festa democrática brasileira.
3: E a nossa pesquisa, a nossa enquete de hoje: quem não vota tem direito de reclamar? Patrícia Oliveira respondeu pelo zap: pode reclamar, brasileiro reclama até do que escolheu, rapaz.
2: Boa, boa.
3: Marcos Vinícius: não pode, ficou em casa no dia da escolha e agora quer ser jurado do resultado. Não, aí tá dividida as opiniões, viu, Lucas?
2: Vamos ficando por aqui. Um beijo, um queijo.
3: Tchau.

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1: Olá, boa noite.
2: Boa noite para você que nos acompanha em todo o país.
1: Sexta-feira, 2 de outubro de 2026.
2: Vamos aos destaques do dia.
1: Resgate de dinheiro das casas de apostas online. Mais de R$1,4 bilhão devem ser retirados até segunda-feira.
2: A partir do dia 6, terça-feira, os sites e aplicativos deixam de operar. Luana Karen.
3: Os recursos que ainda estiverem nas contas vão começar a ser devolvidos aos apostadores pelos próprios bancos que operam as bets.
1: ECA Ambiental garante o direito de crianças e adolescentes ao contato com a natureza.
2: E nas escolas, a educação ambiental vira tema em sala de aula. Pablo Mundim.
4: A partir de agora, o país conta com uma política nacional de educação ambiental escolar. Isso significa que as redes de ensino da educação básica devem dar conteúdos relacionados à educação ambiental nas salas de aula.
1: Domingo é de eleições.
2: Polícia Rodoviária Federal atua para manter a segurança e garantir o livre deslocamento dos eleitores. Luciana Colares de Holanda.
5: Polícia Rodoviária Federal orienta que é importante buscar informações sobre o trajeto até os locais de votação.
1: Hoje na apresentação da Voz do Brasil, Mariana Jungmann e Luciano Seixas.
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1: Quem tem valores a resgatar de apostas em bets tem até segunda-feira para fazer isso diretamente nos sites ou aplicativos.
2: Com a proibição dos jogos, os sites têm até essa data para permanecerem no ar.
1: Depois, o dinheiro será devolvido com o intermédio dos bancos.
3: Termina na próxima segunda-feira, dia 5, o prazo para que pessoas que tenham saldo em sites de apostas possam resgatar o valor diretamente nas páginas. De acordo com o ministro da Fazenda, Dario Durigan, desde a última sexta-feira, foram resgatados cerca de 30% do valor que estava em posse das empresas de bets. O saldo a retirar ainda soma R$1,4 bilhão. O ministro destacou que, a partir do dia 6,